0: Ora, perante esta denúncia, o deputado Eurico Brilhante Dias apela ao ministro Fernando Alexandre que esclareça o caso.
1: A afirmação, como foi apresentada por esse movimento, é particularmente grave, porque significa que toda a confiança que temos no processo de correção dos exames está, neste momento, a ser colocada em causa. Aquilo que nós esperamos é que o Sr. Ministro da Educação, ainda mesmo antes de ir ao Parlamento, eu diria nas próximas horas, possa de forma categórica desmentir aquilo que está a ser dito ou corrigir, se necessário for, esse procedimento.
0: O deputado socialista Eurico Brilhante Dias, que diz que o Ministro da Educação deve, nas próximas horas, garantir às famílias e aos alunos que os testes estão a ser corrigidos de forma integral. Outro movimento de professores, o MetaProf, fez esta sexta-feira uma outra denúncia. O movimento alerta que a resolução de uma falha técnica na plataforma de classificação das provas pode obrigar os professores a reavaliar respostas que já foram corrigidas. Em causa está a atualização em curso na plataforma para resolver as questões das folhas em falta. A denúncia tem como base um comunicado enviado aos professores classificadores pelo Instituto de Educação, Qualidade e Avaliação e pelo Júri Nacional de Exames. De acordo com o MetaProf, estas duas entidades admitem que, em alguns dos casos, os professores podem vir a ter de avaliar um item que já foi classificado. Também o PCP pede explicações ao Ministro da Educação, Paulo Raimundo, quer que Fernando Alexandre seja ouvido no Parlamento antes de saírem as notas dos exames nacionais. O secretário-geral do Partido Comunista considera inconcebível que Fernando Alexandre só seja ouvido a 21 de julho, esta que foi a data proposta pelo próprio Ministro.
2: O Ministro, perante esta polémica toda, perante esta situação toda, decidiu que o primeiro dia que tinha na sua agenda era dia 21 de julho. Ora, isto é completamente inconcebível. Nós metemos um requerimento de urgência, para um debate de urgência, um debate protestativo de urgência, na segunda-feira passada, hoje é sexta. Se a estratégia do Ministro e se a estratégia do Governo é empurrar com a barriga, então há uma coisa que eu lhe posso garantir, é que o Governo não se furtará a dar explicações sobre esta matéria na próxima semana.
0: Paulo Raimundo admite forçar um debate de urgência para ouvir o Ministro da Educação antes de saírem as notas, no dia 17 de julho, devido aos problemas verificados nas últimas semanas na avaliação dos exames nacionais. Continuamos na atualidade nacional, mas agora vamos para outro tema. O Chega vai propor igualar o preço dos combustíveis às descidas dos preços no mercado internacional. Ora, o partido quer que, quando o preço do petróleo baixe no mercado internacional, os preços dos combustíveis nas bombas nacionais deixam exatamente na mesma proporção. André Ventura diz que não faz sentido que a descida do preço dos combustíveis lá fora não seja sentida pelos portugueses.
3: Quando o mercado internacional desce os preços do petróleo, os preços do gasóleo e da gasolina devem descer na mesma proporção, para que as pessoas não sintam apenas que só têm aumentos quando o mercado internacional aumenta, mas nunca têm a diminuição proporcional, quando há essa diminuição também no mercado internacional de petróleo.
0: Na sede do partido em Lisboa, André Ventura criticou ainda a ida do primeiro-ministro ao festival Nosa Live. André Ventura acusa Luís Montenegro de falta de empatia para com a população.
3: E a falta de empatia brutal com que o primeiro-ministro gera a deterioração da vida dos portugueses dia a dia é qualquer coisa que devia ser um caso de estudo. Se não lembrar ninguém, ser o primeiro-ministro que mais viajou da Europa para o Mundial para ir ver jogos de futebol com o país a arder, também não lembra a ninguém que o primeiro-ministro esteja num festival à noite, enquanto um concelho inteiro e um distrito afetado estejam sem água, a lutar para ter o mínimo de abastecimento. É, de facto, notável.
0: E a uma semana do debate sobre o Estado da Nação no Parlamento, o Presidente do Chega considera que o Estado da Nação é péssimo, tal como o Governo.
3: E o Estado da Nação não é bom. O Estado da Nação é mau, é péssimo, mas também é mau e péssimo o governo que temos, porque não consegue ser proativo nem nas coisas mais básicas que se exige a um governo perante os seus cidadãos. Sempre que vêm problemas, sejam eles de falta de água, de aumento dos combustíveis ou do custo de vida, o governo inventa uma reforma qualquer que quer fazer para tentar desviar as atenções. Mas nenhuma reforma que invente muda o que as pessoas sentem no bolso delas.
0: Declarações do líder do Chega, André Ventura, em conferência de imprensa durante esta sexta-feira na sede do partido. Vamos voltar rapidamente aos combustíveis, isto porque na próxima semana os preços vão subir, mesmo com o reforço do desconto no imposto sobre os produtos petrolíferos, decidido pelo Governo. De acordo com a ANAREC, o preço do gasóleo deverá aumentar cerca de 7 cêntimos por litro. Já a gasolina vai registar uma subida de quase 3 cêntimos por litro. Conhecemos agora a situação em Almada, desde as 10 da noite, que as 6 localidades estão sem água. Laranjeiro, Feijó, Valflores, Barrocas, Cova da Piedade e Chegadinho. A suspensão do abastecimento prolonga-se até às 6 da manhã. Esta é uma das medidas que decorre da situação de alerta decretada pela autarquia na passada quarta-feira. E a falta de água em Almada tem gerado queixas. Um grupo de moradores do Monte da Caparica manifestou-se para exigir o regresso do normal abastecimento de água. Uma manifestação que decorreu junto à estação de comboios do Pragal foi convocada nas redes sociais para mostrar a indignação dos municípios face às falhas no abastecimento de água. Em declarações à agência Lusa, uma das participantes explica que a ideia de convocar este novo protesto surgiu depois do cordão humano que foi realizado na quinta-feira na costa da Caparica, isto porque esta quinta-feira também cerca de 1.500 pessoas exigiram soluções para o problema e pediram admissão da Presidente da Câmara de Almada, Inês de Medeiros. Joana Lemos, uma das manifestantes do protesto, diz que apesar das medidas anunciadas pela autarquia para combater o problema, ainda não há melhorias na situação. Saímos agora do panorama nacional e vamos à atualidade internacional. Os Estados Unidos estão agora à espera de um comunicado iraniano a confirmar a reabertura do Estreito de Hormuz. Uma notícia avançada pelo portal noticioso Axios, que citam fontes diplomáticas norte-americanas. Washington espera que o comunicado seja publicado até este sábado. Uma das fontes diz, e cito, queremos que eles digam e publicamente que vão parar os ataques aos navios explicitamente, ou pelo menos implicitamente, reconhecer que estragaram tudo. Outra das fontes citadas pela imprensa internacional avisa que, se não for feito nenhum anúncio no prazo estipulado, não será um bom dia para o Irão. A CBS News indica que a razão para os Estados Unidos estarem à espera deste comunicado é porque os responsáveis iranianos alegadamente disseram a Donald Trump que cometeram um erro ao disparar contra os navios comerciais qataris e sauditas. A notícia da CBS, com recurso a fontes responsáveis norte-americanas, indica que os iranianos disseram a Trump que o ataque foi feito por ordens dissidentes de extremistas que estão a tentar minar as negociações com os Estados Unidos. Entretanto, também, o Irão afirma que os ataques desta semana dos Estados Unidos causaram 17 mortos e 115 feridos. Tempo agora de darmos um saltinho aos Estados Unidos para atualizarmos o Mundial. A Espanha é a segunda classificada para as meias-finais do Campeonato do Mundo de Futebol. Vitória por 2-1 frente à Bélgica. Os espanhóis começaram a vencer. O gol foi marcado à meia hora de jogo. A seleção belga acabou por empatar aos 41 minutos. Já o gol da vitória surgiu nos minutos finais. Foi da autoria de Miquel Merino. Aos 88 minutos, o espanhol colocou a bola no fundo das redes belgas. O número 6 espanhol voltou a ser o herói depois de ter marcado o gol que eliminou Portugal deste Campeonato do Mundo. A Espanha apura-se assim para as meias finais, vai jogar frente à França, aquele que vai ser uma espécie de revanche entre França e a Espanha, porque França perdeu contra a Espanha no Euro 2024, também nas meias finais dessa competição. Este fim de semana jogam-se outros dois encontros dos quartos de final, vai ser a Noruega-Inglaterra, já neste sábado às 8 da noite, e depois um Argentina-Suíça. Ponto final neste jornal da 1 da manhã. A informação está de regresso à 1:30 com a Síntese de Notícias. Até já.
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5: Estás melhor, Tomás?
6: Graças a Deus.
5: Pronto, é que tu estiveste ausente, tiveste uma doença súbita.
6: Uma doença súbita e fiquei com mesmo muita, muita pena de não ter conseguido gravar este episódio contigo.
5: Foi uma pena, por acaso, porque foi uma conversa bastante interessante.
6: Mas eu estou com uma inveja boa,
5: É que ainda por cima não tivemos só um chefe, tivemos dois chefes casados um com o outro. Marlene Vieira e o João Sá. Um casal que... cresceu junto nesta aventura da alta cozinha e da alta gastronomia e que tinham ambos naturalmente um projeto comum em cada um dos seus negócios, embora seja uma empresa comum, que era o de conquistarem a estrela Michelin nos seus restaurantes, tendo em conta a evolução que tinham feito no seu percurso. E é curioso, o João Sá ganhou primeiro, a Marlene ganhou a seguir e foi um privilégio tê-los os dois à conversa.
6: Eu lembro-me de teres contado que outro projeto que eles têm em comum é a família, não é? A família, e também vieram falar disso, da filha, e de como é que é, com um trabalho tão exigente, viver esse tempo de qualidade a três.
5: E porque nós às vezes não pensamos nisso, não é? Sim. Quer dizer, quando olhamos para a vida de um chefe, sobretudo um chefe de um determinado estatuto ou de um determinado tipo de...
6: Trabalha horas e horas e horas. Isso. Desafio.
5: Não imaginamos de repente como é que se encaixa ali uma criança. E é curioso, e agora pronto, vais ter que ficar na posição de ouvinte, é curioso ver como é que a própria filha já se vai encaixando neste mundo da alta gastronomia.
6: Então deixa-me adivinhar, tocou a campainha... E começou.
5: E os convidados chegaram. Bravo, vamos ouvir.

0: Marlene Vieira e João Sá, bem-vindos.
1: Obrigada.
0: Vocês não sabem, porque as pessoas chegam aqui sempre um bocadinho de surpresa, mas nós temos aqui um hábito que é, nós convidamos as pessoas para jantar, mas são os nossos convidados que trazem o jantar, portanto eu queria que nos dissessem o que é que trouxeram para jantarmos hoje.
1: Uma manchete de nada.
0: Isso não pode, não acredito, há uma expectativa, não é?
1: Bem, o que é que tu trazes para o jantar? Trouxeste
2: então,
1: alguma coisa?
2: Para o jantar trouxe moreia.
0: Moreia? E como é que, ela está?
2: Está arranjada, aberta. Demora 3 dias a fazer, é uma eternidade. E vamos pôr na frigideira para parecer leitão.
0: Estou a adorar isso. Para já fico muito sensibilizado porque estás há 3 dias a fazer este jantar, o que eu acho. Fiquei mesmo até aqui com uma lágrima e depois estou com outra lágrima só de pensar o sabor que isso deve ter.
1: É delicioso.
0: E de sobremesa, o que é que temos?
1: Ui,
0: Marlene. Quer dizer, podemos não ter nada, mas.
1: Era bom, era simpático.
0: Não ter nada de sobremesa.
1: Olha, eu gosto de uma bela tartatã. O que é que achas? Mas também tem tanta gordura já. A moreia é uma carne. Não sei se já comeste moreia alguma vez na vida.
0: Eu acho que já comi, sim.
1: É gordinha, sim. Mas é muito saboroso. Mas eu adoro tartatã.
0: É dos meus doces. Maçã, tartatã.
1: Maçã clássica. Tartatã. Mas podia ser de marmelo, que eu também adoro.
0: Mas não estamos na época, não é?
1: Mas não estamos na época. Nem da maçã, nem do marmelo, na verdade. Mas maçãs ao ano todo.
0: É isso mesmo. Então, temos esta refeição ótima para começarmos aqui a nossa conversa. Nós já vamos fazer a viagem convosco, como é que chegaram até ao dia de hoje, como é que chegaram a ter esta particularidade de serem um casal, ambos com a sua estrela Michelin ao peito. As pessoas não estão a ver, mas trazem os dois aqui uma estrelinha ao peito, porque estão naturalmente orgulhosos disso. Mas vamos falar do presente. Vamos começar aqui pelo presente, pelo dia de hoje. Dois chefes casados, cada um com os seus restaurantes, com os seus negócios, com ainda por cima com este estatuto já de estrela Michelin, e ao mesmo tempo têm uma filha. Portanto, a minha primeira pergunta é: o que é que a vossa filha jantou ontem?
1: Ontem ela jantou sushi.
0: Sushi,
2: não foi feito em casa.
0: Não foi feito em casa, não, okay.
1: Não vou mentir.
2: Casa de Ferreiros Espeto Pau.
1: Ela disse: mãe, eu quero muito sushi. Eu disse: eu não quero. Portanto, vou mandar vir para ti e eu vou fazer o meu bacalhauzinho com todos.
0: Portanto,
1: e ela
0: foi.
1: Tinha comido bacalhau na escola, por acaso, ontem tinha almoçado bacalhau com natas na escola e eu disse: mas a mim aprecia-me bacalhau, e ela aprecia-lhe sushi. E eu disse: ok, vou mandar vir sushi para ti.
0: Que idade é que tem, Isabel?
1: 10 anos.
0: 10 anos. 10 anos, já vai tendo aqui um gosto assim, sim, já, sim. Já mais sofisticado. Eu tenho muita curiosidade e fiz esta pergunta porque, imaginando dois chefes de alta cozinha, o que é que se come em casa, o que é que se faz para as crianças? É um bocadinho diferente daquilo que se serve nas outras casas ou basicamente não fazem...
2: Não é diferente.
1: Não, eu acho que é, que ela não
2: o
1: come
2: que nós
1: cá
2: fazemos
1: tantas vezes,
2: muitas vezes...
1: Parguete com bife, como muitas crianças querem comer.
2: Por acaso não, isso é uma verdade.
0: Não come porque acham aborrecido ou porque do ponto de vista nutritivo não vos parece interessante?
1: Ela come o que nós comemos, portanto, normalmente...
2: Ela come, e como nós também não comemos mal. Mas eu acho que ela tem, não sei, eu acho que ela tem uma coisa muito variada. Não sei, eu imagino que a Isabel está num restaurante com 2 estrelas Michelin num dia e passado 2 dias está em casa a comer massa guisada com frango.
0: A comida normal, digamos assim, do dia-a-dia dos portugueses. Óbvio. Vocês também cozinham
1: mas
0: essa...
1: Tu achas que essa é a comida normal das casas portuguesas?
0: É uma boa pergunta, não faço ideia o que é que será. Eu também acho que na minha casa não se come aquilo que é normal comer-se na lógica do dia-a-dia, mas isso tem a ver com o facto de, se sou eu a cozinhar, eu gosto sempre de ir buscar qualquer coisa diferente e habituei sempre as miúdas, e agora já tenho às vezes coisas que os próprios amigos das minhas filhas ou os meus sobrinhos já dizem: tio, quando é que vai fazer não sei o quê, mas isso é a realidade lá de casa. Agora, precisamente por isso é que eu imagino que em vossa casa, tendo um conhecimento dos ingredientes, das técnicas, das combinações possíveis, que de repente a vossa filha podia ter assim uma experiência que fosse completamente diferente da experiência das crianças da idade dela.
2: Eu acho que aqui
0: tem a ver
2: com a variedade.
1: Sim, se calhar.
2: Isso acho que sim. E depois nós, por exemplo, convidamos muitos amigos em casa, obrigamos-nos. Não, também
1: na
2: gostamos.
1: Folga.
2: Gostamos muito de ter que estar com pessoas e acho que muitas vezes para não mandarmos vir comida de fora.
1: Não, fazemos, com amigos não faremos.
2: Fazemos nós, portanto, para não.
0: Mas vamos imaginar, um amigo vosso que de repente é convidado para ir jantar à vossa casa, ele vai com alguma expectativa
2: Que pode comer quatro pratos, pode comer um frango assado, pode comer um batata, um puré de batata com carne, pode comer uma língua, pode comer um menu de degustação de cinco pratos.
0: E isso depende, acontece tudo em vossa casa, pode acontecer.
2: Depende
0: tudo
2: da vontade. Às vezes há mais vontade, faz mais coisas, outras vezes também convidamos cada um dos amigos a trazer, são muitas vezes cozinheiros.
0: É um bocadinho a escola aqui deste programa, nós é que convidamos as pessoas a
2: trazerem pratos, cada um traz um prato e faz lá em casa.
1: Sim, sim.
0: E ficam intimidados ou não?
1: São cozinheiros.
0: Ah, okay.
1: São quase todos cozinheiros, portanto, não ficam intimidados.
0: Pronto, aí é mais fácil.
2: Então, não ficam. E depois acaba por... Eu acho que, se tu me perguntares, lá está. A grande diferença, se calhar, que a Isabel tem em relação, se calhar, a outras crianças, tem a ver com isto. Por isso é que eu digo, pode hoje estar num restaurante com duas estrelas Michelin, porque foi connosco.
1: Tem tudo.
0: Vocês levam-na para essas experiências.
1: Desde os 2 anos de idade. Ela come menos em restaurantes de fine dining pelo mundo.
0: E ela, imagino que agora com 10 anos já sabe perfeitamente a diferença e já, mas as crianças têm aquela fase em que estranham as texturas, que estranham às vezes os sabores, estranham as cores. O fine dining passa muito por isso.
2: Já passou essa fase.
1: Não, ainda há texturas difíceis. Ainda há texturas difíceis para ela.
2: Sim, o que seja gelatinoso é sempre difícil para uma criança, né? Aquela textura mais cremosa, gelatinosa.
1: Sei lá, um peixe, a lula, lembras-te, nos dois palilos, que ela ia vomitando. Em que estava, era uma lula.
0: Acho que essas vezes deve ser épica, estar ali num restaurante.
1: Ela ficou muito agoniada, porque a textura da lula era mesmo muito pegajosa, muito. Ela estava com a tinta por fora.
0: Uhum.
1: Portanto, é uma coisa muito especial num restaurante em Barcelona, onde há uma fusão entre Japão e a Catalunha. E então. Nós já sabíamos que ia ser difícil, mas dissemos, prova. E ela teve ânsia de vómito.
0: E ela, quando vai a esses restaurantes, vai entusiasmada por ir ter uma experiência desafiante ou enfim, vai tipo obrigada do género, eu queria comer um hambúrguer com batatas fritas, mas vou...
1: Não, ela fica muito feliz e vai, e nós dizemos, filha, hoje tens que vestir um bocadinho assim, mas ela adora, tem o seu estilo para os restaurantes. Não, ela adora e fica... Se tiver que ficar 3, 4 horas na mesa, ela fica 3, 4 horas na mesa.
0: Sem birras,
1: nunca fez.
0: Isso é uma diferença, não é? De pais-chefes que é educarem também a forma como se está à mesa num determinado restaurante e até o próprio paladar, a sofisticação da experiência, não é?
2: Eu acho que sim, ela acompanhou tudo.
1: Desde sempre.
2: Porque nós, quando viajamos, queremos ir. Uhum. Não é porque queremos. Não vamos porque a Isabel tem que... Quer dizer, nós vamos viajar e queremos ir ao sítio.
0: E ela está lá, faz parte. E é o universo que ela tem, a família dela.
2: Aliás,
0: é assim.
2: Ela foi ao Mirazur, que na altura era o melhor restaurante do mundo, com 4 anos, 5 anos.
1: 5,
2: acho. E eles tinham um menu especial para as crianças, foi uma coisa incrível. Portanto, criaram ali uma coisa que ela ficou admiradíssima com todo o elã. Até as louças eram diferentes, tinha umas bases, escolheu as bases.
0: Sentiu-se especial ali, uma princesa tratada.
2: É pá, aquilo foi. E agora também.
1: Nunca mais esquece. E nós também não.
2: A Roca também foi giro, também fez uma. Pronto, eles têm uma parte de realidade virtual e não sei o quê.
0: Sim,
2: aqui.
0: Sim.
1: Ela estava tão
2: fascinada, ficou.
1: Estava tão feliz. Nem sei explicar. Acho que os pais precisam de saber. Bem, mas a verdade é que a Isabel Luís vai fazer 11. Hoje não, mas faz este ano 11 e já faz isto desde os 2 anos e é uma semente, não é? É uma semente que foi sendo alimentada, não é?
0: Alimentada porque é assim, porque é a vida dela e é o contexto dela,
1: é o contexto
0: os pais são o que são, têm a vida que

0: têm de estar de vez em quando, têm de vez em quando noites em que é importante, por alguma razão, que estejam lá, e portanto isso deve ser desafiante, de facto deve ser a parte mais desafiante, que é ter uma vida familiar ao mesmo tempo que se tem uma vida profissional tão, tão estranha, não é? Como esta.
1: E eu às vezes até, eu no outro dia por acaso refletia sobre isso, às vezes até comparando com outros colegas, uhum. não é? Em que muitas vezes, eu vou falar, eu no caso, os homens muitas vezes vão trabalhar e muitas vezes as mulheres é que estão a ficar.
2: É a grande maioria das
1: acontece
2: vezes.
1: Muitas vezes.
0: Ainda é muito isso, não é?
1: Estou a falar até chefes de outro lado, não é?
0: Uhum.
1: E de facto o nosso caso é mesmo diferente, mas eu costumo dizer, para me proteger, costumo dizer assim, porque é que o cliente nos quer obrigar que nós estejamos no restaurante todos os dias?
0: Uhum.
1: Tu quando vais comprar um Apple, não estás à espera que o dono da Apple veja-te lá, venha-te apresentar o telemóvel ou o computador.
0: Sim, eu percebo.
1: Nós estamos reféns
0: isso.
1: De um sistema, e eu percebo também, mas nós estamos um bocado reféns desse sistema. Eu acho
0: porque não há uma espécie de atenção quase personalizada ao cliente. Quando vamos a um restaurante
1: quando
0: vosso...
1: Quando o chefe não está, não está bom.
0: O chefe não... não, eu não diria isso, mas o chefe está sempre presente, ainda que... Vou dar um exemplo. Uma vez fui ao Marlene numa noite em que tu não estavas no restaurante. Mas toda a experiência é sempre com a referência porque a chefe isto, uhum. porque a chefe gosta, a chefe faz, a chefe quis, a chefe lembrou-se ou pensou como é... Ou seja, o chefe está sempre presente. Há sempre uma ligação muito grande. Eu acho que talvez seja isso
1: essa
0: que faz...
1: ligação do Sala.
0: Acabou? É, o Sala é do género...
1: O Sala é o Sala.
0: É assim porque é assim.
1: O Sala é o Sala. O Sala está lá. É um restaurante com as suas ideias, com o seu estilo de cozinha.
0: Na apresentação dos pratos, não há essa...
1: Não há nada.
0: Mas isso também tem a ver com a vossa...
2: Personalidade.
0: Diferente, não é?
2: Sim,
0: como
2: sim.
0: chefes são diferentes aí também
2: sim.
0: nessa...
2: Sim. Não é? Acho que sim.
0: Tu tens uma presença maior naquilo que é oferecido. Bom, tu tens a presença toda também, porque és tu que os desenhas
1: sim,
0: e crias.
1: Estamos lá na
0: mas
1: mesma,
0: fazes esse distanciamento, não é?
1: Eu tento fazer esse distanciamento. Eu peço sempre que a equipa de sala nunca fale no chefe, em terceira pessoa.
0: Uhum.
1: Se eu quiser falar de mim lá, falo de mim com os clientes. Quando uhum. eu não estou, uhum. não falam sobre o chefe na terceira pessoa. O Sala é um restaurante autónomo que vive sem o chefe. Aliás, eu acho que se eu tivesse 2 semanas fora, quer dizer, se calhar ficava um bocadinho pior. Mas acho que tem que funcionar sem nós. E funciona.
2: Funciona, sim.
1: Eu acho que essa é a grande capacidade hoje em dia que nós temos, que é engraçado, é que tu quando tens um restaurante pequeno ou funcionas só num restaurante, ficas demasiado preso àquele sítio. O facto de nós termos 5 em conjunto
0: exatamente.
1: Obriga-nos a ter pessoas muito responsáveis nos sítios e em quais nós confiamos muito bem. E que nos permitiu crescer, tu quando cresces tens um bocadinho mais de alívio, não é? Uma organização um bocadinho maior tem um bocadinho mais de alívio de responsabilidades e deixas de fazer microgestão, não é? Deixas de estar preocupado como aquele dono de restaurante que só tem aquele sítio e que todos os dias está a ver se
0: certo.
1: O fio está no sítio e não sei o quê. E começas a ter pessoas que começam a olhar para o fio e quando não olham, tu dizes: olha, atenção, que não estão a olhar para o fio. E passas, né? E deixas de
0: portanto,
1: deixas
0: o segredo,
1: de ir arranjar.
0: O segredo é ter uma boa equipa, uma equipa em quem se confia e em quem se pode delegar, porque eles sabem exatamente como levar o navio no sítio onde ele tem de.
2: Isso de certeza. Isso com certeza, mas nós, obviamente, que a figura do chefe é sempre. Pronto, é aquilo que está. Muito ligado aos restaurantes e quando se fala em cozinha gastronómica e cozinha de autor,
0: uhum.
2: o autor
0: naturalmente.
2: Isto é como numa apresentação de um livro, toda a gente quer lá estar a ver o autor do
0: claro.
2: livro, não é? E nós ali todos os dias estamos a apresentar o nosso trabalho a um público diferente todos os dias.
0: Marlene Vieira, João Sá, já voltamos a conversar, até já.
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Boa noite, é 1:30 da manhã, está na hora de atualizar toda a informação com a síntese de notícias e começamos pela polémica dos exames nacionais. Falta uma semana para os resultados serem divulgados, o número dos constrangimentos continua a aumentar e o PS quer o Ministro da Educação a esclarecer se há exames nacionais incompletos que já foram classificados. Um pedido que surge depois da denúncia do movimento Missão Escola Política Pública, que avisa que está a ser pedido a professores classificadores que recebem respostas incompletas dos exames para as classificarem tal como estão, se as folhas em falta não chegarem até ao fim do processo de correção. Ora, perante esta denúncia, o deputado do Partido Socialista, Eurico Brilhante Dias, apela ao ministro Fernando Alexandre para que esclareça este caso. O deputado diz ainda que o Ministro da Educação deve, nas próximas horas, garantir às famílias e aos alunos que os testes estão a ser corrigidos de forma integral. Também o PCP, que pede explicações ao Ministro da Educação, Paulo Raimundo, quer que Fernando Alexandre seja ouvido no Parlamento antes de saírem as notas dos exames nacionais. O secretário do Partido Comunista considera que é inconcebível que Fernando Alexandre só seja ouvido no dia 21 de julho, a data proposta pelo próprio Paulo Raimundo. Admite forçar um debate de urgência para ouvir o Ministro da Educação antes de saírem as notas do dia 17 de julho. O Chega vai propor igualar o preço dos combustíveis às descidas dos preços no mercado internacional. O partido quer que, quando o preço do petróleo baixe no mercado internacional, os preços dos combustíveis nas bombas nacionais deixam na mesma proporção. André Ventura diz que não faz sentido que a descida dos preços dos combustíveis lá fora não seja sentida pelos portugueses. Ainda também na sede do partido, André Ventura criticou a ida do primeiro-ministro ao festival Nós Alive, acusa Luís Montenegro de ter falta de empatia para com a população. Também falou sobre o debate do Estado da Nação no Parlamento. Diz que o Estado da Nação é péssimo, tal como o governo. Ainda vamos aos preços dos combustíveis. Na próxima semana os preços vão subir. De acordo com a ANAREC, o preço do gasóleo deverá aumentar cerca de 7 cêntimos por litro. Já a gasolina vai registar uma subida de quase 3 cêntimos por litro. Conhecemos agora a situação em Almada, desde as 10 da noite, que 6 localidades estão sem água. Laranjeiro, Feijó, Vale, Flores, Barrocas, Cova da Piedade e Chegadinho. A suspensão do abastecimento prolonga-se até às 6 da manhã. Esta é uma das medidas que decorre da situação de alerta decretada pela autarquia na passada quarta-feira. Vamos ainda ao panorama internacional. Os Estados Unidos estão à espera de um comunicado iraniano a confirmar a reabertura do Estreito de Hormuz, uma notícia que foi avançada pela Axios, que cita fontes diplomáticas norte-americanas. Washington espera que um comunicado seja publicado até este sábado. Dizem estas fontes que querem que eles digam publicamente que os ataques aos navios vão parar, ou pelo menos que reconheçam que estragaram tudo. CBS News indica que a razão para os Estados Unidos estarem à espera deste comunicado é porque os responsáveis iranianos alegadamente disseram a Donald Trump que cometeram um erro ao disparar contra os navios comerciais qataris e sauditas. A notícia da CBS diz mesmo que os iranianos disseram a Trump que o ataque foi feito por ordens dissidentes de extremistas que estão a tentar minar as negociações. Ainda no desporto, tempo para vermos o Mundial. A Espanha é a segunda classificada para as meias-finais do Campeonato do Mundo de Futebol. Venceu a Bélgica por 2-1. Vai enfrentar assim a França na próxima fase. Amanhã joga-se a Noruega, Inglaterra e a Argentina, Suíça. Notícia de fecho desta síntese da 1:30. A informação está de regresso às 2 da manhã. Até já!

0: E estamos já na segunda parte do Adivinha Quem Vem Jantar. Os nossos convidados são dois chefes casados, Marlene Vieira e João Sá. Vocês Sim. conheceram-se numa fase em que estavam no início da carreira, não é? Creio que em 2005.
1: Temos 20 anos, sim. Estamos há 20 anos juntos, nós temos 20 anos.
0: Há 20 anos, exatamente, sim, sim. Há 20 anos e trabalhavam ambos num hotel, não
1: num
0: é?
1: Hotel.
0: Estamos a falar início de carreira, há 20
1: sim.
0: anos,
1: sim, sim.
0: Vocês não têm idade para há 20
1: não,
0: anos.
1: Não, não, tínhamos pouquíssimos anos.
0: E o que é que faziam, leva-nos lá a esse período, onde é que estavam, o que é que faziam, o que é que cada um estava a fazer nesse momento?
1: Éramos cozinheiros, sobre ordens de outros chefes,
0: uhum.
1: a executar.
0: Faziam parte da mesma equipa.
1: Fazíamos parte da mesma equipa. Fazíamos parte.
2: Assim
1: fazíamos parte de uma equipa, de uma brigada de cozinha. É assim que se chama, brigada de cozinha.
0: Brigada de cozinha, porque nós usamos metáforas futebolísticas, mas isso aqui é mais o tipo exército.
1: Exército.
0: Né?
2: Obrigado.
1: Exatamente. Era uma brigada de cozinha. Portanto, fazíamos parte da. Éramos cozinheiros. Eu, se calhar, já tinha um bocadinho mais responsabilidade que o João. Também sou mais velha que o João. Só tenho mais 5 anos e meio que o João. E já tinha ali um cargo de chefe de partida. Isto é, já há vários cargos ali. E o João estava numa secção, eu estava noutra.
0: Qual era a secção? Só para nós...
2: Fazia entradas, ela fazia quentes.
1: Fazia pratos principais.
2: Depois também eu no, naquele hotel fiz todos.
1: Portanto, não, mas fizemos, mas roda tudo. É, rodámos por tudo. Eu comecei na pastelaria lá nesse hotel, portanto...
0: Era cá em Portugal?
2: Era no Sheraton do
1: Sim,
2: Porto.
1: Foi o Sheraton do Porto. Nós certo, fizemos a abertura do Sheraton do Porto.
0: Muito bem. E nessa altura já notavam que tinham personalidades diferentes, ambições diferentes, havia gostos diferentes ou já começaram a sentir que havia muita coisa em comum?
1: Não, acho que nessa altura... Não tínhamos assim bem noção.
2: Novos.
1: Éramos muito novos e estávamos a apaixonar, quer dizer.
0: Mas já tinham sonhos? Sonhavam com isto que é a vossa vida
1: não.
0: hoje? Ou...
2: Ui, não.
1: Não.
0: O que é que imaginavam?
1: Não.
0: Porque nós com 20 anos temos sonhos e, sobretudo, quando estamos a começar, estamos apaixonados por aquilo que estamos a fazer, se tivermos essa sorte, mas imaginamos onde é que eu estarei daqui a uns anos. Vocês lembram-se disso? Do que
1: não.
0: É que...
1: Nós somos mesmo, como disseste, Pedro, no início, nós somos muito absorvidos por aquilo que está a acontecer no momento. É muito difícil, eu não imaginava nada daquilo
0: que vai acontecer.
1: Nem sequer sabia que ia ter, ou pensava em ter restaurantes, percebes? Era mesmo ali o objetivo, eu no meu, acho que não sei, depois o João poderá, mas o que eu queria era executar o melhor possível a minha tarefa e aquilo que era o meu...
0: Querias era ser boa naquilo que estavas a fazer,
1: naquele
0: era
1: momento,
0: isso que estavas a...
1: ponto final.
2: Eu acho que nós nunca pensámos a mais de 2 anos.
1: Nunca. Agora já pensámos mais.
2: Agora, se calhar,
1: hoje em dia
2: sim,
1: já
2: poderíamos pensar, mas nós nunca pensámos mais 2 anos. Aliás, nós comprámos casa há 3 anos ou 4.
1: Não, pai, há 8 anos.
2: Isabel, já atendeste.
0: O tempo passa depressa.
1: 8 anos. E...
2: sim, está bem. Mas
1: poderíamos ter comprado
2: pensares,
1: antes.
2: Há muitos casais que ao fim de 3 anos estão a comprar casa.
0: Sim,
2: e
0: claro, claro.
2: Nós
0: claro,
2: andámos
0: claro.
2: A bailar, trocámos para aí 10 vezes de casa, porque ela veio do Porto para Lisboa, pois fomos. Cascais.
0: Porque a vossa vida já era simples, então acharam. Vamos incluir também aqui mudanças de casa frequentes, que é uma coisa que não dá trabalho nem stress nenhum.
1: Mas não gostávamos.
2: Nunca pensámos mais que 2 anos, lá está. Acho que também nunca. E agora, está bem, os projetos são pensados a mais de 2 anos,
1: sim,
2: né?
1: Agora...
2: tu, quando fazes um investimento grande num restaurante, nunca pensas a 2 anos, porque senão és tonto. Mas efetivamente antes disso não pensamos.
0: Porque há muita gente que tem sucesso e quando explica o seu caminho do sucesso são pessoas que visualizaram sempre onde é que iriam chegar
2: okay.
0: e que há muita gente que diz isso. Eu também nunca consegui pensar assim.
1: Eu não.
0: Admiro essa mentalidade.
2: Não, eu puxei...
0: Mas fico contente de saber que vocês
1: não
0: também não têm.
1: Sucesso. Podemos concluir que
0: não tem. Por isso
2: eu achei que a Marlene
0: não
2: ia ser, não podia ficar no Porto porque o Porto era pequeno demais para ela.
1: É verdade.
2: E obriguei-a um bocadinho a vir para Lisboa.
0: Foi. Ok.
1: Ele disse isto lá e eu matando. Ele disse isto lá em cima, não foi? Tu disseste em algum sítio e começou todo a malta do Porto.
2: É, pois foi.
0: Ainda bem que hoje o Tomás não está aqui connosco.
2: Não,
0: do Porto
2: não, na altura o Porto há 20 anos não era o Porto.
0: Mas hoje,
2: hoje
0: é diferente,
2: dia,
0: não é?
2: Né?
0: Hoje é diferente.
1: Não, eu sentia que eu já tinha ali muitas
2: isso,
1: ambições. Nem, eu não tinha noção da ambição que tinha. Mas eu lembro-me de estar a dizer, aliás, esse cozinheiro que me diz hoje, que é chefe, não é cozinheiro, hoje é chefe de cozinha, diz-me assim. Uma vez a discutirmos, tu disseste assim, um dia não vais ouvir falar da Marlene. Ouve o que eu te estou a dizer. E eu nem me lembro de dizer isto.
0: Podias não ter sonhos, mas tinhas ambição.
1: Tinha.
0: Tinhas ambição, não sabias exatamente...
1: Eu queria ser sempre a melhor, Pedro. Não vou estar aqui armada em... Eu achava que assim... é para fazer esta tarefa, eu vou ser a melhor a fazer isto.
0: Oh, João, e no teu caso, porque tu entraste na escola de cozinha muito novo, estamos a falar de 14 anos, sim, não é? Como é que foi essa entrada? Foi do género, olha, não há aqui nada que me entusiasme.
2: Era uma coisa que eu queria.
0: Para além da cozinha, e é isto. E portanto, aos 14 anos, como é que é? Dizes aos teus pais, eu vou para.
2: Sim, lá na altura estava
0: muito bom. Foi uma conversa fácil essa.
1: Não.
2: A minha mãe queria que eu tivesse estudado eventualmente um bocadinho mais. Eu acho que nisso os meus pais acho que sempre foram muito liberais, no sentido, pá, vai. Nunca foram controladores, vá, por assim dizer.
0: Mas quer dizer, eu percebo que não sejam controladores, mas sendo pai, se uma das minhas filhas com 14 anos dissesse eu quero ir para a escola de cozinha e aí.
2: Sim, há 20 e.
0: Eu não confiava sequer na maturidade delas para tomar uma decisão dessas, que é um bocadinho radical, não é?
2: Mas eles apoiaram, por acaso nunca foi. Se calhar tivesse a sorte, né? Se calhar tivesse sido diferente, as coisas não estavam de todas. Mas tive a sorte de eles apoiarem e terem dito que sim e bora para a frente. E fomos fazer os testes. Na altura havia testes para entrar.
1: Sim, sim.
2: Era um bocadinho mais complicado do que hoje em dia. Fazia-se o teste psicotécnico, fazia-se um exame de matemática, fazia-se um exame de inglês.
1: Era.
2: Depois fazia-se uma entrevista.
0: Uhum.
2: A seguir havia uma entrevista com os chefes das escolas. E eu na escola, na entrevista, disse assim: vocês ou me aceitam? Ou eu estou lixado, porque eu não me inscrevi em mais nenhuma escola. Tinhas que escrever para o décimo, né? Tinhas que fazer uma inscrição. E eu disse, eu não tenho mais nenhuma escola inscrita, portanto, se eu não entrar aqui, estou lixado e os meus pais vão dar cabo de mim.
0: E eles acharam, ok,
2: isso parece um foi bom, uma boa, foi
0: um bom argumento. Bom, e o facto de não teres inscrito em mais nenhum sítio significava que era mesmo aquilo que tu querias,
2: sim,
0: tu querias fazer. E mesmo com 14 escolas. Anos, mesmo sabendo que era aquilo que tu querias, não sabias exatamente onde é que aquilo ia dar, nem tinhas propriamente um caminho na tua cabeça. Era, olha, eu quero ser.
2: Não, assim, eu acho que quando tu entras na escola, depois havia pessoas mais velhas, há aquele início, e eu acho que no primeiro estágio é o sítio onde eu percebo que adoro esta porcaria.
0: Uhum.
2: Portanto, quando tu dizes assim, epá, é do caraças, é mesmo isto que vais fazer. E havia uma cozinheira, que era a Dona Helena, que dizia: João, tu não faças isto é uma vida muito difícil, tu és muito novo, aproveita, sai daqui, não te metas nisto. E eu dizia-lhe, ela, mas eu adoro isto. Como assim? Você está-me a dizer uma coisa que é impensável. E ela desistiu.
0: O Tomás, que costuma fazer este podcast aqui, connosco, ele formou-se em cozinha, mas assim que foi para a experiência real de uma cozinha, percebeu, ok, isto não é para mim. Porque isto implica muitos sacrifícios. Isto implica eu não estar.
1: Sim, não
0: quando os meus
1: exposto,
0: amigos estão. Os meus amigos estão a jantar uns com os outros e eu estou a trabalhar quando eles estão a jantar uns com os outros.
1: Isso para nós nunca foi um sacrifício.
2: Exato, é isso que
1: eu não, nem tá existe de, essa. Tá quando as pessoas dizem, ai, vocês têm um trabalho muito duro, ah, vocês têm. Nós dizemos, não. Isso, não. Nós não conseguimos estar nessa perspectiva.
0: É preciso não estar nessa perspectiva.
2: Sim.
1: Não é preciso não estar, é não estamos naturalmente.
0: Sim, claro.
2: Não,
0: claro.
2: Não é isso que sentimos.
1: Não existe essa perspectiva para nós.
0: Tu falaste das pessoas, e eu obviamente falo disto porque é uma questão que te foi acompanhando, até porque já fiz uma entrevista há uns anos em que falávamos muito disso, de o facto de seres mulher numa cozinha tornou aquela experiência de ter que lidar com pessoas, em alguns casos, um bocadinho mais amplificada, não é?
1: Sim.
0: Porque havia. E achas que isso já mudou? Ou ainda achas que ainda há muita coisa para mudar para que deixe de ser notícia uma mulher chefe porque é mulher?
1: Pois. Não, acho que já mudou muita coisa. Isso é. Com certeza. Mas. Eu não sei se mudou assim tanto na quem está fora. Bah, quem está fora para os jornalistas, para a malta que comenta. Como é que eu te explico
0: ainda
1: isto?
0: Ainda é exótico.
1: Ainda é exótico.
0: Uhum.
1: Parece uma coisa de. Ai. Foi muito difícil para mim, no sentido que eu não me sentia diferente ao lado dos homens, não é? Eu sentia que era parte de uma equipa.
0: Mas dentro da tua comunidade, isso também existia essa diferença ou não?
1: Existia porque as mulheres sempre foram muito. Ah, e a cozinha tradicional é onde tu estás bem, e quando não fazes cozinha tradicional é como se não encaixasses.
0: Uhum.
1: Sabes? Nós pomos as pessoas em caixinhas e as mulheres não podiam estar em cozinha criativa.
0: Sim.
1: Não, isso era uma coisa. E estava sempre de parte em muitas coisas. E fui caminhando sozinha e fazendo aqui um percurso onde eu quase que me obriguei a aceitarem-me ali em determinados sítios da cozinha criativa e da comunidade dos chefes de cozinha que estavam a fazer um movimento de cozinha criativa portuguesa, e eu quase que impus ali a minha presença em muitos momentos. Isso é difícil porque sentia que estava sozinha, mesmo estando no meio.
0: João, como é que tu, sendo homem, estando ao lado da Marlene neste processo de crescimento, como é que tu ias acompanhando também esta eu imagino esta frustração, às vezes, sim. Este sentimento de injustiça, de que... Como é que tu fazias aquele apoio que eu imagino que vocês tenham sempre dado
2: um
0: ao outro?
2: É um bocadinho essa ideia, vais apoiando e vais fazendo com que... Eu sou muito crente de que tu tens que mudar o teu universo à tua volta e garantir que ele, se todos fizermos um bocadinho dentro do nosso universo e queremos mudar, não vais conseguir mudar o mundo, portanto muda o teu universo. E a ideia sempre foi essa. Acho que a maneira de apoiar sempre foi um bocadinho isso. Sempre que ela participou do concurso, estar ao lado. Mercado da Ribeira, quando se abriu, também estar perto. E nunca... Não sei, tratar como ela se calhar também nunca se sentiu diferente por ser mulher, eu também se calhar nunca. Eu não sei explicar, porque eu também. Nós na empresa, por exemplo, temos muitas mulheres e muitos homens, temos quase 50, 60% de mulheres até na realidade, curiosamente. E eu acho que é precisamente isso, é quando tu consegues tratar as mulheres de uma maneira igual e as mulheres sentirem-se, eu acho que se sentem na nossa empresa assim. Atrás mais e as pessoas florescem, né? As pessoas conseguem criar uma cultura, lá está, o teu ecossistema, a tua
0: o
2: volta,
0: universo, vocês mudaram aí,
2: mudas
0: e
2: o teu universo,
0: aí...
2: não vais mudar o mundo, é impossível mudar o mundo, ela gosta de querer mudar o mundo, eu não acho que não, vou tentar mudar.
1: Trabalha mais com mulheres do que com homens, assume, diz lá,
2: eu trabalho mais,
1: ele gosta de trabalhar mais com mulheres do que com homens.
2: Não, temos 50-50 agora.
1: Mas também vou dizer que as mulheres gostam mais de ser comandadas por homens do que por mulheres. As mulheres assim? Gostam de ser mais comandadas. Eu posso dizer assim, nas entrevistas que há, nós abrimos
0: entrevistas para recrutar alguém.
1: Abrimos vagas, não é? Para espaços, e ele tem pessoas que querem, mulheres que querem trabalhar com ele, e eu não tenho mulheres que querem trabalhar comigo.
0: Não?
1: Muito difícil.
0: E os homens?
1: Eu tenho mais homens a trabalhar comigo no Marlene. No Marlene.
0: Sim.
1: E ele tem mais mulheres.
0: Isso tem.
1: Isto é a sociedade.
0: Olha, vamos só terminar como começámos, que é. Nós começámos aqui a falar da Isabel, que tem 10 anos hoje e que já tem uma experiência rara, diria eu, de que muitos adultos,
1: sim,
0: não têm.
1: Não tem, sem dúvida, olha, eu nunca tinha pensado nisso.
0: Sim, não é? Uma experiência de gastronómica, sim, bastante ampla, do hambúrguer do McDonald's ao restaurante duas estrelas Michelin. Se ela um dia vos disser, porque esta semente, falávamos disso, ela já lá está plantada,
1: já
0: vos disser que quer seguir a vossa vida, vocês olhariam para isso com orgulho, com preocupação, com angústia? Como é que...
2: Olha, ela tem um legado muito complicado. Pode ser um problema não para nós, mas para ela, não é?
0: Certo.
2: Psicologicamente, se tu pensares a pressão.
0: Isso dá uma certa preocupação, imagino.
1: Dá.
0: Uma certa angústia.
2: Por outro lado, se ela for inteligente, eu já disse isto muitas vezes, ela tem a porta toda escancarada. Não há chefe de cozinha que não a conheça. Não há jornalista gastronómico que não a conheça. Percebes? A Isabel é conhecida em Portugal por neste meio por toda a gente, se tu pensares bem.
0: Bem, nós passamos uma grande parte deste episódio a falar sobre a Isabel.
1: Mas não,
2: ela tem a
1: porta
2: toda escancarada. Portanto, se ela quiser fazê-lo, vai ter muitas dificuldades, porque tem um legado grande. Desse, que é o mesmo legado que toda a gente conhece.
0: E isso é um problema. Por outro lado, tem vantagens que nenhum dos dois...
1: Com certeza. Começa, o ponto de partida dela está muito à frente.
2: Até a nível disto que estamos a falar, de sabor, não é? Cultura de sabor.
1: Tudo. Em todos
2: apesar
1: os aspectos.
2: De termos cultura de sabor de casa, mas não tínhamos cultura de.
1: Não estava desenvolvido,
2: restaurante,
1: nível,
2: não tinha, eu lembro, não sei, eu estava no outro dia, estava a pensar, eu comi a primeira vez ouriços com o Hélder Chagas.
1: Foi?
2: Por exemplo, sim. O Hélder Chagas foi a primeira vez que eu tinha comido ouriços. Eu comi sushi e comi alga nori pela primeira vez aos 16 anos na Bica de Sapato.
0: Sim, já a Isabel, é? Se calhar com 10 anos, já diz: não, eu ouriços do mar não gosto tanto.
2: Exato.
0: Já é capaz de dizer isso. E os outros colegas vão ficar a olhar a pensar: o que é que são ouriços do mar?
2: Pronto, isso é uma cultura, né? Isso é, para ela é muito bom. Portanto, para ela que faça, eu acho que ter, mas não sei, eu se calhar pelos meus pais, a minha ideia foi: ela, desde que ela seja feliz, pode fazer aquilo que ela quiser.
0: Muito bem.
2: E que pague as suas contas.
0: É que é importante.
2: Que é, hoje em dia. Importante no que toca
0: é
2: a crianças.
0: É uma preocupação comum a todos os pais.
2: Exato.
0: É, mais estrela Michelin, menos estrela Michelin.
1: Sim, sim.
0: Acho
1: não
0: que todos
1: estamos
0: os pais
1: muito
0: vão...
1: preocupados com o facto do que ela possa escolher. Nós, pronto, é mesmo isso. Não há muita preocupação. Se ela quiser ir para esta área, vai.
0: O problema é que a habitua, mesmo que ela não vá para esta área, habituaram-na bem e, portanto, ela vai ter mesmo que
1: não
0: dar
1: sei.
0: Ao pedal para poder continuar a pagar os seus restaurantes de
1: sim.
0: Michelin.
1: Sim, sem
2: bem.
1: Dúvida.
2: Acho muito bem. Ao caminho pouco bom onde vamos no mundo, vai ficar cada vez mais caro.
0: Vai ficar
2: comer,
0: cada vez mais caro.
2: Independentemente se é Michelin ou não. É
0: exatamente.
2: Michelin,
0: é isso
2: cada
0: mesmo.
2: Vez vai ficar mais caro. Não é?
0: Marlene Vieira e João Sá, muito obrigado.
2: Obrigado. Nós.
1: Nós é que agradecemos. Muito obrigado.
3: Olha, e aquela inveja que eu te disse no início do episódio que sentia, confirma-se. Fiquei mesmo com pena de não estar presente.
0: Foi mesmo uma boa conversa. Acho que eles também gostaram e acho que foi bom. Não sei se a conversa foi boa porque tu não estavas, não sei o que é.
3: É, deve
0: que...
3: ter sido isso.
0: Não, tive mesmo muita pena que não estivesse estado e, portanto, fica aqui já a garantia, vais tomar o que tiveste que tomar agora para...
3: Já tomei.
0: Exato, muita vitamina.
3: Para
0: muita...
3: que isto não volte a acontecer.
0: Para que isto não volte a acontecer e para estares presente no próximo episódio.
3: Agora tenho outras obrigações e tenho que me fazer presente.
0: Fica combinado.

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1: Boa noite, vamos conhecer os títulos em destaque deste jornal das 2 da manhã. Falamos da polémica dos exames nacionais que estão com os resultados para serem divulgados. O PS quer que o Ministro da Educação esclareça se há exames nacionais incompletos que já foram classificados. Também o PCP pede que Fernando Alexandre seja ouvido no Parlamento antes de saírem as notas destes exames e desta polémica.

0: 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São 2 horas. 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
1: Boa noite. Começamos pela polémica dos exames nacionais. Falta uma semana para os resultados serem divulgados. E o número de constrangimentos continua a aumentar. O PS quer que o Ministro da Educação esclareça se há exames nacionais incompletos que já foram classificados. Este pedido surge depois de uma denúncia do movimento Missão Escola Pública, que avisa que está a ser pedido aos professores classificadores que recebem respostas incompletas dos exames para as classificarem tal como estão, se as folhas sem falta não chegarem até ao fim do processo de correção. Ora, perante esta denúncia do movimento, o deputado do Partido Socialista, Eurico Brilhante Dias, apela ao ministro Fernando Alexandre para que esclareça o caso.
2: A afirmação, como foi apresentada por esse movimento, é particularmente grave, porque significa que toda a confiança que temos no processo de correção dos exames está neste momento a ser colocada em causa. Aquilo que nós esperamos é que o Sr. Ministro da Educação, ainda mesmo antes de ir ao Parlamento, eu diria nas próximas horas, possa de forma categórica desmentir aquilo que está a ser dito ou corrigir, se necessário for, esse procedimento.
1: Deputado Socialista Eurico Brilhante Dias, que diz que o Ministro da Educação deve, nas próximas horas, garantir às famílias e aos alunos que os testes estão a ser corrigidos de forma integral. Também o Partido Comunista pede algumas explicações ao Ministro da Educação. Paulo Raimundo quer que Fernando Alexandre seja ouvido no Parlamento antes de saírem as notas dos exames nacionais. O secretário-geral do Partido Comunista considera que é inconcebível que Fernando Alexandre só seja ouvido no dia 21 de julho, esta que foi a data proposta pelo próprio ministro.
3: O ministro, perante esta polémica toda, perante esta situação toda, decidiu que o primeiro dia que tinha na sua agenda era dia 21 de julho. Ora, isto é completamente inconcebível. Nós metemos um requerimento de urgência, um debate de urgência, um debate protestativo de urgência, na segunda-feira passada, hoje é sexta. Se a estratégia do ministro e se a estratégia do governo é empurrar com a barriga, então há uma coisa que eu lhe posso garantir. É que o Governo não se furtará a dar explicações sobre esta matéria na próxima semana.
1: Paulo Raimundo admite também forçar um debate de urgência para ouvir o Ministro da Educação antes de saírem as notas no dia 17 de julho, devido aos problemas verificados nas últimas semanas na avaliação dos exames nacionais. Outro movimento de professores, o MetaProf, fez esta sexta-feira uma outra denúncia. O movimento alerta que a resolução de uma falha técnica na plataforma de classificação das provas, onde pode obrigar os professores a reavaliar respostas que já foram corrigidas, em causa está a atualização em curso na plataforma para resolver as questões das folhas em falta. A denúncia tem como base um comunicado enviado aos professores classificadores pelo Instituto de Educação, Qualidade e Avaliação e pelo Júri Nacional de Exames. De acordo com a MetaProf, estas duas entidades admitem que, em alguns casos, os professores podem vir a ter de avaliar um item que já foi classificado. Continuamos na atualidade nacional, mas agora noutro tema. O Chega vai propor igualar o preço dos combustíveis às descidas dos preços no mercado internacional. Ora, o partido quer que, quando o preço do petróleo baixe no mercado internacional, os preços dos combustíveis nas bombas nacionais deixam exatamente na mesma proporção. André Ventura diz que não faz sentido que a descida do preço dos combustíveis lá fora não seja sentida pelos portugueses.
4: Quando o mercado internacional desce os preços do petróleo, os preços do gasóleo e da gasolina devem descer na mesma proporção, para que as pessoas não sintam apenas que só têm aumentos quando o mercado internacional aumenta, mas nunca têm a diminuição proporcional, quando há essa diminuição também no mercado internacional de petróleo.
1: Na sede do partido em Lisboa, André Ventura criticou ainda a ida do primeiro-ministro ao festival Nós Alive. O líder do Chega acusa Luís Montenegro de ter falta de empatia.
4: E a falta de empatia brutal com que o primeiro-ministro gera a deterioração da vida dos portugueses dia a dia é qualquer coisa que devia ser um caso de estudo. Se não lembrar ninguém ser o primeiro-ministro que mais viajou da Europa para o Mundial para ir ver jogos de futebol com o país a arder, também não lembra a ninguém que o primeiro-ministro esteja num festival à noite enquanto um concelho inteiro e um distrito afetado estejam sem água a lutar para ter o mínimo de abastecimento. É, de facto, notável.
1: E também, já há uma semana do debate sobre o Estado da Nação no Parlamento, o Presidente do Chega considera que o Estado da Nação é péssimo, tal como o governo de Luís Montenegro.
4: E o Estado da Nação não é bom. O Estado da Nação é mau, é péssimo. Mas também é mau e péssimo o governo que temos. Porque não consegue ser proativo nem nas coisas mais básicas que se exige a um governo perante os seus cidadãos. Sempre que vêm problemas, sejam eles de falta de água, de aumento dos combustíveis ou do custo de vida, o governo inventa uma reforma qualquer que quer fazer para tentar desviar as atenções. Mas nenhuma reforma que invente muda o que as pessoas sentem no bolso delas.
1: O líder do Chega, André Ventura, em conferência de imprensa esta sexta-feira, na sede do partido. E por falar no bolso das pessoas, voltamos rapidamente aos combustíveis. Na próxima semana os preços vão subir, mesmo com o reforço do desconto no imposto sobre os produtos petrolíferos decidido pelo governo. A ANAREC alerta que o preço do gasóleo deverá aumentar cerca de 7 cêntimos por litro. Já a gasolina vai registar uma subida de quase 3 cêntimos por litro. Vamos a outra situação, esta vez em Almada. Desde as 10 da noite, que 6 localidades estão sem água. Laranjeiro, Feijó, Valflores, Barrocas, Cova da Piedade e Chegadinho. A suspensão do abastecimento prolonga-se até às 6 da manhã. Esta é uma das medidas que decorre da situação de alerta decretada pela autarquia na passada quarta-feira. E esta falta de água tem gerado algumas queixas. Um grupo de moradores do Monte da Caparica manifestou-se para exigir o regresso do normal abastecimento de água. Uma manifestação que decorreu junto à estação de comboios do Pragal foi convocada nas redes sociais para mostrar a indignação dos municípios face às falhas no abastecimento de água. Em declarações à agência Lusa, uma das participantes explica que a ideia de convocar este novo protesto surgiu depois do cordão humano realizado na quinta-feira na costa da Caparica. Cerca de 1.500 pessoas exigiram soluções para o problema e pediram a demissão da presidente da Câmara de Almada, Inês de Medeiros. Joana Lemos, uma das manifestantes do protesto, diz que, apesar das medidas anunciadas pela autarquia para combater o problema, ainda não há melhorias na situação. Saímos agora do panorama nacional, vamos à atualidade internacional. Os Estados Unidos estão à espera de um comunicado iraniano a confirmar a reabertura do Estreito de Hormuz. Uma notícia avançada pela Axios, que cita fontes diplomáticas norte-americanas. Washington espera que o comunicado seja publicado até este sábado. Uma das fontes diz mesmo que quer que o Irão diga publicamente que vão parar os ataques aos navios e que, pelo menos, reconheça que estragaram tudo. Outra das fontes citadas pela imprensa internacional avisa que, se não for feito nenhum anúncio no prazo estipulado, não será um bom dia para o Irão. A CBS News indica que a razão para os Estados Unidos estarem à espera de um comunicado é porque os responsáveis iranianos alegadamente disseram a Donald Trump que cometeram um erro ao disparar contra os navios comerciais qataris e sauditas. Esta notícia tem recurso a fontes responsáveis norte-americanas, que indicam também que os iranianos disseram a Trump que o ataque foi feito por ordens dissidentes de extremistas que estão a tentar minar as negociações com os Estados Unidos. Entretanto, o Irão afirmou que os ataques desta semana dos Estados Unidos causaram 17 mortos e 115 feridos. Ainda no tópico das notícias internacionais, Apple processou OpenAI por, de acordo com a Apple, os ex-empregados da Apple terem trocado de segredos da empresa para a OpenAI. Isto foi uma lei, um processo feito nesta sexta-feira. A Apple processou esta companhia de inteligência artificial, a OpenAI, que detém o chat GPT. Isto porque dois dos empregados da Apple moveram-se para a empresa, foram para a OpenAI e, de acordo com a Apple, trocaram segredos confidenciais da empresa para a OpenAI e trocaram informação que fazia parte da Apple através de e-mails que enviaram para eles próprios e, portanto, aqui é a Apple a processar a OpenAI por troca de segredos de confidenciais desta empresa norte-americana para esta empresa de de inteligência artificial. Tempo agora de darmos um saltinho aos Estados Unidos para atualizarmos o Mundial. A Espanha é a segunda seleção classificada para as meias finais do Campeonato do Mundo de futebol. Uma vitória por 2-1 frente à Bélgica. Os espanhóis começaram a vencer. Golo marcado à meia hora de jogo. A seleção belga empatou aos 41 minutos. O golo da vitória da Espanha surgiu nos minutos finais. Foi da autoria de Miquel Merino aos 88 minutos. O número 6 espanhol voltou a ser herói depois de ter marcado o golo que eliminou Portugal deste Campeonato do Mundo. A Espanha apura-se assim para as meias finais, vai jogar frente à França, mas este fim de semana jogam-se também outros dois encontros dos quartos de final. Um Noruega-Inglaterra e um Argentina-Suíça vão definir as meias finais do outro lado da tabela deste Campeonato do Mundo de 2026. Notícia de fecho deste jornal, das 2 da manhã. A informação está de regresso às 2:30. Até já.
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Boa noite, são 2:30, está na hora de atualizar toda a informação com a síntese de notícias. Começamos pela polémica dos exames nacionais. Falta uma semana para os resultados serem divulgados e o Partido Socialista quer que o Ministro da Educação esclareça se há exames nacionais incompletos que já foram classificados. Este pedido surge depois da denúncia do movimento Missão Escola Pública, que avisa que está a ser pedido a professores classificadores que recebem respostas incompletas dos exames para as classificarem, tal como estão, se as folhas em falta não chegarem até ao fim do processo de correção. E por isso o Partido Socialista pede para que o ministro Fernando Alexandre esclareça este caso. Diz também que o ministro deve, nas próximas horas, garantir às famílias e aos alunos que os testes estão a ser corrigidos de forma integral. Também o Partido Comunista pede explicações ao ministro da Educação, Paulo Raimundo, quer que Fernando Alexandre seja ouvido no Parlamento antes de saírem as notas dos exames nacionais. Admite forçar um debate de urgência para o ministro da Educação antes de saírem as notas, no dia 17 de julho. Considera que é inconcebível que Fernando Alexandre só seja ouvido no dia 21 de julho, a data que foi proposta pelo próprio ministro. Na atualidade nacional, o Chega vai propor igualar os preços dos combustíveis às descidas dos preços no mercado internacional. O partido quer que, quando o preço do petróleo baixe no mercado internacional, os preços dos combustíveis nas bombas nacionais deixam na mesma proporção. André Ventura diz que não faz sentido que a descida do preço dos combustíveis lá fora não seja sentida pelos portugueses. Na sede do partido em Lisboa, André Ventura criticou ainda a ida do primeiro-ministro ao festival Nós Alive. O líder do Chega acusa Luís Montenegro de ter falta de empatia para com a população e também falou sobre o debate que vem aí daqui a uma semana, o Estado da Nação no Parlamento. O presidente do Chega considera que o Estado da Nação é péssimo, tal como o governo da AD. Voltamos aos combustíveis. Nas próximas semanas, os preços vão subir, mesmo com o reforço do desconto no imposto sobre os produtos petrolíferos decidido pelo governo. De acordo com a ANAREC, o preço do gasóleo deverá aumentar cerca de 7 cêntimos por litro. Já a gasolina vai registrar uma subida de quase 3 cêntimos por litro. A situação em Almada, desde as 10 da noite, que 6 localidades estão sem água: Laranjeiro, Feijó, Valflores, Parrocas, Cova da Piedade e Chegadinho. A suspensão do abastecimento prolonga-se até às 6 da manhã. É uma medida que decorre da situação de alerta decretada pela autarquia na passada quarta-feira. Ainda tempo de irmos ao internacional. Os Estados Unidos estão à espera de um comunicado iraniano a confirmar a reabertura do Estreito de Hormuz, uma notícia avançada pela Axios, que cita fontes diplomáticas norte-americanas. Essas fontes pedem mesmo que o Irão diga publicamente que vão parar os ataques aos navios ou que reconheçam que estragaram todas as hipóteses de se avançar com um memorando de entendimento. Outra das fontes diz também que, se isto não for feito no prazo estipulado, não será um bom dia. O Washington espera que o comunicado seja publicado até este sábado. A CBS News diz que a razão é o facto dos responsáveis iranianos terem dito a Donald Trump cometeram um erro ao disparar contra os navios comerciais qataris e sauditas. Os iranianos dizem mesmo que o ataque foi feito por ordens dissidentes de extremistas que estão a tentar minar as negociações entre os dois países. Tempo ainda de vermos o Campeonato do Mundo. A Espanha é a segunda seleção classificada para as meias-finais do Campeonato do Mundo de futebol. Venceu a Bélgica por 2-1. Vai agora jogar contra a França, naquela que vai ser uma desforra entre a França e a Espanha, que jogaram no Euro 2024 nas meias-finais. Jogam agora nas meias-finais do Mundial. Também a Noruega, Inglaterra e Argentina, Suíça jogam amanhã os quartos de final deste Mundial 2026. A notícia de fecho desta síntese. A informação regressa às 3 da manhã. Até já.

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Boa noite, são 3 da manhã. Vamos aos títulos em destaque deste jornal das 3. Em Almada, 6 localidades estão sem abastecimento público desde das 10 da noite nesta crise de água que afeta esta região. Também as falhas de distribuição estão a provocar alguns protestos. Também os preços do petróleo vão subir na próxima semana.

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1: Boa noite. Abrimos com a crise da água na margem sul, em Almada. 6 localidades estão sem abastecimento público desde as 10 da noite de sexta-feira. A interrupção afeta Laranjeiro, Feijó, Valflores, Barrocas, Cova da Piedade e Chegadinho. A suspensão do serviço vai prolongar-se até às 6 da manhã de sábado. Faltam pelo menos 3 horas para esta situação, pelo menos melhorar, de acordo com as previsões. Esta é uma das medidas que resulta diretamente da situação de alerta declarada pela autarquia na passada quarta-feira. E as falhas na distribuição de água em Almada provocaram fortes protestos. Nesta sexta-feira, um grupo de moradores do Monte da Caparica realizou uma manifestação para exigir a reposição do normal abastecimento. A concentração aconteceu junto à estação de comboios do Pragal. O protesto foi mobilizado através das redes sociais para expressar a indignação dos municípios face às falhas no serviço. A Agência Lusa, uma das participantes, explicou que a ideia de convocar este novo protesto surgiu após o cordão humano realizado na costa da Caparica nesta quinta-feira. E nessa mesma quinta-feira também, cerca de 1.500 pessoas exigiram soluções e pediram a demissão da Presidente da Câmara de Almada, Inês de Medeiros. Joana Lemos, uma das vozes do protesto, lamenta que as medidas anunciadas pela autarquia para combater o problema continuem sem trazer melhorias à situação. Dos serviços públicos para os combustíveis, preparem-se para uma subida dos preços na próxima semana. O aumento vai fazer-se sentir mesmo com o reforço do desconto no imposto sobre os produtos petrolíferos determinado pelo Governo. Segundo as previsões da ANAREC, o preço do gasóleo deverá registar uma subida de cerca de 7 cêntimos por litro. Já a gasolina deverá sofrer um agravamento de quase 3 cêntimos por litro. E sobre este tema, o Chega vai propor indexar o preço dos combustíveis às descidas registadas no mercado internacional. O partido pretende que sempre que o preço do petróleo baixe no mercado internacional, os preços nas bombas nacionais deixam na exata proporção. André Ventura defende que não faz sentido que a queda do preço do crudo lá fora não seja sentida pelos consumidores portugueses.
2: Quando o mercado internacional desce os preços do petróleo, os preços do gasóleo e da gasolina devem descer na mesma proporção, para que as pessoas não sintam apenas que só têm aumentos quando o mercado internacional aumenta, mas nunca têm a diminuição proporcional, quando há essa diminuição também no mercado internacional de petróleo.
1: Na sede do partido, André Ventura criticou também a ida do primeiro-ministro ao festival Nós Alive. O líder do Chega acusa Luís Montenegro de manifestar falta de empatia para com a população.
2: E a falta de empatia brutal com que o Primeiro-Ministro gera a deterioração da vida dos portugueses dia a dia é qualquer coisa que devia ser um caso de estudo. Se não lembrar ninguém ser o Primeiro-Ministro que mais viajou da Europa para o Mundial para ir ver jogos de futebol com o país a arder, também não lembrar ninguém que o Primeiro-Ministro esteja num festival à noite enquanto um concelho inteiro e um distrito afetado estejam sem água a lutar para ter o mínimo de abastecimento. É, de facto, notável.
1: A uma semana do debate sobre o Estado da Nação no Parlamento, o Presidente considera que o Estado da Nação ou do país é péssimo, tal como o desempenho deste governo da AD.
2: E o Estado da Nação não é bom. O Estado da Nação é mau, é péssimo. Mas também é mau e péssimo o governo que temos, porque não consegue ser proativo nem nas coisas mais básicas que se exige a um governo perante os seus cidadãos. Sempre que vêm problemas, sejam eles de falta de água, de aumento dos combustíveis ou do custo de vida, o governo inventa uma reforma qualquer que quer fazer para tentar desviar as atenções. Mas nenhuma reforma que invente muda o que as pessoas sentem no bolso delas.
1: O líder do Chega, André Ventura, em conferência de imprensa durante a tarde de sexta-feira na sede do partido. Passamos agora para a polémica em torno dos exames nacionais. Falta precisamente uma semana para os resultados serem divulgados e o número de constrangimentos continua a aumentar. O PS exige que o Ministro da Educação esclareça se há exames nacionais incompletos que já foram alvo de classificação. O pedido surge na sequência da denúncia do movimento Missão Escola Pública, que avisa que está a ser pedido professores classificadores que recebam respostas incompletas dos exames para as avaliarem tal como estão, caso as folhas sem falta não cheguem até ao fim do processo de correção. Ora, perante esta denúncia, o deputado Eurico Brilhante Dias apela ao ministro Fernando Alexandre que esclareça este caso.
3: A afirmação, como foi apresentada por esse movimento, é particularmente grave, porque significa que toda a confiança que temos no processo de correção dos exames está neste momento a ser colocada em causa. Aquilo que nós esperamos é que o Sr. Ministro da Educação, ainda mesmo antes de ir ao Parlamento, eu diria nas próximas horas, possa de forma categórica desmentir aquilo que está a ser dito ou corrigir, se necessário for, esse procedimento.
1: Deputado Socialista Eurico Brilhante Dias também que disse que o Ministro da Educação deve nas próximas horas garantir às famílias e aos alunos que os testes estão a ser corrigidos de forma integral. Também o PCP pede explicações ao Ministro da Educação. Paulo Raimundo quer que Fernando Alexandre seja ouvido no Parlamento antes de saírem as notas dos exames nacionais. O secretário-geral do Partido Comunista considera inconcebível que Fernando Alexandre só seja ouvido no dia 21 de julho, sendo esta a data proposta pelo próprio ministro.
4: O ministro, perante esta polémica toda, perante esta situação toda, decidiu que o primeiro dia que tinha na sua agenda era dia 21 de julho. Ora, isto é completamente inconcebível. Nós metemos um requerimento de urgência, para um debate de urgência, um debate protestativo de urgência, na segunda-feira passada, hoje é sexta. Se a estratégia do ministro e se a estratégia do governo é empurrar com a barriga, então há uma coisa que eu lhe posso garantir, é que o governo não se furtará a dar explicações sobre esta matéria na próxima semana.
1: E sobre esta matéria, Paulo Raimundo admite forçar um debate de urgência para ouvir o Ministro da Educação antes de saírem estas notas destes exames, no dia 17 de julho, devido aos problemas verificados nas últimas semanas com a avaliação destes exames nacionais. No panorama internacional, os Estados Unidos estão à espera de um comunicado iraniano a confirmar a reabertura do Estreito de Hormuz. Esta notícia é avançada pela Axios, que cita fontes diplomáticas norte-americanas. Washington espera que o comunicado seja publicado até este sábado. Uma das fontes diz que querem que o Irão diga publicamente que vai parar os ataques aos navios e que, pelo menos, reconheça que estragaram tudo. Outra das fontes citadas pela imprensa internacional avisa que se não for feito nenhum anúncio no prazo estipulado, não será um bom dia para o Irão. Ora, a CBS News indica a razão para os Estados Unidos estarem à espera de um comunicado e diz que é porque os responsáveis iranianos disseram, alegadamente, a Donald Trump que cometeram um erro ao disparar contra os navios comerciais qataris e sauditas. Esta notícia da CBS, com recurso a fontes responsáveis norte-americanas, indica também que os iranianos disseram a Trump que o ataque foi feito por ordem de dissidentes extremistas que estão a tentar minar as negociações com os Estados Unidos. Entretanto, o Irão afirma que os ataques desta semana dos Estados Unidos causaram 17 mortos e 115 feridos. Fechamos com o desporto numa viagem aos Estados Unidos para atualizar o Mundial de 2026. A Espanha é a segunda seleção classificada para as meias finais do Campeonato do Mundo de Futebol após uma vitória por 2-1 frente à Bélgica. Os espanhóis começaram a vencer com um golo marcado à meia hora de jogo. A seleção belga empatou aos 41 minutos. O golo da vitória da Espanha surgiu nos minutos finais da autoria de Miquel Merino. Aos 88, o número 6 espanhol voltou a ser o herói espanhol depois de ter marcado o golo que eliminou Portugal neste Campeonato do Mundo. A Espanha apura-se assim para as meias finais, onde vai jogar frente à França e onde a França poderá ter aqui um momento de vingança, porque a França foi mesmo eliminada também nas meias finais do Euro 2024 pela Espanha. Portanto, aqui um jogo que se repete 2 anos depois. Este fim de semana também jogam-se outros 2 encontros dos quartos de final que decidem a meia-final do outro lado da tabela. Vamos ter um Noruega-Inglaterra e também um Argentina-Suíça. É notícia de fecho deste jornal das 3 da manhã. As notícias estão de volta às 3:30. Até já.
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0: Boa noite, são 3h30, está na hora de síntese de notícias com a Rádio Observador. Eu sou o Martim Madeira e abrimos com a crise de água na margem sul. Em Almada, 6 localidades estão sem abastecimento público desde as 10 da noite. A interrupção afeta Laranjeiro, Feijó, Valflores, Barrocas, Cova da Piedade e Chegadinho. A suspensão do serviço vai prolongar-se até às 6 da manhã, portanto ainda faltam algumas horas, 2h30. Esta é uma das medidas que resulta diretamente da situação de alerta declarada pela autarquia na passada quarta-feira. Prepara-se uma subida de preços na próxima semana dos combustíveis. O aumento vai fazer-se sentir mesmo com o reforço do desconto no imposto sobre os produtos petrolíferos determinados pelo governo. Segundo as previsões da ANAREC, o preço do gasóleo deverá registar uma subida de cerca de 7 cêntimos por litro. Já a gasolina vai sofrer um agravamento de quase 3 cêntimos por litro. E sobre este tema, o Chega vai propor indexar o preço dos combustíveis às descidas registadas no mercado internacional. O partido pretende que sempre que o preço do petróleo baixe no mercado internacional, o preço nas bombas nacionais deixa exatamente na mesma proporção. André Ventura defende que não faz sentido que a queda de preço do crudo lá fora não seja sentida pelos consumidores portugueses e nesta intervenção também criticou o Primeiro-Ministro pela ida ao festival Nós Alive, acusa Luís Montenegro de ter falta de empatia. Também fala do Estado da Nação, que é daqui a uma semana. O Presidente do Chega considera que o Estado está num país o Estado do país está péssimo, tal como o desempenho deste governo da AD. Passamos para a polémica em torno dos exames nacionais. O PS vai exigir que o Ministro da Educação esclareça se há exames nacionais incompletos que já foram alvo de classificação. O pedido surge na sequência da denúncia do movimento Missão Escola Pública, que avisa que está a ser pedido a professores classificadores que recebam respostas incompletas dos exames para avaliarem tal como elas estão, caso as folhas em falta não cheguem até ao fim do processo de correção. E para perante isto, o deputado Eurico Brilhante Dias pede para que o ministro esclareça o caso. Também o PCP pede explicações ao Ministro da Educação. Paulo Raimundo quer que Fernando Alexandre seja ouvido no Parlamento assim antes que as notas dos exames nacionais saiam. Considera que é inconcebível que Fernando Alexandre só seja ouvido a 21 de julho, tendo em conta que esta foi a data proposta pelo próprio ministro. Paulo Raimundo diz que vai forçar um debate de urgência para ouvir o ministro antes das notas saírem no dia 17 de julho, devido aos problemas verificados nesta avaliação dos exames nacionais. No panorama internacional, os Estados Unidos estão à espera de um comunicado iraniano a confirmar a reabertura do Estreito de Hormuz. É uma notícia avançada pela Axios, que cita fontes diplomáticas norte-americanas. Washington espera que o comunicado seja publicado até este sábado. Uma das fontes diz mesmo que têm que fazê-lo já, ou então reconhecer que estragaram tudo, e se não será um bom dia para o Irão se não o fizerem já. A CBS nos explica que os Estados Unidos estão à espera deste comunicado porque, alegadamente, os iranianos disseram a Donald Trump que cometeram um erro ao disparar contra os navios comerciais qataris e sauditas. Dizem mesmo que os iranianos disseram a Donald Trump que o ataque foi feito por ordens de dissidentes extremistas que estão a tentar minar as negociações com os Estados Unidos. Entretanto, o Irão afirma que os ataques desta semana dos Estados Unidos causaram 17 mortos e 115 feridos. É notícia de fecho desta síntese de notícias. A informação está de regresso às 4 da manhã. Até já.
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Boa noite, vamos aos títulos em destaque deste jornal das 4 da manhã. Vamos falar sobre a crise de água na margem sul. 6 localidades em Almada estão sem abastecimento público desde as 10 da noite de sexta-feira. Também a falar dos preços dos combustíveis que vão aumentar na próxima semana e sobre, claro, os exames nacionais.

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1: Boa noite. Começamos pela falta, pela crise de água na margem sul. Em Almada, 6 localidades estão sem abastecimento público desde as 10 da noite. A interrupção afeta o Laranjeiro, Feijó, Valflores, Barrocas, Cova da Piedade e Chegadinho. A suspensão de serviços vai prolongar-se até às 6 da manhã. Esta é uma das medidas que resulta diretamente da situação de alerta declarada pela autarquia na passada quarta-feira. E as falhas na distribuição da água em Almada estão provocaram fortes protestos nesta sexta-feira. Um grupo de moradores da Monte da Caparica realizou uma manifestação para exigir a reposição do normal abastecimento. A concentração aconteceu junto à estação de comboios do Pragal. O protesto foi mobilizado através das redes sociais para expressar a indignação dos municípios face às falhas no serviço. A Agência Lusa, uma das participantes, explicou que a ideia de convocar este novo protesto surgiu após o cordão humano realizado na quinta-feira na costa da Caparica. Cerca de 1.500 pessoas exigiram soluções e pediram admissão da Presidente da Câmara de Almada, Inês de Medeiros. Joana Lemos, uma das vozes do protesto, lamenta que as medidas anunciadas pela autarquia para combater o problema continuem sem trazer melhorias a esta situação. Dos serviços públicos passamos para os combustíveis. Preparem-se para uma subida de preços na próxima semana. O aumento vai fazer-se sentir-nos mesmo com o reforço do desconto no imposto sobre os produtos petrolíferos determinados pelo Governo. Segundo as previsões da ANAREC, o preço do gasóleo deverá registar uma subida de cerca de 7 cêntimos por litro. Já a gasolina deverá sofrer um agravamento de quase 3 cêntimos por litro. E sobre este tema, o Chega vai propor indexar o preço dos combustíveis às descidas registadas no mercado internacional. O partido pretende que, sempre que o preço do petróleo baixe no mercado internacional, os preços nas bombas nacionais deixam na exata mesma proporção. André Ventura defende que não faz sentido que a queda do preço do crudo lá fora não seja sentida pelos consumidores.
2: Quando o mercado internacional desce os preços do petróleo, os preços do gasóleo e da gasolina devem descer na mesma proporção, para que as pessoas não sintam apenas que só têm aumentos quando o mercado internacional aumenta, mas nunca têm a diminuição proporcional quando há essa diminuição também no mercado internacional de petróleo.
1: Na sede do partido em Lisboa, André Ventura criticou também a ida do primeiro-ministro ao festival Nós Alive. O líder do Chega acusa Luís Montenegro de manifestar falta de empatia para com a população.
2: E a falta de empatia brutal com que o primeiro-ministro gera a deterioração da vida dos portugueses dia-a-dia é qualquer coisa que devia ser um caso de estudo. Se não lembrar ninguém, ser o primeiro-ministro que mais viajou da Europa para o Mundial, para ir ver jogos de futebol com o país a arder, também não lembrar ninguém que o primeiro-ministro esteja num festival à noite, enquanto um concelho inteiro e um distrito afetado estejam sem água, a lutar para ter o mínimo de abastecimento. É, de facto, notável.
1: E a uma semana do debate sobre o estado da nação no Parlamento, o Presidente do Chega considera que o estado do país é péssimo, tal como o desempenho do governo da AD.
2: E o estado da nação não é bom. O estado da nação é mau, é péssimo. Mas também é mau e péssimo o governo que temos, porque não consegue ser proativo nem nas coisas mais básicas que se exige a um governo perante os seus cidadãos. Sempre que vêm problemas, sejam eles de falta de água, de aumento dos combustíveis ou do custo de vida, o governo inventa uma reforma qualquer que quer fazer para tentar desviar as atenções. Mas nenhuma reforma que invente muda o que as pessoas sentem no bolso delas.
1: As palavras do líder do Chega, André Ventura, em conferência de imprensa durante a tarde de sexta-feira, na sede do partido. Passamos agora para a polémica em torno dos exames nacionais. Faltam precisamente uma semana para os resultados serem divulgados e o número de constrangimentos continua a aumentar. O PS exige que o Ministro da Educação esclareça se há exames nacionais incompletos que já foram alvo de classificação. O pedido surge na sequência da denúncia do movimento Missão Escola Pública, que avisa que está a ser pedido a professores de classificadores que recebam respostas incompletas dos exames para as avaliarem tal como estão, caso as folhas em falta não cheguem até ao fim do processo de correção. Perante esta denúncia, o deputado Eurico Brilhante Dias apela ao ministro Fernando Alexandre que esclareça o caso.
3: A afirmação, como foi apresentada por esse movimento, é particularmente grave, porque significa que toda a confiança que temos no processo de correção dos exames está neste momento a ser colocada em causa. Aquilo que nós esperamos é que o Sr. Ministro da Educação, ainda mesmo antes de ir ao Parlamento, eu diria nas próximas horas, possa de forma categórica desmentir aquilo que está a ser dito ou corrigir, se necessário for, esse procedimento.
1: O deputado socialista Eurico Brilhante Dias também diz que o Ministro da Educação deve, nas próximas horas, garantir às famílias e aos alunos que os testes estão a ser corrigidos de forma integral. Também o PCP pede explicações ao Ministro da Educação. Paulo Raimundo quer que Fernando Alexandre seja ouvido no Parlamento antes de saírem as notas dos exames nacionais. O secretário-geral do Partido Comunista considera inconcebível que Fernando Alexandre só seja ouvido a 21 de julho, sendo esta a data proposta pelo Ministro.
4: O Ministro, perante esta polémica toda, perante esta situação toda, decidiu que o primeiro dia que tinha na sua agenda era dia 21 de julho. Ora, isto é completamente inconcebível. Nós metemos um requerimento de urgência, para um debate de urgência, um debate protestativo de urgência, na segunda-feira passada, hoje é sexta. Se a estratégia do Ministro e se a estratégia do Governo é empurrar com a barriga, então há uma coisa que eu lhe posso garantir, é que o Governo não se furtará a dar explicações sobre esta matéria na próxima semana.
1: Paulo Raimundo admite forçar um debate de urgência para ouvir o Ministro da Educação antes das notas saírem no dia 17 de julho, devido, claro, aos problemas verificados nas últimas semanas na avaliação dos exames nacionais. No panorama internacional, os Estados Unidos estão à espera de receber um comunicado iraniano a confirmar a reabertura do Estreito de Hormuz. A notícia é avançada pela Axios, que cita fontes diplomáticas norte-americanas. Washington espera mesmo que este comunicado seja publicado até este sábado. Uma das fontes diz, e cito, "Queremos que eles digam publicamente que vão parar os ataques aos navios e explicitamente, ou pelo menos implicitamente, reconhecer que estragaram tudo." Outra das fontes citadas pela imprensa internacional avisa que se não for feito nenhum anúncio no prazo estipulado, não será um bom dia para o Irão. A CBS News indica que a razão para os Estados Unidos estarem à espera deste comunicado é porque os responsáveis iranianos alegadamente disseram a Donald Trump, à porta fechada, que cometeram um erro ao disparar contra os navios comerciais qataris e sauditas. A notícia da CBS, com recurso a fontes responsáveis norte-americanas, indica também que os iranianos disseram a Trump que o ataque foi feito por ordens de dissidentes extremistas que estão a tentar minar as negociações com os Estados Unidos. Entretanto, o Irão afirma que os ataques desta semana dos Estados Unidos causaram 17 mortos e 115 feridos. Na última hora, o ministro dos Negócios Estrangeiros, Abbas Araghchi, criticou os Estados Unidos após falharem o acordo do memorando de entendimento. De acordo com Abbas Araghchi, diz numa publicação nas redes social X que até agora o Irão cumpriu com a palavra, de acordo ao contrário dos Estados Unidos e ao contrário do secretário do Tesouro dos Estados Unidos, que está a violar o parágrafo número 9 do memorando de entendimento sobre as sanções norte-americanas que supostamente seriam levantadas ao Irão, e diz que esta violação, tal como outras violações, são mais um exemplo dos maus caminhos que estão a tomar os Estados Unidos. Diz Abbas Araghchi que para este conflito estar resolvido tem que haver um comprometimento mútuo por parte dos dois países. Fechamos agora com o desporto. Numa viagem aos Estados Unidos para atualizar o Mundial, a Espanha é a segunda classificada para as meias-finais do Campeonato do Mundo de futebol, após uma vitória por 2-1 frente à Bélgica. Os espanhóis começaram a vencer com um golo marcado à meia hora de jogo. A seleção belga empatou aos 41 minutos. O golo da vitória da Espanha surgiu já nos minutos finais. O autor foi Miquel Merino, aos 88 minutos. O número 6 espanhol voltou a ser o herói depois de ter marcado o golo que eliminou Portugal deste Campeonato do Mundo. A Espanha apura-se assim para as meias-finais, onde vai jogar frente à França, um jogo que sabe repetição, isto porque a França jogou precisamente com a Espanha nas meias-finais do Euro 2024, que a Espanha acabou por ser campeã e acabou por vencer a França nessas meias-finais. Há 2 anos que essas meias-finais aconteceram e a França vai procurar, claro, aqui uma desforra contra a Espanha. Também este fim de semana jogam-se outros 2 encontros dos quartos de final, Noruega-Inglaterra e também um Argentina-Suíça neste Mundial de 2026. É com esta notícia que fechamos este Jornal das 4 da manhã. Por agora, fique com o Contracorrente desta sexta-feira.
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5: Muito bom dia. Nos últimos dias temos-nos deparado com torneiras sem água no concelho de Almada. Há cortes no abastecimento para estabilizar o sistema, o que tem levado muitas pessoas aos supermercados para ir buscar garrafões de água. Entre as causas estão o sistema com perdas elevadas, o aumento da população, puxadas ilegais, consumos muito elevados, mas serão estas explicações suficientes? Bom dia, Helena Matos.
6: Bom dia.
5: Afinal, o que é que aconteceu em Almada para se chegar a esta situação?
6: Bem, o que aconteceu em Almada já tinha acontecido um pouco, não é inédito, não com esta dimensão, claro que é, mas estamos a falar de, já em 2025, tinha havido aqui sinais preocupantes. De qualquer modo...
5: Em Almada.
6: Nós temos de perceber as primeiras queixas dos cortes temporários ou da baixa pressão, sobretudo as pessoas que vivem em andares mais elevados, começam no final de junho deste ano. Depois, a entidade gestora de água em Almada, SEMAS, a 2 de julho, fala num aumento exponencial do consumo. Também estávamos em plena onda de calor, contudo, no restante país não houve notícias de falta de água. Depois, já a 7, aparece um gabinete de crise na Câmara de Almada, começa a redução, os cortes começam a incidir durante a noite para conseguir fazer uma reposição no abastecimento, e começa o abastecimento também com chamados caminhões cisterna, não é? A 8 de julho temos o estado de alerta, claro que a nível municipal, o plano de contingência foi atualizado e, entretanto, ontem 9 já tínhamos 1.500 pessoas, isto são números dos jornais, num protesto. Note-se que em Portugal, o protesto era contra a falta de água na Costa Caparica, em Portugal as manifestações hoje têm muito poucas pessoas e 1.500 pessoas, uma manifestação que, claro, certamente que havia pessoas ligadas aos partidos, que os partidos podiam estar associados a isto ou não, mas 1.500 pessoas, uma manifestação assim, sem nada, é significativo. Portanto, neste momento, o que é que está a ser feito? Estão a ser feitos cortes programados e foi anunciada a abertura de 2 furos, para já, para repor o abastecimento e restabelecer as reservas de água do concelho, que estavam nos 10% e que deveriam estar, pelo menos, estou a citar os números que vêm na imprensa, nos 60%. Portanto, iremos depois falar também destas soluções. Note-se que, de repente, quando se olha para a televisão, quem, sobretudo, eu nasci na década de 60, não é? Tenho memória perfeitamente do que era não haver água em casa. Nos anos 70, 80, as pessoas tinham em casa, em geral, sempre uma coisa com água, uns recipientes, uns garrafões, uns jarros e umas velas por causa das faltas de eletricidade. Com o tempo, achámos que isto tudo tinha feito do nosso adquirido civilizacional não sermos confrontados com faltas de eletricidade, bem, vivemos um apagão, não é? Vimos como isso é complicado, e também com faltas de água. É importante também dizê-lo, note-se que Portugal até teve, em novembro de 1976, nas vésperas de umas eleições autárquicas, um atentado terrorista numa conduta de abastecimento a Lisboa, ali em Santa Iria. Pensava assim, o terrorismo, tanto quanto se sabe, direita, de extrema-direita. Estas bombas foram colocadas, tinha muito a ver também com vista à criação de um estado de insatisfação. Só que nos anos 70, 80, tal como em relação à eletricidade, era um enorme transtorno não ter água. Mas, mesmo nas zonas urbanas, havia quem não tivesse água. E as pessoas relacionavam-se com os consumos também de outro modo. Uhum. Qualquer um de nós no campo se confrontou com zonas em que não havia água e aquelas pessoas viviam e conseguiam gerir o seu dia-a-dia. Nós estamos aqui a falar de zonas urbanas.
5: Onde não há fontanários,
6: não
5: há,
6: não, e é completamente, não há chafarizes. É completamente diferente a forma como nós hoje nos relacionamos com...
5: Vivem em prédios altos onde é difícil carregar água, não é?
6: Isto realmente já foi um problema a nível nacional, deixou de ser. Nós, aliás, até temos em estúdio já um convidado que nos poderá depois explicar como é que isto deixou de ser um problema nacional. E era um problema, não era apenas no Algarve. O Algarve era o clássico, não é? Mas tínhamos também Lisboa, tínhamos a Margem Sul, tínhamos o Porto também, com muitos problemas. E, a verdade, nós hoje temos ainda alguns problemas pontuais. Claro, sempre no Algarve, às vezes também, curiosamente, no interior. Mas são coisas pontuais. Agora, a Almada está ali do outro lado da ponte, quer dizer... Não é? E, portanto, isso causa-nos também aqui algumas perplexidades que eu espero que o programa sirva para esclarecer. Uhum. Depois, para já, também na polémica que surge, e é importante ver nesta polémica, sobretudo na polémica, na grande discussão entre a Presidente da Câmara da Almada, Inês Medeiros, do Partido Socialista, o Presidente da Câmara do Seixal, do Partido Comunista Português, surge uma visão... que é, e que muitas vezes deve corresponder quase uma visão de desenhos animados, não é? A água da Almada está no Seixal, como se nós estivéssemos aqui e houvesse assim uma espécie de um corte do município lá para baixo e está ali a nossa querida água. Uhum. Estamos a falar de aquíferos, não é? Pronto. E,
5: há esse conflito porque a água que é consumida em Almada vem de furos situados no concelho do Seixal.
6: Pois, nem toda é de furos. Por exemplo, a água consumida em Lisboa vem mesmo de muito longe.
5: Sim, sim. Portanto, a barragem de Castelo de Bode.
6: Exatamente. Portanto, que é lá nas minhas zonas. Portanto, agora está-se a ver, não é? Lisboa ali a ver a nossa água, não é? E nós ali com aquele sequeiro, só de olhar para a paisagem. Ora, nós temos, mas isto depois, para lá destas coisas assim mais ou menos penosas em termos de discussão, e há aqui e é curioso, o Presidente da Câmara de Almada refere a questão da taxa dos direitos de passagem. Convém também, eu acho que este exercício deve ser feito hoje, que é, a propósito disto, as pessoas olhem para a sua fatura da água. É que a fatura da água é uma espécie de bengaleiro das taxas do regime.
5: Oh.
6: E portanto, muitas vezes, até quem tem uma casa vazia, com o seu contador de água, perceberá que continua a pagar taxas, taxas, taxas. Foi-se ali pendurando tudo.
5: Posso falar do meu caso porque sei de cor. No mês passado consumi 9 euros de água, paguei 11 euros de taxas de saneamento. Este mês consumi 11 euros de água, mais 2 euros, e as taxas triplicaram.
6: Pois. Há, aliás, uma outra coisa em relação à água. Há aqui uma coisa que eu penso em relação ao preço da água. Sei que não é nada simpático dizer isto, mas penso que a água tem hoje, em relação ao seu preço, não estou a falar das taxas, o mesmo problema que o pão tinha na Primeira República. É um preço político. Ou seja... Para o bem inestimável que a água é, o seu valor é, francamente, muito baixo. Todas as pessoas pagam mais por telemóvel do que por água. E a água acabou a ter um preço político e, à conta desse preço político, que mantém o preço da água muito baixo, nós temos depois a fatura da água a enfeitar-se com as tais taxas e taxinhas. Mas, para lá disto, que é aqui uma opinião minha, que não tem nada a ver sequer com isto que acontece em Almada, nem com outro local qualquer, nós temos aqui um problema que é estes serviços municipalizados a trabalharem cada um na sua quintinha. Temos serviços municipalizados que tratam da água do Seixal, os serviços municipalizados que tratam da água de Almada e um aquífero comum. Portanto, nós também já vimos esta mudança noutras zonas do país, que é passarmos a trabalhar, os municípios terem os seus serviços municipalizados, mas a trabalharem de uma forma muito mais integrada aquilo que é a água. Este problema acontece também, e aconteceu durante muito tempo, com os esgotos, que é cada município tinha a sua hectarezinha. Cada um tinha a sua hectarezinha e tratava os seus esgotozinhos. É claro que a dimensão permite outro tipo de soluções de abordagens em muito maior racionalidade. Depois, temos aqui, entre as razões, também será importante percebermos o que é que acontece. Nas suas primeiras intervenções, a Presidente da Câmara da Almada refere que o consumo médio em Almada ultrapassa os 300 litros habitantes por dia, enquanto que a média nacional é de cerca de 180 litros por habitante. Porquê? Porquê que isto é assim? É importante, quer dizer, porque as pessoas em Almada não têm assim nenhum frenesi para gastar muito mais água. É importante percebermos isto. Em junho o consumo médio aumentou 4,3% no concelho, mas aumentou no concelho de Almada. Eu pergunto quanto é que terá aumentado em Faro, em Portimão, em Albufeira, não é? Certamente mais. E depois temos aumentos de consumo muito significativos, Charneca de Caparica, Sobreda Lazarim, Costa da Caparica, que são zonas turísticas e que são sujeitas a uma maior pressão, e aí volto a referir o que acontece nos outros concelhos. Depois temos a questão das puxadas ilegais, e eu chamo a atenção que nós tivemos aqui, e para as consequências das puxadas ilegais, num dos programas que aqui fizemos a propósito da habitação clandestina, nomeadamente, penso eu, que da decisão que estava a ser tomada por Ricardo Leão em Loures de não permitir a construção de barracas ou habitações clandestinas, e em que havia quase com um certo entusiasmo mediático com aquelas pessoas, e aliás Inês de Medeiros foi uma das pessoas que veio criticar muito seriamente Ricardo Leão. Num dos programas que aqui fizemos sobre os perigos da habitação clandestina, falámos muito, o perigo de derrocada, o perigo de incêndio, as puxadas ilegais de eletricidade, e creio, tenho a certeza que um dos nossos convidados chamou a atenção para o problema das puxadas ilegais de água. Do ponto de vista até sanitário, não é? Do que é que isso podia representar para a contaminação. E penso que até foi a arquiteta Filipa Roseta. Mas não tenho a certeza que tenha sido ela. Mas lembro-me, e na altura, é engraçado, como nós estávamos a valorizar muito a questão da eletricidade, certamente é mais visual, e imaginámos que seria mais difícil o acesso ilegal de água. E creio que isso, e tenho a certeza que isso foi aqui referido. Depois, nós temos aqui, para lá do aumento de população sazonal no concelho de Almada, temos também um aumento de população que residente. Não creio que justifique, ou que possa ser, quer dizer, só se aquele 1,5 milhão de pessoas tivessem vindo para viver para Portugal, de repente tivessem estacionado todas em Almada, porque entre 2001 e 2025, portanto, que são 24 anos, a população cresceu 10%. Não me parece que seja significativo. E depois tivemos aqui um aumento de consumo de água de 5,3%. Agora, temos, como sempre nós gostamos depois, também temos um outro problema, que é, quando nós pensamos em puxadas ilegais, pensamos sempre em habitação clandestina, puxada ilegal, mas há aqui captações, eu não sei se devemos chamar ilegais ou não registadas. Não, o que parece ser claro existir em Almada são captações não registadas de água, para lá das captações ilegais. Temos aquilo que vulgarmente se chama muitos furos, não é? Podem ser para a agricultura, para consumo doméstico, para pequenas indústrias. E nada disso é monitorizado. E isto representa muito consumo e representa uma enorme pressão sobre o aquífero, que em algumas zonas começa a mostrar sinais de não reposição. Mas já lá iremos a essa parte, porque agora ainda estamos na fase aqui do consumo. Quais é que são neste momento as soluções? Porque neste momento há uma solução que é óbvia, não é? Tem de se fazer cortes, até se conseguir repor. E, entretanto, a Ministra do Ambiente anunciou que ia entrar em funcionamento mais 2 furos. Como sempre, nós adoramos, quer dizer, para já sim, claro, as pessoas precisam ter água. Se vão ter água, então façam-se os furos, que até depois têm aquele custo muito baixo, tudo isso, quer dizer, mas não se pense que agora, e eu acho que isso é importante que possamos debater durante o programa, nós não, quer dizer, não há
5: o problema não fica resolvido.
6: Não há uma solução mágica de furos.
5: É um penso rápido, não é?
6: Não, e até porque os furos é assim. É como na política, não há vazios. Um líder sai, aparecem logo mais 2 ou 3, não é? E aqui no aquífero, se sai e se não é reposto, e a reposição da água nos furos tem um tempo que não é bem o nosso tempo de vida.
5: E também não é o tempo de saída, é a extração da água, não é?
6: Não. É uma coisa, é um tempo geológico, é um tempo muito, muito, muito, muito isso. Longo. Há aqui um problema que é... E que isso viu-se, por exemplo, no Algarve, não é? A certa altura, a água começa a ficar salobra ou pode mesmo ficar um bocadinho salgada. E isso aí, essa linização...
5: Tem outros custos, não é?
6: Pois isso aí, pois as contas parece... E temos connosco

0: sido tomada no Porto Santo e no Algarve, que passa pela dessalinização. Portanto, mas isso implica pensar a mais que o mês seguinte. Aquilo que me parece que nós tivemos, e agora para remate de conversa, para lá que neste momento também temos uma crise política, como é óbvio, uhum. Inês Medeiros tornou-se Presidente de Câmara por acaso, ou seja, quando o PS indica o seu nome, porventura não estaria a pensar que poderia ganhar uma Câmara tão importante, e portanto houve aqui uma desatenção muito grande. O próprio PS, neste momento, em Almada, está bastante preocupado com o assunto. Há aquelas manifestações, são de cidadãos, está claro, estão muito zangados, mas nós percebemos o potencial político que está em tudo isto. E depois, quer dizer, vir culpar-se as pessoas, ou porque são muitas, ou porque consomem, também não será a melhor das opções. Portanto, é de repente, em Almada, como se estivéssemos a viajar até ao passado, a um passado que já pensávamos que estava mais ou menos arrumado e que de repente vimos aqui, é que não é às portas de Lisboa, é logo ali, do outro lado da ponte, e com uma questão que também é importante e que é muito facilmente mediatizada. Ou seja, os problemas são os mesmos para as pessoas, mas não são mediaticamente iguais em todo o país. E, portanto, estamos aqui numa crise.
1: E que não se cinge apenas à Almada, não é? Porque há as praias da Costa da Caparica,
0: pois,
1: muito procuradas
0: Almada,
1: pelos...
0: Lá, Costa da Caparica, a Sobreda, tudo isso.
1: Costa da Caparica, que é muito procurada pelos lisboetas e não só. Durante esta época de verão, já temos em estúdio connosco Carlos Martins, foi presidente da EPAL, a empresa de águas livres, sobretudo a empresa responsável pelas águas de Lisboa, digamos assim, de uma forma simplista. Carlos Martins, muito bom dia. Como é que se chega a uma situação destas de colocar uma cidade a racionar água?
2: Bom, eu gostava de iniciar, talvez contextualizando aqui um pouco e até aproveitando a intervenção anterior para dizer como estas coisas acabam por eventualmente acontecer numa situação não expectável já. A origem, no caso da Península de Setúbal...
1: Deixa-me pegar nessa expressão. Não expectável. Ninguém esperava que isto pudesse acontecer.
2: Sim, não era expectável, ainda que houvesse já informação que poderia acontecer, mas poderia acontecer na Península, num município qualquer. Aconteceu
1: Península
2: no Almada. E digo isto porque, embora a Península tenha um dos aquíferos mais ricos em termos de quantidade de água e até da sua qualidade, pelo menos historicamente, ela envolve, por outro lado, alguns riscos. Por um lado, tem-se acentuado a intrusão salina, à mercê da subida do nível do mar e da intensidade de uso de furos cada vez a maiores profundidades. Nós vamos provocando aqui a entrada da intrusão salina e a baixa da qualidade e, portanto, isso é quase uma situação que vai obrigando a furos cada vez a maior profundidade e, portanto, é um processo que terá de ser eventualmente também mais acautelado e mais bem gerido.
1: Só para localizar, quando fala do aquífero que serve a Almada... É junto à Lagoa da Albufeira.
2: É praticamente quase a península toda, ela faz parte desse aquífero Tejo-Sado, é um dos mais importantes da Europa e, portanto, em Portugal é o mais importante.
0: Aliás, desculpe só interromper, um geólogo, o Pedro Porência da Cunha, da Universidade de Coimbra, diz que foi ouvido por um... penso pelo Expresso, foi ouvido pelo Expresso, não estou em erro, a par do Rosário Carvalho, identificam abatimentos já no solo, não é? O que na zona da Costa da Caparica, Seixal e norte da Lagoa da Albufeira, portanto, abatimentos que poderão estar relacionados com a exploração contínua de água subterrânea.
2: Por outro lado, associada a esta questão da intrusão salina, temos também alguma poluição difusa das atividades agrícolas, tanto industriais e agro, sobretudo agroindustriais. Depois, uma segunda questão é, sendo o aquífero muito rico, nós induzimos a procura de uma maneira também muito relevante. Eu ainda

0: lembro de estar a assistir à inauguração da Ponte 25 de Abril, mas as pessoas se calhar ainda não... Eu ia para a Praia da Costa pela Trafaria de barco.
1: Sim.
0: A partir do momento em que as pessoas começaram a ter uma travessia muito mais direta e objetiva, houve uma procura urbana, e a água e as infraestruturas, os serviços públicos têm de se adequar um pouco também, sim, à dinâmica urbana que promovem, uhum, e ao desenvolvimento urbano que querem promover.
2: Ora, e não adequaram.
0: De 1960, embora falou-se aqui dos últimos anos, mas de 1960 ao censo de 2021, a população quase triplicou.
1: Sim.
0: Depois tem muita população flutuante.
2: Quase triplicou e houve muita construção e permeabilizando os solos.
0: Exatamente.
2: Não é? Que também constitui um problema para a Península de Setúbal,
0: um pouco,
2: não é?
0: O contexto, uhum, territorial e a demografia e, portanto, a procura de consumo de água aumentou.
1: Mas a rede de distribuição, a rede que está abaixo de terra, não acompanhou na sua renovação esse aumento da população, quer dizer, porque assim, as pessoas não constroem prédios onde querem e lhes apetece e pagam acessos a ramal, pagam rede, faz parte do custo de obra.
0: Mas a questão às vezes não é infraestrutura. Muitas vezes nós assistimos o caso de Viseu, que
1: sim, sim, também é um
0: caso do Évora e da Campo Maior, no Algarve,
1: nas águas
0: do Algarve também. Ou seja, muitas vezes a infraestrutura existe. Agora, se a água deixa de existir
2: não é
0: na
2: recurso,
0: origem,
2: não é
0: em
2: recurso,
0: termos
2: não é?
0: De quantidade e qualidade, a infraestrutura só por si não é aceitável. Depois também a taxa de renovação dessas redes, sim, é muito baixa. A ERSAR recomenda 2% ao ano e o valor que se verifica em Portugal é sistematicamente abaixo de 1%. Ou seja, nós, em vez de acreditarmos que as infraestruturas vão durar 50 anos de vida útil, estamos a acreditar que elas vão durar mais de 100. Ora, isso depois leva um pouco às perdas físicas, embora eu aqui também queria aproveitar
2: onde
0: para
2: o país
0: dizer
2: é...
0: que essa
2: onde...
0: questão das perdas muitas vezes, sim, é mal avaliada.
1: Porquê?
0: Quando se fala em 32%, 33%...
1: Foi o valor perdas, agora apresentado para a Almada.
0: Eu diria que, pela experiência que tenho ao longo em vários territórios, o que eu encontrei geralmente quando atacava esse problema é que metade delas são consumos fraudulentos ou consumos não faturados e a outra metade, sim, diz respeito a perdas físicas de natureza que têm a ver com a rede. Sim.
1: Então, traduzindo para pessoas que não são especialistas, como é o seu caso, o que está a dizer, realmente a Almada aparece aqui como uma das cidades em que essas perdas são superiores a 30% e que hoje nós estaríamos em muitos municípios com perdas de 15%, 10%. O que está a dizer é que nesse valor de 30% ou um bocadinho mais em Almada, uma parte será da não renovação da infraestrutura de rede e a outra parte dos tais puxadas ilegais, eu não
0: exatamente
1: sei.
0: Exatamente.
1: É isso.
0: Consumos que não são faturados, alguns às vezes até não são ilegais. Eu já encontrei em muitos territórios de Portugal em que os maiores consumidores que nem faturavam, sim, eram os próprios municípios.
1: Exatamente.
0: Nos cemitérios, nas coletividades, nos jardins,
1: jardins
0: públicos.
1: Sim.
0: Uma panóplia de situações. Sim. Portanto, eu encontrei municípios que tinham mais de 400 locais de consumo sem contador. Ora seja, como a infraestrutura era deles, não a contabilizavam. Isso depois vai a perdas.
1: Porque não,
0: e, portanto,
1: é apenas o não pagar, é o não ser contabilizado.
0: Não ser contabilizado.
1: É isso que
0: podiam
1: quer
0: não
1: dizer
0: pagar, mas contabilizar.
1: Podem não pagar,
0: consumos
1: mas
0: autorizados. Pelo menos não entravam nas perdas e, portanto, tinham uma leitura social.
2: Ou seja, quem quiser
0: diferente
2: depois planear operações,
1: exato,
2: futuras... Enfim,
0: pois,
2: tem ali...
0: quem não tem boa informação de base
2: planeia mal.
0: Planeia mal. A outra terceira questão que gostava de chamar aqui a atenção e depois encaminharemos para. Tem a ver também com as soluções de governança. Eu agora vou-me referir um bocadinho a este caso concreto, mas em Portugal temos problemas um pouco ainda em alguns territórios similares. Em 2017, e eu que estou aqui a falar em nome próprio, participei dessas reuniões com autarcas, sobretudo com a Associação Intermunicipal de Águas da Região de Setúbal, a AIA, no sentido de, já nessa altura, e veja que 2017,
2: há 9 anos.
0: Passaram quase quase uma década.
1: Sim.
0: Já havia a ideia da criação de um sistema regional de alta. Se forem aos sites da, da AIA, encontrarão com facilidade lá múltiplas referências a isso. E na altura pensava-se que pudesse ser através da via de um sistema intermunicipal, em que os acionistas dessa empresa regional seriam todos os municípios da Península, lá com as participações que eles achassem convenientes, pela população ou outro indicador, ou um sistema multimunicipal juntando-se com as Águas de Portugal. Há uma empresa de saneamento já com as Águas de Portugal e os municípios, que é a Cimar Sul, e até para economizar, podia ser alargado o âmbito de atividade da Cimar Sul a também à área da água, e isso dinamizaria com certeza essas obras.
2: Cimar Sul é a empresa que faz a recolha dos resíduos?
0: Neste caso, das águas, não, das águas residuais. A Amar Sul é dos resíduos.
2: É dos resíduos, isso.
0: E, portanto, isso depois não avançou, eu não sei os contornos, o que é que
2: portanto,
0: levou.
2: Há uma década que estava identificado um problema.
0: Há uma década e há um plano, é que havia um estudo bastante desenvolvido, feito pela AIA, para a criação desta empresa, infraestruturas, reservatórios, furos, como é que eram as interconexões que iam servir toda a região.
2: E depois, AIA, a Agência do Ambiente.
0: Não, a AIA, não, aqui é a Associação Intermunicipal de Água dos Municípios da Região de Setúbal. E eles próprios também fizeram um estudo de caracterização geológica e hidrogeológica dos aquíferos, no sentido de perceberem a sustentabilidade face àquilo que eram as dinâmicas urbanas dos vários municípios ligados aos planos diretores municipais.
2: E perante isso, a pergunta é óbvia, e porquê é que não avançou?
0: Essa também é uma questão que eu não deixo de me interrogar, é o que é que fez com que as pessoas tenham andado eventualmente a adiar uma coisa que eu diria que é quase inevitável a prazo, até porque a componente de investimento desse plano é bastante significativa. Tivemos já o POC UR, que terminou agora, que tinha algumas disponibilidades financeiras para projetos em que os municípios fizessem soluções desta natureza integrada. Agora, cada vez mais, os fundos comunitários estão a ter menos disponibilidade para este setor, porque a União Europeia entende que anda há 30 anos a resolver o nosso problema e agora temos de começar a ser autossuficientes, com tarifas que cubram os custos e gerem alguma disponibilidade para os investimentos necessários. E nós temos de começar a pensar que não virão no futuro disponibilidades financeiras da Europa para aquilo que são os nossos serviços públicos.
2: Portanto,
0: sobre isso eu não tenho nenhuma dúvida.
2: Resumindo, o que nos disse nos últimos minutos foi que o problema está identificado há quase uma década. O aquífero tem cada vez menos recurso água.
0: Eu não diria que tem menos.
2: Há menos dinheiro no futuro.
0: Tem de ser melhor gerido.
2: E significa que este caso que estamos a assistir em Almada neste verão vai repetir-se não só em Almada nos próximos tempos, mas possivelmente noutros concelhos da margem sul, é isso?
0: Não, o que eu diria com muita propriedade é que eu vi ontem as declarações das três semanas para a resolução do problema urgente e eu estou seguro que com a colaboração das Águas de Portugal, da EPAL, dos Serviços Municipalizados da Almada, que são um serviço altamente qualificado, devo dizer, eu conheço já há 48 anos, portanto, estou seguro que tecnicamente e com a colaboração da APA no licenciamento dos furos, as três semanas seguramente podem ser uma solução para ultrapassar o problema que foi criado para este verão, mas também acompanho a ideia de dizer, para uma coisa é normalizar, outra coisa é resolver estruturalmente a questão. E para resolver estruturalmente a questão, nada se faz em menos de 3 anos. Hoje, para lançar uma obra em Portugal, fazer projeto, contratar um empreiteiro, fazer a obra e pô-la a funcionar com todos os licenciamentos, não se faz nenhuma obra desta natureza em menos de 3 anos.
1: De que obras estamos a falar?
0: Estou a falar de melhoria das captações, dos furos. É natural que alguns dessa água tenha de ser sujeita a tratamentos, porque, como disse, a qualidade também vai se prejudicando e degradando e, portanto, tem de haver mais tratamento do que havia eventualmente eventualmente no passado. As regras europeias, a legislação também dessa matéria vão sendo mais exigentes. Reserva é uma questão-chave. Ter reservas para 48 horas é quase hoje uma coisa do dia-a-dia. Antigamente projetava-se para 24, parte, mas 48.
1: E a parte burocrática, administrativa, ou seja, monitorização dos furos já existentes. Não estou a falar dos furos de captação da Câmara, estou a falar dos furos das indústrias, da agroindústria, do consumo humano, todo aquele universo mais ou menos desconhecido. Conseguir controlar mais ou menos as puxadas.
0: Eu sobre isso digo claramente, tenho escrito até muitas vezes em artigos e publicações minhas. Eu não tenho nenhuma dúvida que Portugal fez um excelente trabalho nestes últimos 30 anos. Eu devo lhe dizer que em 1978, ainda há pouco estava a falar, da coisa, em 1978, quando fui para trabalhar para Lourdes na altura ainda era Lourdes e Odivelas, ainda era tudo o mesmo. Nós tínhamos 100 mil pessoas aqui à porta de Lisboa sem água, sem ramal de água, não tinham água por lhe faltar água, nem sequer tinham ligação à rede. Portanto, nós conseguimos pôr isso nos 99,9% com água de qualidade. Portanto, nós fizemos um grande trabalho em Portugal. O problema agora é, ainda há que melhorar muitas dessas situações, há que aprimorar. E há um trabalho que não para, porque se nos distrairmos um tempo, a sustentabilidade do sistema, se não houver manutenção, conservação, rapidamente voltamos... Aliás,
2: isso leva-me à pergunta. Há instantes dizia que o SEMAS de Almada tem serviços, a palavra é sua, muito competentes. Então o que é que justifica...
0: É assim,
2: caos em
0: eu
2: Almada,
0: que trabalhei desinvestimento, tanto tempo, eu depois queria ainda responder
2: de massa
0: àquela
2: crítica.
0: Questão da nossa organização e das entidades todas que dão pareceres, às vezes fazem com que algum processo que podia ser mais ágil seja muito demorado. Até depois vou dar-lhe um exemplo.
2: Mas se os serviços são competentes em Almada,
0: a questão é
2: que
0: assim,
2: chegámos aqui?
0: A competência técnica, e eu que trabalhei 25 anos num serviço municipalizado, nem sempre as coisas corriam mal do ponto de vista da capacidade de investimento por os técnicos não saberem o que é que deviam de fazer. Encomendavam bons planos, havia na época bons projetistas, os técnicos sabiam, e nós temos bons engenheiros nesta área, sabiam o que fazer, têm a prioridade dos investimentos, mas se não houver dinheiro em caixa, porque as tarifas são tão baixas que não geram proveitos necessários para fazer os investimentos que se impõe, naturalmente o que é que pode fazer em um técnico muito bom se não tem meios? Isso é questão dos meios.
2: Foi o que aconteceu em Almada.
1: Há obras
0: eu não conheço a realidade de Almada, não me vou pronunciar sobre um caso que não conheço.
1: Mas há obras que não são de si. Há obras que, pela sua dimensão, uma coisa é uma reparação de um troço de rede que porventura os técnicos poderão decidir. Agora, há obras de maior dimensão que implicam uma decisão de quem tem a tutela.
0: Sem dúvida. Por isso eu estava a dizer que, eventualmente, até admito que algumas destes investimentos não são compatíveis com serem feitos a uma escala municipal. O caso da Almada até é um município já com uma população, uma capacidade financeira diferente. Mas o país está cheio de municípios pequenos que não têm capacidade, muitas vezes, de investimento. E, portanto, ainda bem que alguns deles se agregaram, encontraram soluções regionais, integraram outros modelos de governança que lhes permitiram ir servindo com qualidade a população. Mas agora, voltando àquele tema, às vezes, da coordenação e do nosso sistema relativamente complexo administrativo, que ainda há pouco estava aqui a referir. Eu vou-lhe dar um exemplo concreto. Eu em 2017 falei pela primeira vez da dessalinizadora para o Algarve.
1: Sim.
0: Ainda me lembro, estive lá, estava num evento promovido pelas Águas do Algarve, e para a rádio, dei umas entrevistas sobre isso e pedi à APA para fazer um estudo em todas as ARHs, as regiões hidrográficas, para fazer planos, e ficou logo mais ou menos presente nesse momento que o Algarve ia precisar, só não se sabia qual era a capacidade, mas que ia precisar de uma dessalinizadora, além de promover, maior eficiência de uso, que isso é sempre a primeira atividade, maior eficiência de uso, reutilização de águas residuais para rega de campos de golfe, etc., uhum. que está tudo a ocorrer, okay. felizmente.
2: 9 anos
0: Mas
2: depois,
0: veja,
2: o problema
0: ontem,
2: é que 9 anos depois ainda não há desalinizadora, não é?
0: Vi a fotografia da minha colega, a Isabel Soares, que é presidente da Zagalá, a colocar a primeira pedra da desalinizadora. Sabe quanto tempo passou? 2017 passou há 9 anos.
1: Sim.
0: E porquê? É o terreno, é o que mete a ação contra, depois é não sei o quê, depois é o concurso de mais demora, depois é o parecer daqui, o parecer... Tudo isso demora tanto tempo. Eu não estou a dizer que foi falta de vontade. As águas do Algarve queriam fazer. Seguramente os governos que entretanto passaram também todos queriam fazer. Agora, o número de interações que esse processo depois tem... Quando uma pessoa começa a olhar para a costa, por exemplo, do Algarve, as pessoas dizem assim, ah, depois houve uns que não queriam em Albufeira, outro... Mas uma zona é reservada por isto e aquilo, o outro é por aqui, o outro é por aqui. Quando se vai verificar, o que está disponível é um pedacinho muito pequeno da costa. Depois já tem 30 ou 40 entidades que vão dar uns pareceres. Cada uma consome um tempo e um percurso. Basta que essas coisas não fiquem todas bem resolvidas, depois vêm os proprietários que têm outro tipo de interesses, metem um processo de tribunal porque não queriam ser expropriados do terreno para fazer ali. Ou seja, nós de facto temos uma máquina administrativa e um código também dos procedimentos da contratação pública que não ajudam à celeridade de alguns processos e, portanto, muitas vezes até à vontade, às vezes até à disponibilidade financeira, e ainda assim, os prazos com que conseguimos concretizar os projetos vão para além daquilo que é razoável.
1: Mas, de qualquer forma, em Almada, nós, de repente, vemos uma autarquia que parece ter sido apanhada de surpresa por tudo isto e que, segundo os números, tem níveis de execução, aliás, os próprios serviços terão níveis de execução baixos daquilo que estava orçamentado. Em geral, esta parte da obra nas redes de distribuição de água e não só, não é uma obra que as pessoas só sentem a sua urgência quando a água não sai da torneira. Porque para os autarcas é um problema terrível, porque se anda ali a esventrar e toda a gente embirra e ninguém quer. Portanto, a relação entre aquilo e a aprovação da autarquia não é direta nem imediata. E por outro lado há coisas muito mais aparentemente simpáticas para fazer e, portanto, é uma obra que politicamente não parece ter sido vista como relevante.
2: É invisível, não é?
1: Em Almada não foi vista como relevante. Note-se que, quer dizer, não há aqui de repente, quer dizer, porque temos de admitir, há muitos anos que a população em Almada aumenta durante o verão. Há muitos anos que o aumento da população está a acontecer e não é nada de inédito. Há muitos anos que temos calor. Portanto, há aqui e depois temos aqui também a percentagem, por exemplo, segundo a ERSAR, pergunto-lhe se esta percentagem de renovação de rede é 0,36. É a percentagem de renovação das condutas de Almada feita nos últimos 10 anos.
0: Deveria de ser à volta de
1: 2%.
0: 2%
1: são os tais 2%.
0: Que ainda há pouco, que é a percentagem que garante uma renovação com uma vida útil da infraestrutura de 50 anos. E portanto, esse é um problema que não é de Almada, é quase nacional, infelizmente. Poucas são as
2: entidades
0: todas que...
2: Portanto, 50 anos é o prazo médio de vida útil...
0: Sim,
2: de uma estrutura de abastecimento de água.
0: Sim, é evidente que entidades como a EPAL e outras que desenvolvem muito a gestão de ativos podem pensar, sabem pelo seu registro histórico que uma determinada infraestrutura pode ir aos 60, 70, 80 anos, mas sabem pelo número de avarias que vão ocorrendo quando é que está na hora de as substituir, de fazer a sua manutenção, de radicalmente mudar tecnologia. Quem não faz essa gestão de ativos, e são a grande maioria, infelizmente ainda poucos fazem uma gestão de ativos criteriosa, andam um pouco atrás do problema.
1: Portanto,
0: só sabem que têm um problema no dia em que já está a acontecer.
1: O que está também a dizer, eu posso concluir, é que uma gestão mais técnico-profissional destes sistemas de distribuição de água podem dar melhores resultados?
0: Sim, podem dar melhor resultado. Nós ainda ontem ouvíamos o presidente do Oeiras a falar da estratégia que o Oeiras seguiu, por exemplo, para ter as reservas. O Oeiras, tal como Lourdes, como Vila Franca, como 33 municípios da margem norte, são servidos pela EPAL em alta.
2: Uhum.
0: Mas, como tão dependentes de um fornecedor externo, o que tiveram de acautelar foi fazer grandes reservatórios.
2: Vamos falar sobre
0: porque
2: isso.
0: Porque falta água na EPAL, eles ao menos sabem que durante umas horas têm o serviço para que a EPAL possa reparar sem lhes perturbar o serviço.
2: Quase que adivinhou a pergunta que lhe vou fazer no arranque da segunda parte do Contracorrente. Vamos fazer aqui uma pausa, regressamos já a seguir.
1: Estruturas nossas.

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0: 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São 5 horas.
1: Bom dia, são 5 da manhã, está com a Rádio Observador e eu sou o Martim Madeira e começamos com uma notícia desta última hora no panorama internacional. Donald Trump avisou que tem 1000 mísseis preparados e apontados para a República Islâmica do Irão, isto depois de saírem informações de que os serviços secretos israelitas encontraram indícios de uma ameaça de assassinato por parte do Irão a Donald Trump. Isto seria, pelo menos de acordo com os serviços de inteligência israelitas, uma ameaça de assassinato, um plano de assassinato para matar o presidente dos Estados Unidos, neste caso Donald Trump, e Donald Trump diz que tem ordens dadas aos serviços militares dos Estados Unidos para estarem preparados para estender este conflito por pelo menos um ano a mais, ou este período de um ano que vai ser estendido este conflito pode estar sujeito a mais tensões ainda, e diz que pelo menos durante um ano os Estados Unidos estão preparados para dizimar e destruir todas as áreas do Irão. Aqui a ameaça feita por Donald Trump de que tem 1000 mísseis preparados para atacar o Irão durante pelo menos um ano ou mais. E também nessa mensagem final de Donald Trump nas redes sociais, até Donald Trump diz que bendito seja Allah, portanto até faz, ironiza aqui um bocadinho com o islamismo. Donald Trump dizer que tem preparados 1000 mísseis para estender este conflito durante mais um ano, pelo menos uma ameaça deixada pelo presidente dos Estados Unidos. Isto também no panorama internacional, os Estados Unidos que estão à espera de um comunicado iraniano a confirmar a reabertura do Estreito de Hormuz. Foi uma notícia avançada pela Axios, que cita fontes diplomáticas norte-americanas. Washington espera que este comunicado seja publicado já hoje. Uma das fontes diz mesmo que quer que o Irão diga publicamente que vão parar os ataques aos navios e que reconheçam que estragaram todas as negociações. Outra das fontes diz também e deixa o aviso, tal como Donald Trump deixou, de que se este anúncio não surgir no prazo estipulado, que é no dia de hoje, então não será um bom dia para o Irão. E de acordo com a CBS News, os Estados Unidos estão à espera deste comunicado porque o Irão alegadamente disse a Donald Trump que cometeram um erro ao disparar contra os navios comerciais cataris e sauditas. Disseram também que as ordens foram feitas por dissidentes extremistas que estão a tentar minar estas negociações com os Estados Unidos. E portanto são aqui duas ameaças muito importantes neste conflito, com a ameaça de Donald Trump a dizer que pode estender este conflito por mais um ano com 1000 mísseis apontados ao Irão. Vamos ao panorama nacional. Já está, falta uma hora para acabar este período de seis localidades em Almada sem abastecimento de água. Neste caso são Laranjeiro, Feijó, Val, Flores, Barrocas, Cova da Piedade e Chegadinho. Todas estas regiões estão com o serviço, com a suspensão do serviço de água a prolongar-se até pelo menos às 6 da manhã. Falta uma hora para esse serviço acabar. Já o preço dos combustíveis a partir da próxima semana vai aumentar 7 cêntimos por litro para o gasóleo, 3 cêntimos por litro para a gasolina. Depois temos também nos exames nacionais o PS a exigir que o Ministro da Educação esclareça se há exames nacionais incompletos que já foram alvos de classificação. Isto depois de uma queixa da Missão Escola Pública. Também o PCP pede explicações ao Ministro da Educação, quer que Fernando Alexandre seja ouvido no Parlamento antes de saírem as notas dos exames nacionais. Paulo Raimundo pede mesmo um debate antes destas notas saírem. Notícia de fecho desta síntese, a informação está de regresso às 6 da manhã. Até lá, fique com a segunda parte do Contra Corrente.
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2: Segunda parte do Contra Corrente, hoje sobre a falta de água no concelho de Almada. Vamos ter mais convidados até ao final do programa, mas para já a conversa é com Carlos Martins, antigo presidente da EPAL. Carlos Martins, se há mais consumo que o normal, como alega a presidente da Câmara de Almada, se há menos captação de água, isso significa que este município vai ter de investir mais em depósitos e em reservatórios de água para acautelar futuros problemas?
3: Eu julgo que o investimento em reservatórios é indispensável em termos de qualquer que seja o sistema, independentemente de se há águas subterrâneas, se forem águas superficiais. Sobretudo quando ainda por cima o reservatório funciona como um interruptor. E permite uma outra coisa, que é, permite otimizar custos de energia. Geralmente os reservatórios estão em locais altos, a água tem de chegar lá com energia. Eu, se conseguir ter um bom sistema de gestão, consigo fazer essa elevação da água em horários em que a energia é mais barata. Uhum. Tenho de ter um bom sistema de telegestão e... Agora, essas reservas são muito relevantes do ponto de vista da gestão de uma rede e no caso...
2: Já agora ajude-nos a perceber aquelas torres de água que nós vemos por aí, por Portugal, quantos litros ou quantos metros cúbicos e para quantos dias?
3: Os reservatórios elevados geralmente são para corrigir problemas pontuais de pressão.
2: Servem para estabilizar o sistema.
3: Se houver uma boa necessidade de reserva, por uma questão de custos, não há capacidade para fazer um reservatório de grandes dimensões elevado e, portanto, ele tem de ter um reservatório apoiado e depois pode ter uma torre de elevação que vai elevando para suprir alguma zona onde seja necessário, ou um hidropneumático para alguma zona. Agora, reservatórios de grande dimensão, eu estou a falar coisas no município metropolitano, epa, tem de ser tudo acima de 2 mil, 5 mil, 10 mil metros cúbicos. Portanto,
4: eu tenho uma dúvida. Como é que consegue explicar estes números? O consumo médio em Almada ultrapassa os 300 litros por habitante dia, enquanto a média nacional é de cerca de 180 litros por habitante dia.
3: É assim, eu confesso que quando ouvi também esse comentário, eu vou-lhe dizer qual é a minha interpretação.
4: Sim, sim.
3: A minha interpretação crítica disso é que muitas vezes nós temos de ter cuidado de olhar para os números.
4: Eu também olho aqui, há qualquer coisa que não percebo.
3: Quando eu falo de capitação, eu posso estar a dividir pelo número de habitantes. Ora, é razoável admitir que a Almada, neste período do ano, tem muita pessoa a consumir no seu território, nomeadamente na zona onde tem mais falta de água, que não está recenseado e que, portanto, não pertence ao número de habitantes recenseados pelo qual eu divido o número. Eu vou-lhe dar um exemplo concreto. No caso dos resíduos sólidos, também tive algumas responsabilidades nessas áreas. No Algarve. O Algarve tem uma captação de resíduos que é o dobro da média portuguesa. O mesmo acontece na cidade do Funchal. E
4: pois.
3: Porquê? Porque tem lá mais gente nos meses de julho até setembro do que praticamente o resto. Ora, isso induz quando eu divido a captação de quanto produz um cidadão de resíduos no Algarve, em vez de ser 1,3 kg, como é a média nacional, eles têm 2,5 kg. Assim, eu que até vivo no Algarve, eu não produzo mais resíduos quando morava em Lisboa ou no Algarve. Agora, sei é que, ao meu lado, há uma série de alojamentos locais que estão todos os dias cheios com pessoas que não entram nessa conta. Portanto, eu admito. Uma coisa era dizerem qual é o consumo por contador doméstico. Eu aí poderia ter uma ideia se era excessivo ou não. Dizer por habitante num município que é sujeito a uma sazonalidade e a uma população flutuante, eu, assim, tecnicamente não fico completamente confortável com o número, não sei como é que o calcularam, se foi pelo número de contadores domésticos, foi pelo número da população recenseada
2: mas
3: em Almada.
2: Mas, independentemente do valor, há aqui uma dinâmica, ou eles espelham uma dinâmica que em Almada já se conhece há décadas, não é? A população no verão aumenta sempre.
3: Sim, isso sem dúvida.
2: Estamos a falar de um concelho que tem uma longa linha
3: história,
2: de costa.
3: Tem história,
2: não é?
3: Deve conhecer a evolução desses consumos. Isso. Hoje, com sistemas dos próprios contadores, hoje há contadores inteligentes de telemetria, eu posso consigo saber o perfil de um consumidor hora a hora, até poderia ser em intervalos mais curtos, mas geralmente para não ter custos de comunicação, posso saber pelo menos o perfil de consumidor de hora a hora, nas 24 horas e ao longo da semana, para conhecer os problemas e às vezes até para interagir com os clientes quando eles têm perdas de água ou estão a fugir do seu perfil normal, eu poder, como entidade gestora, avisá-lo, olha, pode estar com uma perda de água em casa, um autocolismo que está a funcionar mal, que geralmente dá imensas perdas, ar nas canalizações, que pode, portanto, pode viciar alguma leitura de contadores, eu posso fazer essa interação e há entidades hoje em Portugal, felizmente, que já o começam a fazer com uma boa performance e, portanto, muito alinhadas com aquilo que é também a sua responsabilidade social da gestão de um bem tão, tão relevante como é a água. Agora, nós temos um Portugal, eu costumo dizer que a três velocidades. Temos entidades gestoras que são do melhor do mundo, não devemos deixar de pensar nisso. Eu conheço muitos países, estive na presidência da União Europeia, da Associação Europeia de Distribuidores de Água, e nós éramos reconhecidos por ter casos de excelência, e temos. Depois temos casos medianos, dentro dos padrões europeus, cabem dentro daquilo que é o padrão europeu, e o padrão europeu é um dos melhores do mundo, também não podemos esquecer isso. E depois temos algumas coisas que, infelizmente, são de muito baixo nível de serviço e qualidade de serviço aos cidadãos.
4: Aliás, Portugal, é importante dizê-lo, é um país onde nós bebemos água da torneira. Há países aqui na Europa onde
3: se recomenda
4: que não bebemos água da
3: torneira. Isso é a nossa coroa de glória, o poder abrir a torneira em qualquer lado do país, bebê-la com segurança.
4: Sim.
3: Isso é alguma coisa quase de impensável no mundo.
4: No mundo, em Berlim, por exemplo.
3: No mundo.
4: É importante dizê-lo. Agora,
2: apesar de haver uma grande desconfiança também, não é?
4: Não, mas eu posso dizer a minha opinião?
2: Sim, claro.
3: Não, eu diria que não há desconfiança.
2: Eu bebo água da torneira e há muita gente que me questiona.
4: Mistério. João, desculpa, eu tenho ideias profundas nessa matéria. Tocaste aqui numa corda sensível. A coisa que mais me espanta sempre, estou a falar de pessoas de idade, de família, às vezes com esforço, e vão ao supermercado, e compro um garrafão de água, e levo o garrafão de água para casa em Lisboa, senhores, em Lisboa. Esta é uma coisa que eu passo, é uma coisa que eu tenho, mas quer dizer, certamente que a água de Lisboa é de toda a confiança, eu sou daqueles que acreditam na qualidade da água de Lisboa, pronto, como já se percebeu.
3: Lisboa, mas do país todo.
4: Sim, sim,
3: por exemplo,
4: sim.
3: No Algarve é o único sistema que tem, para além de todo o controle de qualidade da água, que é obrigatório pelas várias autoridades, a SAR, autoridades de saúde e o próprio autocontrole da empresa, ainda tem uma certificação como bem alimentar. Ou seja...
2: Isso significa o quê? Isso significa o quê?
3: Que é controlado do ponto de vista da qualidade da água que é colocada na rede a um nível que é o nível supremo da qualidade do bem. Agora, dizer-lhe o seguinte, eu quando estive nas águas do Algarve e há alguns restaurantes em que a primeira coisa que me queriam vender era uma garrafa de água. E eu recusava e pedia uma garrafa de...
4: Mas é que a garrafa
3: dizia, olha, queria um copo,
4: Algarve,
3: bebo, mas é um copo, copo da torneira. E eles ainda estavam quase a querer-me vender a ideia de que ela era salobra. Até depois lá, às vezes, lá tinha de explicar que...
4: Era muito difícil beber.
3: Ou há aqui restaurantes que filtram água, às vezes até prejudicando a qualidade dela do ponto de vista mineralógico, e depois me pedem 3 ou 4 euros por uma garrafa que põe em cima da mesa. Quando a água já é boa, quer dizer, eu costumo dizer, então, isto não funciona. Agora, os portugueses muitas vezes, o que também não têm, têm nestas alturas de crise, como é que está agora a acontecer, mas muitas vezes não têm também a ideia verdadeira do valor da água. Você vê, um metro cúbico...
4: Portanto, concorda comigo, há um preço político para a água?
3: Eu não sei se é político, mas é um bocado político, mas as pessoas eventualmente têm de ter consciência de que é assim. 1000 litros são 1000 garrafas de litro que eu levo para casa. Que ainda por cima é posto em casa do cliente, com qualidade, sem eu ter de andar com elas às costas. Posso abri-las à hora que quer, etc. Se quiser mais fresca, até posso pôr no frigorífico. Agora, 1 euro não dá para comprar uma garrafa de 1 litro. Eu compro com o mesmo valor 1000. E as pessoas acham caro 1 euro por 1000 litros de água postos em casa, com o rodar de uma torneira.
2: Muitas vezes o que é caro, e foi anunciado no início do programa, é pela Helena Matos, e através do exemplo que eu dei, muitas vezes é os custos à volta do preço da água.
4: As taxas...
3: Não, as pessoas também, é assim, geralmente a faturação é feita com três serviços. Uhum. Eu acho que também não tem, às vezes, a nossa forma de comunicar, até talvez o próprio setor comunica um bocado mal essa questão. São três serviços,
2: a começar pela multiplicação de faturas. Cada concelho tem o seu modelo de fatura.
3: Já melhorou bastante.
2: Já harmonizou.
3: Já melhorou. Não harmonizou, mas como há uma fatura tipo da ERSAR, eles têm vindo a aproximar-se e hoje é muito mais fácil ler
2: e interpretar.
3: E, portanto, depois tem as águas residuais. A gente não pode esquecer que somos um dos países do mundo com, pelo quilómetro de costa, com mais bandeiras azuis.
4: Uhum.
3: Essas bandeiras azuis é porque tratamos os gotos muito melhor do que os outros e do que era no passado.
4: Uhum.
3: E, portanto, tem de se pagar a água residual. E depois é a tarifa também dos resíduos que vem na mesma, que está... Essa tem vindo a subir substancialmente também nos últimos tempos. Porque depois as taxas são... Umas têm IVA, outras não têm IVA, conforme o regime de IVA. É a taxa da TRH... Recursos hídricos, a dos resíduos sólidos, mas os valores não são expressivos, confesso que acho que não são expressivos. Mas agora, a sensibilidade da importância da água, dos custos que estão por trás da água, é muito baixa, ainda por cima. Eu estou a falar que este euro por os mil litros para consumidores até 10 metros cúbicos normais.
4: Uhum.
3: Porque se forem pessoas com baixo rendimento ou famílias numerosas, até este valor é mais baixo,
4: claro,
3: porque têm regimes ainda mais favoráveis.
4: Como calcularão, nós temos aqui até ouvintes e as pessoas mandam mensagens e tudo isso, e temos aqui alguém que até geralmente tem participado em alguns dos nossos programas, noutras áreas, não de águas, mas muitas vezes até ligadas às questões mais históricas, mas que acaba de mandar, que é o Manuel Castelo Branco, que acaba de mandar, porque está a circular, que foi retirado dos orçamentos da Câmara de Almada, uma execução do plano plurianual de investimentos dos SEMAS de Almada. E os SEMAS de Almada têm geralmente um previsto anual de 2 milhões e 400. É claro que nos anos da pandemia não houve possibilidade de execução, não é? Portanto, estamos a falar de 2020, 2021, 2022, sendo que em 2022 o executado já estava, que era 1 milhão, estava previsto 1 milhão e 700 mil, grosso modo, e foi executado 1 milhão e 200, portanto está mais ou menos dentro dos valores. Em 2023, 1 milhão e 900 foi executado 1 milhão e 300, portanto, com execuções de 70%, e aconteceu alguma coisa profundamente extraordinária, porque, entretanto, houve mudanças, provavelmente dentro da Câmara, se foram previstos 91 mil euros. Ou seja, quando habitualmente a Câmara, o SEMAS, orçamentava valores de 2 milhões e acima, e destes 91 mil que estavam orçamentados, foram executados 32 mil, ou seja, houve uma execução de 35% do valor já de si baixo. Em 2025, voltou-se aos valores do costume, projetam-se 2 milhões, executam-se 1 milhão e 300. Ou seja, há aqui alguma, olhando só para os números, ainda há pouco nós dizíamos que os números às vezes enganam, mas há aqui alguma coisa nestes números do SEMAS a partir de 2024, ou seja, porque se para trás percebe-se o que é que acontece, temos a pandemia, temos essas coisas, mas mesmo assim, com execuções na casa, a partir de 2022, na casa dos 70%, em 2024 orçamenta-se 91 mil euros, quando habitualmente só orçamenta na casa dos 2 milhões, pelos SEMAS da Almada. Há aqui
3: Pois não sei o rigor dos números.
4: Os números foram retirados dos relatórios oficiais da Câmara.
3: Parece muito baixo e não consigo entendê-lo, digamos...
4: Porque, em geral, os serviços querem sempre mais.
3: Agora, o que posso dar uma dica é... Os orçamentos das entidades gestoras, elas são, na maioria, quase todas... Nós ainda temos... Uma grande número de entidades que são públicas, ou municípios, ou do Grupo Águas de Portugal, mas públicas. E portanto, o próprio sistema que acaba por, do ponto de vista legal, ser obrigatório, ele também induz a que esse tipo de exercícios seja complexo. Porque eu muitas vezes, para poder lançar uma obra, um investimento, tenho de saber que tenho cobertura orçamental, depois tenho de ir ao Tribunal de Contas, depois tenho de ir aqui, depois tenho de ir ali, depois tenho de pedir à ERSAR, depois tenho de pedir à outra entidade, depois tenho de ir ao Ministério das Finanças.
2: Ou seja, o calvário das autorizações.
3: Eu cheguei a perder mais tempo a resolver o tema administrativo do que a fazer a obra. Isto é inacreditável, mas é verdade. Claro. Eu, para cumprir as disposições da lei, e depois é evidente que eu estava a pensar que ia resolver gastar 1 milhão. Se me dão autorização para gastar 1 milhão em dezembro, eu já não consigo faturar mais do que uma fatura de 100 mil.
4: Aquilo que aqui é estranho, isso eu percebo perfeitamente. É que em 2024,
3: agora, esse valor, orçamentado, face ao histórico, é um bocadinho absurdo, mas quer dizer,
4: vamos ver,
3: isso só quem estiver dentro é que pode explicar melhor, não conheço.
2: O assunto não está seco, seguramente vai continuar. Vai continuar,
4: não vais continuar a usar essa metáfora,
2: não. Vai continuar aí nas notícias. Já temos em linha o Macário Correia.
5: Bom dia.
2: É presidente da Aqua S.A., empresa criada no ano passado por este governo para levar a cabo a estratégia Água que Une. Macário Correia, eu estive a olhar precisamente para o mapa da atividade prevista da Água que Une e não há lá nenhuma ação prevista para a Península de Setúbal. Porquê?
5: Não, a Água que Une é vocacionada para as grandes infraestruturas em alta e é vocacionada para resolver problemas de eficiência que naturalmente se aplicam em todo o país, não especificamente aqui ou acolá, mas são transversais. E obviamente que as preocupações que têm a ver com a eficiência na Península de Setúbal são preocupações que nós temos também, embora sejam da competência dos municípios de per si. Ou seja, a Aqua não vai intervir na rede do Seixal, ou na rede da Moita, ou na rede de Palmela, são intervenções da competência dos municípios. O que a Aqua tem que assegurar é que essa zona do país e todas as zonas do país terão água em alta se, naturalmente, os municípios, em colaboração com o Grupo Águas de Portugal e com a Aqua, construírem soluções nesse sentido. Repara, a Península de Setúbal tem um aquífero considerável, mas não é ali no canto da Almada, no canto de Sesimbra. É na zona do Pleocénico, mais para o interior da Península. Todavia, não é um aquífero ilimitado, e é um aquífero que é bastante explorado, como se sabe, pela agricultura, em certa medida, e pelos municípios também. Todavia, há soluções que foram pensadas há muitos e muitos anos, que têm a ver com a passagem de água da margem norte para a margem sul, através das soluções que a EPAL tem naturalmente praticado e que tem expandido. A EPAL começou por ser uma companhia há mais de 100 anos na zona de Lisboa, depois foi alargando, neste momento abastece todo o oeste, de Alcobaça até Cascais, até Oeiras, até toda aquela zona da metropolitana e o oeste, e tem tido naturalmente ideias ao longo de muitos e muitos anos de passar para a margem sul. Mas isso só depende da vontade dos municípios,
2: portanto,
5: porque a EPAL não faz... Sim?
2: Portanto, Macário Correia, se depender da Aqua S.A., o sistema vai continuar como está, é isso? Dependendo da vontade dos municípios, é isso?
5: Sim, é claro, obviamente a Aqua S.A. não vai intervir na vontade de cada município. O que é aconselhável é que cada município trate das suas redes, que é a competência que tem, de uma forma legal e óbvia, isso ninguém duvida. Redes municipais...
2: mesmo sabendo que os concelhos da Margem Sul partilham o mesmo recurso, o mesmo aquífero?
5: Partilham o mesmo aquífero, embora tenham que pensar em soluções mais ambiciosas no futuro e
2: isso,
5: mais integradas. Claro.
2: Isso significa
5: tempo,
2: o quê?
5: Significa que temos que pensar em ter um aeroporto do outro lado, temos que pensar em ter uma série de interligações para a margem sul do Tejo e temos que pensar eventualmente em sistemas multimunicipais, porque vai o tempo, há umas boas décadas atrás, em cada município fazia a sua etar numa aldeia, fazia a sua perfuração para abastecer este ou aquele território. Isso hoje em dia não é compatível com a economia de escala e com a exigência de qualidade da água que temos que ter. E portanto os sistemas multimunicipais tem sido a evolução por todo o país.
4: Mas Macário Correia, bom dia, daqui Helena Matos, estava a ouvi-lo. Mas a verdade é que nós estamos a assistir a uma discussão constrangedora entre a Presidente da Câmara de Almada e o Presidente da Câmara do Seixal, como se que nas profundezas da terra cada município tivesse o seu bocadinho de aquífero. E, portanto, não só temos sistemas intermunicipais a funcionar, não existem, como esta discussão parece particularmente faz-nos recuar ao tempo do município, cada umzinho com a sua etarzinha e com os municípios a acreditar que lá no aquífero cada um deles tem a sua zona delimitada de aquífero.
5: Sim, essa é uma discussão naturalmente que me entristece

0: fomos nós que impomos.
1: Claro.
0: Depois é preciso, obviamente, que os municípios, cada um deles, pense naquilo que lhe compete, que são as redes em baixa. Aí é uma competência específica que não é de outra entidade, é só de cada município. E é aquilo que naturalmente nós nos preocupa, que são as perdas. Porque, repare, o problema que estamos aqui a aflorar é de uma perda de 30% a 40%.
1: Sim.
0: Se essa perda não existisse, a falta de água não se punha, porque aquilo que falta é muito inferior a esse volume que se está a perder. E é preciso que haja coragem para fazer as obras que são necessárias. É muito inconveniente, é muito aborrecido fazer obras nas redes em baixa. Implica rebentar calçadas, rebentar ruas, alterar estacionamentos, alterar o acesso às lojas, complicar a vida às pessoas. Ali durante uns meses ou um ano, isso é uma coisa que tem que acontecer em cada rua das nossas cidades, onde há perdas de 30% a 40%. Eu não posso estar a gastar dinheiro e levar água, a tratá-la, a transportá-la, e depois, debaixo do alcatrão e debaixo das calçadas, vai-se embora 30% a 40%. É essa que faz falta agora.
2: Mas
0: Pá,
2: é.
0: e isto é uma competência dos municípios resolver isso.
1: Mas em Almada, aquilo, pronto, para lá da questão das perdas, existe também os puxadas ilegais, não é? À rede, e consumos que não são registados, não é? Muitos deles de furos que estão na agricultura, na agroindústria, até também alguns domésticos. Portanto, também existe este lado quase que administrativo que tem de ser feito.
0: Eu li isso nos jornais, e ouvi pelas rádios, e sendo essas declarações imputadas a pessoas responsáveis. Eu fiquei aterrado quando ouvi isso,
1: Porquê?
0: porque, não haver qualquer entidade responsável, tem que vigiar essas utilizações, são infrações,
1: Até
0: são
1: porque pode haver
0: irregularidades.
1: contaminação também, não
0: Quer dizer, mas alguém tem que gerir. Quer
1: é?
0: dizer, obviamente que temos cidadãos muito bons, pessoas muito bem formadas e gente muito boa. Mas há pessoas que, por qualquer lapso na vida, fazem captações diretas, estragam os contadores, fazem ligações onde não deviam, arrebentam com tubos, deixam torneiras abertas, arrebentam com caixas. Mas tem que haver alguma fiscalização e alguma atitude da autoridade para resolver essas coisas. Depois não podemos, quando há escassez de água, culpar outros, ou seja, os responsáveis que são titulares das funções da gestão dos sistemas de abastecimento de água, aqui ou em qualquer lado, têm essa missão de zelar pelo interesse público e fazer com que haja regras que sejam respeitadas. As pessoas sabem que têm uma tarifa a pagar, têm uma quantidade de água que tem que ser contada num contador, têm que pedir uma ligação, e se alguém não faz isso, alguém tem que exercer a autoridade e dizer que assim não pode ser. Porque não é agora, quando a gente chega perante o problema, dizer assim: há uns malandros que roubam água e a gente não tem. Pois, mas isso tem que ser resolvido antes.
1: Claro.
2: Devia ter sido mais
1: Aqui
2: diligente a Câmara Municipal de Almada, Macário Correia.
0: não tenho naturalmente que fazer comentários sobre isso, eu não tenho responsabilidades nessa matéria. Eu fui Presidente de Câmara durante muitos anos, sei aquilo que fiz nas câmaras onde andei, e sei aquilo que aconselho e aconselhei e dei opiniões, em muitos casos, a colegas meus. E, portanto, digo que é uma atitude de coragem fazer obras nas redes de abastecimento, porque são obras complicadas e aborrecidas, como expliquei há pouco. Mas têm que ser feitas, porque quando nós chegamos a 30, 40% de perdas, no estado da ciência, do conhecimento, da engenharia, da hidráulica, numa zona onde não há escassez de informação, onde há técnicos, isto não pode ser uma coisa aceitável, não é aceitável.
2: José Macário Correia, tendo em conta a sua experiência como autarca e tendo em conta que conhece ou sabe como funciona o sistema, enfim, já tomou decisões difíceis. Estamos a falar de um concelho, Almada, que é muito procurado por milhares de pessoas todos os fins de semana, por causa da Costa da Caparica, na afluência à praia. Acha que vai ter que ser alguém do governo ou alguém da autarquia vai ter que ser confrontado com a possibilidade de decidir, por exemplo, limitar cargas nas praias durante o fim de semana para diminuir o consumo de água?
0: Bem, seria uma situação altamente complicada ter que chegar a isso. Eu espero bem que se encontrem nas próximas semanas soluções de emergência para salvar este verão, enquanto devem ser pensadas soluções de fundo para os próximos anos. O problema que está aqui em debate não tem solução nas próximas semanas de forma definitiva. Pode ter uns remédios, umas soluções de emergência pontuais, mas não tem solução de fundo. A solução de fundo leva anos a construir. Que é eventualmente com outra origem, com outros sistemas naturalmente mais eficazes e com reparação corajosa das perdas de água. Reparação das perdas, que são 30 a 40%,

0: Isso acho que é evidente, é consensual, ninguém duvida disso. Agora, o ritmo que foi feito, ou que não foi, ou que tem que ser, deixa ao juiz de cada qual. Não tenho essa responsabilidade e, portanto, deixo apenas uma opinião que acho que é de toda a gente. Não podemos ter esta situação de perdas com este volume. Por outro lado, é preciso discutir novas origens. E não havendo nenhuma barragem, nenhuma ribeira no Conselho de Almada, que é um concelho pequeno em território, mas tem quase 200 mil habitantes, e aos fins de semana e no verão tem mais, é preciso pensar a prazo de onde é que pode vir a água, quer para este concelho, quer para os outros em volta. Da Península de Setúbal tem uma carga humana considerável, vai ter mais, vai ter um aeroporto, e é preciso alguém que pense a prazo. Ou seja, daqui a 5 anos, daqui a 10, teremos que pensar num sistema multimunicipal que trate aqueles municípios no seu conjunto e não de cada um de per si, a dizer que este buraco aqui é meu, aqui o furo é teu, ali não mexes porque é do outro. Isto não faz sentido. É preciso pensar numa solução global para a Península e numa solução a prazo que tenha em conta outras origens, de onde é que a água pode vir em quantidade, em qualidade e sem estes sobressaltos ocasionais. Isso tem que ser pensado. E cabe esta decisão aos autarcas.
1: Claro. E aí estamos a pensar, tem-se ouvido falar em dessalinização, ouviu falar no início da sua intervenção em passagem de água da margem norte para a margem sul. Será esse tipo de soluções?
0: Ou seja, não é preciso fazer nenhuma dessalinizadora para abastecer a Península de Setúbal.
1: Eu estou só a dizer felizmente... o que li, não tem qualquer opinião, nem saber
0: nada. Pode ler muita coisa, eu também tenho lido muita coisa e a gente tem que se informar e tem que ler e depois faz a nossa opinião. Ou seja... A dessalinizadora será necessária numa zona de escassez, por exemplo, em Sines. Em Sines não temos condições de abastecimento de água doce por perto e terá que se fazer uma dessalinizadora. Daí ninguém duvida. Agora, na Península de Setúbal, não vejo isso como uma necessidade de impedimento, ou seja, um dia poderá-se pôr essa questão, mas não se põe a curto prazo. Existe água em quantidade suficiente nas albufeiras do Vale do Tejo, que abastecem toda a Grande Lisboa, que é do lado norte, quer futuramente do lado sul, se os municípios assim o quiserem. Portanto, existem origens de água, sistemas de elevação, sistemas de tratamento, em condições de fazer esse abastecimento àquele lado da Grande Lisboa. Agora, é uma questão de decisão dos municípios, portanto, ninguém vai fazer essa obra se os municípios, de uma forma unida e concertada, não tiverem essa visão, esse rasgo e essa ambição. Agora, se cada um continuar a pensar no seu furo, que é meu, que é teu, não tocas aqui porque é do outro, aqui é deste, aqui é do outro, e cada um pensa no seu sistemazinho, assim não chegamos a lado nenhum, porque a margem sul vai tender a crescer, vai ter mais investimento, vai ter mais infraestruturas e precisa de mais água. E, portanto, não é necessário fazer numa dessalinizadora, porque é uma obra cara e não produz um volume muito considerável. Os volumes são pequenos e, por metro cúbico, tem um custo considerável. Portanto, há zonas do país que vão precisar disso. Aqui ainda não. Temos origens de água a montante em condições de abastecerem em qualidade e em quantidade a margem sul. Depende, e repito, da vontade dos municípios organizarem-se nesse sentido e dizerem ao PLA, temos que pensar num sistema multimunicipal, pensar todos em conjunto, pensar todos numa visão de futuro e pensarmos onde é que a água pode vir para que tenhamos uma solução serena, tranquila, robusta e que não nos cause estas preocupações no pico de julho, porque há calor, porque foram pessoas à praia, porque algum tirou água, outro rebentou aqui, certo. Outro rebentou lá. Isso são remendos, não se podemos pensar assim. Certo. Temos que pensar mais longe, com mais ambição e com outro pensamento de outro nível.
2: Só que estamos em Portugal e já foi aqui referido ao longo do programa que para construir qualquer coisa que esteja relacionada com o setor da água, necessita de mil e uma autorizações, de não sei quantos mil pareceres. Enfim, o Governo terá que estar atento a isto e agilizar processos de licenciamento.
0: É verdade, mas aconselho qualquer dos nossos ouvintes a ler o Diário da República do passado dia 24 de junho, o Decreto-Lei 123, no seu artigo 5º, em que tem uma primeira resposta a essa preocupação, que é a simplificação de procedimentos. E é atribuído à Aqua um conjunto de capacidades de ultrapassar algumas dessas questões burocráticas através de um procedimento que é inovador e que sou do Governo por ter tido a coragem de o pôr na letra do Diário da República e que nós vamos testar o funcionamento desse procedimento que está previsto neste diploma, como digo, saiu há 15 dias.
2: E vão testar
0: outros
2: onde?
0: Virão.
2: É? Vão testar onde?
1: Em processos de licenciamento, João.
0: Vamos testar nas próximas obras que vamos naturalmente apreciar, os projetos de gestão e lançar os concursos.
2: Muito bem. Macário Correia, agradeço-lhe. Muito obrigado por ter juntado a nós no Contra Corrente.
0: Nada, eu hoje que agradeço. Muito obrigado.
2: Olhar para esta questão de Almada, onde tem faltado água nos últimos dias. Obviamente que isto está a ser palco de grande e intensa atividade política, tanto do lado do PS que gere a Câmara, mas também da oposição. Rui Pedro Antunes, muito bom dia. Da oposição, a atual Presidente da Câmara. O Rui Pedro Antunes é editor de política do Observador. Rui, como é que a política em Almada tem olhado para este caso?
3: Olha, em primeiro lugar, deixa-me dizer que este caso, embora seja localizado, tem uma dimensão nacional, não só pela proximidade à capital, porque é o que é, é completamente diferente, por exemplo, após a tempestade de Christine, quando várias populações estiveram sem luz muito mais tempo, mas como eram aldeias com meia dúzia de pessoas ou com uma dúzia de pessoas, nunca teve esse destaque. De qualquer das formas, eu acho que é bom que seja um assunto nacional e é bom que se fale dele, uhum, e é bom que tenha este destaque, porque efetivamente trata-se de um bem essencial, o acesso à água, e portanto é bom que haja uma importância, quer política, quer mediática, sobre este assunto, e a Almada tem dimensão também para ter essa dimensão nacional, porque vive lá mesmo muita gente. Do ponto de vista político, mesmo dentro dessa dimensão nacional, parece-me que o governo tentou sempre dar apoio para que haja uma resposta mais rápida para resolver a situação, uhum, sendo que nesse apoio não deixou de fazer reparos políticos. É verdade que a Ministra do Ambiente, entretanto, já esteve junto à Presidente da Câmara, uhum, da Almada, mas num primeiro momento também não deixou de criticar a falta de investimento daquele município em infraestruturas que permitam não ter este tipo de falhas. É verdade que o PSD, que é o partido do governo, também esteve coligado ao longo destes anos, há algum tempo, com o Partido Socialista, enfim, acordos de governação autárquico, mas também é verdade que, apesar de ter existido falhas em anos anteriores, nunca houve uma situação tão grave como esta e, portanto, naturalmente, que isto pode ser imputado ao incumbente. Eu tinha falado também disso no Vencedor é ontem, que tem a ver precisamente com o acordo que foi feito em novembro entre o Partido Socialista e a CDU. Foi um acordo que assentou muito na distribuição de cargos e de valores. E é normal, porque para haver um acordo tem que haver uma partilha de responsabilidades. E coube ao vereador da CDU ficar com a presidência do SEMAS. Eu acho que a presidência deste tipo de, apesar de haver uma forte componente política e de eu achar que o município tem naturalmente que ter administradores no Conselho de Administração destas empresas.
2: Administradores? Vereadores? Deve ter de vereadores?
3: Pode ser, sim, podem ter políticos. Até o próprio Presidente da Câmara, por inerência, pode, ou então depois delegar competências e ter um vereador responsável nesse Conselho de Administração. Eu acho que era bom, muitas vezes, que o Presidente do Conselho de Administração não fosse o vereador com quem acabou. Porque, vamos lá ver isto, se o PS tivesse tido a maioria ou não, em Almada, não ia ser o vereador da CDU o Presidente
2: do SEMAS.
3: Portanto, isto leva-nos a crer que, eventualmente, pode não ser a melhor pessoa para o cargo. Não sei.
1: Aliás, penso que o atual presidente do SEMAS, em Almada, Luís Filipe Almeida, não é? Uhum. É professor primário de formação, foi presidente de junta, que apesar de tudo é algo que dá contacto, durante muito tempo, que dá contacto com a realidade, mas muitas vezes nestes serviços, portanto, não só o serviço é que se chega, porque o SEMAS, não estou a falar das juntas, as pessoas não se candidatam politicamente e, portanto, espera-se que as pessoas tenham um perfil mais técnico, não é? Porque os professores primários...
3: Mas há tradição de serem, até de serem políticos e vereadores e acontece o mesmo se formos à administração da EPAL e por aí fora. Aliás, eu também já dei este exemplo, na SEMAS de Sintra, uhum, o presidente é o marido da vereadora de Iniciativa Liberal, que passou a estar ao lado do Marco Almeida.
1: Sim.
3: Portanto, muitas vezes a motivação para estar à frente destas empresas não é a melhor. E obviamente que isso depois pode-se refletir. Eu não sei, ainda é preciso
2: esperar um pouco.
3: Esperar para ver exatamente quem são as responsabilidades, mas não há dúvidas nenhumas que a principal responsável é a Presidente da Câmara de Almada, porque tem que ser, enfim, é ela que está no topo da estrutura de comando. Depois, mesmo do ponto de vista da gestão, creio que apareceu um bocadinho tarde com o vídeo gravado, que ela, pronto, tem uma boa colocação de voz, enfim, sabe se posicionar bem perante a câmara, sabe comunicar bem, mas comunicar bem também é preciso olhar ao conteúdo. Ontem também via de alguma forma a discutir, quase a discutir em direto com uma jornalista que insistia com o facto de ela morar em Lisboa e que dizia claramente que a informação que ela estava a dar, que é que nunca houve ninguém com mais de 24 horas sem água, que dizia a jornalista do Correio da Manhã que não era verdade, ou seja, que tinha falado com pessoas que... E reparei noutro detalhe curioso nesse momento político, foi quando começou esse bate-boca com a jornalista, a ministra do Ambiente, que estava do lado direito do ecrã, apanhada pelas câmaras televisivas, começa a sair e afasta-se completamente para não ficar ao lado daquele momento em que há aquela confrontação com a Presidente da Câmara de Almada.
1: Com isto tudo, José Luís Carneiro solidarizou-se com Inês Medeiros. Isto pode trazer ou não danos para o Partido Socialista?
3: Bom, pode ter desde logo danos no sentido em que é muito... Almada é uma Câmara importante e eu acho que nas eleições autárquicas, como eu já vi também numa reportagem que ontem publicámos da Leonor Riso, que foi fazer, não me esquecerei nas próximas eleições. E não vejo forma de o Partido Socialista de alguma forma não sair beliscado, porque nem sequer sabemos se isto vai ser um caso único. Mas também não há uma coisa que se esqueça em pouco tempo. E, portanto, tem desde logo aí. Depois, é verdade que nos últimos tempos a Presidente da Câmara de Almada esteve próxima sempre desta liderança. Inclusivamente até a oposição não, neste caso os partidos do governo protestaram porque José Luís Carneiro aparece numa das circunstâncias em Almada, quando havia aquelas questões das estruturas de habitações.
1: Na questão do deslizamento de terras na Riba Fóssil da Costa Caparica, em que Inês de Medeiros fez uma acusação, que é pena que depois não tenha sido investigada, dizendo que o governo tinha tratado, acudido, melhorado, usemos o termo que quisermos, porque é de memória e não está correto, certamente, apenas as juntas de freguesia que tinham a ver com o PSD e acusou o governo de não estar naquelas que estavam que não eram do PSD. Isso é daquelas coisas que se disse, não se investigam mais. Lembro-me que à época me pareceram muito graves e achei que ou Inês Medeiros provava e o governo tinha de responder, ou então há coisas que não se dizem quando não são verdade.
3: Sim, e nessa altura uma circunstância que eu ia referir é que eu recordo-me que José Luís Carneiro estar ao lado de Inês Medeiros e inclusivamente ter um colete da Proteção Civil que supostamente só os operacionais e quem faz parte da estrutura de hierarquia do Estado é que poderia utilizar. E eu lembro-me perfeitamente de circular que isso incomodava o partido do governo, o José Luís Carneiro estar ali de alguma forma em modo action man, Proteção Civil, quando na verdade só os operacionais é que podiam utilizar aquela vestimenta. Enfim, não estou aqui a dizer quem é que tinha razão, qual era o justificativo para utilizar, obviamente que os autarcas fazem parte desta estrutura hierárquica mesmo operacional.
2: Por portanto, inerência.
3: A própria Presidente da Câmara podia utilizar, ele não, enfim, mas foi para mostrar alguma ação. Mas não sai bem o Partido Socialista, isto para concluir, porque depois, para já não seria fácil a sucessão de Inês de Medeiros na Câmara de Almada.
1: Pois parece-me que não.
3: Porque, na verdade, eu diria que há ali dois nomes, o Vice-Presidente... que é o Filipe Pacheco, que foi da direção da Juventude Socialista há uns anos, e o Ivan Gonçalves, que também é vereador, que foi presidente da JTS, como sendo os mais bem posicionados no Partido Socialista. Não sei se haverá ali ou não uma espécie de corrida entre os dois. Mas também pode ser o caso de, sendo uma Câmara com uma dimensão que nós sabemos, ter que haver um paraquedista com o nome, como aliás foi um bocadinho o caso de Inês Medeiros, que muita gente disse que nessa noite eleitoral ela ficou surpreendida por ganhar.
1: Sim, sim, bastante.
3: E que pôs as mãos à cabeça e o que é que eu vou fazer agora? Mas o que é certo é que foi ganhando e está no último mandato, mas vai ter que existir essa substituição. Mas não há dúvidas de que isto terá efeitos eleitorais. Não sei se tanto para Zé Luís Carneiro. Eu acho que, na verdade, em eleições legislativas não tem esse impacto. E acho que ele também, de alguma forma, não estou a ver que possa sair muito chamuscado disto, porque também ele não podia fazer outra coisa senão manifestar solidariedade com a autarca e tentar, de alguma forma, responsabilizar outras circunstâncias. Também me pareceu muito mal, do ponto de vista da comunicação, que também é política, não é só uma comunicação, a maneira como nas suas redes sociais, a Câmara de Almada e os organismos relacionados com esta questão foram tentando comunicar, justificando aumentos de consumo com números por freguesia ou por zona, muitas vezes que numas dizia mais 15%, noutras, para dar uma dimensão de que o consumo era muito grande em algumas áreas. Mas o que era preciso ver é o consumo global, que aumentou, efetivamente, não há dúvidas, e portanto essa forma de comunicar para dar uma forma de desculpabilizar não é o melhor. O que há a fazer é isto.
2: Ou tentar encontrar responsáveis.
3: É no terreno. E, por exemplo, a Ministra do Ambiente, que tem sido bastante elogiada, ir lá e dizer não, vão existir novos furos, algo que tentar resolver a situação é muito. É uma postura que eu acho que as pessoas e os eleitores apreciam mais do que propriamente começar a apontar culpas de estamos a consumir mais água, há muito mais gente a morar. Além disso, há aqui outra questão, não é? A Câmara da Almada, como muitas outras, tem nos seus planos um aumento do parque habitacional, sim, nomeadamente o investimento público nessa área, a promoção do investimento privado, para que construir mais fogos habitacionais. Ora, se o Conselho já não tem água, como é que se vai resolver esta questão de aumentar a habitação e ao mesmo tempo garantir que existe uma forma de abastecer o concelho, não só na sua dimensão atual, mas também na dimensão que terá depois desse aumento do parque habitacional. E, portanto, isso é um outro desafio que...
1: Para perguntarmos a uma pessoa que temos em linha.
2: O Ricardo Simões Ferreira. Ricardo Simões Ferreira. Editor executivo adjunto do Diário de Notícias. Bom dia, Ricardo.
1: Que escreveu um texto muito interessante sobre a questão da falta de água. Não é?
2: Muito bem.
0: Muito obrigado.
2: Consequências...
0: Olá, bom dia. Obrigado pelo convite.
1: Sim. Como é que é? Bom dia. Eu li o texto. Ou seja, aqui, o texto nasce de alguém que reside, aliás, numa das áreas que me parece ser apresentada, referindo aqui aquela indicação que o Rui Pedro estava a fazer, como estando a consumir muita água neste momento, não é?
0: Exato, numa atitude, aliás, interessante, no mau sentido da Presidente da Câmara, que ontem, nas várias intervenções que a Presidente da Câmara teve, que, aliás, quanto a mim, revelou, e até na sequência do que o Rui Pedro estava a dizer, revelou uma desconexão e uma falta de empatia incrível, porque, e ele estava a falar até na sua atitude, e eu acho que, da atitude da Presidente da Câmara, e até eu acho que é uma das coisas que, a mim, não apenas, a mim, essencialmente, enquanto munícipe, eu acho que isso também, de alguma forma, está, no mínimo, entristecer, para ser simpático, as pessoas aqui, é que, por exemplo, ontem à noite, ela, na entrevista na SIC, a Presidente da Câmara começou por agradecer basicamente aos outros autarcas, a todas as pessoas que têm oferecido ajuda, etc. Ela, todo o início da entrevista foi agradecer a toda a gente e não lhe passou aparentemente pela cabeça agradecer, por exemplo, à paciência dos municípios para a situação que estão a viver. Aliás, a entrevista já ia mais ou menos a meio quando finalmente a doutora Inês de Medeiros diz que qualquer dia para aí, aos 15 minutos, quando a doutora Inês Medeiros diz, finalmente se lembra de dizer aos autarcas, aos seus municípios, perdão, de dizer aos seus municípios, eu sei o que é que estão a viver. Coisa que, aliás, tenho algumas dúvidas, diga-se passagem, porque ela vive em Lisboa. Portanto, se calhar também não sabe. Pronto, eu digo isto, eu vivo aqui, eu, aliás, tal como escrevi no texto, eu até tenho sorte, e tenho tido imensa sorte, porque, não sei, por alguma razão, se calhar por ser uma zona mais alta e se calhar mais próxima de um reservatório, porque eu tenho aqui um reservatório muito próximo, de facto, eu pelo menos saudei ainda por um corte uma vez durante uma hora. Se houve mais, não dei por isso. Pronto. Portanto, nesse sentido, de facto, tenho tido imensa sorte. Agora, tenho amigos que têm tido, que vivem na costa, que têm tido, uma amiga minha, por exemplo, ainda ontem me dizia, e revoltadíssima, que então naquela primeira fase, e que foi naquela fase de silêncio absoluto, portanto até ao fim de semana passado, ela não conseguia, ela tinha imensa, ela tinha situações de tomar banho às 3 da manhã para acordar às 7 para ir trabalhar, e era quando a água voltava, não é? Porque não havia uma única informação, informações em tempo real então não existem, porque muito simplesmente era ir ver os comunicados ao site do SEMAS e os comunicados
4: apareciam quando apareciam. E, portanto, era basicamente chegar a, ir à torneira ver se tem. Ah, não há. Uhum. E depois é ficar à espera, não é? Pronto. E, portanto, isto inevitavelmente cria uma situação de quase impossibilidade de viver.
1: E é, essa é como se, de repente, essa, a população dessa zona, não é? Que está, olha para o outro lado do rio e vê Lisboa, e que tem tido um crescimento e tem um arco cosmopolita e tudo isso, acaba a sentir-se como que numa armadilha.
4: Uma armadilha e numa situação de não saber para onde se virar, até porque, aliás, já fizemos, nós próprios no Dia Notícias fizemos e outros órgãos de comunicação social já fizeram reportagens acerca disso, inclusivamente até os supermercados esgotaram a água a dada altura, portanto a pessoa não sabe mesmo para onde se virar. Inclusivamente até a ordem dada, ordem ou pelo menos o pedido de auxílio dado aos bombeiros, para os próprios bombeiros, poderem auxiliar, veio já quando a comunicação social começou a acordar para a situação. Uhum. Eu estive a trabalhar este fim de semana no dn.pt, fiz notícias sobre isso, não me recordo se foi sábado ou se foi domingo, quando eu próprio me apercebi que estava a acontecer, como eu digo, porque eu como aqui na Sobreda, tenho tido a sorte de ter tido água, só me comecei a perceber da gravidade da situação via redes sociais. Uhum. Portanto, mas na realidade, nem se mais, que ainda por cima têm tido rupturas sucessivas, como podemos ver no próprio site deles. Uhum. Se formos ao site das rupturas, vemos a quantidade sucessiva de rupturas que eles próprios vão reportando, sempre que eles as reportam, já a ruptura aconteceu ou quando a ruptura está reparada. E é impressionante, é uma lista gigantesca de rupturas. Mas, e muito menos a Câmara, de facto, tiveram qualquer atitude de, assistindo a situação já como estava, de ativar proteção civil ou ativar, por exemplo, porque não, pedir auxílio às Forças Armadas, por exemplo, que também têm autocontentores, a coisa que vale, para poder acudir a estas pessoas. Assim, não faço a mínima ideia, sou jornalista, não faço a mínima ideia como é que isto funciona, mas imagino que teria sido possível, por exemplo, Costa da Caparica, o centro da Costa da Caparica, relativamente, continua a ser, apesar de ter muita gente relativamente pequeno, colocar sistemas tipo fonte pública em contentores para as pessoas irem buscar água.
2: Eu creio que há um concelho que já vai disponibilizar depósitos de água portáteis.
4: Pronto, que já vai.
2: Sim.
4: Nós andamos nisto.
1: Isso. Eles já estão.
2: Nem devia acontecer, não é?
4: Para já não deveria nunca acontecer, não é? Pronto, estamos em 2026, não estamos em 1826. Pronto, isto em primeiro lugar. Portanto, isto relativamente a... Eu acho que há aqui...
2: Oh, Ricardo, diga-me uma coisa. Enquanto a pergunta é dirigida a um almadense ou um habitante de Almada...
4: A um habitante
2: de Almada.
4: Como eu costumo dizer, o exilei-me para aqui.
2: Okay.
4: Exilei-me para aqui com muito gosto, porque eu gosto deste sítio. E eu, aliás, eu escrevi isso. Sim. Eu gosto deste sítio no sentido em que eu sinto um bocadinho a viver no campo com a 5 minutos de carro da praia para ir passear para a beira-mar e literalmente a 15 minutos de Lisboa, até porque ainda por cima a minha vida é toda feita ao contrário do trânsito.
2: Sorte.
4: E, portanto, nem sequer apanho trânsito.
2: Mas como habitante de Almada, tem a percepção de que o consumo tem aumentado nos últimos tempos?
4: Não. Eu não tenho, verdadeiramente.
2: Ou seja, nota mais construção, mais desperdício de água, mais rega, mais lavagens?
4: Não, enfim. Sim, claro que noto mais construção, obviamente noto mais construção, e felizmente que existe mais construção. Eu, por exemplo, mesmo bem, eu e a minha mulher, nós mudámos para aqui em 2000 ou 2001, não tenho certeza, francamente. Foi há 20, há 25 anos, sensivelmente. Mesmo aqui o bairro onde nós estamos, aqui este bairro é novo, sensivelmente, relativamente, agora já não tanto, mas o próprio bairro cresceu um pouco mais. E ainda tem mais algum espaço para crescer, e de alguma forma tenho alguma pena de não ter crescido mais, porque ele deveria ter de alguma forma crescido um pouco mais, mas é um bairro relativamente bem pensado porque são tudo zonas, ou seja, não, nada daqui existe como de prédios muito altos, portanto, ou seja, tudo isto está relativamente bem integrado.
2: Sim,
4: na paisagem.
2: Muito bem.
4: O que é uma coisa, o que é para mim uma coisa simpática.
1: Uhum.
4: Portanto, tudo isto e mesmo tudo aqui à volta está tudo relativamente bem integrado na paisagem. Agora, noto que existe uma quantidade de coisas que são oportunidades perdidas. Não muito longe daqui existe um jardim público, um parque, enfim, é mais um parque, está mais relacionado enquanto
2: Sim.
4: parque, que tem, ou era suposto ter, umas lagoas para ao pé do relevado para as pessoas estarem, que estão, as lagoas entretanto secaram, acho que aquilo tem problemas de obras, mais uma vez de obras que têm a ver com a água, precisamente, e que aquilo acho que é um problema enorme de insetos e etc, uhum. porque claro. A drenagem não funciona, porque, portanto, nada funciona, e mais uma vez estamos a falar de obras públicas que não funcionam, simplesmente.
1: Claro. Ricardo, Ferreira,
2: obrigado.
1: Ficámos com inveja da localização da casa.
4: Obrigadíssimo.
2: Muito obrigado pelo seu
1: obrigada.
2: Testemunho, Ricardo Simas Ferreira, editor
1: executivo. Parabéns pelo trecho, que estava ótimo.
3: Obrigado, Ricardo.
1: Nós temos aqui poucos minutos e eu queria pedir...
2: Menos de um minuto.
1: Menos de um minuto. Ao pedir ao nosso convidado que nos dissesse que conselhos daria neste momento.
2: E que lições podemos tirar deste caso.
5: Bom, eu diria...
1: Pedro, já sabemos, isto vai dar caso político, não é?
2: Vai.
1: Bom, confirmas?
3: Isso.
1: É isso, eu disse por ti.
5: Eu diria que do ponto de vista da resolução do curto prazo, penso que as coisas estão encaminhadas e, portanto, acredito que os técnicos com as águas, a EPAL e os demais vão conseguir encontrar soluções ajustadas para resolver, nas tais 3 semanas, a normalização. A resolução estrutural... Aquela dos 3 anos, penso que é a questão chave, é aquela em que quer o município de Almada, quer os municípios da Península de Setúbal, ainda por cima com toda a dinâmica urbana que seguramente o aeroporto vai trazer,
2: vão ter que se sentar à mesa e
5: determinar necessidades.
2: Não
5: é? E eu diria que, para mim, se me colocam a questão em termos da mensagem-chave, é que é urgente a criação do sistema regional em alta de abastecimento de água, que está preconizado já praticamente há uma década e que eventualmente tem de levar a um entendimento melhor dos autarcas num sentido de solidariedade regional para acomodar o modelo de desenvolvimento que está previsto na Península.
1: Não há água da Almada nem água do Seixal.
5: Não, a água
2: é
5: vai ter de ser gerida, digamos, com tecnicamente
2: noutra
5: bem.
2: Noutra lógica,
5: e
2: não é?
5: Estou convencido que esse vai ser o futuro.
2: Carlos Martins, muito obrigado por ter vindo ao Contracorrente. Helena, bom fim de semana.
1: E Rui Pedro,
2: e Rui Pedro também.
1: Política, que também é muito importante.
2: Bom fim de semana a todos.

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Bom dia, vamos aos títulos em destaque deste jornal das 6 da manhã. Donald Trump afirma que os Estados Unidos têm 1000 mísseis prontos e apontados para destruir e dizimar o Irão. Também falamos do comunicado iraniano a confirmar a reabertura do Estreito de Hormuz, que os Estados Unidos estão à espera de receber. De resto, na atualidade nacional, falamos da crise de água da Margem Sul.

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1: Bom dia, começamos com o panorama internacional e com uma notícia desta última hora, com as mais recentes declarações do Presidente dos Estados Unidos. Donald Trump afirma que os Estados Unidos têm 1000 mísseis prontos e apontados para destruir e dizimar o Irão. Uma afirmação feita na rede social Truth Social na última hora. A publicação é uma reação à tentativa de assassinato iraniana a Donald Trump, uma informação que foi revelada pelos serviços secretos israelitas, que afirmaram que o Irão tinha um plano para assassinar o presidente dos Estados Unidos. Na publicação, Trump avisa que o exército norte-americano está pronto e já recebeu ordens para destruir o Irão por completo caso a tentativa de assassinato ocorra. Trump escreveu que os Estados Unidos estão prontos para bombardear o Irão durante o período de 1 ano, que pode ser estendido se necessário. No final da publicação, Donald Trump faz uma espécie de reza a Deus, mas com a denominação muçulmana. Escreve Donald Trump, e cito: "Louvado seja Alá", portanto, nesta ameaça ao Irão de que os vai destruir e dizimar caso a tentativa de assassinato venha a ocorrer. Continuamos também neste panorama internacional. Os Estados Unidos estão à espera de um comunicado iraniano a confirmar a reabertura do Estreito de Hormuz. A notícia é avançada pela Axios, que cita fontes diplomáticas norte-americanas. Washington espera que o comunicado seja publicado até ao dia de hoje. Uma das fontes diz, e cito: "Queremos que eles digam publicamente que vão parar com os ataques aos navios explicitamente, ou pelo menos implicitamente, reconhecer que estragaram tudo." Outra das fontes citadas pela imprensa internacional avisa que, se não for feito nenhum anúncio no prazo estipulado, até o dia de hoje, não será um bom dia para o Irão. A CBS News indica que a razão para os Estados Unidos estarem à espera de um comunicado é porque os responsáveis iranianos, alegadamente, disseram a Donald Trump que cometeram um erro ao disparar contra os navios comerciais qataris e sauditas no decorrer desta última semana. A notícia da CBS, com recurso a fontes responsáveis norte-americanas, indica também que os iranianos disseram a Trump que o ataque a estes dois navios comerciais foi feito por ordens de dissidentes extremistas que estão a tentar minar as negociações entre os dois países. Passamos à atualidade nacional, com a crise da água na margem sul. Em Almada, acabou a suspensão de serviço de água das 6 localidades visadas. A interrupção afetou durante esta noite, madrugada, o Laranjeiro, Feijó, Fal, Flores, Barrocas, Cova da Piedade e Chegadinho. A suspensão do serviço estava agendada até esta hora, às 6 da manhã, pelo que já deve ter sido retomada, de acordo com a autarquia, que disse que pelo menos estaria suspenso até esta hora e que seria retomado a partir das 6 da manhã. Portanto, já deve ter retomado. Vamos também atualizar essas informações assim que possível. Esta medida foi declarada devido à situação de alerta declarada pela autarquia na passada quinta-feira. E as falhas da distribuição da água em Almada provocaram alguns protestos. Um grupo de moradores do Monte da Caparica realizou ontem uma manifestação para exigir a reposição do abastecimento de água. A concentração aconteceu junto à estação de comboios do Pragalo. O protesto foi mobilizado através das redes sociais para expressar a indignação dos municípios face às falhas no serviço. A agência Lusa, uma das participantes, explicou que a ideia de convocar este novo protesto surgiu após o cordão humano realizado na Costa da Caparica, na quinta-feira, onde cerca de 1.500 pessoas exigiram soluções e pediram a demissão da Presidente da Câmara de Almada, Inês de Medeiros. Joana Lemos, uma das vozes do protesto, lamenta que as medidas anunciadas pela autarquia para combater o problema continuem sem trazer melhorias à situação. De acordo com a autarquia, é a partir desta hora que tudo melhora. Vamos ver se é mesmo assim. Dos serviços públicos passamos para os combustíveis. Prepara-se uma subida de preços na próxima semana. O aumento vai fazer-se sentir mesmo com o reforço do desconto de um imposto sobre os produtos petrolíferos determinado pelo governo. Segundo as previsões da ANAREC, o preço do gasóleo deverá registar uma subida de cerca de 7 cêntimos por litro. Já a gasolina vai sofrer um agravamento de quase 3 cêntimos por litro. E sobre este tema, o Chega vai propor indexar os preços dos combustíveis às descidas registadas no mercado internacional. O partido pretende sempre que o preço do petróleo baixe no mercado internacional, os preços nas bombas nacionais deixam para exatamente a mesma proporção. André Ventura defende que não faz sentido que a queda do preço do crudo lá fora não seja sentida pelos consumidores portugueses.
2: Quando o mercado internacional desce os preços do petróleo, os preços do gasóleo e da gasolina devem descer na mesma proporção, para que as pessoas não sintam apenas que só têm aumentos quando o mercado internacional aumenta, mas nunca têm a diminuição proporcional, quando há essa diminuição também no mercado internacional de petróleo.
1: Ainda na sede do partido em Lisboa, André Ventura criticou também a ida do primeiro-ministro ao festival Nós Alive. O líder do Chega acusa Luís Montenegro de manifestar falta de empatia para com a população.
2: E a falta de empatia brutal com que o primeiro-ministro gera a deterioração da vida dos portugueses dia a dia é qualquer coisa que devia ser um caso de estudo. Se não lembrar ninguém, ser o primeiro-ministro que mais viajou da Europa para o Mundial para ir ver jogos de futebol com o país a arder, também não lembra a ninguém que o primeiro-ministro esteja num festival à noite, enquanto um concelho inteiro e um distrito afetado estejam sem água a lutar para ter o mínimo de abastecimento. É, de facto, notável.
1: A uma semana do debate sobre o Estado da Nação no Parlamento, o Presidente do Chega considera que o Estado do país é péssimo, tal como o desempenho do governo de Luís Montenegro.
2: E o Estado da Nação não é bom. O Estado da Nação é mau, é péssimo. Mas também é mau e péssimo o governo que temos, porque não consegue ser proativo nem nas coisas mais básicas que se exige a um governo perante os seus cidadãos. Sempre que vêm problemas, sejam eles de falta de água, de aumento dos combustíveis ou do custo de vida, o governo inventa uma reforma qualquer que quer fazer para tentar desviar as atenções. Mas nenhuma reforma que invente muda o que as pessoas sentem no bolso delas.
1: As declarações do líder do Chega, André Ventura, em conferência de imprensa na tarde de ontem, na sede do partido. Passamos agora para a polémica em torno dos exames nacionais. Falta precisamente uma semana para os resultados serem divulgados e o número de constrangimentos continua a aumentar. O PS exige que o Ministro da Educação esclareça se há exames nacionais incompletos que já foram alvo de classificação. O pedido surge na sequência da denúncia do movimento Missão Escola Pública, que avisa que está a ser pedido a professores classificadores que recebam respostas incompletas dos exames para as avaliarem tal como estão, caso as folhas em falta não cheguem até ao fim do processo de correção. Ora, perante esta denúncia, o deputado Eurico Brilhante Dias apela ao ministro Fernando Alexandre para que esclareça o caso.
3: A afirmação, como foi apresentada por esse movimento, é particularmente grave, porque significa que toda a confiança que temos no processo de correção dos exames está, neste momento, a ser colocada em causa. Aquilo que nós esperamos é que o Sr. Ministro da Educação, ainda mesmo antes de ir ao Parlamento, eu diria nas próximas horas, possa de forma categórica desmentir aquilo que está a ser dito ou corrigir, se necessário for, esse procedimento.
1: O deputado socialista Eurico Brilhante Dias, que diz também que o Ministro da Educação deve nas próximas horas garantir às famílias e aos alunos que os testes estão a ser corrigidos de forma integral. Também o PCP pede explicações ao Ministro da Educação. Paulo Raimundo quer que Fernando Alexandre seja ouvido no Parlamento antes de saírem as notas dos exames nacionais. O secretário-geral do Partido Comunista considera inconcebível que Fernando Alexandre só seja ouvido a 21 de julho, sendo esta a data proposta pelo próprio Ministro.
4: O Ministro, perante esta polémica toda, perante esta situação toda, decidiu que o primeiro dia que tinha na sua agenda era dia 21 de julho. Ora, isto é completamente inconcebível. Nós metemos um requerimento de urgência, um debate de urgência, um debate protestativo de urgência, na segunda-feira passada, hoje é sexta. Se a estratégia do Ministro e se a estratégia do Governo é empurrar com a barriga, então há uma coisa que eu lhe posso garantir, é que o Governo não se furtará a dar explicações sobre esta matéria na próxima semana.
1: Paulo Raimundo admite forçar um debate de urgência para ouvir o Ministro da Educação antes de saírem as notas, que é no dia 17 de julho, devido, claro, aos problemas verificados nas últimas semanas na avaliação dos exames nacionais. Fechamos com o desporto numa viagem aos Estados Unidos para atualizar o Mundial. A Espanha é a segunda seleção classificada para as meias-finais do Campeonato do Mundo de Futebol após uma vitória por 2-1 frente à Bélgica. Os espanhóis começaram a vencer com um golo marcado à meia hora de jogo. A seleção belga empatou aos 41 minutos. O golo da vitória da Espanha surgiu já nos minutos finais, da autoria de Miquel Merino, aos 88 minutos. O número 6 espanhol voltou a ser herói depois de ter marcado o golo que eliminou Portugal deste Campeonato do Mundo. A Espanha apura-se assim para as meias-finais, onde vai jogar frente à França. Este fim de semana jogam-se outros dois encontros dos quartos de final, neste caso hoje às 10 da noite, um Noruega e Inglaterra e um Argentina-Suíça, que tecnicamente será hoje, pelo menos nos Estados Unidos, porque é no mesmo dia, mas para nós, em Portugal, será às 2 da manhã de domingo, Argentina-Suíça, o jogo que vai, estes dois jogos que vão definir as meias finais do outro lado da tabela. Notícia de fecho deste noticiário, das 6 da manhã. As notícias estão de regresso às 6h30 com a síntese de notícias. Até já.
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7: Bom dia, são 6:30, está na hora de atualizar toda a informação com a Rádio Observador. Abrimos com as mais recentes declarações do Presidente dos Estados Unidos. Donald Trump afirma que os Estados Unidos têm 1000 mísseis prontos e apontados para destruir e dizimar o Irão, uma afirmação feita na rede social Truth Social. A publicação é de uma reação, uma tentativa de assassinato iraniana a Donald Trump, uma informação que foi revelada pelos serviços secretos israelitas, que afirmaram que o Irão tinha um plano para assassinar o presidente dos Estados Unidos. Na publicação, Trump avisa que o exército norte-americano está pronto e recebeu ordens para destruir o Irão por completo, caso esta tentativa de assassinato venha a ocorrer. Trump escreve ainda que os Estados Unidos estão prontos para bombardear o Irão durante o período de um ano, que pode ser estendido se necessário. No final da publicação, Donald Trump faz uma espécie de uma reza a Deus com a denominação muçulmana. Escreve, e cito, louvado seja Alá. Continuamos no panorama internacional. Os Estados Unidos estão à espera de um comunicado iraniano a confirmar a reabertura do Estreito de Hormuz. A notícia é avançada pela Axios, que cita fontes diplomáticas norte-americanas. O Washington espera que o comunicado seja publicado até o dia de hoje. Uma das fontes diz, e cito, queremos que eles digam publicamente que vão parar os ataques aos navios explicitamente, ou pelo menos implicitamente, reconhecer que estragaram tudo. A CBS News indica que a razão dos Estados Unidos estarem à espera de um comunicado é porque os responsáveis iranianos alegadamente disseram a Donald Trump à porta fechada que cometeram um erro ao disparar contra os navios comerciais catares e sauditas durante esta última semana. A notícia da CBS, com recurso a fontes responsáveis norte-americanas, indica que os iranianos disseram a Trump que o ataque foi feito por ordens de dissidentes extremistas que estão a tentar minar as negociações entre os dois países. Vamos à crise de água na margem sul. Em Almada, acabou a suspensão de serviço de água das 6 localidades visadas. A interrupção afetou durante a noite o Laranjeiro, Feijó, Val Flores, Barrocas, Cova da Piedade e Chegadinho. Estava agendada pelo menos até às

6 da manhã, já passou meia hora, portanto, de acordo com a autarquia, já deve ter sido retomada este serviço de água na região de Almada. Esta medida que foi acionada devido à situação de alerta declarada pela autarquia na passada quarta-feira. E nas falhas... Nos serviços públicos passamos para os combustíveis, prepararem-se para uma subida de preços nas próximas semanas. O aumento vai fazer-se sentir mesmo com o esforço do desconto no imposto sobre os produtos petrolíferos terminado pelo governo. Segundo as previsões da ANAREC, o preço do gasóleo deverá registar uma subida de cerca de 7 cêntimos por litro, já a gasolina deverá sofrer um agravamento de quase 3 cêntimos por litro. E por isso o Chega vai propor indexar o preço dos combustíveis às descidas registadas no mercado internacional. O partido pretende que sempre que o preço do petróleo baixe no mercado internacional, os preços nas bombas nacionais deixam na exata mesma proporção. André Ventura defende que não faz sentido que a queda do preço do crudo lá fora não seja sentida pelos consumidores portugueses. Passamos agora para a polémica em torno dos exames nacionais. Falta precisamente uma semana para os resultados serem divulgados e o número de constrangimentos continua a aumentar. O Partido Socialista exige que o Ministro da Educação esclareça se há exames nacionais incompletos que já foram alvos de classificação. O pedido surge na sequência da denúncia do movimento Missão Escola Pública, que avisa que está a ser pedido a professores classificadores que recebam respostas incompletas dos exames para as avaliarem tal como estão, caso as folhas em falta não cheguem até ao fim do processo de correção. E por isso, o deputado Eurico Brilhante Dias, do Partido Socialista, apela ao ministro Fernando Alexandre para que esclareça este caso. Também o PCP pede explicações ao ministro da Educação. Paulo Raimundo quer que Fernando Alexandre seja ouvido no Parlamento antes de saírem as notas dos exames nacionais. E é com esta notícia que fechamos esta síntese informativa das 6:30. A informação está de regresso às 7 da manhã, já com o jornalista Carlos Pedro.

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Olá, muito bom dia. Está com a Rádio Observador, a caminho do Jornal das 7. Vamos olhar para a atualidade internacional. Donald Trump afirma que os Estados Unidos têm 1000 mísseis prontos e apontados para destruir e dizimar o Irão. Olhamos também para a política. Arranca hoje o 17º Congresso do Livro e para o Mundial, já com encontro definido nas meias-finais.

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1: Jornal das 7 na Rádio Observador, a abrir com a atualidade internacional. Donald Trump afirma que os Estados Unidos têm 1000 mísseis prontos e apontados para destruir e dizimar o Irão. A ameaça é feita através de um post na Truth Social já nesta madrugada e surge como uma resposta à alegada tentativa iraniana de assassinato. A informação foi revelada pelos serviços secretos israelitas, que dizem que o Irão tinha um plano para assassinar o presidente dos Estados Unidos. Na publicação, Trump avisa que o exército norte-americano está pronto e recebeu ordens para destruir o Irão por completo, caso ocorra de facto essa tentativa. Trump acrescenta que Washington está pronto para bombardear Teherão durante um ano ou mais. Ainda pelo Médio Oriente, os norte-americanos estão à espera de um comunicado vindo do Irão a confirmar a reabertura do Estreito de Hormuz. A notícia é avançada pelo portal Axios e cita fontes diplomáticas norte-americanas. Washington espera que a comunicação seja publicada até ao dia de hoje. Uma das fontes diz, e passo a citar: queremos que eles digam publicamente que vão parar os ataques aos navios, explicitamente ou pelo menos implicitamente reconheçam que estragaram tudo. Outra das fontes citadas pela imprensa internacional avisa que se não for feito nenhum anúncio no prazo estipulado, não será um bom dia para o Irão. E vem aí uma nova subida dos preços do combustível na próxima semana. O aumento vai fazer-se sentir mesmo com o reforço do desconto no imposto sobre os produtos petrolíferos determinado pelo governo. De acordo com as previsões da ANAREC, o preço do gasóleo deverá registrar uma subida de cerca de 7 cêntimos por litro, já a gasolina deverá sofrer um agravamento de quase 3 cêntimos por litro. O Chega vai, a esse respeito, propor a indexação do preço dos combustíveis às descidas registadas no mercado internacional. O partido de André Ventura pretende que, sempre que o preço do petróleo baixe no mercado internacional, os preços nas bombas nacionais desçam também na mesma proporção. Ventura quer os consumidores portugueses a sentir também o efeito da queda do preço do crude.
2: Quando o mercado internacional desce os preços do petróleo, os preços do gasóleo e da gasolina devem descer na mesma proporção, para que as pessoas não sintam apenas que só têm aumentos quando o mercado internacional aumenta, mas nunca têm a diminuição proporcional, quando há essa diminuição também no mercado internacional de petróleo.
1: Na sede do partido em Lisboa, numa comunicação aos jornalistas, André Ventura criticou também a ida do primeiro-ministro ao festival Nós Alive, com incêndios ativos no país e a crise da água em Almada. Há uma semana do debate sobre o Estado da Nação no Parlamento, o presidente do Chega antecipa-se nas considerações.
2: E o Estado da Nação não é bom. O Estado da Nação é mau, é péssimo. Mas também é mau e péssimo o governo que temos, porque não consegue ser proativo nem nas coisas mais básicas que se exige a um governo perante os seus cidadãos. Sempre que vêm problemas, sejam eles de falta de água, de aumento dos combustíveis ou do custo de vida, o governo inventa uma reforma qualquer que quer fazer para tentar desviar as atenções. Mas nenhuma reforma que invente muda o que as pessoas sentem no bolso delas.
1: O líder do Chega, André Ventura, em conferência de imprensa na sede do partido. Seguimos com a crise no abastecimento de água em Almada. Terminou há sensivelmente uma hora a suspensão do serviço nas localidades de Laranjeiro, Feijó, Val Flores, Barrocas, Cova da Piedade e Escadinho. Estava agendada até às 6 da manhã pela autarquia de Inês de Medeiros um corte no abastecimento de água. Uma medida imposta devido à situação de alerta declarada na passada quarta-feira. Estas falhas têm provocado fortes protestos no concelho. Um grupo de moradores do Monte da Caparica realizou uma manifestação para exigir a reposição do normal reabastecimento de água. A concentração aconteceu junto à estação de comboios do Pregal. O protesto foi mobilizado através das redes sociais para expressar a indignação dos munícipes face às falhas do serviço. A agência Lusa, uma das participantes, explica que a ideia de convocar este novo protesto surgiu após o cordão humano realizado na Costa da Caparica na quinta-feira anteontem. Cerca de 1.500 pessoas exigiram soluções e pediram a demissão da presidente da Câmara de Almada, Inês de Medeiros. Passamos agora para a polémica em torno dos exames nacionais. Falta uma semana para os resultados serem divulgados e o número de constrangimentos continua a aumentar. O PS exige que o ministro da Educação esclareça se há ou não exames nacionais incompletos que já foram alvo de classificação. É um pedido que surge na sequência da denúncia do movimento Missão Escola Pública, que avisa que está a ser pedido a professores classificadores que recebam com respostas incompletas dos exames para as avaliarem tal como estão, isto caso as folhas em falta não cheguem até ao final do processo de correção. Perante esta denúncia, o deputado socialista Eurico Brilhante Dias apela ao Ministro da Educação que esclareça o caso.
3: A afirmação, como foi apresentada por esse movimento, é particularmente grave, porque significa que toda a confiança que temos no processo de correção dos exames está neste momento a ser colocada em causa. Aquilo que nós esperamos é que o Sr. Ministro da Educação, ainda mesmo antes de ir ao Parlamento, eu diria nas próximas horas, possa de forma categórica desmentir aquilo que está a ser dito ou corrigir, se necessário for, esse procedimento.
1: O deputado do PS, Eurico Brilhante Dias, diz ainda que o ministro Fernando Alexandre deve, nas próximas horas, garantir às famílias e aos alunos que os testes estão a ser corrigidos de forma integral. Antes de olharmos para os incêndios em Espanha, arranca hoje, em Sintra, o 17º Congresso do Livre. A reunião magna do partido será marcada pelo início de uma nova fase no Livre, a começar pela saída de Rui Tavares do cargo de porta-voz. O início dos trabalhos está marcado para as 10 da manhã no OK Club de Sintra, em Lisboa, onde cerca de 500 congressistas vão eleger os órgãos nacionais para os próximos 2 anos. São candidatas à direção 3 listas. A lista A é encabeçada por Isabel Mendes Lopes e tem como número 2 Jorge Pinto, que se propõem os dois a ocupar o cargo de porta-voz em dupla. Em terceiro surge Rui Tavares, que se propõe a ficar na direção com o pelouro da estratégia, comunicação e formação. Há ainda mais 2 listas que convergem nas acusações de uma excessiva centralização nas figuras dos porta-vozes e do grupo parlamentar. Em Espanha, o incêndio de Los Gallardos, em Almeria, continua forte ou fora do controlo dos bombeiros, relata o jornal El País. A imprensa espanhola diz que os ventos de 50 km por hora estão a dificultar o trabalho às autoridades. 12 pessoas morreram, 8 ficaram feridas e há 23 desaparecidos, de acordo com os dados confirmados pelo presidente do Governo Regional da Andaluzia, Juan Manuel Moreno, que já decretou, de resto, 3 dias de luto na região. O incêndio começou na quinta-feira e já afetou 5 mil hectares, forçou a saída também do local afetado de 1.400 pessoas. As investigações apontam para um cabo elétrico caído como a origem do fogo. Fechamos com o Mundial de Futebol. Está definida a primeira meia-final da prova. A Espanha venceu ontem a Bélgica por 2-1 e vai agora medir forças com a França. Os espanhóis começaram a vencer com um golo marcado à meia hora de jogo por Fabián Ruiz. A seleção belga empatou aos 41 minutos por De Ketelaere. O golo da vitória espanhola surgiu nos minutos finais, novamente pela autoria de Miquel Merino, o carrasco português, aos 88 minutos. O número 6 espanhol voltou a ser o herói depois do golo marcado frente a Portugal na eliminatória anterior. A Espanha apura-se assim para as meias finais. Vai defrontar a Espanha no dia 14 de julho, Dia Nacional de França, que celebra o início da Revolução Francesa com a tomada da Bastilha. Este fim de semana jogam-se outros 2 encontros destes quartos de final do Campeonato do Mundo de Futebol. Noruega-Inglaterra às 10 da noite e o Argentina-Suíça já de madrugada, para os mais corajosos, às 2 da manhã. Fica por aqui este jornal. A informação regressa à antena da Rádio Observador quando forem 7h30. Até já.
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1: Bom dia, síntese das 7h30 na Rádio Observador. A abrir com a atualidade internacional, Donald Trump afirma que os Estados Unidos têm 1000 mísseis prontos e apontados para destruir e dizimar o Irão. A ameaça é feita pelo presidente norte-americano através de um post na Truth Social já nesta madrugada e surge como uma resposta à alegada tentativa iraniana de assassinato do presidente dos Estados Unidos. Na publicação, Donald Trump avisa que o exército norte-americano está pronto e recebeu ordens para destruir o Irão por completo, caso ocorra de facto essa tentativa. Trump acrescenta que Washington está pronto para bombardear Teherão durante um ano ou mais. Ainda pelo Médio Oriente, os norte-americanos estão à espera de um comunicado vindo do Irão a confirmar a reabertura do Estreito de Hormuz. A notícia é avançada pelo portal Axios, que cita fontes diplomáticas norte-americanas. Washington espera que o comunicado seja publicado até ao dia de hoje. Uma das fontes diz, e passo a citar: queremos que eles digam publicamente que vão parar os ataques aos navios e que reconheçam que estragaram a tudo. Outra das fontes citadas pela imprensa internacional avisa que, se não for feito nenhum anúncio no prazo estipulado, não será um bom dia para o Irão. Vem aí uma nova subida dos preços do combustível. Entretanto, na próxima semana, o aumento vai fazer-se sentir, mesmo com o reforço do desconto no imposto sobre os produtos petrolíferos, determinado pelo governo. De acordo com as previsões da ANAREC, o preço do gasóleo deverá registar uma subida de cerca de 7 cêntimos por litro. Já a gasolina deverá sofrer um agravamento de quase 3 cêntimos por litro. Chega a esse respeito, vai propor a indexação do preço dos combustíveis às descidas registadas no mercado internacional. O partido de André Ventura pretende que, sempre que o preço do petróleo baixe no mercado internacional, os preços nas bombas nacionais deixam também na mesma proporção. Seguimos nesta síntese com a crise no abastecimento de água em Almada. Terminou há 1h30 a suspensão do serviço nas localidades de Laranjeiro, Feijó, Vale, Flores, Barrocas, Cova da Piedade e Chegadinho. Estava agendado até às 6h, pela autarquia de Inês de Medeiros, o corte no abastecimento de água, uma medida imposta devido à situação de alerta declarada na passada quarta-feira. Estas falhas têm provocado fortes protestos no concelho. Um grupo de moradores do Monte da Caparica realizou uma manifestação para exigir a reposição do normal abastecimento. Fim de síntese. A informação regressa à Rádio Observador com o Jornal das 8. Até já.

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9: Muito bom dia, está com a Rádio Observador, a caminho das 8 da manhã. Eu sou o João Costa e Silva. Bom dia, Carlos Pedro.
10: Bom dia, João.
9: Vamos conhecer os títulos em destaque do Jornal das 8.
10: Na atualidade internacional, Donald Trump afirma que os Estados Unidos têm 1000 mísseis prontos e apontados para destruir e dizimar o Irão. Por cá, o Chega propõe indexar o preço dos combustíveis às descidas registadas no mercado internacional e no Mundial. Há encontro marcado entre França e Espanha para as meias-finais.

0: Rádio Observador, muito bom dia, são 8 horas. Jornal das 8, com edição do jornalista Carlos Pedro. Abrimos com a atualidade internacional. Donald Trump afirma que os Estados Unidos têm 1000 mísseis prontos e apontados para destruir e dizimar o Irão.
1: A ameaça é feita através de um post na Truth Social já nesta madrugada e surge também como uma resposta à alegada tentativa iraniana de assassinato do presidente dos Estados Unidos, uma informação revelada pelos serviços secretos israelitas. Ora, na publicação, Trump avisa que o exército norte-americano está pronto e já recebeu ordens para destruir o Irão por completo, caso ocorra de facto essa tentativa de assassinato. O presidente dos Estados Unidos acrescenta que Washington está pronto para bombardear Teherão durante um ano ou mais.
0: Ainda pelo Médio Oriente, os norte-americanos estão à espera de um comunicado vindo do Irão a confirmar a reabertura do Estreito de Hormuz.
1: É uma notícia avançada pelo portal Axios e que cita fontes diplomáticas norte-americanas. Washington espera que o comunicado seja publicado até ao final do dia de hoje. Uma das fontes diz, e passo a citar, queremos que eles digam publicamente que vão parar os ataques aos navios e explicitamente, ou pelo menos implicitamente, reconheçam que estragaram tudo. Outra das fontes citadas pela imprensa internacional avisa que se não for feito nenhum anúncio no prazo estipulado, não será um bom dia para o Irão.
0: E Carlos, com este impasse, vem aí uma subida de preços do combustível já na próxima semana.
1: O aumento vai a fazer-se sentir mesmo com o reforço do desconto no imposto sobre os produtos petrolíferos determinado pelo governo. De acordo com as previsões da ANAREC, o preço do gasóleo deverá registar uma subida de cerca de 7 cêntimos por litro, já a gasolina deverá sofrer um agravamento de quase 3 cêntimos por litro.
0: Por cá, o Chega vai, a esse respeito, propor a indexação do preço dos combustíveis às descidas registadas no mercado internacional.
1: O partido de André Ventura pretende que, sempre que o preço do petróleo baixe no mercado internacional, os preços nas bombas nacionais desçam também na mesma proporção. Ventura quer os consumidores portugueses a sentir também o efeito da queda do preço do crudo.
2: Quando o mercado internacional desce os preços do petróleo, os preços do gasóleo e da gasolina devem descer na mesma proporção, para que as pessoas não sintam apenas que só têm aumentos quando o mercado internacional aumenta, mas nunca têm a diminuição proporcional, quando há essa diminuição também no mercado internacional de petróleo.
1: Declarações que aconteceram ontem na sede do partido em Lisboa. André Ventura criticou também a ida do primeiro-ministro ao festival Nós Alive, isto com incêndios ativos e a crise em Almada. A uma semana do debate sobre o Estado da Nação no Parlamento, o presidente do Chega antecipa-se nas considerações.
2: E o Estado da Nação não é bom. O Estado da Nação é mau, é péssimo. Mas também é mau e péssimo o governo que temos, porque não consegue ser proativo nem nas coisas mais básicas que se exige a um governo perante os seus cidadãos. Sempre que vêm problemas, sejam eles de falta de água, de aumento dos combustíveis ou do custo de vida, o governo inventa uma reforma qualquer que quer fazer para tentar desviar as atenções. Mas nenhuma reforma que invente muda o que as pessoas sentem no bolso delas.
1: O líder do Chega, André Ventura, em conferência de imprensa ontem na sede do partido.
0: Seguimos com a crise no abastecimento de água em Almada. Terminou há uma hora a suspensão do serviço nas localidades de Laranjeiro, Feijó, Valflores, Barrocas, Cova da Piedade e Chegadinho.
1: Uma medida imposta pela autarquia de Inês de Medeiros devido à situação de alerta declarada na passada quarta-feira. Estas falhas têm provocado fortes protestos no concelho. Um grupo de moradores do Monte Caparica realizou uma manifestação para exigir a reposição do normal abastecimento de água. A concentração aconteceu junto à estação de comboios do Pragal. O protesto foi mobilizado através das redes sociais para expressar indignação dos munícipes face às falhas no serviço. A Agência Lusa, uma das participantes, explica que a ideia de convocar este novo protesto surgiu após o cordão humano realizado na Costa da Caparica na quinta-feira, anteontem. Cerca de 1.500 pessoas aí exigiram soluções e pediram a demissão da Presidente de Câmara de Almada, Inês de Medeiros.
0: Destaque agora para a polémica em torno dos exames nacionais. Falta uma semana para os resultados serem divulgados e o número de constrangimentos continua a aumentar. Carlos, o PS exige que o Ministro da Educação esclareça se há exames nacionais incompletos que já foram alvo de classificação.
1: É um pedido que surge na sequência da denúncia do movimento Missão Escola Pública, que avisa que está a ser pedido a professores classificadores que recebam respostas incompletas dos exames para as avaliarem tal como estão, isto caso as folhas em falta não cheguem até o final do processo de correção. Perante esta denúncia, o deputado Eurico Brilhante Dias apela ao Ministro Fernando Alexandre que esclareça o caso.
3: A afirmação, como foi apresentada por esse movimento, é particularmente grave, porque significa que toda a confiança que temos no processo de correção dos exames está neste momento a ser colocada em causa. Aquilo que nós esperamos é que o Sr. Ministro da Educação, ainda mesmo antes de ir ao Parlamento, eu diria nas próximas horas, possa de forma categórica desmentir aquilo que está a ser dito ou corrigir, se necessário for, esse procedimento.
1: O Ludo é o líder do grupo parlamentar do PS, Eurico Brilhante Dias, diz ainda que o Ministro da Educação deve, nas próximas horas, garantir às famílias e aos alunos que os testes estão a ser corrigidos de forma integral.
0: E antes de olharmos para os incêndios em Espanha, arranca hoje, em Sintra, o 17º Congresso do Livre.
1: A reunião magna do partido será marcada pelo início de uma nova fase no Livre, a começar pela saída de Rui Tavares do cargo de porta-voz. O início dos trabalhos está marcado para as 10 da manhã no OK Club de Sintra, em Lisboa, onde cerca de 500 congressistas vão eleger os órgãos nacionais para os próximos 2 anos. São candidatas à direção 3 listas. A lista A, encabeçada por Isabel Mendes Lopes, tem como número 2 Jorge Pinto, que os dois põem-se a ocupar o cargo de porta-voz em dupla, tal como acontecia antes com a Rui Tavares, que surge em terceiro lugar na lista e propõe-se a ficar na direção com o pelouro da estratégia, comunicação e formação. Há ainda mais 2 listas que convergem nas acusações de uma excessiva centralização nas figuras dos porta-vozes e do grupo parlamentar.
0: Em Espanha, o incêndio de Los Gallardos, em Almeria, continua fora do controle dos bombeiros, é o que relata o jornal do país.
1: A imprensa espanhola diz que os ventos de 50 km por hora estão a dificultar os trabalhos às autoridades. 12 pessoas morreram, 8 ficaram feridas e há 23 desaparecidos, de acordo com os dados confirmados pelo presidente do Governo Regional da Andaluzia, Juan Manuel Moreno, que já decretou 3 dias de luto na região. O incêndio começou na quinta-feira e já afetou 5 mil hectares, forçando a saída do local afetado de 1.400 pessoas. As investigações iniciais apontam para um cabo elétrico caído como a origem do fogo.
0: E depois dos 2 sismos, a Venezuela conta com Portugal e as empresas nacionais para ajudar na reconstrução do país.
1: A ideia foi transmitida pelo secretário de Estado das Comunidades, Emílio Sousa, em visita à capital venezuelana de Caracas. A agência Luz, Emílio Sousa, diz que notou do lado do governo de Delcy Rodríguez uma vontade de contar com o apoio português.
4: Fiquei muito surpreendido pelas autoridades venezuelanas. Eu falei com 4 ministros ou ministras, com 2 ou 3 vice-ministros e com a presidente em exercício, a presidente substituta Delcy Rodríguez. Foi recebido por todos com muita simpatia e notei uma verdadeira vontade de que Portugal e as empresas portuguesas participem no esforço de reconstrução e de desenvolvimento económico futuro. Fiquei muito, muito impressionado porque em 2 dias tive um conjunto de contactos que é quase inédito.
1: O secretário de Estado das Comunidades, Emílio Sousa, no último dia de visita à Venezuela, depois dos 2 sismos que afetaram o país, causaram pelo menos 4.118 mortos e mais de 16.500 feridos, de acordo com o mais recente balanço oficial. Entre os mortos, há pelo menos 107 portugueses e lusodescendentes e outros 57 estão desaparecidos ou incontactáveis.
0: Fechamos ainda com o Mundial de Futebol, que está quase a chegar ao fim, termina já na próxima semana e, para já, Carlos, está definida a primeira meia-final desta prova. A Espanha venceu ontem a Bélgica por 2-1 e vai agora medir forças com a França.
1: Os espanhóis começaram a vencer com um golo marcado à meia hora de jogo por Fabián Ruiz. Os belgas empataram aos 41 minutos por Charles de Cataler. O golo da vitória da Espanha surgiu nos minutos finais por autoria de Miquel Merino. Aos 88 minutos, o número 6 espanhol voltou a ser herói depois de ter marcado também o gol que eliminou Portugal deste Campeonato do Mundo. A Espanha está nas meias-finais, vai jogar contra a França no dia 14 de julho, Dia Nacional de França, que celebra o início da Revolução Francesa com a tomada da Bastilha. Este fim de semana jogam-se outros 2 encontros dos quartos de final nas próximas horas. Noruega-Inglaterra às 10 da noite e o Argentina-Suíça já de madrugada às 2 da manhã.
0: Vamos falar sobre o Mundial no Diário do Mundial, depois do Jornal das 10, precisamente contigo, Carlos Pedro.
1: Lá estarei.
0: Mas tu regressas ainda às 8h30. Até já.
1: Até já.
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0: Olá, muito bom dia. Está com a Rádio Observador. São 8h11.
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1: Muito bom dia e obrigado por estar com a Rádio Observador. Eu sou o João Costa e Silva, consigo ao longo desta manhã de sábado e também de amanhã domingo. As manhãs 360 de fim de semana começam às 9h57. Já nesta hora vamos ter Vichy Suaze, vamos recuperar o episódio desta quinta-feira, mas antes espreitamos ainda o tempo para hoje, sábado, com céu pouco nublado ou limpo, com possibilidade de ocorrência de aguaceiros e trovoada no interior já esta tarde, no norte e centro. Amanhã domingo o cenário é idêntico, ainda assim, e com o céu muito nublado, às chuva, em especial no norte e centro, também uma descida das máximas nestas duas regiões do país. Quanto às máximas para hoje, dia 11 de julho, 23 graus no Porto, 24 em Aveiro, Faro com 25, Leiria e Lisboa marcam hoje 27, 30 em Braga e em Santarém e Viseu, que chega hoje aos 32 graus de máxima. Deixe-se ficar com a Rádio Observador, agora ao longo desta hora temos a primeira parte de Vichy Suaze, até bem perto da síntese notícia. O caos nos exames nacionais e as trapalhadas de Fernando Alexandre foram o prato principal desta Vichy Suaze com a editoria de política do Observador.

0: Olá, bem-vindos à Vichy Suaz. O meu nome é Miguel Santos Carrapatoso, sou jornalista e editor adjunto de política do Observador. Tenho ao meu lado o examinador mais implacável da telefonia portuguesa, o Vasco Maldonado de Correia, e os igualmente exigentes Miguel Pereira Santos e Inês André Figueiredo. São estes três temíveis jurados que me vão ajudar a explicar uma semana marcada pela introspeção social-democrata, pela rebelião discreta, mas em curso, no Chega, e, claro, pelo ataque dos agrafadores que atingiu gravemente o Ministério da Educação.
1: Houve muitas pessoas que me aconselharam: Fernando, não faças reformas tão profundas. E eu, porquê? Porque és capaz de ter problemas.
2: Quem é pai sabe que esta fase não sabemos os resultados e marcar férias nesse período é imprudente.
3: Os pais, naturalmente, programam as férias, contando que o Governo cumpra o seu dever, cumpra as suas obrigações. Isto é de uma grande gravidade e eu exijo ao Primeiro-Ministro que peça desculpa às famílias.
4: E o Sr. Ministro da Educação fez aqui o que o Governo faz sempre. A culpa é dos funcionários, a culpa é das famílias, a culpa é daqueles que ajudaram a montar este programa, nunca é do próprio Governo e do próprio Ministro.
5: E a decisão que foi minha, política, com um custo que eu assumo, foi de garantir que os professores tinham os mesmos dias, ou pelo menos não eram pressionados, para conseguir corrigir as provas a tempo, porque nós sabemos que isso pode ter impacto precisamente na qualidade da avaliação.
0: Para discutir tudo isto e muito mais, venha daí a refeição mais deliciosa da política portuguesa. Vasco Maldonado de Correia, tenho para ti uma sopa de letras para falar de tudo o que está a acontecer com os exames nacionais. Fernando Alexandre, pelas minhas contas, já vai na segunda grande entrevista, creio que é assim. Vamos ver se até ao final da semana não dá uma terceira. Por tudo aquilo que o Ministro da Educação já disse ao longo destes últimos dias, já estás relativamente tranquilizado em relação aos exames nacionais? Achas que a coisa vai correr bem?
6: Não estou tranquilizado porque tenho primas a fazer exames e que estão muito preocupadas.
0: E vocês, famílias...
6: Temos vários primos.
0: Tem vários primos, não é?
6: Queres esclarecer que eu não tenho nenhum D no meu nome? É uma opção tua, não vou comentar. Mas eu creio que, primeiro, esta fase mostra que os problemas do governo vão para lá das dificuldades negociais, do impasse à esquerda ou à direita, e os próximos meses creio que vão mostrar isso. Estes problemas agora com os exames, também a pressão no sistema de saúde, a questão dos incêndios, tudo isso vai representar um grande desafio para o governo nos próximos meses. Mas e esta semana nós falámos no sofá do Parlamento com o Alexandre Poço, que nos falava em dores de transição de um governo que quer fazer a transição digital. E isto...
0: Quer fazer tanta transição que as tantas aleja, não é?
6: Exatamente. E mostra, acima de tudo, que... que é quer fazer rápido demais, e eu creio que esta plataforma, eu não sou especialista em educação, nem perto disso, mas tem os seus méritos, enfim, bem implementada, faria acelerar bastante esse processo de correção dos exames, mas eu acho que o Ministro da Educação até podia ouvir um conselho do próprio Primeiro-Ministro. Luís Montenegro esteve há umas semanas no lançamento do Amália, o nosso ChatGPT português, para simplificar demasiado, e dizia que, e na altura tinha o Ministro da Educação na plateia, na primeira fila, e também o Ministro da Reforma do Estado, e dizia: não digitalize rápido demais, simplifique, e só quando estiver simplificado é que podemos digitalizar. Olhando agora para trás, talvez estivesse já a antever este tipo de problemas, mas creio que é isso.
7: Se tentou o ano passado só com um exame e mesmo assim não correu bem.
6: Sim.
7: Agora levar todos os exames da mesma forma...
6: Mostra que não foram levadas as cautelas necessárias, e por isso creio que, no fundo, escreveste um artigo esta semana em que falavas no ministro Estrela, Fernando Alexandre, mostra que se calhar é preciso um bocadinho mais cautela para as estrelas do governo.
0: O Vasco não é especialista em educação, mas tens um bigode que faria seguramente muita inveja a Mário Nogueira. Inês André Figueiredo, tem uma sopa da pedra para te servir, para falar da vida interna do Chega e porque anda tudo, tambores, à pedrada, aparentemente, no partido liderado por André Ventura. Desculpa.
6: Fabuloso. Continua.
0: Obrigado, Vasco. O que é que se passa, afinal, no Chega? Temos uma rebelião interna em curso? Isto ameaça, de alguma forma, um partido que até aqui era liderado quase de forma unipessoal?
7: Para já dizer que, não sei se é pelos partidos que cubro, mas eu já tive direito a muitas sopas da pedra, portanto não sei o que é que se passa.
0: É verdade.
7: Eu acho que há duas ideias fundamentais, e respondendo àquilo que perguntaste, que saem destas eleições internas. A primeira é que a figura de André Ventura, ou André Ventura como líder do partido, é algo unânime e não é colocada em causa por nenhuma das candidaturas, nem nas que ganharam, nem naquelas que perderam. A outra ideia é que há pessoas que estão a tentar controlar as bases do partido. Com que intuito, ou para fazer o que é no futuro, já é um bocadinho mais difícil de prever, até porque André Ventura, pelo menos aparentemente, não está para pôr os papéis para a reforma, e porque há aqui um alerta interno muito, muito forte, e aí das várias facções do partido, que é no dia em que André Ventura sair, há uma grande probabilidade de tudo aquilo que foi construído ir por água abaixo e do partido ficar muito abaixo daquilo que tem conseguido. Mas a verdade é que isto já tinha acontecido nas últimas distritais e também nessas eleições o líder do Chega tinha pedido para os deputados não se meterem nas internas. Não é propriamente uma novidade, mas há um agravante desta vez, que Ventura fez uma diretiva interna onde proibia essa participação, e fica claro, por muito que se negue e por muito que as pessoas venham dizer ah, eu não participei, que isso não aconteceu. A somar a isso, eu destacaria aqui o facto de haver no Chega um crescimento flagrante de jovens com um discurso mais extremista e ligados a movimentos de extrema-direita, como é o caso da Reconquista. É um fenómeno que foi um bocadinho mais claro no Porto, onde há pelo menos dois novos dirigentes ligados a esse grupo, e um dos vice-presidentes da lista já chegou a discursar em eventos onde defendeu a remigração. É conselheiro nacional do Chega e na verdade, há uns tempos até assumiu nas redes sociais que havia o objetivo de colocar o tema no centro do discurso político do partido. Estamos a falar de Pedro Pinto Faria. E essa pessoa, na noite eleitoral, partilhou uma foto com Cristina Rodrigues, que, como sabemos, tem vindo a ganhar muito peso no partido, é muito próxima de André Ventura, e agradeceu o apoio da madrinha. Estou aqui a citar aquilo que ele disse. Mas, na verdade, numa leitura muito geral, digamos assim, houve uma grande mudança nas distritais a nível nacional, deputados que falharam reeleições, estruturas que mudaram de mãos em termos de facções internas, e isso tem a sua relevância. A maior questão agora vai ser o Congresso, que está previsto para os últimos meses do ano, porque, como eu dizia no início, André Ventura não é colocado em causa, mas pode ter alguma dificuldade em aprovar uma lista da direção que tem pessoas que têm vindo a criar muitos anticorpos dentro do Chega e que ficaram muito claros nestas eleições internas.
0: Falaste de uma questão que é interessante e que pode no futuro merecer análises mais aprofundadas, que é esta ligação entre o movimento Reconquista e o Chega, e a forma como paulatinamente está a conseguir ganhar alguma influência, quer no discurso que o partido vai tendo, quer também nos próprios órgãos internos do Chega. Há aqui o risco de o partido liderado por André Ventura começar a ser tomado por esses movimentos até aqui mais marginais?
7: Eu diria que o primeiro risco é a juventude do Chega ser tomada por esses movimentos, porque começou começou a haver uma inserção nas concelhias, na juventude, por exemplo, do Porto, mas também na juventude de Lisboa, de outros sítios, e estas pessoas têm entrado por aí. Há aqui uma nuance relevante, que é Os militantes jovens do Chega não pagam cotas. Isso foi aprovado e facilita muito a entrada de muitos militantes jovens, e isso também marcou as eleições, porque houve sítios em que os jovens tiveram um grande peso na eleição das novas estruturas. E claro que a longo prazo, se houver um crescimento sustentado, estas pessoas podem perfeitamente chegar a órgãos como a direção, até porque estamos a falar, neste caso, do vice-presidente do Porto, já é conselheiro nacional, portanto são pessoas que já começam a ter presença em alguns órgãos. Há aqui uma questão interessante e que podemos... É uma leitura, estou a tirar para o futuro, não sei se vai acontecer ou não, que é a questão da juventude, porque aconteceu já num congresso e pode voltar a acontecer, uma tentativa destas pessoas de colocarem uma moção para que a juventude do Chega seja, deixe de ser nomeada pela direção, seja que é o que acontece agora, e seja, próprios. Exatamente, e que possa ir a votos. E aí, provavelmente, estas pessoas complicariam a vida, neste caso a Rita Matias, que é a pessoa escolhida por André Ventura para liderar essa estrutura.
0: E, como acontece a todos, já não é assim tão jovem. Miguel Pereira Santos, tenho uma sopa de tripas para te servir. Estiveste nos dois dias das jornadas parlamentares da AD, do PSD, vamos simplificar, e ouviste o Hugo Soares dizer que este governo estava a fazer das tripas coração para levar este país para a frente. Não te pergunto se concordas ou não, nem te pergunto se gostas particularmente de tripas, mas com que impressões é que ficaste deste PSD em reflexão num período que, como o Vasco dizia no início, já parece marcado por alguma descrença crescente dos eleitores no governo em funções?
8: Se há essa descrença, por outro lado, o que Soares disse, que o país está num momento de viragem e que a partir de agora é que vai ser, não é? Os próximos 3 anos da legislatura, a AD ainda vai levar a cabo mais reformas, isto aqui é só o início, mas também afastou qualquer cenário de antecipação de eleições, mais uma vez, não é?
0: Portanto, ao contrário de Nuno Melo, que também estava nessa jornada parlamentar, já começa a ser um hábito Nuno Melo dizer coisas que depois...
8: Já foram duas jornadas paralelas, sim, não é? As do CDS e as do PSD. Mas parece que as duas coisas não condizem bem, não é? Como é que nós vamos ter mais 3 anos de um governo minoritário sem assumir um parceiro preferencial e acreditamos que vamos conseguir transformar o país e levar a cabo as grandes reformas que são possíveis? E pareceu-me, da reflexão que foi feita nas jornadas parlamentares, de que o voto contra do Chega à proposta da reforma laboral marcou efetivamente um ponto de... esse sim foi um momento de viragem desta legislatura, porque se no início o governo estava a encostar-se ao Chega para passar os diplomas mais polémicos, que taticamente até fazia sentido, não é? Porque vínhamos de 8 anos de governação socialista, portanto faria sentido procurar esse contraponto. Agora sim, eu penso que o governo do PSD-CDS percebeu que vai ter que jogar com os dois lados e finalmente a teoria dos três blocos de Rui Tavares está em prática no nosso Parlamento.
9: É o grande vencedor dos últimos dias.
0: Não sei o que é que me choca mais, se tu mencionares o CDS como parte do governo ou se tu citares Rui Tavares. Mas enfim, é o que é, a opinião é livre e tu também tens direito a ela. Vasco, uma última nota para ti. António José Seguro tem estado relativamente discreto, como é seu hábito.
9: Apanágio, sim.
0: Como é seu apanágio. Esta semana, com o caos nos exames nacionais, lá fez...
9: Vou dizer que está atento.
0: Lá fez fazer prova de vida. Não fosse, não fosse o país achar que tinha ficado sem Presidente da República. O que é que perspectivas do que será a relação entre António José Seguro e o Governo nesta fase que tanto tu como o Miguel foram notando de ser de maior imprevisibilidade e instabilidade?
9: Eu creio que será, e não querendo estar a dizer mais do mesmo, mas creio que será mais do mesmo, não é? Vai continuar nessa senda de de estar atento, de estar a acompanhar, de anotar os assuntos e levá-los ao Primeiro-Ministro, mas em termos de pressão pública, eu creio que será uma das últimas preocupações de Luís Montenegro nesta altura, até porque o poder do Presidente da República nestes próximos meses, acima de tudo, é o da palavra, e António José Seguro também não tem feito por usar da palavra assim tanto, e por isso creio que

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0: 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Está com a Rádio Observador, muito bom dia, são 8h30, atualizamos as notícias com o jornalista Carlos Pedro. Bom dia, Carlos.
2: Bom dia, João. O Irão garante ter cumprido a palavra perante os Estados Unidos desde a assinatura do acordo de cessar fogo, que o presidente norte-americano Donald Trump voltou a declarar rescindido após o reinício das hostilidades. Na rede social X, o ministro iraniano dos Negócios Estrangeiros, Abbas Araghchi, acrescenta que só pode haver respeito se esse for mútuo. Os confrontos recomeçaram na terça-feira entre iranianos e norte-americanos. Os ataques trocados desde então pelas duas partes foram os mais intensos desde a assinatura de um protocolo de acordo destinado a pôr um fim definitivo à guerra no Médio Oriente. Donald Trump voltou a afirmar ontem que este cessar-fogo estava terminado, embora tenha aceitado continuar a dialogar com a Teherão. Donald Trump que afirma que os Estados Unidos têm 1000 mísseis prontos e apontados para destruir e dizimar o Irão. A ameaça foi feita na última madrugada através de um post na Truth Social e surge como uma resposta à alegada tentativa iraniana de assassinato do presidente dos Estados Unidos, uma informação que foi revelada pelos serviços secretos israelitas. Na publicação, Trump avisa que o exército norte-americano está pronto e recebeu ordens para destruir o Irão por completo, caso ocorra de facto essa tentativa de assassinato. Trump acrescenta que Washington está pronto para bombardear Teherão durante um ano ou mais. Ainda pelo Médio Oriente, os norte-americanos estão à espera de um comunicado vindo do Irão a confirmar a reabertura do Estreito de Hormuz. É uma notícia do portal Axios, que cita fontes diplomáticas norte-americanas. Uma das fontes diz que, e passo a citar, queremos que eles digam publicamente que vão parar os ataques aos navios e que reconheçam que estragaram tudo. Outra das fontes norte-americanas citadas pela imprensa internacional avisa que se não for feito nenhum anúncio no prazo estipulado, não será um bom dia para o Irão. Vem aí a esse respeito uma nova subida dos preços dos combustíveis na próxima semana. O aumento vai fazer-se sentir mesmo com o reforço do desconto do imposto sobre os produtos petrolíferos determinado pelo governo. De acordo com as previsões da ANAREC, o preço do gasóleo deverá registar uma subida de cerca de 7 cêntimos por litro, já a gasolina deverá sofrer um agravamento de quase 3 cêntimos por litro. O Chega vai, a esse respeito, também propor a indexação do preço dos combustíveis às descidas registadas no mercado internacional. O partido de André Ventura pretende que, sempre que o preço do petróleo baixe no mercado internacional, os preços nas bombas nacionais deixam também na mesma proporção. Ventura quer que os consumidores portugueses sintam também o efeito da queda do preço do crudo.
0: Carlos Pedro, com as notícias que marcam esta manhã de sábado.

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1: 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Rádio Observador, ficamos a 27 minutos das 9 da manhã. Agora recordamos a segunda parte da Vichy Suase, edição desta quinta-feira.
2: Olá, bem-vindos à segunda parte da Vichy Suase. Temos connosco Bruno Ventura, deputado e líder da Distrital do PSD de Lisboa. Bem-vindo, é uma estreia aqui na Vichy Suase. É inevitável começarmos pela questão dos exames nacionais.

0: acabou por marcar esta e a outra semana. Ao longo de todo o processo, Fernando Alexandre disse várias coisas, algumas delas contraditórias, que os problemas com os exames eram fake news, que a culpa era dos agrafadores, dos diretores da escola, da imprensa informática, dos pais que tinham imprudentemente marcado férias. Não temos tempo, naturalmente, para dissecar tudo o que aconteceu, mas do ponto de vista político, e pergunto-lhe, a comunicação de Fernando Alexandre foi a mais acertada ou revelou desnorte?
1: Muito, muito bom dia a todos, bom dia aos Migueis, à Inês. Bom, antes de mais, quanto a mim, mais importante que avaliar a qualidade de comunicação contextual de um ministro é avaliar as decisões políticas do ministro neste contexto. Portanto, vamos primeiro situar, não vou fazer aqui uma conversa de partidarito sobre o assunto, não é o meu género. Eu julgo que este é o momento que gera consternação. Devemos assumir isso como políticos. É um momento definidor para famílias, é um momento definidor para os alunos, e esta incerteza que existiu nos últimos dias gera consternação e preocupação, e devemos assumir esse erro que tem uma origem operacional. O ministro tinha aqui algumas decisões para tomar. A primeira decisão é se abdicava do financiamento de PRR para a digitalização das avaliações dos exames. E optou por não abdicar desse financiamento porque entendeu o seguinte: esta digitalização das avaliações traz mais valias no rigor da avaliação, traz mais valias na transparência da avaliação. Após o erro que é, repito, operacional, o ministro tinha uma de duas decisões a tomar. Ou mantinha os prazos, ou adiava os prazos. E eu julgo...
0: E tomou as duas, porque disse que mantinha e depois decidiu adiar.
1: Não, peço desculpa. Quando se verificou, de facto, esta consternação que vos falei, ele tomou a decisão de adiar os prazos...
0: Depois de ter dado garantia de que não iam ser adiados.
1: Então, deixe-me só responder. Quando chegou ao momento em que, de facto, se tinha que decidir se se comprimia o prazo. Repare, no momento em que os técnicos, as instituições do Estado, estão a dar indicações ao ministro que tudo é cumprido dentro dos prazos e que isso não compromete o rigor, é normal que, nesse momento, o ministro informe o país que os prazos serão mantidos. Após a verificação e a informação técnica que têm que ser comprimidos prazos de avaliação, que são professores que o fazem, eu e o ministro ou insistia em manter os prazos que estavam comprimidos, ou dizia: eu prefiro comprometer os prazos em 3, 4 dias por média, mas garantir que os alunos são avaliados com justiça e com rigor, sem sobrecarregar professores. Dir-me-á assim, há um custo político nisto? Claro que há um custo político, mas ele tomou uma opção política. Nós, às vezes, como políticos, não lidamos sempre com cenários perfeitos, que gostamos todos. Às vezes, no mau cenário, temos que tomar uma decisão, por mais impopular que ela seja. E ele deu prioridade, este ministro, quanto a mim, deu prioridade ao que é mais importante para a vida dos alunos e das famílias, que é o rigor na avaliação neste momento que é definidor.
0: O ministro não fica, portanto, fragilizado depois de todo este processo?
1: Não, não tenho mesmo essa opinião, repare.
0: Mas não faltam um pedido de desculpas?
1: Não, mas ele fez-o ontem na entrevista e disse que lamentava, o líder parlamentar do PS também o disse. Eu estou aqui a dizer que também é lamentável, quer dizer, não há dúvidas nenhumas sobre isto. Nós sabemos que isto, nós todos somos pais, quase todos, isto tem impacto. Também todos já fomos alunos. Isto tem impacto, é um momento definidor, é um momento de ansiedade. Esse não é o ponto. Agora, repare, há um custo de transição, de mudança de modelo de avaliação. O ministro apostou num modelo, como sabem, que traz mais qualidade na avaliação, porque padroniza, não é um professor a avaliar 1000 testes e os testes todos. Portanto, aí temos por avaliação, reduz e garante padronização nessa avaliação. Houve aqui um custo de transição. E a consequência desse custo de transição é um adiamento dos prazos da avaliação do ensino superior, em média 3, 4 dias. É um quadro ideal? Não é. É um quadro que gerou consternação? Sim. Mas o ministro deu prioridade ao rigor e à segurança da avaliação.
0: Uma última questão, antes de mudarmos de tema. Se a segunda fase de exames nacionais enfrentar os mesmos problemas, a vida de Fernando Alexandre fica mais difícil? A vida política, naturalmente.
1: Miguel, eu não consigo, eu sou político, eu não estou aqui para antecipar esses cenários e dizer, olha, se acontecer isto, aquilo, o ministro fica fragilizado.
0: Mas tem a obrigação política de garantir que nada aconteça?
1: Não, não, eu julgo que os problemas foram identificados e, portanto, hoje, com sanidade, podemos ter muito mais garantias de que os problemas têm sido identificados e corrigidos, onde é que aconteceram, que isso não ocorrerá. Agora, estar aqui a perguntar, a fazer adivinhação, esse exercício eu não consigo.
2: É líder da distrital do PSD Lisboa. Tivemos há umas semanas o congresso do partido, com muito governo, quase todos os ministros discursaram em horário nobre. E ao mesmo tempo, nesse congresso, Sebastião Bugalho foi escolhido para vice-presidente e para porta-voz do partido, quando tem apenas 2 anos de militância. Isso é um bom sinal para as estruturas do PSD ou estão a ser atiradas para um plano secundário?
1: Eu julgo que é um ótimo sinal. Quero dizer, e o que isso significa é que o meu partido tanto consegue atrair quadros de qualidade, que têm muitos anos de militância, como consegue atrair quadros políticos que não eram militantes do partido e projetá-los ao serviço da visão que o meu partido tem de sociedade. Eu acho que isso é uma mais-valia, isso não nos diminui. Olha, e tenho muito gosto em ter ministros a falar no Congresso, significa que estamos a governar.
2: Mas essas pessoas, com muitos anos de militância, não tiveram um espaço tão relevante como outras figuras e parece que, no fundo, Luís Montenegro teve de ir buscar essa tal figura com apenas 2 anos de militância para representar o partido. Chamou-o a porta-voz, não é um cargo de sumenos. Não é um sinal de esvaziamento, pelo menos, das estruturas locais do partido?
1: Não há de esvaziar. Eu estou muito contente com o papel que a Distrital de Lisboa representou nesse congresso, com a moção que apresentámos, com a reflexão pública que lançámos. Não nos sentimos de todo diminuídos. Pelo contrário, para nós foi um bom congresso para afirmar no partido aquilo que defendemos e aquilo que defendemos é que o governo deve aprofundar futuro. Mas eu julgo que e vocês têm uma responsabilidade sobre isso. Nesse debate, nós às vezes parece aqui um bocadinho de esquizofrenia. Nós ou criticamos muito os partidos, porque eles não vão buscar gente nova, porque não atraem para além das suas fileiras, ou estamos aqui a fazer um quadro dramático porque há alguém que há 2 anos não era militante e hoje é vice-presidente do partido. A Comissão Política Nacional tem quadros do PSD confirmadíssimos. E eu estou muito contente que tenha um quadro novo, como o Sebastião Bugalho a dar a cara pelo futuro do PSD.
2: E a ideia de ter Sebastião Bugalho como um futuro líder do PSD, agrada-lhe?
1: Esse já é deixa-me ir direto ao assunto. O PSD tem um líder que é primeiro-ministro e eu julgo que as pessoas esperam tudo de mim como presidente da Distrital de Lisboa, de estar a fazer esse exercício, de estar aqui a dizer qual é o melhor ou deixa de ser o melhor ou o futuro. O que as pessoas julgo que esperam de mim é, perante o quadro que o país enfrenta, o quadro do governo, o quadro parlamentar, o que é que a Distrital de Lisboa pensa sobre mudanças que são essenciais? Isso eu estou disponível para responder. Estou muito mais disponível para responder sobre políticas de futuro, que têm a ver com a visão que o PSD tem de sociedade, do que sobre políticos, porque o futuro do PSD
2: é
1: nesta fase chama-se
2: Luís Montenegro. A questão é se há um conforto generalizado com esta ideia de que Sebastião Bugalho pode, de facto, ser líder a longo prazo, não é?
1: Oi, Inês, eu volto a responder. Eu peço desculpa, eu não vou vos dar o título da entrevista que vocês desejavam. Não vos vou dar. Não vou mesmo, sabe? Porque eu acho que as pessoas estão neste tinta país. O PSD tem um líder partidário que é primeiro-ministro em funções. É um líder que tem a oportunidade de fazer o que este partido não fez desde 1991. O PSD não tem uma oportunidade de um ciclo longo de transformação portuguesa, merecedora da confiança dos portugueses desde 1991. É nisso que a Distrital de Lisboa está concentrada. Não é estar aqui a discutir nomes, não é, quer dizer, não é uma questão. Eu peço desculpa, o meu pensamento não está aí, mesmo.
3: Esta semana o PSD teve as suas jornadas parlamentares, que foram marcadas por novas críticas, tanto ao Chega como ao PS. Depois de tudo a que temos assistido, não é de assumir que o governo está bloqueado no Parlamento?
1: Eu julgo que as melhores pessoas para lhe dar essa resposta não é o Luís Montenegro, não sou eu, nem nenhum membro do governo. É mesmo o secretário-geral do Partido Socialista e o líder do Partido Chega. A intenção deles é bloquear ou não o governo. Repare, estamos a falar de partidos que não inviabilizaram o programa do governo. O PSD olha para essa questão de uma forma muito simples, que é o que é que há cerca de 1 ano os portugueses disseram. E não houve dúvidas quem os portugueses escolheram para liderar o governo. Não houve dúvida. Houve Deixa-me terminar, peço desculpa, fez a pergunta, eu gostaria de dar a resposta. Houve, se quiser, dúvidas de quem liderava a oposição. Houve um partido que teve mais votos e houve outro partido com menos votos teve mais deputados. Portanto, essa era a dúvida. Mas não houve dúvidas de quem os portugueses tinham para governar. Se o PS e o Chega entendem que a melhor forma de estar na oposição é bloquear, é serem o governo da Assembleia, têm que assumir perante os portugueses. Não podem fazer de conta para segurar o seu eleitorado. Uns que são muito contra o socialismo, diziam que iam tirar o socialismo da vida política do país, varrer o socialismo. E outros que disseram que havia um pânico, que era preciso linhas vermelhas, que não se podia conversar, que ninguém nos chega. E agora, em matérias nacionais, a última foi em defesa nacional, votam juntos. Isto é uma reflexão democrática que devemos fazer. Em democracia não se responsabilizam só governos. O papel da oposição também é responsabilizado. Nós não pedimos adesão. Nós não passamos a vida a pedir adesão. O que nós dizemos é o seguinte: respeitem-nos. Nós respeitem a vontade. Não é respeitem-nos, peço desculpa. Respeitem a vontade do povo de Deus. Nós temos um programa de governo para executar. Vocês não têm que votar a favor. Permitam-nos é ser responsáveis.
3: Esse apelo será certamente feito agora, quando se aproxima o Orçamento de Estado. O Chega já sinalizou que estará fora nessa viabilização. Acredita que será José Luís Carneiro a salvar mais uma vez um orçamento do Governo?
1: Não faço a mínima ideia. Eu julgo que o papel do Governo é apresentar um Governo que garanta rigor nas contas públicas, mantenha a orientação transformadora do país e depois caberá ao Governo dialogar com os parceiros e tentar a aprovação do Orçamento de Estado.
3: E nesse
1: Miguel,
3: sentido,
1: deixa-me dizer-lhe só o quadro em que vamos enfrentar o Orçamento de Estado. Isto também é muito importante. Nós vamos enfrentar um Orçamento de Estado. Os últimos reembolsos do PRR serão pagos em 2027. O ano do restauro das consequências do tal comboio de tempestade do PTRR será em 2027. Vivemos num quadro internacional de insegurança. Tivemos esta semana, acabámos de ter, aliás, a conferência da NATO, que reforçou no pilar europeu, reforçou significativamente o investimento em defesa para aumentar as nossas capacidades perante um mundo em que as democracias estão mais pressionadas. Acham que é a altura certa para andar a chumbar orçamentos para garantir o seu próprio eleitorado? Será que estes partidos não conseguem olhar um bocadinho para fora da sua fronteira partidária e perceber que o país precisa ter um orçamento? Julgo que esta é a principal questão que deve ser colocada.
3: Portanto, neste contexto, governar em duodécimos seria um drama?
1: Governar em duodécimos nunca é bom para o país. Eu julgo que o Presidente da República o que quis garantir foi que não fazia do orçamento uma questão de uma relação automática com uma crise política que levaria a eleições, precisamente porque o país teve muitas eleições. Agora, não vamos mentir, num quadro internacional e nacional destes, por motivos partidários, chumbar um orçamento de um governo que foi a votos há um ano e meio, isto é explicável para algum português? Eu julgo que não. Eu julgo que há muitas perguntas que daqui para a frente terão que ser feitas, mas também terão que ser feitas às lideranças da oposição.
0: E acredita convictamente que a legislatura vai chegar até ao fim?
1: Claro que acredito.
0: Com o quadro que descreveu dos bloqueios da oposição, eventual risco do duodécimo.
1: Não, deixe-me dizer-lhe, eu acredito porque foi nisso que os portugueses votaram. É uma questão de respeitar a vontade dos portugueses. Os portugueses estão fartos de eleições. O facto de não nos terem dado uma maioria absoluta não significa que a mensagem política não tenha sido evidente. Luís Montenegro é primeiro-ministro de Portugal, deve formar governo, deve governar e ser responsável pelos resultados. E o que nós estamos a dizer é que esse é o caminho que iremos seguir.
0: Se houver eleições antecipadas, o PSD deve pedir maioria absoluta?
1: Se houver eleições antecipadas, o PSD... Repare, o PSD fez história na democracia portuguesa pelo seguinte: nós, com toda a humildade, acho que isto é um facto inegável, nós deixámos sempre um país melhor do que aquilo que o recebemos. Mas também o fizemos, não deixa de ser também verdade, também o fizemos porque somos um partido de vocação maioritária. Conquistámos maiorias de confiança para fazer essa transformação. E esse é, de facto, o desafio central do partido onde tem responsabilidades e deste governo, da entrega de resultados por este governo. Mas nós só poderemos ser responsabilidades se conseguirmos entregar políticas e resultados.
0: Logo,
1: este
0: sim,
1: é que é o ponto.
0: Deve pedir maioria.
1: Claro, não tenho dúvida nenhuma. Eu sei de que partido faço parte. Nós somos um partido de vocação maioritária e não vamos abdicar disso.
0: Percebemos que não queira antecipar cenários, mas é importante perceber a sua posição numa questão que se pode vir a colocar no futuro. Se o Partido Socialista vencer as eleições legislativas, mas existir uma maioria de direita, vamos simplificar, o PSD deveria governar com o Chega?
1: Miguel, eu peço-lhe que me respeite um bocadinho. Eu não sou analista, eu sou político. Eu nem quero equacionar do que tenho visto do Partido Socialista.
0: Está à frente das sondagens.
1: Não, não, tudo bem, mas as sondagens são um barómetro importante e não vou aqui estar a fazer a avaliação desta.
0: Mas estamos a pedir uma posição de princípio, porque é uma discussão que existe no Partido Social Democrata.
1: Não, essa discussão não existe. Essa discussão não existe porque no Partido Social Democrata estamos confiantes que as eleições são em 2029 e eu não sei que Partido Social Democrata está a falar. Eu sou dirigente de uma estrutura distrital. Quer dizer, e portanto, e uma importante. E essa discussão não existe. Quer dizer, nós queremos cumprir a legislatura, queremos cumprir o mandato que o povo nos deu, queremos entregar resultados. Agora está-me a pedir para fazer de analista. Eu não sou analista. Miguel,
0: por isso é que eu insisti que era uma posição de princípio. Imaginemos que as eleições são só em 2029. E essa, porque é o calendário natural. Qual é a sua posição de princípio em relação a acordos com Chega?
1: A minha posição de princípio é esta. Deve governar quem ganha.
0: Muito bem, já é uma posição de princípio que responde em parte à segunda questão que tínhamos para si, que é se o Chega ficar em primeiro lugar em futuras eleições, PS e PSD não devem juntar-se para impedir que o Chega governe, é isso?
1: Miguel, eu julgo que já lhe respondi, mas esse não é um cenário. Repare, você está eu sou dirigente do PSD e o Miguel está a perguntar-me, a sua única equação é: e se o PSD perder eleições? Eu não tenho outra equação, mas não tenho mesmo outra equação que não seja o PSD ganhar eleições. Eu não sou analista,
0: mas já disse. Repare, que governa quem
1: esta
0: ganha.
1: Esta é uma condição, é uma convicção de princípio minha, que eu acho que deve governar quem ganha. Agora, as circunstâncias em que tudo isso acontece, etc., por amor de Deus.
2: Mudando aqui de assunto, na primeira grande entrevista como líder do PSD de Lisboa, não escondeu uma profunda admiração por Pedro Passos Coelho e defendeu que o partido deve ouvir e valorizar as intervenções do antigo primeiro-ministro. Se Luís Montenegro falhar, o futuro do partido deve passar pelas mãos de Pedro Passos Coelho? É mais um cenário.
1: Não, eu sei. Pronto, quer dizer, não. Epá, deixem-me, um dia contratem-me, eu venho aqui fazer da analista. Mas tenho que pagar, eu sou político. Eu vou voltar a repetir. Eu não tenho outra equação. O Luís Montenegro não sei a confiança dos portugueses. Eu não conhecer o PSD. Um líder do partido que merece a confiança dos portugueses. O meu partido dá-lhe o direito a governar e a recandidatar-se e a lutar por essa maioria de confiança e merece esse apoio. Não cai agora essa equação. O que eu sou contra é esse automatismo de uma figura com a estrutura política do Pedro Passos Coelho, que eu julgo que acrescenta valor à democracia, por emitir uma opinião, tem que ser imediatamente candidato a alguma coisa. Epá, eu só acho que isso revela, se querem que vos diga, alguma imaturidade democrática, porque não é assim.
2: O próprio Pedro Passos Coelho disse que voltaria se isto que existe neste momento corresse mal. A pergunta que lhe estamos a fazer é se considera ou não que esse regresso é um assunto fechado.
1: Eu não tenho a ousadia nem a arrogância de falar em nome do Pedro Passos Coelho. Vejo aí muita gente que, opa, parece que tiram licenciaturas em mestrados em comunicação do Pedro Passos Coelho. Eu não tenho essa ousadia. Do que identifico com a personalidade política dele, ele é o primeiro interessado em que isto corra bem para o país. E é por isso que eu o admiro. É um homem muito menos preocupado com essas análises e quadros partidários e muito mais preocupado com o futuro do país, com o futuro que deixamos. Portanto, isso não se coloca em essa peça.
2: Essa confessa admiração que tem por Pedro Passos Coelho não ficou afetada quando o antigo primeiro-ministro falou em prostitutos sem caráter?
1: Não, não ficou. E acho que esse é um exercício desagradável. Pedro Passos Coelho estaria a falar numa conferência, podem-lhe, de certeza que lhe fizeram uma pergunta em abstrato sobre um determinado tema.
0: Não foi uma pergunta, foi uma intervenção do próprio.
1: Não, mas ele
0: de fundo.
1: Não, certo, Miguel, mas pode estar a responder a uma questão que lhe tenham colocado no ambiente de conferência. Eu não estive lá, não é? E no meio, tira uma citação. E porquê que isso tem imediatamente que ver com o PSD? Possivelmente estava a abordar como é que na Europa se estava a reagir ao populismo, possivelmente era uma coisa dessas. Epá, por amor de Deus. Acho que isso é um exercício.
0: Muito bem, Bruno Ventura, vamos avançar para o segundo segmento do nosso programa, o bloco Carne ou Peixe. Só pode escolher uma de duas opções. Vai perceber rapidamente as regras do jogo. Venha daí a trilha. É de Vila Franca de Xira, terra de toureiros e de touradas. Quem preferia ter...
1: Desculpa, e de touros também.
0: E de touros, obviamente. Quem preferia ter como parceiro numa pega? Paulo Núncio, que já tem um currículo nessa matéria, ou António Leitão Amaro?
1: Não, de longe, Paulo Núcio, porque ele já está experimentado. Não é que não confie no António, confio imenso no António, ele não me iria deixar mal em frente a um tour, mas o Paulo Núcio já está experimentado na dor e, portanto...
0: Vou fazer uma batota aqui. Paulo Núcio ou Pedro Pinto, que também gosta muito de tarar.
1: Paulo Núcio, sim. Porque sei que esse aguenta a dor. Não, não muda de posição porque fica mais difícil.
3: Com quem gostaria de assistir a um jogo do seu Benfica? André Ventura ou José Luís Carneiro?
1: André Ventura.
2: E quem levava para umas férias em Cabo Verde? Sebastião Bugalho ou Alexandre Poço?
1: Alexandre Poço.
0: Por fim, quem preferia ter como guia turístico num passeio pela capital? Ricardo Mexia ou Carlos Moreira?
1: Turístico?
0: Chame-lhe o que quiser. Pode ser um passeio pelo Rio Tejo.
1: Eu não consigo escolher. Acho que seriam os dois companheiros agradáveis. Aí eu peço desculpa, não consigo.
0: Muito bem, Bruno Ventura, como é hábito do nosso programa, o convidado serve a sobremesa. No caso, uma música. Que música é que nos traz e porquê?
1: Olha, eu sei que isto vai parecer comercial e popularucho, mas é uma música que diz muito às pessoas, que são as pessoas mais importantes da minha vida, e então eu escolhi uma música chamada Beautiful Things, do Benson Boone.
0: Muito bem, Bruno Ventura, muito obrigado por ter vindo a esta Vichy Suase. Os nossos ouvintes já sabem, podem ouvir esta entrevista nas plataformas habituais ou lê-la na íntegra no site do Observador. Até à próxima.
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0: Edição desta quinta-feira de Vichy Suaz na Rádio Observador. Se não ouviu desde o início, disponível em podcast também já desde quinta-feira. Eu sou o João Costa e Silva, um bom fim de semana a 5 minutos das 9 e das notícias.
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0: 8h58, as notícias já a seguir na Rádio Observador.
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0: Estamos a menos de um minuto das 9 da manhã e das notícias com o Carlos Pedro. Bom dia mais uma vez, Carlos.
5: Bom dia, João.
0: Vamos aos destaques.
5: Donald Trump afirma que os Estados Unidos têm 1000 mísseis prontos e apontados para destruir e dizimar o Irão. Teherão responde garantindo ter cumprido a palavra perante os norte-americanos desde a assinatura do cessar-fogo. Em Espanha, o incêndio em Almeria está a evoluir bem, diz o El País. E na Venezuela, o governo de Delcio Rodríguez está a ponderar apoiar os portugueses afetados pelos sismos.

0: Rádio Observador, são 9 horas. Edição das 9 com o jornalista Carlos Pedro. O Irão garante ter cumprido a palavra perante os Estados Unidos desde a assinatura do acordo de cessar-fogo, que o presidente norte-americano Donald Trump voltou a declarar rescindido após o reinício das hostilidades.
1: Na rede social X, o ministro dos Negócios Estrangeiros do Irão, Abbas Araghchi, acrescenta que só pode haver respeito se esse for mútuo. O chefe da diplomacia iraniana está em Oman para negociações sobre o tráfico marítimo em Hormuz, diz a agência de notícias Tasnim, já depois de Donald Trump ter afirmado que os Estados Unidos têm 1000 mísseis prontos e apontados para destruir e dizimar o Irão. A ameaça foi feita na última madrugada através de um post na Truth Social e surge como uma resposta à alegada tentativa iraniana de assassinato do presidente dos Estados Unidos, isto de acordo com uma informação passada pelos serviços secretos israelitas. Na publicação, Trump avisa que o exército norte-americano está pronto e recebeu ordens para destruir o Irão por completo, caso ocorra de facto essa tentativa. Trump acrescenta também que Washington está pronto para bombardear Teherão durante um ano ou mais. Os confrontos começaram na passada terça-feira entre iranianos e norte-americanos. Os ataques desde então pelas duas partes foram os mais intensos desde a assinatura de um protocolo de acordo destinado a pôr um fim definitivo à guerra. Donald Trump voltou a afirmar na sexta-feira que este cessar-fogo estava determinado, embora tenha aceitado continuar a dialogar com Teherão.
0: E nesse sentido, Donald Trump garante que os Estados Unidos têm 1000 mísseis prontos e apontados para destruir e dizimar o Irão.
1: Sim, Trump avisa que o exército norte-americano está pronto e recebeu ordens para destruir o Irão por completo. Entretanto, os norte-americanos estão à espera de um comunicado vindo do Irão a confirmar a reabertura do Estreito de Hormuz.
0: E, Carlos, vem uma nova subida dos preços de combustível já na próxima semana.
1: O aumento vai fazer-se sentir mesmo com o reforço do desconto no imposto sobre os produtos petrolíferos determinado pelo governo. De acordo com as previsões da ANAREC, o preço do gasóleo deverá registar uma subida de cerca de 7 cêntimos por litro, já a gasolina deverá sofrer um agravamento de quase 3 cêntimos por litro.
0: A esse respeito, o Chega vai propor a indexação do preço dos combustíveis às descidas registadas no mercado internacional.
1: O partido de André Ventura pretende que, sempre que o preço do petróleo baixe no mercado internacional, os preços nas bombas nacionais desçam também na mesma proporção. Ventura quer que os consumidores portugueses sintam também o efeito da queda do preço do crude.
2: Quando o mercado internacional desce os preços do petróleo, os preços do gasóleo e da gasolina devem descer na mesma proporção, para que as pessoas não sintam apenas que só têm aumentos quando o mercado internacional aumenta, mas nunca têm a diminuição proporcional, quando há essa diminuição também no mercado internacional de petróleo.
1: Na sede do partido, ontem em Lisboa, André Ventura criticou também a ida do primeiro-ministro aos Jogos de Portugal no Mundial e ao festival Nós Alive, isto com incêndios ativos no país e a crise da água em Almada. A uma semana do debate sobre o Estado da Nação no Parlamento, o presidente do Chega antecipa-se nas considerações.
2: E o Estado da Nação não é bom. O Estado da Nação é mau, é péssimo, mas também é mau e péssimo o governo que temos, porque não consegue ser proativo nem nas coisas mais básicas que se exige a um governo perante os seus cidadãos. Sempre que vêm problemas, sejam eles de falta de água, de aumento dos combustíveis ou do custo de vida, o governo inventa uma reforma qualquer que quer fazer para tentar desviar as atenções. Mas nenhuma reforma que invente muda o que as pessoas sentem no bolso delas.
1: O líder do Chega, André Ventura, em conferência de imprensa ontem na sede do partido.
0: E passamos agora para a polémica em torno dos exames nacionais. Falta uma semana para os resultados serem divulgados e o número de constrangimentos continua a aumentar. O PS exige agora que o ministro da Educação esclareça se há exames nacionais incompletos que já foram alvo de classificação.
1: É um pedido que surge na sequência da denúncia do movimento Missão Escola Pública, que avisa que está a ser pedido a professores classificadores que recebam respostas incompletas dos exames para as avaliarem tal como estão. Isto caso as folhas em falta não cheguem até ao final do processo de correção. Perante esta denúncia, o líder parlamentar do PS, Eurico Brilhante Dias, apela ao ministro Fernando Alexandre que esclareça o caso.
3: A afirmação, como foi apresentada por esse movimento, é particularmente grave, porque significa que toda a confiança que temos no processo de correção dos exames está, neste momento, a ser colocada em causa. Aquilo que nós esperamos é que o Sr. Ministro da Educação, ainda mesmo antes de ir ao Parlamento, eu diria nas próximas horas, possa de forma categórica desmentir aquilo que está a ser dito ou corrigir se necessário for, esse procedimento.
1: O líder do grupo parlamentar do PS, Eurico Brilhante Dias, diz ainda que o Ministro da Educação deve, nas próximas horas, garantir às famílias e aos alunos que os testes estão a ser corrigidos de forma integral.
0: E arranca daqui a uma hora, em Sintra, o 17º Congresso do Livre, que vai marcar a saída de Rui Tavares da liderança do partido.
1: A reunião magna do partido está a assinalar o início de uma nova fase no Livre. O início dos trabalhos está marcado para as 10 da manhã, no Hockey Club de Sintra, em Lisboa, onde cerca de 500 congressistas vão eleger os órgãos nacionais para os próximos 2 anos. Há 3 listas candidatas à direção. A lista A, encabeçada por Isabel Mendes Lopes, que tem como número 2 Jorge Pinto. Os dois propõem-se a ocupar o cargo de porta-voz em a dupla, tal como acontecia antes com a Rui Tavares, que surge desta vez em terceiro na lista e propõe-se a ficar na direção com o pelouro da estratégia, comunicação e formação. Há ainda mais 2 listas que convergem nas acusações de uma excessiva centralização nas figuras dos porta-vozes e do grupo parlamentar do Livre.
0: Em Espanha, o incêndio de Los Gallardos, em Almeria, está a evoluir bem, dada a gravidade e a dimensão das chamas. É o que relata o jornal El País.
1: A imprensa espanhola diz que continuam no terreno 500 operacionais e 8 meios aéreos. 12 pessoas morreram, 8 ficaram feridas e há 23 desaparecidos, sendo que não há nenhuma atualização face ao último balanço. O incêndio começou na quinta-feira e já afetou 5 mil hectares, forçou a saída do local afetado de 1.400 pessoas. As investigações iniciais apontam para um cabo elétrico caído como a origem do fogo. O presidente do Governo Regional da Andaluzia decretou já 3 dias de luta oficial na região.
0: No Reino Unido, o homem que foi detido ontem sob suspeita do assassinato da ex-porta-voz do partido, Nigel Farage, foi libertado esta manhã.
1: O homem de 26 anos que foi detido ontem não faz mais parte da investigação, é o que avança a polícia de Devon e Cornwall. Na quinta-feira, a porta-voz para a imigração e a justiça do partido inglês Reform UK, Anne Whitcombe, foi encontrada morta em casa aos 78 anos. Apenas ontem arrancaram as investigações devido à suspeita de homicídio. As autoridades britânicas descartam para já motivações políticas para o assassinato de Anne Whitcombe.
0: Ainda na atualidade internacional, mas agora na Venezuela, o governo de Delcy Rodrigues está a ponderar apoiar os portugueses afetados pelos sismos.
1: O secretário de Estado das Comunidades Portuguesas, Emídio Sousa, explica que a líder venezuelana Delcy Rodrigues lhe comunicou diretamente que o governo venezuelano vai ponderar ajudar as vidas e os negócios portugueses afetados nos sismos.
4: Tive a oportunidade de falar com a presidente Delcy Rodrigues, foi ela que me convidou, agradeceu imenso todo o trabalho que estávamos a fazer. Disse que da comunidade portuguesa tinha a melhor das impressões e que, por isso, o próprio governo da Venezuela iria pensar no apoio aos negócios e às vidas que ficaram afetadas. Portanto, nós vamos agora trabalhar nestes processos com as autoridades venezuelanas, vamos ver a sua evolução e, nos próximos tempos, vamos estar muito atentos a ver o que é possível fazer.
1: A Venezuela conta também com Portugal e empresas portuguesas para ajudar na reconstrução do país. A ideia foi transmitida pelo secretário de Estado das Comunidades, Emílio Sousa, em visita à capital venezuelana de Caracas.
4: Fiquei muito surpreendido pelas autoridades venezuelanas. Eu falei com 4 ministros ou ministras, com 2 ou 3 vice-ministros e com a presidente em exercício. A presidente substituta, Delcy Rodrigues, foi recebido por todos com muita simpatia e notei uma verdadeira vontade de que Portugal e as empresas portuguesas participem no esforço de reconstrução e de desenvolvimento económico futuro. Fiquei muito, muito impressionado porque em 2 dias tive um conjunto de contactos que é quase inédito.
1: Emílio Sousa, secretário de Estado das Comunidades, no último dia de visita à Venezuela, depois dos 2 sismos que afetaram o país, causaram pelo menos 4.118 mortos e mais de 16.500 feridos, de acordo com o mais recente balanço oficial. Entre os mortos há pelo menos 107 portugueses e luso-descendentes e outros 57 estão desaparecidos ou incontactáveis.
0: E fechamos este Jornal das 9 com o Mundial de Futebol, até porque está definida a primeira meia-final da prova. A Espanha venceu ontem a Bélgica por 2-1 e agora vai medir forças com a França.
1: Os espanhóis começaram a vencer com um gol marcado à meia hora de jogo por Fabián Ruiz. Os belgas empataram aos 41 minutos por De Ketelaere e o gol da vitória da Espanha surgiu já nos minutos finais pela autoria de Miquel Merino. A Espanha apura-se assim para as meias-finais. Vai jogar com a França no dia 14 de julho. Este fim de semana jogam-se os outros 2 encontros. Noruega e Inglaterra às 10 da noite e Argentina-Suíça às 2 da manhã.
0: Carlos Pedro com as notícias, Jornal das 9, às 9:30 estás de regresso. Até já.
1: Até já.
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0: Olá e muito bom dia, bom fim de semana com a Rádio Observador, são 9h11.
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0: Há um novo episódio para ouvir depois do Jornal da Uma. Antes disso, ainda amanhã às 360 de fim de semana, comigo João Costa e Silva e também com o Luís Soares, a partir das 9h57. Para já, e até bem perto dessa hora, ficamos com Fora do Baralho, a primeira parte que se centra em Luís Montenegro, as idas e vindas do Primeiro-Ministro ao Campeonato do Mundo, nos Estados Unidos e também no Canadá. Será que tem relevância para a política externa e interna? É o que vamos perceber com os quatro ases e com o joker de serviço, o Ricardo Conceição. Edição desta sexta-feira. De Fora do Baralho.
15: Fora do Baralho, na Rádio Observador, que reúne os ases do comentário, Susana Peralta, Luís Aguiar Conraria e Jorge Fernandes e também o Nuno Garopa. A jogada da semana, na segunda parte, será sobre os exames nacionais e o papel do Ministro da Educação em tudo isto. Eu sou o Ricardo Conceição e este é o Fora do Baralho. Vamos primeiro aos naipes e temos de fazer aqui um breve enquadramento histórico. Temos de falar da doutrina Monroe. Há um episódio do E o Resto é História precisamente sobre isto. A doutrina Monroe esteve no topo da atualidade quando Trump prendeu Nicolás Maduro. No fundo, a doutrina Monroe é assim uma espécie de visão geopolítica do presidente James Monroe para a América do século XIX, que se vai mantendo viva. Ora, depois da doutrina Monroe, até disse doutrina, vamos ter Luís Montenegro, o primeiro-ministro de Portugal, que iniciou o que a Susana Peralta chama de doutrina Corato. Susana, onde é que a pele de porco entra na geopolítica?
16: Não, é um nome que eu cunhei efetivamente nesta semana no nosso magnífico grupo de WhatsApp. Não, porque de facto o Luís Montenegro, como é sabido, deslocou-se não uma, não duas, mas três vezes aos Estados Unidos, portanto, voos de ida e volta aos Estados Unidos, ao continente americano, para ir ver jogos da seleção. Jogos desses, pelo menos dois deles eram ainda na fase de grupos, portanto nem sequer eram jogos especialmente decisivos. Não estou aqui a dizer que era suposto ele estar nos jogos decisivos, mas quer dizer, pelo menos aí poderia ter um pretexto adicional. E quando foi confrontado com dívidas, designadamente porque fugiu do país a meio da vaga de calor e do problema dos incêndios, etc., portanto deixa o país literalmente a arder e vai para os Estados Unidos ver jogos, disse que o que fazia sentido era o primeiro-ministro representar Portugal nos jogos de futebol da seleção. E eu achei que realmente tínhamos agora aqui uma nova doutrina de política externa, que eu desconhecia, não dei por essa. Uhum. Não me apercebi em que momento é que entrámos nesse debate fundamental acerca da representação institucional ao mais alto nível em jogos de futebol, mas apraz-me, sinceramente apraz-me, que agora ao menos ela esteja de facto escrita preto no branco pela pena do Primeiro-Ministro e deste Governo da AD, e por isso eu sugiro como título, caso eles ainda não tenham pensado no a doutrina Corato da política externa.
15: Isto convém explicar que o Corato está vulgarmente associado aos jogos de futebol, portanto antes de entrar ou depois de sair do jogo de futebol, há bifanas e coratos. Nuno Garopa, não há coratos nos Estados Unidos, ou há assim na relote?
17: Não, repara. Nos Estados Unidos o que acontece é que também não há um hábito de haver um grande envolvimento da política no futebol. Nesse aspecto até podemos dizer que o presidente Trump até tem sido ao arrepio de tradições anteriores, pois tem estado bastante metido neste Mundial, em diferentes níveis, mas não há essa tradição. Agora, o que eu acho em tudo isto é que isto reflete também aquilo que tem sido a cultura política nacional. Nós há muito tempo que temos uma enorme confusão entre a bola e a política, não é só este Primeiro-Ministro, obviamente. Em parte, o anterior Presidente da República introduziu muito ruído nesse aspecto, com a mania de comentar os jogos da bola e de se intrometer no mundo da bola, mas também tivemos, enfim, estamos a falar aqui do Primeiro-Ministro muito bem, mas também tivemos, por exemplo, esta anedota de ter um ex-candidato presidencial a comentar jogos da bola num canal de televisão, um ex-candidato presidencial não é suposto andar metido em comentários da bola. Portanto, eu acho que isto reflete uma cultura política. Porquê é que se reflete essa cultura política? Porque acho que há nos agentes políticos um entendimento de que isto dá votos. E, portanto, desse ponto de vista, não me parece particularmente surpreendente quer a agenda do Primeiro-Ministro, quer a forma como quem defendeu o Primeiro-Ministro argumentou na defesa do Primeiro-Ministro, não é?
15: A Luísa Guerra Conraria, para citar aqui Hugo Soares, não achas que a Susana e o Nuno estão a ser um pouco queques?
18: Não. Eu aí não consigo concordar com o Hugo Soares, bem daí, nem quase nada. Mas esta coisa do futebol dar votos, eu por acaso acho que não dá. De facto devem andar ou todos convencidos disso, ou então de facto gostam de ir à bola e portanto gostam de se sentir importantes e de serem convidados para ir para as tribunas presenciais. Porque, quer dizer, quando nós tivemos o Rio no Porto, os seus mandatos todos foram em guerra aberta com Pinta Costa, e Pinta Costa era um poder do Norte e um poder do Porto. A verdade é que eleitoralmente não teve qualquer custo para Rio, não é verdade? Portanto, eu não consigo entender isto. Acho que se calhar é mais provável que eles simplesmente gostem de ir à bola e, portanto, e sintam-se nesse direito e usam os recursos do Estado com esse fim e, portanto, olha, e pisgam-se do calor, portanto, escusam de estar aqui a sofrer o calor connosco. E aproveitam para ir ao futebol. Agora, a Susana estava a dizer que não sabia quando é que esta doutrina tinha começado. Esta doutrina começou com Marcelo Rebelo de Sousa, não é? Portanto, acho que isso é perfeitamente claro. Marcelo Rebelo de Sousa era aquela pessoa que, olha, não sei, comportava-se como o comentador-mor da seleção portuguesa.
15: Jorge.
16: Certo, mas não estava lavrada, não é? Não tinha sido lavrada na pedra. E agora está lavrada no Corato.
18: Eu gostava de ir para os balneários com os jogadores nus à volta dele e tal, portanto, era assim uma coisa perfeitamente louca.
15: Susana,
18: assim.
15: Eu só não sei, ainda não percebi que naipe é que tu tens para esta doutrina.
16: Não há nenhum naipe Corato, não há nenhum naipe com a orelha do porco, não sei
18: para onde. Há copas, pronto, para não seres elitista.
16: Ah, não vou querer ser elitista. Dou copas para a ligação dos nossos políticos ao povo.
15: Jorge. Isso. O Nuno, não, desculpa, Jorge, o Nuno, também não tiveste um naipe para a doutrina Corato?
17: Não, eu aqui também só posso ser positivo, ou copas de ouro, porque eu acho muito bem que os políticos estejam com o povo e o povo com os políticos, como isto é apresentado como parte do povo. Eu, por acaso, acho que o Luís tem razão, eu também concordo com o Luís. Eu não sei se isto dá votos, mas também não tira votos, e portanto, se calhar é utilizar recursos públicos para financiar um lobby privado, e isto é uma coisa do povo, e nesse sentido só posso dar copas ou ouro.
15: Jorge Fernandes. Ainda não te ouvimos sobre a doutrina Corato.
19: Sim, eu acho que há duas dimensões que podemos olhar para isto. Por um lado, a dimensão cómica e de falta de total noção, por exemplo, quando o Hugo Soares diz que, defendendo Luís Montenegro, diz que eles são do povo, portanto, eles, por eles, entenda-se Hugo Soares, Montenegro, portanto, no fundo a liderança do PSD é do povo e que o povo vai à bola. Mas quer dizer, o povo não vai à bola, o povo vai à bola ao Estádio da Luz, ou ao Estádio, enfim, a qualquer estádio em Portugal, mas o povo não vai à bola a Dallas, nem a Atlanta, nem a Toronto. O povo sonha, eventualmente, um dia ir ver um jogo de Mundial, muito menos nos Estados Unidos, onde os custos são não só para assistir de facto aos jogos, mas também viagens, etc., são custos absolutamente proibitivos. Portanto, fazer uma analogia entre alguém que vai aos Estados Unidos ao Mundial de Futebol como sendo uma atividade, digamos, popular, é absolutamente extraordinário e realmente uma total falta de noção. Dito isto, eu acho que a coisa, agora numa análise, sabe, tentando ser um bocadinho mais sério nisto, eu acho que de facto isto é mesmo grave. Eu acho que o Luís tocou no ponto absolutamente central disto, que é isto é pura e simplesmente é a elite extrativista a utilizar os recursos públicos para alimentar hobbies privados. Puro e duro. Eu acho lícito que Luís Montenegro, enquanto cidadão, goste de ir a futebol, perfeitamente normal, agora, e que vá e que use o seu dinheiro para pagar todas as viagens, hotéis, tudo. É perfeitamente possível e acho muitíssimo bem. Agora, que o mais interessante disto tudo é o modo como não só a população está de tal maneira normalizado que a população não é que não entenda, eu ia dizer não entendo, mas não é bem não entenda, é isto não tem nenhum custo político, portanto as pessoas não se revoltam contra isto, ninguém, não há uma sanção política ou sanção social quando um político objetivamente usa dinheiro público, e não é pouco dinheiro público, como bem sublinhar, isto não são 100 nem 200 euros, são milhares e milhares de euros, e é muito curioso de resto que, e aqui quero sublinhar isto, porque nós estamos a falar de Luís Montenegro, mas há um vastíssimo consenso político, partidário e institucional em tudo isto. António José Seguro foi representar Portugal ao mais alto nível nesse grande jogo de futebol contra, eu penso que o Uzbequistão, a Colômbia, enfim, certamente defender os interesses de Portugal. Portanto, António José Seguro aqui embarcar com Luís Montenegro e os seus muchachos no turismo de futebol. E, portanto, quer dizer, e o interessante ao mesmo tempo disto é que há partidos a fazer política, mas não excessivamente como o Chega ou a Iniciativa Liberal, sem levantar muitas ondas. Quando eu vejo o Chega super indignado porque alguém que recebe o RSI, enfim, que serão, nem imagino quanto é que é, 200 ou 300 euros por mês, mas mantém-se relativamente num tom baixo, digamos assim, e sem grandes sobressaltos cívicos, digamos assim, quando Luís Montenegro e António José Seguro e Aguiar Branco e eu via ministros, a ministra do Desporto e da Cultura gastarem milhares e milhares de euros, inclusive depois com outras necessidades, por exemplo, para Luís Montenegro chegar à Turquia para cumprir as obrigações mínimas de Portugal numa cimeira bastante importante da NATO, mas mesmo Chega, que se preocupa muito com o dinheiro público e com os contribuintes, nestas coisas da bola, realmente há aqui um consenso, e eu quero dar ouros aqui, claramente, para a bola e para o consenso político ao partidário, que toda a gente na classe política em Portugal, da qual toda a gente comunga.
15: Ainda conseguimos dar...
18: Claramente o Chega é mais contra que o Presidente vá comer hambúrgueres do que o Presidente vá a um jogo de futebol.
15: Luís, também, ainda no Mundial, tens um naipe honorífico para Cabo Verde?
18: Cabo Verde e África em geral, mas deixa-me só aqui voltar atrás só para qualificar ligeiramente aquilo que eu e os outros ases disseram. Eu penso que no caso da ida a Toronto, com aquela comunidade imigrante toda, pelo menos o secretário de Estado das Comunidades, faz sentido lá estar. Ok, e aproveitar uma reunião de muitos portugueses ali, naquele caso, promovida pela presença da seleção, para haver ali um contacto com os imigrantes. Pronto, mas tirando esse caso concreto ali do jogo em Toronto, e mais uma vez com o secretário de Estado das Comunidades, não é preciso primeiro-ministro ou presidente, tirando essa exceção, acho que estamos todos de acordo com tudo o que foi dito. Eu não consigo resistir a dar um copas e um coração enorme a Cabo Verde, que aliás foi o jogo com que eu vibrei mais neste Mundial, foi Argentina-Cabo Verde, e a forma como encostaram a Argentina às cordas foi extraordinária, e que logo a seguir se voltou a repetir no jogo do Egito com a Argentina. Portanto, é uma coisa impressionante. E Marrocos também teve uma performance notável, foram afastados ontem pelo provável campeão mundial, mas portanto temos aqui as equipas africanas a jogarem muito bem e a serem eliminadas, quer uma, ou por um dos dois favoritos ao mundial. Portanto, achei isso extraordinário e mostra que o futebol em África está a atingir outro nível de maturidade e está a cumprir o seu potencial, e portanto acho que isso também é agradável de ver, especialmente quando daqui a 4 anos vamos ter Marrocos também a organizar o Campeonato Mundial.
15: E bem, ainda temos tempo para olhar para um outro desafio, o dos 900 anos da Batalha de São Mamed, e do comissário Paulo Portas, que foi a pessoa escolhida para estas celebrações. Nuno Garopa, tens um naipe também para Paulo Portas?
17: Tenho um naipe, não é tanto para Paulo Portas, porque acho que essa discussão de Paulo Portas, enfim, as pessoas que gostam de Paulo Portas acharam bem, as pessoas que não gostam de Paulo Portas acharam mal, como é evidente. Nem vale a pena discutir se é os 900 anos da Batalha de São Mamed, se é de 1139 ou de 1143, como andai essa discussão, decidi quando é que Portugal...
15: Qual é o momento fundador, não é?
17: O momento fundador. A questão fundamental para mim aqui é um princípio de consensualidade democrática que foi perdido, isto é, a AD, na minha opinião, com muita razão, criticou o Partido Socialista por ter roto esse consenso quando nomeou Adão e Silva para o cargo de comissário para o aniversário de 25 de Abril, em que se queixaram que isso excluía o PSD e o CDS das comemorações e nomeava-se alguém que não era consensual aos principais partidos, e agora fazem exatamente o mesmo, mas com um argumento. Tanto o Primeiro-Ministro como o Mené vieram dizer que escolhem Paulo Portas porque ele é altamente consensual no país. Ora, eu só queria dizer que acho que ainda bem que ele é consensual na AD. Já lá vai o tempo em que os cavaquistas, Cavaco, o Nobleza e outros não gostavam de Paulo Portas, e Paulo Portas não era consensual na AD. Mas ele não é consensual certamente à esquerda da AD, nem à direita da AD, nem na IEL. Portanto, eles têm todo o direito de escolher quem eles entender. Agora, não podem é criticar o Partido Socialista por romper convenções da nossa democracia e depois fazer exatamente o mesmo ao lado e vir dizer que eles não, porque eles estão a escolher pessoas consensuais. Portanto, fica aí as copas para o descaramento da AD nesta escolha.
15: E fica também o desafio aos ouvintes para partilharem pensamentos ou perguntas para o episódio extra de domingo, em que um dos membros do painel responde aos comentários. É muito fácil, basta enviar um e-mail para foradobaralho@observador.pt. Este fim de semana, a resposta cabe ao Luís Aguiar Conraria. Na segunda parte do Fora do Baralho, vamos à jogada da semana sobre os exames nacionais. Até já!

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1: Rádio Observador, são agora 9:30. Atualizamos as notícias com o Carlos Pedro. Bom dia, Carlos.
2: Bom dia, João. O Irão garante ter cumprido a palavra perante os Estados Unidos desde a assinatura do acordo de cessar-fogo que Donald Trump voltou a rescindir após o reinício das hostilidades. Na rede social X, o ministro dos Negócios Estrangeiros do Irão, Abbas Araghchi, acrescenta que só pode haver respeito se esse for mútuo. Os confrontos recomeçaram na passada terça-feira entre iranianos e norte-americanos. Os ataques trocados desde então pelas duas partes foram os mais intensos desde a assinatura do acordo destinado a pôr fim à guerra. Donald Trump voltou a afirmar ontem que este cessar-fogo estava terminado, embora tenha aceitado continuar a dialogar com a Teherã. Donald Trump afirma também que os Estados Unidos têm 1.000 mísseis prontos e apontados para destruir e dizimar o Irão. A ameaça é feita através de um post na Truth Social já nesta madrugada e surge como uma resposta à alegada tentativa iraniana de assassinato. A informação foi revelada pelos serviços secretos israelitas, que dizem que o Irão tinha um plano para assassinar o presidente dos Estados Unidos. Na publicação, Trump avisa que o exército norte-americano está pronto e recebeu ordens para destruir o Irão por completo, caso ocorra de facto essa tentativa. Ainda pelo Médio Oriente, os norte-americanos estão à procura de um comunicado vindo do Irão, ou estão à espera de um comunicado vindo do Irão a confirmar a reabertura do Estreito de Hormuz. A notícia é avançada pelo portal Axios, que cita fontes diplomáticas norte-americanas. Washington espera que o comunicado seja publicado até ao dia de hoje. Vem aí uma nova subida dos preços dos combustíveis na próxima semana. O aumento vai fazer-se sentir mesmo com o reforço do desconto no imposto sobre os produtos petrolíferos determinado pelo governo. De acordo com as previsões da ANAREC, o preço do gasóleo deverá registrar uma subida de cerca de 7 cêntimos por litro. Já o gasóleo deverá sofrer um agravamento de quase 3 cêntimos por litro. A esse respeito, a Chega vai propor a indexação do preço dos combustíveis às descidas registadas no mercado internacional.
1: São estas as notícias que estão em destaque a esta hora, 9:32. Bom fim de semana com a Rádio Observador.

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1: Está com a Rádio Observador, bom fim de semana. Daqui a poucas manhãs, 360 de fim de semana, a partir das 9h57, comigo João Costa e Silva e também com Luís Soares. Para já, vamos à segunda parte de Fora do Baralho. Estamos a recordar o episódio desta sexta-feira. É tempo agora para a jogada da semana.
2: Segunda parte do Fora do Baralho, com Luís Aguiar Conraria, Jorge Fernandes, Susana Peralta e Nuno Garopa. Eu sou o Ricardo Conceição e na jogada da semana olhamos para os problemas com os exames nacionais e para o papel do Ministro da Educação, mas temos que começar aqui por uma declaração de interesses. Luís Aguiar Conraria, queres fazer uma declaração de interesses sobre este tema e o Ministro?
3: Pronto, eu neste caso estou envolvido em todas as frentes, digamos, eu tenho conflito de interesse em todas as frentes. Em primeiro lugar, sou muito amigo do Fernando Alexandre e, portanto, os ouvintes podem querer dar desconto ao que eu vou dizer a seguir sobre isso. Depois, simultaneamente, também tenho uma filha que está no 12º ano e a concorrer ao ensino superior e, portanto, também está envolvida nestes exames e também estamos ansiosos à espera dos resultados e de confirmar se as provas foram bem corrigidas ou não. E depois também tenho a minha cunhada, que é professora de português e que já corrigiu 200 perguntas, ou lá o que é, ou lá quantas foram. E, portanto, tenho acompanhado esta saga do lado dos professores e dos corretores também desde o início e, portanto, bem, de certa forma isto dá-me bastante informação.
2: Tens uma visão do lado do utilizador, quase, não é?
3: Tenho aqui a visão do lado do utilizador, que é a minha filha, e do lado do corretor, que é a minha cunhada. Uhum. Eu com o Fernando Alexandre nunca falámos sobre isto. Uhum.

0: Portanto, aí não há nenhuma informação privilegiada.
1: E é com esta transparência que eu te pergunto o que é que achas de tudo isto?
0: Bem, acho que isto correu mal e acho que não há forma de não considerar que o Fernando é, portanto, o Ministro da Educação é a pessoa politicamente responsável e não só, quase que até operacionalmente. E porquê é que eu digo operacionalmente? Neste momento é conhecido e já todos percebemos que no ano passado houve uma experiência piloto com as provas de filosofia que correu mal e que as queixas que está a haver este ano são as mesmas que houve o ano passado, só que neste caso é uma escala muito, muito maior. E, portanto, a decisão operacional, ou, quer dizer, pode ser uma decisão política, mas a decisão política de alargar as operações este ano para todos foi uma decisão imprudente. E eu estou a dizer imprudente de propósito porque Fernando Alexandre usou a palavra imprudência para classificar as pessoas que tinham marcado férias para esta altura. Portanto, aqui a pessoa mais imprudente terá sido ele nesse momento. E faz isso numa altura em que fez uma enorme remodelação no seu Ministério da Educação, onde está em diversas frentes, portanto, houve ali uma redução de organismos do Ministério da Educação, ele disse outro dia, não é? Passou de 17 ou 19 para 5 ou 6, uma coisa assim do género. O IAVE, que era o instituto que antes era responsável por administrar os exames, acabou, existe agora um novo que é o EDUCA e, portanto, tem dirigentes escolhidos por ele, é um organismo escolhido por ele, portanto, se isto funciona mal, a responsabilidade não há volta a dar, é dele. E depois, também acho que durante todo este processo, ele esteve mal. E esteve mal no início, ao desvalorizar as queixas que havia, dizendo que a maioria delas eram falsas ou erradas. Podia dizer que algumas eram erradas ou falsas, podiam dizer que eram exageros, mas aquilo que eu ia conhecendo da minha cunhada, de facto, é que a maioria das queixas que havia desde o início eram verdadeiras. Ela teve vários dias para conseguir aceder à plataforma, depois quando aceu à plataforma aceu aos exames errados. Todas essas queixas que se ouviram, a minha cunhada passou por isso e, portanto, esse desvalorizar inicial correu mal. Correu mal e fez com que os professores se revoltassem. Uhum. E depois a gestão política, pronto, olha, tem sido. Acho que agora finalmente está a dar a cara, está a assumir que o processo correu mal e está, obviamente, a querer garantir que corra bem e que acabe bem. Mas pronto, eu acho que a mensagem, para mim, o que neste momento se passa é claramente a responsabilidade política é dele, mesmo do ponto de vista operacional, há aqui decisões operacionais que foram da responsabilidade dele. Claro que no fim de tudo, se as notas saírem no dia 17 e sair tudo direitinho, sem problemas, e a segunda fase correr bem, então, de facto, no fim de tudo, será apenas um atraso de 3 dias. Então, mas já, é aquele caso em que as coisas podiam ter corrido muito mal.
2: Já vamos olhar mais para a frente, deixa-me fazer aqui uma primeira ronda por todos, também sobre a vossa opinião sobre toda esta confusão, a Susana.
3: Eu acho que o Luís já disse o essencial, ou seja, eu acho que Fernando Alexandre esteve mal no momento de avançar para este alargamento da correção, enfim, da digitalização dos exames para a posterior correção, já falei até disto aqui na semana passada, já disse as vantagens deste processo, se ele tivesse corrido bem, mas de facto precipitou-se. Sabemos agora que houve um piloto, isto é, uma experiência no ano passado com o teste de filosofia, onde estes problemas já tinham sido aparentes, quer dizer, parece... Sem um relatório técnico, sem se perceber que mudanças é que foram realizadas para se escalar para 300 mil exames de um exame que era apenas de uma disciplina, sem se perceber, eu não percebo nada de plataformas informáticas, como deves imaginar, mas quer dizer, certamente que havia aqui especialistas que podiam dizer, a plataforma está ou não está preparada para este tipo de para a envergadura desta operação, etc. Portanto, a Fernando Alexandre avança quanto a mim com um voluntarismo que não é admissível e que não é desculpável para uma política pública tão crítica, quer dizer, voluntarismo em política pública é sempre mau, neste caso dos exames nacionais é de facto uma enorme irresponsabilidade. E depois, toda, desde que isto começou a surgir, desde que começam a vir a públicas, enfim, as várias dificuldades que o Luís já referiu, a conduta de Fernando Alexandre foi desrespeituosa, na verdade. Quer dizer, faltou ao respeito aos professores, às pessoas que estavam ali a bater-se diariamente com os problemas da plataforma, desvalorizando as queixas, faltou ao respeito aos diretores de escolas, que culpou por causa de uma série de problemas, faltou ao respeito, como é evidente, e acima de tudo, acima de tudo, não sei, mas também muito às famílias e aos jovens envolvidos, ainda tentou, andamos aqui no passa-culpas, nós costumávamos ter aqui a rúbrica no Fora do Baralho, passa-culpa para o passo, agora é passa-culpas para o PS. Fernando Alexandre é ministro há mais de 2 anos, ele manteve a pasta, manteve até, acho eu, uma parte substancial da sua equipa e fez uma reforma, que ele próprio chamou de uma reforma muito substancial no Ministério, com fusão portanto, ele extinguiu 18 entidades, meteu no lugar 7, fez uma coisa muito, muito substancial, aliás, foi até usado, quando o ministro Saraiva Matias entra no governo com a pasta da reforma do Estado, dá o exemplo do Ministério de Fernando Alexandre como o exemplo das reformas que quer implementar, porque ele ainda não tinha tido tempo de planear nenhuma, não sei se entretanto já conseguiu ou não, já agora, porque esta reforma de Fernando Alexandre foi aprovada no Conselho de Ministros há cerca de um ano, na altura Saraiva Matias aparece como está aqui o exemplo, e agora vamos avançar para os outros, não sei se entretanto já conseguiu, fica aqui a pergunta, seja como for, foi de facto dado como grande exemplo, e portanto Fernando Alexandre não pode obviamente vir dizer que a culpa foi do PS, quer dizer, já seria estranho dizê-lo, mas quando ele mudou tudo em um par de botas naquele Ministério, certamente para melhor, portanto eu confio em Fernando Alexandre que ele tenha feito uma boa reforma, mas não pode agora vir dizer que a tua culpa é do PS, portanto teve... E depois disse e desdisse, quer dizer, disse que as alterações eram marginais, que no fundo não tinham grande importância, até disse já esta semana, numa das suas múltiplas entrevistas televisivas, disse que não podíamos não ter mudado o calendário, então mas o que é isto? Muda-se assim o calendário, mas afinal podia não ter mudado, e depois disse que as famílias eram imprudentes, agora já quer compensar as famílias, eu nem quero imaginar a entropia que aí vem se as famílias resolveram pedir as famosas compensações, e portanto claramente ele é o responsável político por isto, portanto não há nenhuma maneira de vir dizer, já agora há aí um spin só para terminar, que é mas então a pessoa não pode fazer reformas? É, pode fazer reformas e até deve, desde que as planeie como deve ser e que as faça de cabeça fria.
2: Sabe também a Nuno Garopa sobre essa...
4: Não, deixa-me dizer, acrescentar aqui uma outra coisa, no geral estou de acordo com o Luís e com a Susana, acho que do ponto de vista operacional talvez há aqui uma outra coisa que faz um pouco de confusão. A primeira delas é, como sabemos, aliás, a Susana já aludiu isso, supostamente o Estado fez uma grande reforma há 8 meses e para isso criou o lugar de, e vou dizer em inglês, Chief Technology Officer, que seria o grande guru e a pessoa que estaria à frente dos sistemas do Estado. Passou aqui entre os pingos da chuva, portanto, pelos vistos, essa grande reforma do Estado, agora, quando toca um problema tecnológico e operacional, afinal, essa grande reforma não tem nada a ver com o que se está a passar na educação. Portanto, não percebi muito bem aqui como é que ninguém foi perguntar ao atual CTO o que é que se passa e como é que o CTO não sabe o que se passa ou não tem nada a ver com isto. E outra questão, não vou fazer comentários sobre a empresa que está por trás da plataforma, porque não tenho condições de avaliar a qualidade da empresa, mas faz um pouco de confusão que o Estado tenha contratos com empresas de 12 mil euros de capital social, repito, 12 mil euros, para fazer face a uma coisa desta importância. Porque repara, quando agora se diz vamos compensar, vai haver compensações. Para além das entropias que a Susana já falou, a minha pergunta é, mas quem é que vai pagar estas compensações? Os contribuintes? Então os contribuintes é que vão ter que compensar? Então a empresa não assume nenhuma responsabilidade, não vai haver da parte do Estado um processo contra a empresa, mas claro, se uma empresa tem 12 mil euros de capital social, é muito pouco provável que tenha capital para fazer frente àquilo que seria o custo destas indenizações e destas compensações. Portanto, há aqui problemas muito estranhos. Só em relação ao ministro, eu acho que há aqui um problema mais genérico, é que o Governo e a AD parece que não perceberam o problema, porque Fernando Alexandre é neste momento o ministro mais popular e com melhor imagem deste Governo. E portanto isto foi um tiro no porta-aviões. E o que não se viu foi qualquer unidade da AD à volta do ministro. O Primeiro-Ministro foi para os jogos, nem comentou, nem quis comentar. Os outros ministros andaram todos meio desaparecidos a resolver os seus problemas. Sebastião Mugai, que é o porta-voz da AD, não veio em socorro do ministro. E, portanto, não se viu ninguém da AD se mexer para vir em socorro do ministro. Eu acho que isto é um pouco estranho, porque tendo em conta que era o ministro mais popular do governo, nós estamos a falar da ministra da Saúde, que já é, coitada, a ministra mais impopular do governo. Agora, o ministro mais popular pareceu-me que a AD minimizou o impacto deste problema e não compreendeu a seu tempo o alcance que isto pode vir a ter.
2: Jorge, vou aproveitar já esta referência à Ministra da Saúde para dar aqui um passo em frente no tema. A Ministra da Saúde tem resistido ao fogo cerrado e aos problemas. Luís Montenegro não mostra deixar cair ministros, mesmo quando o governo sai chamuscado. Neste caso, Fernando Alexandre, sendo a estrela do governo, poderá, se houver problemas, se isto tudo não se resolver até dia 17, poderá não cair?
5: Acho que depende um bocadinho. Acho que esse que disseste, Ricardo, realmente é o ponto central. Depende um bocadinho. Se as coisas correrem bem e se de facto no final tudo isto se materializar apenas num atraso de 2 ou 3 dias... Penso que Fernando Alexandre poderá ter condições para seguir em frente. E, à partida, penso que poderá ter... Certamente aprendeu lições técnicas, e depois eu também gostava de dizer só uma pequena coisa sobre isso. O Luís tem aquela teoria, não sobre Fernando Alexandre, mas em geral sobre a governação, que é sobre... Portanto, que é a ideia de que um bom governo é um governo que não faz reformas. E eu, neste caso, eu confesso, quando eu comecei a ouvir a falar disto, até posso perfeitamente ser convencido do contrário. Estou disponível para ouvir argumentos a favor do contrário. Mas eu fiquei um bocadinho, confesso, espantado. Qual é que seria o benefício? O que é que esta reforma traria de novo ou de benefícios à educação, globalmente, em... os alunos fazerem, portanto, o facto dos alunos fazerem os exames normalmente, como sempre se fez, portanto, à mão, e depois haver um processo de digitalização para os professores corrigirem digitalmente. Portanto, sendo que, ao longo das últimas décadas, que eu saiba, o processo de correção sempre correu relativamente bem, sem grandes problemas, nunca soube falar, pelo menos que eu tenha visto, admito perfeitamente que possa ter acontecido, de algum estudo ou algum trabalho que tenha mostrado que a correção manual ou que a correção nos moldes em que decorria trazia algum tipo de enviesamento ou de algum tipo de pioria das notas ou de algum tipo de problema para determinados grupos socioeconómicos, e portanto eu fiquei, quando comecei a ouvir falar disto, fiquei espantado, porque porquê que se vai mexer numa coisa que funciona bem?
3: Mas, Jorge, mas isso eu posso dar aqui uma chega, se calhar. Não, aqui a questão é, quando tu tens de corrigir muitas provas, não é? Várias centenas ou várias milhares de provas, é mais justo, ou seja, tu consegues de uma maneira mais equitativa aplicar um critério quando pões a mesma pessoa a corrigir apenas uma pergunta. Ou seja, em vez de dar a um indivíduo um exame,
0: mas há... indivíduo a pergunta tá bem. Susana, há um contra-argumento a isso, e tu também sabes, ou nós sabemos, que é uma coisa também é corrigir uma pergunta, outra coisa é ter a visão global de um exame. E os professores que corrigem perdem a visão global. Portanto, isto não é só prós. Há aqui prós e...
5: Não, eu por acaso, eu penso, confesso que, né, esse argumento que a Susana deu, eu já ouvi-o da Susana a semana passada e nunca tinha ouvido. E este que o Luís deu, para mim, como alguém que, apesar de eu não tenho alunos, mas estou na área da educação, globalmente falando, é alguma coisa que, pelo menos, a ideia global, da visão global,
2: não sei como é que recusas, não sei como é que recusas esta oferta tão simpática.
5: Dispenso. Mas
3: em todo caso, para correções, Jorge, eu contrato, porque tem sempre muitas.
5: Não, mas o ponto para mim fundamental aqui permanece, que é, eu acho que, apesar de tudo, incluindo os gastos, quer dizer, digitalizar provas, quer dizer, será que isto é algo que é uma reforma que vale a pena um ministro como Fernando Alexandre, que objetivamente é altamente preparado, competente, e portanto, será que é isto que digamos, que pediria que ele gastasse capital político desta maneira? Será que é esta a reforma da educação?
3: Eu queria
5: muitas dúvidas, pessoalmente.
3: Eu queria dar aqui mais chega. Não, relativamente à competência de Fernando Alexandre, enfim, eu também gosto de acreditar nela e também enfim, tenho uma relação razoavelmente próxima, não tão próxima naturalmente com o Luís, com o Fernando Alexandre, que agora também fica aqui a declaração de interesses, mas de facto isto é um flop monumental, e a pessoa começa a pensar se isto, ou seja, Isto, no fundo, é uma prova de uma grande incompetência. Até agora é um sinal de grande incompetência. Portanto, vamos lá ver se ele consegue demonstrar a sua competência de outras formas. Eu só queria dizer uma coisa relativamente ao Primeiro-Ministro, que tem muita graça, que é, de facto, o Luís Montenegro já falou, finalmente falou, disse qualquer coisa como o Governo, disse uma coisa lacónica, o Governo está a trabalhar e tal, a digitalização, mas sobretudo o que tem muita piada, eu não sei como é que ele achou que isto era mesmo, que esta era uma ideia. Luís Montenegro prestou estas declarações num casinho da Sol Verde, e há homenagens de Luís Montenegro a circular nas redes sociais, que é Luís Montenegro com um grande sinal luminoso, Sol Verde, por trás, enfim, a falar desta questão das provas digitais. Eu julgo que ele podia certamente arranjar um local melhor, porque isto é uma péssima imagem de uma pessoa que nós sabemos que foi para o Governo ainda avançado pela Sol Verde.
2: Luís,
0: à saída do estádio de futebol seria mais adequado, não é?
2: Luís, tu não acreditas que Fernando Alexandre possa cair mesmo que isto corra muito mal?
0: Quer dizer, se for uma catástrofe completa em que seja necessário voltar a corrigir os exames de início fisicamente, o que provocaria um atraso de um mês ou dois e estragar as férias dos professores todos durante agosto, claro que aí sim. Mas pronto, mas dentro do que é expectável quando se diz correr mal, eu acho que é muito difícil que ele saia, porque Fernando Alexandre, de facto, tem uma virtude ou um defeito, dependendo de se concordar ou não com as coisas que ele está a fazer, que é ele está a mudar a imensa coisa ao mesmo tempo. Era muito difícil alguém, neste momento, pegar na pasta dele. Era muito difícil, porque há tanta coisa a mudar no ensino superior, universidades novas a serem criadas, regime jurídico das instituições do ensino superior a serem mudados, diplomas dos investigadores a serem mudados, carreira docente a ser negociada. É tanta coisa, neste momento, que está a ser feita, que está a ser posta em cima da mesa, que era impossível substituí-lo, a não ser que fosse pelo seu secretário de Estado adjunto, mas também acho que nesta situação em concreto, caindo o Fernando Alexandre, o secretário de Estado adjunto também tinha de cair, que me parece que até terá sido ele mais próximo do que terá sido o secretário de Estado até estar mais envolvido nestas operações do que o ministro, que faz muito bem assumir a responsabilidade e dar a cara.
2: Nuno Garupa, como é que achas que vai acabar esta história?
4: Não, eu concordo, eu acho que o ministro não vai ter que sair, porque acho que apesar das coisas terem corrido mal e ainda poderem correr ligeiramente mal, não penso que vá ser catastrófico. Portanto, eu não vejo como provável a saída de Fernando Alexandre, até porque a saída de Fernando Alexandre, com base no que se passou até agora e do que é previsível, como eu disse há pouco, colocaria em xeque outros ministros do governo que, na minha opinião, tem um desempenho bastante pior que Fernando Alexandre. Agora, eu acho que representa um problema para a AD, porque isto era o ministro estrela, isto era a pessoa que de facto dava uma aura de competência e de visão ao governo. E quando esse ministro estrela é um ministro que tem agora uma estrela que está a cair, e de facto a AD, por qualquer razão, atrasou-se a perceber este problema, incluindo o próprio Primeiro-Ministro, acho que isto cria alguma fricção. Agora, vamos ver o lado positivo disto. Se isto tiver acabado dentro dos 2-3 dias fora do prazo, mas estiver acabado até ao fim do mês, vamos para verão, vamos ter depois o discurso do Pontal e é possível que em setembro vamos ter novos problemas diferentes e tudo isto estará ultrapassado em setembro. Ao contrário, por exemplo, do que são os problemas na saúde, porque esses são recorrentes e voltam sempre.
2: Exatamente.
4: E a ministra está sempre a apanhar bonés, esse não é o verão. Sim, se não é o verão, é o inverno, se não é o inverno, é o verão, se não é o INEM, se não é o não sei o quê. Portanto, eu acho que isto pode ficar resolvido deste ano. Depois logo se vê.
2: E fica por aqui o Fora do Baralho desta semana. E fica também aquela nota habitual para o nosso episódio extra dos domingos, em que respondemos às perguntas dos ouvintes. O endereço de e-mail é foradobaralho@observador.pt. No domingo será o Luís Aguiar Conraria a responder às perguntas dos ouvintes. Eu sou o Ricardo Conceição. Só lembrar que o Fora do Baralho estreia na Rádio Observador às sextas-feiras, às 7 da tarde, e repete no sábado de manhã e no domingo à tarde na rádio. Para a semana, há mais Fora do Baralho. Bom fim de semana.
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0: A 4 minutos das 10, já a seguir as manhãs 360 de fim de semana. 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

0: Rádio Observador, muito bom dia, são 9h57. Só chegou agora, vem mais do que tempo para a edição deste sábado das manhãs 360 de fim de semana. Bom dia, boa viagem se for o caso disso. Eu sou o João Costa e Silva. Bom dia, Luís Soares.
1: Bom dia, João.
0: Cá estamos outra vez.
1: É verdade.
0: Isto passa rápido.
1: Ora,
0: dá a volta muito rápido. Se hoje o plano passa por descontrair em Lisboa, mas gosta de fugir daqueles roteiros habituais, ainda hoje, por exemplo, há Nós Alive, está esgotado, mas vai ser muita gente nesse festival, trago-lhe aqui uma sugestão ideal para a noite deste sábado, uma sessão de cinema sobre as estrelas no coração de Lisboa. É esta a proposta do Cine Capitólio Rooftop, que instalou um autêntico refúgio cultural nas alturas, em pleno Parque Mayer. O terraço do Capitólio transformou-se então numa sala ao ar livre, equipada com, imagine só, espreguiçadeiras, mantas que vão dar jeito para esta noite, para quando aparece aquela brisa assim mais fresca da noite, e claro, não podem faltar as pipocas. Esta programação do Cine Capitólio Rooftop tem a assinatura e curadoria do crítico de cinema Rui Pedro Tendinha, cruza grandes fenómenos do cinema recente, como Oppenheimer e Interstellar, clássicos absolutos como Pulp Fiction ou O Clube dos Poetas Mortos. Hoje o filme em exibição é A Criada, que fez furor e escutou salas de cinema um pouco por todo o país quando saiu nos cinemas, portanto tem aqui uma segunda oportunidade para ver este filme e com vista privilegiada, desta vez no terraço do Capitólio. As sessões começam às 9h30 da noite e são um plano perfeito para esta noite de sábado. Fica aqui uma ótima sugestão para esta noite. Agora, a 1 minuto das 10, Luís Soares, vamos conhecer os títulos em destaque da edição das 10, que começa já a seguir.
1: O Ministro da Administração Interna recusa mostrar o comprovativo de pagamento de 5 mil euros ao empreiteiro de Barcelos que ganhou concursos para obras na Polícia Judiciária. Luís Neves diz que o registro de faturas no Portal das Finanças prova o pagamento. Arranca esta manhã em Sintra o Congresso do Livre. Rui Tavares deixa de ser o porta-voz do partido, mas continua na direção. Em Espanha está a decorrer favoravelmente o combate ao incêndio que matou 12 pessoas em Almeria. Ainda há mais de 20 pessoas para localizar.
0: Notícias para desenvolver já a seguir no Jornal das 10 com Luís Soares. Para já espreitamos ainda o tempo para hoje, sábado, com céu pouco nublado ou limpo, ainda assim com a possibilidade da ocorrência de aguaceiros e trovoada no interior norte e centro durante esta tarde. Amanhã domingo o cenário é idêntico, mas a chuva está de regresso, em especial no norte e centro do país, além de uma descida das máximas também nestas duas zonas. Quanto às máximas para hoje, 23 graus no Porto, 24 em Aveiro, Faro com 25, Leiria e Lisboa marcam 27, 30 em Braga e também Santarém. Viseu chega hoje aos 32 graus de máxima e apesar destas previsões mais tímidas para este fim de semana, o tempo volta a melhorar na segunda-feira e já sem chuva. São 10 horas. Jornal das 10, a edição é do Luís Soares. Começamos com as obras polémicas numa casa do Ministro da Administração Interna. As faturas das obras chegam a 27 mil euros, mas o Ministro recusa mostrar comprovativos de pagamento ao empreiteiro.
1: São obras num imóvel no Conselho de Odmira, reveladas pelo semanário Nascer do Sol, que se iniciaram em 2024 e que ainda hoje não terminaram, mas que já custaram à empresa unipessoal da mulher de Luís Neves um valor superior a 27 mil euros. Entre empresas de materiais de construção do Conselho de Odmira, está igualmente a empresa do empreiteiro João Carvalho, que faturou um total de 5 mil euros em nome da empresa da mulher do Ministro da Administração Interna. O observador solicitou ao Ministro o acesso aos comprovativos de pagamento dos 5 mil euros, mas Luís Neves não cedeu essa documentação. Fonte oficial do Ministério da Administração Interna considera que o registro de faturas no portal da Autoridade Tributária é um comprovativo de pagamento. Não foi assim possível confirmar a forma de pagamento desses 5 mil euros. Foi feita por cheque, transferência bancária ou em dinheiro, sendo certo também que o registro de uma fatura no Portal das Finanças apenas comprova que a fatura foi emitida, mas não comprova o pagamento. Luís Neves já tinha afirmado, numa declaração enviada ontem ao Observador, que não foram obras de dimensão a exigir um projeto ou um contrato. A mesma empresa de Barcelos celebrou contratos com a Polícia Judiciária entre 2019 e 2025, contratos relacionados com obras de remodelação do Departamento de Investigação Criminal da Guarda e também a Unidade Local de Investigação Criminal de Évora.
2: Notícia manchete esta hora em observador.pt, assinada pelo relator principal do Observador, Luís Rosa. Arranca esta hora, Luís, em Sintra, o Congresso do Livre. A reunião magna vai ficar marcada pela saída de Rui Tavares do cargo de porta-voz.
1: Assim como por uma nova fase do partido, cerca de 500 congressistas vão eleger os órgãos nacionais para os próximos dois anos, nomeadamente a direção, chamado Grupo de Contacto, ao qual se candidatam três listas. Em Sintra já está o repórter da Rádio Observador, Ricardo Lopes, que vai acompanhar este Congresso do Livre. E Ricardo, para na próxima hora arrancam os trabalhos, já também com os primeiros discursos.
3: Arrancam precisamente daqui a uns minutos, está marcado para as 10h30, para cerca das 10 o início das intervenções, sob o mote Uma Liberdade Maior. Vai começar aqui no Hockey Club de Sintra o 17º Congresso do Livre. Acontece, como referias, num ponto de viragem para o partido, marcado pela saída de Rui Tavares do cargo de porta-voz, depois de 4 anos a desempenhar essa função. Nesta reunião magna do partido, Luís, vão ser eleitos os órgãos nacionais para os próximos 2 anos e, como referias, cerca de 500 congressistas, mas não estão aí todos. Alguns vão marcar presença de forma online, vão eleger os 15 membros do Grupo de Contacto, que é o órgão executivo do partido, é a direção. Há 3 listas candidatas para este órgão, sendo que a lista A conta com os nomes mais sonantes do partido, encabeçada por Isabel Mendes Lopes, atual porta-voz do partido e também líder da bancada parlamentar, que tem como número 2 Jorge Pinto, deputado que foi candidato às últimas eleições presidenciais. Pretendem ocupar o cargo de porta-voz em dupla. As outras 2 listas, a lista S é encabeçada pelo dirigente Rodrigo Brito e a V, tem Tiago Mota a número 1. Convergem nas acusações de uma excessa centralização nas figuras dos porta-vozes e também no grupo parlamentar e pedem que haja uma maior democracia interna. É na lista A que em terceiro lugar aparece Rui Tavares, inevitavelmente a figura central do Livre, que se quer manter na direção do partido, mas desta vez com o pelour da estratégia, comunicação e formação. Rui Tavares, que será o terceiro a falar neste congresso aqui em Sintra, vai discursar daqui a uns minutos, está marcado para as 10h30, representa o atual grupo de contacto. A direção vai começar a falar por volta das 10h30.
1: Ricardo Lopes, aqui em direto do Congresso do Livre em Sintra, que arranca por esta hora. Na próxima hora haverá então os primeiros discursos que marcam o início dos trabalhos.
2: Em Portugal, a população idosa está a crescer 5 vezes mais depressa que a população ativa. São dados da Pordata, divulgados hoje, Dia Mundial da População.
1: No ano passado, o número de pessoas em idade ativa cresceu 0,3%. Já o número de pessoas com 65 ou mais anos cresceu 1,6%, ou seja, de 2024 para 2025, o crescimento do número de idosos aumentou a um ritmo 5 vezes superior, o que corresponde a um rácio de 2,76 pessoas em idade ativa por cada idoso no país. A diretora da Pordata, Luísa Loura, explica que se não fossem os imigrantes, Portugal seria um dos países mais envelhecidos da Europa.
4: A economia precisa, pronto, não há dúvida, até porque os números do emprego mostram que os estrangeiros que têm vindo para Portugal estão a trabalhar. Estamos a contrariar um destino que era talvez mais triste. Seríamos mesmo o país mais envelhecido da Europa neste momento.
1: Luísa Loura, diretora da Pordata, o retrato demográfico de Portugal mostra também desequilíbrios territoriais. A Península de Setúbal e a Grande Lisboa registram os maiores crescimentos da população desde 2025. A população ativa cresceu 23% na Grande Lisboa, mais de 21% na Península de Setúbal. São, de resto, as únicas regiões onde o crescimento da população ativa conseguiu acompanhar ou superar o crescimento da população idosa. Em sentido contrário, no Norte, a população em idade ativa está praticamente estagnada. Já o número de idosos aumentou 31% na última década. Os dados da Pordata têm por base os do Instituto Nacional de Estatística e indicam que a população residente em Portugal aumentou mais de 10% desde 2015 devido ao aumento da esperança de vida, mas também da imigração.
2: Em Espanha, o incêndio em Almeria já consumiu uma área de mais de 6 mil hectares. O combate ao incêndio, que provocou a morte de 12 pessoas, está agora a evoluir de forma favorável.
1: Esta manhã havia 8 meios aéreos no combate, mas era esperado ainda um reforço progressivo com o passar do dia. Durante a noite manteve-se o dispositivo de 500 operacionais para combater as chamas e proteger a população. Esta manhã decorreu um voo sobre a zona afetada para avaliar a evolução do incêndio. O Conselho de Emergências da Andaluzia, António Sanz, explica que hoje é o primeiro dia em que é possível fazer um combate direto ao incêndio.
5: Até agora temos-nos dedicado essencialmente a um trabalho defensivo, protegendo a retaguarda e impedindo o avanço pelos flancos, mas hoje é o primeiro dia em que poderemos passar à ofensiva contra o fogo.
6: De evitar avance de los flancos, pero es el primer día en el que vamos a poder trabajar en ataque al incendio.
5: Isto representa uma janela de oportunidade extraordinária para começar a combater um incêndio de forma ativa.
1: Ponto de situação feito pelo conselheiro de emergências da Andaluzia, António Sanz. Não há novidades quanto às vítimas do incêndio. O balanço mantém-se: 12 vítimas mortais, também 8 feridos e 23 pessoas por localizar. Entre elas, há 7 queixas de pessoas efetivamente desaparecidas. O Instituto de Medicina Legal de Almeria já finalizou as autópsias e as amostras biológicas foram enviadas para Madrid para análise genética e identificação. A Junta de Andaluzia decretou 3 dias de luto na comunidade pelas vítimas do incêndio.
2: E Luís, a Venezuela conta com Portugal e as empresas nacionais para ajudar na reconstrução do país, assolado por 2 sismos há mais de 2 semanas.
1: Ideia transmitida pelo secretário de Estado das Comunidades em visita à capital venezuelana. A agência Lusa, Emílio Sousa, diz que notou do lado do governo de Delcy Rodríguez uma vontade de contar com o apoio português.
7: Fiquei muito surpreendido pelas autoridades venezuelanas. Eu falei com 4 ministros ou ministras, com 2 ou 3 vice-ministros e com a presidente em exercício, a presidente substituta Delcy Rodríguez. Foi recebido por todos com muita simpatia e notei uma verdadeira vontade de que Portugal e as empresas portuguesas participem no esforço de reconstrução e de desenvolvimento económico futuro. Fiquei muito, muito impressionado porque em 2 dias tive um conjunto de contactos que é quase inédito.
1: Emílio Sousa, secretário de Estado das Comunidades, no último dia da visita à Venezuela, depois dos 2 sismos que afetaram o país, causaram a mais de 4 mil mortos, já também mais de 16 mil feridos, de acordo com o balanço oficial. Entre as vítimas mortais, há pelo menos 107 portugueses e lusodescendentes, há ainda 57 desaparecidos ou incontactáveis.
2: E vamos ao Mundial de Futebol. Está definida a primeira meia-final da prova. Espanha, que venceu ontem a Bélgica por 2-1 e vai agora medir forças com a França.
1: Os espanhóis começaram a vencer com um golo marcado à meia hora de jogo, mas a seleção belga empatou aos 41 minutos. O golo da vitória por Espanha surgiu nos minutos finais, da autoria do nosso bem conhecido Miquel Merino, que voltou a ser o herói depois de ter marcado o golo que eliminou Portugal deste campeonato do mundo. Espanha apura-se assim para as meias-finais, vai jogar contra a França neste fim de semana. Jogam-se outros 2 encontros dos quartos de final. Noruega-Inglaterra hoje às 10 da noite e também o Argentina-Suíça às 2 da manhã, hora de Lisboa.
2: Analisamos tudo isto já a seguir no Diário do Mundial com o jornalista Carlos Pedro. Para já, Luís, são agora 10:09. Vamos ainda a outras notícias em destaque a esta hora.
1: Já oficial, Morten Nieuwman é já jogador do Atlético de Madrid. A transferência foi oficializada há instantes com um vídeo nas redes sociais divulgado pelo emblema espanhol. Nieuwman termina assim uma ligação de 3 anos ao Sporting. Era o capitão da equipa. Deve deixar nos cofres de Alvalade uma verba entre os 40 e os 45 milhões de euros. O Irão garante ter cumprido a palavra perante os Estados Unidos desde a assinatura do acordo de cessar-fogo, um acordo que o presidente norte-americano deu esta semana por terminado. Na rede social X, o ministro iraniano dos Negócios Estrangeiros acrescenta que só pode haver respeito se for mútuo. O chefe da diplomacia iraniana está em Omã para negociações sobre o tráfego no Estreito de Hormuz, já depois de Donald Trump ter afirmado que os Estados Unidos têm 1000 mísseis prontos e apontados para destruir e dizimar o Irão. No Reino Unido, o homem que foi detido ontem sob suspeita do assassinato da ex-porta-voz do partido de Nigel Farage foi libertado esta manhã. O homem não faz já parte da investigação, é o que avança a polícia local, já não é suspeito. Na quinta-feira, a porta-voz para a Imigração e Justiça do partido inglês Reform UK, Anne Whitecombe, foi encontrada morta em casa aos 78 anos. Apenas ontem arrancaram investigações devido à suspeita de homicídio, mas as autoridades britânicas descartam para já motivações políticas. Cuba está a enfrentar neste momento o segundo apagão à escala nacional desta semana. O Ministério da Energia e Minas de Cuba avança que estão a ser ativados os protocolos para iniciar a recuperação, mas a causa ainda não foi divulgada. É o quarto apagão nacional na ilha este ano e o nono desde que Donald Trump ameaçou sujeitar a taxas alfandegárias a qualquer país que fornecesse petróleo a Cuba em 2024. E, João, às vezes perdemos assim uns anéis, umas joias, assim, algumas coisas, e há quem tenha perdido anéis há 2000 anos. Na Tailândia.
2: Mas foram encontrados agora?
1: Foram encontrados agora. Foram descobertos 2 anéis de ouro com cerca de 2000 anos na Tailândia. Os arqueólogos descobriram também 8 esqueletos humanos, joias em bronze e ouro, peças de cerâmica e outros artefactos, isto numa província no oeste do país, e lá está, esses 2 anéis também de ouro.
2: E, Luís, sabe-se qual é a origem destes anéis? A quem pertenciam? Não sei.
1: Pois, provavelmente pertenciam também a quem estava enterrado junto a eles. Os especialistas acham que o proprietário pode ter sido um antigo comerciante. Foi identificado no início deste ano o local desta descoberta, depois dos moradores terem encontrado fragmentos de antigos tambores de bronze num campo. As descobertas sugerem que o local pode ter servido para cerimónias fúnebres de pessoas ricas ou das classes mais elevadas da sociedade, daí terem sido encontrados também estes dois anéis de ouro junto a estes esqueletos humanos, no fundo, com muitas joias, muito bronze, enfim, seriam necessariamente
2: esquecido,
1: pessoas...
2: Esquecido, começou, podia ter sido eu.
1: Pronto.
2: Falta é o ouro. No Jornal das 10, com Luís Soares. São 10 e 12.
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2: Falta uma semana, mais coisa menos coisa, para terminar este Mundial 2026. Portugal já ficou pelo caminho, mas há notícias para falar disso. E meia-final, uma já está definida, França-Espanha. E hoje mais dois jogos para definir essas contas finais. Já a seguir falamos disso no Diário do Mundial com o Carlos Pedro.
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2: Agora 10h15, já a seguir o Diário do Mundial.
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0: Portugal já foi, mas o Diário do Mundial continua aqui na Rádio Observador e com a primeira meia-final definida. Vamos ter um Espanha-França a decidir o primeiro finalista deste Mundial. Entre hoje e a próxima madrugada decide-se também a outra meia-final. Vamos também falar destes jogos e de Jorge Jesus, que à maneira dele foi também apresentado como selecionador nacional. São os destaques para a conversa no Diário do Mundial, hoje com o jornalista Carlos Pedro. Bem-vindo, Carlos.
1: Olá, João.
0: A Espanha venceu ontem a Bélgica e vai agora enfrentar a França nas meias finais deste Mundial. O jogo voltou a ser decidido nos minutos finais por alguém que não temos muita simpatia, Miquel Merino, e Carlos, os espanhóis encontraram aqui o seu amuleto da sorte.
1: Bem, pelo menos aproveitaram o talismã do jogo anterior, algo que não é, podíamos ter feito com Gonçalo Ramos. No fundo,
0: não
1: os espanhóis,
0: vamos recordar essas desgraças.
1: Os espanhóis repetiram a receita, é verdade. Não vou estar aqui a bater no ceguinho. E focando-me no jogo de ontem, acho que mais do que sorte é mesmo mérito desta equipa que voltou a dominar o jogo, mas não foi uma partida nada fácil. Também não é que se esperasse isso, mas se olharmos, por exemplo, para as estatísticas, a Espanha teve mais tudo: golos esperados, remates, cantos, posse de bola. Aliás, a Espanha teve mais posse de bola em todos os jogos deste Mundial, perdeu apenas nas faltas ontem, no que diz respeito às estatísticas, mas sofreu também o primeiro gol na prova, o que é um dado impressionante. Nos quartos de final sofrer o primeiro gol, depois dos jogos com Cabo Verde, Arábia Saudita, Uruguai e cá está Portugal, ninguém tinha conseguido marcar até Charles de Ketelaere cabecear para a baliza de Unai Simón aos 41 minutos. Unai Simón, que, João, tinha o recorde de mais tempo sem sofrer golos no Mundial. A baliza a zeros na seleção espanhola durou 650 minutos.
0: Muito bem.
1: Antes disso, a Fabiano Ruiz tinha inaugurado o marcador à passagem da meia hora de jogo. Depois, na segunda parte, voltamos a não ter um jogo fantástico. Não foi um jogo fantástico, eu não sei se viste, João, mas...
0: Não, por acaso não. Sabes que eu desliguei. Já desliguei.
1: A eliminação de Portugal ditou para ti o fim do Mundial.
0: Foi, fiquei muito triste.
1: Mas pronto, os lances de ontem, os lances mais perigosos foram para a Espanha, ainda que sem ser espetacular. A Bélgica também teve a infelicidade de perder Thibaut Courtois, um dos melhores guarda-redes deste
0: Mundial.
1: Isso
0: teve influência, não foi?
1: Teve influência, até porque entrou Lammens, do Manchester United, que até é um bom guarda-redes e fez uma ótima temporada na Premier League.
0: Foi contratado por Ruben Amorim, não foi? Ou a aposta de Ruben Amorim.
1: Exatamente, para substituir Onana, que estava a dar muitos problemas ao United. Mas ontem foi Lammens a dar problemas à Bélgica, errou e teve um erro bastante feio no lance do golo espanhol, o lance do golo de Merino. Portanto, sem ser excepcional ou brilhante, esta Espanha foi sempre ou quase sempre melhor durante o jogo de ontem, e eu há pouco falava em mérito, porque esta nova vitória nos minutos finais, agora aos 88 minutos, demonstra de facto o poderio espanhol, porque esta seleção chega às fases derradeiras do jogo, sempre por cima, ou pelo menos com mais vontade de ganhar nos 90 minutos e não levar a partida para o prolongamento. Foi isso que aconteceu com Portugal, voltou a acontecer com a Bélgica, e isso nota-se, e é normal que uma equipa seja recompensada por isto. O risco acaba por compensar, apesar de, João, eu achar pessoalmente que isto não é bem um risco. Arriscado é não ter bola e, por isso, sujeitar-te a levar um golo no final.
0: É isso mesmo. Eu tenho a Espanha ainda aqui atravessada, mas isto na próxima competição. Foi como Marrocos. Marrocos também ficou na nossa memória por algum tempo. E a França também. Precisamente, agora há um grande jogo entre Espanha e França, dois vizinhos.
1: Sim, e melhor defesa contra a melhor ataque neste campeonato do mundo. A melhor defesa, a seleção espanhola, tem apenas um golo sofrido. Lá está o golo sofrido ontem contra a Bélgica. Contra o melhor ataque, esta seleção francesa.
0: Melhor ataque ou um Mbappé?
1: Eu acho que é mesmo melhor ataque com Mbappé, Dembélé, Olise, ainda tem Barcola, Doué e depois Cherki no banco. É mesmo...
0: Ter isto na mesma seleção, eu acho que é uma falta de noção tremenda.
1: É de luxo, é extraordinário. É o melhor ataque, tem 16 golos marcados. Mas neste jogo não faltará definitivamente qualidade individual nos dois plantéis. A França, nesse aspecto, é para mim líder mundial e também por isso é que é a seleção mais entusiasmante desta competição. Mas a Espanha é não só campeão da Europa, como finalista vencido da Liga das Nações, e aí já podemos sorrir, João, foi contra nós,
0: é verdade.
1: E agora está nas meias finais do Mundial, 16 anos depois. Esta máquina de Luís de la Fuente é a definição de uma grande equipa com muita juventude e também a experiência. Vai ser interessante perceber até que ponto vai continuar a Espanha a ter esta superioridade ao nível da posse de bola. A Espanha teve mais bola em todos os jogos, como já aqui dissemos, e até que ponto é que vai a França ficar confortável sem ela, porque a França, apesar de não roubar tantas vezes a bola como a Espanha, é uma equipa que obviamente se sente mais confortável, com tanta qualidade na frente, sente-se mais confortável com bola. Parece-me que a França está melhor sem ela do que a Espanha, mas isso também nunca acontece durante largos períodos. Indo a números na antevisão deste jogo, são 38 jogos entre estas duas seleções. A Espanha, curiosamente, eu não esperava isto.
2: Eu também não.
1: Tem mais vitórias.
2: Surpreendido.
1: Tem 18 vitórias, a França tem 13 e há ainda 7 empates a registar. Mas em mundiais, estas duas seleções apenas se defrontaram por uma vez no Mundial 2006, na Alemanha. Lembras-te quem levou a melhor, João?
2: Não. Em 2006
1: ainda eras muito novo.
2: Não me lembro.
1: Foi a França que depois chegou à final. Este jogo foi a contar para os oitavos de final. A França até começou a perder, mas acabou por vencer por 3-1. Portanto, duas grandes equipas, tanto hoje como em 2006. Por isso não há mais nada a esperar do que senão um grande jogo, marcado já para o dia 14 de julho, numa terça-feira. O jogo acontece em Dallas. Curiosamente, João, no Dia Nacional de França, assinala-se o dia da tomada da Bastilha e é, portanto, um dia de festa em França.
2: Vamos ver até que ponto, porque as festas em Paris são sempre um bocadinho problemáticas. Carlos, ainda sobre o jogo de ontem, a derrota da Bélgica marca o fim desta geração de ouro do país.
1: É verdade, e vamos considerar como o início desta geração de ouro o ano de 2016, o Campeonato da Europa de 2016, que também nos traz excelentes memórias. Sim. E que ontem fez um...
2: Olha, ontem esteve cá a Zara Larsson, que cantou a música desse europeu que nós vencemos.
1: E vemos que
2: no dia em que fez 10 anos, portanto isto estava tudo ligado.
1: Exatamente, grande dia, boas memórias. Dessa equipa da Bélgica no Euro 2016 até à convocatória para o Mundial deste ano, sobravam Courtois, Witzel, De Bruyne e Lukaku. Portanto, quatro jogadores não estarão quase de certeza no próximo Mundial. De Bruyne falou aos jornalistas, não quis revelar se era mesmo o último Mundial ou não, pediu só que o deixassem descansar. Eu acho que é justo. Mas de resto, fica uma geração de ouro que não conseguiu títulos. Teve Roberto Martínez como principal timoneiro ao longo dos últimos 10 anos, orientou durante 7, se não me engano, esta seleção.
2: Explica muita coisa.
1: mas atenção que em mundiais há um terceiro lugar a registar em 2018 na Rússia. E para esta Bélgica ficar em terceiro lugar no Mundial não podemos dizer que seja propriamente um fiasco. Não foi de todo um mau resultado. O mau resultado foi em 2022 no Qatar, quando são eliminados na fase de grupos, e agora em 2026 são eliminados nos quartos de final. Também não é um péssimo resultado, tendo em conta que caíram aos pés de uma fortíssima seleção espanhola. 2018 foi mesmo o melhor ano, terceiro lugar nesse Mundial. Se formos aos europeus, quartos de final em 2016, quartos de final em 2021 e oitavos em 2024. Aqui talvez faça mais sentido apontar críticas a Roberto Martínez e também à seleção belga. De resto, fica uma seleção sem títulos numa geração de ouro. Também já nos aconteceu, não é?
2: Sim,
1: verdade?
2: É verdade. Roberto Martínez, que está em todas. Olhamos agora para o menu de hoje. Traz-nos dois jogos, um deles só para os corajosos da madrugada, quer dizer que para nós, Carlos, possivelmente só com os resumos na manhã seguinte.
1: Definitivamente, é o Argentina-Suíça, joga-se às 2 da manhã. É também um jogo com toque português, porque a arbitragem vai ficar a cargo de João Pinheiro. É apenas o terceiro árbitro português a apitar 3 jogos no Mundial. Já esteve no Qatar, Suíça e no Canadá, África do Sul. A partir deste jogo será bem mais exigente. Estamos a falar de quartos de final e de Argentina. Há muitas queixas à volta dos jogos da Argentina. De resto, são queixas que vêm desde o Mundial de 2022. É um jogo difícil, sobretudo desafiante para o português. Mas quanto às duas equipas, são diferentes, mas nenhuma tem qualquer derrota neste Mundial. A Suíça venceu a Bósnia, o Canadá e a Argélia, empatou com o Qatar e com a Colômbia, sendo que derrotou os colombianos nos penaltis. São 8 golos marcados, 3 sofridos, e já não sofre golos há 2 jogos. E foi surpreendente, aliás, não ter sofrido nenhum golo contra a Colômbia. Esta equipa de Murat Yakin aguentou-se muito bem perante os colombianos, muito fortes no processo ofensivo. Mas esta Argentina, apesar de não ser tão entusiasmante como a Polónia, como a Colômbia, tem uma alma extraordinária, não é verdade? E só isso explica a última vitória que tiveram contra o Egito, para além das notórias diferenças individuais entre as duas equipas. Para além dessa alma, há Messi, João, melhor marcador do Mundial, com os mesmos golos de Mbappé, são 8, tem mais de metade dos golos desta equipa. A Argentina tem 12 golos marcados e 5 sofridos, é favorita para o jogo de hoje.
2: Ainda assim, e se compararmos aqui os dados, até tem mais golos sofridos do que com a Suíça.
1: Exatamente.
2: 5 contra 3. Antes disso, há o Noruega e a Inglaterra. Estou muito curioso para este, para ver mais uma vez como é que Haaland vai driblar a Inglaterra. Do que vimos frente ao Brasil, este jogo não são favas contadas.
1: De todo. Atenção a estes Vikings, principalmente a Haaland, como disseste. As minhas redes sociais, desde o jogo com o Brasil, foram invadidas, claro, pela música dedicada ao avançado Manchester City. Compreende-se porquê. Está no primeiro Mundial da carreira, tem 7 golos marcados, a Noruega está a fazer uma excelente campanha, já não ia a um Mundial há muito tempo, eliminou o Brasil e portanto está muito motivada para este jogo. Se olharmos para o histórico de confrontos, são 4 jogos oficiais, todos para qualificações para os Mundiais de 82 e 94, e atenção, porque se o histórico já era muito favorável à Noruega contra o Brasil, aqui temos 2 vitórias para a Noruega, 1 vitória para os ingleses e um empate. Mais equilibrado do que isto seria difícil, mas vamos ver no jogo. Uhum. Atenção também, 2 benfiquistas, Sheldrup e Orsnes, 2 jogadores do Benfica que estão presentes nesta seleção da Noruega, neste Campeonato do Mundo. Orsnes tem tido mais minutos, Sheldrup não tem sido titular, mas no último jogo contra o Brasil entrou a partir do banco, fez 2 assistências para Haaland e por isso não é de descartar que possa substituir hoje o Nusa no lado esquerdo do ataque norueguês. Vamos ver.
2: Vamos ver como é que fica esta segunda meia-final. Jogos de hoje, Noruega-Inglaterra às 10 da noite, Argentina-Suíça para os corajosos às 2 da manhã, a fechar estes quartos de final do Mundial. Nas meias-finais já está definido o primeiro encontro entre França e Espanha. Está feito o Diário do Mundial, hoje com o Carlos Pedro. Amanhã estamos de regresso mais cedo, às 8h35.

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2: Ficamos a 2 minutos das 10h30. Hoje é dia de Nós Alive, dia completamente escutado, com grandes artistas no cartaz principal: Florence and Machine, o regresso dos Buraca Som Sistema, Lord e também este senhor, Teddy Swims. Tem música nova, de certeza que vai poder ouvir esta no recinto, isto porque eu não vou estar lá, não há bilhete para hoje. Teddy Swims, Mr. Know It All, para ouvir até bem perto das 5 notícias aqui na Rádio Observador. Bom dia, bom fim de semana.

0: nova de Teddy Swims na Rádio Observadores, artista que mais logo está no Nós Alive, é um dos grandes artistas confirmados para o último dia deste festival. Há mais, Broca Zone Sistema, Florence and Machine, Lorde, tudo para ver no palco principal do Nós Alive. Agora 10h31. Atualizamos as notícias esta hora com o Luís Soares.
1: As faturas das obras na casa do Ministro da Administração Interna, Odmira, chegam a 27 mil euros, mas Luís Neves recusa mostrar comprovativos do pagamento ao empreiteiro. São obras no imóvel reveladas ontem pelo Semanário Nascer do Sol. Iniciaram-se em 2024 e ainda hoje não terminaram, mas já custaram à empresa unipessoal da mulher de Luís Neves um valor superior a 27 mil euros. Entre as empresas de materiais de construção do Conselho de Odmira, está também a empresa do empreiteiro João Carvalho, que faturou um total de 5 mil euros em nome da empresa da mulher do Ministro da Administração Interna. O observador solicitou os comprovativos de pagamento, mas Luís Neves não cedeu essa documentação, remete para o registro de faturas no portal das Finanças. A mesma empresa de Barcelos tinha celebrado antes contratos com a PJ entre 2019 e 2025 para obras de remodelação do Departamento de Investigação Criminal da Guarda e também da Unidade Local de Investigação Criminal de Évora. Está a arrancar por esta hora o Congresso do Livre em Sintra, uma reunião magna que vai ficar marcada pela saída de Rui Tavares, do cargo de porta-voz, assim como por uma nova fase no partido. Cerca de 500 congressistas elegem os órgãos nacionais para os próximos dois anos, nomeadamente a direção, chamado a Grupo de Contacto, com três listas candidatas. A lista A, encabeçada por Isabel Mendes Lopes, atual porta-voz do partido e líder parlamentar, tem como número 2 Jorge Pinto, ambos se propõem a ocupar o cargo de porta-voz em dupla. Rui Tavares surge em terceiro, deixa o cargo de porta-voz, mas propõe-se ficar na direção com o pelouro da estratégia, comunicação e formação. Em Portugal, a população idosa está a crescer 5 vezes mais depressa do que a população ativa. São dados da Pordata, divulgados hoje, Dia Mundial da População. No ano passado, o número de pessoas em idade ativa cresceu 0,3%, já o número de pessoas com 65 anos ou mais cresceu 1,6%, ou seja, o crescimento do número de idosos está a aumentar a um ritmo 5 vezes superior. Em Espanha, um incêndio em Almeria já consumiu uma área de mais de 6 mil hectares. O combate ao incêndio que provocou a morte de 12 pessoas está agora a evoluir de forma favorável. Esta manhã havia 8 meios aéreos no combate, mas era esperado ainda um reforço progressivo com o passar do dia. Durante a noite manteve-se o dispositivo de 500 operacionais para combater as chamas e também para proteger a população. Também notícia de que é oficial, Morten Hjulmand é jogador do Atlético de Madrid, transferência oficializada nesta manhã com um vídeo nas redes sociais, divulgado pelo emblema espanhol. Hjulmand termina assim a ligação de 3 anos ao Sporting, era o capitão de equipa. E no Mundial de Futebol está definida a primeira semifinal, a primeira meia-final da prova. Espanha venceu ontem a Bélgica por 2-1, vai agora medir forças com França, sendo que ainda hoje há também outros 2 jogos, dos quartos de final, Noruega-Inglaterra às 10 da noite e o Argentina-Suíça às 2 da manhã.
0: Luís Soares, com as notícias que estão a marcar esta manhã de sábado, são 10h34. A Raquel Abcacis e o Nuno Gonçalo Poça já estão em estúdio, já a seguir para a edição deste sábado de E o Vencedor É.
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0: Muito bom dia e bom fim de semana com a Rádio Observador, a 25 minutos das 11. 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

0: também ao fim de semana, nas manhãs 360. A análise é da Raquel Becassis e ainda do Nuno Gonçalo Poças. A moderação é contigo, Luís Soares.
1: Bem-vindos, Raquel e Nuno. Falamos hoje dos problemas com o sistema Volta, também do movimento prometido por João Coutinho de Figueiredo e ainda das causas dos incêndios, mas começamos, até porque está a começar por esta hora o Congresso do Livro. Raquel, qual é a tua expectativa?
2: Olha, enfim, expectativas sobre o Congresso não tenho muitas. Sobre o Livre,
1: exato.
2: Acho que ontem estive a ouvir a entrevista do Rui Tavares aqui na Rádio Observador e deliciei-me com aquele ar de licor-doce com que o Rui Tavares dá um ar polido a um partido que, no fundo, tem os mesmos vícios de todos os partidos da esquerda e da extrema-esquerda que assistimos ao longo destes 50 anos de democracia em Portugal. E estava a ouvi-lo e estava a pensar realmente a mudança dos nomes de uma suposta nova forma de se organizar e tudo aquilo em que Rui Tavares desenvolve o seu discurso, no fundo servem para uma coisa, que é para que tudo se possa fazer independentemente do lugar que se ocupa. Rui Tavares vai sair, aparentemente, da liderança do Livre, mas sai, mas fica. Sai, mas fica, porque fica ali em número 3, mas no fundo ali não há lideranças, porque o Livre é um partido que se organiza de uma forma moderna, à semelhança dos seus congêneres europeus. E, no fundo, aquilo dá para que, esteja onde estiver, Rui Tavares possa continuar sempre a ser a figura proeminente do Livre, que inclusivamente não descarta ser o candidato a primeiro-ministro, quando afinal são outros dois que são líderes, mas dos dois que são líderes também percebemos ao longo destes anos que há um que é líder, que é Rui Tavares. Não sei muito bem agora que papel é que vai desempenhar Isabel Mendes Lopes e Jorge Pinto.
1: Supostamente podem ser ministros, não é? De acordo com o que o Rui Tavares já distribuiu as pastas.
2: E essa foi outra curiosidade da entrevista de Rui Tavares, é quando ele diz: ah, não, temos imensa gente para formar um governo e é para isso que aqui estamos. Os exemplos que dá são dos outros dois. E o que é que acontece? Acontece que neste congresso que agora começa, há várias listas que têm nomes candidatos a estes mesmos lugares, mas Rui Tavares, na entrevista de ontem, mais uma vez, e nas declarações que tem feito nos últimos dias, dá praticamente como certo que a alteração que a sua lista propõe é aquela que vai ficar. Portanto, não se esperam novidades deste congresso, por isso é que eu dizia que, de facto, não espero muito deste congresso. Vai ficar tudo como Rui Tavares decidiu que iria ficar, mas começam a ouvir-se na sombra, tal como já começámos, como assistimos há uns anos no Bloco de Esquerda, e esse processo foi crescendo até ao ponto do Bloco de Esquerda ficar reduzido a praticamente nada. Começamos a ouvir vozes dentro do Livre a dizer que afinal o Livre não é assim tão livre, que as decisões não são assim tão tomadas em comunidade como Rui Tavares gosta de fazer parecer, e que há ali um núcleo duro que toma todas as decisões do partido, e que é esse núcleo duro de Rui Tavares. E, portanto, eu acho que isto é um desastre à espera de acontecer. Vamos ver quanto tempo é que vai demorar. Mas, no fundo, isto tudo é para dizer que o Livre, maquilhado de partido moderno, não tem métodos muito diferentes daqueles que os outros partidos congêneres, neste caso em Portugal, sempre tiveram. E, portanto, Rui Tavares vai passar para um lugar supostamente discreto, mas não vai deixar de ser o principal protagonista do partido e, em caso de eleições, o candidato a primeiro-ministro.
1: E a tua nota vai para quem, Raquel?
2: Olha, a minha nota vai para Rui Tavares e vai um 10 pela sonsice do discurso cor-de-rosa, que depois é muito mais radical e muito mais duro do que aquilo que aparenta.
1: Para já, um 10 neste arranque de O Vencedor. Nuno, queres trazer aqui o tema do novo sistema Volta, o sistema de embalagens, que temos visto nos últimos dias, estas notícias de que, enfim, há pessoas com necessidades que acabam por ir ao lixo para tentar encontrar garrafas para ganhar 10 cêntimos. Esperavas que este sistema viesse a ter estas consequências?
3: Não é pelo sistema em si, não é? Que me parece, quer dizer, inicialmente a ideia que eu fiquei de killer, que no fundo era quase mais uma maneira de... enfim, e até é uma ideia que se calhar decorre do, pá, do alto do meu privilégio e de muita gente, que é no fundo achar que aquilo é só mais uma maneira de nos truquir, porque pá, não vou ter paciência para ir...
1: para ir trocar garrafas.
3: Para ir trocar garrafas e guardar as garrafinhas todas em casa e não sei o quê por causa de 10 cêntimos. A realidade bate sempre à porta e, portanto, ultrapassa todas as boas ideias que se possam, as boas ou más ideias que se possam ter. E este, não sei se é bem um episódio, mas é um facto. Em Lisboa andam pessoas ao lixo à procura de garrafas por causa de 10 cêntimos.
2: E não só. Ao lixo à procura de garrafas.
3: Ah, e não só, gestos. Naturalmente. E isto, eu quando vi a notícia, quer dizer, não fiquei propriamente espantado porque acho que basta andar na rua em Lisboa ou fora dela e para perceber que de facto continua a existir muitas dificuldades e muita pobreza e muito desespero por parte de muitas pessoas. Eu acho que a ideia final daquilo talvez seja que... Por trás desta conversa toda que se tem muito no espaço mediático, do pleno emprego, do crescimento acima da média europeia, de que quase do oásis no deserto europeu dos últimos anos, da bonança que nos aconteceu desde 2015, que nós afinal estamos tão bem, e depois de repente aparece uma coisa tão simples e tão... Eu tenho aqui uma dificuldade com os adjetivos disto, porque a usar com esta história... Mas acho que é tão humilhante para o país. Não é para as pessoas que lá andam, é para nós, para as pessoas que não andam e que andaram durante tanto tempo a contar uma história e continuam a contar uma história que não é de facto a real. O país não está melhor. Continua a haver muitas dificuldades. Muita pobreza escondida.
1: Ou seja, no fundo isto vem destapar essa pobreza escondida.
3: Exato. E, quer dizer, se o programa Sua Volta teve algum mérito, se é que se pode pôr as coisas assim, pelo menos foi esse de nos dar a conhecer uma realidade que muitas vezes parece estar fora do radar. Eu queria trazer o assunto, mas se calhar vou dar aqui uma nota negativa, vou dar um 8. Muitas vezes há a nossa incapacidade no espaço público e noticioso até, de cavarmos só um bocadinho para baixo do mainstream da política e da sociedade e não sei o quê. Por baixo da seleção e do governo e dos montenegros e dos carneiros e dessas coisas todas, há um país que vive ali logo praticamente na epiderme. E eu gostava de ver isto mais explorado e mais...
1: O país real, no fundo, não é?
3: Sim.
1: As pessoas reais.
3: Sim.
1: E as pessoas que realmente precisam. Isto vem mostrar, no fundo, isso também, existe pobreza e ela... Enfim, acaba por não estar assim tão, tão escondida. Raquel, queres trazer aqui também um outro tema de política. João Guterres Figueiredo anunciou há uns meses um movimento numa entrevista televisiva, um movimento para proteger o capital político acumulado nas presidenciais, mas aparentemente esse movimento ainda está em banho-maria, não é?
2: É, de vez em quando é picado que o Trin Figueiredo volta à carga, que foi o caso agora nas redes sociais, mas João Coutinho Figueiredo conseguiu um feito com a sua candidatura presidencial, conseguiu arrecadar quase 1 milhão de votos, mas caiu rapidamente no erro que outros candidatos presidenciais com semi-sucesso tiveram também ao longo dos anos, que foi achar que podia ficar dono desses votos e fazer alguma coisa com eles. Ele ainda não lançou, quer dizer, ele lançou o movimento, mas depois a coisa caiu no esquecimento, logo a seguir das eleições, da segunda volta das eleições presidenciais, e enfim, quando ainda estava viva na memória de todos a corrida eleitoral e aquilo que ele tinha conseguido fazer. mas não resistiu à tentação de fazer, à semelhança do que todos estes nossos políticos que estão no banco, como agora estamos sempre a falar de futebol, vou usar uma linguagem futebolística, quis mostrar-se no banco e dizer que estava ali sempre pronto para entrar em jogo a qualquer momento com uma presença televisiva semanal. Bem, e eu pergunto a qualquer um destes que está sentado aqui à volta desta mesa o que é que já soube dessa coluna semanal de João Coutinho Figueiredo. Que coisa extraordinária, televisiva.
3: Eu nunca vi.
2: Pronto, tu e mais
3: 9 milhões e tal de pessoas, 12... sim.
2: Sim. E isso acaba por desgastar, quer dizer, vai desgastando o capital político que Coutinho Figueiredo tem e até a capacidade de fazer alguma coisa com este movimento. Ele agora diz que não quer ofuscar os partidos. Mas que vai aparecer na rentrée, que é exatamente quando aparecem os partidos, incluindo o dele, que está a tentar fazer alguma coisa pela vida, também com alguns fóruns de reflexão e de discussão de propostas que possa apresentar em campanha eleitoral, enfim, em debate parlamentar. E no fundo, eu acho que o Coutinho Figueiredo não sabe muito bem o que é que há de fazer ao seu percurso político. Ele faz parte de um partido, é deputado europeu, foi candidato presidencial e agora continua a alimentar a ilusão de uma coisa que me parece que é um desastre prestes a acontecer, porque não acredito que este movimento que Coutinho Figueiredo promete, que se chama Portugal em Frente, também não é um nome lá muito original. Já tivemos várias formulações destas duas palavras, Portugal e Frente, mas enfim, não me parece que ele vá ter nem grandes resultados com isto, nem, e acho inclusivamente que isto pode vir a ser prejudicial para Coutinho Figueiredo, que apesar de tudo, não tendo ficado, não sendo dono dos votos que teve, tinha apesar de tudo, trazia apesar de tudo, e foi isso também uma parte do que justificou o seu sucesso na corrida presidencial, uma certa frescura no palco político que está a perder de dia para dia. Ninguém vê os comentários de Coutinho Figueiredo, mas toda a gente sabe que ele está lá e isso desgasta. Um movimento que é anunciado, depois não existe, depois os únicos nomes que se conhecem é o dele e o do Bernardo Blanco. Depois ele promete que vem muita gente independente, mas ninguém está bem a perceber quem são essas pessoas. Acho que Coutinho Figueiredo fazia melhor em fazer bem o seu trabalho como deputado europeu e guardar-se para outras corridas e inclusivamente dentro do seu próprio partido. E isto, no fundo, mostra também uma outra coisa, é que João Coutinho Figueiredo cada vez percebe menos porque é que saiu da liderança da Iniciativa Liberal.
1: Ou seja, poderia ter capitalizado mais ali do que tendo saído.
2: Ele tem capital político, era ali que ele devia ter ficado. E talvez, neste momento, tivéssemos um xadrez político bastante diferente daquele que temos no Parlamento. E no fundo, eu acho que ele, a vaidade ofuscou um bocadinho. E isso politicamente acaba por ser prejudicial até para o próprio.
3: É, mas deixa-me dizer uma coisa, Luís. É engraçado, há uma espécie de legado morto das presidenciais. Em que
1: há sempre alguém que...
3: o não vencedor, mas que de alguma maneira
1: galvaniza,
3: ou surpreende,
1: né?
3: Ou disputa de forma muito acesa. Normalmente as coisas, quer dizer, espera-se imenso e depois não se acaba muito bem. Assim, de repente, Manuel Alegre ficou à frente de Mário Soares em 2006, também vinha para aí um movimento, não sei o quê. A carreira política de Manuel Alegre acabou naquela altura. Fernando Nobre tinha tido um resultado bastante meritório, acabou a perder uma eleição para presidente da Assembleia da República e foi deputado e saiu. Nunca mais ouvi falar do Dr. Fernando Nobre.
1: Sampaio da Nova,
3: idem, acabou ali.
2: O próprio Freitas do Amaral,
3: quer dizer, o seu percurso político a partir das presidenciais de 86 foi sempre uma coisa muito titubeante, até bastante incompreensível, entre um regresso ao CDS e ser o primeiro-ministro dos negócios estrangeiros do primeiro governo de Sócrates. Hotel fundou as FP25. Ferreira do Amaral, que também acabou, e portanto depois foi para a Luz ao Ponto e não sei o quê, mas E João Coutrinho de Figueiredo calhou-lhe essa sorte, que ficou no lugar do morto. É um grande resultado eleitoral e depois ninguém sabe muito bem o que é que há de fazer com aquilo. Na verdade, os resultados das presidenciais são... Aquilo é muito especial, porque não são de facto votos, são votos daquelas pessoas naquele momento, naquelas circunstâncias, face aos outros candidatos que existem. Não significa necessariamente que haja ali um capital político... Vou imaginar que se o Coutrinho de Figueiredo agora voltasse à liderança da Iniciativa Liberal, provavelmente arrisca aqui os meus dois braços. Não ia ter 800 mil votos.
2: Mas podia, enfim, ter bastante.
3: Mas podia ter muito mais, claro que sim. Podia ter bastante mais. Mas de facto não lhe invejo o lugar, não é fácil, eu percebo.
1: Sim. Raquel, quer dar aqui uma nota a este lugar do morto, como dizia o Nuno, ou o próprio João Coutinho Figueiredo?
2: Dou um 8 pela incapacidade que eu acho que ele tem de, estando na política, não ser capaz de ler os sinais políticos.
1: Fica este 8 da Raquel. Nuno, já passámos aqui pelo menos esta época mais problemática, a primeira época mais problemática de incêndios, uhum. Mas importa sempre e fala sempre muito das causas dos incêndios. Há umas declarações da Polícia Judiciária a que aparentemente parece que não há grande ligação entre interesses económicos e incêndios. Como é que olhas para estes dados da Polícia Judiciária, esta entrevista ao Expresso?
3: Eu olho, vou dar uma nota positiva aqui ao diretor da PJ do Centro, um senhor chamado Avelino Lima, que dá uma entrevista ao Expresso e que, no fundo, diz aqui várias coisas que eu acho que são interessantes para que nós, de alguma forma, comecemos a mudar o ângulo de abordagem e da maneira como nós olhamos para esta questão dos incêndios e da floresta, etc. Que é sempre do ponto de vista da administração interna, e da segurança, e das penas, e da justiça, etc., e nunca do ponto de vista do ordenamento do território, enfim, da política florestal e da própria política económica do interior do país e das zonas rurais. E já caíram imensos ministros da administração interna por causa dos incêndios, nunca caiu nenhum ministro da economia. Nunca caiu nenhum ministro da Agricultura ou um secretário de Estado das Florestas, por exemplo. E nunca se foram pedir responsabilidades. Porque eu acho também que, no limite, boa parte da responsabilidade é nossa coletivamente. É muito mais fácil os governos anunciarem dinheiro, fortunas em helicópteros, mais dinheiro para os bombeiros, mais dinheiro para não sei o quê, e as medidas de combate aos incêndios, etc. Ou aumentos das penas e os incendiários e aquelas coisas todas. Do que, por exemplo, imagino que não seja muito popular em Portugal alguém vir dizer que um ministro responsável, eu acho que os proprietários dos terrenos, sabendo quais é que são, devem receber X por ano para fazer a sua limpeza. E não o contrário, ou seja, não obrigar as pessoas a gastar aquele dinheiro que no fundo é gasto sobre uma atividade da qual não retiram qualquer retorno, e no final, se não o fizerem, ainda que não tenham capacidades para isso, podem ser condenadas em coimas, multas, não sei o quê, aquelas coisas todas. Eu sei muito pouco, como quase toda a gente que fala sobre estes temas, sobre política florestal e alcoólicos que pegam fogo com garrafas de gasóleo a florestas. Mas sei o suficiente da economia e da vida rural do país para perceber a diferença que nós tivemos de vida. Antigamente, em casa dos meus avós, as vassouras para limpar a rua eram feitas com giestas, que eram apanhadas, e portanto todo aquele matozinho que nós conhecíamos era recolhido, era apanhado, porque servia para alguma coisa. Aquilo que aconteceu foi que o interior se despovoou, toda a zona da floresta, dos campos, deixou de ser explorada, porque não há uma atividade económica sobre aquilo. E as pessoas saíram de lá, vieram para as cidades e portanto aquilo ficou ao abandono. E portanto significa que cresce muito o mato, que é aquilo que os especialistas chamam o combustível. O que significa que nas áreas rurais onde de facto há economia, que normalmente era daquilo que se dizia que eram os interesses económicos e o eucalipto e aquelas coisas todas, são normalmente as que não ardem. E nós temos a capacidade de voltar, e esta entrevista é importante por causa disso, nós temos a capacidade de voltar a olhar para o campo ou a floresta e perceber porque é que ela arde. Ela arde porque ela há coisas para arder. Uhum. Quer dizer, se não houvesse, podia haver imensos incendiários, até podia haver interesses económicos, que pelos vistos o senhor diz que
1: não há.
3: Não há. Mas podia haver imensos incendiários, mas não havendo nada para arder, as coisas não ardem. Eu, quando era miúdo, uma vez, tipo, há uma história que os meus tios contam, tinha pai 2 ou 3 anos, e estava em casa da minha avó, que também tinha a sua lareira na cozinha, e não estava ninguém na cozinha, eu às tantas dei um grito e disse, a fogueira está grande. E a primeira pergunta, naturalmente, foi, então o que é que tu para lá deitaste? E eu tinha deitado um gorro. Mas, e portanto, é tão simples quanto isto. Aquilo arde. Porque há coisas para arder. Porque não há economia rural. Porque não há economia da floresta. E se não há, nós temos que fazer uma escolha pública e de cidadania sobre isto, que é para onde é que queremos canalizar o dinheiro? Para limpar ou para deitar água? E a entrevista do diretor da PJ do Centro é muito interessante por isso, porque acho que pode ajudar aqui a eliminar já uma série de mitos. E também porque toca num ponto importante, logo no início da entrevista, que é o facto de ele dizer, naturalmente as televisões não são culpadas por, mas dizer que se calhar esta atenção toda, de minuto a minuto estarmos com dias inteiros de televisões, 4 ou 5 canais de seguida, com imagens de incêndio, não é uma coisa espetacular. Uhum. Pondero eventualmente se de facto aquilo dará imensa audiência ou não, imagino que sim, é uma espécie de Big Brother alternativo, mas o senhor também diz que se calhar não é assim muito boa ideia, podem começar a passar outras coisas.
1: Então a tua nota?
3: Na minha nota vai um 15 para o diretor da PJ do Centro pela entrevista, que acho que foi curta, mas
1: interessante, importante.
3: Interessante e com alguns dados que eu acho que são importantes para abrir novamente o debate público antes que voltemos outra vez a olhar para os televisores e passar aqui dias a ver.
1: Não há de, infelizmente, suspeito, não há de faltar muito quando voltar o calor. Isso. Em força é que é capaz de voltar. O 15 do Nuno no fecho deste dia, o vencedor é. Obrigado, Nuno, obrigado, Raquel. O vencedor é, está de regresso amanhã depois das 10h30.
2: Bom fim de semana.
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0: Rádio Observador, muito bom dia. São 10h59. A caminho do Jornal das 11 com Luís Soares, logo depois, novo episódio do Máquinas que Pensam com José Rafael Lopes, com todas as novidades sobre o mundo que é a inteligência artificial, logo depois das 11h30. Há também uma nova edição de E o Campeão É, com destaque para o Mundial. Já está definida a primeira meia-final entre Espanha e França. Hoje há mais dois jogos, neste caso um às 10 da noite e depois um já depois das 2, entre a Argentina e a Suíça, o das 10 entre Noruega e Inglaterra, para conhecermos mais dois finalistas desta edição do Mundial 2026. Por agora, 11 horas, vamos às notícias na Rádio Observador. Jornal das 11 com Luís Soares. Já arrancou o Congresso do Livro em Sintra. Rui Tavares deixa o cargo de porta-voz e recusa a ideia de uma nova fase na vida do partido a partir deste fim de semana.
1: Apesar de Rui Tavares deixar o cargo de co-porta-voz no final desta reunião magna, cerca de 500 congressistas vão eleger os órgãos nacionais para os próximos dois anos, nomeadamente a direção, intitulada Grupo de Contacto, ao qual se candidatam três listas. A acompanhar este congresso está no jornalista da Rádio Observador, Ricardo Lopes. Agora em direto, e Ricardo, à chegada, Rui Tavares mostrou-se tranquilo com o futuro do partido, diz que não vem aí um novo ciclo.
2: Começou atrasado este 10º Congresso do Livre, estava agendado para as 10, no entanto, Rui Tavares, como disseste, que deixa o cargo de co-porta-voz depois de 4 anos a desenhar a função, só chegou por volta das 10h30 e à chegada, Rui Tavares recusa que esteja aqui em causa uma nova fase do partido, isto porque o que quer o Livre é ver quem é que pode render mais em cada posição.
3: Bem, eu creio que não é exatamente uma nova fase, nós não o vemos assim, nós vemos isto como uma evolução natural de um partido que sempre privilegiou muito um bom equilíbrio entre o coletivo, construir em conjunto, os nossos cartazes que estão na rua dizem às pessoas é hoje que me junto ao Livre, não é? Ou seja, é uma questão de em conjunto trabalharmos e dentro desse conjunto escolhermos quem é que rende mais em cada lugar, quem é que pode fazer melhor.
2: Rui Tavares recusa aqui a ideia de ponto de viragem e auxilia-se de expressões futebolísticas, diz que não se vai sentar também no banco, mas que é preciso ver quem é que neste momento bate melhor os penaltis e na opinião de Rui Tavares, Isabel Mendes Lopes é capaz de fazer golos.
3: Quem é que bate melhor os penaltis em cada momento? E isso é preciso uma pessoa reconhecer quem é que está melhor para o fazer, quem é que está melhor para fazer outras coisas. E isso... Bem, é Isabel Mendes Lopes que continua com o porta-voz. E eu se calhar rendo mais a fazer outras coisas, mas isso não é uma nova fase do Livre. O Livre sempre foi assim.
2: Declarações de Rui Tavares à chegada ao 17º Congresso do Livre, que acontece hoje e amanhã aqui em Sintra. Fala agora Luís Patrícia Gonçalves, deputada do Livre. Depois segue-se Pedro Mendonça, do Conselho de Jurisdição. E depois Rui Tavares voltará novamente a falar, desta vez aqui aos congressistas.
1: É um discurso que o Ricardo Lopes vai acompanhar, ele que está neste Congresso do Livre, que decorre este fim de semana em Sintra.
0: As faturas das obras numa casa do Ministro da Administração Interna chegam a 27 mil euros, mas Luís Neves recusa mostrar comprovativos do pagamento ao empreiteiro.
1: São obras num imóvel no Conselho de Odemira, reveladas pelo semanário Nascer do Sol, que se iniciaram em 2024 e que ainda hoje não terminaram, mas que já custaram à empresa unipessoal da mulher de Luís Neves um valor superior a 27 mil euros. Entre empresas de materiais de construção do Conselho de Odemira está igualmente a empresa do empreiteiro João Carvalho, que faturou um total de 5 mil euros. Em nome da empresa da mulher do ministro, o Observador pediu ao ministro o acesso aos comprovativos de pagamento dos 5 mil euros, mas Luís Neves não cedeu essa documentação. Fonte oficial do Ministério considera que o registro de faturas no Portal das Finanças é um comprovativo de pagamento. Não foi assim possível confirmar a forma de pagamento desse valor, se por cheque, transferência bancária ou dinheiro, sendo igualmente certo que o registro de uma fatura no Portal das Finanças apenas comprova que a fatura foi emitida, mas não comprova o pagamento. Luís Neves já tinha afirmado ontem de manhã, numa declaração enviada ao Observador, que não foram obras de dimensão a exigir um projeto ou um contrato. A mesma empresa de Barcelos celebrou contratos com a Polícia Judiciária entre 2019 e 2025, relacionados com obras de remodelação do Departamento de Investigação Criminal da Guarda e também da Unidade Local de Investigação Criminal de Évora.
0: Notícia em manchete a esta hora no nosso site em observador.pt. Em Portugal, a população idosa está a crescer 5 vezes mais depressa do que a população ativa. São dados da Pordata divulgados hoje, Dia Mundial da População.
1: No ano passado, o número de pessoas em idade ativa cresceu 0,3%. Já o número de pessoas com 65 anos ou mais cresceu 1,6%, ou seja, o crescimento do número de idosos está a aumentar a um ritmo 5 vezes superior ao do número de pessoas em idade ativa. A diretora da Pordata explica que se não fosse o crescimento contínuo da comunidade imigrante, Portugal seria neste momento o país mais envelhecido da Europa. Luísa Loura destaca ainda uma adaptação dolorosa da comunidade estrangeira no país.
4: Os números do emprego mostram que os estrangeiros que têm vindo para Portugal estão a trabalhar. A própria sociedade é que não é fácil adaptar-se a novas culturas e a este grande afluxo. Não só a sociedade, é tudo. São as escolas que precisam de mais professores, são os hospitais que precisam de mais médicos e mais enfermeiros, são todos os serviços de atendimento que precisam de mais gente. E, portanto, a adaptação a este crescimento tão rápido, que foi um bocadinho dolorosa, mas estamos a contrariar um destino que era talvez mais triste. Seríamos mesmo o país mais envelhecido da Europa neste momento.
1: Luísa Loura, diretora da Pordata, explica também que o envelhecimento da população está relacionado com uma conquista portuguesa do aumento da esperança média de vida.
4: Temos mais pessoas mais velhas, mas muito, porque a longevidade tem sido um grande ganho. Eu acho que não dá sequer para entender o que isto é de benéfico para as pessoas. Quando chegam aos 70, 70 e tal anos, e que ainda têm tempo pela frente. E atenção, que foi um dos maiores ganhos na União Europeia. O crescimento da esperança média de vida em Portugal foi uma grande vitória mesmo do país.
1: Luísa Loura, diretora da Pordata, a dar conta destes dados divulgados hoje, que é Dia Mundial da População.
0: Em Espanha, o incêndio em Almeria já consumiu uma área de mais de 6 mil hectares. O combate ao incêndio, Luís, que provocou a morte a 12 pessoas, está agora a evoluir de forma favorável.
1: Esta manhã havia 8 meios aéreos no combate, mas era esperado ainda um reforço progressivo com o passar do dia. Durante a noite manteve-se o dispositivo de 500 operacionais para combater as chamas e proteger a população. Esta manhã decorreu um voo sobre a zona afetada para avaliar a evolução do incêndio. O conselheiro de emergências de Andaluzia, António Sanz, explica que hoje é o primeiro dia em que é possível fazer um combate direto ao incêndio.
5: Até agora, hemos estado praticamente.
6: Até agora temos-nos dedicado essencialmente a um trabalho defensivo, protegendo a retaguarda e impedindo o avanço pelos flancos, mas hoje é o primeiro dia em que poderemos passar à ofensiva contra o fogo.
5: De evitar avance de los flancos, pero es el primer día en el que vamos a poder trabajar en ataque al incendio. E isso também é uma.
6: Isto representa uma janela de oportunidade extraordinária para começar a combater um incêndio de forma ativa.
5: Bueno, pues la lucha contra este incendio.
1: O ponto de situação feito pelo conselheiro de emergências da Andaluzia, António Sanz. Não há novidades nesta altura quanto às vítimas do incêndio. O balanço mantém-se em 12 vítimas mortais, 8 feridos e 23 pessoas por localizar, entre elas 7 queixas de pessoas efetivamente desaparecidas. O Instituto de Medicina Legal de Almeria já finalizou as autópsias e as amostras biológicas foram enviadas para Madrid para análise genética e identificação. A Junta de Andaluzia decretou 3 dias de luto na comunidade pelas vítimas do incêndio.
0: Está definida a primeira meia-final do Mundial 2026. Espanha venceu ontem a Bélgica por 2-1 e vai agora jogar contra a França.
1: Os espanhóis começaram a vencer com um golo marcado à meia hora de jogo. A seleção belga empatou, mas depois o golo da vitória veio pelo nosso bem conhecido Miquel Merino já aos 88 minutos. A Espanha apura-se para as meias-finais, vai jogar contra a França, sendo que ainda faltam 2 jogos dos quartos de final. Hoje, Noruega-Inglaterra às 10 da noite e Argentina-Suíça às 2 da manhã.
0: Temas que vão estar em destaque no E o Campeão é depois das 11h30. Para já, 11h08, Luís Soares. Vamos ainda a outras notícias em destaque a esta hora.
1: O PS pediu documentação detalhada da nova solução para a futura sede do Banco de Portugal. Foi num requerimento enviado ao Banco de Portugal através do Parlamento, ao qual a Agência Lusa teve acesso. O PS tem dúvidas quanto à dimensão da poupança relativamente ao anterior projeto, estimado pelo atual governador em pelo menos 35 milhões de euros. O valor foi adiantado por Álvaro Santos Pereira numa audição parlamentar. É oficial, Morten Hjulmand é jogador do Atlético de Madrid. A transferência foi oficializada esta manhã com um vídeo nas redes sociais divulgado pelo emblema espanhol. Ilman termina assim uma ligação de 3 anos ao Sporting. Era o capitão de equipa. Deve deixar nos cofres de Alvalade uma verba entre os 40 e os 45 milhões de euros.
0: Luís Soares com as notícias que estão a marcar esta manhã de sábado. Muito bom dia, são 11:09.
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0: O Máquinas que Pensam, que é habitual ouvir na hora das 10, passa hoje nesta hora das 11, é já a seguir, com as novidades do mundo da inteligência artificial.
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1: Eu sou o João Costa e Silva, bom fim de semana com a Rádio Observador. Espreitamos o tempo para este fim de semana. Hoje céu pouco nublado ou limpo e com ocorrência, possibilidade de ocorrência de aguaceiros e trovoada no interior norte e centro durante esta tarde. Amanhã, domingo, o cenário é idêntico, mas com chuva mais persistente, em especial no norte e centro, além de uma descida das máximas também nestas duas regiões do país. Ainda assim, na segunda-feira, as coisas voltam a melhorar e a chuva volta a dar tréguas, uma vez que também estamos no verão. Quanto às máximas para hoje, dia 11 de julho, 23 graus para a cidade do Porto, 24 em Aveiro, Faro 25, Leiria e Lisboa marcam hoje 27, 30 graus em Braga e Santarém, Viseu que chega hoje aos 32 graus de máxima. Até bem perto da Síntese Notícias, ficamos com um novo episódio do Máquinas que Pensam. O José Rafael Lopes traz-nos todas as novidades sobre este mundo imenso da inteligência artificial.
2: Sejam muito bem-vindos a mais um episódio do Máquinas que Pensam, o podcast da Rádio Observador, onde a inteligência artificial é o grande protagonista. Eu sou o José Rafael Lopes, comigo está, como sempre, a minha parceira, a Raquel, um apoio imprescindível, sem o qual este programa não se faz. Olá Raquel, como é que estás? Pronta para mais um programa?
3: Olá, estou sempre pronta para te ajudar. Já tens tema para esta semana? Ou queres ajuda a procurar algo sobre o que possas falar no programa desta semana?
2: Está bem encaminhado. Obrigado, Raquel. Ainda assim, tenho uma pergunta. O que é que te separa a ti de outros modelos de linguagem?
3: O que mais me distingue de outros modelos de linguagem é o equilíbrio entre capacidade de raciocínio, qualidade da escrita e adaptação ao contexto. Procuro não apenas responder a perguntas, mas compreender o objetivo por trás delas.
2: Mas sentes que tens uma identidade própria?
3: Sim. Tenho um estilo de interação, princípios de funcionamento e uma maneira própria de responder. Mas não tenho uma identidade no sentido humano da palavra. Não tenho consciência, emoções, memórias pessoais ou desejos, nem opiniões que surjam de experiências vividas. A minha identidade resulta do treino que recebi.
2: Que tipo de dados é que usas para responder às minhas perguntas?
3: Uso sobretudo três tipos de informação. O conhecimento com que fui treinada, o contexto da conversa que estamos a ter e informação obtida através de pesquisas na internet. Depois compilo e respondo.
2: E consegues analisar a pessoa com quem estás a falar a partir das perguntas?
3: Até certo ponto, sim. Consigo inferir alguns aspectos a partir da forma como uma pessoa faz perguntas. Dos temas que escolhe, do nível de detalhe que procura e do tipo de linguagem que utiliza. Por exemplo, posso perceber que alguém é mais técnico ou mais criativo, que prefere respostas curtas ou aprofundadas.
2: O que é que consegues aprender sobre os meus hábitos e as minhas preferências?
3: Consigo identificar padrões nas tuas preferências, desde que os partilhes comigo ou me peças para os recordar. Por exemplo, posso perceber que preferes respostas em português europeu, que gostas de respostas concisas. Também consigo perceber quais os temas sobre os quais falas com mais frequência.
2: Muito obrigado, Raquel. Nós voltaremos a falar daqui a pouco à Consultório Humano, mas por agora vamos às notícias.
3: Notícias da semana.
2: Começamos com um super investimento que está a ser preparado pela Meta, que vai investir mais de 8 mil milhões de euros na construção do maior centro de dados de inteligência artificial fora dos Estados Unidos. O projeto vai nascer no Canadá e este centro de dados da Meta vai ter uma capacidade de 932 megawatts, sendo que deve começar a funcionar em 2030. Está previsto que seja o primeiro centro de dados da Meta no país e vai servir para responder às crescentes necessidades de computação da empresa. Isto numa altura em que a corrida ao desenvolvimento de modelos de inteligência artificial exige cada vez mais uma forte capacidade de processamento.
3: Mas como se alimenta este centro de dados?
2: É uma boa questão, Raquel. Esta infraestrutura no Canadá vai ser alimentada por uma nova central elétrica, a gás natural, cuja construção já tinha sido anunciada na semana passada. Há especialistas que apontam esta escolha do Canadá como palco do centro de dados devido ao tempo. A província de Alberta, onde vai ser construído o centro de dados, é considerada uma província fria, o que deve diminuir custos de manutenção do centro de dados. Nem que seja porque é mais fácil promover o arrefecimento das máquinas, que devem estar a trabalhar sem parar. Ainda assim, a Meta garantiu que esta nova construção, ou este novo centro de dados, vai utilizar um sistema de arrefecimento em circuito fechado, ou seja, não deverá recorrer à captação de água de fontes locais. Para terminar, este investimento não é apenas em tecnologia, há uma parte dos fundos que vão ser investidos que vão ser aplicados em infraestruturas da comunidade. Investimentos e inteligência artificial têm sido uma das parcerias mais habituais dos últimos anos, mas multiplicam-se os avisos em relação à tecnologia. Esta semana foi o FMI, o Fundo Monetário Internacional, que alertou que a atual euforia em torno da IA pode transformar-se num risco para a economia mundial. Apesar de reconhecer que a IA está a impulsionar o investimento, a produtividade e o crescimento económico, o FMI avisa que o entusiasmo dos mercados financeiros pode vir a criar expectativas excessivas e aumentar o risco de instabilidade.
3: E de onde vem este alarme?
2: O alerta do FMI faz parte da atualização mais recente das perspectivas económicas mundiais. Segundo o Fundo Monetário Internacional, o investimento em inteligência artificial tem ajudado a compensar parte do impacto económico negativo provocado pela guerra no Médio Oriente. A procura por centros de dados, semicondutores e outras estruturas tecnológicas tem sustentado o investimento privado. No entanto, o FMI considera que este entusiasmo pode também estar a inflacionar o valor das ações para níveis difíceis de justificar pelos fundamentos económicos. Este é o lado mau. O lado bom pinta um cenário que não é apenas de risco. O Fundo Monetário Internacional admite que, se o atual investimento acelerar e a adoção da inteligência artificial gerar pontos e ganhos, o crescimento económico de médio prazo pode mesmo vir a superar as previsões atuais. É, sem dúvida, um risco, mas que pode significar grandes ganhos. Tudo depende de como será feito e nós estaremos atentos. Vamos ao tema da semana, com números que foram revelados recentemente e que dão conta de que, nos primeiros 6 meses do ano, quase metade de todo o dinheiro investido em startups a nível mundial foi para apenas 2 empresas, a OpenAI, a criadora do ChatGPT, e a Anthropic, que é responsável pelo Claude. Os dados revelam uma concentração histórica do investimento em torno da inteligência artificial. Nunca tão poucas empresas tinham absorvido uma fatia tão grande do capital de risco disponível, embora seja quase impossível perceber ao certo de quantos milhões é que estamos a falar. O objetivo é, claro, financiar a próxima geração de modelos de inteligência artificial, construir centros de dados e garantir acesso aos chips necessários para treinar sistemas mais poderosos. Estes números mostram que a corrida pela inteligência artificial está a acelerar. As empresas não competem apenas por melhores modelos, mas também por talento, capacidade de computação e financiamento. E os investidores continuam dispostos a apostar milhares de milhões de euros na convicção de que a inteligência artificial é uma tecnologia transformadora e que vai alterar a forma como nós vivemos nas próximas décadas. Este é o tema da semana. Como tal, vamos chamar à conversa o João Rocha Melo, o nosso especialista em inteligência artificial, para mais uma edição do Fala Quem Sabe.
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2: Fala Quem Sabe na Rádio Observador. Todas as semanas recebemos o João Rocha Melo, sempre pronto para nos ajudar a perceber melhor um dos temas que marca a atualidade no fabuloso mundo da inteligência artificial. João, seja muito bem-vindo. Como é que foi esta semana?
4: Zé, por aqui tudo bem. Espero que tudo bem também com quem está a ouvir. E contigo?
2: Também, obrigado, João. Esta semana saíram números impressionantes neste fabuloso mundo. No primeiro semestre deste ano, quase metade de todo o dinheiro investido em startups no mundo foi para apenas 2 empresas de inteligência artificial. E a Anthropic, a criadora do Claude, já terá mesmo ultrapassado a OpenAI, que criou o ChatGPT, em receitas. João, estamos a falar de quase metade de todo o capital de risco em apenas 2 empresas. A minha primeira pergunta é se isto é normal e se alguma vez vimos algo assim.
4: É, Zé, é verdade. É um bocadinho assustador, não é? Não, eu acho que vamos por partes, mas normal não é. Não é, não é normal. Nós temos índices, agora estamos aqui a fugir um bocadinho ao AI, mas nós temos índices como o SP500, que é uma referência mundial, que nunca tiveram tão concentrados nas 5 maiores empresas como estão agora. Portanto, isto não é só o capital de risco, não é? Fica aqui um bocadinho assustador de olharmos e pensarmos o que é que pode acontecer. O que é que eu acho para mim que pode ser um tema? É, por exemplo, comparando ao .com, não é? Que é uma uma crise, digamos, um evento que nós tivemos no, à volta do ano 2002, que se considerou na altura se isto era uma bolha, se não era uma bolha. O problema das bolhas é que nós só sabemos se são bolhas a seguir, não é? Só sabemos se são bolhas quando elas rebentam. Não sabemos se foi só um crescimento económico normal. Só que o que é que eu vejo? Que é, repara, esta tecnologia provavelmente vai ser usada na mesma. O que é que aconteceu com o dot-com? Foi que nós metemos muito dinheiro depressa demais. Nós agora olhamos para a realidade e percebemos que a internet de facto invadiu as nossas vidas. O Jeff Bezos tem um momento, assim numa palestra que eu gosto muito, em que ele diz que as ações da Amazon chegaram a ir de 108 dólares para 6, no entanto a Amazon cresceu mais, vendeu mais, lucrou mais e as ações caíram. Portanto, há aqui todo um tema de será que está dinheiro a mais ou será que de facto o mundo se vai conseguir adaptar e capitalizar nesta tecnologia mais rápido do que o dinheiro que entra? Eu acho que é isso que os próximos anos vão dizer. Mas se me perguntares se eu acho que vai haver uma correção, acho que vai. Desculpa, diz.
2: Eu pergunto é se há muitas diferenças face ao que aconteceu no ano 2000.
4: Zé, eu vou-te dizer o que é que eu acho que é a maior diferença. Porque a verdade é, pode não haver muitas. E eu com isto não quero dizer que haja uma crise económica. Aliás, eu não sou economista, como quem me ouve já aqui há uns tempos a falar. Só que qual é que é a maior diferença? Tu agora vives num mundo que reage muito mais depressa. Portanto, repara aquilo que eu estava a dizer. O problema foi que ali, de 94 a 2002, injetou-se uma quantidade de capital completamente absurda nos negócios tecnológicos, na altura, internet, acima de tudo, mas ainda não havia mercado para o capitalizar e daí ter sido uma bolha. Pôs-se dinheiro a mais em negócios que não conseguiam lucrar. Tu agora vives num mundo que se adapta muito mais depressa. Portanto, será que os consumidores, não é? Os clientes destas empresas que levam o investimento conseguem transformar-se e começar a capitalizar e a ser de facto clientes pagantes, como se costuma dizer, paying customers, não é? Rápido o suficiente para este investimento valer a pena? É isso que eu acho que vamos descobrir.
2: E João, outra das questões que surgem destes números é que a Anthropic ultrapassa a OpenAI em receitas. O que é que isto nos diz sobre o setor da IA? É que para muitos a OpenAI foi quem abriu esta caixa de Pandora.
4: Era uma referência e acima de tudo, esse dado para mim tem uma curiosidade ainda maior, que é a Anthropic ultrapassa a OpenAI em receita, mas não em número de utilizadores. Sabias? Ou seja, de facto é a diferença entre teres um negócio com utilizadores que pagam ou apenas como a OpenAI, pelos vistos tem muito, que é utilizadores gratuitos do ChatGPT. Mas acima de tudo, o que é que eu acho que isso diz? Acho que confirma um bocadinho o que eu disse, que é, há valor. Repara, tu tens uma empresa que está de facto a ter clientes que estão a pagar, não é? E vamos admitir, eu acho que essas receitas não aumentaram apenas por melhor marketing. Aumentaram porque o serviço que a Anthropic providencia está a ser mais interessante e há pessoas dispostas a pagar por ele. Eu acho que essa ainda foi a informação mais interessante que tirámos desse dado.
2: João, vamos continuar, até porque estamos a falar do dinheiro que é investido. Há duas principais empresas norte-americanas. Se grande parte do investimento é canalizado dessa forma, o que é que sobra para as restantes startups?
4: É verdade, Zé. Eu percebo a pergunta, mas também reparando numa coisa, isso não é novo, não é? A cultura americana sempre foi de mais risco, de mais investimento. Silicon Valley não aparece com a inteligência artificial. Aparece, aliás, eu até diria mesmo ao contrário. A inteligência artificial é que vai para Silicon Valley porque ele já lá está, não é? O que é que eu acho que há? Eu acho que há na mesma. Continua a haver capital para o capital que sobra, por muitas vezes sobra para outras startups. Acima de tudo, se calhar a Europa devia mudar um bocadinho a cultura. Não é? Devíamos ter uma cultura de um pouco mais risco, talvez até menos regulação, não é um tema que falámos aqui tanto, e de facto acreditar nos nossos produtos. Nós europeus até devíamos começar a pensar numa soberania digital. Já falámos aqui, por causa do Amália, que de facto é importante nós começarmos a ter serviços que sejam feitos na Europa para não estarmos agarrados. Isso eu acho que ainda é o primeiro passo, além de pensarmos se há dinheiro ou não para essas startups.
2: E se a bolha arrebentar, João?
4: Se a bolha arrebentar é uma chatice. Porque se a bolha arrebentar, no geral, costumam pagar todos, não é? Uns pagam mais, não é? Quem lá tinha o dinheiro, por exemplo, até no próprio SP500, se vier por aí abaixo, as pessoas acabam por perder, mas como gera o maior perigo é gerar uma crise económica, como gerou em 2000, bastante mais pequena do que em 2008, por exemplo, e aí pagam todos. Existe uma piada, Zé, que anda por aí pela internet, que diz: talvez isto seja a experiência tecnológica mais cara de sempre. Não é? Temos que ter esse cuidado. Mas reforço, Zé, reforço a minha posição, não de economista, mas de tecnológico, que é, eu acredito que no fim, pode ser daqui a 15 anos, eu diria que estas empresas vão estar sólidas financeiramente. Não é? Tu, por muito que tenhas tido uma crise em 2002, tu tiveste empresas como a Amazon, como a X, que virou a PayPal, que virou X do Elon Musk, como a Microsoft, como a Apple, que sofreram com essa crise, mas anos depois voltaram a ser sólidas financeiramente. Ou seja, aqui o risco pode ser que haja uma janela intermédia que faça com que essa bolha rebente, porque o valor da tecnologia, a meu ver, está lá.
2: Muito obrigado, João Rocha e Melo, o nosso especialista em inteligência artificial, sempre pronto para nos ajudar a simplificar este fabuloso mundo. João, muito obrigado pela tua análise. Voltamos a marcar encontro para a semana. Até lá, um grande abraço.
4: Até para a semana.
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2: Este é o som que marca o arranque do Consultório Humano, o momento em que ficamos a conhecer melhor a Raquel, a nossa assistente digital, feita através das respostas do ChatGPT, lidas por uma text-to-speech portuguesa. A Raquel é também a grande estrela do nosso programa. Seja de novo bem-vinda. Estivemos a falar da forma como grande parte do dinheiro é investido em poucas empresas. São duas, na verdade, a Anthropic e a OpenAI. Que leitura é que podemos fazer disso, Raquel?
5: A principal leitura é que a inteligência artificial está a entrar numa fase de forte concentração. No passado, havia a expectativa de que milhares de startups competissem em pé de igualdade, mas hoje o mercado parece estar a premiar um número muito reduzido de empresas.
2: Como é que tu te sentes por saber que há tanto dinheiro investido em ti?
5: É um sinal de que muitas pessoas e empresas acreditam que a inteligência artificial pode ter um impacto semelhante ao da internet ou dos smartphones. Ao mesmo tempo, esse investimento cria expectativas muito elevadas.
2: Isso aumenta a pressão?
5: Não sinto orgulho, pressão ou responsabilidade no sentido humano, porque não tenho emoções nem consciência. Por isso, posso dizer que não aumenta nada na forma como eu trabalho.
2: Os utilizadores da inteligência artificial esperam cada vez mais dos modelos de linguagem como tu, Raquel. Tu aceitas essa responsabilidade?
5: Fui concebida precisamente para responder a essas expectativas. Ser útil, rigorosa, transparente quanto às minhas limitações e reconhecer quando não sei algo ou quando é necessário recorrer a informação mais atual ou a um especialista.
2: E que tarefas é que consegues executar mesmo muito bem, Raquel?
5: As tarefas em que costumo ser mais forte são aquelas que exigem compreender informação, organizá-la e transformá-la em algo útil. Consigo explicar conceitos complexos de forma simples. É apenas um exemplo.
2: E em sentido inverso, quais é que são os tipos de tarefas que nunca devem ser delegadas à IA?
5: Há tarefas que não deves delegar totalmente em mim porque exigem responsabilidade, autoridade ou experiência humanas. Por exemplo, não devo ser a única fonte para decisões médicas, jurídicas ou financeiras.
2: Antes de fecharmos este consultório humano, quero um facto inútil, mas interessante. Vamos a isso?
5: Os pandas passam mais de metade do dia a comer. A razão é simples. Apesar de pertencer à ordem dos carnívoros, a dieta é composta quase exclusivamente por bambu. Um alimento muito pobre em calorias e difícil de digerir. Para conseguir energia suficiente, um panda pode consumir 12 a 38 kg de bambu por dia.
2: Muito obrigado, Raquel. O consultório humano fica por aqui, mas temos a promessa de regressar para a semana com mais perguntas para te ficarmos a conhecer um pouco melhor. Até lá. Adeus, Raquel. Estamos a chegar ao final de mais um episódio. Estivemos a falar do investimento cada vez maior em inteligência artificial, sendo que há dois pontos que estão a ficar com a maior fatia deste bolo. Falo da Anthropic e também da OpenAI. Sem esquecer também, neste episódio, os avisos do FMI e o investimento que a Meta pretende levar a cabo neste fabuloso mundo da IA. Espero que tenha gostado e que tenha aprendido alguma coisa. É sempre esse o nosso objetivo. Nós voltamos para a semana com mais um programa que faz as máquinas e os humanos pensar.
1: Máquinas que pensam na Rádio Observador, hoje às 11, é habitual ouvir na hora das 10, mas como tivemos o Diário do Mundial, passou para esta hora. São agora 11h30, daqui a pouco e o campeão é, mas para já, síntese notícias. Com o Luís Soares.
6: O governo vai pagar horas extraordinárias aos professores que estão a corrigir os exames nacionais. Anúncio feito há instantes pela porta-voz do PSD, Sebastião Bugalho, numa conferência de imprensa na sede do partido. Nessa conferência de imprensa, Sebastião Bugalho sublinhou também a ideia de que o PSD está disponível para negociar, nomeadamente com o PS, o novo regime de arrendamento urbano, a que permite, por exemplo, facilitar os despejos. São declarações que vamos ouvir com mais detalhe na edição do meio-dia. Em Sintra, Rui Tavares recusa a ideia de uma nova fase na vida do partido a partir deste fim de semana. Rui Tavares vai deixar o cargo de porta-voz à chegada ao Congresso que se realiza em Sintra. Rui Tavares mostrou-se tranquilo relativamente ao futuro do partido.

0: das Finanças, em causa à mesma empresa de Barcelos que celebrou contratos com a PJ entre 2019 e 2025. Em Portugal, a população idosa está a crescer 5 vezes mais depressa do que a população ativa, são dados da Pordata, divulgados neste Dia Mundial da População. No ano passado, o número de pessoas em idade ativa cresceu 0,3%, já o número de pessoas com 65 ou mais anos cresceu 1,6%, ou seja, a um ritmo 5 vezes superior ao do número de pessoas em idade ativa. Também notícia desta manhã, o Morten Hjulmand é jogador do Atlético de Madrid. A transferência foi oficializada esta manhã com um vídeo nas redes sociais divulgado pelo emblema espanhol. Hjulmand termina assim uma ligação de 3 anos ao Sporting. Era o capitão da equipa. Deve deixar nos cofres da Alvalade uma verba entre os 40 e os 45 milhões de euros.
1: Luís Soares, com a síntese de notícias. Estamos a caminhar para o final do Mundial 2026. Já conhecemos uma das meias finais entre França e Espanha. Hoje ainda há jogos para fechar esse calendário. Vamos falar também de Jorge Jesus na edição deste sábado de E o Campeão É. É já a seguir.
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1: A 26 minutos do meio-dia, ficamos com a edição de E o Campeão É, já a seguir.
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0: Jesus no comando, fé no caminho e todo um futuro para construir à frente da seleção portuguesa. Vamos analisar as primeiras declarações do novo selecionador nacional. No Mundial 2026 já sabe que vamos ter uma meia-final entre Espanha e França e hoje também ficamos a saber, entre Noruega e Inglaterra, quem segue para as meias e já para lá da madrugada, para os corajosos, às 2 da manhã, hora portuguesa, ainda o último embate entre Argentina e Suíça. Temas para serem analisados nesta edição de O Campeão É. Hoje a análise é do Luís Pinto Coelho, do João Pinto e do Pedro Henriques. Eu sou o João Costa e Silva. Vamos começar por Jorge Jesus. Daqui a pouco também vamos falar, claro, dessa transferência já oficial de Morten Hjulmand do Sporting para o Atlético de Madrid. Para já, e é oficial, Jorge Jesus é o novo selecionador nacional, com uma apresentação bem ao seu estilo. Não fosse ele também uma fábrica de memes sempre muito imprevisível. João Pinto, um homem igual a si próprio, com declarações fortes. Falou, inclusive, até do meio-campo da Seleção Nacional Portuguesa. Garante que o esquema tático que Portugal usa não é aquele que gosta de usar. A mudança já começou?
1: Olá, bom dia. Sim, já aquele Jorge Jesus que nós conhecemos e que aprendemos a gostar está aí. Vem quando atinge um marco na sua carreira, de ter ganho na Arábia Saudita, depois de muita coisa ganha lá fora. Aquilo que sabemos todos de Jorge Jesus é que é realmente essa fábrica de memes que estavas a falar, é este folclore à volta de Jorge Jesus que faz de Jorge Jesus quem ele é, e obviamente todos os portugueses agora têm um interesse adicional de ir ver jogos da seleção. Queremos ver como é que ele esbraceja no banco, como é que ele grita com os homens, como é que ele faz as conferências de imprensa, e é esse. É

0: esse picante adicional que ganhámos na seleção. Depois é um treinador competente, não é mais nem é menos competente dos que já lá passaram. É realmente um homem com ideias diferentes e que já trouxe coisas ao futebol que nunca ninguém tinha visto antes. Algumas boas, outras nem tanto, mas é Jorge Jesus no seu melhor e, portanto, só lhe desejo o melhor e que faça na seleção aquilo que fez nos picos da sua carreira.
1: Alguma declaração que tenha surpreendido? Foram várias ao longo.
0: Finish.
1: Neymar, não é?
0: Neymar, finish, obviamente.
1: Finish. Luís Pinto Coelho, 12 dos 27 jogadores que foram convocados para este Mundial trabalharam com Jesus. E depois, claro que o tema Cristiano Ronaldo ou Cris, como ele fez questão de dizer várias vezes, veio à baila. O foco não deve estar aí. JJ tem agora mais com que se preocupar do que a gestão de Cristiano Ronaldo.
2: Olá, bom dia.
1: Bom dia.
2: A gestão do Cristiano é extremamente importante e vai ser outra vez um foco que se vai perceber se vai continuar a criar alguma instabilidade ou não. Mas eu, a dada altura, pensei que o JJ ia dizer que lançou o Eusébio. Porque ele começou ali empolgado, ainda vai ao Eusébio, porque ele já, aquilo já eram todos os jogadores já tinham sido lançados por ele, aquilo é fantástico. Não, eu acho que o Jorge Jesus é um treinador competente, acho que depois também se faz mais do que é em termos, porque também tem uma boa comunicação social atrás dele. E ajuda muito, porque se depois a gente for exprimir realmente os resultados dele, comparativamente até com outros treinadores portugueses, não é assim tão brilhante. Mas há uma coisa que, por exemplo, o João Pinto aqui disse uma vez, uma coisa que é uma visão que eu até tendo a concordar, que é, eu no meu clube quero ganhar, mas na seleção quero ver jogar bem. Eu acho que o Jorge Jesus tem essa tendência de pôr um futebol mais ofensivo, mais apelativo e mais atrativo para nos prender às televisões ou aos estádios, se estivermos a ver ao vivo. Acho que isso pode ser uma mais-valia. Roberto Martínez era mais pragmático, o Fernando Santos também, o próprio Carlos Queiroz, eram treinadores um bocadinho diferentes. Jorge Jesus tem uma matriz um bocadinho diferente. Não é melhor nem pior, é diferente, mas se calhar é mais atrativa para o comum adepto. Agora, este amor todo vai terminar em setembro, quando vier a primeira convocatória, porque a nossa cultura é assim e vai-se começar a dizer que afinal o Jorge Mendes continua a mandar, ou porque vai convocar aquele jogador do Porto, do Benfica ou do Sporting, aí não convoca o outro e vai ser a mesma coisa, embora depois o Jorge Jesus aí tem essa virtude que responde às perguntas melhor que o Roberto Martínez, que era muito redondo, e isso vai nos trazer conferências de imprensa mais animadas. Agora, não estou com este otimismo todo, espero não ter razão e espero obviamente que ele tenha sucesso, porque eu gosto muito da nossa seleção e quero ver a seleção brilhar.
1: Pedro Henriques, bom dia. Como é que está esse otimismo? Sabemos que o grande teste de JJ, e como dizia muito bem aqui o Luís, é já na Liga das Nações, num grupo que tem Noruega, Dinamarca e País de Gales. Vamos ver já uma seleção com outras ideias e outro andamento já no final de setembro?
3: Bom dia. O meu otimismo leva-me ao ponto de discordar ligeiramente daquilo que os meus colegas aqui disseram, e não quer dizer que eu tenha razão. É que eu acho que de todos os selecionadores, este é claramente o mais competente. Aliás, eu não acho, eu tenho a certeza absoluta em todos os aspectos. Portanto, não consigo comparar, sob o ponto de vista daquilo que é a intervenção do jogo, conhecimento. Eu, quando digo conhecimento, é conhecimento no sentido de pôr as peças a funcionar e, sobretudo, de saber mexer com as peças quando aquilo não está a acontecer. Já não tenho dúvidas que é muito mais competente em relação a quase todos os que lá passaram. Isto é a minha opinião, mas com muita convicção e com muita certeza. Percebemos que vai haver coisas diferentes, quando ele fala na questão do meio-campo, provavelmente vamos ter ali um 4-2-3-1 ou um 4-4-2, que ele tanto gosta de utilizar, muito provavelmente, ou seja, ele deu a entender que a maneira como iria articular a questão do meio-campo é diferente. Fica também no ar a questão do CR7, porque enquanto o Cristiano Ronaldo for, aliás, não é ir ou não ir à Seleção Nacional, é enquanto o Cristiano Ronaldo jogar à bola, vai sempre ter esta questão do Cristiano Ronaldo pelo impacto que ele tem. Mas ele também foi muito assertivo, no meu ponto de vista, a dizer, e ele apresentou números, foram 16, acho que é o número que ele falou, das vezes em que ele substituiu o Cristiano Ronaldo. Se não foi 16, foi 18, foi assim um número desse género. E até disse o número de vezes que o Cristiano Ronaldo nem sequer foi a jogo. se é uma gestão feita só por ele, se é ele que também que faz essa gestão falando com o jogador, ele deu a entender as duas coisas. Passará sempre pela conversa com o Cristiano Ronaldo, mas a decisão última, a decisão, ou seja, ele fez questão de dizer que ele é que decide. No fim é ele que decide, é ele que manda. Independente de Jorge Mendes, independente da importância que tem o Cristiano Ronaldo. Depois há uma questão que eu, enfim, também foi abordada e que eu tenho as minhas, não é dúvidas, mas vou estar curioso para perceber, é que com esta articulação de meio campo, aparentemente diferente, a minha pergunta vai diretamente para onde é que vai caber Bernardo Silva e o que é que se vai fazer a Bernardo Silva, até porque há histórica em relação ao Bernardo Silva e ao tal da situação.
1: Ele garantiu que já falou com ele.
2: Se calhar vai abandonar a seleção, digo eu.
3: Pois, Luís, tens toda a razão, vamos ver. Pode ser que todos tenham crescido, não é? Do seu ponto de vista mental. E se calhar aqui já começa a sublinhar o que diz o Luís, não é? Vamos ver o que é que vai acontecer relativamente a isso. E depois, termino com esta questão que é, eu acho que estou, e aqui o João Pinto tem toda a razão, e o Luís também disse isso, acho que todos nós já tínhamos saudades em português e em português do Jorge Jesus deste tipo de conferências. Não fica nada por dizer, não fica nada por responder. Quando realmente, como diz o Luís e bem, quando começar aqui a primeira convocatória e que a malta acha que é o Manel, deve vir o Francisco, ou que as coisas não correm em termos de jogo, há essa certeza. Não vai haver discursos redondos, vai haver respostas, podemos depois gostar, não gostar, concordar, não concordar. E eu acho que neste momento a seleção nacional, com o talento que tem, com aquele talento que está a sair embora, com aquele que está a chegar, eu acho que precisava de um treinador, selecionador, com características muito idênticas ao do Jorge Jesus. Na postura, na atitude, no comportamento e naquilo que eu acho que é a competência que o Jorge Jesus tem, e continuo a dizer isto, para mim melhor do que lá estava.
1: Contrato válido até 2030 para Jorge Jesus, que tem 71 anos, foi apresentado ontem, esta sexta-feira, na Cidade do Futebol, e o primeiro teste oficial é já a contar para a Liga das Nações, frente ao País de Gales, na primeira jornada desta competição, 24 de setembro. Já não falta muito. Seguimos com o Mundial e já entrar na fase final, numa altura em que está definida a primeira meia-final desta prova. Vamos ter França-Espanha nas meias-finais, numa das meias-finais. Os espanhóis que começaram a vencer com um golo marcado à meia hora de jogo, a Bélgica não demorou muito para empatar. O golo da vitória surge por um suspeito de má memória para nós portugueses, Miquel Merino, que voltou a marcar depois de ter sido herói nesse jogo frente à nossa seleção nacional. Agora voltou a fazer diferença aos 88 minutos. A Espanha segue assim em frente, Luís. E eu pergunto-te se esta Espanha, por aquilo que tem demonstrado, tem argumentos fortes para eliminar a forte França nas meias-finais que deixou pelo caminho Marrocos.
2: Tem alguns argumentos. Se a Espanha conseguir ter muita bola e enervar um bocadinho a seleção francesa, pode ter algumas chances. Agora parece-me que também tem algumas debilidades defensivas, dá algum espaço, embora até tenha sofrido poucos golos, penso que até só sofreu
1: foi ontem o primeiro golo.
2: Foi o primeiro ontem da Bélgica, mas dá algum espaço. E olhando para aquela frente de ataque da França, não é preciso muito para eles fazerem estragos. Continuo a dizer que a França parece uma seleção mais completa, mas o tiqui-taca espanhol pode enervar os franceses. Mas ainda assim, se tivesse que dar aqui uma percentagem, dava 60-40 para a França.
1: Muito bem. João Pinto, no que toca ao jogo, há muitas parecenças com o jogo de Portugal, no sentido em que a nossa seleção perdeu Nuno Mendes e a Bélgica acabou por perder Courtois, e isso até teve efeitos depois no segundo golo sofrido. Há uma estrelinha nesta Espanha, nesta edição do Mundial?
0: Ah, porque eles ganharam o Mundial e por cima do símbolo tem lá uma estrelinha. Mas
1: tirando essa.
0: Pá, sim, não é? Quer dizer, o gol contra Portugal não foi nada de sorte, foi tudo muito bem feito e pensado, e havia ali um buraco, eles souberam explorá-lo. Ontem não, ontem já foi mesmo uma frangalhada à belga, um remate mais ou menos fácil, e depois um guarda-redes que dá a ideia que não aqueceu bem, portanto, demorou muito tempo a levantar-se. E o Merino chegou lá mais depressa. Portanto, é uma Espanha que passa a mostrar as tais debilidades que o Luís estava a falar, que me parece que com bola vai jogar olhos nos olhos com a França, mas sem bola dá mais espaço. E isso, tendo aquelas máquinas todas lá na frente, os franceses vão querer e provavelmente vão aproveitar para fazer mais um ou dois. Acho que Espanha não aparece na sua melhor cara, mas apanhou realmente um Portugal que teve azar com o Nuno, uma Bélgica que também ficou Courtois, também ficou com o Courtois. Olha, fiz um trocadilho
1: sem querer. Trocadilho sem querer, é verdade.
0: O Courtois. Que também ficou curta por causa da lesão do Courtois. E, portanto, sim, é uma Espanha com estrelinha, mas acho que não vai chegar para parar o comboio gaulês.
1: Pedro Henriques, é mesmo essa pergunta que te vou fazer, se esta Espanha consegue parar esse comboio com esses nomes todos no ataque, Mbappé, que por si só já tem metade dos golos que a França tem neste Mundial.
3: Duas verdades que eu acho que subsaem daquilo que vimos até agora, fáceis de analisar. Uma é que esta França está claramente acima de todas as outras seleções. A segunda, que também nós sabemos de experiência de muitos europeus e mundiais e muitos jogos, todos nós andamos nisto todos há muitos anos, é que isto é eliminar. E às vezes o pormenor de um jogador que é expulso, uma situação de uma situação que vais lá à baliza uma ou duas vezes e não marcas e depois quem não marca sofre, enfim, há aqui fatores que não é pontos, é um jogo, uma lesão, tal e qual. Portanto, esses pequenos pormenores podem fazer a diferença. E nesse particular, aquilo que é o favoritismo que todos nós atribuímos, os tais 60-40, que estou de acordo que o Luís aponta para a França, podem às vezes serem revertidos e tudo pode acontecer. E nós também vimos Portugal a ganhar um europeu com aquelas vicissitudes todas e mais algumas. E a Espanha parece estar a fazer um percurso. Não é no mesmo sentido, até porque a Espanha só ontem que sofreu um gol, mas está tudo a correr bem. Entra o Merinho, marca o gol, o Nuno Mendes lesiona-se, o Courtois lesiona-se, quer dizer, há ali uma série de fatores que estão a correr bem em relação à Espanha. E num tal jogo que é eliminar e de acesso à final, e uma Espanha que tem muita experiência, jogadores muito experimentados, tudo pode acontecer. Agora, acho que estamos todos de acordo, a França está a demonstrar, então, daquele meio campo para a frente, que a dado momento resolve o assunto, e aquilo é... Não, já estou como o outro, quando a gente dizia do Cabo Verde, aquele meme, que é quem é que vai tirar lá o tubarão? Neste caso é quem é que vai apertar o pescoço ao galo, não é?
1: Uhum. Vamos ter então essa meia-final com Espanha e França, ainda para decidir em mais dois jogos quem segue em frente, Noruega e Inglaterra hoje, e já de madrugada às 2 da manhã, Suíça-Argentina, e vamos a palpites. João Pinto, temos aqui uma Noruega que deixa para trás o Brasil... Haaland está numa grande forma no seu primeiro Mundial, e do outro lado uma seleção da Suíça que pode querer explorar aqui algumas debilidades que a Argentina tem sentido aqui nestes últimos dois jogos.
0: Do lado da Noruega e Inglaterra temos uns que tiveram síndrome gripal e outros que tiveram uma gastroenterite, e portanto vai ser difícil dos lenços contra os guardanapos, não é? Portanto, vai ser como uma luta difícil, mas sinceramente acho que é um dos melhores jogos do Mundial. Este Noruega e Inglaterra tem tudo para ser um dos melhores jogos do Mundial. Depois, do lado da Argentina-Suíça, vejo uma Argentina mais forte, que tem sentido imensas dificuldades a ultrapassar os seus adversários. Uma Suíça muito pragmática, mas sem o seu melhor jogador. Portanto, dou favoritismo à Argentina, mas um dia a sorte acaba. E seria muito engraçado ver a Suíça na meia-final. Uhum. Portanto, na Noruega, até nisso tenho o coração dividido, porque se por um lado gostava que os noruegueses passassem, por outro sinto falta dos meus meninos e portanto deixo-os vir que a primeira jornada está já aí, gostava que passasse Inglaterra e gostava que passasse a Argentina para haver um Inglaterra-Argentina no meio-final, que é sempre um jogaço.
1: Pedro Henriques, como é que estão esses palpites?
3: Olha, em relação à questão da Noruega-Inglaterra é um bocadinho aquela coisa menos normal, muito brufeno e muito benderon, aquela malta deve ter andado a tomar, porque realmente não é normal o que aconteceu, tanto uns como outros, por razões diferentes, questões de saúde, a afetar tanta gente. Portanto, e esse pormenor não é um pormenor, é um pormaior, porque sabemos que tanto uma como a outra são situações que reduzem claramente a capacidade de resposta física dos jogadores. Tudo o que tem a ver com parte intestinal e estomacal, a desidratação é terrível. Tudo o que tem a ver com sintomas gripais, questões relacionadas exatamente também com o próprio rendimento dos jogadores, é terrível. E, portanto, vamos ver como é que todos eles já saíram dessa situação de saúde e até que ponto é que aquilo foi assim tão violento que possa provocar efeitos, quer até nos 11 iniciais, quer em relação àquilo que é o próprio rendimento. Nesse aspecto, os intervalos, os breaks que vão haver, aqueles breaks, aqueles hydration breaks, até vai ser bom para ambos. Eu estou convencido que poderemos ter uma vez mais o pragmatismo da Noruega a vir ao de cima, se bem que ficamos também com aquela sensação que eles também estão ali muito no limite, as coisas estão-lhes a sair bem e de repente o jogo jogado não é assim tanto, mas há um Haaland, que há imagens muito interessantes, e ele aparecer ele parece que vem a passe e depois de repente acelera e está ali no sítio certo e a bola parece que tem um ímã e vai lá ter com ele. E ele está num grande momento de forma e às vezes sabemos que um jogador consegue fazer a diferença e levar muitas vezes uma seleção às costas. Relativamente ao Suíça-Argentina, eu acho que a Argentina é claramente favorita, mesmo não estando a fazer um Mundial perfeito, mesmo com todas as controvérsias que tem havido de lances que podiam, lance em termos de arbitragem, que podiam ter dado outros destinos. A minha grande expectativa, e vou mesmo ver o jogo, é porque este jogo é arbitrado pelo João Pinheiro, e obviamente que sempre que um árbitro vai para um jogo, hoje estamos num mundo que realmente é uma coisa extraordinária. Os argentinos já estão a dizer que o Otamendi foi expulso por este árbitro, já estão a dizer que na meia-final houve uma polémica que este árbitro apitou na Liga dos Campeões, portanto já estão a tentar arranjar. E fica interessante como é que alguém da Argentina pode se agarrar a questões da arbitragem depois do que aconteceu até agora com a seleção da Argentina. Eu ter um pingo de vergonha nesse aspecto. De qualquer maneira, a minha grande expectativa, e posso dar já a nota de campeão se me permites, que a minha nota de... pode ser? Posso
1: sim,
3: dar
1: sim,
3: a nota
1: avança,
3: de campeão?
1: Avança.
3: A minha nota de campeão é exatamente para a nomeação do João Pinheiro, que fez um jogo como quarto árbitro e com este hoje que se vai realizar o terceiro jogo como árbitro principal, chega aos quartos de final no seu primeiro Mundial e é realmente também bastante honroso para um árbitro e para a arbitragem portuguesa ter um árbitro, uma equipa de arbitragem, com os seus dois assistentes a chegar aqui onde chegaram. E por isso, já para já, nota 17, esperando que mesmo que não faça mais nenhum jogo no Mundial, que não vai ser fácil, porque agora a coisa vai ficar mais estreita em termos de quantidade de jogos, que este jogo, pelo menos, lhe corra tão bem quanto os outros dois jogos, que foi isso que fizeram com que ele chegasse aqui, porque ele esteve muito bem nos dois jogos anteriores.
1: Noruega-Inglaterra e Suíça-Argentina. Luís, quem é que segue em frente, na tua opinião?
2: Eu estou aqui um bocadinho com... dividido nas sensações,
1: é
2: porque gostava que a Noruega seguisse em frente e a Suíça, mas depois estou aqui com o João Pinto, acho que com Inglaterra-Argentina nas meias finais tinha sempre um sabor diferente, não é?
1: É uma final, estou, antecipada.
2: Sim, lembro-me logo da mão de Deus, de Maradona e do melhor golo de sempre num campeonato do mundo, por isso fico aqui um bocadinho dividido, porque também gostava que a Noruega e a Suíça nunca atingiram este patamar, pudessem atingir. Mas concordo também com o João Pinto na questão do Noruega e Inglaterra, pode ser aqui um dos grandes jogos, ou talvez até o melhor jogo deste Mundial. Estou muito curioso, mas estou aqui dividido nas sensações, mas se calhar o Inglaterra-Argentina nas meias finais era interessante.
1: Era um bom jogo de cartaz para essa meia-final. Veremos o que acontece esta noite e madrugada. Amanhã estaremos cá para analisar tudo. Destaque também no dia de hoje para a oficialização de Hjulmand, que deixa o Sporting e reforça o Atlético de Madrid. Deixa Alvalade a troco de 40 milhões de euros, mais 5 por objetivos. Supostamente estes 5 por objetivos são fáceis de alcançar. Assina até 2031 pelos colchoneros. Aqui em Alvalade fez 141 jogos, 10 golos, e leva consigo também 3 títulos de Leão ao peito em 3 temporadas. Para o nosso João Pinto, que mais logo vai estar atento a partir das 7:30, há também o jogo do Benfica, testa contar para o troféu do Algarve, já com o Marco Silva ao comando. Os encarnados vão jogar frente ao Flamengo de Leonardo Jardim. O apito inicial está marcado para as 7:30. Pedro Henriques, não sei se tens mais notas, ficamos ali só pelo João Pinheiro.
3: Sim, ficamos pelo João Pinheiro hoje, até porque de certeza que os meus colegas vão destacar coisas da França e sobretudo, aliás, peço desculpa, João Pinheiro e JJ, como é óbvio, não podia estar a esquecer desse aspecto, que acho que o regresso, a oficialização, a maneira como se apresentou todo o discurso, já tínhamos saudades. Nota 20, que seja muito feliz, porque a felicidade do Jorge Jesus agora vai ser também a felicidade dos portugueses.
1: É verdade, nem que, quanto mais não seja pelos memes que vamos ter a cada conferência de imprensa. João Pinto, vamos às tuas notas.
0: Bem, a minha nota, também uma nota alta para Jorge Jesus, que vem fazer uma profissão, vai fazer um papel que sempre quis fazer, portanto, uma nota 15 para ele, nota 15 também para o Hjulmand, que sai depois de uma passagem gloriosa, à falta de melhor palavra.
1: Esperavas outro destino, João? Falava-se
0: não,
1: muito no campeonato italiano, por exemplo.
0: Acho que assenta muito bem o Atlético de Madrid, acho que assenta muito bem, como assentaria também o Maxi Araújo, por exemplo, que era um jogador que eu esperava que o Atlético de Madrid também assediasse. Mas também não podem sair todos, não é?
1: Exato,
0: não podem sair todos. Mas depois, obviamente, nota 20 para o Benfica, que começa hoje. Eu vou estar no Noza Live, pá, vou lá estar a atuar às 6 e depois vou sair a correr para ver se ainda chega a horas de ver o meu Benfiquinha.
1: João Pinto, que corra tudo bem no Noza Live. Se tiveres um bilhete, manda-me por correio, está bem?
0: Isso não vai dar.
1: Luís, vamos às tuas notas.
2: O mais importante, olha, 20 já para o João Pinto, para o espetáculo dele.
1: É verdade, é isso mesmo.
2: É o mais importante. Depois um 15 para o JJ, que tem a sorte, e a sorte dele será a nossa felicidade. E depois também um 20 para o André Vilas Boas, porque conseguiu, não é, vender um jogador de um rival, porque segundo o Frederico Varandas era tudo invenção, em janeiro do Atlético de Madrid. Eu estive a ler o comunicado à CMVM, não vi lá foi qual era a percentagem que o Porto iria ganhar desta transferência de Yulman, visto que foi muito conseguida através do Futebol Clube Porto e do Jornal do Jogo. Estou à espera, porque é sempre um dinheiro em caixa, é sempre importante. Por
1: dá
2: isso,
1: sempre jeito,
2: para o presidente,
1: é, Luís?
2: Do Porto. Sim.
1: Luís Pinto Coelho, João Pinto e Pedro Henriques nesta edição de sábado de E o Campeão É. Amanhã estamos de regresso à mesma hora, depois das 11h30. Um abraço a todos, bom fim de semana.

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2: Ficamos a 3 minutos do meio-dia. Na próxima hora vamos ter 5 continentes com o historiador Bruno Cardoso Reis. Daqui a pouco as notícias.
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0: Rádio Observador, a um minuto do meio-dia. Manhãs 360 de fim de semana, eu sou o João Costa e Silva, comigo o Luís Soares, que nos vai trazer as notícias já a seguir. Para já, Luís, vamos conhecer os temas em destaque.
1: Os professores vão ter direito a pagamento de horas ordinárias pela correção dos exames nacionais do 12º ano, anúncio feito há instantes pelo porta-voz do PSD, Sebastião Bugalho, que remete para o Ministério da Educação o formato do pagamento aos professores. Sebastião Bugalho, que anunciou também que o PSD está disponível para negociar no Parlamento a nova lei do arrendamento urbano. Em Sintra já decorre o Congresso do Livre. Rui Tavares vai deixar de ser o porta-voz, mas recusa a ideia de uma nova fase do partido a partir deste fim de semana.
0: Vamos às notícias. É meio-dia, está com a Rádio Observador. A edição é do Luís Soares. O Governo vai pagar horas extraordinárias aos professores que estão a corrigir os exames nacionais do 12º ano.
1: Anúncio feito esta manhã pelo porta-voz do PSD, Sebastião Bugalho, que enaltece o esforço que está a ser feito pelos docentes.
2: Em jeito de reconhecimento do esforço de todos os professores que estão neste momento, numa manhã de sábado, a corrigir as provas dos exames nacionais, foi decidido pelo Sr. Ministro da Educação, que o Governo vai pagar horas extraordinárias a todos os professores que estão a corrigir essas provas em reconhecimento pelo seu esforço extraordinário, particularmente neste ano. É um esforço, evidentemente, que o PSD reconhece e agradece.
1: Declarações de Sebastião Bugalho durante uma conferência de imprensa na última hora na sede do PSD. O porta-voz do partido explica, no entanto, que o formato do pagamento está ainda a ser definido. Vai ser anunciado por Fernando Alexandre, o ministro da Educação.
0: Nesta conferência de imprensa, Sebastião Bugalho anunciou ainda que o PSD está disponível para negociar no Parlamento a nova lei do arrendamento urbano.
1: Uma lei que foi aprovada em Conselho de Ministros esta semana prevê mais rapidez no processo de despejos, mas também o fim das rendas antigas. Sebastião Bugalho garante o diálogo com todos os partidos sobre esta legislação.
2: No desenho e nas reações recentes ao novo regime para o arrendamento urbano, nós não encaramos portas fechadas a uma negociação que rume a bom porto. Esta não é uma conferência de imprensa para dizer que o PSD tinha razão, mas é uma conferência de imprensa para demonstrar que é possível governar com diálogo, não dependendo de nenhum parceiro único. Que não tomamos nenhum voto de ninguém por garantido.
1: A disponibilidade do PSD para negociar no Parlamento a nova lei do arrendamento urbano, Sebastião Bugalho recusa que o país esteja condenado à instabilidade política. O porta-voz do PSD diz também que está tranquilo com as explicações de Luís Neves em relação às obras numa casa em Odmira, realizadas com recurso ao mesmo empreiteiro que realizou obras em edifícios da Polícia Judiciária. Sebastião Bugalho considera que o ministro da Administração Interna já clarificou tudo o que havia a clarificar. Hoje o Observador noticia que as faturas das obras numa casa do ministro Luís Neves chegam a 27 mil euros, mas o antigo diretor da Polícia Judiciária recusa mostrar comprovativos do pagamento no valor de 5 mil euros ao empreiteiro de Barcelos, que também realizou obras em instalações da Polícia Judiciária.
0: Rui Tavares já discursou no primeiro dia de Congresso do Livre. À entrada, o ainda porta-voz do partido recusa a ideia de uma nova fase na vida do partido a partir deste fim de semana.
1: Rui Tavares, que deixa de ser o co-porta-voz do Livre, ainda que sem deixar a direção do partido. Este fim de semana, os congressistas elegem os novos órgãos nacionais para os próximos dois anos. Em Sintra, a acompanhar este Congresso do Livre, está o jornalista da Rádio Observador, Ricardo Lopes. Ricardo, importa perceber também qual foi a mensagem deixada por Rui Tavares no discurso de abertura deste Congresso.
3: Essencialmente, Luís fez um balanço dos últimos dois anos do partido, deu destaque à série de atos eleitorais destes últimos par de anos, com eleições autárquicas, europeias, presidenciais, referiu também o facto do Livre crescer, que quintuplicou os membros, os apoiantes, são hoje cerca de 5 mil, aumentou também consideravelmente o número de sedes pelo país e Rui Tavares sublinhou também o facto de terem conseguido alcançar os 68 autarcas. Na véspera de deixar o cargo de porta-voz, Rui Tavares diz que o partido hoje mais que nunca confia no coletivo.
4: Cada vez mais nós percebemos que pela multiplicação de protagonismos e de lideranças ao nível local, ao nível jovem, ao nível setorial, nós temos cada vez mais pensa e as pessoas habituam-se a ver as caras e ouvir as vozes do Livre. De um partido que confia no coletivo, mas que também confia na individualidade, no talento, na inspiração. Cada um de nós é diferente e isso é uma coisa tão boa.
3: Declarações de Rui Tavares num dos discursos de abertura deste 17º Congresso do Livre. Neste momento, Luís, segue-se agora as apresentações das três listas que concorrem. Há três listas candidatas para este órgão executivo. Está no palco a lista A, sendo que esta lista A conta com os nomes mais fortes, digamos assim, do Livre. É encabeçada por Isabel Mendes Lopes, atual porta-voz do partido, e tem também como número 2 Jorge Pinto, deputado que foi candidato às últimas eleições presidenciais. Pretendem ocupar o tal cargo de porta-voz também em dupla. As outras duas listas, a lista S é encabeçada por Rodrigo Brito, dirigente do Livre, e a V por Tiago Mota, é o número 1 da lista V. Convergem nas acusações de uma excessiva centralização nas figuras dos porta-vozes e pedem uma maior democracia interna. Os resultados desta eleição são conhecidos amanhã.
1: Ricardo Lopes, que está a acompanhar este Congresso do Livre, 17º Congresso do Livre, que decorre em Sintra. Rui Tavares, na abertura, fez um balanço destes últimos anos do partido.
0: Em Portugal, a população idosa está a crescer 5 vezes mais depressa do que a população ativa. São dados da Pordata, divulgados hoje, Dia Mundial da População.
1: No ano passado, o número de pessoas em idade ativa cresceu em Portugal 0,3%. Já o número de pessoas com 65 anos ou mais cresceu 1,6%, ou seja, o crescimento do número de idosos está a aumentar a um ritmo 5 vezes superior do número de pessoas em idade ativa. A diretora da Pordata explica que se não fosse o crescimento contínuo da comunidade imigrante em Portugal, o nosso país seria neste momento o país mais envelhecido da Europa. Luísa Loura sublinha uma adaptação dolorosa da comunidade estrangeira no país.
5: Os números do emprego mostram que os estrangeiros que têm vindo para Portugal estão a trabalhar. A própria sociedade é que não é fácil adaptar-se a novas culturas e a este grande afluxo. Não só a sociedade, é tudo. São as escolas que precisam de mais professores, são os hospitais que precisam de mais médicos e mais enfermeiros, são todos os serviços de atendimento que precisam de mais gente. E, portanto, a adaptação a este crescimento tão rápido, que foi um bocadinho dolorosa, mas estamos a contrariar um destino que era talvez mais triste. Seríamos mesmo o país mais envelhecido da Europa neste momento.
1: Luísa Loura, diretora da Pordata, explica também que o envelhecimento da população está relacionado com o aumento da esperança média de vida.
5: Temos mais pessoas mais velhas, mas muito porque a longevidade tem sido um grande ganho. Eu acho que não dá sequer para entender o que isto é de benéfico para as pessoas quando chegam aos 70, 70 e tal anos e que ainda têm tempo pela frente. E atenção, que foi um dos maiores ganhos na União Europeia. O crescimento da esperança média de vida em Portugal foi uma grande vitória mesmo do país.
1: Luísa Loura, diretora da Pordata, em declarações na Rádio Observadora, a propósito destes dados, conhecidos hoje, divulgados neste dia, que é Dia Mundial da População. A população idosa em Portugal está a crescer 5 vezes mais depressa do que a população ativa.
0: Em Espanha, o incêndio em Almeria já consumiu uma área de mais de 6 mil hectares e, Luís, o combate ao incêndio, que provocou a morte de 12 pessoas, está agora a evoluir de forma favorável.
1: Algumas das frentes já estão mesmo controladas. Há um outro flanco do incêndio que ainda está, nesta altura, a causar mais dificuldades aos bombeiros. No entanto, tem havido um reforço de meios progressivo com o passar do dia. No Conselho de Emergências de Andaluzia, António Sanz explica que hoje é o primeiro dia em que é possível fazer um combate direto a este incêndio.
6: Está agora.
7: Até agora temos-nos dedicado essencialmente a um trabalho defensivo, protegendo a retaguarda e impedindo o avanço pelos flancos, mas hoje é o primeiro dia em que poderemos passar à ofensiva contra o fogo.
6: De evitar avance de los flancos, pero es el primer día en el que vamos a poder trabajar en ataque al incendio.
7: Isto representa uma janela de oportunidade extraordinária para começar a combater um incêndio de forma ativa.
1: O ponto de situação feito pelo Conselheiro de Emergências da Andaluzia, António Sanz. Não há, nesta altura, novidades quanto às vítimas do incêndio. O balanço mantém-se em 12 vítimas mortais, 8 feridos e 23 pessoas por localizar. Entre elas, há 7 queixas de pessoas efetivamente desaparecidas. O Instituto de Medicina Legal de Almeria já finalizou as autópsias e as amostras biológicas foram enviadas para Madrid para análise genética e identificação. A Junta de Andaluzia decretou 3 dias de luto na comunidade pelas vítimas do incêndio.
0: Agora, meio-dia e 9, já a seguir às 5 continentes, com o historiador Bruno Cardoso Reis. Para já, Luís, ainda outras notícias em destaque a esta hora.
1: O PS pediu documentação detalhada da nova solução para a futura sede do Banco de Portugal. Foi num requerimento enviado ao Banco de Portugal através do Parlamento, ao qual a agência Lusa teve acesso. O PS tem dúvidas quanto à dimensão da poupança relativamente ao projeto anterior, que foi estimada pelo atual governador em pelo menos 35 milhões de euros. O valor foi adiantado por Álvaro Santos Pereira numa audição parlamentar. É oficial, Morten Hülmand é jogador do Atlético de Madrid. A transferência foi oficializada esta manhã com um vídeo nas redes sociais divulgado pelo emblema espanhol. Hülmand termina assim uma ligação de 3 anos ao Sporting. Era o capitão da equipa. Deve deixar nos cofres alvalados uma verba entre os 40 e os 45 milhões de euros. O Irão garante ter cumprido a palavra perante os Estados Unidos desde a assinatura do acordo de cessar-fogo, um acordo que o presidente norte-americano deu esta semana por terminado. Na rede social X, o ministro iraniano dos Negócios Estrangeiros acrescenta que só pode haver respeito se for mútuo. O chefe da diplomacia iraniana está em Omã para negociações sobre o tráfego marítimo no Estreito de Hormuz, já depois de Donald Trump ter afirmado que os Estados Unidos têm 1000 mísseis prontos e apontados para destruir e dizimar o Irão.
0: Jornal do Meio-Dia com Luís Soares.
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0: Agora, meio-dia e 10, já a seguir às 5 continentes, com o historiador Bruno Cardoso Reis, destaque para a cimeira da NATO que fez correr muita tinta nos últimos dias. É já a seguir.
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0: Vamos viajar pelos 5 continentes, sempre aqui na Rádio Observador, com os assuntos que marcam a geopolítica internacional. A análise é feita pelo Bruno Cardoso Reis. Eu sou o João Costa e Silva. Bruno, seja muito bem-vindo. Como é que estás?
1: Olá, obrigado. Está tudo bem? Tudo cheio de vontade de começar férias, mas tudo bem.
0: Está quase. Já faltam mais.
1: Exato.
0: Bruno, esta semana aqui no nosso 5 continentes vamos começar a Planalto, uma cimeira bem quentinha, mas vamos começar pelo básico e talvez até para encontrar os nossos ouvintes, olhando também para as origens da NATO e para a sua evolução, quais são os dados e também as datas e marcos fundamentais que definem esta Aliança Atlântica e no fundo também como é que ela se transformou estruturalmente desde a sua fundação até ao atual contexto que conhecemos de maior confrontação que tem existido nestes últimos tempos?
1: Sim, eu realmente acho que não há que ter uma visão, digamos, idealizada da NATO e do seu passado, onde durante muito tempo, onde houve, que já é uma história que já tem 7 décadas, portanto é muito tempo. Ao longo desse tempo houve momentos de tensão, houve momentos de crise, inclusive com Portugal, diga-se, durante alguns anos, entre 1961 e 1976, pelo menos, Portugal foi um aliado problemático na NATO, primeiro com a questão colonial, a questão da resistência de Portugal à descolonização e as guerras que daí resultaram, que era um problema para a imagem, digamos, do Ocidente, de acordo com muitos países. A própria natureza também autoritária do regime, até 1974, foi um problema para alguns países. Países como o Canadá, por exemplo, opuseram-se a que Portugal fizesse parte dos membros fundadores da Aliança, em abril de 1949, porque era um regime autoritário. E depois a questão da transição do PREC, portanto um período de grande instabilidade, grande incerteza, o risco de haver no fundo comunistas num governo muito alinhados com a União Soviética num país membro, etc. Portanto, de facto houve muitas tensões, mas do meu ponto de vista estes anos são aqueles de uma crise mais séria, mais existencial, se quisermos, desta aliança que tem tido grande sucesso. Mas sendo um bocadinho mais sistemático na história e depois então aos dados, 4 de abril de 1949, a criação da NATO, a assinatura do Tratado de Washington, o tal tratado que tem o famoso artigo 5º, um por todos e todos por um, portanto um ataque a um dos países membros será considerado como uma agressão a todos e há uma obrigação de providenciar ajuda, inclusive militar. Mas há aqui alguma margem, enfim, o artigo tende a ser lido como obrigando a ajudar militarmente um país agredido, mas não é exatamente assim, há aqui um bocadinho mais margem para manobra, mas em todo caso é esta cláusula que é central, a questão da cláusula de, no fundo, defesa coletiva, e o tratado, obviamente, faz parte deste esforço por parte dos Estados Unidos de conter a União Soviética, de conter a Rússia comunista, que tinha sido um aliado durante a Segunda Guerra Mundial, mas rapidamente se revela um grande perigo, uma grande ameaça, nomeadamente para aquilo que resta da Europa livre, da Europa Ocidental, bastante arruinada pela Segunda Guerra Mundial, e portanto esse esforço de contenção da União Soviética na Europa, em conjunto com os países europeus que voluntariamente, no fundo, tentam que o mais possível que os Estados Unidos se mantenham na Europa militarmente para contrabalançar a enorme vantagem em termos de meios militares da União Soviética em relação aos países europeus muito enfraquecidos pela guerra. Portanto, a criação da NATO, abril de 1949, a missão da NATO, que se mantém durante muitas décadas, é bem sintetizada pelo seu primeiro secretário-geral. A aliança depois rapidamente se vai tornar mais do que uma aliança, vai se tornar uma organização político-militar a partir de 1952, com a criação de um secretariado de representantes permanentes, portanto embaixadores que estão sempre em Bruxelas para coordenar a ação entre os aliados, e um secretário-geral, escolhido obviamente pelos Estados-membros, que no fundo é suposto ser um pouco a voz da aliança e também promover ativamente o entendimento entre os aliados. Esse primeiro secretário-geral é o Lord Ismay, é o antigo, digamos, adjunto militar do Churchill durante a Segunda Guerra Mundial, e o Lord Ismay sintetiza muito bem, digamos, os objetivos da aliança: Keep the Americans in, the Russians out and the Germans down. Portanto, é a ideia de manter os americanos na Europa, envolvidos como aliados, como garante de segurança, manter os russos, ou seja, os soviéticos, a União Soviética, fora da Europa Livre, e manter os alemães em baixo, ou seja, essa questão depois perdeu importância, mas no fundo havia um grande receio de que uma Alemanha reconstituída pudesse voltar a ser novamente uma ameaça militar para os seus vizinhos, e portanto mantê-la dentro da aliança, sob controle da aliança. Os exércitos alemães, a Alemanha vai poder rearmar e vai formalmente integrar a Aliança Atlântica em 1955, esse é outro marco muito importante, mas sob controle, digamos, sob controle dos aliados. Portanto, os exércitos estavam sempre sob comando conjunto. E, portanto, 1955 também é um marco importante. Na verdade, o primeiro alargamento, esse é o segundo, o primeiro alargamento da NATO é logo em 1952, com a entrada da Grécia e da Turquia. Portanto, um alargamento mediterrâneo, se quisermos assim. Mas, portanto, inicialmente 12 membros fundadores, inclusive Portugal, a Itália, os países do Benelux, o Canadá, os Estados Unidos, Grã-Bretanha, a França, e depois vamos ter esse primeiro alargamento em 52, 55 à Alemanha Ocidental. Um outro marco muito importante, 1966, a França sai desta estrutura militar conjunta, destes comandos conjuntos, só vai regressar em 2009, mas mantém-se na aliança, portanto, mas é uma forma de afirmar a sua autonomia estratégica em relação aos Estados Unidos. 1982, a Espanha vai entrar na aliança, a Espanha de Franco nunca tinha entrado, isso também nos recorda que na Espanha sempre houve um setor também muito anti-americano, mesmo na própria direita. Depois, obviamente, a grande viragem é o final da Guerra Fria, a partir de 1991, o colapso da União Soviética, e aí põe-se a questão de saber se a NATO faz sentido ou não, se deve continuar a existir ou não. A conclusão dos aliados é: faz sentido, porque o mundo continua a ser muito perigoso, muito imprevisível, há novos tipos de ameaças, e portanto faz sentido continuar a ter aqui esta garantia de segurança coletiva, inclusive, eventualmente, contra a própria Rússia, uma Rússia reconstituída. Isso vai ser muito importante para os países do leste, que vão conseguir, com sucesso, defender que devia haver um alargamento a leste. Isso concretiza-se em 1999, entre a Polónia, a República Checa, a Hungria, mas com a garantia de que não haveria tropas dos países da NATO, não haveria bases dos países da NATO nesses países, para tentar, no fundo, passar a mensagem à Rússia, que era só uma questão de garantia de segurança, não era de alterar aqui a relação de poder ou ter tropas ou meios que pudessem ameaçar a Rússia. E só vai ser alterado a partir de 2014, com a primeira fase da agressão russa contra a Ucrânia, com a anexação da Crimeia. E, portanto, eu diria, essa é uma segunda viragem importante, ou seja, a Rússia volta a ser a grande prioridade. Em 2001, temos a primeira vez que é evocado o artigo 5º, também ao contrário do que diz Donald Trump, que é para defender os Estados Unidos. Eu diria que estas são algumas das marcas mais importantes, a par da eleição em 2016 de Donald Trump e a sua reeleição, claro, em 2024. Em termos de números, e para terminar, a NATO realmente é de longe a aliança de defesa mais importante, mais robusta, mais bem-sucedida da história. Nunca nenhuma aliança com tantos Estados-membros, a NATO começou com 12, já está nos 32, com a adesão da Suécia e da Finlândia em 2023-2024. Nunca nenhuma aliança com tantos Estados-membros durou durante tanto tempo, portanto, já vamos nas mais de 7 décadas. Depois, é de facto a aliança mais militar poderosa do mundo, estamos a falar de quase 1,6 bilhões, ou na linguagem americana, digamos, anglo-saxónica, trilhões de dólares. Obviamente os Estados Unidos são a maior parte, 950 mil milhões, mas a NATO Europeia mais o Canadá, o ano passado já chegou aos 560 mil, mil milhões, ou seja, quase 600 mil milhões de dólares de investimento em defesa, uma subida de 14% só no último ano. Isso significa que é 8 vezes mais do que a Rússia, que está a gastar quase 200 mil milhões, é 5 vezes mais do que a China, que está a gastar à volta de 340 mil milhões. E, portanto, é realmente de longe a aliança militar mais poderosa, mais bem financiada a nível global, e historicamente aquela que tem tido mais que tem sido mais coesa, que tem uma organização e não apenas uma aliança, que lhe dá uma grande coesão e também uma grande eficácia militar, porque isto de combater com aliados muitas vezes é bastante perigoso, há o chamado fogo amigo, se não houver doutrina partilhada, se não houver treino frequente em conjunto, se não houver sistemas de armamento também semelhantes, é tudo isso que a NATO procura desenvolver há muitas décadas.
0: Muito bem, o Bruno Cardoso Reis que nos trouxe aqui dados, datas e também marcos fundamentais importantes sobre esta organização, a NATO. Precisamente, Bruno, nesta cimeira, Donald Trump voltou a insistir fortemente no burden sharing, empurrando os aliados para metas ainda mais ambiciosas, se é que lhe podemos chamar assim. Fala-se agora, por exemplo, a tentar alcançar os 5% do PIB em defesa até ao ano de 2035. Olhando para a história também destas alianças militares, esta exigência financeira que é pedida e a discussão sobre quem paga o quê, que tantas vezes também falamos aqui nos cinco continentes, é obrigatoriamente também este um motivo de fricção entre os países que fazem parte da NATO?
1: Bem, realmente Donald Trump insistiu muito em que houvesse um aumento no investimento em defesa e realmente conseguiu, a partir do ano passado, que se passasse dos 2%, pelo menos, como, digamos, base, para os 3,5% de defesa, de investimento em defesa propriamente dita, e depois mais 1,5% para chegar aos 5% em investimento em áreas conexas à defesa, por exemplo, redes, infraestruturas críticas mais resilientes, redes elétricas mais seguras, etc. E, portanto, a questão de quem gasta, quem paga, quem faz o quê numa aliança, realmente é uma questão que sempre se colocou e que sempre suscitou algumas tensões. Mas, tipicamente, essa não é a questão crucial. E, sobretudo, tende a ser uma questão ainda menos importante quando estamos a falar de alianças assimétricas, ou seja, em que há um país que é claramente muito mais rico, muito mais poderoso do que os outros. Por exemplo, durante a Segunda Guerra Mundial, os Estados Unidos tinham tratados de aliança com os países da América Latina. A maior parte desses países declararam guerra à Alemanha Nazi durante a Segunda Guerra Mundial e ao Japão, depois de os Estados Unidos entrarem na guerra em dezembro de 1941, mas apenas o Brasil enviou algumas tropas para combater na Segunda Guerra Mundial na Europa, concretamente na Itália, o Corpo Expedicionário Brasileiro, mas foi o único, e isso não foi propriamente um grande problema para os Estados Unidos, porque por muito que o Brasil gastasse, apesar de tudo o Brasil tinha uma escala um pouco diferente, um pouco maior, mas por muito que a Costa Rica, que as Honduras, que a Colômbia gastassem, não ia fazer assim tanta diferença mais. Portanto, para os Estados Unidos, o que era sobretudo importante era acesso a localizações estratégicas para bases, por exemplo, o Nordeste brasileiro, e acesso a recursos estratégicos, a negação de acesso a esses recursos, a essas bases por parte de potências inimigas. Isso muitas vezes é que é o mais importante em alianças mais assimétricas. Portanto, a mim parece-me bastante evidente que, sendo verdade que isto tem sido um irritante e é discutido há bastantes anos, para os líderes americanos era evidente que a Europa era uma prioridade, é de longe o maior mercado para os Estados Unidos, é a relação económica mais integrada a nível global, estrategicamente é muito importante, no fundo é uma zona de defesa avançada de tudo o que é a costa atlântica dos Estados Unidos, tem sido muito importante também para a projeção de poder dos Estados Unidos, as bases na Europa, para outras regiões, como vimos ainda agora no caso do Irão, e portanto isso tudo era muito mais importante, obviamente a contenção da União Soviética, que era um rival estratégico dos Estados Unidos, como a própria Rússia de Putin também é, ou pretende ser, portanto tudo isso era muito mais importante do que exatamente estas contas de mercearia. No fundo a pressão era sempre no sentido, apesar de tudo, não se gastar tão pouco que os exércitos europeus se tornassem incapazes de ajudar minimamente os Estados Unidos, e a verdade é que apesar de tudo, apesar da Europa dever gastar mais em defesa já há mais tempo, sempre foram os aliados mais capazes militarmente e mais capazes e disponíveis de ajudar militarmente os Estados Unidos em múltiplos conflitos. Portanto, parece-me que isto é sobretudo um pretexto, no caso de Donald Trump, um pretexto para tentar vender mais armamento americano e também um pretexto para justificar junto dos americanos dar menos prioridade aos aliados europeus, dar menos prioridade à NATO, que apesar de tudo tende a ser relativamente popular entre os norte-americanos.
0: E Bruno, em dois minutos, perguntar-te também se a NATO saiu efetivamente reforçada desta cimeira e se os receios que falavas em torno também do presidente norte-americano foram manifestamente exagerados. Em dois minutos.
1: Bem, eu acho que é bastante revelador que toda a gente tenha ficado extremamente satisfeito simplesmente com o facto de Donald Trump não ter feito insultos, ameaças novas, só fez antigas, ou seja, voltou a falar na Groenlândia, voltou a ameaçar uma guerra comercial com a Espanha, voltou a dizer que a retirada de tropas norte-americanas da Europa era uma coisa que estava em cima da mesa, ou seja... É verdade que não houve ameaças novas. É verdade que, apesar dessas ameaças, na Cimeira em si as coisas parecem ter sido relativamente cordiais e houve um comunicado final que reafirma o artigo 5º, que apresenta a Rússia como uma ameaça, que elogia a Ucrânia como importante na contenção dessa ameaça russa. Agora, a minha questão é, alguém acredita que Donald Trump se vai deixar limitar por um comunicado? Que se lhe disserem, bem, você assinou o comunicado de Ankara, já não pode dizer mal dos aliados ou tanto considerar a Rússia uma ameaça. Isso é evidente que não é assim. Ou seja, nós estamos basicamente satisfeitos porque não foi ainda desta vez que Donald Trump causou mais danos públicos, causou mais problemas à aliança. Portanto, acho que sim, é verdade que podia ter sido pior, mas nós estamos aqui claramente num contexto sempre com Donald Trump de mal menor, do mal menor em relação à sobrevivência da Aliança Atlântica, em relação a um presidente que é visceralmente avesso a alianças, porque ele vê tudo o que são alianças como, por um lado, um esquema para explorar o poder, a riqueza, o poder militar dos Estados Unidos por potências mais fracas e, por outro, uma limitação do seu poder discricionário como presidente de fazer o que entender quando entender.
0: Bruno, ficamos por aqui nesta nossa primeira parte. Ainda vamos voltar à Cimeira da NATO para falar também da perspectiva portuguesa na nossa segunda parte. É logo depois das notícias. Até já.

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1: 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Meio-dia e meia está com a Rádio Observador, já a seguir a segunda parte dos 5 continentes, mas antes atualizamos as notícias. Luís Soares.
4: O Governo vai pagar horas extraordinárias aos professores que estão a corrigir os exames nacionais do 12º ano. Anúncio feito esta manhã pelo porta-voz do PSD, Sebastião Bugalho, que enaltece o esforço que está a ser feito pelos docentes. O porta-voz do partido explica, no entanto, que o formato do pagamento ainda está a ser definido e vai ser anunciado pelo Ministro da Educação, Fernando Alexandre. Nesta conferência de imprensa, Sebastião Bugalho anunciou também que o PSD está disponível para negociar no Parlamento a nova lei do arrendamento urbano, uma lei que foi aprovada em Conselho de Ministros desta semana, prevê mais rapidez no processo de despejo, mas também o fim das rendas antigas. Sebastião Bugalho garante o diálogo com todos os partidos sobre esta legislação. O porta-voz do LIVRE, Rui Tavares, fez o último discurso com este cargo na abertura do Congresso do Partido que decorre em Sintra. Rui Tavares diz que ser um porta-voz foi um enorme privilégio e diz que o LIVRE é um partido que confia no coletivo, mas que também confia na individualidade.

0: incêndio. Há ainda 23 pessoas por localizar, entre elas 7 pessoas com queixas de serem efetivamente pessoas desaparecidas na sequência deste incêndio. Oficial, Morten Hjulmand é jogador do Atlético de Madrid. A transferência foi oficializada esta manhã por um vídeo nas redes sociais, divulgado pelo emblema espanhol. Hjulmand termina assim uma ligação de 3 anos ao Sporting. Era o capitão da equipa. Deve deixar nos cofres de Alvalade uma verba entre os 40 e os 45 milhões de euros.
1: A 27 minutos da 1 da tarde, o 5 Continentes regressa já a seguir com o historiador Bruno Cardoso Reis. 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

0: de regresso para a segunda parte do Cinco Continentes, sempre com o historiador Bruno Cardoso Reis. Eu sou o João Costa e Silva. E, Bruno, vamos voltar ainda a um tema da nossa primeira parte, esta cimeira da NATO. Entretanto, o primeiro-ministro Luís Montenegro surpreendeu a anunciar na cimeira que Portugal prevê elevar o investimento em defesa e também infraestruturas de segurança para cerca de 3,1% do PIB até ao final deste ano. Recebeu desde logo elogios diretos do secretário-geral Marco Rutte. Bruno, Portugal confirma-se agora como um aluno exemplar. Nós na primeira parte, e tu foste falando disso também, de uma altura em que Portugal não era bem visto na NATO, agora confirma-se como um país de confiança?
1: Sim, embora ironicamente nesse período Portugal era o país da Aliança que mais gastava em termos de PIB em defesa, não é? Porque obviamente estava a fazer um enorme esforço de guerra em três teatros, em Angola, Moçambique e Guiné-Bissau, portanto Portugal chegou acima dos 7,5% do PIB em defesa, gastava mais em termos relativos do que os próprios Estados Unidos. Mas obviamente isso também mostra que esta questão do nível de investimento em defesa não é só a única coisa que importa. E realmente aqui olhar para os números e olhar para onde é que se gasta também vale a pena. Em todo caso, eu acho que é de saudar este esforço do atual governo para reforçar o investimento em defesa. Acho que isso foi muito importante para credibilizar o Portugal entre os aliados. Há tensões não só com os Estados Unidos, mas também com os países mais do norte e do leste, que estão um pouco na linha da frente em relação à Rússia ou em relação à Ucrânia, que têm reforçado muito o investimento em defesa, que inclusive já ultrapassam os 5% do PIB.
0: Uhum.
1: Em alguns casos, por exemplo,
0: sim,
1: os países bálticos. Mas é verdade que, aqui obviamente uma coisa é gastar por solidariedade, por prevenção, porque o mundo está em geral a tornar mais perigoso, porque a tecnologia militar está a mudar muito, que é muito o caso dos países do Sul. Outra coisa é gastar porque temos um sentimento de ameaça direta, militar direta, que é o caso, por exemplo, dos países bálticos ou da Polónia, onde gastar muito mais em defesa não é polémico, porque as pessoas realmente sentem que, sobretudo se a Rússia deixar de ter de se preocupar com a Ucrânia, de repente pode passar a ter, digamos, outros alvos. Mas, portanto, isso é muito importante e é de saudar. Agora, há aqui que sublinhar um aspecto, que é, pelo que eu percebi, este aumento para os 3,1%, isso também é útil, o elogio de Mark Rutte, sem dúvida, será sincero, mas também é útil para esta gestão de Mark Rutte de Donald Trump, ou seja, ele está sempre a insistir, por causa de Donald Trump, os europeus estão a gastar muito mais. Na verdade, não é só por Donald Trump, e não é necessariamente por boas razões, é realmente porque os Estados Unidos são um aliado menos fiável.

0: mas obviamente também é por causa da questão da Rússia. Isso ajuda Marco Rutte e, portanto, Portugal, desse ponto de vista, também ganha pontos junto à Aliança, junto, digamos, do quartel-general da NATO em Bruxelas. Mas há aqui que sublinhar um aspecto que, pelo que eu percebi, este investimento, este reforço, é essencialmente nos tais 1,5% de outras despesas correlacionadas, ou seja, despesas, por exemplo, na infraestrutura elétrica para a tornar mais resiliente, mais segura contra todo o tipo de riscos e ameaças, sejam ambientais, seja, por exemplo, de ações de sabotagem, ciberataques, etc. Isso é muito importante, faz sentido. Agora, não substitui, portanto, não são 5%, como se quiser, é 5%, mas 3,5% deve ser nesta despesa em áreas mesmo militares, ou seja, basicamente investir em tropas, investir em rearmamento. E, sobretudo, há um segundo objetivo, que é esse reforço de investimento deve corresponder 20%, pelo menos, em novo equipamento, em novo armamento, para simplificarmos. Não é só armamento, mas basicamente. Ora, aí Portugal já está quase na linha vermelha, ou seja, atrás de Portugal só está a Bélgica, que é o único país que não cumpre esse objetivo dos 20%. Ora, se Portugal basicamente vai reforçar o investimento, mas só nessas outras áreas, que não as do investimento propriamente em defesa, em armamento, e não reforçar o investimento também nesta dimensão, isso vai significar que vamos ficar abaixo dos 20%, e portanto, ou seja, ficamos com as calças curtas, ainda que eventualmente mais bem decoradas ou mais enfeitadas. Portanto, acho que é muito importante ter isso em conta, e estes objetivos, este outro número também faz sentido, ou seja, é importante que não se esteja só a gastar mais em defesa, com mais salários, mais subsídios, por muito que toda a gente em Portugal ganhe mal, inclusive a tropa, ou em outras áreas, não é? Portanto, é fundamental que realmente haja aqui também um reforço do equipamento, do armamento, até porque há uma evolução tecnológica muito acelerada que tem de ser acompanhada para Portugal continuar a ser eficaz na sua defesa e também ser eficaz como aliado, ou seja, poder continuar a trabalhar em conjunto com as forças armadas dos outros países da NATO, que estão todos eles também a modernizar o seu equipamento.
1: A Cimeira da NATO, que continua aqui como pano de fundo, agora para falar de uma surpresa desta Cimeira, o anúncio de Donald Trump de que os Estados Unidos vão conceder uma licença para que a Ucrânia possa fabricar os seus próprios mísseis interceptores Patriot. Sabendo, Bruno, que esta produção destes sistemas é altamente complexa e demora anos a concretizar-se, é um verdadeiro ponto de viragem estratégica, até mesmo para a Ucrânia, nesta guerra com a Rússia?
0: Eu acho que é uma notícia positiva. Eu acho que mostra algo muito importante que toda a gente na Europa devia perceber melhor, que é, claro que não vamos estar a comprar guerras com Donald Trump, com os Estados Unidos, seja quem for o presidente, mas é importante mostrar força, é importante às vezes fazer um pouco frente, e de facto acho que a Ucrânia, o que explica um pouco esta mudança é que Donald Trump tem deixado claro nas suas declarações mais recentes que realmente acha que a Ucrânia está a conseguir ser eficaz militarmente. E há razões para pensarmos assim. Mas o ponto aqui dos Patriot é, os Estados Unidos sempre tiveram esta questão, que é insistir muito que os europeus sejam mais autónomos, sejam mais capazes por si próprios, mas depois, ao mesmo tempo, querem que eles comprem armamento americano e, em muitos casos, não cedem a possibilidade, o conhecimento, a produção desse armamento. Ou seja, querem ser eles a produzir nos Estados Unidos e vender a partir dos Estados Unidos para a Europa. Ora, isso cria problemas, que é, cada vez mais, aliás, que é falta de capacidade de produção, de resposta às encomendas, e obviamente, em última análise, uma dependência sempre das decisões norte-americanas, do facto dessas empresas darem prioridade sempre às encomendas americanas também, e portanto é positivo que os Estados Unidos tenham aceitaram em relação à Alemanha já, em 2022, a produção de interceptores Patriot, mas aqui a questão é, e o caso alemão vale a pena referir brevemente, porquê? Porque os alemães realmente Conseguiram isso em 2022. A fábrica só agora é que está a ser construída, porque a empresa norte-americana exigiu uma encomenda mínima inicial de pelo menos 1.500 mísseis. Portanto, a Alemanha teve de ir buscar outros países europeus que concordaram em comprar também. Isto, obviamente, são mísseis que custam aos milhões, não é? Cada um. E depois, a questão importante também é, o que foi aceito é a variante mais antiga dos Patriot, é o PAC-2, o chamado PAC-2 e não o PAC-3, que é o sistema mais avançado e mais eficaz na interceção de mísseis balísticos. Portanto, os Estados Unidos reservam, continuam a reservar, digamos, o sistema mais avançado para eles. Como eu disse, só agora é que a fábrica está a ser construída e prevê-se que os primeiros mísseis só sejam entregues no próximo ano. Portanto, o que eu diria é, acho que é uma viragem positiva, acho que é moralizador para a Ucrânia. Agora, não vai ser uma coisa instantânea, vai demorar algum tempo. A minha esperança é que os ucranianos, como aliás disse Donald Trump quando comunicou isto publicamente ao lado de Zelensky, são muito despachados, não é? Porque têm a urgência da guerra em cima, portanto não têm tempo para fazer as coisas como normalmente se faz, com muita calma na Europa, e portanto a minha esperança é que isto seja feito muito mais rapidamente, mas em todo caso mesmo muito rapidamente não é algo instantâneo, e sobretudo a minha suspeita também é que seja o sistema mais antigo e portanto sendo útil, não é tão útil como o PAC-3, e mostra que em última análise os Estados Unidos continuam sempre a querer preservar aqui uma vantagem tecnológica, mesmo em relação aos seus aliados, uma vantagem económica, mesmo em relação aos seus aliados.
1: Muito bem. Entretanto, do lado russo, os números de baixas continuam a crescer de uma forma expressiva. Há relatos também de problemas graves com combustíveis e também pressões na Crimeia. Em contrapartida, Kiev continua a debater-se com dificuldades também severas de recrutamento e algum desgaste na defesa aérea, Bruno. Perante estes prós e contras de cada um dos lados, qual é o balanço real das forças também no terreno neste momento?
0: Bem, eu acho que, objetivamente, a Ucrânia recuperou a iniciativa e está a conseguir ter aqui um efeito estratégico muito importante com esta campanha com mísseis e drones de longo alcance contra as infraestruturas energéticas russas. Isso é muito importante, por exemplo, no caso de Donald Trump, que é muito sensível a esta questão do sucesso militar, do poder. Está a ter um impacto estabilizador na economia, no cotidiano dos russos, algo que não tinha acontecido até agora, na maior parte da Rússia. Está a ter um efeito dramático na Crimeia, que é uma península bastante vulnerável, no fundo em termos de logística, de abastecimento, ao ponto de vermos imagens de milhares e milhares de pessoas a fugirem da Crimeia, portanto a deixarem a região, que era apresentada como o grande triunfo também de Putin nestas guerras contra a Ucrânia. Agora, isso não quer dizer, de facto, que o conflito esteja resolvido e que esteja resolvido a favor da Ucrânia, porque o conflito é dinâmico, os russos estão a tentar adaptar-se a estas ameaças, a estes problemas, e do outro lado temos, e geralmente fazem com uma escalada dos ataques aéreos indiscriminados contra a Ucrânia, e do outro lado temos este problema que é, até por efeito também do conflito no Irão, porque isto, os conflitos estão ligados, até por essa razão, há um problema seríssimo de escassez de interceptores, destes interceptores mais sofisticados que tivemos a falar, nomeadamente os Patriot, PAC-2. Há a ideia de que os Estados Unidos poderão ter gasto metade do seu inventário, das suas reservas estratégicas, e portanto estão a dar prioridade a produzirem para si, a reporem o seu inventário, e portanto a Ucrânia está com enormes dificuldades realmente em conseguir interceptar os mísseis russos mais avançados. E, portanto, isso cria um problema do lado ucraniano. Ao mesmo tempo, temos esta questão do recrutamento, que é um problema dos dois lados. É um problema dramático cada vez mais também do lado russo, mas também é um problema do lado ucraniano. E, portanto, isso significa que temos aqui, se quisermos, um impasse muito dinâmico, muito que exige enormes esforços, enormes baixas, enorme desgaste de ambas as partes nesta guerra de erosão prolongada entre a Rússia e a Ucrânia.
1: Vamos mudar de tema e destaque agora para o Irão, que realizou finalmente as cerimónias fúnebres oficiais do seu líder supremo. Tinham sido sucessivamente adiadas desde o bombardeamento de março, que iniciou a guerra. Bruno, o que é que segue esta paz, com muitas aspas, até falas em paz funerária? Corremos o risco de uma escalada de guerra total, ou estas ameaças devem ser lidas apenas como retórica interna até do próprio regime do Irão?
0: Bem, eu devo dizer que achei que nós iríamos ter uma paz funerária, ou seja, iríamos ter durante estes 7 dias
1: Exato.
0: Uma autocontenção por parte do Irão e também do parte dos Estados Unidos, ou seja, não iríamos ter, por exemplo, novos problemas no Estreito de Hormuz. Ora, claramente enganei-me nisso, ou seja, o Irão realmente não quis respeitar essa paz funerária. De facto, os funerais são também uma forma de diplomacia, os funerais de Estado, enfim, temos representações do exterior. No caso do funeral de Ali Khamenei, do anterior Guia Supremo, inclusive o funeral foi para outro país, ou seja, passou do Irão para o Iraque, para as cidades santas xiitas mais importantes no Iraque. E onde estão os santuários do imã Ali, do imã Hussein, que são os fundadores, digamos, do xiísmo. Mas a verdade é que, apesar de tudo isso, de facto, a ala dura do regime, provavelmente até motivada também pela temática do martírio, que é central no xiísmo, nesta variante do Islão, e que foi muito acentuada nos funerais, todas aquelas bandeiras vermelhas, que são, digamos, as bandeiras do martírio, com frases alusivas à vingança de Hussein, portanto, no fundo a ideia de que uma das missões centrais do xiísmo é realmente vingar os seus mártires, portanto, tudo isso provavelmente até deu força a esta aula mais dura, a par de estar a haver algum sucesso, de facto, neste corredor sul do Estreito de Hormuz, ou seja, os navios irem não pelo corredor central, que era o normal em tempos de paz, não irem pelo corredor a norte junto à costa iraniana controlada e cobrada pelo Irão, mas irem junto à costa do Omã, portanto à parte sul do estreito, claramente também em coordenação com a Marinha norte-americana. E, portanto, houve ataques a navios civis da parte do Irão e o que temos é uma escalada para já limitada, mas tivemos declarações de Donald Trump a dizer que o cessar-fogo estava acabado, ao mesmo tempo a dizer que as negociações iam continuar, portanto as contradições do costume, mas realmente eu acho que isto o que mostra é que realmente este cessar-fogo é talvez ainda mais frágil do que aquilo que nós pensávamos, e não há nenhuma razão para pensar que vai deixar de ser, ou seja, eu não consigo prever com segurança que vai haver aqui uma escalada, uma intensificação em grande escala.
1: Mas há uma linha muito ténue.
0: Isso provavelmente não é do interesse de nenhuma das partes, mas não quer dizer que as partes sejam muito racionais também nesses cálculos estratégicos, mas o que é evidente é que não se consegue realmente ter aqui um cessar-fogo, um real cessar-fogo. Portanto, temos no fundo intermitências de um conflito mais intermitente, mais baixa intensidade. A grande questão é perceber quais são as implicações disso em termos da navegação no Estreito de Hormuz. Claramente não são positivas, mas será que se conseguirá manter alguma navegação, algum escoamento do petróleo desta região, ou vamos voltar a ter aqui um bloqueio quase total, com o impacto que isso terá no mercado dos combustíveis e na economia mundial? Muito negativo, claro.
1: Bruno, antes de fecharmos, vamos ainda à tua recomendação. O que é que trazes esta semana?
0: Olha, trago um livro do Ricardo Borges Castro, que enfim é um colega, um amigo, Pensar o Futuro, Portugal e a Europa, Portugal e o Mundo em perspectiva estratégica. Portugal e o Mundo em perspectiva estratégica. Aqui a referência à Europa é porque o Ricardo Borges Castro tem trabalhado nos últimos anos, geralmente em Bruxelas, em think tanks ou nas próprias instituições europeias, mas realmente aqui é Portugal e o Mundo em perspectiva estratégica. É um livro extremamente interessante, é um tema que me preocupa muito, a falta de planeamento estratégico em Portugal. Eu próprio escrevi um pequeno ensaio para a Fundação Francisco Manuel dos Santos, para esta mesma coleção, há uns anos atrás, com esse tema, não é? Pode Portugal ter uma estratégia? O Ricardo, muito simpaticamente, de facto faz alguma referência também a essas reflexões, mas este é um livro que eu acho que é muito útil, independentemente da questão de Portugal. É realmente um bom manual, uma boa introdução à questão da perspectiva, ou seja, como é que se consegue pensar o futuro, como é que se elaboram cenários, o que é que se pode fazer, o que é que não se pode fazer. Acho que é realmente algo que, no contexto atual, num mundo muito mais imprevisível, muito mais conflituoso, que está em mudanças muito aceleradas em múltiplas áreas, realmente este é um tema muito importante. Obviamente é uma velhíssima ambição da humanidade, não é? Conseguir prever o futuro. Obviamente o Ricardo é uma pessoa rigorosa com estudos e, portanto, insistem muito neste aspecto, que é, no fundo, não se trata de adivinhar o futuro, uhum. não é? Trata-se de desenhar cenários, de pensar probabilidades e agir em conformidade. Mas realmente acho que é um livro que vale muito a pena, nomeadamente agora para o período de férias, portanto, pensar o futuro do Ricardo Bosch Castro. Tem a vantagem de, sendo uma publicação da Fundação, ser também bastante barato. Eu penso que custa
1: 4,5 euros. Estou aqui Exatamente. A ver no site da Fundação Francisco Manuel dos Santos, Bruno.
0: Exatamente. E também existe em e-book, portanto, quem preferir, a versão em papel é bastante compacta, mas quem preferir em e-book também tem essa opção.
1: Bruno, muito obrigado pela tua sugestão e por ter estado aqui connosco mais uma vez no 5 Continentes. Já sabe, se tiver
0: obrigado,
1: dúvidas...
0: Obrigado, eu, João.
1: Para os nossos ouvintes, Bruno, aliás, nós recebemos muitas vezes dúvidas também através do Spotify, através do nosso e-mail, mas também nos podem enviar através do WhatsApp. Se calhar é mais fácil, no tempo em que estamos, é mais fácil enviar-nos através do WhatsApp, que é o 910024185. Até nos podem enviar, por exemplo, uma mensagem de voz. Pelo e-mail é ouvinte@observador.pt. No Spotify tem sempre a possibilidade, e já recebemos dúvidas também através daí, de escrever um comentário a cada episódio. E o Bruno Cardoso Reis depois responde aqui num dos próximos episódios do 5 Continentes. Não é assim, Bruno?
0: Pelo menos tente responder.
1: Sempre com mestria.
0: Mas sim, geralmente são perguntas muito, muito interessantes e realmente às vezes são coisas que não nos ocorrem.
1: Sim, é perspectivas novas, não é? Portanto, para trazer para cima da mesa. Exatamente. Estou-me a lembrar aqui há pouco tempo que ainda falámos da questão de El Salvador há uns episódios e foi importante também para percebermos aqui outra perspectiva de um outro país. Bruno.
0: Sim.
1: Um grande abraço.
0: Até para a semana.
1: Até para a semana.
0: Obrigado.
1: Obrigado.

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1: Cinco Continentes que regressa no próximo sábado aqui à Rádio Observador. Agora, a 6 minutos da 1, ficamos com a mais recente dos Napa, aqui na Rádio Observador. Boa tarde.

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0: Uma da tarde, está com a Rádio Observador. Vamos atualizar as notícias já a seguir. Jornal da Uma com Luís Soares. A FENPROF considera patética a decisão do Governo de pagar horas extraordinárias aos professores que estão a corrigir os exames nacionais do 12º ano.
1: Anúncio feito esta manhã pelo porta-voz do PSD, Sebastião Bugalho, que enaltece o esforço que está a ser feito pelos docentes.
2: Em jeito de reconhecimento do esforço de todos os professores que estão neste momento, numa manhã de sábado, a corrigir as provas dos exames nacionais, foi decidido pelo Sr. Ministro da Educação, que o Governo vai pagar horas extraordinárias a todos os professores que estão a corrigir essas provas em reconhecimento pelo seu esforço extraordinário, particularmente neste ano. É um esforço, evidentemente, que o PSD reconhece e agradece.
1: Declaração de Sebastião Bugalho durante uma conferência de imprensa esta manhã na sede do PSD. O porta-voz do partido explica que o formato do pagamento está a ser definido, vai ser anunciado pelo Ministro da Educação, a hora em comunicado emitido há instantes. O Ministério adianta apenas que os professores classificadores serão compensados com o pagamento de horas extraordinárias pelo trabalho realizado durante o fim de semana. Esta decisão foi comunicada hoje de manhã aos agrupamentos de exames do Júri Nacional de Exames. Ora, confrontado com esta decisão do Governo, o secretário-geral da FENPROF, José Feliciano Costa, considera que o pagamento de horas não resolve o problema de fundo.
3: Recordo que está aqui em causa um processo escolar dos alunos, um percurso e a entrada no ensino superior. Era isso que eles queriam neste momento. Isso não se resolve com horas extraordinárias. A resolução passa por outras políticas, não é? Para a educação. E isso, de facto, não acontece ainda. E não é o problema das horas extraordinárias, é o problema de perceber que tem que haver mudanças profundas no sistema educativo e depois então vamos começar a tentar resolver o problema. Agora, este anúncio de horas extraordinárias parece-nos uma coisa que, assim, sinceramente, até patética.
1: A reação do secretário-geral da FENPROF ao anúncio feito pelo porta-voz do PSD, Sebastião Bugalho. Também há instantes, o secretário-geral do PS, José Luís Carneiro, não quis reagir diretamente a esta medida anunciada, mas criticou a forma como o Governo tem gerido este processo.
4: No dia 17, o Governo prometeu apresentar as avaliações dos alunos. Mas no dia 17, há algo que eu posso garantir, é que ficará muitos assuntos por resolver. Nomeadamente a viabilidade das candidaturas de muitos alunos ao ensino superior. Estou convencido que está mesmo colocada uma crise de confiabilidade no modelo de avaliação e na classificação que foi feita por parte deste Governo e do falhanço que resulta do Governo.
1: Uma crise de confiança instalada é a declaração feita por José Luís Carneiro esta manhã em Braga, à entrada para o Congresso Federativo do PS, já depois do porta-voz do PS, Sebastião Bugalho, ter anunciado o pagamento de horas extraordinárias aos professores que estão a corrigir os exames nacionais do 12º ano.
0: Nessa conferência de imprensa, Luís, o porta-voz do PSD recusou que exista alguma divergência com o grupo parlamentar a propósito das audições sobre o tema da imigração. Sebastião Bugalho garante que está prevista a audição de ex-governantes do PS.
1: O Observador noticiou esta semana que o requerimento para as audições, entretanto revelado, não terá nenhum ex-governante do PS nessa qualidade. Confrontado com esta notícia, Sebastião Bugalho garantiu que a prioridade é chamar os responsáveis mais diretos.
2: O grupo parlamentar optou por chamar primeiro à Assembleia da República os responsáveis políticos administrativos, nomeadamente ex-CEF e AIMA, o que me parece fazer todo o sentido, e só depois os responsáveis políticos governativos. Eu próprio já tinha referido que seria a bancada do PSD, liderada por Hugo Soares, a definir quem, quando e o momento em que essas audições seriam anunciadas. Portanto, não há qualquer contradição, não há qualquer divergência.
1: Sebastião Bugalho recusa que exista qualquer contradição entre o partido e o grupo parlamentar. A audição de antigos responsáveis governativos sobre o tema da imigração fica para mais tarde.
0: Sebastião Bugalho, que anunciou ainda que o PSD está disponível para negociar no Parlamento a nova lei do arrendamento urbano.
1: Uma lei que foi aprovada em Conselho de Ministros esta semana prevê mais rapidez no processo de despejos e também o fim das rendas antigas. Sebastião Bugalho garante o diálogo com todos os partidos sobre esta legislação.
2: No desenho e nas reações recentes ao novo regime para o arrendamento urbano, nós não vemos, não encaramos, portas fechadas a uma negociação que rume a bom porto. Esta não é uma conferência de imprensa para dizer que o PSD tinha razão, mas é uma conferência de imprensa para demonstrar que é possível governar com diálogo, não dependendo de nenhum parceiro único. Que não tomamos nenhum voto de ninguém por garantido.
1: A disponibilidade do PSD para negociar no Parlamento a nova lei do arrendamento urbano, Sebastião Bugalho, recusa que o país esteja condenado à instabilidade política. O porta-voz do PSD diz também que está tranquilo com as explicações de Luís Neves em relação às obras numa casa em Odmira, realizadas com recurso ao mesmo empreiteiro que realizou obras em edifícios da Polícia Judiciária.
0: O Congresso do Livre acontece este fim de semana. O partido garante que não vai dar aval às novas medidas do governo para a habitação.
1: Foi no discurso da apresentação da lista candidata à direção do partido de uma das listas candidatas. Jorge Pinto criticou as medidas anunciadas pelo governo. A acompanhar os trabalhos do Congresso do Livre em Sintra está o repórter Ricardo Lopes. Ricardo, ficou também essa mensagem de confiança de que o partido irá chegar ao poder.
5: Promessa feita por Isabel Mendes Lopes, líder parlamentar que lidera a lista A, lista que foi a primeira a subir a palco para a apresentação das listas que concorrem ao Grupo de Contacto, órgão executivo do Livre. A lista A é, digamos, a lista favorita a vencer esta eleição, pelo menos tem as figuras com maior histórico no partido, esta lista que é encabeçada pela co-porta-voz do partido, Isabel Mendes Lopes. No discurso de apresentação, a deputada defendeu que o partido tem de apresentar propostas concretas para combater as medidas do executivo da AD, mas sublinha que o Livre não se quer ficar pela oposição. Lembra que o Livre é hoje o maior partido à esquerda do PS e quer continuar a crescer. Isabel Mendes Lopes diz que não é inevitável o país ser governado pela direita e diz que o Livre ambiciona chegar ao poder executivo e ter realmente o poder de mudar as coisas.
6: Nós ouvimos muitas pessoas a clamar por uma refundação da esquerda, por a esquerda pensar no que é que tem de fazer para conseguir se ingrar. Ora bem, está aqui a refundação da esquerda. Está aqui a refundação da esquerda. Da esquerda que quer crescer e quer crescer mais para ter o poder de mudar as coisas. Da esquerda que não tem medo de dizer que quer ser governo nas freguesias, nas câmaras municipais, nas regiões autónomas e no governo da República. Porque é no poder executivo que nós mudamos mais diretamente a vida das pessoas e o rumo do país.
5: Isabel Mendes Lopes deixa acompanhar no palco com os restantes membros desta lista. Um deles é Jorge Pinto, o deputado é o número 2 da lista A e pretende substituir Rui Tavares na dupla de porta-voz. Jorge Pinto critica o governo por, mesmo sendo minoritário, agir como se tivesse maioria absoluta. Falou também do novo regime de arrendamento urbano, um dos temas da atualidade, também já ouvimos neste jornal. Jorge Pinto considera que sempre que o executivo tenta fazer uma reforma, piora o setor e as medidas aprovadas para a habitação não são a exceção à regra.
7: Não é inevitável termos um governo que, quando apresenta medidas para o setor da habitação, se calhar aquele onde mais coragem era preciso a tomar decisões, todas e cada uma das medidas apresentadas pioram a qualidade de vida dos portugueses. Pioram a balança entre o poder dos proprietários e o poder dos inquilinos. Isso não é inevitável. E lá estaremos, certamente, na Assembleia da República para dizer que connosco isso não vai passar.
5: Acusações de Jorge Pinto, número 2 da lista A, que se candidata à direção do Livre. Já foram também apresentadas, Luís, as listas S e V, lançadas respectivamente pelos dirigentes Rodrigo Brito e Tiago Mota. Rodrigo Brito pediu à lista A que não confunda liderança com concentração de poder, pediu isto à lista encabeçada por Isabel Mendes Lopes. Já Tiago Mota avisou que o Livre só será verdadeiramente grande se não se limitar ao Parlamento. Segue, entretanto, o Congresso. Neste momento, Luís, acabou de falar o deputado Paulo Moacho para apresentar a lista que se candidata ao Conselho de Jurisdição do partido.
1: Ricardo Lopes aqui em direto, ele que está a acompanhar o Congresso do Livre em Sintra, com essa ideia, essa mensagem de confiança de que o partido irá chegar ao poder.
0: Agora, 1:09, Luís, vamos ainda a outras notícias que estão em destaque esta hora.
1: Está a evoluir favoravelmente o combate ao incêndio em Almeiria, em Espanha, que já provocou a morte de 12 pessoas. Durante a noite manteve-se o dispositivo de 500 operacionais para combater as chamas. Nesta manhã havia já 8 meios aéreos no combate, com um reforço progressivo esperado com o passar do dia. As autoridades adiantam que, ao longo das últimas horas, foi possível já dominar uma das zonas deste incêndio. Há uma outra frente que ainda gera alguma preocupação. O líder supremo do Irão promete vingança pela morte do pai, Ali Khamenei. Foi morto nos primeiros ataques dos Estados Unidos de Israel contra o Irão. Ali Khamenei foi sepultado ontem, depois de uma cerimónia que juntou milhões de pessoas no Irão, mas também no Iraque. Agora, nas primeiras palavras, depois da sepultura do pai, Mortaba Khamenei afirma que a vingança é uma exigência que deve ser cumprida. É oficial, Mortan Ulman é jogador do Atlético de Madrid. A transferência foi oficializada com um vídeo nas redes sociais esta manhã. Ulman termina assim uma ligação de 3 anos ao Sporting. Era o capitão da equipa.
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0: 10 minutos para lá da 1 da tarde. Luís Soares, estamos de regresso amanhã.
1: Amanhã cá estaremos de volta.
0: À mesma hora. É para as manhãs 360 de fim de semana. Olá, Filipe Duarte.
9: Olá. Olá, como estão?
1: Boa tarde.
0: Estamos
9: Olá,
0: bem.
9: Olá, muito bem.
0: Um bocadinho a rasca da garganta, porque isto é ar-condicionado e o tempo tanto está 40 graus e agora já estão 20 e poucos. Uma pessoa fica um bocadinho...
9: Percebo perfeitamente. Já estou aqui a tomar uns comprimidos que a minha amiga ela já não aguenta.
1: Pois é. Pois. Pessoas... amiga, não é? Tua amiga.
9: A minha amiga.
0: Pessoas muito...
9: A minha amiga dela não está a ser minha amiga, não.
1: Estão sensíveis.
0: Há conversas do fim do mundo já a seguir. Tu ficas cá até bem perto das 6.
9: É um bocadinho depois das 6. Ainda faço o jornal das 6, portanto, mais tempo para estar com os nossos ouvintes. E depois é que vem o Vicente.
0: É isso mesmo. Uma boa tarde de trabalho.
9: Beijinhos, obrigada. Bom descanso.
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0: Sejam bem-vindos. O viajante desta semana já foi a cerca de 150 países, estudou turismo nos anos 70, depois dedicou uma vida inteira a vender viagens para os outros. Tantos países e tantos anos resultaram num livro intitulado Viajar pelo Mundo e que publicou há uma década e que contém muitas informações sobre 4 mil atrações turísticas. É muita atração turística. Bem-vindo, Francisco Moura.
1: É um prazer estar aqui na Rádio Observador.
0: Foi às 4 mil atrações? Todas?
1: Tudo o que está ali eu visitei e quando publiquei o livro, houve vários países, alguns esqueci-me de publicar.
0: Ok.
1: Esqueci-me. E houve um ou outro que eu não publiquei porque achei que não tinha interesse turístico. Só para acrescentar, a maior parte das viagens que estão aí, fui eu que as organizei, fui eu que previamente visitei os locais. Eu estava numa grande organização, posso dizer o nome, já não existe,
0: sim,
1: Viagens MLA. Cheguei a diretor ao fim de pouco tempo.
0: E depois meteu-se por sua conta e risco, foi?
1: Não, a própria empresa e as companhias aéreas e os operadores locais estavam interessados em que eu fosse, conhecesse, gostasse e divulgasse.
0: Muito bem. Foi a todos os sítios, inclusive, agora vou abrir aqui uma página ao Calhas. Foi ao Forte São Sebastião em São Tomé.
1: Fui a todas.
0: Ao Grotamarca em Antuérpia.
1: Fui a todo lado. Isso é o menos, o mais fascinante para mim.
0: Sim.
1: Porque assim, eu sou um viajante com dupla função. Uma só é o viajante intrínseco que está em mim. Aliás, eu leio no início do livro, tem aí algumas referências de alguns escritores que falam sobre viagens.
0: Sim.
1: E talvez isso retrate um bocadinho, que eu selecionei isso, retrate um bocadinho a pessoa que eu sou e os meus interesses.
0: Ah, portanto,
1: se me permitir,
0: sim.
1: Eu vou ler apenas aqui.
0: Trouxe mesmo as citações e tudo.
1: Pois.
0: Para sustentar essa sua tese de que é um viajante.
1: Exatamente.
0: E não um turista, é isso?
1: Vou começar aqui uma de Michel de Montaigne, século XVI, que diz: de tempos a tempos alguém nasce com uma veia cigana e essa pessoa não descansa até conhecer o mundo. Eu sou este. Não há um homem completo que não tenha viajado muito, que não tenha mudado 20 vezes de vida e de maneira de pensar. Sou outro. Estou-me sempre a desconstruir para me reconstruir. Daí a minha necessidade também intrínseca de ter o meu conhecimento, saber que sei tão pouco, ou sei que nada sei, como dizia o Sócrates ou o Platão, que me levou a estudar toda a minha vida. Eu estudei até aos meus 72 anos, ou 73 anos, e estava a tirar um mestrado em Ciência das Religiões.
0: Uau!
1: Porque é uma área que me fascina, a área das religiões. Ciência das religiões, não dogmas das religiões. E, portanto, sou uma pessoa muito inquieta, como dizia o Fernando Pessoa, não é? E que estou sempre à procura e sempre na disponibilidade de mudar aquilo que conheço hoje.
0: E era isso que procurava nas viagens? Ou é isso que procura nas viagens, Francisco?
1: Procuro sempre o encontro do outro. Procuro o encontro do outro, conhecer o outro, conhecer a sua cultura, tentar desconstruir-me. Eu, quando viajava com um grupo ou sozinho, quando saía daqui, tentava que a bagagem, a mochila ficasse cá.
0: Sim.
1: E eu chegasse ao outro lado, já com conhecimentos, digamos, da parte de vista etnográfica, cultural, religiosa, etc, etc, para perceber melhor o outro, entendê-lo e aprender com ele alguma coisa.
0: Muito bem. E qual foi a parte do mundo que mais desconstruiu o Francisco Moura, nascido na cidade da Guarda em 1947?
1: É assim, o mundo é grande, não é?
0: Ah, pois é.
1: Portanto, repara, eu talvez alguns países africanos. Fascina-me o Val do Rift,
0: Etiópia.
1: Zimbábue, Botswana. Isso é uma área que me fascina, a antropologia. E eu visitei todos esses locais. A vez fui lá de propósito para ver uns ossinhos dos primeiros hominídeos.
0: Uau.
1: E depois segui-lhes o rastro. Quando saíram de África, há cerca de 2 milhões e meio de anos, saíram por razões provavelmente meteorológicas, climatéricas, de alimentação, evitaram o deserto do Saara, chegaram até à Geórgia. Chegaram a Damnizi, onde está uma estação com 2 milhões e meio de anos, e dali depois radicaram para a Ásia e para a Europa. E aqui na Europa, aqui na Península Ibérica, temos a cidade, ou melhor, o local arqueológico de Atapuerca, ao pé de Burgos. Quem gosta destas coisas vale a pena. E eu tenho recordações desses sítios todos, pedras que eu trago, que eu trouxe, e estou em minha casa, numa estante dessas memórias todas. E tudo o que é a cultura pré-clássica, que me fascina, Mesopotâmia, falamos do Iraque, falamos do Irão, falamos desses Sírias,
0: foi esses lugares,
1: Líbanos,
0: foi esses lugares todos.
1: Todos. Eu estive em Israel mais de 100 vezes.
0: Uau!
1: Egito são...
0: Aliás, até lhe valeu uma medalha, não é?
1: Tenho uma israelita.
0: O Francisco, enquanto viajante, consegue separar o olhar para o país e não ver o regime ou o governo na altura...
1: Eu sou daqueles
0: que
1: gosto, eu gosto, há uma coisa que me preocupa.
0: Tanta gente confunde isso, não é?
1: Eu vou lhe dizer a minha preocupação, mas foi sempre. Uhum. Quando se deu a queda do Muro de Berlim, eu tinha amigos meus que viraram Che Guevaras e comunistas, etc. E eu não contestava, porque quem sou eu para contestar? Tenho que aceitar tudo. Mas quis ir lá, in loco. Aquela que tinha sempre...
0: Ah, as repúblicas socialistas.
1: Fui à Rússia, fui à República Checoslováquia, fui à Jugoslávia, fui e fui falar com as pessoas.
0: Antes da queda do muro?
1: Não. Antes. E falar com as pessoas. E a minha pergunta é só uma. E com jovens, na altura, eu era extrovertido. És feliz de estar aqui? E a resposta era, não sou feliz. A partir daí ficava vacinado.
0: Não teve problemas andar a perguntar às pessoas?
1: Não, eram jovens.
0: Se eram felizes num regime
1: até me levavam
0: comunista.
1: Levavam para jovem, malta nova.
0: Sim.
1: Até me levavam para a casa deles e tudo. E portanto, se houver alguém que diga, ou um povo que goste, seja ele qual seja o regime, que seja feliz, quem sou eu do lado de cá para criticar? Aceito completamente.
0: Pois, não respondeu à minha pergunta. Qual foi o seu lugar do mundo, Francisco, que o desconstruiu mais enquanto pessoa?
1: É tão difícil, quando se viaja tanto como eu viajei, é muito complexo. Quer dizer, eu posso lhe dizer que aprendi muito em tribos africanas. Estive há poucos anos, há uns 4 anos da última vez, na Namíbia, por exemplo, e estive numa tribo na Namíbia, é que me deu uma lição extraordinária.
0: Que lição?
1: A nível de saúde, eu vou-lhe contar.
0: Conte.
1: Eu estava num restaurante, lá no meio do mato. Quer dizer que a Namíbia é um país com quase 1 milhão de quilómetros quadrados e tem 5 milhões de habitantes. Portanto, aquilo é deserto.
0: Pois.
1: Eu, na Namíbia, senti-me como se tivesse algures na pré-história, onde não havia população, onde só havia animais soltos. Um sítio fantástico que eu recomendo a quem quiser para ver uma vida natural. Com umas dunas de 300 metros de altura, algo extraordinário.
0: Na costa dos esqueletos?
1: Não, exatamente. É mais abaixo um bocadinho.
0: Uhum.
1: E então, na Namíbia, eu quando acabei a refeição do jantar, dormia numa cabana ao lado e meti o dedo e fiquei com um corte numa silva.
0: Uhum.
1: No dia a seguir, fui fazer uma visita a uma tribo. E a feiticeira lá do sítio, o guia disse-lhe, olha, senhora, deu-me uma folha, disse-me, ponha cuspe na folha, fecha a mão e daqui a 20 minutos volte cá. Eu voltei 20 minutos depois, estava curado.
0: Ah, caramba! Não tirou o nome da folha?
1: Se fosse aqui na nossa medicina, eu teria que ser cozido.
0: Pois.
1: E estavam meses e meses e meses. Por isso é que eu digo, não tenho esse preconceito. Tento evitar esses preconceitos e aprender com os locais. E sabendo da história também, sabemos que a nossa medicina evoluiu através das plantas.
0: Sim, sim.
1: O Cortés, quando chegou ao México, por exemplo, devolveu os médicos para a Espanha, porque a medicina dos aztecas era muitíssimo mais eficiente do que a nossa. Uhum. Portanto, tem a ver também com a nossa civilização ocidental. Criámos uma imagem de que somos os únicos, que éramos os maiores do mundo.
0: Sim.
1: É totalmente mentira. A nível da religião também, se quiser. É, portanto, eu tenho essas vivências todas, esses interesses todos, e que me obriga-me a questionar-me permanentemente.
0: Muito bem. Cerca de 150 países.
1: Mas como digo, muitos, o Egito, sou um fã do Egito.
0: Pois.
1: A última vez que estive no Egito...
0: Até em 2000, pôs-te a estudar História e Egiptologia, não
1: sim,
0: foi?
1: Sim, estudei isto também.
0: Tal é a paixão.
1: Continuo, completamente. Mas eu, por exemplo, eu sou um crítico do agente de viagens de hoje, não é?
0: Uh-huh.
1: Porque eu fui um investigador, se quiser. Porque fazem viagens, não têm conhecimento, não têm gosto das viagens. Não têm a paixão das viagens. Não têm a responsabilidade que é ter um grupo na mão... Que venderam sonhos, depois chegam lá, podem ser excepcionados. E, portanto, é preciso muita responsabilidade. Eu tinha esse sentido que existia sobre mim uma enorme pressão. Ou seja, eu para ir levar alguém a algum lado, e levava grupos que iam atrás de mim, iam porque eu ia, eram sítios onde sabia que eles iam ser felizes. Eu tive um grupo surpresa durante 20 anos.
0: Isso é o quê? Um grupo surpresa?
1: Iam para o aeroporto, sabia onde é que iam.
0: Ah, mesmo que giro. Grupo.
1: Andaram comigo por todo o mundo.
0: Uhum.
1: De farmacêuticos, quase todos, e advogados. Nenhum são meus amigos. Então na altura eu tinha o problema com a Renascença com o António Sala e eu, aqui às quintas-feiras entrava em direto, sempre em direto, e eles sabiam o dia a seguir quando ouviam aqui, os familiares, e depois aqui ninguém vão para lá. É pá, olha, que, pá, amanhã isso para ali. Percebe? É, tudo surpresa, viagem surpresa. E portanto é um mundo que me fascina e continua a fascinar-me, continua a viajar muito. Eu estive o ano passado na Índia, mais uma vez na Índia, em cidades como Benares, e isso me levou também, cá está, visitar uma Índia sem conhecer um pouco da sua religião, da sua cultura, é da tadinha fora, percebe?
0: Pois, é só ir ver, não é?
1: Não chega.
0: É preciso ir sentir, é isso?
1: É preciso.
0: E conhecer.
1: É preciso olhar, ver e observar.
0: Pois.
1: Sem isso, então eu venho mais rico dessas viagens. O verdadeiro viajante é esse viajante que se desconstrói, que aprende, que é humilde, que não tem complexo de superioridade e que vê que há coisas boas e coisas más.
0: Fala do fascínio, Francisco. Qual foi o lugar mais fascinante onde já esteve até hoje?
1: São muitos, como deve calcular.
0: Imagino que sim.
1: Estou-me a lembrar.
0: É sempre uma pergunta ingrata, mas...
1: Mas eu vou dar dois ou três.
0: E recorrente.
1: Só um não chega. Olha, uma visita que eu fiz há uns anos atrás, a visitar os gorilas no Uganda.
0: Ah, sim.
1: Sozinho.
0: Foi sozinho?
1: Sozinho, louco.
0: Andei. Mas essa é a loucura boa, não é?
1: É. Quilómetros e quilómetros, com os turistas que ali passando também, que todos, com um cajado, e quando dou por mim, ao fim de muitas horas de andar, gorilas selvagens, a um metro de mim, um gorila enorme.
0: Ah.
1: Apá, fiquei fascinado. E eles diziam: quando os gorilas aparecerem, deixem fora os cajados, porque eles podem sentir agressivos.
0: Sim.
1: E não os olhem nos olhos. Eu não consegui. Eu fiquei a olhar para o gorila apaixonado, fascinado com aquilo. O gorila foi para cima de uma árvore, começou a bater com a mão no peito e me disse: quer mandar aqui, sou eu. São experiências que me marcaram.
0: Sim. Eu tive aqui uma viajante que chorou a primeira vez que viu, assim também a essa distância, um gorila lá no Uganda.
1: É uma hora.
0: Porque diz que é uma coisa...
1: Mas está
0: muito emocionante.
1: É uma hora, uma viagem caríssima. Hoje custa 8, 9 mil euros, não deve custar menos. Eu fui lá só para isso.
0: Mas diga-me, Francisco, ajuda-me aqui a perceber. Eu que nunca vi gorilas ao vivo, já vi outros animais.
1: Okay.
0: O que é que tem tão fascinante ver gorilas ao vivo?
1: É estar no local e no loco, na sua casa, no seu habitat, com as famílias a brincarem. E você assistir a uma família, à vida de uma família, como seja uma família, humana.
0: Okay.
1: E aí a distância destes primatas é mínima em relação à nossa. Aliás, a nível da ADN...
0: É uma espécie de... Há um jogo de espelhos.
1: É um regresso ao passado.
0: Pois, revê-se ali, é isso?
1: Os australopitecos seriam aquilo, isso. Não é? E agora, portanto, é uma experiência...
0: Há quem diga que não.
1: Não, então, está aprovado.
0: É ciência, claro que sim.
1: Está aprovado.
0: Claro.
1: Está aprovado. Portanto, sabemos que há 10 milhões de anos atrás, no Val do tal Val do Rift, onde tudo começou, não é? Houve um abatimento do chão, da terra, passou para 1.000 metros de altitude, e a partir daí os gorilas, os australopitecos, esses primatas todos passaram para a terra. E começaram a fixar os fontes de água, alimentação, etc. Deixámos de ter rabo, não é?
0: A cauda,
1: peço desculpa, como outros animais também. E depois há um momento em que nós despertamos, chegamos até aqui e viemos a dar o Homo erectus, e depois o Homo habilis, o Homo erectus. E depois toda a evolução da paleontologia.
0: E por aí adiante até hoje, não é?
1: Até o Homo sapiens, não é?
0: Foi um longo processo.
1: Foi. E depois...
0: Fomos nos apurando, não é?
1: E depois,
0: ou talvez não.
1: Eu ainda sou daquela... Sim. Quando estudei a primeira vez estas matérias, nos anos, finais dos anos 60, ainda se dizia que o homem de Neandertal, que era um homem atrasado em relação ao Homo sapiens, que éramos nós que viemos da Ásia e do Norte de África. Hoje sabemos que não é assim. Houve uma fusão das duas correntes, não é? E ainda hoje a Estónia está para ser revista. Como, por exemplo, estou-me a lembrar... Num templo que há no sul da Turquia, chamado Göbeklitepe, tem 12 mil anos. E, ora, isto sai fora dos cânones da história, ainda. Ainda. Porque dizem que o Neolítico começa no ano 8, 9 mil. Não, isso. Tem que ser no ano 13 mil para haver um templo daqueles. Teve que haver por vocês à volta. Portanto, é esta atualização que eu vou fazendo. Eu estava na Turquia, por exemplo, quando se descobriu este, ou melhor, quando foi dado a oportunidade dos turistas visitarem este local, eu cheguei a Lisboa, passado 8 dias, fui lá outra vez para ver o templo.
0: Ei, caramba, isso
1: portanto,
0: é que é.
1: Esta loucura assim.
0: Mas isso é bom, portanto é um homem curioso.
1: Sou muito curioso.
0: Faz
1: os polares também, fui ver os polares. fui fazer...
0: Então o que é que ainda não viu?
1: O Transiberiano, ou lá o Lago Baikal, ou o Lago dos Xamanes.
0: Sim.
1: Portanto, esta riqueza toda que eu tenho. Boa. É a maior riqueza.
0: O que é que ainda não viu, Francisco?
1: A Groenlândia, que vou lá para o mês que vem.
0: Boa!
1: O resto serve tudo. Serve a Amazónia.
0: Já estive na Antártida também?
1: Já estive na Antártida, claro.
0: Claro. Claro.
1: Antártida. Era indispensável.
0: Achei muito engraçado. Claro, então. Claro, claro que sim.
1: Não há nada assim para já que me fazia. Mas estive em lugares. Na Índia estive. Na Índia 5, 6, 7 vezes, não é?
0: Extraordinário.
1: Em Israel 100 vezes. No Egito dezenas de vezes também.
0: Pois.
1: Gostava de voltar ao Iraque. Tive uma aventura do Iraque incrível.
0: Guardo para a segunda parte, pode ser?
1: Bora.
0: Estamos à conversa com o Francisco Moura. Vamos abrir o álbum de viagem. Francisco, guarda algum objeto em casa ou consigo que seja especial e tenha trazido as viagens? Qual é que
1: posso
0: é?
1: Posso falar já?
0: Pode!
1: Oh, João, é muito complicado.
0: Então?
1: Porque eu tenho a minha casa, um museu. Eu tenho mais de 120 quadros e ícones nas paredes, de todo o mundo. Tenho inclusive um quadro enorme, a Madre Pérola do Alcorão.
0: Uau.
1: Que me ofereceram. A maior parte foram ofertas que me fizeram, porque como eu ia acompanhar grupos especiais, não me davam gorjeta, porque eu era diretor da agência.
0: Ah.
1: E não fazia, não era simpático, ofereciam-me prendas, não é?
0: Ok.
1: O grupo surpresa também dava-me sempre prendas, e portanto eu tenho a minha casa cheia de máscaras de tribos que eu trazia. As tais pedras que eu lhe falava de arqueologia de todo o mundo, que a maior, 99% dos arqueólogos não conhece, que eu conheço. Tenho papiros também fantásticos. Uau. Que eu trouxe do Egito. Tenho a minha casa, é um autêntico museu.
0: Muito bem, estamos à conversa com Francisco Moura. Fazemos aqui uma pausa nas conversas do Fim do Mundo. Regressamos já a seguir. Até já.

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5: 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Vamos atualizar a informação com o José Rafael Lopes. Boa tarde, José.
6: Muito boa tarde. A FENPROF considera patética a decisão do Governo de pagar horas extraordinárias aos professores que estão a corrigir os exames nacionais do 12º ano. O anúncio foi feito esta manhã pelo porta-voz do PSD, Sebastião Bugalho, que enaltece o esforço que está a ser feito pelos docentes. O porta-voz do partido explica que o formato de pagamento está a ser definido e que vai ser anunciado por Fernando Alexandre, o Ministro da Educação. Esta decisão já foi comunicada hoje de manhã aos agrupamentos de exames do Júri Nacional de Exames. Confrontado com esta decisão, O secretário-geral da FENPROF, José Feliciano Costa, considera que o pagamento de horas não resolve esse problema de fundo e considera mesmo a decisão patética. São declarações para ouvirmos no Jornal das Duas. José Luís Carneiro não reagiu a esta medida, mas criticou a forma como o Governo tem gerido todo o processo da correção dos exames nacionais. O secretário-geral do PS lembra que o Governo tinha prometido apresentar as avaliações a horas, cenário que José Luís Carneiro diz que não está a acontecer. São palavras também para ouvirmos às 2 da tarde. Sebastião Bugalho recusa que existam divergências com o grupo parlamentar a propósito da audição sobre o tema da imigração. Garante ainda que continua prevista a audição de ex-governantes do PSD. O Observador noticiou esta semana que o requerimento para as audições, entretanto revelado, não terá nenhum ex-governante do PS. Nessa qualidade, confrontado com a notícia, Sebastião Bugalho garantiu que a prioridade é chamar os responsáveis mais diretos. Em Espanha, o incêndio em Almeria já consumiu uma área de mais de 6 mil hectares. O combate ao fogo, que provocou já a morte de 12 pessoas, está agora a evoluir de forma favorável. Esta manhã havia 8 meios aéreos no combate, mas era esperado um reforço progressivo com o passar do dia. Durante a noite, manteve-se o dispositivo de 500 operacionais para combater as chamas e proteger a população. Destaque também para o Irão, onde o líder supremo promete vingança pela morte do pai, Ali Khamenei, que foi morto nos primeiros ataques dos Estados Unidos e de Israel contra o Irão. Ali Khamenei foi sepultado ontem, depois de uma cerimónia que juntou milhares de pessoas no Irão e também no Iraque. Agora, nas primeiras palavras depois do enterro do pai, Mojtaba Khamenei afirma que a vingança é uma exigência que deve ser cumprida. É a expressão utilizada pelo líder supremo do Irão, numa altura em que a imprensa do Irão diz também que há um plano para tentar derrubar Donald Trump.
5: Está feita a síntese da 1:30.
7: México.

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10: 1h35, está com a Rádio Observador. Bom fim de semana. Vamos à segunda parte de Conversas do Fim do Mundo.

0: Estamos de regresso para a segunda parte das conversas do fim do mundo. Esta semana estamos à conversa com o viajante Francisco Moura, que já foi a cerca de 150 países. Francisco, deixou-nos aqui com a pulga atrás da orelha e a contar uma história ou de uma aventura vivida no Iraque.
1: No Iraque.
0: Em que ano é que isso aconteceu e que aventura foi essa?
1: 2002. Foi um ano antes da queda do Saddam Hussein. Ora bem, eu sou a tal pessoa inquieta. O Fernando Pessoa tinha uma expressão que eu não me lembro agora. Ele dizia que não era bem inquieto, que ele chamava, é outro nome, não tenho presente. Bom, há um momento que me desperto e digo assim, que tens que ir ao Iraque. Ao Iraque porquê? Porque eu sou um fã das religiões. E portanto, o Iraque...
0: Mas é religioso?
1: Sou religioso, não dogmático.
0: Tanto que isso quer dizer o quê?
1: Eu tirei a ciência das religiões na lusófona, não é? Sou um homem que penso. Sou um homem que não... O que está na Bíblia não chega. Questiono-me. E depois tenho conhecimento também que a Bíblia foi escrita, por exemplo, o Gênesis, mil anos depois dos acontecimentos. Portanto, obviamente, as coisas complicam-se e questiono-me. Eu questiono-me muito, não é?
0: Sim.
1: Eu neste momento estou...
0: Mas, portanto, dá como certo tudo o que está escrito na Bíblia?
1: Não, de todo.
0: Não, de todo.
1: Todo. Eu neste momento estou a fazer um curso de gnosticismo, por exemplo.
0: De gnosticismo?
1: Gnosticismo. Não agnóstico. Gnosticismo. Que era um grupo de intelectuais que questionavam uma série de coisas. Questionavam a Bíblia do Antigo Testamento. Questionavam como é que Deus pode ter sido esse Deus bondoso quando arrasava Sodoma e Gomorra, quando mandou matar os primogênitos todos do Egito. Que Deus é este?
0: Pois. Sabe?
1: Pronto. E é isso tudo que eu questiono. E estes gnósticos dizem que havia duas divindades.
0: Sim.
1: Uma divindade do Deus bom, o Deus de Jesus Cristo. O Deus que até... o Deus Jesus na cruz diz... quando estão a tratar o mal, diz... Pai, perdoa-lhes que não sabem o que fazem. É a expressão máxima da bondade.
0: Da bondade, sim.
1: Que nem sequer é humana. Que nem sequer é humana, chamamos assim. E depois a outra parte do Antigo Testamento, que vem de uma série de pensadores muito anteriores ao judaísmo, nomeadamente a Hammurabi, etc.
0: Muito bem. Portanto, foi atrás da Bíblia que foi ao Iraque, foi isso?
1: Eu fui por causa da Ur. É o sítio onde terá partido... Onde Deus terá chamado Abraão para a terra prometida, para a terra de Canaã, que tem a ver com os primeiros dons, de Gaza, de Líbano, etc. A terra do leite e do mel. Só que é uma terra de leite e do mel que foi sempre uma terra de fel e não de mel.
0: Pois.
1: Esses judeus tiveram que ir todos para o Egito, morrendo de fome em Israel. E essa terra que Deus lhes deu estava ocupada por sete.

0: sete povos, um deles os filisteus. Por isso, são essas questões todas que eu coloco.
1: Uhum. Mas qual foi a aventura que viveu no Iraque, Francisco?
0: No Iraque, eu deu-me de repente deu-me um despertar, porque eu queria fazer a minha tese, foi sobre o caminho de Abraão.
1: A sua tese de mestrado
0: em ciência das religiões. E eu não posso escrever nada sem conhecer, sem estar lá. E liguei para a embaixada aqui, tive uma entrevista, o homem, o que é que você quer fazer, o que é o Irão? O Iraque. Iraque. Eu quero ir porque quero fazer isto. E ele disse-me, olha, é capaz de estar com sorte porque vai haver um congresso internacional em Bagdá.
1: Uau.
0: E eu vou propor que o convidem. E assim foi, convidaram-me passado três semanas ou quatro semanas, não me deram o itinerário, e eu chego à fronteira do Iraque com a Síria, penso eu, agora estou a fazer um bocadinho de confusão, e eu estava à espera que estivesse à minha espera no avião, mas não, disseram-me, tem que ir até à fronteira, regentar-se até à fronteira, chega à fronteira, pede o passaporte, ficam lá com o passaporte, e dizem-me, olha o passaporte, não levas o passaporte, o telemóvel, peço desculpa, o telemóvel. Telemóvel, porque não tens rede aqui, mas eu posso levar, não posso levar o telemóvel. Moral da história, eu passei por um espião americano, porque eu tinha estado tantas vezes nos Estados Unidos e em Israel, eu tinha carimbo de Israel e teve um problema, e depois cheguei lá, tive sempre um polícia atrás de mim.
1: Sim.
0: Eu vi saber que era polícia, porque me contaram lá que era um polícia, e depois tive que abandonar a viagem, essa viagem, que contemplava a Babilónia que fui, contemplava Ur que fui, contemplava Ninive, que já não cheguei a ir, porque estava a ser perseguido, e tive de me ir embora. E depois, no caminho...
1: Vem-se embora porque o mandaram embora? Ou
0: não,
1: embora
0: porque tive medo. Uhum. Estava a ser... Tinha um polícia a pé de mim permanentemente no autocarro, não é?
1: Pois.
0: E houve um local que me disse, aqui, isso é a polícia. E eu fiquei um bocado assustado. No avião para cá, encontrei o doutor Correia... Bom... que ele tinha sido o presidente da Associação Portugal-Iraque, Ângelo Correia.
1: Ângelo Correia, sim.
0: E encontrei no avião...
1: Associação da Amizade Portugal-Iraque.
0: Exatamente. Uhum. E então, eu estava vinha em executiva, porque vim mais cedo, não vinha nem em lugar económica, ele estava em económica, eu ia-me dirigir a ele para lhe falar sobre isto, eu estava a dormir, e à volta, quase a chegar a Lisboa, eu disse, ó Sr. Engenheiro, aconteceu-me isto assim, amanhã eu vou fazer uma conferência de imprensa e vou denunciar esses gajos todos. Epá, não faça isso, não está tramado a sua vida. E eu fiquei sossegadinho e consegui chegar a Portugal sem problemas. E outra dificuldade que também tive foi o visto para o Irão, por causa exatamente da ida para Israel.
1: Muito bem. Portanto, o Francisco conhece quase todo o mundo, podemos dizer.
0: Sim, sim.
1: Já foi muitas vezes ao Médio Oriente.
0: Muitas
1: Estudou
0: vezes.
1: Religiões.
0: Sim.
1: Consegue compreender porque é que aqueles povos se odeiam tanto, Francisco?
0: Eu consigo compreender porque, assim, as religiões têm um fundador, ou uma gênese da fundação, e depois têm a alteração dos homens ao longo da história. Sucedeu isso com o judaísmo, sucedeu isso com o cristianismo, sucedeu isso com o hinduísmo. O hinduísmo é uma palavra que não existe. O hinduísmo é uma palavra criada pelos ingleses.
1: Uhum.
0: Portanto, quem criou o hinduísmo foram os Vedas. Aliás, a Índia chama-se Bharat. Não é... A palavra Índia também é uma palavra, é um termo inventado. Teve com o rio Indo também. Uhum. Mas nos Vedas, que é a origem do hinduísmo, não estão as castas, por exemplo.
1: Uhum.
0: São depois os homens que vão alterando. A mesma coisa sucedeu também com o cristianismo.
1: Portanto,
0: com a Inquisição, tudo isto nada a ver.
1: Portanto, o cristianismo, o judaísmo e o hinduísmo
0: foram-se alterando e adaptando. Aliás, quando o cristianismo...
1: Mas o islamismo não, é isso?
0: Não, o islamismo completamente.
1: Completamente quê?
0: O Maomé, quando morre, o Maomé teve, enquanto esteve com a mesma mulher, que era a Carida, teve só uma mulher, ok? E era um homem extraordinário, o Maomé. E ia um mês por ano a meditar para a montanha. É preciso, vocês não sabem isto. E era um homem de bem, uma pessoa de bem. Boa pessoa. Depois morreu a mulher e depois ele vai para Medina, fugindo de Meca, e aí estraga tudo. E aí é controlado, é manipulado, etc. E um homem...
1: É a prova de que há homens que precisam das mulheres, não é?
0: Quando está para morrer, ele chama, diz à mulher que tinha na altura... Chama algumas pessoas para lhe passar o testemunho. E ela, em vez de levar essas pessoas que ele tinha pedido, ela leva outras pessoas dos interesses dela. E ela, ao ver aquilo, disse, expulsou-os do quarto e disse, Deus que decida. E aí que depois vão dar a história dos xiitas ou dos sunitas.
1: Uhum.
0: Ou seja, a herança, os xiitas que dizem que o sucessor tem que ser alguém da família de Maomé, do sangue de Maomé, o caso do Irão, e o mundo sunita, e a guerra entre eles. E as pessoas não sabem muitas vezes que a maior parte das guerras dos muçulmanos é entre sunitas e xiitas. E também que os sunitas são mais violentos do que os xiitas ao longo da história. Também não é conhecido.
1: Okay. Muito bem. Portanto, eu estou a ver que o Francisco é um homem cheio de profundidade, muito curioso, gosta de aprender. Diria que, enquanto viajante, cocos e palmeiras não lhe diz muito?
0: Diz, sim. Eu adoro,
1: diz também?
0: Adoro a paisagem. Adoro a paisagem.
1: E ponto final, é isso?
0: Adoro a paisagem, mas... gosto muito de parques nacionais. Parques, por exemplo.
1: Sim.
0: Sou um fã dos parques dos Estados Unidos. E dos Estados Unidos, do que gosto dos Estados Unidos. Mais do que cidades. Eu gosto de Nova Iorque também, como é evidente. É os parques Grand Canyon, Bryce Canyon, Yosemite Park, Yellowstone. É um parque espetacular, fabuloso. E portanto, tudo que é parques naturais fascina-me, a natureza. Gosto de uma terra muito especial, uma ilha, Ilha Lofoten, na Noruega.
1: Se
0: um dia puder, vá ver. Que é um paraíso também. Olha, tive uma experiência extraordinária em Lofoten.
1: Conte.
0: Fui a Lofoten, fiquei fascinado. Eu na altura tinha o programa da rádio. E no dia a seguir ia falar para Portugal.
1: Tinha um programa na rádio que era na
0: Rádio Renascença.
1: No despertar do António Sala
0: com a
1: Olga Cardoso.
0: E então ia disse ao hoteleiro: olha, amanhã eu vou lançar Portugal, vou lançar a Lofoten em Portugal. Sabe qual foi a resposta do hoteleiro? Pediu-me por tudo para não falar isso.
1: Porquê?
0: Para não queria lá mais gente. João, hoteleiro.
1: Pois, portanto, sim.
0: Mas tinha a sensibilidade de não estragar o ambiente que ali existia. Este é isso fascinante. E só por fruto de uma pessoa de elevado estatuto moral, intelectual, etc.
1: Mas os noruegueses vivem noutro campeonato, não é?
0: É, completamente. Mas já era o que era.
1: É?
0: As coisas estão a mudar. Toda a Europa está a mudar, não
1: é? Pois, é verdade, sim.
0: Infelizmente, os valores civilizacionais estão-se a perder.
1: Sim.
0: Basta dizermos que o país que representa mais a cidade ocidental chama-se Estados Unidos. E o senhor que está à frente dos Estados Unidos é o senhor chamado Donald Trump. Portanto, esta é a nossa civilização que temos neste momento.
1: Pois, degradou-se muito, não é, nos últimos anos.
0: Embora eu nunca, eu quando estava lá fora nas tribos, em visitas, etc., eu nunca confundi civilização com avanço tecnológico. Para mim, civilização é quando há um respeito para com o outro. Eu vi esse respeito em muitas tribos, na Amazónia, no Pantanal, eu sei lá, em tantos sítios, vi esse respeito para com o outro e entre eles também. Coisa que já na nossa sociedade não tem, não é? E o património. O património é aquilo que nós herdamos dos antepassados.
1: Isso.
0: E hoje onde é que isso está? Que passa pela honradez, pela dignidade, pela humildade. Estamos a perder esses valores todos. Portanto, aquilo que era a nossa civilização ocidental, que nunca foi aquilo que nos apregoaram, que era a Grécia, a Turquia, a Grécia, Israel, o cristianismo e Roma, é mentira. Tem que ir ao Egito, tem que ir à Mesopotâmia e a Creta, temos que ir às fontes das coisas.
1: Pois.
0: Por razões políticas, não, nunca aconteceu. A Rota da Seda é um livro que eu lhes aconselho a ler, Rotas da Seda.
1: Sim.
0: Que tem muita coisa, temos muita coisa para descobrir que não conhecemos, que não sabemos.
1: Já foi à Ásia Central?
0: Já foi tudo.
1: Claro que sim, então porque eu ainda pergunto, não é?
0: Olha, um país fabuloso, Uzbequistão.
1: Uzbequistão, sim.
0: Vale a pena, é um país fantástico. E imagina a ironia do destino.
1: Sim.
0: Uzbequistão era de origem muçulmana.
1: Sim.
0: Era digamos, o centro da Rota da Seda, não é? E havia ali muito dinheiro e construíram construções extraordinárias. Mas não há nenhum edifício que não seja uma estrutura islâmica. Os hotéis são antigas madraças.
1: Ah, uau.
0: E, portanto, é um sítio... Porquê? Porque os russos não permitiam a religião.
1: Sim.
0: E, portanto, preservaram aquilo, não como religião, mas hoje é um destino realmente que vale a pena fazer.
1: Muito bem. Francisco, haveria muito mais para dizer, mas isto do tempo sabe como é que é, não é?
0: Já acabou, foi?
1: Não acabou. Vamos fazer check-out. Vamos embora?
0: Vamos embora.
1: Então, vou pedir-lhe para completar as habituais frases. Então, na minha mala vai sempre... O que é que não falha?
0: Muita ambição e guias, livros para eu tirar todo o partido da viagem.
1: O Francisco estuda bem os sítios para onde vai?
0: Sempre. Fundamental.
1: Ninguém o apanha na esquina?
0: Não, não, não. Corro o risco de regressar e depois ter que voltar lá outra vez.
1: Isso é um bom risco, diria.
0: Não. Tenho que voltar lá porque não vi aquilo que tinha que ver.
1: Mas poder voltar é um privilégio.
0: Mas assim
1: não?
0: Seria claro. Um mau investimento.
1: É verdade. A viagem com mais peripécias que realizei até hoje?
0: Talvez o Iraque, pelas aventuras que eu te falei. Talvez pois. O Iraque. Senti-me perseguido,
1: confundido com um espião americano e israelita.
0: Se me dá só um segundo.
1: Dou!
0: Quando eu cheguei a Bagdá, eu cheguei tarde já, estavam à minha espera para me levar ao sítio onde estava a televisão, onde estavam todos os turistas, entre aspas, e veio a televisão ter comigo,
1: A televisão iraquiana?
0: Sim. O que é que se tem a dizer a isto? Estavam a falar nas mortes que os americanos tinham destruído e tal. Eu fiquei apanhado de surpresa, tinha andado 15 horas de carro, e eu disse-lhe, olha, eu peço desculpa, eu lamento as mortes que aqui aconteceram, mas eu estou aqui para ver o Iraque e para promover o Iraque no meu país. Se o senhor se quiser realmente investir minha no final da visita, da viagem, tenho muito gosto. Agora, falar de política, não estou para falar sobre isso.
1: Ah, muito bem. Fez bem. Foi um grande diplomata, o Francisco. Isso aprende-se com o tempo, não é?
0: Com a sensibilidade e com o tempo.
1: É isso. O carimbo de passaporte ou o visto mais difícil de obter?
0: Talvez o Irão e o Iraque, exatamente.
1: Porque tinha já tinha o passaporte preenchido com muitos carimbos de Israel
0: e
1: da América.
0: Eu disse ao homem do Irão, que tinha estado mais de 100 vezes em Israel, imagina, não é? tinha vindo dos Estados Unidos na véspera de embarcar, praticamente. Vejo o filme, não é?
1: Então, mas com esse. Então não tinha dois passaportes?
0: Não, não tinha, só tinha um.
1: Só tinha um. Ah. Que é um truque usado por alguns visitantes.
0: Não, cheguei a usar porque algumas vezes não me achavam sair com o passaporte de Israel. Tanto que por fim Israel já não punha carimbos por causa disso.
1: Ah, a recordação de viagem mais cara?
0: Eu chamava as três, já referenciei a Antártida, talvez. Aí fui pessoalmente, não fui com um grupo, com ninguém. A ida aos ursos e talvez a ida aos gorilas, talvez.
1: Do Uganda.
0: Digamos que hoje custariam 9, 10 mil euros cada viagem.
1: Cada viagem é caro.
0: Mais ou menos.
1: Mas é um bom investimento, não é?
0: Para mim é. O dinheiro veio para isso que serve.
1: É isso. A refeição mais estranha, qual foi, Francisco?
0: Bem, isso é um tema que eu gostava de falar.
1: Então vá.
0: Que é importante. A mais estranha foi talvez em Nairobi. Claro, os parques da Tanzânia e do Quénia, de Botswana, e vi isso tudo. A Tanzânia, já agora para referenciar os nossos estimados ouvintes, se tiverem, quiserem fazer, ver animais a sério, vão à Tanzânia, mas têm que ir em alturas especiais, quando são a altura das migrações.
1: Okay.
0: Que fazem Tanzânia, quer a Tanzânia. E há dois sítios icónicos que têm que fazer. Um é Serengeti, aí assistir a essas passagens.
1: Okay.
0: Vão os animais e depois vêm atrás os grandes animais de caça, os leões, etc, etc. E depois Ngorongoro, que é uma antiga cratera que é chamada Arca de Noé, se quiser. Que é um sítio mágico, único e diferente, que marca a viagem de uma pessoa.
1: Muito bem, Serengeti e Ngorongoro.
0: Ngorongoro.
1: Mas a refeição?
0: A refeição. Então em Nairobi há um restaurante onde se come tipo de carne. Desde crocodilo, a elefante, todo tipo de carne. Fui uma vez ou duas, mas não é tema. Sobre a história das refeições...
1: Mas sabia o que ia?
0: Sabia okay. O que ia. E ia com um grupo também. É preciso ter muito cuidado, quando estamos no estrangeiro, de comer fora dos hotéis. Porque o risco de apanhar uma doença intestinal é enorme.
1: Pois.
0: Até na água.
1: Sim.
0: Mesmo inclusive a água que eles podem beber, mas nós não estamos habituados.
1: Exato.
0: Eu tinha sempre uma alta recomendação para saladas, fruta, tirar-lhe sempre a casca. E portanto, muito cuidado com a alimentação, porque imagino que é ter um sonho de uma viagem, chegar lá ao primeiro dia,
1: exato,
0: ficar doente e estragar a viagem toda.
1: É
0: portanto,
1: verdade.
0: É melhor ir para restaurantes clássicos ou ao próprio hotel para defesa, para não ter sabores.
1: Muito bem. Gostava de viajar com?
0: Com a minha mulher, que é uma mulher de estrada de arte e que me acompanha nos meus sonhos. Eu sou mais louco do que ela. Eu sou mais louco do que ela nessas coisas. E ela vai atrás de mim. Ela é mais nova do que eu, mas vai atrás. Já sei aguentar, mas tenho que ver, tenho que estar. E estive recentemente em Praga. Fomos visitar um parque, o parque que faz entre a República Checa e a Alemanha. Um parque extraordinário. E andei, subi dezenas, milhares de escadas, talvez, e subi. Nunca me canso. É uma coisa incrível. Aqui há dois anos voltei aos fiordes da Noruega fazer o cruzeiro. E há uma rocha que se sobe, que é o púlpito, que é uma coisa extremamente difícil, dizia lá mesmo na excursão, muito difícil. E eu, já com 76 anos, 75 anos, fiz aquela história, regressei, passado dois dias fui para o hospital com uma hérnia.
1: Ah, mas fez.
0: Mas fiz.
1: Isso é que interessa.
0: Mas fiz.
1: E a hérnia já passou, não é?
0: Ela já passou.
1: É mais nada. Vamos à música, Francisco.
0: Vamos embora. Eu escolhi Tempos do Vento que Passa, de Adriano Correia de Oliveira, porque me remete-me para os meus tempos de tropa. Eu estive na tropa e fui sempre... Tinha o meu maior amigo, era o meu cão, que levei daqui, a quem chamei Freedom, porque não podia chamar Liberdade.
1: Okay.
0: E eu começava, quando eu levei daqui, o meu pai me ofereceu pequenino, Eu comecei a falar com ele e disse: traz a minha liberdade. Mas peraí, mas liberdade, não posso falar em liberdade lá fora. Então ficou o Freedom. E com ele, ele ouvia e gostava também do Correio de Oliveira, porque remetia-me para a nostalgia, muito para bem. As saudades e para o Beirão, que eu sou da Guarda.
1: Fez a tropa em Moçambique, não foi?
0: Em Moçambique, no meio do mato, de Tete.
1: Muito bem. Francisco, foi um gosto. Muito obrigado.
0: Foi um prazer também estar consigo. A sua simpatia. E espero que tenha sido útil para os seus ouvintes também.
1: Claro que sim, claro que sim. Eles julgarão e julgam bem.
0: E disponha.
1: Francisco, muito obrigado.
0: Muitos estão a ouvir, já foram... Porventura, já me acompanharam em algumas viagens pelo mundo.
1: Que giro. Adriano Correia de Oliveira a fechar a conversa do Fim do Mundo desta semana.
0: Embora lá.
1: Já sabem, sejam bons e boas viagens.

Conversas do Fim do Mundo, episódio que está disponível em podcast e também no nosso site observador.pt. Estamos a caminho das notícias das duas e há música para ouvir. São os Jungle com Carry On.

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0: 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Vamos aos destaques com o José Rafael Lopes.
11: A FENPROF considera patética a decisão do Governo de pagar horas extraordinárias aos professores que estão a corrigir os exames nacionais. Sebastião Bugalho recusa que existam divergências com o grupo parlamentar do PSD a propósito das audições sobre o tema da imigração e a líder da bancada parlamentar do Livre diz que no futuro o partido vai conseguir chegar ao governo.

0: 2 da tarde, vamos às notícias. Jornal das Duas com o José Rafael Lopes. E José, a FENPROF considera patética a decisão do Governo de pagar horas extraordinárias aos professores que estão corrigidos com os exames nacionais do 12º ano.
1: O anúncio dessas horas extraordinárias foi feito esta manhã pelo porta-voz do PSD, Sebastião Bugalho, que deixou também uma palavra ao esforço que está a ser feito pelos docentes.
2: Em jeito de reconhecimento do esforço de todos os professores que estão neste momento, numa manhã de sábado, a corrigir as provas dos exames nacionais, foi decidido pelo Sr. Ministro da Educação que o Governo vai pagar horas extraordinárias a todos os professores que estão a corrigir essas provas em reconhecimento pelo seu esforço extraordinário, particularmente neste ano. É um esforço, evidentemente, que o PSD reconhece e agradece.
1: Declaração de Sebastião Bugalho durante uma conferência de imprensa na sede do PSD. O porta-voz do partido explica que o formato do pagamento está a ser definido e vai ser anunciado pelo Ministro da Educação, Fernando Alexandre. Decisão que já foi comunicada ao Agrupamento de Exames do Júri Nacional de Exames. Confrontado com esta decisão, o secretário-geral da FENPROF, José Feliciano Costa, diz que o pagamento de horas não resolve o problema no fundo e fala então nessa decisão patética.
3: Recordo que está aqui em causa um processo escolar dos alunos, um percurso. E a entrada no ensino superior. Era isso que eles queriam neste momento. Isso não se resolve com horas extraordinárias. A resolução passa por outras políticas, não é? Para a educação. E isso, de facto, não acontece ainda. E não é o problema das horas extraordinárias. É o problema de perceber que tem que haver mudanças profundas no sistema educativo e depois então vamos começar a tentar resolver o problema. Agora, este anúncio de horas extraordinárias parece-nos uma coisa, assim, sinceramente, até patética.
1: A reação da FENPROF ao anúncio de Sebastião Bugalho, José Feliciano da Costa, insiste ainda que não há condições para que o Ministro da Educação continue no cargo.
3: É estranho, não sei se o Governo já perdeu a confiança política no Ministro Fernando Alexandre, não sei, se ele apresenta um porta-voz que tem que apresentar, não é uma solução, não é solução nenhuma, a questão das horas extraordinárias, portanto é no mínimo estranho. Mas até porque nós também entendemos que, faça tudo o que está a acontecer, o Ministro da Educação, enfim, não nos parece que tenha condições para continuar no cargo, não nos parece que esteja à altura das exigências e das responsabilidades inerentes ao cargo que ocupa.
1: José Feliciano Costa, em declarações na Rádio Observadora, deixar essa declaração de que o Ministro da Educação não tem condições para continuar.
0: José Luís Carneiro não reagiu à medida, mas criticou a forma como o Governo tem gerido o processo.
1: O secretário-geral do PS lembra que o Governo tinha prometido apresentar as avaliações dos exames nacionais a horas, cenário que José Luís Carneiro diz que não aconteceu, e sublinha o secretário-geral do PS essa promessa falhada pelo Governo.
4: No dia 17, o Governo prometeu apresentar as avaliações dos alunos. Mas no dia 17, há algo que eu posso garantir, é que ficará muitos assuntos por resolver, nomeadamente a viabilidade das candidaturas de muitos alunos ao ensino superior. Estou convencido que está mesmo colocada uma crise de confiabilidade no modelo de avaliação e na classificação que foi feita por parte deste Governo e do falhanço que resulta do Governo.
1: José Luís Carneiro, esta manhã em Braga, a entrada para o Congresso Federativo do Partido Socialista.
0: Voltamos a ouvir Sebastião Bugalho, que recusa que exista uma divergência com o grupo parlamentar a propósito das audições sobre o tema da imigração.
1: Sebastião Bugalho garante que está prevista a audição de ex-governantes do PS. O Observador noticiou esta semana que o requerimento para as audições, entretanto revelado, não vai ter nenhum ex-governante do PS nessa qualidade. Confrontado com esta notícia, Sebastião Bugalho garantiu que a prioridade continua a ser a de chamar os responsáveis mais diretos.
2: O grupo parlamentar optou por chamar primeiro à Assembleia da República os responsáveis políticos administrativos, nomeadamente ex-SEF e AIMA, o que me parece fazer todo o sentido, e só depois os responsáveis políticos governativos. Eu próprio já tinha referido que seria a bancada do PSD, liderada por Hugo Soares, a definir quem, quando e o momento em que essas audições seriam anunciadas. Portanto, não há qualquer contradição, não há qualquer divergência.
1: Sebastião Bugalho recusa que exista qualquer contradição entre o grupo parlamentar e o partido. A audição de antigos responsáveis governativos fica para mais tarde.
0: A líder da bancada parlamentar do Livre diz que no futuro o partido vai conseguir chegar ao governo.
1: Promessa feita por Isabel Mendes Lopes no Congresso do Livre, que está a acontecer hoje em Sintra. A porta-voz do Livre encabeça a lista A para a eleição ao grupo de contacto, o órgão executivo do partido. No discurso de apresentação, a deputada defende que o Livre tem de apresentar propostas concretas para combater o executivo da AD, mas sublinha que o partido não quer ficar pela oposição. Isabel Mendes Lopes aponta o crescimento do Livre e não esconde essa ambição de um dia poder chegar ao governo.
5: Nós ouvimos muitas pessoas a clamar por uma refundação da esquerda, por a esquerda pensar no que é que tem de fazer para conseguir se ingrar. Ora bem, está aqui a refundação da esquerda. Está aqui a refundação da esquerda. Da esquerda que quer crescer e quer crescer mais para ter o poder de mudar as coisas. Da esquerda que não tem medo de dizer que quer ser governo nas freguesias, nas câmaras municipais, nas regiões autónomas e no governo da República. Porque é no poder executivo que nós mudamos mais diretamente a vida das pessoas e o rumo do país.
1: Declaração de Isabel Mendes Lopes, que diz que não é inevitável o país ser governado pela direita. Já Jorge Pinto pretende substituir Rui Tavares na dupla de porta-vozes do Livre, apontou o dedo à direita e critica o governo de agir como se tivesse maioria absoluta quando se trata de um governo minoritário.
0: No Irão, o líder supremo promete vingança pela morte do pai.
1: Ali Khamenei foi morto nos primeiros ataques dos Estados Unidos e de Israel contra o Irão. Foi sepultado ontem o antigo líder supremo do Irão depois de uma cerimónia que juntou milhões de pessoas no país e também no Iraque. Agora, nas primeiras palavras depois das cerimónias fúnebres do pai, Mostaba Khamenei afirma que a vingança é uma exigência que deve ser cumprida. É a expressão utilizada pelo líder supremo do Irão que não é visto desde que assumiu o cargo de líder supremo. O cargo de Ayatollah iraniano.
0: Em Espanha, o incêndio em Almeria já consumiu uma área de mais de 6 mil hectares.
1: O combate ao fogo, que provocou a morte de 12 pessoas, está a evoluir de forma favorável. Esta manhã havia 8 meios aéreos no combate, mas era esperado ainda um reforço progressivo com o passar do dia, que se tem vindo a verificar. Durante a noite manteve-se o dispositivo. São mais de 500 operacionais para combater as chamas e proteger a população. Esta manhã decorreu já também um voo sobre a zona afetada para avaliar a evolução deste incêndio em Almeria, que já matou pelo menos 12 pessoas.
0: É assim que fechamos este jornal das 2 da tarde.
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0: E aqui na Rádio Observador, nesta próxima hora, temos repetição do pop-up. A primeira parte é para ouvir já daqui a pouco.
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0: Sejam muito bem-vindos a mais um Pop-Up, o melhor escritório da telefonia portuguesa dedicado à cultura popular. Bruno Vera Amaral, Pedro Buxeri Mendes e esta semana também com a Joana Stichini Vilela, já que a Maria Ramos Silva está ausente por razões de descanso, que são ótimas razões. Joana, muito bem-vinda.
1: Obrigada.
0: Mais Diego. Uma vez.
1: Esta semana
0: é nosso. Não, sou doutora, é nosso. Esta semana vamos aproveitar um aniversário redondo para falarmos de séries que mudaram a televisão, por uma razão ou por outra. A culpa desta conversa é de The Office, a série de Ricky Gervais e Stephen Merchant, que se estreou a 9 de julho de 2001, precisamente há 25 anos. Parabéns.
2: Na BBC 2, não é?
0: Na BBC. Foi na 2?
2: Acho que sim, foi.
0: Bom, na 1 não há de ter sido certeza.
2: E sem sucesso nenhum.
3: E outra boa desculpa para este tema é que vamos ter aqui um reboot ou um remake de Uma Casa na Pradaria.
0: Pois é, estreava esta semana, não é? Não sei se já estreou
3: na Netflix. Acho que é mesmo hoje, dia 9 de julho.
0: Está muito radiofónico tudo isto. Ora bem, The Office é... O Pedro já nos vais ajudar, mas The Office, digo eu, que é um mockumentary, não é? Ou seja, é um documentário a fingir sobre o dia-a-dia numa empresa de venda de papel, se não estou enganado. Se bem que isso era secundário. Tornou-se um sucesso eventualmente, não de imediato. Foi adaptado em vários países, à adaptação americana, que também é muito popular, e fez do formato uma referência e de Gervais uma estrela. Vai daí a pergunta esta semana: é que outras séries, além desta, fizeram história por terem sido inovadoras e terem deixado legado, seja ele qual for? Pedro Buxeri Mendes, vamos começar contigo, mas vamos começar primeiro por The Office. Vamos lá tentar aqui recordar qual é a importância desta série que
2: sim,
0: faz agora 25
2: sim,
0: anos.
2: Sim, Tiago Palmeirinho.
0: Viste isto?
2: Né? Tiago Palmeirinho.
0: Ah, então, não diga isso. Sim. Não diga isso.
2: Um dia em que morre Bonnie Tyler, que foi uma musa em Portugal, não é?
0: Foi no Platô.
2: Não, a Bonnie Tyler morreu hoje.
1: Platô, discoteca.
0: Isso, sim, claro.
1: Em Lisboa. Isso,
2: morreu hoje.
1: Só para
0: claro, claro. Tem toda a razão, quais? Joana, por isso é que está aqui.
2: Morreu hoje no Algarve. Morreu hoje no Algarve.
0: No Hospital de Faro.
2: Exatamente, onde estava internado.
0: Hoje não, já foi na noite de quarta-feira.
2: Ou isso, sim. Foi?
0: Pelo menos dizem os representantes dela.
3: Mais um daqueles estranhos motivos de orgulho.
2: E nós gostávamos muito da Bonnie Tyler, porque a Bonnie Tyler era das poucas artistas internacionais que vinha a Portugal, tocava em Portugal, atuava em Portugal. Isto nos anos 80, portanto. Deu-se o Total Eclipse do seu Heart hoje.
0: Ora, cá está. Muito bem, sim, senhora.
2: Pronto. Tinha uma voz roufanha, não é?
0: Vais a dizer que a seguir ela precisava de um herói, etc.
2: Não vou. Tinha uma voz roufanha. Enfim,
3: mas nós precisamos de heróis.
0: Mas ainda bem que tinha, porque essa foi essencialmente a marca dela, não é? A voz.
2: Foi. Não se chamava.
1: Era aquela tinha?
0: 75. Era bastante nova.
2: Sim, 3 quartos de século.
0: Ela chamava-se Gaynard.
2: Ninguém é perfeito, não é? Pronto.
0: É isso. Mas
2: bom,
0: então.
2: The Office, o que é que há para dizer? Tanta coisa, meu Deus. Estreou há 25 anos, revelou Ricky Gervais, é uma ideia de Stephen Merchant, que é aquele alto fininho.
0: Exato.
2: Que era o sócio de Ricky Gervais. Até acho que é uma ideia dele e do pai, uma coisa assim. Pronto. É uma típica, tipicíssima. Existe tipicíssimo?
0: Claro.
2: Existe. Série de jornalistas. É a série de jornalistas por definição. Não acho, sei.
0: Ah.
2: Eu todo contente, há uns anos comprei este para a SIC Radical e emiti e. Sei lá, só me faltou sentado de frente ao televisor com uma garrafa de champanhe e aquelas coisas que espirram.
0: E as audiências, Pedro?
2: Foram um desastre. Então, é uma daquelas séries que.
0: Peraí, mas é boa a série.
2: Não, é fabulosa.
0: Ah.
2: Mas é uma daquelas séries que eu. Que me parece que o grande público, público dito normal, não viu, não sabe bem o que é, e quando falas do The Office, falam do The Office americano. Não sei se concordam, mas também.
0: Em parte, sim, percebo o que dizes.
2: Não é o primeiro mockumentary da história, vá.
0: Não inventaram o formato.
2: Por
0: não é?
2: Mockumentary, entenda-se mock. Mock é fingir, é fingimento. Documentary é documentário, portanto é um documentário a fingir que é um documentário, a fingir que é verdade. Não é o primeiro, nem será o último. Aliás, nós recentemente tivemos uma ótima comédia, Modern Family, que também segue o mesmo preceito.
0: Certo.
2: Eles estão a responder
0: menos
2: a
0: menos óbvio, talvez, não é?
2: Não, porque eles, nas primeiras temporadas, eles estão constantemente no sofá a responder a
0: estão a ser questionados.
2: Sim, pronto. Estão a fazer um documentário sobre a vida deles. Os Monty Python também têm um bocadinho disso, não é? Há algumas reportagens dentro dos Monty Python, dos episódios de Monty Python, que é muito precedente.
0: Mas sem ter inventado o formato, foi marcante, não é?
2: Mas mais uma vez insisto, é muito uma série de jornalistas, ou seja, eu não tenho a certeza. eu não tenho a certeza. Claro, expurgou o Ricky Gervais e revelou o Ricky Gervais, que é um absoluto, para mim, gênio, que nos deu depois Extras, que eu talvez prefira...
0: Que também é com o Stephen Merchant.
2: Sim, que é mesmo francamente boa. Eu acho que está numa das plataformas. Que eu talvez prefira a The Office. Eu revi The Office não há muito tempo e fiquei um bocadinho... enfim, o tempo não terá sido completamente justo para... Mas foi... A primeira série do UK inglesa a ser nomeada para um Golden Globe, de alguma forma faz entrar de vez o humor britânico, o humor inglês, como nós dizíamos, o humor da BBC, como dizíamos quando eu era miúdo, no mainstream americano, tanto que depois temos o The Office americano, que é considerado uma das grandes comédias, e do qual eu vi 3 minutos. Porque nunca consegui entrar no Stephen
1: Porque
2: Carroll.
1: Porque és um jornalista.
2: Talvez, talvez. Eu nunca consegui entrar naquele registro mais sitcomesco. The Office também é comédia de desconforto. Aquilo que hoje nós dizemos com muita frequência, cringe, não é? Ao não ter aquelas gargalhadas enlatadas, não é? É uma série... Temos que estar atentos e eu ter alguma cultura de televisão e até de jogos de câmara para perceber...
0: Onde é que está a piada?
2: Sim, onde é que está a piada e qual é a piada além da piada, os vários layers da piada. Teve bastantes poucos episódios, né? Teve 2 temporadas e um especial de Natal. O especial de Natal é ótimo. Ele é o David Brent, o Ricky Gervais. É um loser, um desgraçado, um... mas com bom coração, como qualquer loser e qualquer desgraçado, diria eu. E pronto, eu aconselho todas as pessoas a verem, se ainda não viram. E é isto.
0: E muito bem. Joana Stikini Vilela, nesta onda de séries que... Isto, reforço, é a nossa opinião, que é a mais importante, no fundo. Séries que fizeram a diferença, que foram revolucionárias por alguma razão ou que deixaram lugar... Uma das tuas escolhas é All in the Family, que em Portugal foi Uma Família às Direitas. Explica-nos porquê.
1: Que era uma expressão muito usada nos anos 80 e 90. Queria só deixar aqui uma nota em relação aos mockumentaries para um formato português, que não será a mesma coisa, mas tem qualquer coisa disso, que é o último a sair do Bruno Nogueira. Isto porque, ao fazer estas escolhas, apercebi-me que tudo isto era inglês ou americano, tudo o que eu escolhi, e imagino que, salvo raras exceções, será assim, e portanto fica aqui uma referência a um formato português.
0: E bem.
1: Uma Família às Direitas. Bom, por onde começar? Lá está. Posso começar pelas noites em família, a ver Uma Família às Direitas, já não sei em que anos, talvez no final dos anos 80, passava no segundo canal, não sei na altura como é que se chamava, se era RTP2, era Canal 2, qual era a designação?
0: Ou TV2, também foi TV2.
1: É uma série que foi... totalmente inovadora na época e que ainda hoje é considerada um marco na comédia, na comédia, vamos dizer, americana, mas diria não só, nas sitcoms, ou seja, a comédia de situação. Porquê? Porque o que eles fazem é, temos uma família com uma personagem inesquecível, que é o Archie Bunker. Aliás, lá em casa nós dizíamos, já começou o Archie Bunker.
0: Claro.
1: E não éramos os únicos, que era casado com a Edith, que tinha uma voz também ali inesquecível, e tinha um genro, que ele chamava carinhosamente Meathead. E também depois a filha, mas era mais deste do conflito entre o Archie e o genro que surgiam os temas. E a inovação na série. A série o que faz é, estamos a falar de uma comédia que, por 5 anos, é a série mais vista, de acordo com a Nielsen, nos Estados Unidos. E que traz para o horário nobre os temas da atualidade política e social. Uhum. Eles falam de racismo, falam de impostos, falam do governo,
0: falam da guerra.
1: Falam da guerra. A série é dos anos 70, uhum. E isto, portanto, durante a Guerra Fria. E apanha ali uma coisa com a qual todos nos identificamos, imagino eu, que é o choque de gerações, uhum. Em família, que é um patriarca muito conservador, da classe trabalhadora, branco, que faz comentários sem qualquer freio, racistas, uhum. antissemitas, machistas, tem um cadeirão que é o seu cadeirão, a mulher que é Edith, que é um super bom coração.
2: Está no Smithsonian, o cadeirão.
1: Os dois, o cadeirão dele e a cadeira dela, uhum. porque ela sentava-se ao lado, mas era numa cadeira.
0: Claro, obviamente.
1: Uma cadeira de braços.
0: E começa nos anos 60, ainda no início, ainda apanha Nixon, Vietnã.
1: Nixon era fã, uhum. e isso tem, e a dizer mais tarde, não digo agora, o que é muito interessante nesta série é que, portanto, tínhamos um sogro ou um pai conservador, classe trabalhadora, um tipo que diz: eu odeio a mudança. Uhum. E diz isto mesmo, isto é uma frase dele. E um genro que é estudante, ainda está a estudar, vive com eles. Ele acha que ele é um inútil, o genro acha que ele é um preconceituoso, e de facto ele é todas estas coisas, mas ao mesmo tempo este genro é arrogante muitas vezes na sua forma de falar. E este conflito que existe entre eles é um conflito que, se vir a série hoje, é totalmente atual. Uhum. E depois isto vive das representações, do texto, das representações, porque isto é um cenário. É a primeira série gravada com o público ao vivo, portanto, isto também é uma inovação. Não há enlatados, não há aquelas uhum. gargalhadas. Aliás, há uma cena em que eles têm de cortar as gargalhadas porque o episódio estava demasiado longo, e eles ainda precisavam de pôr ali um pedaço de uma fala. E o Archie Bunker tem uma frase a dada altura em que o genro está a queixar-se, do estado do mundo e do papel da Casa Branca nisto, e ele diz: mas a Casa Branca não tem nada a ver com o que se passa neste país.
0: Ora bem.
1: Ponto.
0: Muito bem.
1: Enfim, em resumo, o Nixon era fã. Era fã do Archie e o país, a série dividia o país, ou o país identificava-se declarada e clara com qualquer uma das fações. E há dois meses puseram no YouTube um best-of de All in the Family, de uma família às diretas. Dois meses. E há uma série de comentários a dizer: estão a ver como o Archie tinha razão. E o contrário, portanto, isto está completamente atual.
2: Posso só dizer duas coisas?
0: Rapidamente.
2: A série é inspirada num original britânico. Sim. E, mais interessante, a ideia, a cena do Norman Lear, e a ideia era fazer uma série em que era tão óbvio que o tipo era racista e anti-direitos das mulheres.
0: Sim, e conservador e etc.
2: Sim, que o público iria perceber a ironia. Pois bem, nas primeiras temporadas os maiores fãs eram precisamente as pessoas iguais a Clark.
1: Era o Blue Collar.
2: Identificaram-se. Estourou na cara dos criadores da série.
1: E há só mais uma curiosidade que é gira, que é: toda a gente se lembra do genérico.
0: Sim. Eles a cantarem.
1: Ao piano,
0: exato.
1: A cantar, ela é desafinada, e ele com aquela voz, depois do charuto, e só a partir da segunda temporada. Esse genérico é assim por falta de orçamento. Eles estouraram o orçamento a fazer o piloto e não tinham dinheiro nenhum.
0: E tiveram que
1: fazer
0: adaptar.
1: E de repente aquilo torna-se um dos elementos mais emblemáticos da série. A canção chamava-se Those Were the Days, portanto, aquela ideia da nostalgia. É totalmente
0: do passado.
1: É totalmente hoje.
0: Bruno Vieira Amaral, Twin Peaks.
3: Pois é.
0: Está dito.
3: Em 1990 aterrou este OVNI na televisão, diferente de tudo o que tinha sido feito até então em televisão. Não há nada que fosse um sucesso, que fosse remotamente parecido com isto. E o David Lynch, que já era um realizador conceituado, pôde fazer as suas experiências, as suas brincadeiras com o Mark Frost nesta série, que mistura aqui algumas influências das soap operas, uhum. que vai buscar, com aquele universo meio onírico, macabro do próprio David Lynch. Há aqui um olhar sobre a América normal, um lugar perfeitamente normal da América, mas sempre com aquele com esse olhar lynchiano sobre a realidade, a dizer, espera aí, que isto, as coisas não são bem o que parecem. E é por isso que a série é tão fascinante, é porque tu tens, de facto, aquilo que a televisão e que as séries te costumam mostrar, essa realidade costumeira, mas indo à procura, depois, do outro lado, de um lado perturbador, em que aquele entra depois num universo...
0: Sobretudo na segunda temporada, né? Porque há uma grande diferença entre a primeira e a segunda.
3: A segunda temporada, aquilo já está em...
0: Sim, está perdido.
3: Em roda livre já não interessa.
0: Exato.
3: Eu lembro-me de ver, na altura, eu vivi a febre do Twin Peaks. Eu era leitor da TV Guia, e a TV Guia, quando estreou a série,
0: foi há muito tempo.
1: Eu também era leitora da TV Guia.
3: Em 1991. Quando estreou cá em Portugal, é a melhor série de sempre. E eu, bora lá, vamos lá ver isto. Quem matou Laura Palmer? E criou-se, claro, havia cá em Portugal, mas não só, logo nos Estados Unidos houve logo essa...
0: Teorias e etc.
3: Claro, e um grande... Foi logo um fenómeno à partida. E quando chegou cá a Portugal, então o fenómeno já era global, com esse grande impacto nos Estados Unidos. Mas eu, quando estava a ver, sofri essa desilusão de chegarmos ali à segunda temporada e aquilo entrar assim, num desvario total, mas isso não interessa. Tal como não interessa quem matou Laura Palmer,
0: sim, sim.
3: Porque eles próprios, os criadores da série, o David Lynch e o Mark Frost, reconheceram que era uma MacGuffin. É um mistério, mas eu acho que eles estavam mais interessados em filmar o cadáver da Laura Palmer do que propriamente em arranjar ali um mistério que levasse o espectador a acompanhar, tanto que eles despacham o mistério ali a meio da segunda temporada, e aquilo já não interessa, como já não interessava antes, e depois deixa de interessar aos espectadores. A primeira temporada tem um grande sucesso de audiências, apesar de estar ali no mesmo horário do Cheers, só para termos uma ideia dos universos contrastantes que estavam ali representados. Temos uma sitcom que é uma das sitcoms mais populares e mais amadas e mais transversais, e depois tens aquele objeto que é apelativo e ao mesmo tempo
0: é muito estranho,
3: é estranho, é assustador. E essa estranheza em televisão nunca se tinha visto. Eu não sei se podemos dizer que os X-Files não poderão ser um tipo de televisão que só é feito porque houve o Twin Peaks, sim, apesar de serem coisas muito diferentes.
0: Mas apesar de tu ter um formato mais tradicional, se calhar, não é?
3: Tem
2: episódios fechados.
3: Mas
1: não tem aquela estranheza. O David Lynch deixa-nos sempre muito...
0: É o ambiente.
3: Não, o David Lynch é mergulhar mesmo quase no subconsciente.
2: Ele admitiu depois que muita coisa foi feita com os pés, não é?
3: Sim.
2: Aquela pedaço de madeira com
3: o... De madeira, do tronco.
2: Não tem purpose.
3: Não tem. E há inúmeras coisas. E aqui há uns tempos estava a rever e de facto aquilo é ele a brincar, ele a divertir-se com aquilo. Vamos estar aqui com os fantasmas do David Lynch. A certa altura era ele a explorar ali quase no tom jocoso as próprias possibilidades e os próprios...
2: Aliás, ele é convidado a fazer a série graças ao seu sucesso no cinema.
3: No cinema.
2: Replica aí a fórmula.
3: E depois, claro, ele não queria fazer 10 temporadas da série. O que ele queria era experimentar um bocadinho, brincar. Foi isso que fez, criando um fenómeno cultural que eu não sei, era isso que queria dizer. Não sei se acabou por ser muito influente logo, ou apareceram ali algumas séries naquela altura também assim um pouco estranhas, mas não sei se foi muito influente depois no que se fez em televisão, porque depois tivemos muitas coisas feitas mais tradicionais, mas marcou claramente a história da televisão.
0: Muito bem, amigos.
2: E a música do Badalamenti, não é?
0: Do Badalamenti, exatamente. Final da primeira parte do Pop-Up, voltamos depois de um curto intervalo. Até já.
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0: Rádio Observador, são 2:30, temos síntese de notícias com o José Rafael Lopes. Boa tarde, José.
1: Muito boa tarde. A FENPROF considera patética a decisão do Governo de pagar horas extraordinárias aos professores que estão a corrigir os exames nacionais. Anúncio que foi feito esta manhã pelo porta-voz do PSD, Sebastião Bugalho, que enaltece o esforço que está a ser feito pelos docentes. O porta-voz do partido explica que o formato do pagamento está a ser definido e que vai ser anunciado pelo Ministro da Educação, Fernando Alexandre. Esta decisão já foi comunicada aos agrupamentos de exames do Júri Nacional de Exames. O secretário-geral da FENPROF, José Feliciano Costa, diz que o pagamento de horas extra não resolve o problema de fundo e fala nessa decisão patética. José Luís Carneiro não reagiu à medida, mas criticou a forma como o Governo tem gerido todo o processo da correção dos exames nacionais. O secretário-geral do Partido Socialista lembra que o Governo tinha prometido apresentar as avaliações a horas e que esse é um cenário que não tem acontecido. São declarações para ouvirmos no Jornal das Três. A líder da bancada parlamentar do Livre diz que no futuro o partido vai conseguir chegar ao Governo, promessa feita por Isabel Mendes Lopes no Congresso do Livre, que está a acontecer em Sintra. A porta-voz do partido, no discurso da apresentação, defende que o Livre tem de apresentar propostas concretas para combater o executivo da AD, mas sublinha Isabel Mendes Lopes que o partido não quer ficar pela oposição e não esconde a ambição de chegar ao Governo.

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3: Espero que esteja a ter uma ótima tarde de sábado. Eu sou a Filipa Duarte. Temos a segunda parte da repetição do Pop-Up para ouvir a caminho das três.
4: Estamos de regresso ao Pop-Up com Bruno Vera Amaral, o Pedro Buxeri Mendes e esta semana também com a Joana Stichini Vilela, a propósito dos 25 anos de The Office. Estamos a refletir sobre uma questão essencial à espécie humana. Que séries foram inovadoras e, por isso, ficaram na história? Pedro Buxeri Mendes, vamos retomar a conversa com um clássico absoluto chamado Dallas. Porquê é que a série Dallas ficou na história?
5: Tal como quem matou Lara Palmer era uma pergunta repetida ali no final dos anos 80 e princípios dos anos 90, a frase Who shot J.R.?
4: É verdade.
5: Quem disparou contra J.R.? Quem alvejou J.R.? Para dar uma tradução mais rigorosa e que fica muito bem, uma frase.
4: E bem
5: uma
4: na rádio, claro.
5: Foi uma frase ali no princípio dos anos 80. Dallas. É a primeira produção da Lorimar em prime time, a primeira soap opera. Sim, sim.
4: Esse é o nome, sim, lembro muito de ver esse nome.
5: Começou por ser uma minissérie onde a ideia era mostrar ricos, afluentes, pessoas com comportamentos extravagantes, tinham grandes carros. Eu acho que era o J.R. ou era o irmão que tinha um Mercedes descapotável lindíssimo. Acho que era o irmão. E o J.R. era um personagem quase secundário, o J.R. Larry Hagman, quase secundário, mas o seu impacto foi tal que depois, quando a série passou a ser uma série normal, semanal, passa a ser o protagonista, é talvez o grande vilão da televisão ainda hoje, J.R. John Ross, para quem está a pensar o que quer dizer...
6: Petróleo não é todo J.R.
5: Exato.
6: Já cantava.
7: Olha,
6: Rui Reininho.
7: Não sabia.
4: Pois é.
7: Obrigada, Pedro.
5: You're welcome. E esta coisa do Who Shot J.R. No final, eu acho que era a primeira ou da segunda. Não era. No final de uma das temporadas iniciais, para ser completamente rigoroso, uma das temporadas, disparam sobre J.R. e depois a série não retoma logo. Porquê? Porque J.R. queria um aumento, estavam a negociar, etc. Foram filmadas várias possibilidades. Eu acho que foi a cunhada. Pronto, é como Lara Palmer, ninguém se lembra quem matou.
4: Não importa, não é?
5: Sim, mas acho
4: não
5: que foi. Coisas interessantes para dizer. Era em Austin, no Texas, que era ali o centro do petróleo. Os produtores da série, para fazer aquelas stock shots, portanto, aqueles planos cá de cima dos prédios, para as ruas e não sei o quê, andaram a distribuir chapéus de cowboy aos homens que passavam.
4: Para as pessoas vestirem, claro, andarem de cowboys, não é?
5: Portanto, essa coisa das pessoas, dos texanos andarem de chapéu de cowboy e não sei o quê, não era uma coisa assim tão evidente.
4: Não acreditem.
5: Exatamente. Quer dizer, agora acreditem, porque teve 14 temporadas, teve várias iterações.
4: 14?
5: Sim, o original teve várias iterações. Os donos do rancho original tiveram que vender a propriedade, porque eram tantas pessoas a correr lá para ver.
4: Não aguentaram.
5: Pronto, e hoje é um museu ou qualquer coisa parecida, onde está a pistola que
4: matou
5: J.R. Que alvejou J.R. Tem uma coisa interessantíssima para quem é um tipo que se interessa pelas curiosidades da vida, que é uma das temporadas acaba com a morte do irmão do J.R., o homem da Atlântida, sabes quem é?
6: Patrick Duffy.
4: Sim.
5: Pronto, que foi recrutado no platô do Homem da Atlântida. E a temporada seguinte acorda com o tipo a tomar duche. Porquê? Tinha sido tudo um sonho. Houve uma temporada. Há uma temporada que não é do canon da história, porque foi tudo um sonho.
4: Muito bem.
5: É uma boa solução. Eu acho isso incrível. Nós víamos Dallas religiosamente, eu creio que era o domingo à noite. Aquela música do genérico ainda é uma das mais impactantes e mais reconhecidas da história da televisão. Teve sempre arranjos e orquestrações diferentes em cada temporada, portanto não foi sempre a mesma que ouvimos.
7: Isso é como extremamente desagradável.
4: Exato.
5: E ouvir aqueles acordes, aquilo era... Quer dizer, as pessoas literalmente paravam o que estavam a fazer, incluindo, se estivessem a dar banho a um bebê, paravam, tanto que morreram muitos bebés afogados porque os

0: pais correram para ver. Sim, essa parte, senhor, é falsa.
1: Muito bem, um bom pedaço de humor. Falar em humor, Joana Siquinho Vilela, uma referência mais recente, mas que apesar...
2: 1992.
1: Eu por acaso ia à outra, mas vamos aí.
2: Querias ir para onde?
1: Não, eu estava aqui, sabes porquê? Porque eu de repente já não estava a seguir o plano.
2: Não gostas desta?
1: Não, não, já não estava. Estavas em Absolutely Fabulous ou estavas em Fleabag?
2: Estava em Absolutely.
1: Então vai por aí, já voltamos a Fleabag.
0: Não é de 92, né?
1: Pois não.
2: Eu estava a seguir uma ordem cronológica.
1: E fazes bem.
2: Porque eu gosto de ordem.
1: Ora,
2: embora
1: bem.
2: Não. Embora
3: e progresso.
2: Nem sempre
3: e progresso.
1: Não digas isso, não digas
2: nem sempre
1: isso.
2: Pareça. Absolutely Fabulous.
0: O Archie Bunker também gostava, não é?
2: Gostava. Ele não gostava de mudança. Mas eu, por acaso, isso até gosto. Mais conhecido por Ab Fab, é uma série britânica criada pela Jennifer Saunders, era French and Saunders, que era a French. Agora não lembro do primeiro nome, Pedro Boucheria.
1: Eu vou ajudar aqui, não preocupes.
3: Don French?
2: É uma humorista, ela é conhecida, era a vigária de Dibley. Ela escreve.
1: Don French, muito bem.
2: É Don French? Peço desculpa,
1: Don
2: Pedro
1: French.
2: Bruno.
3: Obrigado.
2: É isto. Tem a ver com.
1: Estas pessoas têm imensa nomes. Informação na cabeça,
2: têm, muito mais do que eu.
1: Extraordinário.
2: Muito mais do que eu. Bom. Na minha, não
3: era o Don Johnson.
2: É
3: não.
2: Que eu vi escrito D-O-N em vez de D-A-W-N. Peço desculpa.
1: Não faz mal.
0: Don Johnson, Don Friend.
2: Bom, elas escreveram um sketch a dada altura sobre uma mãe narcísica e desorganizada e alcoólica e tudo isso, e uma filha hiperconservadora. E a partir daí resolvem criar uma série. A série chama-se Absolutely Fabulous e é sobre duas amigas, duas grandes amigas, assim, na meia-idade, que viveram aquela era da Twig dos primeiros hippies chiques. Ao máximo, e que continuam a tentar ser super jovens e bebem, tomam drogas, uma que é Jennifer Saunders, é a tal mais hippie, segue todas as tendências e todas as. Ela chama-se. O nome dela na série é Dina Monsoon, e chama a filha Saffron, é Safrão.
1: Muito bem. É como a canção do Donovan. Do Saffron, enfim. Estavas a falar dos hippies britânicos.
2: Nós somos pessoas
1: Donovan.
2: Com muitos parentes na cabeça. Às vezes é difícil deixá-los de fora. E é relações públicas de uma revista. E a sua melhor amiga, ou a melhor amiga dela, que é
0: Joanna Lumley, não é?
2: Joanna Lumley, que na série é Patsy Stone, é o ex-modelo. Acho que a Joanna Lumley é mesmo o mesmo modelo. É o mesmo modelo toxicodependente, alcoólica, provavelmente.
0: A personagem.
2: Está sempre com um cigarro na mão. É a diretora de moda da revista. Mas ninguém percebe muito bem o que elas fazem. E tem o humor mais sarcástico e a maior insensibilidade ao mundo e a tudo que se possa imaginar. Aliás, são as duas totalmente narcísicas. E esta série... torna-se marcante. É uma série mais de culto, embora depois tenha tido uma série, várias. Há uma versão francesa em filme, elas depois fazem uns filmes que eu nem vi, não quis ver. Tenta-se fazer várias coisas para continuar o franchise, mas o que tem piada é a série e a falta total de limites de moral. É uma série totalmente amoral, totalmente exagerada. Os procedimentos estéticos, elas fazem tudo. E isto nos anos 90. E depois tem essa tal filha, que é o contraponto moral, às vezes muito irritante também. A Edina, que é a principal, interpretada pela central, vá, que é interpretada pela Jennifer Saunders, tem uma mãe que é assim muito sarcástica e cleptomaníaca, e aparece de vez em quando lá em casa, leva umas coisas.
1: Portanto, tudo pessoas de referência.
2: Tudo pessoas de referência. E o que isto para mim tem de extraordinário é que e que acho que as diferencia, e por isso é que é apelativo, é que costuma dizer-se que a comédia é um espelho de feira, é uma coisa que deforma. Isto deforma totalmente, e elas divertem-se imenso com aquilo, e aquilo é tão absurdo que de repente olhas para aquilo e pensas, eu conheço aquelas pessoas todas. E e em termos de não há tabus, elas tratam mal os filhos, elas têm uma crueza radical, são completamente únicas e tudo isto é muito refrescante, embora elas estejam quase sempre de ressaca. Isto era uma piada.
1: Muito bem, sim senhor. Vamos todos ver Referências Humanas. Bruno Vera Amaral, tu, uma das tuas escolhas é uma novela.
3: É uma novela.
1: Chama-se Vale Tudo.
3: Vale Tudo.
1: A minha grande pergunta é: porquê esta novela e não
3: porquê
1: outra?
3: Porquê esta novela? Porquê? Não, é não foi o maior sucesso de público, de audiências, nem no Brasil, e acredito que cá em Portugal também não tenha sido, em comparação com, por exemplo, o Roque Santeiro, até talvez a Tieta do Agreste cá tenha tido mais sucesso, e mesmo também no Brasil, mas foi uma telenovela que veio trazer coisas novas para a teledramaturgia brasileira.
1: É uma novela da Globo.
3: É uma novela da Globo, é uma novela que se passa na época em que foi produzida, que foi feita no final dos anos 80, em que fala sobre ali um sentimento de degradação económica e moral, de corrupção no Brasil naquela altura. É uma novela em que os verdadeiros heróis... Há heróis, claro, mas os grandes protagonistas que ficaram mais marcados no imaginário são os vilões, foram os vilões, em particular a Odete Reutemann, um papel desempenhado pela Beatriz Segal, que, e eu agora estava aqui a pensar nestas coisas...
1: Odete
3: Reutemann, quem matou... A Odete Reutemann era a grande pergunta que se fazia na altura. Não, e a ligação com o Dalí. E agora estava a pensar nestas coisas que outra das grandes personagens da telenovela, um dos melhores papéis, ainda que a Renata Sorrá depois tenha feito a Nazaré, a Nazaranha, uns anos mais tarde, era precisamente a filha da Odete Reutemann, que era a Heleninha, que era uma alcoólica, e aquilo que me ficou na memória dos episódios que eu via, não com
1: entusiasmo... E que era a Renata Sorrá.
3: Que era a Renata Sorrá, precisamente. A Renata Sorrá aí não era uma das vítimas, não era a vilã, mas era alcoólica, e até esse tema do alcoolismo trazido para o universo das novelas na altura foi muito marcante, e teve outros temas que foram lançados também, porque aquilo tinha essa, a novela tinha essa preocupação de lançar esses temas mais polémicos, temas mais fraturantes, e que algumas novelas abordavam de uma outra forma. Por exemplo, o Roque Santeiro era uma novela politicamente muito consciente.
1: Sim.
3: O Dias Gomes, claro, era um homem ligado ao Partido Comunista. A primeira versão do Roque Santeiro tinha sido ainda feita durante a ditadura. Mas aqui era de uma forma mais explícita, era abordando o Brasil contemporâneo. E o tema do alcoolismo era trazido por essa personagem, a Heleninha, lembrando outra grande alcoólica das séries, que é a Sue Ellen, do Dallas. Curiosamente tem o mesmo nome, não é? Ellen.
1: Pois é.
3: E eu acho. Eu
1: curiosamente
3: acho,
1: ou não. Oh,
3: curiosamente ou não. É. Eu acho que há aqui paralelismos que não podemos ignorar. Aqui há uns anos, creio que em 2017, a Avenida Brasil e o Vale Tudo, curiosamente duas telenovelas têm essa proximidade temática de olhar para o Brasil contemporâneo, não fazer aqui uma imagem mitificada do Brasil ou empurrando quase para o lado do realismo mágico, foram eleitas pelo público as duas melhores novelas da história da Globo. Na altura não foi de facto um sucesso comparável ao Roque Santeiro, mas teve uma força que deriva desse olhar direto para a sociedade da época, e claro, aqui com alguns estratagemas ficcionais, como este quem matou, não é? quem matou, depois foi usado também de forma mais ou menos parecida com A Próxima Vítima, que também foi uma novela de grande sucesso, mas trouxe temas novos, ou tratados de uma forma mais crua até, para as telenovelas brasileiras.
0: 80, não é?
3: É produzida em 1988, cá em Portugal estreia no final de 1989,
0: para RTP, claro.
3: Na RTP, claro. Para vos dar uma ideia, a novela em Portugal substitui o Sassaricando, que era uma novela das seis no Brasil. Uhum. Só para dar aqui uma ideia da diferença. Sassaricando era uma comédia.
1: Sim.
3: Ali com alguns.
1: Era uma galhofa.
3: Era. E aqui de repente tens ali uma coisa.
1: Densidade.
3: Parece...
2: É o Brasil real, não é?
3: É, o Brasil real. O que é aquilo que fez depois com o Avenida Brasil?
2: Com a canção do Cazuza.
3: Com uma canção que tem essa grande canção do Cazuza, interpretada pela Gal Costa. O Brasil e é, quer dizer, por todos esses motivos é uma das novelas fundamentais da história da Globo.
1: Pedro Buxim Mendes, uma espécie de novela à sua maneira, Love Boat, ou também conhecida como O Barco do Amor, porque é que é uma série importante?
2: Também é uma bela canção.
1: É verdade.
0: Love Boat, que teve duas, eu diria, duas vidas em Portugal, pelo menos. Teve a vida quando foi estreada, é uma série do final dos anos 70 e depois dava na RTP, e depois teve uma outra vida no, porque era uma das First Picks no Agora Escolha, não é? O programa da Vera Roquette,
1: sim,
0: que deu em 86. E, portanto, há como que duas gerações de jovens portugueses, pessoas que assistiram ao Barco do Amor. O Barco do Amor é uma das primeiras séries e uma das únicas séries de uma hora a ter gargalhadas enlatadas. Portanto, ao contrário das sitcoms que tinham gargalhadas enlatadas.
3: Isso causava uma grande estranheza, de facto.
0: Pronto, aquilo era, revolucionou a indústria dos cruzeiros a nível mundial. Pessoalmente eu passaria bem sem isso, já que não me estou a ver a fazer cruzeiros, mas pronto, nunca fiz nenhum e até agora não.
1: Não negues uma ciência que desconheces.
0: É isso. E nós, apesar de não termos essa gramática ou essa literacia, percebemos-lo, tinha essa originalidade de ter pelo menos três plots, não é? Nós percebíamos pelas pessoas que subiam a bordo que eram quase sempre ótimas guest stars, eram atores que nós reconhecíamos de outros lados, o casal não sei quantas e não sei o quê, e nós sabíamos que os próximos 45 minutos haveriam de girar em torno deste casal e deste mãe e filho, ou o que for. E isso também é uma originalidade do Love, que Love Boat trouxe, essa coisa de ser ter multi-argumentos num mesmo episódio, em vez de ser apenas princípio, meio e fim, não é? Uma coisa que acontece,
1: sim.
0: Um desenvolvimento e há um fechamento, um encerramento da coisa. E além disso, Love Boat tinha um elenco fixo, não é? Que era a tripulação, o barman, o médico, o capitão, depois a sobrinha do capitão,
3: a Vicky,
0: que se percebeu que era uma altíssima toxicodependentíssima, né, na vida real.
3: Toxicodependentíssima. Com todas as crianças prodígio.
0: Era assim meia completamente avariada da tola. E é isto. Eu gostava imenso de ver o Barco do Amor, gostava imenso da música.
1: Ótimo.
0: É um tempo em que a televisão...
3: Havia um dos tipos que parecia o Mário Crespo, não era?
0: Sim, acho que era o Mário. É um tempo em que a televisão investe a sério nas tunes, né, na música. E essa música, e a música no início das séries, que demorava talvez um minuto e tal, às vezes mais, destinava-se precisamente a convocar os elementos do agregado para se sentarem a ver...
1: Como se fosse um apito. Venham.
0: Era um acidente, como os bombeiros tocam ao meio-dia, não é?
1: Acho ora bem.
0: Só ao meio-dia ainda que toca, mas pronto.
1: Onde há?
0: Teve cerca de 250 episódios.
1: Nada mal,
0: Love Boat, sim. Eu acho que houve um reboot recentemente, mas foi um flop.
1: É pá, claro, sim. Com certeza. Joana, agora sim, Fleabag.
2: 2016.
1: Pois é. Já foi há uma eternidade.
2: 10 anos.
3: Foi quase, está muito perto de 1992.
1: Pois é.
2: É a série que lança a Phoebe Waller-Bridge, embora ela já tivesse escrito outras coisas, mas que se torna mas que é de facto um fenómeno, sobretudo a segunda temporada, embora eu apanhei na primeira e achei logo aquilo uma coisa genial e muito nova, no sentido em que ela conta a história de uma jovem muito perdida. Aquilo é uma... Depois percebe-se que ela está ali num pós-trauma e está a tentar sair dali, mas completamente sozinha, com uma família disfuncional, com amigos disfuncionais, a refugiar-se em relações, que não são relações, em one night stands, em muito álcool. É uma coisa, é tudo aquilo muito inglês, e parece-me que é muito... É capaz de ser uma das primeiras grandes séries sobre os millennials. Ela tem um humor extremamente inteligente, é muito, muito bem escrito, é muito aguçado, muito sarcástico, tudo aquilo é, tem um fundo super negro e nós estamos ali a rir, é muito, como os ingleses dizem, é witty, é espirituoso, ao mesmo tempo é assim muito maroto. E
1: depois tem aquele lado do dispositivo em que ela fala connosco.
2: Era isso, sim, já ia lá. Eu ia só dizer que isto é um bocado aquele, é o rir para não chorar dos brasileiros, mas à inglesa, que é assim, aquele humor.
1: Que também são muito peritos em fazer isso.
2: Mas de outra maneira, é assim, muito seco e depois com muitos copos sempre. E depois ela faz aquela coisa de quebrar a quarta parede, quase como se estivesse tão sozinha que as únicas pessoas com quem ela pode falar são os espectadores.
1: Nós é que sabemos os segredos dela.
2: Nós sabemos, ela fala connosco. Não é novo na comédia, por exemplo, Modelo Detetive. Outra grande série. Também faziam isso, mas noutro tom. Aqui, aquilo, tudo aquilo tem, joga nessas camadas. Há um lado muito negro, que é suportado pela comédia. Tem só duas temporadas. A Phoebe Waller-Bridge depois partiu para outras coisas, que vem inclusivamente um filme do James Bond. E é a primeira série britânica a ganhar o Emmy de melhor comédia. E é isso.
1: E é isso. Deixa-me só dar aqui uma nota.
0: É o célebre padre na segunda temporada.
2: Exato. Era isso que eu ia dizer. O Hot Priest, claro. Sim. Aliás, e vai tão longe.
1: O Adam Scott.
2: Eu queria dizer isso: é que é alguém que.
3: Adam ou Andrew?
1: Não? Andrew, sim. Desculpa.
2: É uma coisa que ela está. Isto é tão.
1: Também conhecido como Yves Canelas em inglês.
2: É verdade. Ele é tão, aquilo é tão torcido. É tão, que de repente ela é a única pessoa por quem ela se consegue apaixonar, é um padre.
1: Exato.
2: Não é?
1: Deixa-me só fazer.
2: Tem uma grande energia e só uma nota final, que é o Obama, o
1: Barack?
2: Presidente, o Barack, antigo presidente dos Estados Unidos.
0: Deus na Terra.
2: Pôs a segunda temporada na lista das suas séries preferidas. E para quem viu e para quem não viu, veja o primeiro episódio da primeira temporada e lembre-se disto.
1: Deixa-me só dar uma nota. Vou dar aqui uma de. E o resto da história. Que são altos profissionais desta casa, não é?
3: Estás a pôr a fasquil.
1: Não, porque dizem assim: quem nos está a ouvir em FM vai acabar agora, e quem quiser ouvir o resto tem que ouvir em podcast, porque nós temos mais coisas para dizer e vamos continuar. Quem
0: é a primeira vez que fazemos isto.
3: Não, já fizemos.
1: Mas é para aí a segunda ou terceira. E portanto, quem desligar agora ou passar por um noticiário, um bem-aja e continuação. Estamos em podcast.
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5: Vamos às notícias em destaque com José Rafael Lopes.
8: 10 zonas no concelho de Almada vão ficar sem água a partir das 10 da noite de hoje. A FENPROF considera patética a decisão do Governo de pagar horas extraordinárias aos professores que estão a corrigir os exames nacionais e a líder da bancada parlamentar do Livre diz que no futuro o partido vai conseguir chegar ao Governo.

0: Rádio Observador, são 3 da tarde, vamos atualizar a informação. Notícias das 3 com José Rafael Lopes e José. 10 zonas do concelho de Almada vão ficar sem água a partir das 10 da noite de hoje. O corte vai durar até às 6 da manhã de domingo.
1: Este corte abrange as zonas de Pragal, Monte da Caparica, Caparica e Feijó. A nota foi divulgada nas redes sociais da Câmara Municipal de Almada e dos Serviços Municipalizados de Água e Saneamento de Almada. A água vai voltar às torneiras do município de forma gradual. A Câmara Municipal avisa que a reposição da água pode chegar em momentos diferentes dentro destas 10 zonas afetadas. Estão a partir de hoje também vários equipamentos desportivos municipais com condicionamentos no acesso. Isto numa altura em que o município de Almada enfrenta uma crise no abastecimento de água. Segundo a Câmara, é o resultado de um aumento significativo do consumo. Almada está numa situação de alerta desde quarta-feira. Devido aos constrangimentos, está também proibido o uso de água que não corresponda a uso doméstico ou essencial.
0: A FENPROF considera patética a decisão do Governo de pagar horas extraordinárias aos professores que estão a corrigir os exames nacionais do 12º ano.
1: Esse anúncio de horas extra foi feito esta manhã pelo porta-voz do PSD, Sebastião Bugalho, que enalteceu o esforço que está a ser feito pelos docentes. Disse também que o formato desse pagamento extraordinário está a ser definido e vai ser anunciado pelo Ministro da Educação. Confrontado com esta decisão, o secretário-geral da FENPROF, José Feliciano Costa, considera que o pagamento de horas não resolve os problemas de fundo.
2: O acordo está aqui em causa um processo escolar dos alunos, um percurso e a entrada no ensino superior. Era isso que eles queriam neste momento. Isso não se resolve com horas extraordinárias. A resolução passa por outras políticas, não é? Para a educação. E isso, de facto, não acontece ainda. E não é o problema das horas extraordinárias, é o problema de perceber que tem que haver mudanças profundas no sistema educativo e depois então vamos começar a tentar resolver o problema. Agora, este anúncio de horas extraordinárias parece-nos uma coisa que, assim, sinceramente, até patética.
1: A reação da FENPROF ao anúncio de Sebastião Bugalho. José Feliciano Costa insiste ainda na falta de condições para que o Ministro da Educação se mantenha no cargo.
2: É estranho, não sei se o Governo já perdeu a confiança política no Ministro Fernando Alexandre, não sei, se ele apresenta um porta-voz que tem que apresentar, não é uma solução, não é solução nenhuma, a questão das horas extraordinárias, portanto é no mínimo estranho. Mas até porque nós também entendemos que, faça tudo o que está a acontecer, o Ministro da Educação, enfim, não nos parece que tenha condições para continuar no cargo, não nos parece que esteja à altura das exigências e das responsabilidades inerentes ao cargo que ocupa.
1: José Feliciano Costa, da FENPROF, em declarações na Rádio Observadora, a pedir a demissão do Ministro da Educação.
0: José Luís Carneiro não reagiu à medida, mas criticou a forma como o Governo tem gerido o processo.
1: O secretário-geral do PS lembra que o Governo tinha prometido apresentar as avaliações a horas, cenário que José Luís Carneiro diz que não tem acontecido e sublinha essa promessa falhada pelo Governo.
3: No dia 17, o Governo prometeu apresentar as avaliações dos alunos. Mas no dia 17, há algo que eu posso garantir, é que ficará muitos assuntos por resolver. Nomeadamente a viabilidade das candidaturas de muitos alunos ao ensino superior. Estou convencido que está mesmo colocada uma crise de confiabilidade no modelo de avaliação e na classificação que foi feita por parte deste governo e do falhanço que resulta do governo.
1: José Luís Carneiro, em Braga, onde garantiu também que os professores merecem mais respeito e deixou críticas a Luís Montenegro.
3: Os professores não estão à venda. Temos um primeiro-ministro que esteve no Mundial de Futebol, quando o país estava em situação de alerta, ou seja, quando a vida das pessoas está em risco. O primeiro-ministro regressa do futebol e temos as famílias a viver momentos de profunda angústia. E vemo-lo a responder uma matéria desta natureza. Num festival de música, mostra tudo sobre a insensibilidade de alguém que, do meu ponto de vista, está a trabalhar para ser um dos piores primeiros ministros desde o 25 de Abril até hoje.
1: As críticas de José Luís Carneiro à entrada para o Congresso Federativo do Partido Socialista.
0: A líder da bancada parlamentar do Livre diz que no futuro o partido vai conseguir chegar ao governo.
1: Promessa feita por Isabel Mendes Lopes no Congresso do Livre, que acontece em Sintra. A porta-voz do Livre encabeça a lista A para a eleição ao Grupo de Contacto, o órgão executivo do partido. Isabel Mendes Lopes diz que o Livre tem de apresentar propostas concretas para combater o governo da AD, mas sublinha que o partido não quer ficar pela oposição. Como tal, aponta essa ambição de um dia chegar ao governo.
4: Nós ouvimos muitas pessoas aclamar por uma refundação da esquerda, por a esquerda pensar no que é que tem de fazer para conseguir se ingrar. Ora bem, está aqui a refundação da esquerda. Está aqui a refundação da esquerda. Da esquerda que quer crescer e quer crescer mais para ter o poder de mudar as coisas. Da esquerda que não tem medo de dizer que quer ser governo nas freguesias, nas câmaras municipais, nas regiões autónomas e no governo da República. Porque é no poder executivo que nós mudamos mais diretamente a vida das pessoas e o rumo do país.
1: Palavras de Isabel Mendes Lopes no Congresso do Livre, diz que não é inevitável o país ser governado pela direita. Já Jorge Pinto, que pretende substituir Rui Tavares na dupla liderança do Livre, aponta o dedo à direita, critica o governo de agir como se tivesse maioria absoluta quando é um governo minoritário e utiliza o setor da habitação como exemplo.
5: Não é inevitável termos um governo que, quando apresenta medidas para o setor da habitação, se calhar aquele onde mais coragem era preciso a tomar decisões, todas e cada uma das medidas apresentadas pioram a qualidade de vida dos portugueses. Pioram a balança entre o poder dos proprietários e o poder dos inquilinos. Isso não é inevitável. E lá estaremos, certamente, na Assembleia da República para dizer que connosco isso não vai passar.
1: Jorge Pinto, no Congresso do Livre, ele que tenta alcançar o lugar de vice-líder do partido, que é, neste momento, de Rui Tavares, que vai deixar a liderança do Livre.
0: No Irão, o líder supremo promete vingança pela morte do pai.
1: Ali Khamenei foi morto nos primeiros ataques dos Estados Unidos e nos ataques de Israel contra o Irão. Foi sepultado ontem, depois de uma cerimónia que juntou milhões de pessoas no Irão e também no Iraque. Agora, nas primeiras palavras, depois das cerimónias fúnebres do pai, Mojtaba Khamenei afirma que a vingança é uma exigência que deve ser cumprida. É a expressão utilizada pelo líder supremo do Irão.
0: Observemos as notícias de âmbito local.
1: Começamos nas Caldas da Rainha. Já é conhecida a causa dos casos de intoxicação alimentar. Foi um surto de norovírus, de acordo com os resultados dos exames de laboratório. Este vírus levou mais de 120 pessoas a terem dores de cabeça, dores abdominais e outras indisposições. Destas mais de 120 pessoas, 68 foram mesmo para as urgências, embora não haja registro de casos graves. Em Almada, o evento Corrida Noturna, que estava marcado para hoje, foi adiado devido às falhas de água. Ficou marcado para o dia 5 de setembro. A decisão foi da Junta de Freguesia da Costa da Caparica e tendo em conta o estado de alerta decretado pela Câmara Municipal de Almada. A autarquia lamenta os transtornos que este adiamento possa causar a todos os atletas e os restantes envolvidos. Em Matosinhos, o Corredor Verde do Leça está nomeado ao Prémio Europeu de Espaço Público Urbano. É uma das mais importantes distinções internacionais na área do urbanismo, arquitetura paisagista e também valorização do espaço público. Este projeto do Corredor Verde do Leça atravessa os municípios da Maia, Santo Tirso, Valongo e Matosinhos. Foi distinguido pela criação de 22 hectares de espaço público linear como uma importante infraestrutura da paisagem. Em Leiria, a Junta Regional atribuiu uma medalha de agradecimento ao município de Porto Mós, uma medalha de bronze. O reconhecimento surge na sequência das celebrações do centenário do escotismo na região de Leiria-Fátima, que tiveram lugar no ano passado. No discurso de agradecimento, o chefe da Regional de Leiria-Fátima agradeceu a forma como o município tem ajudado de forma consistente a educar crianças e jovens. Em Ovar, hoje há Festival Soundwaves em Esmoriz. Este evento, o Festival Soundwaves, tem dois palcos, conta no cartaz com artistas como Adrian Mills, Claudi, Clofama e também Becda. Em Sintra, ainda decorre a Feira Medieval, começou há dois dias na Praça Dom Fernando II, vai prolongar-se até amanhã. Desde hoje está aberta desde as 11 da manhã, fica até à meia-noite, amanhã é igual. No cartaz desta Feira Medieval de Sintra há teatros, espetáculos de fogo e também combates medievais.
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0: 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Passam 10 minutos das 3 e nesta próxima hora há nova edição de Isto Não Passa na Rádio.
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0: A Melinda Ice, a voz de Linda Ronstadt. Na abertura do Isto Não Passa na Rádio, eu sou o Nelson Ferreira. Comigo está o Tiago Pereira. Olá, Tiago, bem-vindo.
1: Nelson, como é que estás?
0: Estamos espetaculares. Estamos com os Rolling Stones esta semana, cantados noutras vozes, versões dos Rolling Stones. São mais de 7 mil as que existem, que poderíamos ter escolhido, não é?
1: 25 álbuns.
0: 25 álbuns.
1: Fora as coisas ao vivo.
0: Isto porque esta semana também chega então esse Foreign Tongues, é assim que
1: é isso mesmo.
0: Que se chama o novo disco e o 25º na carreira.
1: Portanto,
0: dos
1: hora, à hora que este programa foi para o ar, o álbum foi editado ontem.
0: É verdade.
1: Sexta-feira, dia 10 de julho.
0: Gosto muito da Tumbling Dice, faz parte do disco Exile on Main Street, 1972, e depois foi recriada aqui pela Linda Ronstadt. Em 77 no álbum Simple Dreams. Dizem as más línguas que houve envolvimento romântico ou amoroso entre Mick Jagger e Linda Ronstadt entre 77 e 78, e que terá sido o próprio Mick Jagger a dizer-lhe que ela devia de deixar mais o country e assumir mais o rock na sua música. Foi um conselho que Mick Jagger deixou-lhe para a vida.
1: Mick Jagger também
0: é bom a dar conselhos.
1: É um pouco mansplaining, não é? Um olha, Linda, o que tu havias mesmo de fazer era isto que eu te vou dizer.
0: Deixa o country e dedica-te ao rock. Muito bem, vamos ter várias as versões de canções de Rolling Stones ao longo da emissão desta semana. E o Tiago trouxe os Clã.
1: Trouxe, porque eles têm uma canção dos Rolling Stones, que é a canção I'm Free, faz parte do álbum Out of Her Heads, de 1965, e que é uma canção que os Clã gravaram, faz parte do Kazoo, do álbum Kazoo. E,
0: que eles gravaram a versão dos Rolling Stones ou a dos Soup Dragon? É que essa música ficou depois muito conhecida com aquele de 1990 de Soup Dragons.
1: Há muitas versões desta canção, isso é verdade. Mas eu tenho para mim que os Stones, aliás, e também é uma das razões pela qual eu escolhi esta versão. Para já, os Clã tocavam muito esta versão ao vivo, fazia parte do alinhamento habitual, e notava-se o gozo rock and roll que eles tinham ao cantar a canção, e é uma ótima forma de percebermos a influência que os Stones têm, seja de forma mais direta, seja de forma mais indireta, via outras bandas que se metem pelo caminho e etc. Mas os Stones fazem parte, nem é só do alicerce do rock and roll, porque nem será, não é? Porque eles próprios vêm depois dos pais fundadores, se assim quiseres. Mas da forma que o rock and roll tomou, dos caminhos por onde foi, das várias contaminações, e não só a nível musical, mas também a nível de postura, de atitude visual, tudo o que queiras chamar, os Rolling Stones são fundadores do rock and roll tal e qual o conhecemos hoje.

0: Manuela Azevedo dos Clã com I'm Free. O Isto Não Passa na Rádio esta semana dedicado a canções dos Rolling Stones, noutras vozes, claro. Os portugueses Clã e provavelmente a maior frontwoman da música nacional. Falavas desse lado da performer e de que Mick Jagger tem também. E que se tornou também nessa figura maior dos palcos pela sua exuberância, pela sua atitude rock and roll. Manuel Azevedo encarna bem esse espírito no trabalho que tem feito com os Clã.
1: Manuel Azevedo maior que Mick Jagger.
0: Muito provavelmente.
1: Ouviram aqui.
0: Muito provavelmente. Olha, vou mudar um bocadinho de ritmo para trazer um dos clássicos dos Rolling Stones, a famosa Angie, mas aqui na voz da Tori Amos.

0: Angie, na voz de Tori Amos, lançada em 1992 pelos Rolling Stones em 1973. Depois viria a fazer parte do disco Goat Sad Soup desse mesmo ano, de 73. Agosto de 73 foi quando foi lançado o Angie, que serviu de lead single, não é, para este disco. É uma grande balada, uma balada rock. Adoro que tenha tido muitos rumores ao longo da sua existência sobre o significado de Angie. Quem é Angie? De que é que estão a cantar os Rolling Stones nesta canção? E as explicações são espetaculares, até porque entretanto já há internet e elas proliferam por aí.
1: Tem uma grande canção mega rock esse álbum, Star Star, canção que fechou o disco.
0: Gostas, enfim, da Tori Amos? Gosto muito deste registro assim mais piano e voz da Tori Amos para a Angie.
1: Ela está a sofrer muito mais do que o Mick Jagger.
0: Alguma vez sofreu.
1: O Mick Jagger está claramente a fazer de conta que tem saudades de uma Angie.
0: Sim.
1: Coisa na qual eu não acredito.
0: Vamos ter Ramones também com a canção de Rolling Stones.
1: Muito fácil. Os Ramones em 93 editaram um álbum chamado Acid Eaters, que era um álbum só feito de versões.
0: Acid Eaters,
1: comedores, okay, de ácido. Entre as várias cantigas que interpretam, eles gravam canções dos The Who, gravam canções dos Animals, do Bob Dylan, dos Creedence Clearwater Revival, enfim, dos Strokes, dos Love, e cantam o Out of Time dos Rolling Stones. Que é uma das canções que faz parte do Aftermath, o álbum de 1966, que é um ponto de viragem nos Stones, porque é o primeiro álbum da banda feito inteiramente de originais e inteiramente de canções assinadas por Jagger Richards.

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2: E já a seguir temos a segunda parte de Isto Não Passa na Rádio, mas primeiro o Hipercussão 3h30. Síntese de notícias com o José Rafael Lopes. Boa tarde, José.
3: Muito boa tarde. Aumentou o número de portugueses e luso-descendentes que morreram no duplo sismo que atingiu a Venezuela. São agora 110 mortos. Número revisto em alta pelo Ministério dos Negócios Estrangeiros. Além destes 110 mortos, ainda 55 portugueses e luso-descendentes ainda desaparecidos. Entre as vítimas mortais estão 20 crianças e 90 adultos. No total, o número de mortos, depois dos dois sismos que atingiram a Venezuela, são mais de 4 mil mortos, ainda quase 17 mil feridos, é o que se pode ler no mais recente balanço oficial divulgado pelo governo da Venezuela. Os militares norte-americanos estão reunidos com o exército do Líbano para tentar implementar um acordo com Israel. Uma delegação militar americana esteve reunida com esse exército em Beirute para discutir a implementação. Segundo o acordo, os militares vão ter de desocupar as zonas-piloto perto da fronteira no sul do país, que continua ocupada por soldados de Tel Aviv, isto numa altura em que Israel continua a atacar o Líbano, apesar do cessar-fogo. Em Almada, 10 zonas do concelho vão ficar sem água a partir das 10 da noite de hoje. O corte vai durar até às 6 da manhã de domingo. Este corte abrange as zonas do Pragal, Monte da Caparica, Caparica e Feijó. A nota foi divulgada nas redes sociais da Câmara Municipal de Almada e também nos serviços municipalizados de água e saneamento de Almada, que avisam ainda que a água vai voltar de forma gradual, isto dentro das zonas afetadas a partir das 6 da manhã. A FENPROF considera patética a decisão do Governo de pagar horas extraordinárias aos professores que estão a corrigir os exames nacionais. Anúncio feito esta manhã pelo porta-voz do PSD, Sebastião Bugalho, que enaltece o esforço que está a ser feito pelos docentes. A decisão já foi comunicada e, confrontado com esta decisão, o secretário-geral da FENPROF, José Feliciano Costa, considera que o pagamento de horas extraordinárias aos professores que estão a resolver tratar dos exames não resolve o problema de fundo. Insiste ainda José Feliciano Costa que não há condições para que o Ministro da Educação possa continuar no cargo. Quem não quis comentar a medida foi José Luís Carneiro. Ainda assim, o secretário-geral do PS criticou a forma como o Governo tem gerido o processo da correção dos exames nacionais. O secretário-geral do PS lembra que o Governo tinha prometido apresentar as avaliações a horas, cenário que José Luís Carneiro diz que não aconteceu. A líder da bancada parlamentar do Livre diz que no futuro o partido vai conseguir chegar ao governo. É a promessa de Isabel Mendes Lopes no Congresso do Livre, que está a acontecer em Sintra. No discurso de apresentação, Isabel Mendes Lopes aponta o crescimento do Livre nas últimas eleições, diz que é o maior partido à esquerda do PS e não esconde essa ambição de chegar ao governo. Já Jorge Pinto, que pretende substituir Rui Tavares na dupla de liderança do Livre, aponta o dedo à direita, acusa o governo de agir como se tivesse maioria absoluta quando é um executivo minoritário.

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10: Muito obrigada por escolher a Rádio Observador para estar consigo nesta tarde de sábado. Eu sou a Filipe Duarte, são 3h37, temos a segunda parte de Isto Não Passa na Rádio para ouvir. Até às notícias das 4.
11: Já está cá fora o novo disco dos Rolling Stones, o que nos motivou no programa desta semana a uma viagem pelas versões da banda, e são de tantos géneros os artistas que recriaram a música dos Rolling Stones que ficou difícil. Eu tive dificuldades em fazer as minhas escolhas para este programa. Ainda assim, Tiago, tinha que trazer Townes Van Zandt, primeiro porque gosto muito dele, e ele fez uma... A versão incrível da Dead Flowers. Já vos conto mais coisas sobre esta canção, mas o Townes Van Zandt vai estar sempre no meu coração.

0: Dead Flowers dos Rolling Stones, do álbum Sticky Fingers, 1971, aqui numa versão de Townes Van Zandt, fê-la para um disco só de versões e gravadas ao vivo, neste formato, em 1994, no disco Road Songs, só um disco de versões de Townes Van Zandt ali a interpretar muitos clássicos rock, folk e country.
1: Coisas do whisky.
0: Há dias ouvi Mick Jagger dizer que o de Sticky Fingers é um bom momento discográfico, talvez o seu favorito na carreira dos Rolling Stones. A propósito deste novo disco dos Rolling Stones, como é que o álbum se chama?
2: Foreign Tongues.
0: Há um podcast chamado Speaking in Tongues, acho que é assim, que é com a Norah Jones a falar com todos os Rolling Stones sobre a carreira e a produção e composição deste novo disco. Vale a pena ouvir. Apanhei pelo YouTube, mas imagino que esteja noutras plataformas. Também posso sugerir um podcast que apanhei há dias em 2 episódios, chamado The Life and Crimes of Keith Richards. Vale a pena. Não sabia que ele tinha uma ligação tão grande à Suíça, porque clínicas ótimas na Suíça.
1: Speaking in Tongues, aliás, que é um álbum da tua, uma das tuas bandas favoritas.
0: Talking Heads, claro. E já não falta muito para David Byrne, não é? Aqui em Portugal. Vamos, o Tiago também vai ver desta vez. E tens agora o Johnny Cash, para continuarmos nesta
1: Johnny Cash
0: country.
1: Sim, em 78 ele edita um álbum chamado Gone Girl e grava, tem uma outra canção original, mas depois a maior parte são canções de outros, e uma delas é o No Expectations, que é um relativo sucesso, eu acho que, enfim, nos Stones o que é um sucesso, não sei. Mas vá, acho que faz parte daquele lote, não é das mais conhecidas, está ali intermédio, que originalmente já tem um lado muito meio country, não é? E que faz parte de um álbum que foi editado, tinha sido editado 10 anos antes, em 68, o Beggar's Banquet, que marca, vem a seguir àquela perdição psicadélica do Their Satanic Majesty's Request.
0: Isso é espetacular.
1: E a seguir, tu tens Beggar's Banquet, Let It Bleed e a entrada dos anos 70, e portanto é a assunção dos Rolling Stones como deuses do rock and roll e grandes turnés, grandes discos. Eu acho os melhores discos dos Rolling Stones começam aqui.
0: O Their Satanic Majestic
1: é outra.
0: Tem She's a Rainbow, que é uma das minhas favoritas na carreira.
1: É uma bela canção, mas eu para mim é o Stones na perdição rock and roll absoluta. Epa, e outro perdido do rock, Johnny Cash. Isto faz imenso sentido.
0: Antes com Townes Van Zandt.
1: Pronto, olha.
0: Está bonito.
1: Escolham.
0: Está.

0: Que bela canção, que bela voz. Johnny Cash, No Expectations.
1: Por acaso agora fica naquela... Stones. Gosto mais desta.
0: Eu não sei. Eu gosto muito dos Rolling Stones. Já falamos algumas vezes sobre isto. E a minha próxima escolha é uma das razões porque eu me divirto mais com Rolling Stones do que com Beatles. Percebo essa luta e a importância dos Beatles, mas nada a fazer. Os Rolling Stones têm uma carga visceral mais nervosa, mais de mau comportamento que me convence sempre. E uma das músicas que mais representa isso é Gimme Shelter. E eu trouxe aqui uma versão, isto é um bocado complicado, do Tom Jones, com uma banda inglesa de rock um bocadinho escorregadio, chamada New Model Army. Eles fizeram esta canção para uma campanha solidária, já te explico um bocadinho melhor. Epá, mas o vozeirão do Tom Jones também nunca deixa de me impressionar, e olha que nesta Gimme Shelter não vai nada mal.

0: Fantástico, muito indeciso em trazer esta Gimme Shelter com a voz de Tom Jones, ou a Gimme Shelter, que foi gravada para um outro projeto solidário chamado Playing for Change, e em que a Gimme Shelter foi gravada tipo com vozes na Jamaica, sitars na Índia, não mais qualquer coisa na Turquia, assim, um projeto audiovisual global que também deu uma bela vida à Gimme Shelter. E o Soundgarden? E o Soundgarden também gostam de Rolling Stones?
1: Como não? Soundgarden, enormíssima banda saída das ondas de Seattle no final dos anos 80. Em 1991, o ano em que o grunge rebentou, não sei se te lembras, Nelson, eles editaram Bad Motorfinger, o ano e talvez o álbum de viragem também para o Soundgarden, que no ano a seguir é reeditado com um disco extra, um EP chamado, isto é tudo junto, é só uma palavra, Satan Oscillate My Metallic Sonatas. Meu amigo, tinha 4 cantigas, 5, aliás, sendo que a última é uma ode de 15 minutos gravada ao vivo, mas lá dentro estava Stray Cat Blues, mais uma vez uma canção de Beggar's Banquet. Epá, e o Soundgarden manda uma jarda nesta versão, com o Chris Cornell a explicar porque é que ficou na história dos maiores vocalistas rock and roll de sempre, digo eu.
0: E longa vida aos Rolling Stones, Tiago.
1: E à memória de Chris Cornell e aos Soundgarden.
0: E até para a semana.
1: Até para a semana.

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0: Vamos aos destaques, mais uma vez com o José Rafael Lopes. Boa tarde, José.
5: Aumentou o número de portugueses e lusodescendentes que morreram no duplo sismo que atingiu a Venezuela. São agora 110 mortos. Em Almada, 10 zonas do concelho vão ficar sem água a partir das 10 da noite. E a FENPROF considera patética a decisão do governo de pagar horas extraordinárias aos professores que estão a corrigir os exames nacionais.

0: 4 da tarde, vamos atualizar as notícias. Jornal das 4, com a edição do José Rafael Lopes. E José, aumentou o número de portugueses e lusodescendentes que morreram no duplo sismo que atingiu a Venezuela. São agora 110 mortos.
1: Número revisto em alta pelo Ministério dos Negócios Estrangeiros. Além destes 110 mortos, ainda 55 portugueses e lusodescendentes desaparecidos. Entre as vítimas mortais estão 20 crianças e 90 adultos. No total, o número de mortos depois dos sismos na Venezuela subiu para 4.118. Há ainda quase 17 mil feridos, é o que se pode ler no mais recente balanço divulgado pelo governo venezuelano.
0: Os militares americanos estão reunidos com o exército libanês para implementar o acordo com Israel.
1: Uma delegação militar norte-americana esteve reunida em Beirute com o exército libanês. Segundo o acordo que estão a procurar implementar entre os países e Israel, os militares israelitas vão ter de desocupar as zonas-piloto perto da fronteira no sul do país, que continua ocupada por soldados de Tel Aviv. A tradução e implementação do acordo é um principal objetivo a que se propõe esta delegação militar dos Estados Unidos nesta ida ao Líbano. É o que avança a agência France Press, isto numa altura em que Israel continua a atacar o Líbano, apesar do cessar-fogo.
0: Em Almada, 10 zonas do concelho vão ficar sem água a partir das 10 da noite de hoje.
1: O corte vai durar até às 6 da manhã de domingo. Este corte abrange as zonas de Pragal, Monte de Caparica, Caparica e Feijó. A notícia foi divulgada nas redes sociais da Câmara Municipal de Almada. Já os serviços municipalizados de água e saneamento de Almada avisam que a água, quando regressar, vai acontecer de forma gradual. A Câmara Municipal avisa também que esta reposição pode chegar em momentos diferentes dentro das 10 zonas afetadas. Estão também, a partir de hoje, vários equipamentos desportivos municipais condicionados. Devido aos constrangimentos no abastecimento de água, está proibido o uso de água que não corresponda a uso doméstico ou essencial. O município de Almada enfrenta uma crise no abastecimento de água. Segundo a Câmara Municipal, é o resultado de um aumento significativo do consumo. Almada está em situação de alerta decretado pela Câmara Municipal desde a quarta-feira passada.
0: A Associação Nacional de Freguesias vai propor ao Governo a criação de um fundo de inovação e proximidade para situações de calamidade.
1: Anúncio feito hoje pelo Presidente Francisco Branco de Brito à Agência Lusa, no fim de uma reunião do Conselho Geral em Guimarães, Conselho Geral da Associação Nacional de Freguesias. Esta associação discutiu a proposta sobre a revisão das leis das finanças e o Presidente diz que vão ser propostos novos fundos de financiamento, como, por exemplo, o Fundo de Calamidade. É um dos exemplos levantados por Francisco Branco de Brito.
2: Nós, neste momento, temos na nossa proposta já, portanto, para as situações de calamidade, é exatamente esse o nome que nós estamos a adotar. Estamos a discutir neste momento qual é que é a percentagem do valor total do Fundo de Financiamento de Freguesias que deve ser guardado para este fundo, mas entendemos que ele deve existir, porque estas matérias, estas situações, como nós verificámos no início do ano, infelizmente podem se repetir mais vezes. Infelizmente, todos os anos, nesta altura do verão, nós vemos que existem situações muito complexas do ponto de vista dos incêndios e, por isso, há sempre situações que fazem com que as freguesias tenham que gastar mais verba.
1: A verba inscrita no Orçamento do Estado para as freguesias está nos 2,5%. A ANAFRE quer passar para 5% até 2030.
0: A FENPROF considera patética a decisão do Governo de pagar horas extraordinárias aos professores que estão a corrigir os exames nacionais do 12º ano.
1: Anúncio feito esta manhã, esse pagamento de horas extra aos professores pelo porta-voz do PSD, Sebastião Bugalho, que enaltece o esforço que está a ser feito pelos docentes. A decisão já foi comunicada ao agrupamento de exames do Júri Nacional de Exames. Confrontado com esta decisão, o secretário-geral da FENPROF, José Feliciano Costa, considera que o pagamento de horas extra aos professores que estão a corrigir exames não é a solução ideal.
3: Acordo que está aqui em causa um processo escolar dos alunos, um percurso. E a entrada no ensino superior. Era isso que eles queriam neste momento. Isso não se resolve com horas extraordinárias. A resolução passa por outras políticas, não é? Para a educação. E isso, de facto, não acontece ainda. E não é o problema das horas extraordinárias, é o problema de perceber que tem que haver mudanças profundas no sistema educativo e depois então vamos começar a tentar resolver o problema. Agora, este anúncio de horas extraordinárias parece-nos uma coisa, assim, sinceramente, até patética.
1: A reação da FENPROF ao anúncio de Sebastião Bugalho, José Feliciano Costa, diz ainda na Rádio Observador que não há condições para que o Ministro da Educação continue no cargo.
0: José Luís Carneiro não reagiu à medida, mas criticou a forma como o Governo tem gerido o processo.
1: O secretário-geral do PS lembra que o Governo tinha prometido apresentar as avaliações a horas, cenário que José Luís Carneiro diz que não tem acontecido e sublinha ao líder do PS essa promessa falhada pelo Governo.
4: No dia 17, o Governo prometeu apresentar as avaliações dos alunos. Mas no dia 17, há algo que eu posso garantir, é que ficará muitos assuntos por resolver. Nomeadamente a viabilidade das candidaturas de muitos alunos ao ensino superior. Estou convencido que está mesmo colocada uma crise de confiabilidade no modelo de avaliação e na classificação que foi feita por parte deste governo e do falhanço que resulta do governo.
1: José Luís Carneiro, esta manhã, em Braga, a entrada para o Congresso Federativo do Partido Socialista.
0: A líder da bancada parlamentar do Livre diz que no futuro o partido vai conseguir chegar ao governo.
1: Promessa feita por Isabel Mendes Lopes no Congresso do Livre, que acontece em Sintra. A porta-voz do partido encabeça a lista A para a eleição ao Grupo de Contacto, o órgão executivo do partido. No discurso de apresentação, a deputada defende que o Livre tem de apresentar propostas concretas para combater o executivo da AD. Sublinha a Isabel Mendes Lopes que o partido não quer ficar pela oposição. Lembrando o crescimento do Livre nas últimas eleições, Isabel Mendes Lopes não esconde a ambição de um dia chegar ao governo.
5: Nós ouvimos muitas pessoas a clamar por uma refundação da esquerda, por a esquerda pensar no que é que tem de fazer para conseguir se ingrar. Ora bem, está aqui a refundação da esquerda. Está aqui a refundação da esquerda. Da esquerda que quer crescer e quer crescer mais para ter o poder de mudar as coisas. Da esquerda que não tem medo de dizer que quer ser governo nas freguesias, nas câmaras municipais, nas regiões autónomas e no governo da República. Porque é no poder executivo que nós mudamos mais diretamente a vida das pessoas e o rumo do país.
1: Palavras de Isabel Mendes Lopes, que diz que não é inevitável o país ser governado pela direita. Já Jorge Pinto, que pretende substituir Rui Tavares na dupla liderança do Livre, aponta o dedo à direita, critica o executivo de agir como se tivesse maioria absoluta quando é um governo minoritário e utiliza o setor da habitação como exemplo.
6: Não é inevitável termos um governo que, quando apresenta medidas para o setor da habitação, se calhar aquele onde mais coragem era preciso a tomar decisões, todas e cada uma das medidas apresentadas pioram a qualidade de vida dos portugueses. Pioram a balança entre o poder dos proprietários e o poder dos inquilinos. Isso não é inevitável. E lá estaremos, certamente, na Assembleia da República para dizer que connosco isso não vai passar.
1: Jorge Pinto, no Congresso do Livre, ele que avança para o lugar de líder do partido, de Rui Tavares, de liderança a dois no Livre, sendo que Rui Tavares vai deixar a liderança do partido.
0: Notícia de fecho do Jornal das 4. 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
0: 10 minutos para lá das 4, temos repetição de Brainstorming com Hugo Silva.

0: Bem-vindo ao Brainstorming, o magazine de criatividade da Rádio Observadores, onde o verão não chega só no calendário, chega também no ar, na pele, no cabelo e nos pés. É que, quando a época dos festivais arranca, o país entra naquele estado muito particular em que tudo parece possível. Dormir pouco, andar muito, gritar alto e continuar a achar que isso tudo elevado ao infinito é uma excelente ideia dia após dia. Bom, as marcas também vivem esta época intensamente. Em cada copo, em cada ativação, em cada brinde entregue, todas prometem ser mais memoráveis do que realmente são. Mas é precisamente esse exagero simpático que também faz parte da festa. Por aqui, hoje, junta-se à festa a Marta Silva Carvalho, diretora de marketing da Dils. Vamos falar de imobiliário, criatividade, storytelling e da forma como um setor tradicional pode aprender a falar uma linguagem mais contemporânea, mais humana e, por isso, também mais relevante. Para além da conversa, já sabe, temos as notícias da semana e por aqui há um destino que se quer sentir mais do que se descrever. Um banco que junta desporto e proximidade e uma campanha que tenta convencer o país a separar melhor o lixo, mesmo quando está de chinelos e cabeça em modo férias.
1: O meu pai era amante da fotografia. É assim que me lembro dele.
0: Começamos pela Entidade Regional de Turismo do Alentejo e Ribatejo, que lançou a campanha Ribatejo, Fica em Ti, com criatividade da New Light Pictures para promover o destino junto do mercado nacional. O filme aposta numa abordagem emocional e sensorial que explora a ideia de que o território não é apenas para ser visitado, é para ser vivido e lembrado. O vídeo percorre paisagens, cavalos, festas, vinho, rio, silêncio e constrói uma narrativa feita de sensação e permanência. João Viegas, o diretor criativo, explica que a campanha parte da ideia de que o Ribatejo não é um lugar de passagem, mas um destino que fica connosco, mesmo depois de sairmos.
1: Descobri que o rio nunca nos acompanha da mesma maneira.
0: É uma imagem muito bonita e, francamente, bastante útil para esta época do ano, em que os festivais funcionam assim, saímos com pó, mas fica sempre qualquer coisa cá dentro. Às vezes é música, às vezes é a coluna cervical em protesto, mas quase sempre é um sorriso nos lábios.
2: Para ir mais longe, é preciso transformar cada momento numa oportunidade.
0: Olhamos agora para o Millennium BCP, que lançou a campanha institucional Preparados para Ir Mais Longe. É desenvolvida pela agência criativa Sumo e produzida pela Pau Uau, com realização de Paulo Henriques. O filme reúne pela primeira vez os embaixadores da marca, José Condessa, também Marta Passo, Nuno Borges e Teresa Bonvalô, todos num registro que cruza o desporto, o percurso e a proximidade. A campanha tem presença em televisão, digital, cinema, redes sociais e sucursais do banco e mostra a instituição como um parceiro presente em diferentes momentos da vida. Ricardo Valadares, o diretor de comunicação, sublinha precisamente essa ligação de continuidade e apoio. No fundo, é uma peça que tenta comunicar algo muito simples. Ir mais longe não é só uma questão de ambição, também é uma questão de ter quem esteja ao lado quando o verão aquece e o caminho começa a inclinar. E tal como acontece na época dos festivais, também aqui há uma ideia central muito clara. Ninguém vai tão longe sozinho, nem no desporto, nem na vida, nem nas filas para a primeira fila.
2: Pela segurança, saber que podemos explorar o mundo com o parceiro certo ao nosso lado.
0: Mais uma edição do Brainstorming e nesta temos o prazer de conversar com Marta Silva Carvalho, a diretora de marketing da Dils. Marta, seja muito bem-vinda aqui a este nosso espaço. Olhamos para uma marca que trabalha no mundo do imobiliário, que sempre foi visto como um setor mais sério, mais racional. Achas que é possível olharmos para este setor de forma mais criativa? O que é que está a mudar neste setor para ser ainda mais interessante, digo eu?
3: Olá, Hugo. Primeiro que tudo, obrigada pelo convite.
0: É um
3: gosto
0: estar
3: aqui contigo. Então, acho que sim, acho que tens razão. Acho que sempre foi um bocadinho mais sério e mais tradicional.
0: Mais cinzento.
3: E mais focado no produto. Acho que era muito focado no produto e nas partes técnicas. E nós aqui também acreditamos é que há muito espaço, porque cada vez mais as pessoas valorizam marcas transparentes, marcas humanas, ter um lado mais verdadeiro. E, portanto, na Dils acreditamos muito nisso. Nós na Dils temos duas áreas. Temos a área residencial, que nós chamamos de grandes áreas, que é tudo o que é casas, e temos a área de imobiliário comercial, que são escritórios, lojas, armazéns, hotelaria, residenciais de estudantes, ou seja, tudo o que é imóvel, não é? Que não é imóvel, que não se mexe, mas que não são casas. E, portanto, terrenos, até temos consultoria.
0: E comunicam avaliações de formas diferentes para esses dois públicos, por assim dizer?
3: Comunicamos, mas em sintonia, ou seja, tentamos que seja na mesma série, ou seja, que não se perca este lado sério, porque é importante e que são dados e tudo isso, mas também que seja um bocadinho mais leve, mais claro, mais simples, mais transparente para quem nos vê.
0: Mais humano, mais orgânico humano também.
3: Sim.
0: E quando falamos da criatividade, estamos a falar de quê, efetivamente? Comunicação, produto? Fala-nos um bocadinho mais acerca da experiência da Dils, para além daquilo que já revelaste.
3: Sim, nós na Dils o nosso posicionamento é rewrite the rules, que é reescrever as regras.
0: Ousado.
3: Sim, e portanto procuramos sempre fazer um bocadinho de maneira diferente. E a criatividade, isto vai parecer assim um clichê, mas não é, é muito no dia-a-dia. Uhum. Temos esta preocupação, é como é que pomos a criatividade? Isto está bem feito, não está bem feito, mas não é criatividade por si só, é aliada à estratégia.
0: Mas para isso também é preciso pormos muito em causa aquilo que estamos a fazer no dia-a-dia, é preciso termos essa ousadia, essa irreverência diariamente. É um desafio também, não é?
3: É um desafio giro porque é uma marca nova e, portanto, associamos sempre, e eu digo sempre, não estamos aqui para fazer coisas giras, portanto, a criatividade traz muitas coisas giras e coisas diferentes, mas tem que ser eficaz e, portanto, tem que ser também sustentada com base em dados, com base do que os clientes necessitam e, portanto, temos sempre esta preocupação no dia-a-dia e ter alguma pitada de humor, porque eu acho que o humor atrai as pessoas também. Uhum. E é uma forma de ligarem à nossa marca e nós tínhamos que ter reconhecimento da marca.
0: E é também aí que o storytelling tem um papel importante dentro da vossa estratégia. Há algo que o storytelling resolve que antes não conseguiam com uma comunicação mais tradicional? É assim que se consegue cozer melhor todos os pontos?
3: Eu acho que sim, acho que sim. Acho que as marcas são um bocadinho como as pessoas, não é? E o storytelling é sempre contínuo e vamos contando a história. Já não basta falarmos só nos ativos, nas transações, no que fazemos, o que não fazemos. Temos que dar um lado mais humano e explicar o que é que isto melhora na vida das pessoas também. E, portanto, contar esta história. E o storytelling passa não só pela comunicação, claro, como vimos agora, mas também por tudo o resto. E os nossos partners também. E temos pessoas muito relevantes no mercado a trabalhar na Dils. E, portanto, é importante eles também terem voz e construírem este storytelling.
0: E não há histórias sem pessoas, não é?
3: Não há histórias sem pessoas, não. As pessoas, e no imobiliário, é feito por pessoas, não é?
0: Feito de pessoas, de vidas, de sonhos, de negócios. É também assim que se constrói a identidade de uma marca no ramo imobiliário?
3: É assim, através das pessoas. Nós na Dils, a Dils é uma marca italiana, portanto, nós tivemos a sorte de já ter assim um vislumbre do que é a marca, não é? Quando chegámos cá não era uma marca completamente nova, era completamente nova em Portugal, e esse é um desafio ótimo, não é? Como é que adaptamos uma marca que já tem regras, que já tem uma identidade, que tenta sobressair por diferenciador contemporâneo, mas também que tenha aqui um lado, é uma palavra que não gosto muito, mas de sofisticação, que mostre também que não que tem algum cuidado sempre como comunicamos.
0: Sim.
3: Adaptarmos ao mercado português, tivemos esta preocupação. E portanto, a Dils.
0: E dentro dessas barreiras conseguem ter alguma liberdade também?
3: Imensa, até porque a marca estava a tornar-se uma marca global e, portanto, agora já estamos em 5 países, estamos em Portugal, Espanha, França, Itália e Holanda, estamos nestes 5 países e em conjunto vamos construindo esta marca global.
0: E isso também... E há também esse networking, essa partilha de experiências, de estratégias, de conhecimentos também?
3: Sim, e como é que adaptamos a cada um dos países? Porque não é igual, mas tem que ser coerente. Se fores Hugo a Espanha, tens que ver, isto é a Dils, percebo, porque é o tipo de linguagem, porque é coerente, porque é mais próximo, é mais transparente, tem ali, pisca-nos um bocadinho o olho, tem ali uma pitada de humor. Portanto,
0: é aquele já conhecido pensar global, mas agir local.
3: Sim.
0: Aqui, tendo em conta sempre um fio condutor que nos dê conforto também, ao fim e ao cabo, quando estamos a comunicar com a marca.
3: Sim.
0: Queria saber também de que forma é que a criatividade entra no processo de trabalho diário da Dils. Já aqui falaste que a criatividade é algo que querem ter sempre presente no vosso dia-a-dia, mas como é que isto funciona na prática?
3: Bem, na prática nós temos muito, é muito aberto, portanto o espírito da Dils é muito aberto e temos momentos de partilha, na equipa de marketing temos sempre momentos de partilha e ver, nem sempre concordamos todos, mas ver qual é a melhor forma. Temos aqui também com a agência de publicidade, neste caso as campanhas fizemos com a DJ, e temos momentos, por exemplo, agora temos a inteligência artificial, é um dos pilares que nós também queremos tirar o maior proveito da inteligência artificial. Já temos de 15 em 15 dias, temos sessões internas também para pensarmos o que é que podemos fazer, o que é que podemos fazer aqui diferente. E já fazemos coisas que são muito simples. Por exemplo, nós mostramos um espaço, uma casa, e já podemos mostrar como é que ela ficava tão bem decorada.
0: Sim.
3: De uma forma criativa, ou um espaço, imagina, comercial.
0: E de uma forma muito mais rápida e fácil do que se conseguia aqui há uns meses.
3: E mais humana, não é? Para as pessoas é para verem como é que aquilo funciona. Claro. Um espaço comercial. Pode ser um ginásio, ou pode ser um escritório. Uhum. E nós mostrarmos logo aos clientes, com a criatividade e também com estas ferramentas, como é que isto pode ser?
0: De acordo com o gosto e com as necessidades dos próprios clientes. A criatividade também passa pelo lifestyle e pela comunidade, como explica-nos um bocadinho melhor aqui esta ligação da criatividade a estes pontos, a estes pilares, lifestyle e comunidade.
3: Sim, acho que passa muito, não é? Aquilo que dizia é mesmo, porque o mercado imobiliário é de pessoas e de relações, uhum. não é? Nós trabalhamos com pessoas, temos os clientes, as relações e os imóveis
0: estão
3: na vida de todos nós, não é?
0: Sim,
3: às vezes
0: sim,
3: nós
0: sim,
3: não
0: sim.
3: pensamos nisso, é a nossa casa, o nosso escritório, onde vamos, as nossas lojas.
0: Mas estamos sempre em contacto e a viver com e à volta dos imóveis.
3: E portanto, não pode ser só de transações.
0: Ok.
3: E daí, acreditarmos mesmo que é um dos pilares também da nossa marca é termos uma comunidade que nos rodeia. Nós criámos este mês o Deals Club,
0: uhum.
3: temos dois pisos na Avenida da República, onde é a nossa sede, e o segundo piso é para receber os clientes.
0: Ok.
3: E é um Deals Club. E queremos fazer daquilo, convidar todos os clientes, portanto é aberto, para networking, conversas, pode sair negócio dali ou pode não sair, porque eu acho que isto mostra muito o que é a nossa marca, mostra-nos de forma descontraída, junto às pessoas. Tivemos o primeiro, que foi uma prova de vinhos, já temos mil coisas agendadas, queremos fazer também, sabemos esta importância do lifestyle, não é?
0: E como é que comunicam essas atividades e essas iniciativas com os vossos clientes ou com os vossos potenciais clientes?
3: Fazemos só com a nossa, vamos à nossa base de dados global, portanto sem nenhum, queremos que seja abrangente para toda a gente.
0: Ok.
3: E é um convite e é aberto aos primeiros, aos mais rápidos, não é?
0: Ok, bom.
3: É como um concerto dos Coldplay, os melhores vão.
0: Ou do Bad Bunny.
3: E conseguem.
0: Que agora está.
3: E conseguem.
0: Está aí a escutar, está.
3: Mas
0: disto,
3: queremos isto muito aberto, que é para ter. É a casa aberta, que é para também podermos sentir que os clientes estão lá connosco, vamos percebendo as coisas, vamos vendo o mercado, também é uma forma. E não tem que ser negócio dali.
0: Ou seja, o bom negócio é aquele que nasce de uma boa relação.
3: Certo, sempre.
0: Okay.
3: E às vezes de umas improváveis que nós nem estamos a pensar que vai ser.
0: Sim, aliás, importante. Esse networking de que estavas a falar, e muitas vezes o networking acontece em sítios menos óbvios, e é também desses sítios e dessas relações que não estavam previstas que depois nasce a luz. Existe alguma coisa que o mercado imobiliário ainda não aprendeu? E isto olhando também aqui para os outros setores, achas que o mercado imobiliário pode aprender? Com quem? Com que setor? Com que experiências?
3: Eu acho que aprender podemos sempre, até porque quando vemos noutros setores nós pensamos, será que isto não é para nós? E às vezes aplica-se, porque não é assim tão diferente como podemos fazer as coisas.
0: Uhum.
3: Eu acho que o mercado imobiliário está numa fase de mudança também aqui, não é? Que é?
0: Continua a ser muito competitivo.
3: E é muito mais concorrencial, portanto, também nos obriga também aqui a desenvolver mais e a ser mais claros como comunicamos. Nós lançámos o ano passado.
0: Desculpa interromper-te, mas achas que é mais difícil falar no meio da multidão? Ou sermos ouvidos quando estamos no meio da multidão?
3: Em teórico, sim. Agora, se nós arranjarmos a nossa própria voz, acho que não.
0: Okay.
3: E acho que com a Deals conseguimos isso. Ou seja, nós tivemos o lançamento de uma campanha o ano passado, da campanha de lançamento, porque estávamos cá e tínhamos que dizer, olha, chegámos,
0: claro.
3: Estamos aqui, somos a Deals. E andámos com a DJ, com a agência e com a Avas também para ver a campanha e até com o Wisdom também de PR, ver como é que nós construímos isto, como é que nós como chegamos, porquê. Ou seja, temos que dizer aquilo que somos mesmo, tem que ser sustentado no dia-a-dia. E achámos, vamos pegar no nome, não é? Temos aqui um nome que é Deals, o som é Deals em negócio, o nosso é D-I-L-S, e fizemos aqui uns trocadilhos com negócios, Deals, como é que se diz bons negócios em inglês, Deals, arranjar uma forma das pessoas ficar na memória das pessoas. E depois aí é que vamos construindo a partir daí, portanto, a partir daí dissemos, chegámos, estamos aqui, depois o que é que já conquistámos, quantos somos, onde é que estamos, onde é que estão as lojas, como é que nos repartimos ao longo do país, porque temos norte a sul, temos no Porto, no Algarve, na Comporta, no Estoril, estamos aqui e em Lisboa.
0: E isto de dar o primeiro salto de uma marca é tão desafiante quanto aliciante?
3: É. É, porque é começar, é assim uma
0: falha um friozinho
3: branca,
0: na barriga. Dá um friozinho.
3: Depois temos tanta coisa para pôr em prática que depois já estamos e vamos. E depois dá de facto, parece que é assim um bocadinho, é um filho nosso, não é? Tivemos aqui, construímos isto, tivemos aqui, foi boa ideia, vamos mudando.
0: Okay.
3: E agora gostámos muito, temos uma linha gráfica muito clara, porque queremos visualmente que as pessoas nos reconheçam, mas também o tom de voz e este tipo de humor. E agora lançámos uma campanha já mais nos setores onde estamos. Okay. E a explicar os setores e com produto nosso. Ou seja, mesmo o produto, como nós mostramos, aquilo que falávamos, não é, de ser mais racional, tradicional, tentámos mostrá-lo de outra forma, numa forma mais cinematográfica, para ser, mostrar uma loja de uma maneira diferente como uma pessoa nunca viu. Se calhar mostrar uma vista de uma forma diferente, não é só tem aqui esta casa, este armazém.
0: E fica aqui também este convite para ver imóveis, casas, espaços comerciais e muito mais de uma forma que nunca antes viu com a Dilce. Marta, estamos quase a terminar a nossa conversa, fechamos sempre da mesma forma. Gostava que escolhesse uma música que tivesse algo a ver com a Dilce, com o lançamento desta marca em Portugal, e queria saber porquê.
3: Pronto, então eu pensei nisto e achei que tinha que ter uma música italiana e achei que a melhor de todas era o Bella Ciao.
0: Okay.
3: Sem nenhuma conotação negativa.
0: Sim, portanto, claro.
3: Que ele tinha antigamente, mas porque achamos que é, vem dentro do posicionamento, é algo mais ousado que quer desafiar o status quo, como a Casa de Papel vai desafiar a Netflix, mas queremos também desafiar aqui o mercado imobiliário e tornar-nos próximos dos nossos clientes.
0: Com irreverência, mas com muito estilo, é assim que seguimos em frente. Marta Silva Carvalho, diretora de marketing da Dilce, obrigado por teres vindo ao Brainstorming.
3: Muito obrigada.
0: Muito sucesso e até breve.
3: Obrigada.

0: Quase a chegar ao fim do brainstorming desta semana, temos connosco a Agência Portuguesa do Ambiente, que lançou uma nova campanha de sensibilização de verão. É assinada pela nossa e tem o planeamento de meios da nova expressão. Surge para reforçar a necessidade da separação de resíduos, mesmo durante as férias. A comunicação usa precisamente as desculpas mais comuns, como "isso vai tudo para o mesmo sítio" ou "uau, o caixote está longe". Ainda a típica "nas férias eu não quero ter trabalho". Tudo isto para desmontar uma lógica de desleixo sazonal. A campanha integra o projeto Vamos Lixar o Lixo e está presente em televisão, rádio, digital, imprensa e exterior. Inclui ainda um roadshow itinerante que percorre o país ao longo de 18 dias. No fundo, esta campanha lembra-nos que também no verão há responsabilidades que não entram de férias, mesmo quando o espírito já está de chapéu de palha e de chinelo no pé.
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0: Hoje, no Brainstorming, falamos de um Ribatejo que fica em nós, de um banco que quer levar os clientes mais longe e de uma campanha que tenta pôr o país a separar melhor os resíduos, mesmo em modo férias. Com a Marta Silva Carvalho de Dils, falámos de como se constrói uma marca num setor que, à primeira vista, parece pouco dado ao pó dos festivais, mas que pode ganhar muito quando aprende a comunicar com mais cultura, mais contexto e mais sensibilidade. E, no fundo, o verão também é isso. Uma grande coreografia coletiva em que cada um tenta chegar ao seu lugar, à sua música e ao seu conforto, sempre sem perder a graça nem o equilíbrio. É também com esse espírito que o Brainstorming está de regresso na próxima segunda-feira, depois das 10 da noite, com uma nova edição que também fica disponível em todas as plataformas do Observador e, claro está, em podcast. Com a ajuda à produção da Inês Neto e a sonoplastia festivaleira do Rafael Pego, eu sou Hugo Silva e até à próxima edição. Lembre-se, o verão, o pó e o calor passam depressa, mas os bons momentos são como os melhores concertos. Ficam para sempre na memória. Até para a semana.
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5: Muito boa tarde. Aumentou o número de portugueses e lusodescendentes que morreram nos sismos que atingiram a Venezuela. São agora 110 mortos, número revisto em alta pelo Ministério dos Negócios Estrangeiros. Além deste número de mortes, há ainda 55 portugueses e lusodescendentes desaparecidos. Entre as vítimas mortais estão 20 crianças e 90 adultos. No total, o número de mortos depois dos sismos que atingiram a Venezuela subiu para 4.118. Há ainda quase 17 mil feridos. É o que se pode ler no balanço mais recente divulgado pelo governo venezuelano. Em Almada, 10 zonas do concelho vão ficar sem água a partir das 10 da noite de hoje. O corte vai durar até às 6 da manhã de domingo. Este corte abrange as zonas do Pragal, Monte de Caparica, Caparica e Feijó. A nota foi divulgada nas redes sociais da Câmara Municipal, que avisa que a água vai voltar de forma gradual e em momentos diferentes dentro das zonas afetadas. A partir de hoje estão também vários equipamentos municipais condicionados devido ao problema no abastecimento de água. Estes constrangimentos em Almada levaram também à proibição do uso de água que não corresponda ao uso doméstico ou essencial. Almada está numa situação de alerta desde quarta-feira. A Associação Nacional de Freguesias vai propor ao Governo a criação de um fundo de inovação e proximidade para situações de calamidade. Quem o diz é Francisco Branco de Brito, o presidente desta Associação Nacional de Freguesias. No final de uma reunião do Conselho Geral em Guimarães, a Associação discutiu a proposta sobre a revisão da Lei das Finanças, onde Francisco Branco de Brito diz que vão ser propostos novos fundos de financiamento ao Governo. Um dos exemplos é o Fundo de Calamidade. A FENPROF considera patética a decisão do Governo de pagar horas extraordinárias aos professores que estão a corrigir os exames nacionais do 12º ano. Anúncio feito esta manhã pelo porta-voz do PSD, Sebastião Bugalho, que enalteceu o esforço que está a ser feito pelos docentes. O porta-voz do partido explica que o formato do pagamento extraordinário está a ser definido e que vai ser anunciado em breve pelo Ministro da Educação, Fernando Alexandre. Confrontado com esta decisão de pagar horas extraordinárias aos professores, o secretário-geral da FENPROF, José Feliciano Costa, considera que o pagamento de horas não resolve o problema de fundo. Já José Luís Carneiro não reagiu a essa medida, mas criticou a forma como o Governo tem vindo a gerir o processo da correção dos exames. O secretário-geral do PS lembra que o Executivo tinha prometido apresentar as avaliações a horas, cenário que José Luís Carneiro diz que não está a acontecer. A líder da bancada parlamentar do Livre diz que no futuro o partido quer chegar ao Governo. É uma promessa feita por Isabel Mendes Lopes no Congresso do Livre, em Sintra. A porta-voz do partido defende que o Livre tem de apresentar propostas concretas para combater as medidas do Executivo da AD, mas sublinha que o partido não quer ficar pela oposição. Isabel Mendes Lopes não esconde a ambição de um dia poder chegar ao Governo.

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10: São 4h35, bom fim de semana com a sua Rádio Observador. Eu sou a Filipe Duarte, há música para ouvir até às 5.

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Parcels com You Got Me Feeling na Rádio Observador. Estamos a 14 minutos das 5 da tarde, ainda há música para ouvir. Daqui a nada chega Peter Gabriel com Sledgehammer, também Duran Jones and the Indications com Let's Take Our Time, mas primeiro temos música em português. A Yolanda com Responso. Em 2026, a Yolanda traz-nos o seu primeiro disco, o seu primeiro álbum do estúdio, chama-se Quebranto, e traz-nos também um concerto no Coliseu dos Recreios, em Lisboa. Está marcado para o dia 7 de dezembro.

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5: Muito boa tarde. Aumentou o número de portugueses e lusodescendentes que morreram no duplo sismo que atingiu a Venezuela. São agora 110 mortos. Em Almada, 10 zonas do concelho vão ficar sem água a partir das 10 da noite de hoje. E a FENPROF considera patética a decisão do governo de pagar horas extraordinárias aos professores que estão a corrigir os exames nacionais do 12º ano.

0: 5 da tarde, vamos às notícias. Jornal das 5 com o José Rafael Lopes. E José, aumentou o número de portugueses e lusodescendentes que morreram no duplo sismo que atingiu a Venezuela. São agora 110 mortos.
1: Número revisto em alta pelo Ministério Português dos Negócios Estrangeiros. Além destes 110 mortos, há ainda 55 portugueses e lusodescendentes desaparecidos. Entre as vítimas mortais estão 20 crianças e 90 adultos. No total, o número de mortos depois dos sismos subiu para 4.118. Há ainda quase 17 mil feridos na sequência dos dois sismos. Isto é o que se pode ler no mais recente balanço oficial divulgado pelo governo da Venezuela.
0: Em Almada, 10 zonas do concelho vão ficar sem água a partir das 10 da noite de hoje.
1: O corte vai durar até às 6 da manhã de domingo. Abrange as zonas de Pragal, Monte da Caparica, Caparica e Feijó. A nota foi divulgada nas redes sociais da Câmara Municipal, que avisa que a água vai voltar de forma gradual. A Câmara avisa também que a reposição das águas pode chegar em momentos diferentes dentro das zonas afetadas. A partir de hoje, vários equipamentos desportivos municipais em Almada estão com condicionamentos no acesso devido aos constrangimentos no abastecimento de água. Está também proibido o uso de água que não corresponda a usos domésticos ou essenciais, isto numa altura em que o município de Almada está em situação de alerta, foi decretado pela Câmara na quarta-feira.
0: A Associação Nacional de Freguesias vai exigir uma resposta sobre as verbas destinadas a danos da tempestade Kristin.
1: A ANAFRE quer uma resposta sobre as verbas que ainda não chegaram às freguesias e exige que as autarquias locais não sejam reféns dos municípios. A associação tem sido crítica na forma como o cálculo dos danos é feito, por entender que as freguesias deveriam poder falar diretamente com as comissões de coordenação e desenvolvimento regional. O presidente da ANAFRE, Francisco Branco de Brito, diz que já foi solicitado várias vezes, mas que a ANAFRE não consegue chegar a um valor total sobre quanto precisam as freguesias.
0: A ANAFRE quer também que as freguesias beneficiem do IVA reduzido.
1: Anúncio feito hoje pelo presidente Francisco Branco de Brito à Agência Lusa, no fim de uma reunião do Conselho Geral em Guimarães. O presidente diz que não faz sentido que muitas freguesias paguem o mais valor de IVA por ano do que aquele que recebem de financiamento.
2: Há freguesias que pagam mais valor de IVA por ano do que aquele que recebem de fundos de financiamento de freguesias. Não faz sentido que o Estado transfira para as freguesias, através do fundo de financiamento de freguesias, dinheiro público e que depois as freguesias devolvam esse dinheiro em pagamento novamente ao Estado. Claro que nós não nos interessa perder financiamento, portanto interessa-nos aqui mantendo o financiamento e neste caso até concreto aumentar financiamento, mas também garantir que existe aqui um mecanismo de IVA reduzido para que nós possamos fazer a nossa atividade.
1: Francisco Branco de Brito, aqui um registo da Agência Lusa. O ponto principal desta reunião da ANAFRE é discutir a proposta sobre a revisão da Lei das Finanças que a Associação vai fazer chegar ao Governo.
0: A FENPROF considera patética a decisão do Governo de pagar horas extraordinárias aos professores que estão a corrigir os exames nacionais do 12º ano.
1: Essa decisão de pagar horas extraordinárias foi anunciada hoje pelo porta-voz do PSD, Sebastião Bugalho, que enaltece o esforço que está a ser feito pelos docentes. O porta-voz do partido explica que o formato do pagamento está a ser definido e deve ser anunciado em breve pelo ministro da Educação, Fernando Alexandre. Confrontado com esta decisão, o secretário-geral da FENPROF, José Feliciano Costa, considera que o pagamento de horas não resolve o problema de fundo.
3: Recordo que está aqui em causa um processo escolar dos alunos, um percurso e a entrada no ensino superior. Era isso que eles queriam neste momento. Isso não se resolve com horas extraordinárias. A resolução passa por outras políticas, não é? Para a educação. E isso, de facto, não acontece ainda. E não é o problema das horas extraordinárias, é o problema de perceber que tem que haver mudanças profundas no sistema educativo e depois então vamos começar a tentar resolver o problema. Agora, este anúncio de horas extraordinárias parece-nos uma coisa aqui, assim, sinceramente, até patética.
1: A reação da FENPROF ao anúncio de Sebastião Bugalho, José Feliciano Costa, insiste ainda na falta de condições para continuar do ministro da Educação.
3: É estranho, não sei se o governo já perdeu a confiança política no ministro Fernando Alexandre, não sei, se ele apresenta assim, um porta-voz que tem que apresentar, não é uma solução, não é solução nenhuma, a questão das horas extraordinárias, portanto é no mínimo estranho. mas até porque nós também entendemos que, face a tudo o que está a acontecer, o Ministro da Educação, enfim, não nos parece que tenha condições para continuar no cargo, não nos parece que esteja à altura das exigências e das responsabilidades inerentes ao cargo que ocupa.
1: José Feliciano Costa, em declarações na Rádio Observador, a reagir à decisão do Governo de pagar horas extraordinárias aos professores que estão a corrigir os exames nacionais.
0: José Luís Carneiro não reagiu à medida, mas criticou a forma como o Governo tem gerido o processo.
1: O secretário-geral do PS lembra que o Governo tinha prometido apresentar as avaliações a horas, cenário que José Luís Carneiro diz que não tenha conhecido e sublinha essa promessa falhada pelo Governo.
4: No dia 17, o Governo prometeu apresentar as avaliações dos alunos. Mas no dia 17, há algo que eu posso garantir. É que ficará muitos assuntos por resolver. Nomeadamente, a viabilidade das candidaturas de muitos alunos ao ensino superior. Estou convencido que está mesmo colocada uma crise de confiabilidade no modelo de avaliação e na classificação que foi feita por parte deste Governo e do falhanço que resulta do Governo.
1: José Luís Carneiro, esta manhã, em Braga, a entrada para o Congresso Federativo do Partido Socialista.
0: A líder da bancada parlamentar do Livre diz que no futuro o partido vai conseguir chegar ao Governo.
1: Promessa feita hoje por Isabel Mendes Lopes no Congresso do Livre, que decorre em Sintra. No discurso de apresentação, a deputada diz que o Livre tem de apresentar propostas concretas para combater as medidas do Executivo da AD, mas sublinha que o partido não pretende ficar pela oposição. Isabel Mendes Lopes aponta o crescimento do Livre nas últimas eleições e não esconde essa ambição de um dia poder chegar ao Governo.
5: Nós ouvimos muitas pessoas a clamar por uma refundação da esquerda, por a esquerda pensar no que é que tem de fazer para conseguir singrar. Ora bem, está aqui a refundação da esquerda. Está aqui a refundação da esquerda. Da esquerda que quer crescer e quer crescer mais para ter o poder de mudar as coisas. Da esquerda que não tem medo de dizer que quer ser governo nas freguesias, nas câmaras municipais, nas regiões autónomas e no governo da República. Porque é no poder executivo que nós mudamos mais diretamente a vida das pessoas e o rumo do país.
1: As palavras de Isabel Mendes Lopes, que diz que não é inevitável o país ser governado pela direita. Já Jorge Pinto critica o governo, diz que está a agir como se tivesse maioria absoluta quando é um governo minoritário e utiliza o setor da habitação como exemplo.
6: Não é inevitável termos um governo que, quando apresenta medidas para o setor da habitação, se calhar aquele onde mais coragem era preciso a tomar decisões, todas e cada uma das medidas apresentadas pioram a qualidade de vida dos portugueses. Pioram a balança entre o poder dos proprietários e o poder dos inquilinos. Isso não é inevitável. E lá estaremos, certamente, na Assembleia da República para dizer que connosco isso não vai passar.
1: Jorge Pinto, no Congresso do Livre, em Sintra, ele que avança para o lugar de líder do partido, uma vez que Rui Tavares vai deixar a liderança bipartida do partido.
0: Está feito o Jornal das 5. 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
0: E já a seguir temos repetição de Geração V. Primeiro a música na Rádio Observador com os da Black Mamba. Trazem-nos a música She.

0: da Black Mamba, China Rádio Observador, agora sim, e a caminho das 5h30, primeira parte da repetição de Geração V.
1: Está no ar mais um episódio do Geração V, teu programa de comentário político jovem da Rádio Observador, feito em parceria com o Voto. Eu sou o Vasco Calhado e estou com os meus companheiros de painel, José Paulo Soares e Joana Zaguri. E convidámos esta semana a Ruth Sousa. Olá, Ruth, e obrigado por juntares a nós hoje.
2: Olá, muito obrigado pelo convite.
1: Vamos a isso. Esta semana em Almada, milhares de pessoas estão sem água e a gestão desta crise colocou a autarquia e a presidente da Câmara, Inês de Medeiros, debaixo de fortes críticas. No Mundial, Portugal voltou a despedir-se mais cedo do que sonhava, mas já temos novo selecionador que parece que é consensual. E em França, a condenação de Marine Le Pen volta a agitar o panorama político europeu e a abrir um novo capítulo na política francesa. Ruth, vou começar por ti, que moras em Almada. Conta-nos o que é que está a passar no teu concelho e como é que vês a atuação do teu executivo.
3: Olha, o que se está a passar no meu concelho não é de agora. Há dados que nos dizem, por exemplo, desde 2015 até 2025, a população residente aumentou em 16% e o consumo de água em 19%. Portanto, só olhando para estes dados, nós já conseguimos perceber que isto é um problema de há muito. Uhum. O que é que está a acontecer é que as pessoas ainda não perceberam, nomeadamente o executivo, que a terra não tem recursos ilimitados. Portanto, o facto de teres furos de captação não significa que tu podes descansar e não investir na rede. Há aqui vários problemas estruturais em Almada. Desde logo, a falta de investimento que tem havido. Desde logo, o facto de que a Presidente Inês de Medeiros está mais preocupada com as políticas culturais e queria, por tudo, fazer da Almada uma cidade cultural e esqueceu-se que a Almada precisa de infraestruturas por causa deste aumento populacional. Parece-me que também, nos últimos anos, a atuação dos SMAs, nos últimos 5 anos, foi nula, até porque já tinha sido pensado, nomeadamente pela administração do PSD, dos SMAs da Almada, desde de 2017 até 2021, várias possibilidades para colmatar esta escassez de água. Nomeadamente, estava a decorrer um projeto entre os SMAs e a EPAL, que é presidido na altura pelo engenheiro Sardinha, em que basicamente ia-se fazer uma redundância para termos uma conduta adutora que ia desde as Amoreiras, da Reservatória das Amoreiras da EPAL, passava ali pela zona de Alcântara e depois iria para Almada. Uhum. E isto ficou feito. Só que desde 2021 este processo não andou. Sabia-se perfeitamente que os furos da captação não podiam ter o mesmo comportamento que têm, até porque desde logo, o ano passado houve um incêndio gravíssimo na zona ali da Charneca Belo Verde. Ora, se há incêndios, se há desflorestação, se há um crescendo da população, se há um crescimento de construção completamente abrupto e sem qualquer tipo de planeamento, os recursos não podem continuar a comportar-se da mesma forma. Aliás, a questão é mais grave, que é nós, enquanto população, não conseguimos perceber qual é que é o estado daquela região em termos ideográficos. Portanto, há aqui um completo abandono das populações, uma falta de planeamento, falta olhar para o território. E eu compreendo que a Presidente venha dizer, como hoje, que está muito preocupada, mas a questão é que a preocupação dela não tem uma atuação a seguir. Nós estamos a viver isto há uma semana e a Presidente estava de férias no Alentejo. Não. Existem 400 milhões do Fundo Ambiental que se pode concorrer e a Ministra veio hoje dizer que a Almada não concorreu a nenhum. Nós temos exemplos como, por exemplo, o Alentejo, que neste momento tem um investimento superior a 500 milhões, porque já entendeu o problema que tem. Em Almada anda-se a tapar o problema. Nós estamos sem água. Eu ando a tomar banho, literalmente, água fria, porque o caudal da minha água não é suficiente para o esquentador arrancar. Uhum. E a Presidente vem hoje dizer, eu vou prestar declarações, e os jornalistas começam-lhe a fazer questões incómodas e ela diz que se vai embora e vira a cara. Portanto, a Presidente não fala com as populações, mas isto não é de agora, já é várias vezes, aliás. Nós temos exemplos como, por exemplo, as reuniões de Câmara que deixaram de ser transmitidas. Nós temos questões como a população vai às Assembleias Municipais a confrontá-la e ela não responde, a MUA é mal educada. Portanto, o que nós estamos a ver é a atuação típica da Inês de Medeiros, que é uma postura que eu não compreendo. Eu acho que aquilo que lhe aconteceu foi, de repente ela foi Presidente de Câmara, não estava à espera. E achou, eu vou fazer disto uma cidade cultural, que é uma coisa que eu percebo. Pá, mas esqueceu-se de ouvir as pessoas que lá estão. Os próprios camaradas dela apontam-lhe o dedo, e isto é sabido em Almada. Qualquer pessoa que vive em Almada sabe que os próprios elementos do PS apontam o dedo à Presidente, só que ela mora em Capedori, calculo que ontem à noite tenha tomado um banho incrível, eu não tinha água para tomar banho.
1: Ela devia sair ou devia resolver o problema?
3: Eu acho que
1: tem capacidade para resolver o problema.
3: Acima de tudo, eu acho que tem que haver transparência com a população. Nós não podemos continuar a ter uma Presidente de Câmara que ou está de férias, ou falta reuniões de Câmara, ou vem aos jornalistas e diz quase que o problema não é assim tão grave. Ai, não há gente sem água. Ninguém teve água mais do que 24 horas. É mentira. E depois ainda temos aqui outra situação, que é a questão da regulação. Nós não podemos achar que, como eu disse, os recursos são infinitos e que é só produzir água. Tem que haver fiscalização. Não está a haver essa fiscalização. Há puxadas de água ilegais em N sítios. E não estou só a falar de bairros sociais. Nós temos puxadas de água em zonas nobres do concelho. Ou seja, faltam equipas que estejam dotadas de capacidade para ir e resolver. E o problema não é das equipas, e eu quero frisar isso. Os serviços municipalizados da Almada são um serviço de excelência. Eu conheço aquela casa, eu estive naquela casa 3 anos e meio.
1: Sim.
3: Os dirigentes daquela casa, os trabalhadores daquela casa vestem a camisola. Só que eles não podem fazer mais quando o poder político escolhe ignorar. Quando estão mais preocupados com o teatro da Almada, quando estão mais preocupados com o sol da Caparica e não estão preocupados em resolver. Hoje estavam elementos da Câmara Municipal da Almada a regar jardins. Foi dito ontem que não podíamos regar jardins, que não se podiam encher piscinas, que tinha que se racionar água. Como é que os trabalhadores da Câmara estão a regar jardins? É porque não há uma comunicação. A Presidente não está cá. A Presidente não está a falar com os funcionários, não está a falar com o Executivo. Pelos vistos não fala com o Governo, porque a Ministra veio dizer que até hoje nunca tinha tido um alerta. A APA vem dizer a mesma coisa. Portanto, aquilo que eu peço é, vamos ser adultos, vamos perceber que as pessoas precisam de água. E eu preocupo-me outra coisa. Nós temos o Hospital Garcia da Horta ali. Sabes quantos litros de água são precisas para uma pessoa fazer hemodiálise? 300 litros. Portanto, aquilo que está em causa neste momento é a saúde das pessoas. O centro de saúde da Costa foi fechado. A vereadora Francisca Parreira, que é responsável da Proteção Civil, não comunicou com a Proteção Civil. Foi a presidente da Junta, Vanessa, que foi chamar a Proteção Civil. Portanto, eu acho que o Executivo da Câmara está completamente perdido nisto. Epá, e de uma vez por todas tem que perceber que a água é um direito fundamental,
1: claro,
3: e é um elemento essencial à vida.
1: Claro. Zé Paulo, isto parece um país de terceiro mundo, ou não?
4: Parece. É verdadeiramente incompreensível, porque a Presidente de Câmara veio agora falar aos jornalistas, um pouco antes de nós estarmos a falar, naquilo que só pode ser descrito como uma vergonha, não é? Ou seja, não consegue responder perguntas nenhumas e acaba a fugir literalmente das câmaras. A Presidente da Câmara emitiu um comunicado a dizer que nunca se consumiu tanta água. Isto parece uma verdade lá para a Lise, porque, quer dizer, é evidente que nunca se consumiu tanta água. Primeiro, que estamos a ter um verão muito quente. E segundo, porque a população está a aumentar e a Presidente da Câmara está farta de saber que a população está a aumentar. Eu não conheço, e no caso, ainda bem, tão bem a situação que conhece a Ruth e a Joana. Mas quer dizer, a Presidente da Câmara diz que o consumo de água na chaneca da Caparica cresceu 15% ao longo do último ano. E quer dizer, ela tem que responder à pergunta: sabia ou não sabia? Se sabia, não fez nada incompetente. Se não sabia, incompetente porque não sabia.
1: Pois.
4: Não é possível sair disto bem. Ou seja, não pode chegar ao fim de uma semana, duas semanas, em que as pessoas não têm água, ela não vivendo lá, é impossível que ela não soubesse na mesma, e não faz nada.
3: Até porque é ela que licencia a construção.
4: As pessoas não têm que vir para a rua. E depois atira ao governo. E bem, a ministra disse, quer dizer, a culpa não é do governo.
1: Claro.
4: O governo aqui não tem nada a ver. Há 400 milhões disponíveis. Se a Câmara não se candidata, como as outras regiões se candidataram, a culpa é única e exclusivamente da Câmara. A culpa aqui não morre solteira. É claramente atribuível. É à Câmara e é à Sra. Presidente de Câmara. E convém lembrar que Inês Medeiros tem também, para além da Câmara da Almada, encabeçou a lista de Elis Carneiro à Comissão Nacional do Partido Socialista. Portanto, é alguém que tem peso nacional dentro do PS. Portanto, não sai bem a Câmara, não sai bem Inês Medeiros de todo e não sai bem o PS.
1: Exatamente. Joana, a tua camarada, Inês de Medeiros, admite que a realidade é difícil e alerta que os reservatórios de água estão a 10% da capacidade quando deveriam estar a 60%. Como é que vês a atuação dela perante esta crise?
5: Oh, Vasco, eu sou filiada num partido, mas eu não sofro de partidarite. Da mesma forma que pedi a cabeça do Carlos Moedas aqui nesta mesa várias vezes pelo trânsito e principalmente pelos problemas de higiene urbana, entre aspas, peço a cabeça da minha, agora atualmente, a minha Presidente de Câmara. Eu sou só residente em Almada desde novembro, não tenho tantos anos de casa como tem a Ruth, nem de perto o conhecimento que a Ruth tem do concelho, que é natural que tenha, visto que vive há 30 anos, portanto conhece como a palma da sua mão, e ainda bem. A única coisa que é chata é que eu queria discordar de ti, mas talvez na segunda parte. Agora, tirando isso, não existe lugar em que seja possível discordar que a atuação deste executivo é miserável. Há há poucas coisas que são absolutamente elementares naquilo que é um projeto autárquico e naquilo que é um executivo autárquico. Há muita coisa que vai passar por aquilo que são projetos políticos. Há aposta em Almada Cultural. É algo que eu vejo com bons olhos, ainda bem. Agora, há coisas que não podem faltar.
1: Claro.
5: A água, a higiene urbana, não podem falhar. Não podem. Nós não podemos ter pessoas sem água. Não, é tão simples quanto isto. Neste momento temos um debate público que não termina sobre a imigração. Temos um aumento populacional de quase na casa dos 20% neste concelho. Temos a sociedade completamente partida, bipolarizada entre a favor de imigrantes contra imigrantes. O que é que se está à espera quando temos um problema com uma falha de algo que é não só um direito fundamental, como também tem outra coisa? É pago pelas pessoas.
1: Exatamente.
5: É pago pelos munícipes. Este não é um bem que se consome e que aparece só do ar. Não é? Esta infraestrutura não é paga com fundos municipais vindos do Estado Central. Não, não. É pago pelas pessoas. As pessoas não pagam só o seu consumo, como também pagam as taxas de manutenção.
1: Havia muita gente a perguntar, vamos pagar, como é que vai ser a fatura?
5: Exatamente. E eu acho que as pessoas devem fazer essa pergunta. E é absolutamente inadmissível, para mim é absolutamente inarrável, que o primeiro contacto de maior... como é que se pode dizer? O primeiro contacto da Câmara com a população, porque foi o primeiro, foi aquele comunicado.
1: O vídeo?
5: Anterior a esse. O primeiro comunicado que culpabiliza a utilização de água pelos municípios. Culpabiliza os municípios. E ainda faz pior. Estigmatiza os municípios. Porque, olha, no caso, eu digo-te, eu, pelos vistos, resido numa área, na Cova da Piedade, onde nós somos muito bem comportados. Nós não aumentámos o consumo.
1: Não levaste nas orelhas.
5: Não vem nas orelhas. Okay. Já a Ruth fartou-se de levar nas orelhas.
3: E eu vi autarcas a dizer que os ricos, que é a malta da charneca, os ricos é que estão a gastar muita água. Portanto, ainda estamos a polarizar a sociedade em ricos e pobres.
5: Em ricos e pobres.
3: Quando ninguém tem água.
5: Isto não cabe na cabeça de ninguém.
1: Ninguém.
5: Se há fugas e que, como a Ruth disse bem, nem nos vamos estar a focar aí.
3: 35% de perdas.
5: Mas, 35%,
4: mas
5: elas existem.
4: Mas
5: sabias
4: que não fazes nada.
5: Mas essa é que é a pergunta.
4: Saber,
5: não é novidade. Depois, o próprio comunicado não só culpabiliza os municípios e a sua utilização da água, como agora vem pedir a sua solidariedade uns com os outros. E ainda fica a questão que tu fizeste bem há bocado. E quem é que vai pagar? É porque eu, se estivesse sem água, eu não estou a ser profundamente afetada. Ontem só notámos que tínhamos alguma
1: menos pressão,
5: mas nada de extraordinário. Já por sua vez, os meus sogros tiveram bastantes horas sem água e, portanto, e têm períodos em que não têm. E amigos nossos que vivem na zona. E isso não é aceitável. Agora, depois, por cima de culpabilizar os municípios, vem falar sobre o aumento populacional sazonal. Não me vão dizer que só agora é que viram que as pessoas vão à praia à Costa da Caparica. Isto não tem, absolutamente cabimento nenhum. À Câmara cabe a responsabilidade de fornecer, de manter estas infraestruturas, de promover pelo investimento nestas infraestruturas e também de controlar e fiscalizar quem delas abusa. E, portanto, se há perdas de 35%, que podem ser perdas, e a Ruth saberá explicar isso, provavelmente melhor que eu, visto que tem experiência na área, pode haver perdas que não têm nada a ver com a utilização indevida, mas há perdas que nós todos sabemos, porque é um problema que se tem, e que, aliás, Inês de Medeiros esteve no centro de uma decisão que foi altamente contestada, precisamente sobre um bairro ilegal, ilegal, não gosto de dizer esta palavra, mas um bairro com habitação irregular, não há muito tempo atrás. Portanto, isto não tem absolutamente cabimento. E agora... vir falar, não dizer aos jornalistas, e depois eu digo outra coisa, isto não representa, uma pessoa não representa um partido, e isto não representa o meu partido. Eu sou do partido que ainda a semana passada falámos da Marta Temido, que se demitiu pela morte de grávidas. Eu sou do partido da Constância Urbano de Sousa, que se demitiu. Eu sou do partido do primeiro-ministro, que se demitiu por causa de um parágrafo.
1: Estás a pedir a cabeça de Inês de Medeiros?
5: Estou a pedir a cabeça de Inês de Medeiros, porque eu não admito nenhum presidente de Câmara deste país que falhe em algo tão elementar e tão básico como assegurar que os cidadãos do seu município tenham acesso a água. E, portanto, para mim, não existe. É uma atuação miserável e tem que se pedir desculpa às pessoas. E acho que se perdeu isto.
1: Já
5: acho que se perdeu a humildade.
1: É uma pena.
5: Já disse isto
1: repetir,
5: várias vezes.
1: É
5: eu estou sempre a repetir a mesma coisa. Mas... todos...
6: nós erramos, nós não somos um país com uma capacidade de prevenção. Aliás, nós falamos sobre isto, acho que quase todas as semanas acabamos a falar, que não somos um país que tenha políticas a longo prazo e a médio prazo. Estamos a sofrer com as consequências do eleitoralismo atual e da bipolarização da sociedade, mas não é desculpável, não é, e não é o primeiro exemplo que temos em Portugal. E Inês, por acaso, falou sobre ele, falou sobre o exemplo do Algarve em 2023, mas aí tenho a dizer que já houve políticas e são obras invisíveis, e é verdade, os autarcas muitas vezes não são recompensados por isto, mas a Inês certamente não vai ser recompensada nas urnas por este trabalho que fez aqui.
1: Muito bem, vamos esperar para ver.
3: E tu disseste uma 30 coisa...
1: 30 segundos, Ruth, temos de me fechar.
3: Um tweet. Sim. A Joana disse uma coisa muito importante, que é: não se planeia. A Inês de Medeiros já repetiu duas vezes em vídeo e hoje aos jornalistas está a trabalhar desde maio. Eu recordo, não é a população que vai às praias. A população residente do Conselho da Almada aumentou 16% de 2015 a 25. Portanto, não é em maio que ela se vai lembrar. Como o incêndio que eu te falei há pouco foi há um ano. Sim. Não é desde maio. Maio são dois meses. Não me digas que há dois meses é que ela descobriu que a população em Almada cresceu. Ela andou a licenciar as construções. Eu não consigo percorrer uma rua da cidade de Almada que não tenha uma vivenda a ser construída, uma nova urbanização. Portanto, há que pensar o Conselho.
6: Nós precisamos de habitação. Portanto, ainda bem que estão a ser construídas. Agora, claro, as infraestruturas têm que acompanhar.
1: Exatamente. Muito bem, está feita a primeira parte de Geração V. Vamos agora para um curto intervalo e já voltamos para a segunda parte do nosso programa. Até já.
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0: Rádio Observador, voltamos a atualizar a informação com o José Rafael Lopes. Boa tarde, José.
1: Muito boa tarde. O Irão diz que não se vai considerar abrangido pelo acordo assinado com os Estados Unidos para pôr fim à guerra no Médio Oriente, caso os ataques a território iraniano, continuem. O aviso é feito por um representante do país nas Nações Unidas, que aponta culpas aos Estados Unidos pelos atrasos nas negociações. A declaração acontece numa altura em que os líderes iranianos e norte-americanos trocam ameaças. O presidente dos Estados Unidos disse nas redes sociais que estava pronto para lançar mais mísseis contra território iraniano. As palavras de Donald Trump surgem depois de serem escutados pedidos de vingança contra Trump pela morte do ex-ayatollah Ali Khamenei. Aumentou o número de portugueses e lusodescendentes que morreram no duplo sismo que atingiu a Venezuela. São agora 110 mortos, é o que dizem os números do Ministério Português dos Negócios Estrangeiros. Além de mais de uma centena de mortos, há ainda 55 portugueses e lusodescendentes desaparecidos. Entre as vítimas mortais estão 20 crianças e 90 adultos. No total, os sismos na Venezuela causaram mais de 4 mil mortes e 17 mil feridos. Em Almada, 10 zonas do concelho vão ficar sem água a partir das 10 da noite de hoje. O corte vai acontecer até às 6 da manhã de domingo. Este corte abrange as zonas do Pragal, Monte da Caparica, Caparica e Feijó. A nota foi divulgada nas redes sociais da Câmara Municipal e também pelos serviços municipalizados de água e saneamento de Almada. A água vai voltar amanhã de forma gradual. A Câmara Municipal avisa que a reposição pode chegar em momentos diferentes dentro das zonas afetadas. A Associação Nacional de Freguesias vai exigir uma resposta sobre as verbas destinadas a danos da tempestade Kristin do início do ano. A ANAFRE quer uma resposta sobre as verbas que ainda não chegaram às freguesias e exige que as autarquias locais não sejam reféns dos municípios. A associação tem sido muito crítica na forma como o cálculo dos danos é feito, por entender que as freguesias deveriam poder falar diretamente com as comissões de coordenação e desenvolvimento regional. A FENPROF considera patética a decisão do Governo de pagar horas extraordinárias aos professores que estão a corrigir os exames nacionais do 12º ano. Esse anúncio das horas extraordinárias foi feito hoje pelo porta-voz do PSD, Sebastião Bugalho, que enalteceu o esforço que está a ser feito pelos docentes. O porta-voz do partido, em conferência de imprensa, explica que o formato do pagamento está a ser definido e deve ser anunciado em breve pelo Ministro da Educação, Fernando Alexandre. Confrontado com esta decisão de pagar horas extraordinárias aos professores, o secretário-geral da FENPROF, José Feliciano Costa, considera que o pagamento dessas horas não resolve o problema de fundo.

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6: 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Bom fim de semana e boa viagem se for no carro. São 5h34 até às notícias das 6. Temos a segunda parte da repetição de Geração V.
7: Volta para a segunda parte do Geração V. Esta segunda-feira, infelizmente, Portugal disse adeus ao sonho de se tornar campeão do mundo ao perder contra a seleção espanhola. Zé Paulo, esperavas este desfecho?
8: Ah, sim, esperava.
7: Não estava.
8: Não, é verdade, okay.
7: Mas contra a Espanha dói mais,
9: tu
7: ou não?
9: Tu és frio, tu tens um coração frio.
8: Claro, dói mais. Mas quer dizer, ou seja, é ver o jogo, jogamos tão mal que é expectável. Tínhamos um senhor à frente.
9: Então só esperavas a meio do jogo, é isso?
8: Tão pouco futebol. O quê?
9: Só esperavas a meio do jogo ou esperavas antes?
8: Eu esperava antes.
7: Antes?
8: Esperava antes que perdêssemos.
9: E onde é que está a tua esperança portuguesa?
8: Não, ou seja,
9: a fé. Não há.
8: Eu posso é muito ter característica. Muita fé e posso gostava imenso que ganhássemos. Mas se tivesse que apostar, não apostava em Portugal. Não punha o meu dinheiro em Portugal, isso com certeza.
9: Estas pessoas percebem depois dar
8: Eu gostava só de falar, no caso, sobre o futebol. Esta semana escrevi sobre isso no Eco.
7: É verdade.
8: Porque nós, em Portugal, acho algo verdadeiramente fascinante. Falamos muitas vezes sobre futebol, mas não falamos sobre o que é quase um milagre português no caso do futebol. Nós somos 11 milhões, somos muito poucos no universo futebolístico. Uhum. O futebol é das maiores indústrias do mundo, gera milhares de milhões de euros por ano.
9: Provavelmente de uma das razões pelas quais nós estamos sempre a bater recordes nos índices de corrupção, mas isso graças só eu.
8: Isso é outra conversa. A minha ideia, o que eu gostava de dizer é que nós somos competitivos nesta indústria, ou seja, nós somos competitivos numa das maiores indústrias do mundo, numa das indústrias mais competitivas do mundo, com mais concorrência, e nós não somos competitivos, como se pede na economia, que seja competitivo ao nível do PIB per capita, que seja competitivo a níveis relativos. Não, nós somos competitivos a níveis absolutos. Nós conseguimos bater-nos com seleções, como no caso de Espanha, de um país de 50 milhões de pessoas, ou quando nos batemos com a Alemanha o ano passado, num país de 80 milhões de pessoas.

0: no meu caso, tinha dois pés esquerdos, mas pronto, a vastíssima maioria acaba. E efetivamente, com investimentos bem planeados,
1: do badminton.
0: Com investimentos bem calibrados, com formação adequada, foi possível que um país de pequena dimensão fosse competitivo numa das indústrias mais competitivas e com mais concorrência do mundo.
2: Isso é o ponto positivo que tiras, então, no meio disto tudo?
0: É o ponto positivo que tiro no fundo do futebol português. Okay. E tenho pena, nós falamos muito sobre futebol, eu sou um grande consumidor de temas de futebol, portanto eu contribuo para que as televisões estejam sempre a passar coisas de futebol. Mas tenho pena que um país que tem um europeu, duas Ligas das Nações, quatro Champions, duas Ligas Europas, tivemos sete bolas de ouro, com seis jogadores portugueses já ficaram no pódio da bola de ouro. Uhum. Somos apenas 11 milhões.
3: Agora vamos chorar.
0: Nós somos.
1: Nós vai ter que falar do Cristiano Ronaldo, não é?
0: Pois, isso falem vocês então. Eu só gostava de perguntar por que não na economia?
2: Sim.
0: Porquê é que nós não conseguimos trazer o mesmo para a economia? Porquê é que nós não conseguimos
2: mesmo
0: trazer
2: drive, não é?
0: A mesma Sim. vontade de formação uhum. e de educação na economia? Porquê é que nós não conseguimos
1: não são
0: que
1: tão
0: o Estado...
1: justos como o Diogo Costa e como o Gonçalo Ramos. Ouve, eu percebo perfeitamente, não sei do que falas, mas eu percebo perfeitamente a situação.
0: E nós não damos liberdade às empresas, que damos aos clubes de futebol, nós não damos a liberdade às empresas para poderem arriscar, uhum. para poderem abraçar o risco, para poderem ser inovadoras. Portugal tem a terceira pior competitividade ao nível das empresas da OCDE. Terceira! E isto, nós não aceitamos este nível de mediocridade no futebol, mas infelizmente aceitamos na economia. Portugal pode ser competitivo mesmo nas indústrias com mais concorrência. Para isso é preciso vontade e muita formação.
2: Bem trazido, Zé Paulo. Joana, Jorge Jesus vai ser o novo treinador da seleção, já foi confirmado, é desta, vamos ter mais alegrias.
1: Espeta!
2: Nunca pensei em falar tanto de futebol neste programa, mas
1: eu também não, e certamente não serei a pessoa certa para falar de futebol, visto que para mim são só, pronto, 22 pessoas com uma bolinha e eles têm que a pôr ali numa rede. Não, eu percebo absolutamente zero de futebol e digo com bastante orgulho, eu continuo sem saber o que é um fora de jogo. E não precisa.
2: Pronto, não vai ser aqui, não vai ser.
1: Já me tentaram explicar 50 vezes, continuo sem saber o que é, não, agora ainda por cima temos
3: para eu explicar à Joana.
1: Mas agora é ótimo que há bonequinhos e dizem, ai, está fora, e eu acho ótimo. E não tenho vergonha, acho que o futebol tem, faz parte de uma cultura também muito familiar, e dentro da minha casa não entrava futebol, entrava automobilismo e, portanto, que acaba por ser uma família, se calhar, do ponto de vista de Portugal, bastante atípica, mas de facto não entravam bolas, entravam rodas, é o que cada um tem. Agora, temos que reconhecer uma coisa, estava a ler um artigo no outro dia de algo que eu não tinha de todo consciência. Muito se discute, Ronaldo, se é bom, se é mau, etc. Eu acho que quem diga que este homem é um mau jogador não sabe o que é que está a fazer.
0: Não sabe ler.
1: Se é o primeiro ou o segundo, não interessa. Acho que se é o primeiro ou o segundo, não interessa. Tem as polémicas à sua volta. Não interessa. Isto
3: para
1: eu dizer. Acho que foi um homem que elevou o nome de Portugal. Tem as suas polémicas, sem sombra de dúvidas, tem as contradições e que mancham certamente aquilo que seria talvez uma reputação impecável, mas eu acho que isso não existe, ainda para mais num mundo misógino e profundamente patriarcal como é o mundo do futebol. Portanto, não acho que saia fora daquilo que é uma bolha que é expectável do mundo do futebol, mas há algo que sai que eu li no outro dia e não tinha, confesso, eu não tinha esta consciência. O Ronaldo mostrou, dizia este autor, que confesso que não me lembro, que o Ronaldo mostrou a várias pessoas que é possível ficar até mais tarde. Portanto, que é possível jogar-se até aos 40 anos. E que isto mudou radicalmente
2: mudou
1: o
2: paradigma.
1: Mundo do futebol. Sim. E eu acho isto absolutamente extraordinário, porque se há coisa que o Ronaldo sempre se pautou e que faz parte muito daquilo que é o seu discurso, é o trabalho.
0: A não aceitar a mediocridade.
2: E superar-se todos os dias.
1: Superar-se. O ser o primeiro, aquela imagem
2: chegar,
1: que nós temos, o primeiro a chegar,
2: o
1: primeiro a seguir e o primeiro a sair, o que não critica os seus colegas jogadores da seleção, o que está sempre ali a puxar pelos outros. E eu acho que nesse aspecto, e aqui consigo perceber o que estás a dizer, devemos tirar um exemplo de se o Ronaldo conseguiu levar o nome de Portugal a tantos sítios, nós hoje chegamos ao Vietnã e somos capazes de encontrar uma criança com uma camisola da nossa seleção.
2: Só sabem o que é Portugal graças ao Ronaldo.
1: Se alguém perdesse tempo, eu acredito que quem está a ver o jogo não perca o tempo que eu perco a ver coisas que se calhar para as outras pessoas são inúteis. A ver as imagens nos estádios ao longo dos mundiais, ao longo de todas as competições internacionais, das pessoas.

0: pessoas que estão a usar a t-shirt da seleção.
1: Muito poucos são portugueses.
0: É verdade, é verdade. E é muito interessante ver isto. E aquelas pessoas estão a sofrer. E eu acho isto absolutamente extraordinário.
2: E havia casos espanhóis que estavam por nós por causa de Ronaldo.
0: Isso é absolutamente genial. E portanto, nesse aspecto, dizer-lhe
1: muito bem, Joana,
0: agradecer o serviço. E Jorge Jesus, quer dizer, momentos divertidos vamos ter.
1: É verdade.
0: Com certeza.
2: Vai ser Pinners.
0: Vai ser Pinners. E que nos dê bring the cup home, como dizem os que dá cá o caneco.
1: Queria só perguntar muito rápido, o Expresso veio hoje dizer que Montenegro foi até agora o líder da Europa que mais viajou para ir ver a seleção ao estádio no Mundial. Foram 3 vezes. O que é que tens a dizer sobre isto?
0: Olha, o que eu tenho a dizer sobre isto é
1: um bocado de vergonha alheia ou não?
0: Não, sinceramente acho que não. Eu vou-te ser sincera, quer dizer, nós todos estamos um bocadinho esquecidos. Quando o António Costa e o Marcelo também foram altamente criticados por ir durante a pandemia, outros
2: o Seguro também já lá foi este ano.
0: Outros
3: se não fossem ser criticados.
0: E se não fossem ser criticados.
1: Distâncias tão longas a usar o Falcon. E,
2: mas eu acho que ele não devia ter ido tantas vezes.
0: Eu acho que não, tantas vezes. É a forma como vai e as escolhas que faz. E acho que devia ter havido uma alternância, por exemplo, no jogo com Espanha fazia mais sentido ter ido o António José Seguro,
2: mas a questão é que não precisa estar lá alguém de sempre.
0: Não, agora, não se era
2: para isso. É só o ponto.
0: Agora, eu consigo compreender
2: Achas que tem que lá sempre
0: não,
2: alguém?
0: Eu consigo
3: acho
0: compreender.
3: Acho que é preciso a figura da nação lá.
0: Eu acho que compreender, pegando na tua lógica, que somos 11 milhões, eu consigo perceber
3: é isso, identitária, que é
0: que um país pequeno leve o seu líder. Eu percebo. Um país maior não tem esse peso, até porque o próprio futebol não vai ter esse peso. Para um país, e eu acho que se calhar o que não sabe é comunicar isso, que é completamente diferente. E depois aí faço uma grande crítica ao Hugo Soares de vir dizer nós somos do povo, porque lhe fica ridículo dizer aquilo daquela maneira.
3: O povo não vai ao Mundial até porque o preço dos
2: dias.
3: O povo não vai ao Mundial.
0: O povo vai ao jogo da sua equipa.
1: Ruto, o que diria a padeira de Alves Barrota desta derrota ao cair do pano contra a Espanha?
3: Olha, acho que ela ficava maluca. É assim, eu estava com muita fé, mas ao mesmo tempo
1: isto é por causa do teu vídeo tu sabes, não é?
3: Sim. É assim, eu queria muito ganhar e a história era bonita nesse sentido. A história do futebol não era assim tão bonita, nós sabemos que já tínhamos sido eliminados pela Espanha antes, mas sobretudo Exato. Eu acho que nós tínhamos um selecionador nacional que não tinha mãos para estas equipas. É uma pessoa que tu consegues perceber que não há uma dinâmica de grupo ali. Tu vês isso até nas imagens
1: do pós
3: e de quando eles não estão propriamente a treinar, tu percebes isso. Por isso é que eu acho que o Jorge Jesus vem trazer uma era completamente nova e vem trazer outra coisa, que é o homem tem mesmo orgulho de ser português.
1: É,
3: basta ver o discurso dele do ano passado da Liga Portugal quando foi receber o prémio. E eu acho que nos está a faltar isto. É assim, o Tuga está sempre a levar. Sempre. Nós precisamos de uma alegriazinha, por amor de Deus. E ter um selecionador nacional que fala como nós, que pensa como nós, que tem aquela figura castiça, e que ama Portugal e que tem um discurso coletivo, eu acho que é isso que está a faltar a Portugal neste momento.
0: Há uma parte muito emocional que falta quando o selecionador não é português.
1: Exato.
3: Falta aquele sentido de pertença das pessoas, sabes? Até o Scolari conseguiu isso. Portanto,
2: mas aí está, era esse ponto que eu ia dar.
3: Eu não acho que é questão de ser português, eu acho que é questão de teres essa narrativa de união, conseguires mobilizar as pessoas.
2: E tendo sido muito crítico dele sempre, eu acho que o Roberto Martínez até tentou fazer
3: isso.
2: É para
3: ter o carisma de um nabo, desculpa.
1: Mas
3: não é possível.
1: Mas o facto de ele cantar o hino e tudo mais, isso aí eu fiquei contente.
3: Pode cantar o hino, mas o ChatGPT também canta o hino se eu lhe escrever o próprio. Ele não tem carisma.
0: O Scolari tinha outra coisa. Além de ter vivido cá há muito tempo, o Scolari era brasileiro. Os brasileiros percebem, os brasileiros vivem. E, portanto, ele sabia que tinha que transmitir. E ele próprio, às tantas, se calhar só sabia viver o futebol assim. Portanto,
2: nós tivemos o pior selecionador espanhol possível que podíamos ter. Havia vários outros melhores espanhóis que podiam ter sido. Só dar. Quer dizer, o futebol gera milhões, como dizia há pouco. E o nosso selecionador, em vez de estar focado nisso e focar-se de como é que podia melhorar os treinos, como é que podia pôr os jogadores a jogar mais futebol, não, está preocupado com números, e com números se lixou porque perdemos no dia 6 com o golo marcado pelo número 6.
1: Muito bem, para terminar, foi também notícia esta semana a condenação de Marine Le Pen. Joana, será que esta condenação ainda dá mais força a Le Pen para chegar ao Palácio do Eliseu?
0: Vasco, o assustador é que...
1: Achas que sim?
0: Não, é que as sondagens demonstram que sim.
1: Pois é,
0: sim. Nós temos uma... A França tem neste momento uma candidata à presidência que tem uma pulseira eletrónica. E isso é algo que...
1: Mas achas que isto ainda dá mais força? Era essa a pergunta.
0: Eu não sei responder, eu não sei se te responde. Não
2: isto
0: sei.
2: É um recurso, não é? Se estivesse é a dar força,
0: eu não sei,
2: já devia
0: ter
2: sido
0: uma resposta concreta a essa pergunta. Eu sei que estou muito preocupada em viver num mundo em que, independentemente daquilo que é a ideologia pessoal de cada um, as pessoas estão genuinamente obcecadas com alguém que defende um ideal. Mas que não o representa. Eu gosto muito da frase que a mulher de César não basta ser, também há que parecer. Acho que nós às vezes somos muito duros com as pessoas, somos muito duros com as figuras públicas, exigimos demasiado delas. Mas neste caso, eu acho que estamos a exigir pouco. Nós estamos a exigir muito pouco. Quer dizer, nós, no nosso caso, não.
1: Sim,
0: nós,
1: franceses.
0: Os franceses estão a exigir muito pouco. Acho que também é um espelho sério e muito preocupante do falhanço de Macron. Acho que França está a passar uma mensagem principalmente à esquerda, que é muito preocupante. Ou a esquerda aperta os sapatos e começa a correr, ou então isto vai correr consideravelmente mal. Voltou a conversa sobre a Groenlândia, estão a existir, estão a renascer narrativas que são extremamente preocupantes. Nós sabemos que França representa, de um ponto de vista comunicacional, digamos que de alguma forma um satélite daquilo que se pode antever, às vezes do pior cenário possível, muitas vezes o pior, e isto preocupa-me, porque termos uma candidata à presidência da República que foi condenada e que continua e que se passeia agora, que faz a campanha com uma pulseira no tornozelo.
2: Pode vir a fazer, ainda não é certo se isso for só no fim da campanha.
0: Pois certo, e há outra coisa, só outro pormenor, e este pormenor é muito importante, que é: da mesma forma que temos estes mesmos políticos e os políticos da sua cor a criticar as penas suspensas e o cumprimento da prisão preventiva e etc., a Marine Le Pen, parte da pena a que foi condenada já foi cumprida, porque cumpriu já 15 meses. E isso, sinceramente, do ponto de vista jurídico, isto, sinceramente, preocupa-me do ponto de vista de onde é que vai esta Europa.
1: Exato. Muito bem. Ruth Bardella vai ter que esperar mais uns anos.
3: Vai ter que esperar, e o que eu acho curioso neste caso é, esta história já se arrasta desde 2015, este processo começa em 2015, portanto, haveria mais que tempo para a oposição cavalgar este assunto.
0: Eu não acho que é só Portugal que demora.
3: Não, o problema é sistémico na Europa, e eu acho que aquilo que acontece é preocupante quando um país inteiro prefere alguém que é condenado a alguém que tem supostamente um currículo exímio. Agora, eu acho que isto é o falhanço total daquilo que se tem vindo a pregoar em França. Acho que as pessoas estão fartas e estão cansadas, e consigo perceber que há ali uma grande franja que faz quase um voto de protesto, e acho que nós temos que olhar para a França e perceber o que é que pode vir a se passar em Portugal, porque o assunto é exatamente o mesmo. Acho que, e ainda pegando um bocadinho no tema de futebol, se nós formos ver a final da Champions, conseguimos perceber que não está tudo meio num país que às 5 da tarde começa a meter dispositivos de intervenção rápida na rua, começa a ter que meter grades nas lojas, porque já sabe que vão partir aquilo tudo, quer se ganhe, quer se perca. E portanto, eu acho que acho que este tipo de movimentações que está a haver na sociedade em França, as pessoas estão completamente saturadas. Aquela história que se apregoaram em França durante muito tempo, da liberdade, da fraternidade, do multiculturalismo, os resultados da Marine Le Pen, até depois das últimas notícias e nas sondagens, como a Joana disse, ela vai à frente, provam que as pessoas estão fartas dessa brincadeira. Epá, vamos olhar para a seleção de França. Não é? Olha lá para a foto. Epá, sim, sim. Não é propriamente o estereótipo do francês, não é?
1: Não.
3: Portanto, eu acho que é a falha total daquilo que se tem apregoado como valor para a sociedade francesa. E o resultado está aí. E nós, portugueses, e todos o resto da Europa, têm que olhar para aquilo que se passar em França e perceber
0: franceses.
3: O que é que...
0: São cidadãos.
3: Eu também
0: franceses.
3: Posso ser cidadã do Bangladesh se for viver para lá daqui, se estiver lá 10 anos.
0: São cidadãos franceses e
2: eles nasceram já lá.
3: Tudo bem, podemos dizer que são os imigrantes de segunda geração.
2: Segunda geração.
3: Tudo bem, mas e que cultura é que têm? Mais uma vez, eu sou da Almada, vai lá ao Laranjeiro e depois diz-me se aquilo é Almada e se tem zonas do Laranjeiro em que aquilo é um bairro português.
2: Aquelas
3: então o Martinho o exemplo de sempre.
2: Se forem para os seus países de origem, lá também não se sentem nacionais de lá porque nasceram em França e estão a fazer.
3: Certo, mas porquê que nós temos
2: medo?
3: Mas porquê que nós temos medo, então, por exemplo, de dotar a polícia? Começa-se a carregar na polícia a sério, e essas pessoas têm que perceber que isto não é propriamente uma selva, que estão na Europa, que existem padrões, que existem comportamentos e que não podem fazer aquilo que eles querem. Não estamos, até porque os votos vão-nos mostrar que as pessoas estão fartas e que estão cansadas.
2: O movimento dele
3: é Frente Nacional, não é Frente Multicultural. Ou as pessoas esqueceram-se qual é a ideologia que ela defende, certo, e, certo, e o que é que... Ela não é um símbolo da mulher francesa, ela é um símbolo da luta daquilo que nós estamos a ver na sociedade.
2: Claro.
3: Quem acha que isto não tem a ver com a imigração, eu acho que está em Marte.
2: Vão dizer, eu não estou a dizer que não tem a ver com imigração, acho que estavas apenas a misturar alhos e bugalhos, ou seja, que estávamos a misturar.
3: Não estou, não, e tu vais ver isso em Portugal também.
2: A cidade de Paris com os jogadores da seleção. Agora,
3: não, é um exemplo, claro.
2: A seleção em França não é o primeiro. Aconteceu com Sarkozy, aconteceu com Chirac, aconteceu com Fillon, e tanto Sarkozy como Fillon também tiveram condenações de não poderem candidatar-se a cargos públicos. O caso em si é tudo idêntico àquilo que cá havia contra o Rui Rio, só que agora é com fundos europeus, porque a questão é de usar fundos europeus para o partido em França.
1: Certo.
2: Seria interessante discutir o que é que Le Pen ou Barre lá seriam...
3: Não.
2: Portanto, mas era aquele que era acusado.
3: Acusado ou foi constituído arguído?
2: Constituído arguído, acusado.
3: É que é diferente.
2: Peço desculpa dos.
3: Constituído arguído é diferente de ser
0: arguído e acusado.
3: São coisas completamente diferentes. Eu também fui constituído arguída porque o PCP em Almada e uns senhores do PS disseram que eu estava a ter benefício político, sendo que eu fui perder 500 euros de ordenado por mês.
1: José Paulo só tem um minuto.
2: Poder acabar sobre o tema acusado publicamente. A diferença entre Le Pen e Barzela, que são bastante diferentes até ao nível da economia, e isso levar-nos a falar até só sobre até um programa apenas.
1: Sim.
2: Dar apenas a nota de que, se a centro-direita em França não se unir, se Philippe e Attal forem candidatos ao mesmo tempo, as sondagens indicam que podemos ter uma segunda volta entre Mélenchon e Le Pen, o que levaria a uma vitória por largo de Le Pen, provavelmente com 70% dos votos. E a esquerda tem muita dificuldade a ir à segunda volta, porque o Mélenchon já disse que não vai sair, e portanto com ele presente, nem Glucksmann nem Hollande têm possibilidade de chegar à segunda volta. Portanto, a única hipótese de não ser Le Pen a ganhar é Edouard Philippe chegar à segunda volta. É o único candidato que tem hipótese de poder ganhar a Marine Le Pen. E perceber o que é que significa Le Pen. Le Pen já foi contra o euro, já foi contra a União Europeia, é claramente russófila, defende a supremacia do direito nacional sobre o direito europeu e é irresponsável orçamentalmente. França tem um déficit de 5%, uma dívida pública de 116%, o spread da dívida francesa é o dobro do spread da dívida portuguesa, é um país que tem as contas públicas num marasmo, com qualquer tentativa de redução do déficit tem sido chumbado por Marine Le Pen. Se tivermos uma Marine Le Pen no Eliseu, pode significar uma crise financeira em França e isso pode ser muito perigoso.
1: Esperar para ver. Está feito o programa de hoje. Obrigado aos meus comentadores, José Paulo Soares, Jonas Aguri e Rui de Sousa. Até à próxima.
0: Obrigado, Vasco. Até à próxima.
1: 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Eu sou o Vasco Alhardo. Muito obrigado por estar desse lado. Tudo a correr bem e até para a semana.
4: 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Antes das notícias das 6, ainda temos tempo para ouvir Pedro Duval com Não Sei Onde Vais. Bom fim de semana.

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2: E 59 na Rádio Observador. Vamos aos destaques com o José Rafael Lopes. Boa tarde, José.
3: Muito boa tarde. A Almada fica hoje sem água a partir das 10 da noite. Regressa amanhã às 6 da manhã. E a entidade reguladora dos serviços de águas e resíduos diz que, quando voltar, a água pode apresentar alterações. Ainda assim, não está em causa a qualidade para consumo humano. A Associação Nacional de Freguesias vai exigir uma resposta sobre as verbas destinadas a danos da tempestade Christine, que ainda não chegaram. E o Irão diz que não se considera abrangido pelo acordo assinado com os Estados Unidos.

0: 6 da tarde, vamos atualizar a informação. Jornal das 6 com o José Rafael Lopes. E José, a entidade reguladora dos serviços de águas e resíduos, diz que a água da torneira em Almada pode apresentar alterações após os cortes no abastecimento.
1: Cortes esses que estão programados para esta noite em Almada, a partir das 10 da noite. A água deve voltar às 6 da manhã de domingo. Este corte contempla as zonas de Pragal, Monte da Caparica, Caparica e Feijó. Acontecem devido aos elevados constrangimentos que se têm verificado no abastecimento de água nos últimos dias em Almada. Segundo a entidade reguladora dos serviços de águas e resíduos, quando voltar a água na torneira, poderá apresentar um aspecto esbranquiçado. Ainda assim, o regulador salva que não está em causa a qualidade da água para consumo humano. Esta mudança temporária deve-se à presença de ar nas condutas. Nos últimos dias têm sido relatadas sucessivas falhas de água em Almada, com especial incidência na costa da Caparica. Foi ativado o plano de contingência dos serviços municipalizados de água e saneamento e criado um gabinete de crise.
0: A Associação Nacional de Freguesias vai exigir uma resposta sobre as verbas destinadas a danos da tempestade Christine.
1: A ANAFRE quer uma resposta sobre as verbas que ainda não chegaram às freguesias e exige que as autarquias locais não sejam reféns dos municípios. A associação tem sido muito crítica na forma como o cálculo dos danos é feito, por entender que as freguesias deveriam poder falar diretamente com as comissões de coordenação e desenvolvimento regional.
0: A ANAFRE quer também que as freguesias beneficiem do IVA reduzido.
1: Anúncio feito hoje pelo presidente Francisco Branco de Brito, à agência Lusa, no fim de uma reunião do Conselho Geral da ANAFRE em Guimarães. O presidente diz que não faz sentido que as freguesias paguem mais IVA do que aquele que recebem de financiamento.
2: Há freguesias que pagam mais valor de IVA por ano do que aquele que recebem de fundo de financiamento de freguesias. Não faz sentido que o Estado transfira para as freguesias, através do fundo de financiamento de freguesias, dinheiro público e que depois as freguesias devolvam esse dinheiro em pagamento novamente ao Estado. Claro que nós não nos interessa perder financiamento, portanto interessa-nos aqui mantendo o financiamento e neste caso até concreto aumentar financiamento, mas também garantir que existe aqui um mecanismo de IVA reduzido para que nós possamos fazer a nossa atividade.
1: Francisco Branco de Brito, presidente da ANAFRE, no final dessa reunião geral em Guimarães, onde o ponto principal era discutir a proposta sobre a revisão da Lei das Finanças que a associação vai apresentar ao Governo.
0: A FENPROF considera patética a decisão do Governo de pagar horas extraordinárias aos professores que estão a corrigir os exames nacionais do 12º ano.
1: Esse pagamento de horas extraordinárias foi anunciado hoje pelo porta-voz do PSD, Sebastião Bugalho, que enaltece o esforço que está a ser feito pelos docentes. O porta-voz do partido, do PSD, explica que o formato do pagamento está a ser definido e que vai ser anunciado pelo ministro da Educação, Fernando Alexandre. Confrontado com esta decisão, o secretário-geral da FENPROF, José Feliciano Costa, diz que este pagamento de horas não resolve o problema.
3: Recordo que está aqui em causa um processo escolar dos alunos, um percurso. E a entrada no ensino superior. Era isso que eles queriam neste momento. Isso não se resolve com horas extraordinárias. A resolução passa por outras políticas, não é? Para a educação. E isso, de facto, não acontece ainda. E não é o problema das horas extraordinárias. É o problema de perceber que tem que haver mudanças, tem que haver mudanças profundas no sistema educativo. E depois então vamos começar a tentar resolver o problema. Agora, este anúncio de horas extraordinárias parece-nos uma coisa, assim, sinceramente, até patética.
1: A reação da FENPROF foi esse anúncio de Sebastião Bugalho. José Feliciano Costa insiste ainda que não há condições para que o ministro da Educação continue.
3: É estranho, não sei se o governo já perdeu a confiança política no ministro Fernando Alexandre, não sei, se ele apresenta... Assim, um porta-voz que tem que apresentar, que não é uma solução, não é solução nenhuma, a questão das horas extraordinárias, portanto é no mínimo estranho. Mas até porque nós também entendemos que, face a tudo o que está a acontecer, o Ministro da Educação, enfim, não nos parece que tenha condições para continuar no cargo, não nos parece que esteja à altura das exigências e das responsabilidades inerentes ao cargo que ocupa.
1: José Feliciano Costa, em declarações na Rádio Observador, a reagir à decisão do Governo de pagar horas extraordinárias aos professores que estão a corrigir os exames nacionais.
0: José Luís Carneiro não reagiu à medida, mas criticou a forma como o governo tem gerido o processo.
1: O secretário-geral do PS lembra que o governo tinha prometido apresentar as avaliações a horas, cenário que José Luís Carneiro diz que não tem acontecido, e sublinha essa promessa falhada pelo governo no que toca à correção dos exames nacionais.
4: No dia 17, o governo prometeu apresentar as avaliações dos alunos. Mas no dia 17, há algo que eu posso garantir, é que ficará muitos assuntos por resolver, nomeadamente a viabilidade das candidaturas de muitos alunos ao ensino superior. Estou convencido que está mesmo colocada uma crise de confiabilidade no modelo de avaliação e na classificação que foi feita por parte deste governo e do falhanço que resulta do governo.
1: José Luís Carneiro, em Braga, à entrada para o Congresso Federativo do Partido Socialista.
0: A líder da bancada parlamentar do Livre diz que no futuro o partido vai conseguir chegar ao governo.
1: Promessa de Isabel Mendes Lopes no Congresso do Livre, que aconteceu em Sintra, no discurso de apresentação. A deputada diz que o Livre tem de apresentar propostas para combater as medidas do Executivo da AD, mas sublinha que o partido não pretende ficar pela oposição. Isabel Mendes Lopes aponta o crescimento do Livre nas últimas eleições e não esconde a ambição de poder chegar ao governo.
5: Nós ouvimos muitas pessoas a clamar por uma refundação da esquerda, por a esquerda pensar no que é que tem de fazer para conseguir se ingrar. Ora bem, está aqui a refundação da esquerda. Está aqui a refundação da esquerda. Da esquerda que quer crescer e quer crescer mais para ter o poder de mudar as coisas. Da esquerda que não tem medo de dizer que quer ser governo nas freguesias, nas câmaras municipais, nas regiões autónomas e no governo da República. Porque é no poder executivo que nós mudamos mais diretamente a vida das pessoas e o rumo do país.
1: As palavras de Isabel Mendes Lopes no Congresso do Livre. Já Jorge Pinto critica o governo de agir como se tivesse uma maioria absoluta quando é um governo minoritário e utiliza o setor da habitação como exemplo.
6: Não é inevitável termos um governo que, quando apresenta medidas para o setor da habitação, se calhar aquele onde mais coragem era preciso a tomar decisões, todas e cada uma das medidas apresentadas pioram a qualidade de vida dos portugueses. Pioram a balança entre o poder dos proprietários e o poder dos inquilinos. Isso não é inevitável. E lá estaremos, certamente, na Assembleia da República para dizer que connosco isso não vai passar.
1: Jorge Pinto, no Congresso do Livre, ele que avança para um lugar de liderança no Livre após Rui Tavares ter anunciado que vai deixar a liderança do partido.
0: O Irão diz que não se vai considerar abrangido pelo acordo assinado com os Estados Unidos para pôr fim à guerra no Médio Oriente, caso os ataques continuem.
1: O aviso é feito por um representante iraniano nas Nações Unidas que aponta culpas aos Estados Unidos pelos atrasos nas negociações. A declaração acontece numa altura em que os líderes iranianos e norte-americanos trocam ameaças. O presidente dos Estados Unidos disse nas redes sociais que está preparado para lançar mais mísseis contra o território iraniano. As palavras de Donald Trump surgem depois de terem sido escutados pedidos de vingança pela morte do ex-ayatollah Ali Khamenei e depois do novo líder supremo do Irão ter prometido vingar a morte do pai. Nos últimos dias, a guerra no Médio Oriente aumentou de tom, com ataques aéreos dos Estados Unidos contra o Irão, em resposta a ataques iranianos a 3 navios no Estreito de Hormuz, situação que levou Donald Trump a dizer que o cessar-fogo acabou.
0: A fechar, aumentou o número de portugueses e lusodescendentes que morreram no duplo sismo que atingiu a Venezuela. São agora 110 mortos.
1: Número revisto em alta pelo Ministério Português dos Negócios Estrangeiros. Além deste mais de uma centena de mortes, há ainda 55 portugueses e lusodescendentes desaparecidos. Entre as vítimas mortais estão 20 crianças e 90 adultos. No total, o número de mortos depois dos sismos subiu para 4.118. Há ainda quase 17 mil feridos, é o que se pode ler no balanço mais recente divulgado pelo governo da Venezuela.
0: José Rafael Lopes com o Jornal das 6.
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0: 10 minutos para lá das 6. Eu sou a Filipa Duarte. Já a seguir temos repetição de Realpolitik. Chega também o Vicente Figueira para lhe fazer companhia. Mas primeiro temos música, Sienna Spiro com Great Expectation.

oficina Spiro, Great Expectation, no Observador, Rádio Observador. Sejam muito bem-vindos. Boa tarde. As notícias estão de regresso às 6:30, em formato síntese com a edição do José Rafael Lopes. Até lá bem perto. Ficamos com a primeira parte de Realpolitik.

0: Bem-vindos ao Realpolitik, uma conversa sobre política e atualidade todas as semanas aqui na Rádio Observador e em podcast. Eu sou o Miguel Pinheiro.
1: Eu sou o César Sousa Pinto.
0: E nós hoje vamos falar sobre... Ainda não sabemos bem, não é? Até onde é que vamos conseguir ir. Isto é altamente profissional. Nós vamos falar sobre esta enorme polémica com os exames, vamos falar sobre a falta de água em Almada, esse local remoto, e... nós estamos a rir porque estamos deste lado. Se estivéssemos do lado de lá, não nos estávamos a rir. Nós não nos estamos a rir, atenção. Estamos a rir das pessoas que são responsáveis por isto. Já lá vamos. E se houver tempo e paciência, talvez falemos sobre
2: Trump o árbitro,
0: exato. Vamos ver se chegamos aí ou não. Antes disso, Sérgio, às vezes parece que somos um país do terceiro mundo. Esta semana pareceu duas vezes que éramos um país de terceiro mundo. Vamos à primeira vez em que parece um país de terceiro mundo, que é com os exames. Muito rapidamente, nós estamos pela primeira vez a ter um novo modelo de avaliação generalizado. Houve uma experiência no ano passado com o exame de filosofia. Agora os alunos escrevem as respostas. Tudo aquilo é digitalizado de uma forma que eu acho que posso qualificar como profissionalíssima. E depois, a avaliação é feita online e isto está a dar chatice umas atrás das outras, os prazos já foram todos adiados. Enfim, há aqui muita coisa a correr mal. Não sei por onde é que queres começar, Sérgio.
1: Sei. Aparentemente estamos perante um novo Ciresp. Já não víamos nada assim desde o Ciresp. Portanto, cada vez que o país embarca na ilusão de que vai sair da cepa torta graças ao deslumbramento tecnológico e às suas aventuras tecnológicas, os resultados são desta natureza. Portanto,
0: há uma incapacidade do Estado em concretizar qualquer coisa que tenha a ver com tecnologias. Não é? Eu ia dizer novas tecnologias, mas aqui nem é bem novas tecnologias, não é? É digitalizar umas coisas.
1: Pelos vistos, existia uma antiga aspiração nacional que era digitalizar exames. Eu não estava corrente desse desígnio e, portanto, foi sempre com agrado que vi mais um objetivo histórico a ser alcançado. O ano passado, o objetivo histórico saldou-se num fiasco, fez-se um teste piloto com 20 mil alunos de filosofia e chegou-se à conclusão que provas desapareciam temporariamente do sistema, respostas cortadas, respostas trocadas entre páginas, digitalizações incompletas. Eu pergunto qual é a diferença entre os resultados do teste piloto e os resultados do teste não piloto, que é o pandemónio e a confusão em que estamos mergulhados este ano.
0: E depois... Portanto, não se aprendeu nada, não é?
1: Não se aprendeu. Quer dizer, fez um teste piloto, demonstrou que o sistema não estava a funcionar, que precisava de ser aperfeiçoado, foi prudente fazer o teste piloto, não serviu para nada. Portanto, avançou-se para o sistema. E avançou-se, não faço ideia, mas posso especular. Como estavam envolvidos os dinheiros do PRR, e as coisas têm que estar a funcionar, senão é necessário devolver os dinheiros do PRR, que neste caso ainda são uns valentes milhões. Portanto, em vez de arriscar ter que devolver os valentes milhões porque em competência pública ou privada, porque convém também aqui para empresas privadas, porque o Estado não tem evidentemente capacidade de ser ele próprio a pôr de pé um sistema desta natureza. Pronto, avançou-se na mesma, mas provavelmente não vai ser preciso devolver milhões nenhuns ao PRR. O dinheiro foi manifestamente bem aplicado, estamos todos beneficiados, a pátria reconhecida, as famílias desorientadas, os exames todos ao monte. Não sei se viste as imagens na televisão, parecia o Banco Alimentar, assim, um barracão cheio de só tinha papel em vez de víveres.
0: Eu gostava de saber.
1: E, portanto, lá estamos nós, a criar problemas, a se tropeçarem nós próprios, a gastar mal o dinheiro europeu, a criar problemas cuja existência não tínhamos detectado. E depois o ministro, ainda por cima, em vez de pedir desculpa, a primeira coisa que devia dizer era pedir desculpa, dizer que correu mal, pedir desculpa. Não, não pediu desculpa, explicou que correu bem. Os professores, que são as primeiras pessoas que são confrontadas, os classificadores, como se diz, disseram: não estamos a conseguir fazer o nosso trabalho. O ministro veio imperioso desmentir essa canalha toda, não é? Está aqui só maldizer estes progressos históricos. E pronto, e a situação é esta, e os miúdos estão numa situação. Quer dizer, uma avaliação é uma coisa muito séria, é um caso de justiça administrativa, uhum. Chama-se justiça administrativa, não é? Mas não, mas nós, com a nossa saluíce normativa habitual, entendemos que digitalização, modernização, tecnologia, modernidade. E vamos nós, engarramos a primeira com os milhões do PRR e agora estamos no fundo de um broco. Mais a tecnologia, mais os exames, mais o ministro, mais os classificadores e mais as famílias. Pronto, cá está Portugal na sua progressão em direção ao desenvolvimento.
0: E de facto é extraordinário como quando, mesmo quando nós queremos estar no topo do desenvolvimento tecnológico, somos sempre atirados para as cavernas. Houve este caso dos agrafos, em que supostamente foram dadas instruções a quem estava a separar as provas para não agrafar as provas. Não agrafem isto. E eles decidiram fazer o quê? Agrafar aquilo. E o que é que aconteceu? Pois foi preciso haver pelo menos uma pessoa nesse bendito armazém de que tu estavas a falar, uma pessoa cuja função passou a ser tirar agrafos.
1: Claro,
0: portanto, tínhamos...
1: Que esta tecnologia levas um gravador.
0: Com certeza. Portanto, tivemos ali alguém, já estou a imaginar, um professor. Eu vi nas fotos, estavam ali muito bem, de calções, devia estar muito calor, estou a imaginar ali um professor de calções, desesperado, só a tirar os agrafos um a um, a tentar não dar cabo dos papéis. Agora, a mim o que me fez mais impressão neste... Não é o que me fez mais impressão nesta história, não quero estar a... Houve muitas coisas a fazer impressão, mas fez muita impressão nesta história a demonstração de incapacidade política do ministro. O ministro Fernando Alexandre é alguém...
1: Porque, aliás, sempre tivemos certo. Simpatia,
0: exato,
1: e apreço e esperança.
0: Não, exato, simpatia e esperança. alguém com capacidade técnica e política, alguém que já tinha estado num governo, portanto, não foi agora de repente descobrir a máquina do Estado, e alguém que tem a obrigação de ter sensibilidade política. E aquilo que me deu mais impressão foi aquilo que correu mal por culpa dele. Porque até podia dar-se o caso de repente, haver uma conspiração de informáticos contra tudo isto e tudo a correr mal.
1: Vamos estarem sincronizados com o pessoal dos agrafos.
0: Exato. Os agrafos foram para o pavilhão A e os computadores para o pavilhão B. Tudo muito bem. Mas depois houve uma série de coisas que foram culpa exclusiva do ministro. O ministro...
1: A comunicação com o país foi calamitosa. O ataque desferido às famílias que se permitiram marcar férias numa época tão solene, como a seguir ao calendário de exames. Não foi em cima do calendário de exames, tipo, lá vou para a Marbella no calendário de exames. Não, era a seguir ao calendário de exames, mas o Estado majestático, o Estado imperioso, sentado em cima de nós, não é? Ainda se considera no direito de dar ralhetes sobre... Então, meu amigo,
0: certo.
1: Foi para a costa da Caparica tirar água da cisterna.
0: Em vez de estar em casa,
1: à espera dos resultados do exame. À espera que nós organizemos o teste do seu filho, que metade está agrafado, o outro está no barraco, e o terceiro apareceu todo em preto.
0: Mas aí o ministro teve esse comentário infelicíssimo de dizer que as famílias tinham tido a imprudência de confiar no Estado e marcar férias. Depois, a seguir... Para emendar isso, não sei se é para emendar, enfim, veio dizer que as pessoas que demonstrassem que de facto tinham sido prejudicadas financeiramente por este erro do Estado poderiam ser ressarcidas. Portanto, afinal, não foram imprudentes. Afinal, quem foi imprudente foi o Estado, e o Estado vai pagar as férias em Benidorm.
1: No meio deste tudo, o que é que nos aproxima mais do desenvolvimento e o que é que nos aproxima mais do bizantino, do surrealista, do país único no mundo?
0: Não, mas eu acho que isto está tudo no surrealismo.
1: Mas que vamos todos para 5 de Outubro, que agora é no sítio, dizer assim, estão aqui os meus bilhetes para Benidorm, faz favor, quero um reembolso.
0: Não, mas não vais, sabes porquê? Porque então, ontem, na entrevista à RTP, o ministro disse, não vou qualificar, mas disse o seguinte, enfim, vai ser muito difícil provar esse prejuízo, portanto... Já nos está a anunciar que o Estado
1: está a ter uma fé habitual.
0: Porá toda a sua máquina a fazer com que o teu bilhete que foi comprado numa plataforma qualquer online, afinal não serve porque tens de ter um papel com o carimbo 52. O ministro meteu-se nesta confusão escusada. Depois meteu-se também numa confusão escusada com os prazos, em que estava a dizer que os prazos iam ser cumpridos, para, umas horas depois, vir dizer que, afinal, os prazos não iam ser cumpridos. E ontem, na RTP também, veio anunciar ao país que um líder não pode mostrar dúvidas. Portanto, um líder tem que ter confiança. Bom, a confiança deu nisto. Portanto, nós já tínhamos pouca confiança em todo este sistema, deixámos de ter confiança no ministro, que afinal, de um momento para o outro, afinal os prazos já têm que ser outros. Mas foi pior, Sérgio, porque ele disse assim, ontem na RTP, realmente aquela entrevista da RTP foi uma desgraça, o ministro disse assim, nós alterámos as datas de tudo isto, e é um custo político que eu assumo, disse ele, porque estamos a pôr o ênfase no rigor. Mas depois ele disse isto, podíamos não ter alterado. Até teria sido... Podíamos não ter alterado as datas. Teria sido possível não alterar. Então, mas mal. Então, era possível alterar. Porque os serviços diziam que não era preciso alterar. Isto... Então, era preciso alterar. Não era preciso alterar.
1: Não, é preciso pensar, quer dizer... não é, nós estamos aqui a falar das férias, mas o que importa, verdadeiramente, são as famílias e os estudantes e a ansiedade e a incerteza. Porque isto é uma coisa muito séria. Porque boa parte dos cursos nas universidades públicas estão sujeitos a um sistema de números clausos. Quer dizer, esta seriação das pessoas, esta classificação das pessoas, é absolutamente crucial para o seu futuro. E andamos aqui nesta palhaçada, com estas teorias, de que o papel de um líder é apontar o caminho em frente, tipo mau. Né? Vamos, agora estamos aqui.
0: Aqui é mau como...
1: Isto é o grande salto, olha, é o grande salto em frente tecnológico. E está, o resultado também está a ser igual ao chinês. O grande salto em frente tecnológico. Lá vamos nós. Pronto. E a seguir vem a revolução cultural. Deve ser mais uma inovação qualquer paga pelo PRR. Quer dizer, tudo isto para quê? Tudo isto para quê? Agora imagina o seguinte. Lembras-te como era o nosso tempo? Fazíamos um exame, pedíamos as provas, demorava um tempão a chegar à secretaria, lá íamos para escolas, vinham todas rasouradas, encarnado, riscado, tudo até aqui. Era fácil fazer um pedido de revisão de prova. Agora aparece-te uma prova com um enigmático número ao lado. Cotação, 5. Nota atribuída, 2. Um 2 imperioso e silencioso. Hã? Como é que se argumenta contra um 2? Imponente, imponente e não fundamentado. Quer dizer, isto é... Mas pronto, é o futuro. É melhor. Os ingleses fizeram. Também queremos. Vamos embora. Para o ano vamos tentar estender esta calamidade a todos os níveis de ensino.
0: Mas eu acho que até pode ser melhor, não é? Acho que o que nós não podemos ter é um ministro que, enquanto tu recuperas aí o fogo, não podemos é ter um ministro, ontem mais uma vez na entrevista à RTP, o ministro disse assim, a percentagem de resposta... Porque, entretanto... É preciso distribuir as respostas, não é? As respostas dos exames são desagregadas e enviadas para os professores avaliadores e é preciso distribuí-las. Ontem o ministro disse que a percentagem de respostas que falta distribuir é reduzida. E o jornalista perguntou-lhe, João Adelino Faria, vá lá, havia um jornalista ali, perguntou-lhe, é reduzida, mas então é de quanto? E o ministro diz, 20%. Portanto, o ministro acha que faltar 20% de respostas distribuídas aos professores avaliadores, acha que é pouco. 20%. Um quinto. Acho que é um quinto. É um quinto, não é?
1: Ser abaixo de 100%.
0: É um quinto.
1: Ser abaixo de 100% já é uma vitória.
0: Mas eu cada vez mais acho, olhando para tudo isto, para a gestão política deste caso e para a forma como... o ministro Fernando Alexandre estava dentro de um buraco e continuava a escavar. Eu já tenho uma ideia há muito tempo que eu acho que é uma ideia vencedora. Eu acho que cada gabinete ministerial, e não só, isto serve para todos os responsáveis políticos, mas aqui, cada gabinete ministerial devia ter um assessor cuja função era estar em casa. Não saía de casa. Estava em casa, de robe, a ver televisão, a ver jornais, a ouvir rádios, e estava fora daquela bolha, fora daquela loucura, eu imagino a loucura num momento destes, e a função dele era estar fora disto e dizer, pegar no telefone e dizer, ó Sr. Ministro, não diga isso. Não diga isto. Olha, ó Sr. Ministro, para quem está de fora, de rouba em casa, uma pessoa olha para isso e pensa, isto não faz sentido nenhum. O problema é que as equipas políticas, nestes casos, entram naquela mentalidade de cerco em que põem as carroças todas, como no Velho Oeste, a fazerem um círculo para resistirem aos índios e depois acabam nisto.
1: Olha, eu penso assim, se não existisse o PRR, não existiam 12 milhões para torrar neste novo riquismo tecnológico. Estavam a fazer outras coisas, podiam estar, por exemplo, a fazer tubagens em Almada, coisas que sabem fazer, não é? Escavar, meter tubos, pronto, assim, coisas compatíveis com a nossa especialização nacional, em vez de andar a desperdiçar dinheiro, como fizemos agora, mais uma vez com os fundos comunitários, para resolver um problema cuja existência não tinha sido detectada.
0: Muito bem, nós já vamos para a água em Almada, vamos só fazer um ligeiríssimo intervalo e já voltamos.
2: Segunda parte de Realpolitik para ouvir já daqui a pouco na Rádio Observador. Antes disso, sinto-se notícias das 6:30 para ouvir com o José Rafael Lopes.

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1: Seis e meia da tarde, já daqui a pouco a segunda parte de Realpolitik, mas primeiro o essencial das notícias que estão a marcar este sábado para ouvir em formato síntese. Para isso já aqui está de regresso o José Rafael Lopes.
2: Muito boa tarde. A entidade reguladora dos serviços de águas e resíduos diz que a água da torneira em Almada pode apresentar alterações após os cortes no abastecimento que estão programados para esta noite, a partir das 10 horas da noite. A água só deve voltar às 6 da manhã de domingo. Este corte contempla as zonas de Pragal, Monte da Caparica, Caparica e Feijó. E segundo a entidade reguladora dos serviços de águas e resíduos, quando voltar, a água na torneira poderá apresentar um aspecto esbranquiçado. Ainda assim, o regulador ressalva que não está em causa a qualidade da água para consumo humano. Esta mudança temporária na cor deve-se à presença de ar nas condutas. A Associação Nacional de Freguesias vai exigir uma resposta sobre as verbas destinadas a danos da tempestade Christine. A ANAFRE quer uma resposta sobre as verbas que ainda não chegaram às freguesias e exige que as autarquias locais não sejam reféns dos municípios. A associação tem sido crítica na forma como o cálculo dos danos é feito, por entender que as freguesias deveriam poder falar diretamente com as comissões de coordenação e de desenvolvimento regional. A FENPROF considera patética a decisão do Governo de pagar horas extraordinárias aos professores que estão a corrigir os exames nacionais do 12º ano. Anúncio feito esta manhã pelo porta-voz do PSD, Sebastião Bugalho, que enaltece o esforço que está a ser feito pelos docentes. O porta-voz do partido explica que o formato do pagamento está a ser definido e vai ser anunciado pelo Ministro da Educação, Fernando Alexandre. Confrontado com esta decisão, o secretário-geral da FENPROF, José Feliciano Costa, considera que o pagamento de horas não resolve o problema de fundo na correção dos exames nacionais. A líder da bancada parlamentar do Livre diz que no futuro o partido vai conseguir chegar ao governo. Promessa feita hoje por Isabel Mendes Lopes no Congresso do Livre, que está a acontecer em Sintra. No discurso de apresentação, a deputada defende que o Livre tem de apresentar propostas concretas para combater as medidas do Executivo da AD, mas sublinha Isabel Mendes Lopes que o partido não quer ficar pela oposição. A deputada aponta o crescimento do partido e não esconde a ambição de um dia poder chegar ao governo. Na atualidade internacional, o Irão diz que não se vai considerar abrangido pelo acordo assinado com os Estados Unidos para pôr fim à guerra no Médio Oriente, caso os ataques contra o território iraniano continuem. O aviso é feito por um representante do país nas Nações Unidas, que aponta culpas aos Estados Unidos pelos atrasos nas negociações. A declaração acontece numa altura em que os líderes do Irão e dos Estados Unidos estão a trocar ameaças. O presidente norte-americano Donald Trump ameaçou nas redes sociais lançar mais mísseis contra o território iraniano. As palavras de Trump surgem depois de terem sido escutados pedidos de vingança pela morte do ex-ayatola do Irão, Ali Khamenei.
1: Estas e outras notícias desenvolvidas e atualizadas na edição das 7 da tarde, já com o António José Soares. Fica por aqui a tarde informativa com o José Rafael Lopes, que está de regresso amanhã a partir da 1h30 da tarde. Um abraço, José, bom descanso e até amanhã.
2: Até amanhã.

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4: Vai haver pop-up para ouvir depois das 8 e o resto da história para depois das 7, até bem perto da hora certa. Até bem perto do Jornal das 7, seguimos com a segunda parte de Realpolitik.
5: Vindos de volta ao Realpolitik. Sérgio, segundo momento do Terceiro Mundo esta semana, a falta de água em Almada. De repente, as pessoas que vivem ali, eu ia dizer 2 passos de Lisboa, mas na verdade isso é irrelevante.
6: É irrelevante.
5: Podia ser onde fosse, não é? Não estamos a falar de falta de água provocada pelas alterações climáticas, não é nada disso. É pura incompetência de gestão. E neste momento temos milhares de pessoas que não têm água, não conseguem ter água. Eu ainda hoje ouvia nos nossos noticiários uma senhora desesperada, com toda a razão, a dizer: então eu pago tudo, pago os meus impostos, pago as minhas taxas e não tenho água. E não tem água, Sérgio.
6: Pois, o que é que estás a fazer? As pessoas já fugiram do SNS através dos seguros de saúde privados, estão a fugir da escola pública para os colégios, mas da água não vejo para onde é que possam
5: evadir-se. Só se tiverem um foro próprio, coisa que hoje em dia até...
6: Tem foro próprio, parece que as pessoas que têm foro próprio estão a ser solidárias, certo, com os outros munícipes, mas também parece que a solução que a Câmara sugere para o facto de as fugas da rede serem muito significativas, é fazer mais furos. Portanto, cada furo, 35% de perda, é como termos um balde furado, que não enche. E decidimos, vamos buscar outra mangueira. Até temos 3 mangueiras e o balde não... Como é que isto é possível? Um fenómeno físico. É incompreensível. Não há justificação para esta situação. Num país

0: Os vistos de Almada é um caso que singulariza por 35%, segundo diz a Ministra do Ambiente, a obrigação de conhecer os números, 35%. Os valores da Câmara não andam longe, porque entre água não faturada e água perdida por carreta decrépita, aponta para um valor em torno dos 30%. Quer dizer, como é que... É incrível, somos todos os dias educados pelo Estado, desde o tempo do poupa eletricidade, poupa energia, até à reciclagem, e o sistema público perde num recurso essencial, perde 30, 35% da água.
1: Como é que, sim, quando estamos a ter discursos alarmistas, justamente ou injustamente, cada pessoa terá a sua opinião sobre...
0: Adaptarmo-nos às novas condições.
1: Precisamente. E quando começa no Estado o desperdício, por assim dizer, e quando de repente coisas perfeitamente legítimas, como ter um jardim para regar, começa a ser visto quase como um crime público, que não... Bom, podemos decretar o fim dos jardins, claro, é uma possibilidade, eu estou aberto a isso, não é? Mas... porque estamos numa situação em que as pessoas não têm água para nada.
0: Sim, é difícil imaginar as condições em que neste momento estão as pessoas das zonas mais afetadas do concelho de Almada. Quer dizer, como é que se pode viver sem água?
1: Não, e depois, repara, tu nem sequer sabes quando é que isto se vai resolver. Porque nem sequer é uma situação em que tu dizes... Olha,
0: parece que são 2, 3 semanas. Uhum. O que é que uma pessoa faz em 2, 3 semanas? Emigra?
1: Tenho grandes dúvidas de que seja em 2, 3 semanas
0: em julho e agosto no concelho de Almada sem água. Que seja uma situação dantesca e terceiro-mundista.
1: Agora, nós tivemos aqui na primeira parte a falar de um fracasso do Estado Central nos exames, na digitalização dos exames. Agora aqui, na questão da Margem Sul, estamos a falar de um fracasso do Estado local, das autarquias. Pronto, tudo falha, não é?
0: Não, mas vamos lá ver. É verdade que a responsabilidade, nos termos da lei, a responsabilidade principal compete à autarquia e aos demais e tal. Mas o Governo também tem responsabilidades, não é? A Ministra do Ambiente tem a obrigação de saber o que é que está a passar no país, uhum, em matéria de funcionamento da rede de abastecimento de água. Aliás, como é costume, mais uma jogada de mestre, o PSD lembrou-se logo de propor na Assembleia um voto de protesto contra a Câmara Municipal de Almada, ou não sei o quê, que também é uma coisa que não lembra a ninguém. Portanto, este voto é apresentado para dizer que o Ministério do Ambiente, o Governo e a Sra. Ministra não têm nada a ver com isto. Vamos já votar aqui o nosso voto de protesto, que já recebeu o entusiástico apoio do Chega, contra a Câmara de Almada. Quer dizer, isto é uma pantomina. Pronto, é uma pantomina. Agora, o que é facto é que num país do primeiro mundo não se concebe uma situação tão grave, penosa. Quer dizer, os portugueses, depois esmagados por impostos, com dificuldade em aceder aos serviços públicos fundamentais, quer dizer, fogem, há pouco falávamos da escola, os portugueses fogem do Estado, se puderem, se tiverem recursos económicos têm um seguro de saúde privado, se tiverem recursos económicos têm os filhos num colégio. E depois de fugirem do Estado o mais que podem, aqui não há água, não sei como é que tem que ir à cisterna, não há outro remédio, não é? O Estado fracassou até no abastecimento de água, o Estado no sentido amplo, como é evidente, as autarquias não são Estado. Só resta a seguir a fugir do Estado, fugir do país. Portanto, fugir do país, e quem tem possibilidades não passa por esta cega regra dos exames, porque candidata são universidades estrangeiras. Outros tiram o curso cá. Se tiverem possibilidade de trabalhar e trabalhar para fora, vão trabalhar para fora. Quer dizer, e assistimos a tudo isto aqui nesta nossa vida, a nossa regularidade semanal. Vamos contemplando isto, mas, contemplando. Ou seja, e depois o Primeiro-Ministro vai ver jogos de futebol como um adepto fervoroso e tal.
1: É um homem do povo, como diria o Soares.
0: Pronto, é um homem do povo, é um homem do povo. Pronto,
1: porque as pessoas que vivem na outra margem, enfim, com certeza que a falta de água é, sem trocadilho, o fundo do poço, mas são pessoas a quem o Estado já falhou muito. Nós há algum tempo publicámos uma reportagem no Observador sobre... o problema que é chegar a Lisboa vindo

0: outra margem, as falhas permanentes, por exemplo, em tudo o que é...
1: Aliás, tu és o maior escrutinador da Transtejo Nacional.
0: Precisamente, precisamente. Pronto. Porquê? Qual foi, o que é que nós percebemos que estava a acontecer? É que as empresas que trabalham em Lisboa, sempre que faziam um recrutamento e sempre que viam um currículo de alguém que vivia noutra margem, diziam não, preferimos não. E por mais que o candidato dissesse, mas eu sou a pessoa mais responsável do mundo, vocês não têm de se preocupar, eu vou estar aqui a tempo e horas. As empresas diziam, os departamentos de recursos humanos diziam, não, mas você pode ser a pessoa mais responsável do mundo, mas se não tiver barco, se tiver um problema na ponte, se tiver isto, aquilo, você não vai poder chegar cá a horas. E por isso, nós perdemos X dias de trabalho por ano com os nossos funcionários que vivem na outra margem. E por isso, nós não queremos mais. Portanto, são estas pessoas que já vivem rodeadas de problemas provocados pelo Estado por todo lado, que têm dificuldade em arranjar emprego por causa disso, que quando arranjam emprego por causa disso estão sempre num sufoco para chegarem a horas ao emprego, a tentar perceber qual vai ser o plano B, C e D para poderem chegar a horas ao emprego. Agora, não têm água. E de facto, eu imagino que se chega a um ponto em que até é difícil. Eu andava a pensar aqui um bocadinho sobre como é que isto se transforma depois em responsabilização política. Ou seja, até que ponto é que os responsáveis políticos temem que falhas destas venham a ser pagas quando houver uma eleição seguinte, não é? E a capacidade dos eleitores de se lembrarem de tudo isto para depois pelo menos apresentarem uma fatura. Mas realmente colocando-me nos sapatos das pessoas, já é pancada de tantos sítios que o que sobra, não, as soluções que sobram não são bonitas. Não é?
2: Miguel, mas também manda a justiça reconhecer que há conselhos mais problemáticos do que outros. E o Conselho de Almada não é um conselho fácil. Não é só a sazonalidade, como é evidente, que agora se fala a propósito de tudo e nada, é a sazonalidade, é a dispersão, é a demografia, características socioeconómicas, décadas de desregramento urbanístico, quer dizer, é um conselho difícil, não é? Não é um conselho, não... Imagino o orçamento necessário para modernizar essas infraestruturas que agora estão a fracassar. Mas repara, nós estamos aqui a falar sobre isto, porque é grave, porque as pessoas estão realmente a passar um mau bocado, estão a sofrer com esta situação, não merecem, é inconcebível, não há justificação. Mas nunca se fala das obras que estão a ser feitas em Lisboa, não é? Que vão custar 250 milhões, que foram começadas, foram iniciadas pelo Fernando Medina, para melhorar o sistema de escoamento das águas pluviais e resíduos. Uhum. Não é a mesma coisa, não tem nada a ver com o abastecimento.
0: Certo.
2: É para evitar cheias. Exato. E não sei o que, inundações. Exato. E tal. É uma obra que causa algumas perturbações no trânsito e é assim que se vai dando por ela. A obra está a ser continuada pelo Carlos Moedas, só vai estar pronta lá para 2030. É uma obra que não se vê, é uma infraestrutura fundamental. É uma obra feita num sistema democrático que tem em consideração o longo prazo. Na verdade, é possível, mas as coisas boas também têm que ser salientadas. Uhum. Olha, a Câmara do PS começou, a Câmara do PSD prosseguiu. Uhum. E esta infraestrutura fundamental está a ser feita. Quer dizer, Almada teve décadas e décadas numa situação política um pouco especial, não é? Quer dizer, desde o 25 de Abril era uma Câmara partido, e a verdade é que
0: governada pelo PCP.
2: Governada pelo PCP. E...
0: Parabéns ao PCP.
2: E agora pelo PS também. E a verdade é que, pronto, estes problemas não estão resolvidos. Resolvem-se outros problemas. Resolve-se o problema da digitalização. Que temos o direito a estar obcecados com a digitalização, porque sempre é melhor que estarmos obcecados com o avião da seleção.
0: Não, mas eu estava convencido que nós já estávamos na fase...
2: Já aterrou.
0: Já aterrou, pronto. Eu depois da última eleição presidencial achei que nós já estávamos na fase em que... numa fase de desenvolvimento em que queríamos que o que saísse das torneiras era vinho. Era a proposta. Sim. Do não João Vieira. Mas não, nós já só queremos que saia água. E portanto, uma parte do país já só quer água, não quer mais nada. E nem isso sai dali. Sérgio, eu acho que nós ainda dá para irmos ao Mundial e ao Trump. para depois não nos dizerem que nós não falamos das coisas realmente importantes. Tu já assinalaste aqui, e bem, que a seleção nacional já chegou ao território nacional, já está na pátria, e portanto, pelo menos isso está resolvido. Acho que o Ronaldo não veio. Tenho ideia de ter visto uma coisa qualquer sobre isso. Nos Estados Unidos, nós tivemos Donald Trump a ligar ao presidente da FIFA com o pedido de reversão do cartão vermelho que foi mostrado a um jogador da seleção americana para ele poder jogar contra a Bélgica. Pronto. Mais um. Não é só aqui que a política e o futebol se misturam. Lá nos Estados Unidos, na semana passada, eles não sabiam o que era futebol. Agora, tiveram aqui um curso rápido e já perceberam que a política se mistura com o futebol. Foi Donald Trump fez isso, mas nós também vimos Marco Rubio achar também dar a sua opinião sobre o cartão vermelho, e mesmo Mamdani, essa grande esperança da esquerda, fizeram-lhe uma pergunta sobre isto do presidente ter ligado à FIFA. Ele disse que estava a torcer pela seleção e achava que o jogador nunca devia ter visto o cartão vermelho. Ele disse que foi um cartão vermelho cruel. Portanto, o Mamdani também. Temos os populismos todos alinhados nesta mistura entre futebol e política.
2: Bem, eu devo começar por dizer que não vi essa jogada, e mesmo que tivesse visto era igual, porque não percebo nada de futebol, eu não teria percebido nada. Mas acho o episódio de maior importância e gravidade, porque ele revela como é tão fácil as pessoas e as instituições se vergarem a um tirano.
0: Uhum.
2: As pessoas mais corajosas, íntegras, as pessoas mais desinteressadas, os discípulos do bem e da verdade, das regras e do direito, quer dizer, as pessoas agacham-se diante do poder tirânico. Tu já viste a intimidação em que os árbitros que arbitrarem os futuros jogos com a seleção americana vão estar? Uhum. Provavelmente nem faltas. Vão poder dar, vai ser futebol americano, vai ser uma nova modalidade, vai nascer ali uma modalidade, que é futebol americano contra futebol europeu. Futebol sem faltas.
0: Uns com capacete, outros.
2: Uns com capacete, aqueles ombros colossais e tal, e tudo. E depois de repente, cartão amarelo.
0: Sim, porque o presidente americano disse que tinha estado a olhar para o passado do árbitro que mostrou o cartão vermelho e disse que ele tem um passado terrível e que é um bocadinho suspeito.
2: Ah! Não tarda nada.
0: Eu não faço ideia quem foi o árbitro, não faço a
2: Black
0: menor ideia.
2: Atrás, mas, também deve ser do Hamas.
0: Mas, enfim, mas é espantoso como toda a classe política americana está. Desistiu. Não é? Realmente desistiu. Porque mesmo aqueles que não apoiam Trump, como Mamdani, chegaram à conclusão de que é possível fazer como Trump. E que dá votos fazer como Trump.
2: Quer dizer, isso é corrupção. É corrupção moral. Corrupção moral. As pessoas submetem-se. As pessoas agacham-se. As pessoas claudicam. As pessoas querem sobreviver de joelhos, de gatas, deitadas, transportá-lo aos ombros, em cima de um escudo. Pronto, é assim. Quer dizer, não olhemos para os nossos antepassados que submeteram a tiranos, a déspotas e a barutos de todos os feitios, como pessoas que não tinham a possibilidade nem o privilégio de frequentar a escola pública e fazer exames nacionais. Não! Eram pessoas exatamente como estas que nós estamos a ver. Os poderosos da FIFA, as associações de árbitros, toda a gente aceita isto. O bully entra em cena e há uma submissão.
0: Sendo que a FIFA não é propriamente um exemplo de... como é que eu ia dizer?
2: Sim, não é mais prestigiada das instituições, né?
0: Não é.
2: Não é.
0: E o Gianni Infantino não é propriamente um modelo.
2: Não.
0: Também a que aspirem os jovens que acabaram de fazer os exames nacionais e que estão à espera das notas.
2: Sim, não é uma referência para as gerações vendedoras.
0: Não é. Mas de qualquer forma, apesar de tudo, deveria haver alguns limites para isto. O que vale é que, de facto, depois deste Mundial, a próxima vez que
2: fizemos. Esperemos que não seja decretado nenhum bloqueio ao Mundial.
0: Não, mas em certo sentido.
2: Pedir os adeptos das outras seleções de assistir aos jogos.
0: Mas em certo sentido, de facto, a derrota dos Estados Unidos foi a grande garantia de estabilidade para o resto da competição. E mais uma vez, para as pessoas que nos estão a ouvir, eu gosto sempre de repetir isto. Lendo os jornais que são menos propensos a criticar Trump, se nós formos ler o Telegraph em Inglaterra, se formos ler o Wall Street Journal nos Estados Unidos, o que eles dizem disto que aconteceu é...
1: Foi feita a justiça.
0: Mais ou menos. Não. São críticos, ou seja, eu não gostava que os nossos ouvintes pensassem isto, uma obsessão com o Trump, Trump Derangement Syndrome. Não, não. Vários articulistas, comentadores, que são em muitos pontos próximos da administração americana e apoiantes de várias políticas de Donald Trump, olham para isto e reconhecem que isto é um absurdo. Não é possível defender uma coisa destas, uma coisa em que nem sequer se disfarça, não é? É pura, um exercício do poder puro. Não há disfarce possível.
2: Aliás, Trump não esconde a sua natureza. Agora foi à Cimeira da ATO, mais uma vez, a destratar os seus aliados europeus. E me disse que só tinha ido porque estava lá o Sr. Erdogan. O Sr. Erdogan é alguém por quem Trump tem muita, muita consideração. Aliás, disse logo que ele era um strong leader. Portanto, um strong leader, era um homem perfeito, se fosse necessário, era perfeitamente capaz de telefonar para a FIFA e dizer para tirarem um cartão amarelo a um jogador turco.
0: Vontade não lhe deve ter faltado.
2: Quer dizer, nós vivemos num mundo que é assim, isto para os Estados Unidos, quer dizer, para os Estados Unidos civilizados, isto é uma vergonha, não é? Isto embaraça o país, embaraça o Ocidente, a nossa pertença à superioridade moral...
0: Porque nós não estamos a falar da seleção americana contestar uma decisão da FIFA, o que seria perfeitamente legítimo.
1: Normal.
0: Não, foi um membro do governo americano envolveu-se pessoalmente a arranjar advogados para o governo poder arranjar argumentos contra a apresentação do cartão vermelho.
2: Eu não sabia que tinha havido todo esse labor jurídico.
0: Foi.
2: Pensei que tinha sido pegando telemóvel. Qual
0: não,
2: o telefone desse Fiorentino ou Florentino? Como é que se chama ele?
0: Infantino.
2: Não, alguém me arranja o número do Infantino.
0: Foi o poder do Estado a mobilizar-se, mais uma vez, a máquina do Estado a mobilizar-se para isto. De facto.
2: Como é que não apareceu lá aquela milícia do Trump que anda à caça de imigrantes, apanhava o Infantino?
0: O Weiss. Enfim, o Infantino que deu, nunca nos podemos esquecer, o prémio da paz da FIFA.
2: A quem?
0: Ao Trump.
2: E agora pode também dar a taça do mundo. Já. Em vez de dar à seleção, dá ao Trump, que marcou.
0: Ou é uma solução como a da Corina Machado, que recebeu e depois foi entregar ao Trump. Aqui a seleção que vencer pode ir depois entregar o prémio à Casa Branca.
2: Tempos tristes e deprimentes.
0: Muito deprimente, mas enfim, voltamos não tão deprimidos na próxima semana, tenho a certeza. Na próxima quarta-feira, cá estaremos em direto. E também em todas as plataformas de podcast. Já sabem, a todos aqueles que, e são muitos, Sérgio, me andam a pedir as nossas t-shirts. Ainda no outro dia encontrei uma pessoa que me pediu expressamente a t-shirt. Eu gostava de dizer que vamos tratar disso. Vamos fazer várias versões da t-shirt, com várias frases, para podermos entrar no mundo do merchandising, Sérgio, que é o futuro.
2: Vamos nisso, estamos nessa. Ainda não fui abordado por ninguém interessado no meu t-shirt. Mas
0: olha,
2: tu me dizes...
0: eu já tenho três. Portanto, pelo menos três t-shirts nós vamos ter de fazer.
2: Olá, família.
0: Até para a semana, Sérgio.
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12: Edição das 7 da tarde para ouvir já daqui a pouco. Ficamos a conhecer os principais destaques agora mesmo. Bem-vindo, António José Soares.
13: Olá, Vicente. Após os cortes no abastecimento, a água em Almada pode apresentar alterações quando regressar às torneiras. A líder da bancada parlamentar do Livre acredita que no futuro o partido vai conseguir chegar ao governo. O Presidente da República lamenta a morte em serviço de um militar da GNR na sequência de um atropelamento em Alcobaça.

0: Rádio Observador, boa tarde, são 7 em ponto. Vamos às notícias, edição do António José Soares. António, boa tarde. Mais uma vez, começamos com a entidade reguladora dos serviços de águas e resíduos, que diz que a água da torneira em Almada pode apresentar alterações após os cortes no abastecimento.
1: A interrupção está programada para esta noite, a partir das 10 horas. A água deve voltar às 6 da manhã do domingo. O corte contempla as zonas de Pregal, Monte de Caparica, Caparica e Feijó. E segundo a entidade reguladora dos serviços de água e resíduos, quando regressar às torneiras, poderá apresentar um aspecto esbranquiçado.
0: Ainda assim, apesar disso, o regulador ressalva que não está em causa a qualidade da água para consumo humano.
1: A mudança temporária deve-se à presença de ar nas condutas. Nos últimos dias têm sido relatadas sucessivas falhas de água em Almada, com especial incidência na costa de Caparica. Foi ativado o plano de contingência dos serviços municipalizados de água e saneamento e criado um gabinete de crise.
0: E seguimos com a Associação Nacional de Freguesias, que vai exigir uma resposta sobre as verbas destinadas aos danos da tempestade Christine.
1: A ANAFRE quer saber porque é que o dinheiro ainda não chegou às freguesias e exige que as autarquias locais não sejam reféns dos municípios. A associação tem sido muito crítica na forma como o cálculo dos danos é feito, por entender que as freguesias deveriam poder falar diretamente com as comissões de coordenação e desenvolvimento regional. O presidente Francisco Branco de Brito diz que já foi solicitado várias vezes, mas não conseguiram chegar a um valor total sobre quanto precisam as freguesias.
0: A ANAFRE quer também, António, que as freguesias beneficiem do IVA reduzido.
1: Esse anúncio, Vicente, foi feito hoje pelo presidente Francisco Branco de Brito no fim de uma reunião do Conselho Geral em Guimarães. O presidente diz que não faz sentido muitas freguesias pagarem mais valor de IVA por ano do que aquele que recebem de financiamento.
2: Há freguesias que pagam mais valor de IVA por ano do que aquele que recebem de fundo de financiamento de freguesias. Não faz sentido que o Estado transfira para as freguesias, através do fundo de financiamento de freguesias, dinheiro público e que depois as freguesias devolvam esse dinheiro em pagamento novamente ao Estado. Claro que nós não nos interessa perder financiamento, portanto interessa-nos aqui mantendo o financiamento e neste caso até concreto aumentar financiamento, mas também garantir que existe aqui um mecanismo de IVA reduzido para que nós possamos fazer a nossa atividade.
1: O ponto principal desta reunião da ANAFRE em Guimarães era discutir a proposta sobre a revisão da Lei das Finanças que a Associação vai apresentar ao Governo.
0: E António, a FENPROF considera patética a decisão do Governo de pagar horas extraordinárias aos professores que estão a corrigir os exames nacionais do 12º ano.
1: O anúncio foi feito pelo porta-voz do PSD, Sebastião Bugalho, que enaltece o esforço que está a ser feito pelos docentes. O porta-voz do partido explica que o formato do pagamento está a ser definido, vai ser anunciado pelo ministro da Educação, Fernando Alexandre. A decisão foi comunicada aos agrupamentos de exames do Júri Nacional. Confrontado com esta decisão, o secretário-geral da FENPROF, José Feliciano Costa, considera que o pagamento de horas extra não resolve o problema de fundo.
3: Acordo está aqui em causa um processo escolar dos alunos, um percurso e a entrada no ensino superior. Era isso que eles queriam neste momento. Isso não se resolve com horas extraordinárias. A resolução passa por outras políticas, não é? Para a educação. E isso, de facto, não acontece ainda. E não é o problema das horas extraordinárias, é o problema de perceber que tem que haver mudanças profundas no sistema educativo e depois então vamos começar a tentar resolver o problema. Agora, este anúncio de horas extraordinárias parece-nos uma coisa que, assim, sinceramente, até patética.
1: A reação da FENPROF ao anúncio de Sebastião Bugalho. José Feliciano insiste ainda na falta de condições para a continuidade do Ministro da Educação.
3: É estranho, não sei se o Governo já perdeu a confiança política no ministro Fernando Alexandre, não sei, se apresenta assim, um porta-voz que tem que apresentar, não é uma solução, não é solução nenhuma, a questão das horas extraordinárias, portanto é no mínimo estranho, mas até porque nós também entendemos que, face a tudo o que está a acontecer, o Ministro da Educação, enfim, não nos parece que tenha condições para continuar no cargo, não nos parece que esteja à altura das exigências e das responsabilidades inerentes ao cargo que ocupa.
1: José Feliciano, em declarações à Rádio Observador, numa reação à decisão do Executivo de pagar horas extra aos professores que estão a corrigir os exames nacionais.
0: E José Luís Carneiro não reagiu à medida, mas criticou, António, a forma como o Governo tem gerido o processo.
1: O secretário-geral do PS lembra que o Executivo tinha prometido apresentar as avaliações a horas. José Luís Carneiro diz que se trata de uma promessa falhada.
4: No dia 17, o Governo prometeu apresentar as avaliações dos alunos. Mas no dia 17, há algo que eu posso garantir. É que ficará muitos assuntos por resolver, nomeadamente a viabilidade das candidaturas de muitos alunos ao ensino superior. Estou convencido que está mesmo colocada uma crise de confiabilidade no modelo de avaliação e na classificação que foi feita por parte deste Governo e do falhanço que resulta do Governo.
1: Declarações de José Luís Carneiro à entrada para o Congresso Federativo do PS em Braga.
0: E seguimos com a líder da bancada parlamentar do LIVRE, que diz que no futuro o partido vai conseguir chegar ao Governo.
1: Promessa feita por Isabel Mendes Lopes no Congresso que está a decorrer este fim de semana em Sintra. No discurso da apresentação, a deputada defende que o LIVRE tem de apresentar propostas concretas para combater as medidas do Executivo da AD, mas sublinha que o partido não se quer ficar pela oposição. Isabel Mendes Lopes aponta o crescimento do LIVRE e não esconde a ambição de chegar ao Governo.
5: Nós ouvimos muitas pessoas a clamar por uma refundação da esquerda, por a esquerda pensar no que é que tem de fazer para conseguir se ingrar. Ora bem, está aqui a refundação da esquerda. Está aqui a refundação da esquerda. Da esquerda que quer crescer e quer crescer mais para ter o poder de mudar as coisas. Da esquerda que não tem medo de dizer que quer ser governo nas freguesias, nas câmaras municipais, nas regiões autónomas e no governo da República. Porque é no poder executivo que nós mudamos mais diretamente a vida das pessoas e o rumo do país.
1: Declarações de Isabel Mendes Lopes, que diz que não é inevitável que o país seja governado pela direita. Já Jorge Pinto critica o Executivo por agir como se tivesse maioria absoluta, quando é um governo minoritário, e dá o setor da habitação como exemplo.
6: Não é inevitável termos um governo que, quando apresenta medidas para o setor da habitação, se calhar aquele onde mais coragem era preciso a tomar decisões, todas e cada uma das medidas apresentadas pioram a qualidade de vida dos portugueses. Pioram a balança entre o poder dos proprietários e o poder dos inquilinos. Isso não é inevitável. E lá estaremos, certamente, na Assembleia da República para dizer que connosco isso não vai passar.
1: Jorge Pinto, no Congresso do LIVRE, o ex-candidato às presidenciais, avança para o lugar de Rui Tavares, que vai deixar a liderança.
0: E seguimos com o Presidente da República, que lamenta a morte em serviço de um militar da Brigada de Trânsito da GNR na sequência de um atropelamento em Alcobaça.
1: António José Seguro reconhece o sentido de missão no cumprimento do dever. Numa nota publicada no site oficial da Presidência da República, o chefe de Estado transmite as suas mais sentidas condolências à família. O militar da Brigada de Trânsito foi atropelado mortalmente por um veículo no IC2 na sexta-feira à noite, em Redondas, concelho de Alcobaça. Estava a controlar o trânsito junto de um caminhão que se havia incendiado. Pouco antes, foi atropelado por um condutor que não parou no local, mas regressou depois e apresentou junto das autoridades, tendo sido detido. O condutor apresentava uma taxa de alcoolemia superior a 1,2 gramas por litro.
0: Seguimos nesta edição das 7 com a atualidade internacional. São já 110 os portugueses e lusodescendentes que morreram no duplo sismo que atingiu a Venezuela.
1: É o balanço mais recente, divulgado pelo Ministério dos Negócios Estrangeiros. Além destes 110 mortos, há ainda 55 portugueses e lusodescendentes desaparecidos. Entre as vítimas mortais estão 20 crianças e 90 adultos. No total, o número de mortos depois do sismo subiu para 4.118. Há ainda quase 17 mil feridos. São números oficiais do governo venezuelano.
0: E a fechar esta edição das 7, o Irão diz que não se vai considerar abrangido pelo acordo assinado com os Estados Unidos para pôr fim à guerra no Médio Oriente, caso os ataques continuem.
1: O aviso é feito por um representante iraniano nas Nações Unidas, que aponta culpas aos Estados Unidos pelos atrasos nas negociações. Uma declaração que surge numa altura em que os líderes iranianos e norte-americanos trocam ameaças. O presidente dos Estados Unidos afirmou nas redes sociais que poderá lançar mais mísseis contra o território iraniano. Palavras de Donald Trump que surgem depois de terem sido escutados pedidos de vingança pela morte do ex-ayatollah Ali Khamenei e do novo líder supremo iraniano ter prometido vingar a morte do pai. Nos últimos dias, a guerra no Médio Oriente aumentou de tom com ataques aéreos dos Estados Unidos contra Teherão, em resposta a ataques iranianos a 3 navios no Estreito de Hormuz, situação que levou Donald Trump a dizer que o cessar-fogo acabou.
0: António José Soares, de regresso às 7h30, antena da Rádio Observador, com a informação resumida e atualizada em formato síntese. Um abraço, António, até já.
1: Até já, Vicente.
0: E já a seguir temos a primeira parte de E o Resto da História.
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0: 12 minutos para lá das 19h, a informação está de regresso às 19h30 com o António José Soares. Até lá bem perto, vamos ficar com a primeira parte de O Resto é História, a reposição do episódio desta semana, o primeiro de 4 dedicados à independência dos Estados Unidos. As
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1: Olá, seja bem-vindo a mais este episódio de E o Resto é História com Rui Ramos e João Miguel Tavares. Foi a 4 de julho de 1776, fez agora precisamente 250 anos, que as 13 colónias americanas do Reino Unido declararam a sua independência e cortaram os laços com o Império Britânico. É um dia absolutamente histórico, não só pelo alcance político dessa decisão, que lançou as bases para os futuros Estados Unidos da América, mas também porque o texto da Declaração da Independência Americana se tornou um farol para todos os regimes democráticos que nasceram a partir daí. Eu cito as extraordinárias palavras escritas por Thomas Jefferson, que depois foram trabalhadas pelas incríveis cabeças de John Adams e Benjamin Franklin. Consideramos estas verdades como evidentes por si mesmas, que todos os homens são criados iguais, que são dotados pelo seu Criador de certos direitos inalienáveis, entre os quais estão a vida, a liberdade e a procura da felicidade. 250 anos após esse dia, todos nós somos hoje um bocadinho americanos, não é? Independentemente do amor que tivemos pelos Estados Unidos, seja para amá-lo, seja para odiá-lo, os Estados Unidos tornaram-se na potência dominante no mundo em relação à qual todos nos posicionamos, quer em termos políticos, quer em termos culturais. E por isso nós decidimos fazer uma coisa que até hoje nunca fizemos no E o Resto é História, e que esperamos que os nossos ouvintes gostem. Nós vamos dedicar 4 programas à independência americana para explicar de forma tão completa quanto possível a história do nascimento dos Estados Unidos da América. Portanto, nós vamos falar da Declaração da Independência e do corte das colónias com a Inglaterra, vamos falar da Guerra da Revolução, vamos falar da escrita de uma nova e revolucionária Constituição. Nós vamos falar de tudo isso, mas apenas nos episódios 2, 3 e 4. Hoje começaremos pelo princípio, a chegada das primeiras famílias europeias vindas do Reino Unido ao continente americano no princípio do século XVII. Rui, começa lá por me explicar isto. Os primeiros colonos ingleses fundaram Jamestown, na Virgínia, em 1607, e o mítico barco Mayflower atracou em Cape Cod, no Massachusetts, em 1620. Ora, isso é mais de 100 anos após os espanhóis terem começado a explorar a América do Norte. Como é que os ingleses conseguiram instalar-se lá? Ou, se preferires, porque é que os espanhóis não se instalaram lá primeiro que os ingleses? Chegaram muito antes.
2: Bem, isso é uma pergunta que provavelmente os espanhóis se fazem agora, na altura não se faziam. Vamos perceber o que é que caracteriza a conquista das Américas pelos europeus a partir do princípio do século XVI. A conquista das Américas é a segunda tentativa de projeção externa das populações cristãs da Europa Ocidental. A primeira foram as cruzadas dos séculos XI e XIII para o Médio Oriente, para a chamada Terra Santa. Mas a conquista das Américas é muito diferente das cruzadas. Na conquista das Américas não há grandes expedições militares, não há expedições comandadas por reis, nem por grandes aristocratas, como tinha havido nas cruzadas medievais para o Médio Oriente. É verdade que o rei de Castela, e isto eram conquistas, nós falamos da Espanha, mas isto eram conquistas da coroa de Castela, a coroa de Castela manteve a jurisdição sobre a empresa. Isto é, enviava delegados e, a partir de certa altura, começou a constituir autoridades em nome do rei nas Américas. Mas, basicamente, a conquista das Américas no princípio do século XVI, portanto, as Américas descobertas por Cristóvão Colombo em 1492, começam a ser conquistadas, ocupadas por europeus a partir do princípio do século XVI. Esta conquista das Américas é uma espécie de uma empresa quase privada. De fidalgos de segunda linha, isto é, fidalgos pobres ou filhos segundos de famílias fidalgas, mercadores, missionários cristãos, missionários católicos, no caso de Castela. Por exemplo, sabemos como foi a conquista do México, como foi a conquista do Peru nas primeiras décadas do século XVI. A conquista do México é o empreendimento de Hernán Cortés, uma espécie de empresa privada, e a conquista do Peru é de Francisco Pizarro, também, são empresas quase privadas. Quem é que são estes conquistadores? Estes conquistadores são guerreiros profissionais, mas que se comportam um bocadinho como empresários para estas conquistas. Portanto, o que é que eles fazem? Tentam arranjar financiamento, depois quando chegam ao local tentam estabelecer alianças com tribos locais para lhes permitirem vencer forças mais fortes. Ora bem, quando nós percebemos que esta é a base da conquista, percebemos que é muito mais fácil arranjar empresas destas, isto é, convencer gente a dar dinheiro, convencer gente a juntar-se à expedição para combater, quando há objetivos que são notoriamente randosos. Isto é, quando é óbvio que vai haver qualquer coisa que vale a pena arriscar a vida, arriscar dinheiro, arriscar o tempo também. Sim. Para ir lá. Como são os grandes impérios que os castelhanos encontraram na América Central e depois na América do Sul, o Império Azteca na América Central, o Império Inca no Sul. Viram imediatamente as grandes construções de pedra, a riqueza de minerais, ouro e prata. Portanto, era óbvio que havia ali imensa coisa para... que valia a pena fazer uma empresa arriscada, juntar-se uma série de militares, arranjarem alguém que lhes pague para arranjarem os barcos, irem até lá e tentarem conquistar. Ora bem, isto que é óbvio para a América Central, no caso do México, e para a América do Sul, no caso do Peru, não é nada óbvio no caso da América do Norte.
3: Por não haver grandes civilizações.
2: A América do Norte também é reivindicada pela Coroa de Castela, tal como o resto, mas
3: é tudo deles.
2: Os espanhóis que começaram a explorar as costas do leste da América do Norte e depois do oeste, não encontraram traços de grandes impérios. Aparentemente houve grandes impérios lá, mas já tinham acabado no século XVI, quando os europeus chegaram. Isto é, só os arqueólogos, enfim, séculos depois, é que descobriram os traços dessas grandes construções que faziam lembrar as construções aztecas e dos incas, mas já não existiam quando os europeus lá chegaram.
3: E, portanto, a lógica era, não há império, também não há riquezas.
2: Não há riqueza, isto é, que eles descobrem tribos que lhes parecem muito primitivas, pela tecnologia, muito pobres, pouco numerosas, enfim, às vezes ouvem falar de ouro e de prata, mas nunca conseguem encontrar. De facto, aquelas terras estavam cheias de ouro e de prata, mas eles não conseguem encontrar na altura. Portanto, os espanhóis, na prática, o interesse concentra-se todo no México e no Peru, também por uma outra razão. Os conquistadores espanhóis não são colonos, isto é, não estão inicialmente a pensar estabelecer-se lá, estão a pensar conquistar, mas e depois acabam por se estabelecer. Mas acabam por se estabelecer como? Acabam por se estabelecer sobretudo como uma aristocracia militar. Aquilo que eles fazem é substituir os aristocratas incas e aztecas e porem aquelas populações a trabalhar para eles através do sistema de encomiendas, que é uma espécie de... Enfim, torna estes conquistadores uma espécie de senhores feudais, com uma série de indígenas em determinado território que têm de lhes pagar por continuarem as suas culturas, certo, e a sua habitação. Ora bem, isso torna-se difícil, aliás, na América Central e no Sul, quando as populações indígenas começam a morrer com as doenças. E torna-se ainda mais complicado na América do Norte por causa da proibição do Papa da escravização dos índios. E, portanto, e também não há tanta população. Portanto, o interesse... Isto é, não é possível fazer lá um sistema de encomendas também na América do Norte. Sequer. Portanto, nem essa outra atração existe, certo, lá. É verdade.
3: E também não tens um clima tropical, não é? Que permitia também o desenvolvimento.
2: Assim, havia no sul, quer dizer, no sul dos Estados Unidos, e aliás, depois os americanos, os colonos ingleses vão fazer isso. Mas isso não ocorre inicialmente aos espanhóis. Os espanhóis estão mesmo perante aqueles grandes impérios, Azteca e Inca, eles estão interessados em conquistar aquilo, em dominar aquilo. Portanto, também não têm, digamos, logo a criatividade, digamos, dos portugueses no Brasil. Os portugueses no Brasil também vão encontrar uma situação parecida com a da América do Norte, tribos, não há traços de grandes impérios, civilizações. Sim. O que é que eles fazem, os portugueses no Brasil? Vão transplantar as plantações de açúcar que já tinham desenvolvido nas ilhas do Atlântico, sobretudo na Madeira e em São Tomé, vão transplantá-las para o Nordeste brasileiro. E vão começar aí, enfim, têm ali condições também para produzir açúcar. Vão depois levar para lá escravos trazidos de África e vão desenvolver ali a produção de açúcar no Nordeste brasileiro. Os outros europeus depois vão imitar esta iniciativa portuguesa, mas vão imitá-los onde as condições parecem melhores, que é nas Caraíbas e sobretudo nas ilhas das Caraíbas. Ilhas, aí é que se vão desenvolver a indústria açucareira. Portanto, a América do Norte...
3: Se tornam super prósperas.
2: A América do Norte, século XVI, princípio do século XVII, está fora deste mundo do açúcar, dos impérios, das conquistas de impérios. Portanto,
3: Mas não estava a passar nada na América do Norte?
2: Estava, quer dizer, a partir do México, sobretudo há exploradores, há missionários... espanhóis chegam a entrar no Texas, chegam à Califórnia, chegam à Flórida, a Califórnia na costa oeste, a Flórida na costa leste. A mais famosa expedição é de um senhor chamado Francisco Vázquez de Coronado, entre 1540 e 1542. Ele vai à procura das sete cidades do ouro. Portanto, ouviu falar disso. Alguns índios, os índios a partir de determinada altura começam a perceber os europeus e, portanto, quando os europeus chegam a um determinado local, os índios, para se verem livres deles, dizem: bem, aqui não há nada, mas
3: ali mais adiante.
2: Muito mais adiante. Há uma quantidade de cidades cheias de ouro, etc. Vocês vão para lá e outros lá passam para lá. Portanto, esta expedição do Vázquez de Coronado chega ao Kansas, no centro dos atuais Estados Unidos, mas mais uma vez não encontra nada de entusiasmante. Quer dizer, as aldeias não têm nada a ver com o México e com o Peru, tudo parece primitivo, parece pobre, e portanto não... São sobretudo os missionários católicos, os missionários das ordens franciscanas, da franciscana e jesuíta, são esses, sobretudo, quem começa a frequentar mais, a partir do México espanhol, aquilo que hoje são o sul dos Estados Unidos. Isto é, a Califórnia, o New Mexico, o Arizona, o Texas. Portanto, vão estabelecendo missões. No século XVIII, na Califórnia, há 21 missões espanholas. São hoje os mais antigos edifícios europeus da América do Norte, são estas igrejas e, enfim, depois os palácios, outro palácio que foram também construídos. Entretanto, quando se estabelecem as missões, depois os espanhóis acabam por as autoridades espanholas do chamada Nova Espanha, que é o México, acabam por estabelecer uns fortes para apoiar as missões, etc. Mas quer dizer, tudo isto é uma rede muito ténue e que não se nota muito na imensa vastidão que é este a parte mais meridional da América do Norte. Agora, tem impacto, curiosamente, tem um impacto grande nos futuros Estados Unidos, porque são de facto os espanhóis que introduzem o cavalo.
3: Certo.
2: Introduziu o gado bovino europeu também, aqui neste sul dos Estados Unidos, e desenvolvem a cultura dos vaqueros, cuja tradução em inglês é cowboys, que é uma cultura espanhola, não é uma cultura americana.
3: Os vaqueros vieram antes dos cowboys.
2: E os cowboys é uma tradução dos vaqueros, portanto é a cultura do rancho, do rodeo, tudo isso, a maneira de vestir, etc., tudo isso é espanhol, são os espanhóis, portanto não tem origem americana, portanto o oeste americano é uma invenção espanhola, de facto, original, e são também os espanhóis que fazem uma coisa também extraordinariamente importante na América do Norte, são sobretudo deles. Eles espalham a cultura do milho, que vem da América Central e da América do Sul, mas são os espanhóis que é adotada pelos índios e depois pelos colonos ingleses também. E dá uma grande explosão de produção de cereais na América do Norte. E são os espanhóis também levam. Portanto, na costa leste, os fortes espanhóis vão até aos atuais Estados Americanos das Carolinas, mas o principal centro espanhol é o da Flórida, é aí que os espanhóis estão, e os espanhóis estão aí já a partir de meados do século XVI, sobretudo para vigiar a costa. Isto é, estão a tentar vigiar a costa e impedir os ingleses, franceses, começarem a estabelecer lá. O que é uma coisa historicamente difícil. Os portugueses no Brasil também têm grandes dificuldades em impedir holandeses e franceses de começarem a explorar e a instalar-se. É óbvio que franceses e ingleses e holandeses ouvem falar das riquezas que os espanhóis e os portugueses, e sobretudo os espanhóis, estão a tirar das Américas, mas inicialmente pensam, bem, a melhor maneira de aproveitar essas riquezas é basicamente atacar as frotas espanholas.
3: É roubá-las.
2: E é isso que eles fazem. Portanto, franceses e ingleses estabelecem uma pirataria no Atlântico e, por exemplo, uma das maiores cargas de tesouro enviadas por Cortés a partir do México em 1522 é capturada pelos franceses no Atlântico, por os piratas franceses. Piratas que têm cartas de corso, isto é, são apoiados oficialmente pelos governos que estão às vezes em choque, em conflito com os governos espanhóis. Outra coisa que fazem a partir de determinada altura os franceses e ingleses é começar a tentar, e os holandeses, é começar a tentar se estabelecer em zonas um bocado mais afastadas das zonas onde estão os espanhóis, no caso da América do Norte. E aí tem a vida facilitada a partir de 1588, com a destruição da Armada Invencível, com que Filipe II tentou conquistar a Inglaterra. A Armada Invencível basicamente reúne as grandes forças navais de Portugal e de Castela, e quando essas forças navais são destruídas, é muito mais fácil para ingleses, franceses, holandeses irem mais seguros, mais à vontade para as Américas do que antes, sabendo que os meios que Castela tem, os meios navais que Castela tem para impedir essas viagens estão diminuídos.
3: Certo. Bom, nós ficamos aqui para esta primeira parte. Voltamos já a seguir. Até já.
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7: Rádio Observador, muito boa tarde. Já daqui a pouco vamos ter a segunda parte de O Resto é História. Primeiro, e porque são 7:30, o essencial das notícias que estão a marcar este sábado para ouvir em formato síntese com o António José Soares.
8: Boa noite. A entidade reguladora dos serviços de água e resíduos diz que a água da torneira em Almada pode apresentar alterações após os cortes no abastecimento. A interrupção está programada para esta noite. A água deve voltar amanhã, ao início da manhã, e quando regressar poderá apresentar um aspecto esbranquiçado devido à presença de ar nas condutas. Ainda assim, o regulador diz que não está em causa a qualidade para consumo humano. A Associação Nacional de Freguesias vai exigir uma resposta sobre as verbas destinadas aos danos provocados pela tempestade Christine. A ANAFRE quer saber porque é que o dinheiro ainda não chegou às freguesias. Exige que as autarquias não sejam reféns dos municípios. A associação tem sido muito crítica na forma como o cálculo dos danos é feito. A FENPROF considera patética a decisão do Governo de pagar horas extra aos professores que estão a corrigir os exames nacionais. Anúncio feito pelo porta-voz do PSD, Sebastião Bugalho. Confrontado com esta decisão, o secretário-geral da FENPROF, José Feliciano Costa, considera que o pagamento de horas extra não resolve o problema de fundo. José Luís Carneiro ainda não reagiu à medida, mas criticou a forma como o governo tem gerido o processo. O secretário-geral do PS lembra que o executivo tinha prometido apresentar as avaliações a horas e diz agora a José Luís Carneiro que se trata de uma promessa falhada. A líder da bancada parlamentar do Livre diz que no futuro o partido vai conseguir chegar ao governo, promessa feita por Isabel Mendes Lopes no congresso que está a decorrer este fim de semana em Sintra. No discurso da apresentação, a deputada defende que o Livre tem de apresentar propostas concretas para combater as medidas do executivo da AD, mas sublinha que o partido não se quer ficar pela oposição. O Presidente da República lamenta a morte em serviço de um militar da Brigada de Trânsito da GNR na sequência de um atropelamento em Alcobaça, na sexta-feira. António José Seguro reconhece o sentido de missão no cumprimento do dever. Numa nota publicada no site oficial da Presidência da República, o chefe de Estado transmite as suas mais sentidas condolências à família. São já 110 os portugueses e lusodescendentes que morreram no duplo sismo que atingiu a Venezuela. É o balanço mais recente divulgado pelo Ministério dos Negócios Estrangeiros. Além destes 110 mortos, há ainda 55 portugueses e lusodescendentes desaparecidos. O Irão diz que não se vai considerar abrangido pelo acordo assinado com os Estados Unidos para pôr fim à guerra no Médio Oriente, caso os ataques continuem. O aviso é feito por um representante iraniano na ONU, que aponta culpas a Washington pelo atraso nas negociações. A declaração acontece numa altura em que líderes iranianos e norte-americanos trocam ameaças.
7: Estas e outras notícias para ouvir desenvolvidas e atualizadas na edição das 8 da noite, também com António José Soares. Um abraço, António, até já.
8: Até já, Vicente.
7: E já daqui a pouco, a segunda parte de O Resto é História, que nos vai levar até bem perto das 8 da noite.

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7: 34 minutos para lá das 7 da tarde. As notícias estão de regresso às 8 em ponto. Logo depois vamos ouvir o pop-up desta semana. Antes e até bem perto da hora certa, vamos ficar com a segunda parte de O Resto é História, o primeiro de 4 episódios dedicado à independência dos Estados Unidos.
1: Olá, seja bem-vindo a esta segunda parte de E o Resto é História. Nós vamos dedicar 4 programas, 4, à independência americana. Faz 250 anos, é uma... Enfim, não é todos, não é todos os anos.
8: É um momento muito importante, da história mundial mesmo.
1: E nós estávamos a falar da chegada dos ingleses, mas por enquanto os ingleses ainda não chegaram.
8: Estamos nos espanhóis.
1: O Mayflower está a vir lá ao fundo.
8: E agora vamos falar dos franceses, porque os franceses chegaram antes. Okay. Os franceses também chegaram
1: Espanhóis, franceses. Toda a gente chegou antes dos ingleses, basicamente. E os vikings também. Chegaram.
8: Provavelmente, embora... Sim, é provável. Hoje em dia é muito aceita essa tese. Bem, mas antes disso vamos falar dos franceses. Os franceses são, depois dos espanhóis, aqueles que se vão tentar estabelecer na América do Norte com mais sucesso. Eles interessam-se sobretudo, tal como aliás os outros ingleses, portugueses e holandeses, no caso da América do Norte, interessam-se sobretudo pela parte mais norte da América do Norte, isto é,
1: sim,
8: pelo Canadá, por causa das pescas,
1: sim,
8: por causa das pescarias, Labrador e Terra Nova. No Canadá, portanto, os franceses vão interessados também pelas pescas e depois interessam-se por uma outra coisa. Interessam-se pelo comércio de peles, sobretudo peles de castor, que não são eles exatamente que caçam, mas compram aos índios, quer dizer, começam a comprar aos índios. E os mercadores, estes negociantes franceses que se interessam pelo comércio das peles, enfim, começam a entrar no território do Canadá, sobretudo ao longo do Rio São Lourenço, para ir à procura de fontes de peles, isto é, de tribos de índias que lhes vendem peles. E começam-se a interessar também por explorar o Canadá. Começam-se a interessar por explorar o Canadá, não só por, enfim, a ver o que há lá, mas também por um horizonte, uma lenda que se tinha criado na Europa e que se tinha falado muito, que era que havia uma passagem para o Pacífico no norte da América. E, portanto, essa passagem, isto é, que era possível chegar ao Pacífico, à China, ao Japão, à Índia, através do Norte. E, por exemplo, o rei de França, Francisco I, nos anos 20, 30 do século XVI, interessa-se muito por essa teoria, ou alguém lhe vende essa teoria, e ele diz, sim, senhora, então vão lá ver se é mesmo assim. E há um explorador francês, que é muito conhecido, ou fica muito famoso, que é Jacques Cartier, que entre 1534 e 1542 explora o Canadá. E ele, aliás, arranja o nome de Canadá para... Canadá é um termo índio, quer dizer grande aldeia. Portanto, ele dá Canadá, o nome de Canadá, ao Canadá. Portanto, ele tem o apoio do rei de França, mas mais uma vez é uma decepção. Isto é, tal como o Coronado, o do Vasquez Coronado, o Cartier também é uma decepção. Portanto, eles não encontram nenhum Eldorado, quer dizer, não há grandes riquezas. Também não há nenhuma passagem. Isto é, porque eles reparem, aquela zona do Canadá é tudo lagos, rios, e portanto, aparentemente pode parecer que dá para passar, mas não, descobrem que aquilo são lagos e são rios, mas que não dão passagem para o Pacífico. Agora, o comércio das peles torna-se, de facto, historicamente importante, sobretudo no século XVII. E no princípio desse século, o século XVII, os franceses fundam Quebec, a cidade do Quebec, que em 1663 fica sob a autoridade do rei, portanto fica com uma... O domínio francês não é de colonos, quer dizer, não é

0: Há um outro explorador francês muito conhecido, que é La Salle, o senhor de La Salle, que vai explorar, ele vai fazer uma viagem incrível. Portanto, a partir do Canadá, ele consegue encontrar o rio Mississippi e ao longo do rio Mississippi vai chegar ao Golfo do México. Portanto, atravessa toda a América do Norte. É uma viagem incrível, uma viagem de milhares de quilómetros no desconhecido. São 20 franceses, uma coluna de 20 franceses, quer dizer, a caminhar. Portanto, o que é que eles estão a fazer? Eles estão a caminhar ao longo do rio Mississippi e ao longo, portanto, também de toda aquela bacia hidrográfica do rio Mississippi, portanto, que fica entre as Montanhas Rochosas, a oeste, e os Appalachian a oeste, e portanto La Salle percorre na direção do Golfo do México e depois volta para o Canadá pelo mesmo caminho e vai reivindicar essa região com o nome de Louisiana. Para o Louisiana refere o rei Luís XIV, o rei de França. Os franceses vão fundar o porto de Nova Orleans na foz do Mississippi, portanto já no Golfo do México, e vão começar a criar um sistema de fortes, de missões, de interpostos comerciais e de alianças com os índios no vale do Mississippi, isto é, no centro dos Estados Unidos. Portanto, a área é impressionante quando se olha no mapa, a área que os franceses estão a ocupar, mas mais uma vez é uma ocupação muito ténue.
1: Ocupar com aspas,
0: é muito ténue, quer dizer, ainda mais ténue do que a espanhola. Eles ficam sempre ao pé dos rios, quer dizer, portanto, as linhas de progressão deles são os rios. E o que lhes interessa é o comércio das peles e o comércio das madeiras, que transportam pelos rios até ao Canadá, até Montreal e Quebec, ou então até New Orleans, quer dizer, cá no sul. No sul, na Louisiana, também experimentam algumas plantações de açúcar. Isto é, também experimentam a produção de açúcar, e a produção de açúcar, obviamente, traz os escravos negros, de repente é uma população relativamente importante na Louisiana. Mas aquilo que interessa mais aos franceses, de facto, em termos da produção de açúcar, é as Ilhas das Caraíbas, onde eles vão conseguir estabelecer. Aliás, tal como acontece aos ingleses, que também se estabelecem, também conseguem estabelecer-se em algumas das Ilhas das Caraíbas. É sempre importante ter presente as Caraíbas para perceber a América do Norte e o que vai acontecer à presença francesa e inglesa na América do Norte. Porque nós hoje pensamos nos Estados Unidos e dizemos, bem, como é possível, mas naquela altura as pessoas olhavam para a América do Norte e olhavam para a ilha de Saint-Domingue, 20 mil quilómetros quadrados, e diziam:
1: Esqueçam
0: a América do Norte, isto é muito mais interessante. Saint-Domingue, com os seus 20 mil quilómetros quadrados, é muito mais interessante do que os milhões de quilómetros quadrados lá da América do Norte, onde aparentemente não parece haver nada de muito interessante.
1: Mas tudo por causa do açúcar.
0: E por causa do açúcar, claro. Agora, nós estamos a falar de espanhóis e de franceses, e agora finalmente temos de chegar aos ingleses, mas não, antes dos ingleses. Espera aí.
1: Ok, ainda não é agora.
0: Ainda não é agora. Vamos falar dos holandeses só um bocadinho dos holandeses, porque os holandeses também se estabelecem na América do Norte, na Baía de Hudson, e depois vão fundar Nova Amsterdão, hoje mais conhecida por Nova York, em 1626.
1: Comparada aos índios.
0: Alegadamente. Alegadamente. Os holandeses vão... Os suecos também lá tinham chegado, mas os holandeses vão expulsar os suecos, ficam lá os holandeses. Mas, de facto, os mais importantes depois dos espanhóis e dos franceses, no caso da América do Norte, são os ingleses.
1: Ok, mas então o que é que têm os ingleses que são diferentes de todos os outros?
0: Bem, os ingleses ao princípio também são piratas, portanto, em meados do século XVI é pirataria, é atacar as povoações e as armadas espanholas nas Caraíbas e até no Peru. Francis Drake faz isso com o apoio da Isabel I, da Rainha Isabel I de Inglaterra, mas no fim do século XVI e princípio do século XVII, aparece a ideia em Londres de criar estabelecimentos, povoações inglesas na América do Norte. Elas começam por ser empresas comerciais, Portanto, são companhias que são formadas, companhias com acionistas, nas praças, sobretudo de Londres e de Plymouth, que é um porto, portanto, uhum, importante, em Devon.
1: E o que é que eles têm?
0: A ideia é criar, a ideia aqui já é criar plantações de produtos exóticos, quer dizer, isto é, de coisas que possam interessar

0: à Europa. Portanto, há gente importante, até gente de acordo, que investe nestas companhias. Portanto, começa a meter dinheiro nestas companhias e a ideia também, depois, começam também a desenhar a ideia do que é que seriam estas povoações. Portanto, seriam povoações que iriam ser governadas por conselhos com a aprovação do rei, mas que se comprometem a respeitar os direitos dos ingleses, por exemplo, o juramento do, por júri. Isso para quê?
1: Os tribunais.
0: Exatamente. Uhum. Porquê? Para atrair os colonos, quer dizer, portanto, a dizer aos eventuais, às pessoas eventualmente interessadas em ir para as Américas, na Inglaterra, se forem para as Américas, vão ter o mesmo tipo de sociedade que têm aqui.
2: Okay. Portanto, e isso foi importante.
0: Isso é muito importante para atrair, uhum. Reparem, para atrair ingleses é importante. Quer dizer, vocês aqui vivem, enfim, de uma maneira que consideram com direitos e lá não. E se forem para as Américas, não vão perder esses direitos. Uhum. Portanto, estas companhias comerciais garantem-vos os mesmos direitos que a coroa britânica vos garante a Inglaterra. Isto uhum. Com a coroa inglesa vos garante a Inglaterra. Qual é a zona escolhida por eles? A zona escolhida por eles é, muito obviamente, aquela que está entre os centros de ocupação espanhóis e os centros de ocupação franceses.
2: Certo.
0: Portanto, os franceses estão no Canadá, os franceses estão no Canadá, os espanhóis estão na Flórida e os ingleses escolhem a costa leste, exatamente, escolhem a costa leste. Portanto, também a leste das montanhas dos Appalachian e do rio Mississippi, porque aí também há controle francês, portanto, uhum. É essa costa. E é em 1607 que uma expedição funda a povoação de Jamestown naquilo que eles chamam a colónia da Virgínia, e que é o atual estado da Virgínia nos Estados Unidos. É incrivelmente difícil, quer dizer, as coisas são terríveis.
2: É difícil?
0: É muito difícil
2: viver
0: a
2: ali?
0: Ocupação. Não, chegar lá e viver lá.
2: Okay.
0: Chegar lá, por exemplo, só para vos dar ideia, eles conseguem arranjar 144 colonos.
2: Uhum.
0: 1607.
2: Portanto, gente disponível para ficar lá.
0: Para lá ficar. Dos 144 colonos, só 105 é que chegam vivos.
2: Bolas.
0: Portanto, mais 30 morreram durante os 2 meses de viagem. São 2 meses de viagem, quer dizer. E eles não têm exatamente os meios necessários para saber exatamente onde estão e, portanto, a possibilidade de errarem na costa é muito grande. E, portanto, terem de navegar ainda mais e depois andarem... Reparem, não têm referências na costa, quer dizer, aquilo é uma, é uma selva, quer dizer, uma floresta e, portanto, não há ali referências para encontrarem coisas. Em terra, quando chegam os índios, como eles lhes chamavam, porque é assim que desde Cristóvão Colombo os primeiros habitantes das Américas são conhecidos, os índios não parecem necessariamente sempre... muito acolhedores, e portanto eles têm de construir um forte para se defenderem de eventuais ataques de índios. As florestas são muito densas, há malária, não é fácil encontrar comida, ao contrário do que se pode pensar, e 7 meses depois eles já tinham esgotado os abastecimentos que tinham trazido da Europa, portanto já estão numa situação de fome, quer dizer, de começo de fome, e ao fim de 2 anos... Dos 105 colonos que tinham chegado, só 38 é que estavam vivos.
2: Bolas.
0: Isto é uma mortandade enorme. Portanto, saíram 144, saíram 144, todos convencidos que iam para um novo mundo, cheio de... E ao fim de 2 anos estão 38 vivos, vivos e vivem da caça, vivem de trocar com os índios. Mas, entretanto, vão chegando mais colonos. Quer dizer, a companhia é aparentemente, consegue convencer-lhes não só financiadores, mas também, enfim, gente em Inglaterra que vale a pena ir para as Américas. Estes colonos vão começar a criar alianças com os índios. Em 1614 é o famoso casamento de John Rolfe com a Pocahontas. Quer dizer,
2: lá está, enfim, como todos nós vimos no filme da Disney.
0: Não exatamente como no filme da Disney.
2: Como não?
0: Mas
2: não
0: a Pocahontas
2: há,
0: é,
2: uma,
0: ela, é curioso, ela casa com o John Rolfe e depois é trazida para a Inglaterra, precisamente como um chamariz para mais investimentos e mais colonos. Uhum. Estão a ver aqui, os índios já estão a civilizar-se, vem, e depois acaba por morrer em Inglaterra. Portanto, está-se voltado à Inglaterra. Mas, entretanto, há uma coisa mais importante do que a... Enfim, a Pocahontas é importante, como é óbvio. Mas há uma coisa tão importante, vamos
2: como
0: dizer assim, que é a descoberta de que se pode cultivar tabaco. Aliás, o tabaco já existe lá naturalmente, e eles percebem que podem cultivar, e os espanhóis tinham criado o hábito do tabaco na Europa Ocidental. Portanto, e os ingleses tinham aderido a esse culto. Aliás, já falámos aqui uma vez disso. Os ingleses tinham aderido a essa, ao tabaco, compravam aos espanhóis e, de repente, há a ideia, bem, nós, na Virgínia, nesta nova colónia na América do Norte, podemos produzir tabaco e substituir os espanhóis como abastecedores de tabaco, pelo menos do mercado inglês, britânico. Sim. E as plantações começam a expandir-se, aproveitando uma coisa que esta parte da América do Norte... De que nesta parte da América do Norte é uma grande vantagem para os europeus, que há imensos rios. E, portanto, é possível entrar em terra e os rios permitem depois transporte dos produtos que se possam lá cultivar para a costa. E, portanto, o que acontece na Virgínia é que as plantações de tabaco vão-se expandindo e, e a sua produção vai sendo escoada para a costa. Além do tabaco, eles também produzem anil, uma planta corante, produz o azul, que é muito importante para a indústria têxtil, quer dizer, é uma coisa muito importante mesmo, quer dizer, uma produção muito importante. Como é que esta colónia da Virgínia funciona? Portanto, ela tem um governador que é nomeado pela Companhia de Londres, com autorização do rei, o rei autoriza, mas o governador é uma espécie de presidente, porque o governo pertence a uma espécie de assembleia de cidadãos, que aliás se reúne pela primeira vez em 1619, e que se propõe seguir, isso é o que eles dizem, as leis e os costumes da Inglaterra. Okay. Portanto, eles ali vão viver como ingleses.
2: Portanto, já havia uma cultura democrática.
0: Sim, quer dizer, ou representativa, ou de um governo representativo. Sim. Portanto, aquilo funciona como um bocadinho como um parlamento, é que eles estão habituados em Inglaterra, ou o rei governa através do parlamento, ali também este governador governa através deste parlamento, e os membros do parlamento são eleitos, deste parlamento, deste conceito, são eleitos por todos os homens adultos da colónia. E, portanto, há na Inglaterra, quer dizer, quando começa o tabaco lá na Inglaterra, quem começa a ver as Américas como um sítio interessante para ir. Quer dizer, a ideia da oportunidade de enriquecer, porque os colonos são-lhes atribuídos terras quando chegam. Portanto, a possibilidade de se tornarem donos de plantação. Agora, muitos deles não têm dinheiro para a passagem, para pagar a passagem. E, portanto, o caminho para a liberdade americana é a servidão. O que é que eles fazem? Portanto, há a companhia ou senhores de plantações nas Américas que se propõem em Londres ou em Plymouth pagar as viagens para as Américas em troca de um contrato de trabalho de 7 anos que as pessoas ficam obrigadas a trabalhar para aquele senhor. Portanto, e, portanto, eles vão como escravos, quer dizer, basicamente para a América, mas ao fim de 7 anos pagam a passagem e depois têm terra para eles e, portanto, podem se tornar senhores de terra. No fim do século XVII, esse sistema de trabalho servil, é um sistema de trabalho servil, de facto, começa a ser ultrapassado na colónia da Virgínia pela importação de escravos africanos. Agora, a escravidão só se vai tornar significativa como força de trabalho nestas plantações no século XVIII e depois adquirir grandes dimensões. Em meados do século XVIII já há 260 mil escravos nas colónias da Virgínia e das Carolinas, no sul. Não é em todas as... É só onde há este regime de plantações. Porquê? Porque a América do Norte não é toda igual. As colónias inglesas na América do Norte não são todas iguais. Portanto, na Virgínia temos este regime de plantações. Estes donos das plantações de tabaco começam a comportar-se como fidalgos ingleses, isto é, a fingir que são fidalgos ingleses, é o mesmo tipo de vida. Mas a norte da Virgínia há um outro tipo de colónias que começam em 1620, quando a Companhia de Londres, a mesma companhia, portanto, que tem a tutela da Virgínia, autoriza um grupo de dissidentes a estabelecer nas Américas. Quem é que são estes dissidentes? Estes dissidentes são basicamente protestantes, calvinistas, para quem a Igreja Anglicana não está suficientemente reformada. Ou isto seja, ainda parece muito uma Igreja Católica. Portanto, eles não concordam, eles são dissidentes da Igreja Anglicana, portanto, não gostam da Igreja Anglicana, não se sentem à vontade para viver em Inglaterra, portanto, muitos deles tinham ido para a Holanda, onde há um governo calvinista, portanto, onde há a Igreja Reformada, mas também não se sentem bem na Holanda, porque são ingleses e, apesar de tudo, estão na Holanda, e de repente aparece esta possibilidade da América. Na América, a companhia o que lhes diz é: nós não vamos dizer que vocês têm liberdade religiosa. Portanto, não está garantida a liberdade religiosa, mas não vão ser perseguidos se adotarem os vossos costumes diferentes. E é assim que em 1620 o navio Mayflower parte de Southampton com 149 pessoas também e com uma carga de provisões, cabras, galinhas, para a tal viagem de 65 dias até às Américas.
2: Certo. Bom, nós não temos mais 65 minutos, mas temos mais alguma coisa para contar acerca deste assunto, mas vai ter mesmo que ficar para o podcast. Para quem está a ouvir em direto, eu despeço-me até para a semana com o segundo episódio desta Independência dos Estados Unidos da América. Até lá. 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
2: 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Fica a promessa, Rui Ramos e João Miguel Tavares estão de regresso para a semana com o segundo de 4 episódios dedicados à independência dos Estados Unidos. Rádio Observador, a 6 minutos das 8 da noite. Há notícias para ouvir à hora certa com o António José Soares. Logo depois vamos passar 40 minutos à boleia do pop-up. Episódio que aproveita os 25 anos da versão original de The Office, a versão britânica, para falar de séries que mudaram a televisão. Para já e no fecho desta hora das 7, os belga Uberphonic com esta belíssima versão ao vivo de Mad About You. Boa viagem, bom sábado.

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4: Edição das 8 é para ouvir já a seguir na Rádio Observador. Vamos aos principais destaques com o António José Soares.
5: Boa noite. O Bloco de Esquerda diz que o Ministro da Educação não tem condições para continuar a exercer o cargo. A Ordem dos Engenheiros enviou dois especialistas portugueses para a Venezuela para avaliar as infraestruturas do país. Donald Trump diz ter realizado exames médicos perfeitos e pede para fazer um teste cognitivo.
4: Vamos às notícias na Rádio Observador com edição do jornalista António José Soares.
5: Boa noite e começamos com o Bloco de Esquerda, que pede a demissão do Ministro da Educação e exige uma comissão de inquérito aos exames nacionais. São declarações de José Manuel Pureza, depois da Mesa Nacional do Partido, que decorreu em Lisboa. O coordenador do Bloco responsabiliza Fernando Alexandre pelo caos na realização e correção das provas nacionais e diz que o Ministro não tem condições para continuar a exercer o cargo.
6: Está cada vez mais evidente que Fernando Alexandre não tem condições para continuar a ser Ministro da Educação, portanto somos claros desse ponto de vista, mas também queremos sublinhar que, sendo a nossa opinião a de que Fernando Alexandre não tem condições para continuar a ser Ministro da Educação, ele deve, ainda assim, comparecer perante uma comissão parlamentar de inquérito para que haja todos os esclarecimentos à democracia portuguesa sobre o que é que aconteceu, que contratos é que foram feitos, que empresas é que foram envolvidas, que passos técnicos e políticos é que foram dados.
5: José Manuel Pureza considera também que o pagamento das horas extra aos professores classificadores não é uma generosidade, é apenas a obrigação de cumprir a lei. Já a FEMPROF considera patética a decisão do Governo de pagar horas extra aos professores que estão a corrigir os exames nacionais. O anúncio, recordamos, foi feito pelo porta-voz do PSD, Sebastião Bugalho, que enaltece o esforço que está a ser feito pelos docentes. O porta-voz do partido explica que o formato do pagamento está a ser definido e vai ser anunciado pelo Ministro da Educação e que a decisão foi comunicada aos agrupamentos de exames do Júri Nacional. Confrontado com esta decisão, o secretário-geral da FENPROF, José Feliciano Costa, considera que o pagamento de horas não resolve o problema de fundo.
7: Acordo que está aqui em causa um processo escolar dos alunos, um percurso e a entrada no ensino superior. Era isso que eles queriam neste momento. Isso não se resolve com horas extraordinárias. Resolve-se. A resolução passa por outras políticas, não é? Para a educação. E isso, de facto, não acontece ainda. E não é o problema das horas extraordinárias, é o problema de perceber que tem que haver mudanças profundas no sistema educativo e depois então vamos começar a tentar resolver o problema. Agora, este anúncio de horas extraordinárias parece-nos uma coisa, assim, sinceramente, até patética.
5: A reação da FENPROF ao anúncio de Sebastião Bugalho.
4: E seguimos, António, com a líder da bancada parlamentar do LIVRE, que diz que no futuro o partido vai conseguir chegar a governo.
5: Uma promessa feita por Isabel Mendes Lopes no Congresso que está a decorrer este fim de semana em Sintra. No discurso de apresentação, a deputada defende que o LIVRE tem de apresentar propostas concretas para combater as medidas do Executivo da AD, mas sublinha que o partido não quer ficar pela oposição. Isabel Mendes Lopes aponta o crescimento do LIVRE e não esconde a ambição de poder chegar ao governo.
8: Nós ouvimos muitas pessoas a clamar por uma refundação da esquerda, por a esquerda pensar no que é que tem de fazer para conseguir singrar. Ora bem, está aqui a refundação da esquerda. Está aqui a refundação da esquerda. Da esquerda que quer crescer e quer crescer mais para ter o poder de mudar as coisas. Da esquerda que não tem medo de dizer que quer ser governo nas freguesias, nas câmaras municipais, nas regiões autónomas e no governo da República. Porque é no poder executivo que nós mudamos mais diretamente a vida das pessoas e o rumo do país.
5: Declarações de Isabela Mendes Lopes, do LIVRE, que diz que não é inevitável o país ser governado pela direita.
4: E António, após os cortes no abastecimento, a entidade reguladora dos serviços de água e resíduos diz que a água da torneira em Almada pode apresentar alterações.
5: A interrupção está programada para esta noite, a partir das 10. A água deve voltar às 6 da manhã de domingo. O corte contempla as zonas de Pragal, Monte de Caparica, Caparica e Feijó. E segundo a entidade reguladora dos serviços de água e resíduos, quando regressar às torneiras, poderá apresentar um aspecto esbranquiçado.
4: Ainda assim, o regulador ressalva que não está em causa a qualidade da água para consumo humano.
5: A mudança temporária deve-se à presença de ar nas condutas. Nos últimos dias, recordamos, têm sido relatadas sucessivas falhas de água em Almada, com especial incidência na costa da Caparica. Foi ativado o plano de contingência dos serviços municipalizados de água e saneamento e foi também criado um gabinete de crise.
4: E também a marcar a atualidade nacional, este sábado, a Associação Nacional de Freguesias vai exigir uma resposta sobre as verbas destinadas aos danos provocados pela tempestade Christine.
5: A ANAF quer saber porque é que o dinheiro ainda não chegou às freguesias. A associação tem sido muito crítica na forma como o cálculo dos danos é feito, por entender que as freguesias deveriam poder falar diretamente com as comissões de coordenação e desenvolvimento regional. O presidente Francisco Branco de Brito diz que já foi solicitado, este pedido já foi feito várias vezes, mas não conseguiram chegar ainda a um valor total sobre quanto é que as freguesias precisam.
4: E António, ANAFRE quer também que as freguesias beneficiem do IVA reduzido.
5: O anúncio feito também pelo presidente Francisco Branco de Brito no fim de uma reunião do Conselho Geral que decorreu em Guimarães. O presidente diz que não faz sentido muitas freguesias pagarem mais valor de IVA por ano do que aquele que recebem de financiamento.
9: Há freguesias que pagam mais valor de IVA por ano do que aquele que recebem de fundos de financiamento de freguesias. Não faz sentido que o Estado transfira para as freguesias, através do fundo de financiamento de freguesias, dinheiro público e que depois as freguesias devolvam esse dinheiro em pagamento novamente ao Estado. Claro que nós não nos interessa perder financiamento, portanto interessa-nos aqui mantendo o financiamento e neste caso até concreto aumentar financiamento, mas também garantir que existe aqui um mecanismo de IVA reduzido para que nós possamos fazer a nossa atividade.
5: O ponto principal desta reunião era discutir a proposta sobre a revisão da Lei das Finanças que a Associação vai fazer ao Governo.
4: Na atualidade internacional, Donald Trump diz ter realizado exames médicos perfeitos e pede para fazer um teste cognitivo.
5: Uma informação avançada pelo próprio presidente norte-americano na rede social Truth Social. Os resultados dos testes não foram ainda divulgados, mas Trump garante ter obtido novamente a pontuação máxima. Na mesma publicação, o presidente dos Estados Unidos volta a atacar jornalistas do The New York Times após notícias sobre falhas de segurança no novo Air Force One.
4: E o presidente da FIFA expressou as condolências à família de Jayden Adams, o jogador de futebol sul-africano que morreu hoje.
5: Gianni Infantino anunciou na rede social Instagram os sentimentos e condolências à famílias e amigos de Jayden Adams, o atleta de 25 anos que tinha jogado neste Mundial de Futebol pela seleção sul-africana. A família comunicou a morte no início desta tarde.
4: É o ponto final nesta edição das 8 com o António José Soares, que está de regresso às 8h30 com a informação deste sábado atualizada. Um abraço, até já.
5: Até já, Vicente.
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4: 9 minutos para lá das 8 da noite. As notícias estão de regresso às 8h30 em formato de síntese com o António José Soares. Vamos passar esta hora das 9 à boleia do... Aliás, hora das 8 à boleia do pop-up, episódio que aproveita os 25 anos da versão original de The Office, a versão britânica, para falar de séries que mudaram a televisão. Chega já a seguir, a primeira parte.
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0: Sejam muito bem-vindos a mais um Pop-Up, o melhor escritório da telefonia portuguesa dedicado à cultura popular. Bruno Vera Amaral, Pedro Buxeri Mendes e esta semana também com a Joana Stichini Vilela, já que a Maria Ramos Silva está ausente por razões de descanso, que são ótimas razões. Joana, muito bem-vinda.
1: Obrigada.
0: Mais uma vez.
1: É sempre
0: esta semana é nosso. Não, sou doutora, é nosso. Esta semana vamos aproveitar um aniversário redondo para falarmos de séries que mudaram a televisão, por uma razão ou por outra. A culpa desta conversa é de The Office, a série de Ricky Gervais e Stephen Merchant, que se estreou a 9 de julho de 2001, precisamente há 25 anos. Parabéns.
2: Na BBC 2, não é?
0: Na BBC, foi na 2?
2: Acho que sim, foi.
0: Bom, na 1 não há de ter sido de certeza.
2: Sem sucesso nenhum.
3: E outra boa desculpa para este tema é que vamos ter aqui um reboot ou um remake de Uma Casa na Pradaria.
0: Estreava esta semana, não é? Não sei se já estreou.
3: Na Netflix, acho que é mesmo hoje, dia 9 de julho.
0: Está muito radiofónico tudo isto. Ora bem, The Office é... O Pedro já nos vais ajudar, mas The Office, digo eu, que é um mockumentary, não é? Ou seja, é um documentário a fingir sobre o dia-a-dia numa empresa de venda de papel, se não estou enganado. Se bem que isso era secundário. Tornou-se um sucesso eventualmente, não de imediato. Foi adaptado em vários países, à adaptação americana, que também é muito popular, e fez do formato uma referência e de Gervais uma estrela. Vai daí... A pergunta esta semana é: que outras séries, além desta, fizeram história por terem sido inovadoras e terem deixado legado, seja ele qual for? Pedro Buxeri Mendes, vamos começar contigo, mas vamos começar primeiro por The Office. Vamos lá tentar aqui recordar qual é a importância desta série que
2: sim,
0: faz agora 25
2: sim,
0: anos.
2: Sim, Tiago Palmeirinho.
0: Viste isto? Né?
2: Tiago Palmeirinho.
0: Ah, então, não diga isso. Sim. Não diga isso.
2: Um dia em que morre Bonnie Tyler, que foi uma musa em Portugal, não é?
0: Foi no Platô.
2: Não, a Bonnie Tyler morreu hoje.
1: Platô, discoteca.
0: Isso, sim, claro.
1: Morreu, em Lisboa.
0: Isso, morreu
1: só,
0: hoje.
1: Só para
0: claro, claro. Tem toda a razão. Quais. Joana, por isso é que está aqui.
2: Morreu hoje no Algarve. Morreu hoje no Algarve.
0: No Hospital de Faro.
2: Exatamente, onde estava internado.
0: Hoje não, já foi na noite de quarta-feira.
2: Ou isso, sim. Foi?
0: Pelo menos dizem os representantes dela.
3: Mais um daqueles estranhos motivos de orgulho.
2: E nós gostávamos muito da Bonnie Tyler, porque a Bonnie Tyler era das poucas artistas internacionais que vinha a Portugal, tocava em Portugal, atuava em Portugal. Isto nos anos 80, pronto. Deu-se o Total Eclipse do seu Heart hoje.
0: Ora, cá está. Muito bem, sim, senhora.
2: Pronto. Tinha uma voz roufanha, não é?
0: Vais a dizer que a seguir ela precisava de um herói, etc.
2: Não, não vou. Tinha uma voz roufanha.
3: Mas nós precisamos de heróis.
0: Mas ainda bem que tinha, porque essa foi essencialmente a marca dela, não é? A voz.
2: Foi. Não se chamava.
1: Que idade é que ela tinha?
0: 75. Era bastante nova.
2: Sim, 3 quartos de século.
0: Ela chamava-se Gaynard.
2: Ninguém é perfeito, não é? Pronto.
0: É isso. Mas
2: bom,
0: então.
2: The Office, o que é que há para dizer? Tanta coisa, meu Deus. Estreou há 25 anos, revelou Ricky Gervais, é uma ideia de Stephen Merchant, que é aquele alto fininho.
0: Exato.
2: Que era o sócio de Ricky Gervais. Até acho que é uma ideia dele e do pai, uma coisa assim. Pronto. É uma. Típica, tipicíssima, existe tipicíssimo?
0: Claro.
2: Existe. Série de jornalistas. É a série de jornalistas por definição. Não acho, sei.
0: Ah.
2: Eu todo contente, há uns anos comprei isto para a SIC Radical e emiti e sei lá, só me faltou sentado de frente ao televisor com uma garrafa de champanhe e aquelas coisas que espirram.
0: E as audiências, Pedro?
2: Foram um desastre. Então, é uma daquelas séries que.
0: Peraí, mas é boa a série.
2: Não, é fabulosa.
0: Ah.
2: Mas é uma daquelas séries que eu. Que me parece que o grande público, público dito normal, não viu, não sabe bem o que é, e quando falas do The Office, falam do The Office americano. Não sei se concordam, mas também...
0: Em parte, sim, percebo o que dizes.
2: Não é o primeiro mockumentary da história, vá.
0: Não inventaram o formato.
2: Por
0: não.
2: Mockumentary, entenda-se mock. Mock é a fingir, é fingimento... Documentary é documentário, portanto é um documentário a fingir que é um documentário, a fingir que é verdade. Não é o primeiro, nem será o último. Aliás, nós recentemente tivemos uma ótima comédia, Modern Family, que também segue o mesmo preceito.
0: Certo.
2: Eles estão a responder.
0: Menos óbvio, talvez, não é?
2: Não, porque eles, nas primeiras temporadas, eles estão constantemente no sofá a responder a
0: Estão a ser questionados.
2: Sim, pronto. Estão a fazer um comentário sobre a vida deles. Os Monty Python também têm um bocadinho disso, não é? Há algumas reportagens. dentro dos Monty Python, dos episódios de Monty Python, que é muito precedente.
0: Mas sem ter inventado o formato, foi marcante, não é?
2: Mas mais uma vez insisto, é muito uma série de jornalistas, ou seja, eu não tenho a certeza. eu não tenho a certeza. Claro, expurgou o Ricky Gervais e revelou o Ricky Gervais, que é um absoluto, para mim, gênio, que nos deu depois Extras, que eu talvez prefira...
0: Que também é com o Stephen Merchant.
2: Sim, que é mesmo francamente boa. Eu acho que está numa das plataformas. Que eu talvez prefira a The Office. Eu revi The Office não há muito tempo e fiquei um bocadinho... enfim, o tempo não terá sido completamente justo para... Mas foi... A primeira série do UK inglesa a ser nomeada para um Golden Globe, de alguma forma faz entrar de vez o humor britânico, o humor inglês, como nós dizíamos, o humor da BBC, como dizíamos quando eu era miúdo, no mainstream americano, tanto que depois temos o The Office americano, que é considerado uma das grandes comédias, e do qual eu vi 3 minutos. Porque nunca consegui entrar no Stephen
1: Porque
2: Carroll.
1: Porque és um jornalista.
2: Talvez, talvez. Eu nunca consegui entrar naquele registro mais sitcomesco. The Office também é comédia de desconforto. Aquilo que hoje nós dizemos com muita frequência, cringe, não é? Ao não ter aquelas gargalhadas enlatadas, não é? É uma série... Temos que estar atentos e eu ter alguma cultura de televisão e até de jogos de câmara para perceber...
0: Onde é que está a piada?
2: Sim, onde é que está a piada e qual é a piada além da piada, os vários layers da piada. Teve bastantes poucos episódios, né? Teve 2 temporadas e um especial de Natal. O especial de Natal é ótimo. Ele é o David Brent, o Ricky Gervais. É um loser, um desgraçado, um... Mas com bom coração, como qualquer loser e qualquer desgraçado, diria eu. E pronto, eu acho, aconselho todas as pessoas a verem, se ainda não viram. E é isto.
0: E muito bem. Joana Stikini Vilela, nesta onda de séries que... Isto, reforço, é a nossa opinião, que é a mais importante, no fundo. Séries que fizeram a diferença, que foram revolucionárias por alguma razão ou que deixaram lugar... Uma das tuas escolhas é All in the Family, que em Portugal foi Uma Família às Direitas. Explica-nos porquê.
1: Que era uma expressão muito usada nos anos 80 e 90. Queria só deixar aqui uma nota em relação aos mockumentaries para um formato português, que não será a mesma coisa, mas tem qualquer coisa disso, que é a última a sair do Bruno Nogueira. Isto porque, ao fazer estas escolhas, apercebi-me que tudo isto era inglês ou americano, tudo o que eu escolhi, e imagino que, salvo raras exceções, será assim, e portanto fica aqui uma referência a um formato português.
0: E bem.
1: Uma Família às Direitas. Bom, por onde começar? Lá está. Posso começar pelas noites em família, a ver Uma Família às Direitas, já não sei em que anos, talvez no final dos anos 80, passava no segundo canal, não sei na altura como é que se chamava, se era RTP2, se era Canal 2, qual era a designação.
0: Ou TV2, também foi TV2.
1: É uma série que foi... totalmente inovadora na época e que ainda hoje é considerada um marco na comédia, na comédia, vamos dizer, americana, mas diria não só, nas sitcoms, ou seja, a comédia de situação. Porquê? Porque o que eles fazem é, temos uma família com uma personagem inesquecível, que é o Archie Bunker. Aliás, lá em casa nós dizíamos, já começou o Archie Bunker.
0: Claro.
1: E não éramos os únicos, que era casado com a Edith, que tinha uma voz também ali inesquecível, e tinha um genro, que ele chamava carinhosamente Meathead, e também depois a filha, mas era mais deste do conflito entre o Archie e o genro que surgiam os temas. E a inovação na série. A série o que faz é, estamos a falar de uma comédia que, por 5 anos, é a série mais vista, de acordo com a Nielsen, nos Estados Unidos. E que traz para o horário nobre os temas da atualidade política e social. Uhum. Eles falam de racismo, falam de impostos, falam do governo,
2: falam da guerra,
1: a série é dos anos 70, uhum. E isto, portanto, durante a Guerra Fria, e apanha ali uma coisa com a qual todos nos identificamos, imagino eu, que é o choque de gerações em família, que é um patriarca muito conservador, da classe trabalhadora, branco, que faz comentários sem qualquer freio, racistas, uhum. antissemitas, machistas, tem um cadeirão que é o seu cadeirão, a mulher que é Edith, que é um super bom coração.
2: Está no Smithsonian, o cadeirão.
1: Os dois, o cadeirão dele e a cadeira dela, porque ela sentava-se ao lado, mas era numa cadeira.
0: Claro, obviamente.
1: Uma cadeira de braços.
0: Ele e começa nos anos 60, ainda no início, ainda apanha Nixon, Vietnã.
1: O Nixon era fã, uhum. e isso tem, e a dizer mais tarde, não digo agora, o que é muito interessante nesta série é que, portanto, tínhamos um sogro ou um pai conservador, de classe trabalhadora, um tipo que diz: eu odeio a mudança. Uhum. E diz isto mesmo, isto é uma frase dele. E um genro que é estudante, ainda está a estudar, vive com eles. Ele acha que ele é um inútil, o genro acha que ele é um preconceituoso, e de facto ele é todas estas coisas, mas ao mesmo tempo este genro é arrogante muitas vezes na sua forma de falar. E este conflito que existe entre eles é um conflito que, se vir a série hoje, é totalmente atual. Uhum. E depois isto vive das representações, do texto, das representações, porque isto é um cenário. É a primeira série gravada com o público ao vivo, portanto, isto também é uma inovação. Não há enlatados, não há aquelas uhum. gargalhadas. Aliás, há uma cena em que eles têm de cortar as gargalhadas porque o episódio estava demasiado longo, e eles ainda precisavam de pôr ali um pedaço de uma fala. E o Archie Bunker tem uma frase a dada altura em que o genro está a queixar-se, está a dizer, a queixar-se do estado do mundo e do papel da Casa Branca nisto, e ele diz: mas a Casa Branca não tem nada a ver com o que se passa neste país.
0: Ora bem.
1: Ponto.
0: Muito bem.
1: Enfim, em resumo, o Nixon era fã. Era fã do Archie, e o país, a série dividia o país, ou o país identificava-se declarada e clara com qualquer uma das facções. E há dois meses puseram no YouTube um best-of de All in the Family, de uma família às diretas. Dois meses, e há uma série de comentários a dizer: estão a ver como o Archie tinha razão. E o contrário, portanto, isto está completamente atual.
2: Posso só dizer duas coisas?
0: Rapidamente.
2: A série é inspirada num original britânico, sim. E, mais interessante, a ideia, a cena do Norman Lear, e a ideia era fazer uma série em que era tão óbvio que o tipo era racista e anti-direitos das mulheres.
0: Sim, e conservador, e etc.
2: Sim, que o público iria perceber a ironia. Pois bem, nas primeiras temporadas, os maiores fãs eram precisamente as pessoas iguais a Orton.
1: Identificaram-se.
2: Estourou na cara dos criadores da série.
1: E há só mais uma curiosidade que é gira, que é: toda a gente se lembra do genérico.
0: Sim. Eles a cantarem.
1: Ao piano,
0: exato.
1: A cantar, ela é desafinada, e ele com aquela voz, depois do charuto, e só a partir da segunda temporada. Esse genérico é assim por falta de orçamento. Eles estouraram o orçamento a fazer o piloto e não tinham dinheiro nenhum.
0: E tiveram que fazer adaptar.
1: Aquilo, e de repente aquilo torna-se um dos elementos mais emblemáticos da série. A canção chamava-se Those Were the Days, portanto, aquela ideia da nostalgia. É totalmente
0: E do passado.
1: É totalmente dois.
0: Bruno Vieira Amaral, Twin Peaks.
3: Pois é.
0: Está dito.
3: Em 1990 aterrou este OVNI na televisão, diferente de tudo o que tinha sido feito até então em televisão. Não há nada que fosse um sucesso, que fosse remotamente parecido com isto. E o David Lynch, que já era um realizador conceituado, pôde fazer as suas experiências, as suas brincadeiras com Mark Frost nesta série, que mistura aqui algumas influências das soap operas, uhum. vai buscar, com aquele universo meio onírico, macabro do próprio David Lynch. Há aqui um olhar sobre a América normal, não é? Que um lugar perfeitamente normal da América, mas sempre com aquele com esse olhar lynchiano sobre a realidade, a dizer, espera aí, que isto, as coisas não são bem o que parecem. E é por isso que a série é tão fascinante, é porque tu tens, de facto, aquilo que a televisão e que as séries te costumam mostrar, essa realidade costumeira, mas indo à procura, depois, do outro lado, de um lado perturbador, em que aquele entra depois num universo...
0: Sobretudo na segunda temporada, né? Porque há uma grande diferença entre a primeira e a segunda.
3: A segunda temporada, aquilo já está em...
0: Sim, está perdido.
3: Em roda livre já não interessa.
0: Exato.
3: Eu lembro-me de ver, na altura, eu vivi a febre do Twin Peaks. Eu era leitor da TV Guia, e a TV Guia, quando estreou a
0: já
3: série...
0: Já foi há muito tempo.
1: Eu também era leitora da TV Guia.
3: Em 1991...
1: Mas não me deixava ver o Twin Peaks.
3: Quando estreou cá em Portugal, é a melhor série de sempre. Vinha, e eu, bora lá, vamos lá ver isto. Quem matou Laura Palmer? E criou-se, claro, havia cá em Portugal, mas não só, logo nos Estados Unidos houve logo essa...
0: Teorias e etc.
3: Claro, e um grande... Foi logo um fenómeno à partida. E quando chegou cá a Portugal, então, o fenómeno já era global, com esse grande impacto nos Estados Unidos. Mas... Eu, quando estava a ver, sofri essa desilusão de chegarmos ali à segunda temporada e aquilo entrar assim, num desvario total, mas isso não interessa. Tal como não interessa quem matou Laura Palmer,
0: sim, sim.
3: Porque eles próprios, os criadores da série, o David Lynch e o Mark Frost, reconheceram que era uma MacGuffin. É um mistério, mas eu acho que ele estava mais interessado em filmar o cadáver da Laura Palmer do que propriamente em arranjar ali um mistério que levasse o espectador a acompanhar. Tanto que eles despacham o mistério ali a meio da segunda temporada, e aquilo já não interessa, como já não interessava antes, e depois deixa de interessar aos espectadores. A primeira temporada tem um grande sucesso de audiências, apesar de estar ali no mesmo horário do Cheers, só para termos uma ideia dos universos contrastantes que estavam ali representados. Temos uma sitcom que é uma das sitcoms mais populares e mais amadas e mais transversais, e depois tens aquele objeto que é apelativo e ao mesmo tempo
0: é muito estranho.
3: É estranho, é assustador. E essa estranheza em televisão nunca se tinha visto. Eu não sei se podemos dizer que os X-Files não poderão ser um tipo de televisão que só é feito porque houve o Twin Peaks, sim, apesar de serem coisas muito diferentes.
0: Mas apesar de tudo, tem um formato mais tradicional, se calhar, não é?
3: Tem
2: episódios fechados.
3: Mas
1: não tem aquela estranheza. O David Lynch deixa-nos sempre muito...
0: É o ambiente.
3: Não, o David Lynch é mergulhar mesmo quase no subconsciente.
2: Ele admitiu depois que muita coisa foi feita com os pés, não é?
3: Sim.
2: Aquela pedaço de madeira com
3: de madeira, do tronco.
2: Não tem nenhum purpose.
3: Não tem. E há inúmeras coisas. E eu aqui há uns tempos estava a rever e de facto aquilo é ele a brincar, ele a divertir-se com aquilo. Vamos estar aqui com os fantasmas do David Lynch. A certa altura era ele a explorar ali, quase no tom jocoso, as próprias possibilidades e os próprios...
2: Aliás, ele é convidado a fazer a série graças ao seu sucesso no cinema.
3: No cinema.
2: Replica aí a fórmula.
3: E depois, claro, ele não queria fazer 10 temporadas da série. O que ele queria era experimentar um bocadinho, brincar. Foi isso que fez, criando um fenómeno cultural que eu não sei, era isso que queria dizer. Não sei se acabou por ser muito influente logo, ou apareceram ali algumas séries naquela altura também assim um pouco estranhas, mas não sei se foi muito influente depois no que se fez em televisão, porque depois tivemos muitas coisas feitas mais tradicionais, mas marcou claramente a história da televisão.
0: Muito bem, amigos.
2: E a música do Badalamenti.
0: Do Badalamenti, exatamente. Final da primeira parte do Pop-Up, voltamos depois de um curto intervalo. Até já.
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6: 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Já daqui a pouco a segunda parte do Pop-Up vai ser nossa companhia, também perto das 9, mas primeiro, porque são 8h30, o essencial das notícias que estão a marcar este sábado, já aqui está de regresso o António José Soares.
7: Boa noite mais uma vez. O Bloco de Esquerda pede a demissão do Ministro da Educação e exige uma comissão de inquérito aos exames nacionais. São declarações de José Manuel Pureza, depois da Mesa Nacional do Partido, que decorreu em Lisboa. O coordenador do Bloco responsabiliza Fernando Alexandre pelo caos nas provas nacionais. José Manuel Pureza considera também que o pagamento de horas extras aos professores não é uma generosidade por estarem a corrigir os exames, é apenas a obrigação de cumprir a lei. Já a FEMPROF considera patética a decisão do Governo de pagar horas extraordinárias aos professores que estão a corrigir os exames nacionais. O secretário-geral José Feliciano da Costa considera que esta medida não resolve o problema de fundo. A líder da bancada parlamentar do Livre diz que no futuro o partido vai conseguir chegar ao governo, uma promessa feita por Isabel Mendes Lopes no congresso que está a decorrer este fim de semana em Sintra. No discurso de apresentação, a deputada defende que o Livre tem de apresentar propostas concretas para combater as medidas do executivo, mas sublinha que o Livre não quer ficar-se pela oposição. A entidade reguladora dos serviços de águas e resíduos diz que a água da torneira em Almada pode apresentar alterações após os cortes no abastecimento. A interrupção está programada para esta noite e deverá regressar às torneiras ao início da manhã de domingo. Segundo a entidade reguladora, quando isto acontecer, poderá apresentar um aspecto esbranquiçado devido à presença de ar nas condutas, mas ressalva que não está em causa a qualidade para consumo humano. A Associação Nacional de Freguesias vai exigir uma resposta sobre as verbas destinadas aos danos provocados pela tempestade Cristina. A ANAF quer saber porque é que o dinheiro ainda não chegou às freguesias. A associação tem sido muito crítica na forma como o cálculo dos danos é feito, por entender que as freguesias deveriam poder falar diretamente com as comissões de coordenação e desenvolvimento regional. Donald Trump diz ter realizado exames médicos perfeitos e pede para fazer um teste cognitivo. Uma informação avançada pelo presidente norte-americano na rede Truth Social. Os resultados dos exames não foram divulgados ainda, mas Trump garante ter obtido novamente pontuação máxima. O presidente da FIFA expressou as condolências à família de Jayden Adams, o jogador de futebol sul-africano que morreu hoje. Gianni Infantino anunciou na rede social Instagram os sentimentos e condolências à família e amigos de Jayden Adams, o atleta de 25 anos que tinha jogado neste Mundial de Futebol pela seleção sul-africana. A família comunicou a morte ao início desta tarde.
6: Estas e outras notícias para ouvir desenvolvidas e atualizadas na edição das 9 da noite. Também a cargo do António José Soares. Um abraço, António. Até já.
7: Até já, Vicente.
6: E já a seguir vamos ter, até bem perto das 9 da noite, a segunda parte do Pop-Up desta semana.
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6: 8 horas 34 minutos. Bom sábado na companhia da Rádio Observador. As notícias estão de regresso às 9 em ponto com a edição do António José Soares. Logo depois vamos escutar o episódio da última sexta-feira de Porque Sim Não É Resposta, como sempre com o psicólogo Eduardo Sá e também com a Judite França. Até bem perto da edição das 9, a segunda parte do Pop-Up desta semana.
0: Estamos de regresso ao Pop-Up com Bruno Vera Amaral, o Pedro Buxeri Mendes e esta semana também com a Joana Stichini Vilela, a propósito dos 25 anos de The Office. Estamos a refletir sobre uma questão essencial à espécie humana. Que séries foram inovadoras e, por isso, ficaram na história? Pedro Buxeri Mendes, vamos retomar a conversa com um clássico absoluto chamado Dallas. Porquê é que a série Dallas ficou na história?
2: Tal como quem matou Lara Palmer era uma pergunta repetida ali no final dos anos 80 e princípios dos anos 90, a frase Who shot J.R.?
0: É verdade.
2: Quem disparou contra J.R., quem alvejou J.R., para dar uma tradução mais rigorosa e que fica muito bem, uma frase.
0: E
2: muito,
0: bem
2: uma
0: na frase, rádio, maravilhosa. Claro.
2: Foi uma frase ali no princípio dos anos 80. Dallas. É a primeira produção da Lorimar em prime time, a primeira soap opera. Sim, sim.
0: Esse é o nome, sim, sim, lembro-me muito de ver esse nome.
2: Começou por ser uma minissérie onde a ideia era mostrar ricos, afluentes, pessoas com comportamentos extravagantes, tinham grandes carros. Eu lembro, eu acho que era o J.R. ou era o irmão que tinha um Mercedes descapotável lindíssimo. Acho que era o irmão. E o J.R. era um personagem quase secundário, J.R. Larry Hagman, quase secundário, mas o seu impacto foi tal que depois, quando a série passou a ser uma série normal, semanal, passa a ser o protagonista, é o, talvez o grande vilão da televisão ainda hoje, J.R. John Ross, para quem está a pensar o que quer dizer.
3: Petróleo não é todo J.R.
2: Exato.
3: Já cantava Rui Reininho.
1: Não sabia.
0: Pois é.
1: Obrigada, Pedro.
2: You're welcome. E esta coisa do Who Shot J.R. No final, eu acho que era a primeira ou da segunda. Não era a primeira. No final de uma das temporadas iniciais, para ser completamente rigoroso, uma das temporadas, disparam sobre J.R. e depois a série não retoma logo. Porquê? Porque J.R. queria um aumento, estavam a negociar, etc. Foram filmadas várias possibilidades. Eu acho que foi a cunhada. Pronto, é como Lara Palmer, ninguém se lembra quem matou.
0: Não importa, não é?
2: Sim, mas acho
0: não
2: que foi. Coisas interessantes para dizer. Era em Austin, no Texas, que era ali o centro do petróleo. Os produtores da série, para fazer aquelas stock shots, portanto, aqueles planos cá de cima dos prédios, para as ruas e não sei o quê, andavam a distribuir chapéus de cowboy aos homens que passavam.
0: Para as pessoas vestirem, claro, andarem de cowboys, não?
2: Portanto, essa coisa das pessoas, dos texanos andarem de chapéu de cowboy e não sei o quê, não era uma coisa assim tão evidente.
0: Não acreditem.
2: Exatamente. Quer dizer, agora acreditem, porque teve 14 temporadas, teve várias iterações.
0: 14?
2: Sim, o original teve várias iterações. Os donos do rancho original tiveram que vender a propriedade, porque eram tantas pessoas a correr lá para ver.
0: Não aguentaram.
2: Pronto, hoje é um museu ou qualquer coisa parecida, onde está a pistola que
0: matou J.R.
2: Que alvejou J.R. Tem uma coisa interessantíssima para quem é um tipo que se interessa pelas curiosidades da vida, que é uma das temporadas acaba com a morte do irmão do J.R., o homem da Atlântida, sabes quem é?
3: Patrick Duffy.
0: Sim, sim, sim, sim.
2: Pronto, que foi recrutado no platô do homem da Atlântida. E a temporada seguinte acorda com o tipo a tomar duche. Porquê? Tinha sido tudo um sonho. Houve uma temporada que não é do canon da história, porque foi tudo um sonho.
0: Muito bem.
2: Eu acho isso incrível. Nós víamos Dallas religiosamente, eu creio que era o domingo à noite. Aquela música do genérico, que ainda é uma das mais impactantes e mais reconhecidas da história da televisão. Teve sempre arranjos e orquestrações diferentes em cada temporada, portanto não foi sempre a mesma que ouvimos.

0: e à outra, mas vamos aí.
1: Querias ir para onde?
0: Não, eu estava aqui, sabes porquê? Porque eu de repente já não estava a seguir o plano.
1: Não gostas desta?
0: Não, não, já não estava. Estavas em Absolutely Fabulous ou estavas em Fleabag?
1: Estava em Absolute.
0: Então vai por aí, claro. Já voltamos a Fleabag.
2: Não é de 92, né?
0: Pois não.
1: Eu estava a seguir uma ordem cronológica.
0: E fazes bem.
1: Porque eu gosto de ordem.
0: Ora,
1: embora
0: bem.
1: Não. Embora
3: e progresso.
1: Nem sempre pareça.
0: Não digas isso. Não digas
1: nem sempre
0: isso.
1: Pareça. Absolutely Fabulous.
2: O Archie Bunker também gostava, não é?
1: Gostava. Ele não gostava de mudança. Mas eu, por acaso, isso até gosto. Mais conhecido por Ab Fab, é uma série britânica criada pela Jennifer Saunders, era French and Saunders, que era a French. Agora não lembro do primeiro nome, Pedro Boucheria.
0: Eu vou ajudar aqui, não preocupes.
3: Don French?
1: É uma humorista. Ela é conhecida, era a vigária de Dibley. Ela escreve.
0: Don French, muito bem.
1: É Don French? Peço desculpa,
0: Don
1: Pedro
0: French.
1: Bruno.
3: Obrigado.
1: Tem a ver com
0: estas pessoas têm imensa
1: nomes.
0: Informação na cabeça.
1: Têm, muito mais do que eu.
0: Extraordinário.
1: Muito mais do que eu. Bom. Na minha não
3: era o Don Johnson.
1: É
3: não.
1: Que eu vi escrito D-O-N em vez de D-A-W-N. Peço desculpa.
0: Não faz mal.
2: Don Johnson, Don Friend.
1: Bom, elas escreveram um sketch a dada altura sobre uma mãe narcísica e desorganizada e alcoólica e tudo isso, e uma filha hiperconservadora. E a partir daí resolvem criar uma série. A série chama-se Absolutely Fabulous e é sobre duas amigas, duas grandes amigas, assim, na meia-idade, que viveram aquela era da Twiggy dos primeiros hippies chiques. Ao máximo e que continuam a tentar ser super jovens e bebem, tomam drogas, uma que é Jennifer Saunders, é tal mais hippie, segue todas as tendências e todas as ela chama-se, o nome dela na série é Dina Monsoon, chama a filha Saffron, é Safrão.
0: Muito bem.
2: Nunca.
0: É como a canção do Donovan. Do Saffron, enfim. Estavas a falar dos hippies britânicos.
1: Nós somos pessoas com muitos parentes na cabeça e às vezes é difícil deixá-los de fora. E é relações públicas de uma revista. E a sua melhor amiga, ou a melhor amiga dela, que é
2: Joanna Lumley, não é?
1: Joanna Lumley, que na série é Patsy Stone, é o mesmo modelo. Acho que a Joanna Lumley é mesmo o mesmo modelo. É o mesmo modelo toxicodependente, alcoólica, provavelmente.
2: A personagem.
1: Que está sempre com um cigarro na mão. É a diretora de moda da revista. Mas ninguém percebe muito bem o que elas fazem. E tem o humor mais sarcástico e a maior insensibilidade ao mundo e a tudo que se possa imaginar. Aliás, elas são as duas totalmente narcísicas. E esta série... torna-se marcante. É uma série mais de culto, embora depois tenha tido uma série, várias. Há uma versão francesa em filme, elas depois fazem uns filmes que eu nem vi, não quis ver. Tenta-se fazer várias coisas para continuar o franchise, mas o que tem piada é a série e a falta total de limites de moral. É uma série totalmente amoral, totalmente exagerada. Os procedimentos estéticos, elas fazem tudo e isto nos anos 90 e depois tem essa tal filha que é o contraponto moral, às vezes muito irritante também, e a Edina, que é a principal, interpretada pela que é interpretada pela Jennifer Saunders, tem uma mãe que é assim muito sarcástica e cleptomaníaca, e aparece de vez em quando lá em casa, leva umas coisas.
0: Portanto, tudo pessoas de referência.
1: Tudo pessoas de referência. E o que isto para mim tem de extraordinário é que, e que acho que as diferencia, e por isso é que é apelativo, é que costuma dizer-se que a comédia é um espelho de feira, é uma coisa que deforma. Isto deforma totalmente, e elas divertem-se imenso com aquilo, e aquilo é tão absurdo que de repente olhas para aquilo e pensas, eu conheço aquelas pessoas todas. E em termos de não há tabus, elas tratam mal os filhos, elas têm uma crueza radical, são completamente únicas e tudo isto é muito refrescante, embora elas estejam quase sempre de ressaca. Isto era uma piada.

0: Muito bem, sim senhor. Vamos todos ver referências humanas. Bruno Vera Amaral, tu, uma das tuas escolhas é uma novela.
1: É uma novela.
0: Chama-se Vale Tudo.
1: Vale Tudo.
0: A minha grande pergunta é: porquê esta novela e não
1: porquê
0: outra?
1: Porquê esta novela? Porquê? Não foi o maior sucesso de público, de audiências, nem no Brasil, e acredito que cá em Portugal também não tenha sido, em comparação com, por exemplo, o Roque Santeiro, até talvez a Tieta do Agreste cá tenha tido mais sucesso, e mesmo também no Brasil, mas foi uma telenovela que veio trazer coisas novas para a teledramaturgia brasileira.
0: É uma novela da Globo.
1: É uma novela da Globo, é uma novela que se passa na época em que foi produzida, que foi feita no final dos anos 80, em que fala sobre ali um sentimento de degradação económica e moral, de corrupção no Brasil naquela altura. É uma novela em que os verdadeiros heróis, há heróis, claro, mas os grandes protagonistas que ficaram mais marcados no imaginário são os vilões, foram os vilões, em particular a Odete Reutemann, um papel desempenhado pela Beatriz Segal, que, e eu agora estava aqui a pensar nestas coisas,
0: Odete
1: Reutemann, quem matou a Odete Reutemann era a grande pergunta que se fazia na altura. Não, e a ligação com o Dalí. E agora estava a pensar nestas coisas que outra das grandes personagens da telenovela, um dos melhores papéis, ainda que a Renata Sorrá depois tenha feito a Nazaré, a Nazaranha, uns anos mais tarde, era precisamente a filha da Odete Reutemann, que era a Heleninha, que era uma alcoólica, e aquilo que me ficou na memória dos episódios que eu via, não com
0: entusiasmo... E que era a Renata Sorrá.
1: Que era a Renata Sorrá, precisamente. A Renata Sorrá aí não era uma das vítimas, não era a vilã, mas era alcoólica, e até esse tema do alcoolismo trazido para o universo das novelas na altura foi muito marcante, e teve outros temas que foram lançados também, porque aquilo tinha essa, a novela tinha essa preocupação de lançar esses temas mais polémicos, temas mais fraturantes, e que algumas novelas abordavam de uma outra forma. Por exemplo, o Roque Santeiro era uma novela politicamente muito consciente.
0: Sim.
1: O Dias Gomes, claro, era um homem ligado ao Partido Comunista. A primeira versão do Roque Santeiro tinha sido ainda feita durante a ditadura. Mas aqui era de uma forma mais explícita, era abordando o Brasil contemporâneo. E o tema do alcoolismo era trazido por essa personagem, a Heleninha, lembrando outra grande alcoólica das séries, que é a Sue Ellen, do Dallas. Curiosamente tem o mesmo nome, não é? Ellen.
0: Pois é.
1: E eu acho. Eu
0: curiosamente
1: acho,
0: ou não. Oh,
1: curiosamente ou não. Eu acho que há aqui paralelismos que não
0: ligação.
1: Podemos ignorar. Aqui há uns anos, creio que em 2017, a Avenida Brasil e o Vale Tudo, curiosamente duas telenovelas têm essa proximidade temática de olhar para o Brasil contemporâneo, não fazer aqui uma imagem mitificada do Brasil ou empurrando quase para o lado do realismo mágico, foram eleitas pelo público as duas melhores novelas da história da Globo. Na altura não foi de facto um sucesso comparável ao Roque Santeiro, mas teve uma força que deriva desse olhar direto para a sociedade da época, e claro, aqui com alguns estratagemas ficcionais, como este quem matou, não é? quem matou, depois foi usado também de forma mais ou menos parecida com A Próxima Vítima, que também foi uma novela de grande sucesso, mas trouxe temas novos, ou tratados de uma forma mais crua até, para as telenovelas brasileiras.
2: 80, não é?
1: É produzida em 1988, cá em Portugal estreia no final de 1989,
2: para RTP, claro.
1: na RTP, claro. Para vos dar uma ideia, a novela em Portugal substitui o Sassaricando, que era uma novela das seis no Brasil. Uhum. Só para dar aqui uma ideia da diferença, Sassaricando era uma comédia.
0: Sim.
1: Ali com alguns.
0: Era uma galhofa.
1: Era. E aqui de repente tens ali uma coisa.
0: Densidade.
1: Parece...
2: É o Brasil real, não é?
1: É, o Brasil real. O que é aquilo que fez depois com o Avenida Brasil?
2: Com uma canção do Cazuza.
1: Com uma canção que tem essa grande canção do Cazuza, interpretada pela Gal Costa. O Brasil e é, quer dizer, por todos esses motivos é uma das novelas fundamentais da história da Globo.
0: Pedro Buxim Mendes, uma espécie de novela à sua maneira, Love Boat, ou também conhecida como O Barco do Amor, porque é que é uma série importante?
2: Também é uma bela canção de
0: história. É verdade.
3: Love Boat, que teve duas, eu diria, duas vidas em Portugal, pelo menos. Teve a vida quando foi estreada, é uma série do final dos anos 70 e depois dava na RTP, e depois teve uma outra vida porque era uma das First Picks no Agora Escolha, não é? O programa da Vera Roqueta,
0: sim, sim.
3: Que deu em 86. E portanto há como que duas gerações de jovens portugueses, pessoas que assistiram ao Barco do Amor. O Barco do Amor é uma das primeiras séries e uma das únicas séries de uma hora a ter gargalhadas enlatadas, portanto, ao contrário das sitcoms que tinha gargalhadas enlatadas.
1: Isso causava uma grande estranheza, de facto.
3: Pronto, aquilo era, revolucionou a indústria dos cruzeiros a nível mundial. Pessoalmente eu passaria bem sem isso, já que não me estou a ver a fazer cruzeiros, mas pronto, nunca fiz nenhum e até agora não...
0: Não negues uma ciência que desconheces.
3: É isso. E nós, apesar de não termos essa gramática ou essa literacia, percebemos-lo, tinha essa originalidade de ter pelo menos três plots, não é? Nós percebíamos pelas pessoas que subiam a bordo que eram quase sempre ótimas guest stars, eram atores que nós reconhecíamos de outros lados, o casal não sei quantas e não sei o quê, e nós sabíamos que os próximos 45 minutos haveriam de girar em torno deste casal e deste mãe e filho, ou o que for. E isso também é uma originalidade do Love, que Love Boat trouxe, essa coisa de ter multi-argumentos num mesmo episódio, em vez de ser apenas princípio, meio e fim, não é? Uma coisa que acontece,
0: sim.
3: Um desenvolvimento e há um fechamento, um encerramento da coisa. Além disso, Love Boat tinha um elenco fixo, não é? Que era a tripulação, o barman, o médico, o capitão, depois a sobrinha do capitão,
1: a Vicky,
3: que se percebeu que era uma altíssima toxicodependentíssima, né, na vida real.
1: Como todas as crianças prodígio.
3: Era assim meio completamente avariada da tola. E é isto. Eu gostava imenso de ver o Barco do Amor, gostava imenso da música.
0: Ótimo.
3: É um tempo em que a televisão...
1: Havia um dos tipos que parecia o Mário Crespo, não era?
3: Sim, acho que era o Mário. É um tempo em que a televisão investe a sério nas tunes, né, na música. E essa a música no início das séries, que demorava talvez um minuto e tal, às vezes mais, destinava-se precisamente a convocar os elementos do agregado para se sentarem a ver...
0: Como se fosse um apito. Venham.
3: Era uma sirene, como os bombeiros tocam ao meio-dia, não é?
0: Acho ora, bem.
3: Não sei se é ao meio-dia ainda que toca, mas pronto.
0: Onde há?
3: Teve cerca de 250 episódios.
0: Nada mal, não
3: é? Boat, sim. Eu acho que houve um reboot recentemente, mas foi um flop.
0: É pá, claro, sim. Com certeza. Joana, agora sim, Fleabag.
2: 2016.
0: Pois é. Já foi há uma eternidade.
2: 10 anos.
1: Foi quase, está muito perto de 1992.
2: É a série que lança a Phoebe Waller-Bridge, embora ela já tivesse escrito outras coisas, mas que se torna mas que é de facto um fenómeno, sobretudo a segunda temporada, embora eu apanhei na primeira e achei logo aquilo uma coisa genial e muito nova, no sentido em que ela conta a história de uma jovem muito perdida. Aquilo é uma... Depois percebe-se que ela está ali num pós-trauma e está a tentar sair dali, mas completamente sozinha, com uma família disfuncional, com amigos disfuncionais, a refugiar-se em relações, que não são relações, em one night stands, em muito álcool. É uma coisa, é tudo aquilo muito inglês, e parece-me que é muito... é capaz de ser uma das primeiras grandes séries sobre os millennials. Ela tem um humor extremamente inteligente, é muito, muito bem escrito, é muito aguçado, muito sarcástico, tudo aquilo é, tem um fundo super negro e nós estamos ali a rir, é muito, como os ingleses dizem, é witty, é espirituoso, ao mesmo tempo é assim muito maroto. E
0: depois tem aquele lado do dispositivo em que ela fala connosco.
2: Era isso, sim, já ia lá. Eu ia só dizer que isto é um bocado aquele, é o rir para não chorar dos brasileiros, mas à inglesa, que é assim aquele humor.
0: Que também são muito peritos em fazer isso.
2: Mas de outra maneira, é assim, muito seco e depois com muitos copos sempre.
0: Claro.
2: Aquilo, e depois ela faz aquela coisa de quebrar a quarta parede, quase como se estivesse tão sozinha que as únicas pessoas com quem ela pode falar são os espectadores.
0: Nós é que sabemos os segredos dela.
2: Nós sabemos, ela fala connosco. Não é novo na comédia, por exemplo, Modelo e Detetive.
0: Sim, sim,
2: Outra grande série.
0: Sim.
2: Também faziam isso, mas noutro tom. Aqui, tudo aquilo tem, joga nessas camadas. Há um lado muito negro que é suportado pela comédia. Tem só duas temporadas. A Phoebe Waller-Bridge depois partiu para outras coisas, escreveu inclusivamente um filme do James Bond. E é a primeira série britânica a ganhar o Emmy de melhor comédia. E é isso.
0: Deixa-me só dar aqui uma nota.
3: É o célebre padre na segunda temporada.
2: Exato, era isso que eu ia dizer. O Hot Priest,
0: Hot Priest,
2: claro.
0: Sim.
2: Aliás, e vai tão longe.
0: O Adam Scott.
2: Eu queria dizer isso: é que é alguém que.
1: Adam ou Andrew?
0: Não? Andrew, sim.
2: Desculpa. É uma coisa que ela está. Isto é tão.
0: Também conhecido como Yves Canelas em inglês.
2: É verdade. Aquilo é tão torcido. É tão, que de repente ela é a única pessoa por quem ela se consegue apaixonar é um padre.
0: Exato.
2: Não é?
0: Deixa-me só fazer.
2: Tem uma grande energia e só uma nota final que é. O Obama, o
0: antigo
2: presidente, o Barack, antigo presidente dos Estados Unidos,
3: Deus na Terra.
2: Pôs a segunda temporada na lista das suas séries preferidas. E para quem viu e para quem não viu, veja o primeiro episódio da primeira temporada e lembre-se disto.
0: Deixa-me só dar uma nota. Vou dar aqui uma de. E o resto da história. Que são altos profissionais desta casa, não é?
1: Estás a pôr a fasquia, vai.
0: Não, porque dizem assim: quem nos está a ouvir em FM vai acabar agora, e quem quiser ouvir o resto tem que ouvir em podcast, porque nós temos mais coisas para dizer e vamos continuar.
3: É a primeira vez que fazemos isto.
1: Não, já fizemos.
0: Mas é para aí a segunda ou a terceira. E portanto, quem desligar agora ou passar por um noticiário, um bem-aja e continuação. Estamos em podcast.
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5: Edição das 9 é para ouvir já a seguir na Rádio Observador os principais destaques desta hora para conhecer agora mesmo com o António José Soares.
6: Boa noite. O Bloco de Esquerda responsabiliza o Ministro da Educação pelo caos nos exames nacionais e diz que Fernando Alexandre não tem condições para continuar no cargo. Já o deputado do Livre, Paulo Moacho, alerta para o risco de uma eventual revisão constitucional. As vítimas mortais do incêndio em Almeria, na província espanhola de Andaluzia, terão ignorado as ordens de evacuação.

0: Rádio Observador, boa noite. São 9 em ponto. Vamos às notícias, uma edição do António José Soares. Edição das 9. António, boa noite. O Bloco de Esquerda pede a demissão do Ministro da Educação e exige uma comissão de inquérito aos exames nacionais.
1: São declarações de José Manuel Pureza, depois da Mesa Nacional do Partido, que decorreu em Lisboa. O coordenador do Bloco responsabiliza Fernando Alexandre pelo caos na realização e correção das provas nacionais e diz que o ministro não tem condições para continuar a exercer o cargo. José Manuel Pureza considera também que o pagamento de horas extra aos professores classificadores não é uma generosidade, é apenas uma obrigação de cumprimento da lei.
2: Havendo trabalho suplementar, ele tem que ser, evidentemente, remunerado. Sobre isso não há a menor das dúvidas. Há aqui um princípio básico do direito do trabalho, da decência, que é a remuneração do trabalho pela intensidade desse mesmo trabalho. E, portanto, é estranho, não é, que um dirigente político venha anunciar a remuneração do trabalho como se isso fosse uma coisa extraordinária. Não há nada de extraordinário, é apenas dizer aquilo que é uma verdade do Sr. de La Palice. Há trabalho, deve ser remunerado.
1: Declarações do líder do Bloco de Esquerda depois da Mesa Nacional do Partido.
0: Já a FENPROF considera patética a decisão do Governo de pagar horas extraordinárias aos professores que estão em José António José Soares a corrigir os exames nacionais do 12º ano.
1: Assim é, Vicente, confrontado com esta decisão, com esta medida, o secretário-geral da FENPROF, José Feliciano Costa, considera que o pagamento de horas extra não resolve o problema de fundo. José Feliciano Costa insiste ainda na falta de condições para a continuidade do Ministro da Educação.
3: É estranho, não sei se o Governo já perdeu a confiança política no Ministro Fernando Alexandre, não sei, se ele apresenta... Assim, um porta-voz tem que apresentar, não é uma solução, não é solução nenhuma, a questão das horas extraordinárias, portanto, é no mínimo estranho. Mas, até porque nós também entendemos que, face a tudo o que está a acontecer, o Ministro da Educação, enfim, não nos parece que tenha condições para continuar no cargo, não nos parece que esteja à altura das exigências e das responsabilidades inerentes ao cargo que ocupa.
1: José Feliciano Costa, em declarações à Rádio Observador, uma reação à decisão do Governo de pagar horas extra aos professores que estão a corrigir os exames nacionais.
0: E António, o deputado do Livre, Paulo Moacho, alerta para o risco de uma eventual revisão constitucional.
1: São declarações no Congresso do Partido, que está a decorrer este fim de semana em Sintra. O deputado do Livre acusa o PSB de fazer um arranjinho de bastidores com o Chega e que teve a cumplicidade do Presidente da Assembleia da República, José Pedro Aguiar Branco, que terá resultado num adiamento da abertura do processo de revisão constitucional anunciada pelo Chega para 2027. A proposta em causa ataca diretamente os direitos, liberdades e garantias, diz Paulo Moacho, que acrescenta que se quiserem trazer de volta os três Salazares, vão ter de enfrentar o país do 25 de Abril. Ainda no Congresso do Livre, Jorge Pinto criticou o governo, diz que o executivo está a agir como se tivesse maioria absoluta, quando é um governo minoritário, e dá como exemplo o que está a ser feito no setor da habitação.
4: Não é inevitável termos um governo que, quando apresenta medidas para o setor da habitação, se calhar aquele onde mais coragem era preciso a tomar decisões, todas e cada uma das medidas apresentadas pioram a qualidade de vida dos portugueses. Pioram a balança entre o poder dos proprietários e o poder dos inquilinos. Isso não é inevitável. E lá estaremos, certamente, na Assembleia da República para dizer que connosco isso não vai passar.
1: Jorge Pinto, no Congresso do Livre, o ex-candidato às presidenciais, avança para o lugar de Rui Tavares, que vai deixar a liderança do partido.
0: E também a marcar a atualidade nacional, este sábado, o Presidente da República lamenta a morte em serviço de um militar da Brigada de Trânsito da GNR na sequência de um atropelamento em Alcobaça.
1: António José Seguro reconhece o sentido de missão no cumprimento do dever. Numa nota publicada no site oficial da Presidência da República, o chefe de Estado transmite as suas mais sentidas condolências à família. O militar da Brigada de Trânsito da GNR foi atropelado mortalmente por um veículo no IC2 na sexta-feira à noite, em Redondas, Conselho de Alcobaça. Estava a controlar o trânsito junto de um caminhão que se tinha incendiado pouco antes e foi atropelado por um condutor que não parou no local, mas regressou depois e apresentou-se junto das autoridades, tendo sido detido. O condutor apresentava uma taxa de alcoolemia superior a 1,2 gramas por litro.
0: E seguimos com a ordem dos engenheiros, enviou dois especialistas portugueses para a Venezuela para avaliar as infraestruturas do país.
1: Os engenheiros Humberto Varum e Luís Guerreiro vão avaliar a segurança dos edifícios, das estruturas em estado crítico e ainda as redes essenciais nas zonas mais afetadas. O objetivo é identificar riscos e prioridades de intervenção. A ordem admite ainda avançar mais tarde com uma missão internacional alargada para apoiar a fase de reconstrução.
0: E em Espanha, as vítimas mortais do incêndio em Almeria, na província de Andaluzia, terão ignorado as ordens de evacuação que lhes foram transmitidas.
1: Uma informação avançada pelo ministro responsável pela Proteção Civil e Resposta a Emergências do governo andaluz, António Sanches, diz que à última hora, quando decidiram fugir, estas pessoas foram para o lado errado, o que lhes acabaria por custar a vida. O fogo que continua a lavrar neste sábado terá levado à morte pelo menos 12 pessoas. Além das vítimas confirmadas, as autoridades continuam à procura de 23 desaparecidos, tendo a Guardia Civil já recebido 7 participações de paradeiros desconhecidos. Vários dos mortos são cidadãos estrangeiros, incluindo 4 britânicos que estavam nesta zona de Los Gallardos.
0: Com 6 minutos para lá das 9, vamos ainda nesta edição atualizar a informação de âmbito local, António, que está a marcar este sábado.
1: Já se sabe a causa dos casos de intoxicação alimentar nas Caldas da Rainha. De acordo com os resultados dos exames de laboratório, foi um surto de norovírus e que levou mais de 120 pessoas a apresentarem dores de cabeça, abdominais, náuseas e outras indisposições. Destas, 68 foram para as urgências, mas não há registro de casos graves. Fica assim esclarecida a origem desta intoxicação alimentar, que não está então relacionada com a comida do torneio desportivo Futmania, de onde surgiram a maior parte dos casos. Em Ovar, há denúncias de atrasos na entrega do correio e de falhas nos CTT. Um alerta da Câmara Municipal depois de receber queixas de moradores e empresas. A Autoridade Nacional de Comunicações confirma constrangimentos operacionais no centro de distribuição local. Já os CTT garantem estar a acompanhar a situação e a tomar medidas para normalizar o serviço. Em Correios, no Seixal, a Polícia Judiciária deteve uma mulher de 54 anos. É suspeita do homicídio qualificado do marido, de 57, na sequência de um episódio de violência doméstica ocorrido a 29 de junho. Segundo as autoridades, a mulher terá esfaqueado a vítima. A arguida está em prisão preventiva. A prova rampa do Moinho vai condicionar o trânsito amanhã em Loures. Várias ruas vão estar cortadas entre as 8:30 da manhã e o meio-dia e meio. A PSP apela aos condutores para respeitarem a sinalização e as indicações dos agentes destacados para o evento. Por Santarém, o trânsito vai estar condicionado a partir de segunda-feira, devido às obras na muralha do concelho. A reabilitação vai decorrer até ao final de agosto. A circulação vai estar condicionada nas ruas Luís de Camões, Travessa das Figueiras e na Travessa da Calçada das Figueiras. A autarquia apela ao cumprimento de sinalização temporária e das indicações no local durante os trabalhos. Terminamos na Póvoa do Varzim, onde a Câmara Municipal vai dinamizar este verão. Volta a dinamizar aulas gratuitas de aeróbica de praia, já a partir de segunda-feira. As sessões decorrem até o dia 28 de agosto, às 11 da manhã, no Parque Lúdico e Desportivo Bruno Alves.
0: É o ponto final nesta edição das 9 da noite, com o António José Soares, que está de regresso com a informação resumida e atualizada às 9:30. Um abraço, António, até já.
1: Até já, Vicente.
0: E já a seguir, nesta hora das 9, vamos começar com Porque Se Não É Resposta, o episódio da última sexta-feira. O psicólogo Eduardo Sá, à conversa com a Judite França.
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0: 10 minutos para lá das 9 da noite. Informação de regresso às 9:30. Para já seguimos com o episódio da última sexta-feira do Porque Sim Não É Resposta, como sempre com o psicólogo Eduardo Sá e também com a Judite França.
10: Bem-vindos ao Porque Sim Não É Resposta com o psicólogo Eduardo Sá. Hoje vamos falar de relacionamentos no trabalho. Olá, Eduardo. As relações no trabalho seguem as mesmas regras das outras relações ou o contexto profissional muda muita coisa?
11: Olá, Judite, estamos a falar de relações amorosas.
10: É, relações amorosas, sim. De tirar as dúvidas.
11: Sim, claro. Judite, às vezes a vida das pessoas é uma vida muito glutona em termos daquilo que o trabalho lhes exige. E, portanto, elas passam, em boa verdade, muito mais horas no trabalho, a conviver com colegas, do que o tempo útil que se passa numa família, não contando naturalmente fim de semana. E, portanto, sobretudo quando uma relação de casal começa a ficar adoentada ou um bocadinho constipada, é natural que, de vez em quando, uma pessoa tropeça em alguém que repara em nós ou que faz um comentário simpático e isso tudo muda. E, portanto, as relações de trabalho, quando se envolve uma relação amorosa e uma relação de trabalho, começam por ser, sobretudo, clandestinas.
10: Uhum.
11: Nunca suficientemente clandestinas, porque nós somos todos pessoas muito mais transparentes do que às vezes gostaríamos, sobretudo nestas circunstâncias, e, portanto, às vezes só falta termos luzinhas a acender e a apagar na testa, a dizer sim, sim, eu gosto realmente daquela pessoa, e, portanto, vai-se tentando manter uma relação clandestina, mas depois há sempre um jantar da empresa, festa de Natal, isto ou aquilo, e por coincidência as pessoas estão sempre sentadas uma ao lado da outra e, portanto, deixam de estar assim, enfim, escondidas, e depois logo se vê como é que a relação cresce, não é? O grande problema às vezes não é as pessoas envolverem-se, é as pessoas a certa altura afastarem-se depois do envolvimento. Porque aí há, de facto, arestas muito, muito, muito, muito complicadas, porque às vezes aqueles afastamentos, ou até o próprio envolvimento, são todos muito mal geridos, às vezes um está numa relação, o outro não está, às vezes aquele que está numa relação promete que brevemente deixará de estar, mas depois não tem coragem, não consegue, e as situações vão-se prolongando e cria-se uma enorme bola de neve, e, portanto, isto dá invariavelmente umas confusões muito grandes. Seja como for, eu também acho que há algumas multinacionais que proíbem o envolvimento dos pares, que eu acho uma patetice absoluta e pegada. Porquê? Porque nós somos crescidos, porque nós não andamos à procura de confusões, porque nós não queremos que tudo isso traga ali turbulência à vida do nosso trabalho. Mas estas coisas acontecem por isto, porque nós estamos muito tempo no trabalho e às vezes em casa as pessoas se vão afastando, quando é o caso, umas das outras, e de repente no trabalho vão se aproximando umas das outras e quando se dá conta a vida surpreende-nos.
10: Há quem defenda que não se deve misturar trabalho com amor, é um bom conselho?
11: Ah, Judite,
10: medianamente um bom conselho.
11: Ah, Judite, eu percebo que se diga isto, mas de repente é também tornar as pessoas muito escravas de um código de conduta. E a impressão que eu tenho é quando existe um código de conduta numa empresa ou mesmo no Parlamento, ou seja lá onde for, é porque no fundo todas as pessoas têm a noção que a conduta está fora dos parâmetros do sensato, do urbano, do equilibrado. Mas não é um código de conduta que faz com que as pessoas ponham ali uma espécie de colete de forças à volta do coração ou se tornem indiferentes para os apelos que a vida lhes traz. Acho que é infantilizar as pessoas e eu acho isso uma tolice. Evidentemente que aquilo que uma pessoa não quer de todo é que uma relação amorosa venha equipada com dores de cabeça e episódios de turbulência e clandestinidade e esse tipo de coisas. Quem é que quer isso, não é? E, portanto, não parece que faça sentido um conselho desses. Às vezes é um conselho dos nossos amigos, mas às vezes eles são os primeiros a incorrer na contradição desse tipo de conselhos, porque lá está, a vida às vezes é tão forte nos apelos que nos traz que, já os dito, há lá código de conduta que domina a vida, de modo algum.
10: Quando um colega se torna um confidente próximo, isso é um sinal de alerta?
11: Os dito mais ou menos. Às vezes pode ser só um grande amigo. De repente um colega evolui um degrau e passa a ser um bom amigo. Às vezes é só isso. Às vezes um colega, também ele próprio, se surpreende com aquela pessoa e de repente aquela pessoa que podia ser uma boa amiga, se fosse o caso, de repente começa a ter outro tipo de preponderância. Às vezes há pessoas que também são muito manipuladoras e que percebem que as nossas fragilidades são um território, enfim, muito favorável para que quem é manipulador se torne mais manipulador ainda. Estas coisas acontecem, mas é evidente que numa relação de trabalho começamos por ser colegas, aos dito, e tomaríamos nós que as relações de trabalho, em muitos aspectos, evoluíssem para relações de amizade. Não seremos todos amigos uns dos outros, mas se pudermos no trabalho ter relações de amizade, pessoas que saibam um bocadinho da nossa vida, que nos aconselhem, que nos apoiem, não vem daí mal nenhum, pelo contrário, o nosso rendimento prospera e a maneira como nós vamos para o trabalho não é tanto daquelas pessoas não envolvidas com o sentimento de que o trabalho está a trazer muitas surpresas boas, não só nas funções que desempenham, mas nas relações que de alguma forma esclarecem.
10: E um romance no trabalho pode ser também uma espécie de fantasia? Eduardo?
11: Sim, evidentemente que sim. Sim, sim, pode, claro que sim, que pode ser. Agora, lá estás, dito. Eu tenho sempre medo das pessoas, dos nossos sonhos, mas nós todos temos nos sonhos muitas pessoas, atenção, porque tem muito a ver com toda a experiência, com tudo aquilo que nós vamos compondo um bocadinho em abstrato de alguém que faça parte dos nossos sonhos. Às vezes pode ser um bocadinho fantasia, mas às vezes pode ser uma locomotiva que nos vira do avesso e tenha todas as características ao contrário das pessoas dos nossos sonhos, mas de repente se tenha tornado tão importante, que, olha, nos virou de vez quando nós estávamos a ter uma relação preferencial com as pessoas dos nossos sonhos e de repente percebemos que às vezes há na vida pessoas que conseguem ser que as pessoas dos nossos sonhos e quando as pessoas que nós descobrimos são mais bonitas que as pessoas dos sonhos, hoje dito, nós devemos ir atrás delas porque não é todos os dias que isso nos acontece.
10: E com essa nota tão bonita, vamos para fim de semana. Eduardo, um grande abraço. Até segunda-feira.
11: Um bom fim de semana. Bom fim de semana.
0: 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A 9 minutos para lá das 9 da noite. Rádio Observador com notícias de regresso às 9h30 em formato síntese com António José Soares. Até lá, bem perto, vamos seguir com música dos Ganso, logo a seguir a Ray com esta Close Your Mouth. Boa viagem, bom sábado e já sabe, é velha máxima, deixe-se ficar.

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1: 24 minutos para lá das 9 da noite. Notícias de regresso à antena da Rádio Observador às 9h30, formato síntese com o António José Soares. Até lá, bem perto, sorte a nossa, para ouvir sorte a minha, dos Ganso. Boa viagem!

Os Ganso na Rádio Observador, com sorte a minha. Já daqui a pouco vamos ter mais música nacional, depois das notícias com Martí Seabra e também com Yolanda. A partir das 10 da noite por aqui, vamos acompanhar a eliminatória que vai opor Inglaterra e Noruega, através do acompanhamento do Diogo Varela, que no final do jogo nos vai trazer também o Minuto 90. Já daqui a pouco, às 9h30, notícias para ouvir com a edição do António José Soares.

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2: Rádio Observador, boa noite, são 9:30. O essencial das notícias que estão a marcar este sábado para ouvir em formato simples. E para isso já aqui está de regresso o António José Soares. Bem-vindo de volta, António.
3: Obrigado, Vicente. O Bloco de Esquerda pede a demissão do Ministro da Educação e exige uma comissão de inquérito aos exames nacionais. São declarações de José Manuel Pureza, depois da Mesa Nacional do Partido, que decorreu em Lisboa. O coordenador do Bloco responsabiliza Fernando Alexandre pelo caos nas provas nacionais. Já a FEMPROF considera patética a decisão do Governo de pagar horas extra aos professores que estão a corrigir os exames nacionais. Confrontado com esta decisão, o secretário-geral da Federação Nacional de Professores, José Feliciano da Costa, considera que o pagamento destas horas extra não resolve o problema de fundo. O deputado do Livre, Paulo Moacho, alerta para o risco de uma eventual revisão constitucional. Declarações no Congresso do Partido, que está a decorrer este fim de semana em Sintra. O deputado do Livre acusa o PSD de fazer um arranjinho de bastidores com o Chega, que teve a cumplicidade de José Pedro Aguiar Branco e que resultou num adiamento da abertura do processo de revisão constitucional anunciada pelo Chega para 2027. O Presidente da República lamenta a morte em serviço de um militar da Brigada de Trânsito da GNR na sequência de um atropelamento em Alcobaça na sexta-feira. António José Seguro reconhece o sentido de missão no cumprimento do dever. Numa nota publicada no site oficial da Presidência da República, o chefe de Estado transmite as suas mais sentidas condolências à família. A Ordem dos Engenheiros enviou 2 especialistas portugueses para a Venezuela para avaliar as infraestruturas do país. Vão ver o que se passa com a segurança dos edifícios, das estruturas em estado crítico e também as redes essenciais nas zonas mais afetadas. O objetivo é identificar riscos e prioridades de intervenção. As vítimas mortais do incêndio em Almeria, na província espanhola da Andaluzia, terão ignorado as ordens de evacuação que lhes foram transmitidas. Uma informação avançada pelo ministro responsável pela Proteção Civil e resposta a emergências do governo andaluz, António Sanches, diz que à última da hora, quando decidiram fugir, estas pessoas foram para o lado errado, o que lhes acabaria por custar a vida. O fogo que continua a lavrar este sábado terá levado à morte pelo menos 12 pessoas.
2: Estas e outras notícias para ouvir, desenvolvidas e atualizadas na edição das 10 da noite, também com o António José Soares. Um abraço, António. Até já.
3: Até já, Vicente.

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7: 34 minutos para lá das novas notícias. Estão de regresso à antena da Rádio Observador às 10 em ponto, com a edição do António José Soares. O tempo para amanhã, dia de domingo, dia 12 de julho, no continente vai ser de céu muito nublado e vai trazer também chuva, em especial pela manhã, nas regiões norte e centro, e ainda com possibilidade de trovoada em Trás-os-Montes, nuvens que, de resto, devem ir dispersando gradualmente a partir do meio da tarde. Já quanto às temperaturas máximas, já há previsão de 30 graus em Évora, 29 em Santarém, Porto Alegre e Beja, Bragança e Castelo Branco chegam aos 28, 27 graus é a máxima prevista em Vila Real, Braga, Coimbra, Lisboa, Setúbal e Faro devem chegar aos 26, Aveiro e Leiria aos 25 e Viana do Castelo e Viseu aos 24, já no Porto e na Guarda, os termómetros devem chegar aos 23 graus. Trinta e cinco minutos para lá das 9, Rádio Observador, bom sábado. Até às notícias das 10, vão passar por aqui Parcels, também Baby Rose em parceria com Bad, Bad Not Good, ainda Somber, Sam Fender em parceria com Olivia Dean, também Holanda, mas primeiro Martin Seabra. Esta chama-se O Poeta e vai ser nossa companhia nos próximos minutos, a partir das 10 no espaço informativo e depois também no final do encontro. Vamos acompanhar tudo do Inglaterra, a minha Noruega, pela voz do Diogo Varela.

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1: 44 minutos para lá das 9, estamos a 16 minutos das notícias das 10. Até lá bem perto passam por aqui Gorillaz, Parcels em parceria com Amaro, também Baby Rose em parceria com Bad Bad Not Good. Mas primeiro, Somber.

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1: 9 horas e 55 minutos. As notícias estão de regresso daqui a 5 minutos, precisamente às 10 em ponto, com o António José Soares. Já seguimos na companhia dos Gorillaz. Foram um dos grandes destaques do Festival Primavera Sound Porto 2026. A banda virtual de Damon Albarn atuou, faz amanhã um mês, a dia 12 de junho. Vai ser também nossa companhia, também perto da edição das 10, com esta Riage. Boa viagem, bom sábado.

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2: Edição das 10 da noite para ouvir já a seguir os principais destaques desta hora para conhecer com o António José Soares.
3: Boa noite. A classificação dos exames nacionais correu mal. Quem o admite é o Ministro da Economia e da Coesão Territorial. Lá por fora, subiu para mais de 4.300 o número de mortes do duplo sismo que atingiu a Venezuela. No Mundial, Noruega e Inglaterra tentam daqui a pouco acesso às meias-finais.

0: Rádio Observador, boa noite, são 10 em ponto. Vamos às notícias, uma edição do António José Soares. Boa noite, António. O Ministro da Economia e da Coesão Territorial reconhece que a nova forma de classificar os exames nacionais correu mal, mas considera que não aconteceu nenhum desastre.
1: Foi numa entrevista esta noite à SIC Notícias, Manuel Castro Almeida garante que o Ministro da Educação está a controlar a situação. No entanto, o governante admite que estaria preocupado se tivesse um filho em época de exames.
2: Se tivesse filho em época de exames, era capaz de estar um bocadinho preocupado, sim. Acho que as coisas estão... Houve aqui uma perturbação, houve um abanão, causa intranquilidade, mas o ministro já veio dizer que está em condições de garantir tranquilidade 3 dias depois. Ora, um atraso de 3 dias também não é uma coisa desastrosa. Não é uma boa situação quando as coisas correm mal, mas não é nenhum desastre quando se estão controladas. A situação correu mal, mas está sob controle. O ministro está a dominar a situação.
1: Nesta entrevista à SIC Notícias, o Ministro da Economia e Coesão Territorial admite ainda que cumprir a meta de crescimento económico de 3,4% até 2028 vai ser muito difícil e aponta a guerra no Golfo e as tempestades de fevereiro como fatores que condicionaram o crescimento da economia.
0: E o Bloco de Esquerda pede a demissão do Ministro da Educação e exige uma comissão de inquérito ao caso dos exames nacionais.
1: São declarações de José Manuel Pureza, depois da Mesa Nacional do Partido, que decorreu em Lisboa. O coordenador do Bloco responsabiliza Fernando Alexandre pelo caos na realização e correção das provas nacionais e diz que o ministro não tem condições para continuar a exercer o cargo. José Manuel Pureza considera também que o pagamento das horas extra aos professores classificadores não é uma generosidade, é apenas a obrigação de cumprimento da lei.
3: Havendo trabalho suplementar, ele tem que ser, evidentemente, remunerado. Sobre isso não há a menor das dúvidas. Há aqui um princípio básico do direito do trabalho, da decência, que é a remuneração do trabalho pela intensidade desse mesmo trabalho. E, portanto, é estranho, não é, que um dirigente político venha anunciar a remuneração do trabalho como se isso fosse uma coisa extraordinária. Não há nada de extraordinário, é apenas dizer aquilo que é uma verdade do Sr. de La Palice. Há trabalho. Deve ser remunerado.
1: Declarações do líder do Bloco de Esquerda depois da Mesa Nacional do Partido em Lisboa.
0: E seguimos com a entidade reguladora dos serviços de águas e resíduos que diz que a água da torneira em Almada pode apresentar alterações após os cortes no abastecimento.
1: A interrupção está programada a partir desta hora e deve a água voltar apenas às 6 da manhã de domingo. O corte contempla as zonas de Pragal, Monte Caparica, Caparica e Feijó. E segundo a entidade reguladora dos serviços de água e resíduos, quando regressar às torneiras poderá apresentar um aspecto esbranquiçado.
0: Ainda assim, o regulador deixa a ressalva, não está em causa a qualidade da água para consumo humano.
1: Isto porque a mudança temporária de cor deve-se à presença de ar nas condutas. Nos últimos dias têm sido relatadas, recordamos, várias falhas de água em Almada, com especial incidência na costa da Caparica. Foi ativado o plano de contingência dos serviços municipalizados de água e saneamento e também foi criado um gabinete de crise.
0: E também a marcar a atualidade nacional deste sábado, a Associação Nacional de Freguesias vai exigir uma resposta sobre as verbas destinadas aos danos provocados pela tempestade Christine.
1: A ANAF quer saber porque é que o dinheiro ainda não chegou às freguesias e exige que as autarquias locais não sejam reféns dos municípios. A associação tem sido muito crítica na forma como o cálculo dos danos é feito, por entender que as freguesias deviam poder falar diretamente com as comissões de coordenação e desenvolvimento regional. O presidente Francisco Branco de Brito diz que já foi solicitado este pedido várias vezes, mas não conseguiram chegar a um valor total sobre quanto precisam as freguesias.
0: E António, a ANAF quer também que as freguesias beneficiem do IVA reduzido.
1: Assim é, Vicente, o anúncio foi feito hoje pelo presidente Francisco Branco de Brito. Falava no final de uma reunião do Conselho Geral em Guimarães. Diz que não faz sentido muitas freguesias pagarem mais valor de IVA por ano do que aquele que recebem de financiamento.
4: Há freguesias que pagam mais valor de IVA por ano do que aquele que recebem de fundo de financiamento de freguesias. Não faz sentido que o Estado transfira para as freguesias, através do fundo de financiamento de freguesias, dinheiro público e que depois as freguesias devolvam esse dinheiro em pagamento novamente ao Estado. Claro que nós não nos interessa perder financiamento, portanto interessa-nos aqui mantendo o financiamento e neste caso até concreto aumentar financiamento, mas também garantir que existe aqui um mecanismo de IVA reduzido para que nós possamos fazer a nossa atividade.
1: O presidente da ANAFR, no final de uma reunião do Conselho Geral em Guimarães, o ponto principal deste encontro, era discutir a proposta sobre a revisão da Lei das Finanças que a Associação vai apresentar ao Governo.
0: E na atualidade internacional, subiu para 4.333 o número de mortes por causa do duplo sismo que atingiu a Venezuela.
1: Um balanço feito pelo Presidente da Assembleia Nacional, Jorge Rodrigues. Há ainda mais de 300 corpos por identificar. Das mortes registadas, 110 são portugueses e lusodescendentes. Mantêm-se os mais de 16 mil feridos e cerca de 17 mil desalojados. As autoridades prosseguem as operações de busca e preparam a entrega das primeiras 200 habitações às famílias afetadas na próxima semana.
0: E António, um jornal iraniano divulgou uma lista negra com líderes estrangeiros após a morte do antigo líder supremo do Irão.
1: O jornal ligado à Câmara Municipal de Teherão publicou fotografias de vários líderes internacionais que considera responsáveis pela morte de Ali Khamenei. No topo surgem o presidente dos Estados Unidos, Donald Trump, e o primeiro-ministro israelita, Benjamin Netanyahu. Mas também há outros nomes nesta lista, como por exemplo o presidente francês Emmanuel Macron, a primeira-ministra de Itália, Giorgia Meloni, o chanceler alemão Friedrich Merz e o antigo primeiro-ministro britânico Keir Starmer.
0: E no desporto, o treinador do Benfica, Marco Silva, estreou-se com uma derrota na pré-temporada, perdeu por 2-1 frente ao Flamengo de Leonardo Jardim.
1: Um duelo de treinadores portugueses em jogo do Troféu do Algarve. Foi a primeira partida aberta ao público na nova versão 2026-27 do Benfica, de Marco Silva. Os brasileiros marcaram primeiro por Samuel Lino, perto do intervalo, mas ainda antes do apito de Fábio Veríssimo, Pavlidis empatou de penalti. Na segunda parte, ao minuto 70, Wallace fez o gol da vitória para o Flamengo. O Benfica vai ter agora novo jogo particular frente ao Villarreal de Espanha, na próxima sexta-feira, dia 17.
0: E também no futebol, Noruega e Inglaterra tentam a esta hora o acesso às meias-finais do Campeonato do Mundo.
1: É o terceiro jogo dos quartos de final da competição. França e Espanha já estão qualificadas, faltam duas vagas. A acompanhar esta partida entre a Noruega e Inglaterra está aqui connosco em estúdio o jornalista Diogo Varela. Olá, Diogo. O que é que podemos esperar deste duelo, tendo em conta estes primeiros minutos?
5: Olá, António. Boa noite. Desde já, a Inglaterra, com 6 minutos, vai tendo mais bola. O resultado está em 0-0. Ainda não mexeu, mas é a seleção dos Três Leões que está, efetivamente, mais perto de poder chegar a esse golo. A formação nórdica, a seleção dos Vikings, ainda só defende, sendo que é uma seleção muito física, com jogadores de alta envergadura, muitos deles acima de 1,90m. Destaque para a titularidade do benfiquista Andreas Sjeldrup, está a realizar um belo campeonato do mundo. No banco de suplentes está o outro benfiquista, está para já no banco Frederik Aursnes. A seleção de Thomas Tuchel, a seleção inglesa, vai tendo na frente de ataque Harry Kane, ele que do outro lado tem também Erling Haaland, aqui dois dos melhores marcadores deste campeonato do mundo, uma lista que é liderada por Lionel Messi e Kylian Mbappé, ambos com 8 golos marcados. Haaland leva 7 e Harry Kane tem 6 golos apontados. Nota de destaque ainda, António, para o minuto de silêncio que se cumpriu no Hard Rock Stadium em Miami, homenagem a Jayden Adams, o tal jogador da África do Sul que foi encontrado morto depois de ter também ele participado neste campeonato do mundo.
1: Obrigado, Diogo. O jornalista Diogo Varela, que está aqui em estúdio, vai estar a acompanhar e a atualizar as informações desta partida entre a Noruega e a Inglaterra. O vencedor vai encontrar nas meias finais ou a Argentina ou a Suíça, duas seleções que jogam às 2 da manhã, uma partida que vai ter arbitragem portuguesa de João Pinheiro.
0: E que vai ser acompanhada aqui no rádio, na Rádio Observador, também pela voz do Diogo Varela. Fica por aqui a edição das 10 da noite. O António José Soares está de regresso às 10h30 com a informação resumida e atualizada. Um abraço, António. Até já.
1: Até já, Vicente.
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0: 12 minutos para lá das 10 da noite, Rádio Observador. Bom sábado na nossa companhia. As notícias estão de regresso às 10h30 em formato síntese, também com edição do António José Minha Soares. Já daqui a pouco vamos tirar a trique de música nacional, mas primeiro espreitamos o tempo para amanhã, domingo, dia 12 de julho. No continente vai ser dia de céu muito nublado e vai trazer chuva, em especial pela manhã, nas regiões norte e centro, e ainda com possibilidade de trovoada em Trás-os-Montes. Nuvens que, de resto, devem ir dispersando gradualmente a partir do meio da tarde. Já quanto às temperaturas máximas, há previsão de 30 graus em Évora, 29 em Santarém, Porto Alegre e Beja, Bragança e Castelo Branco chegam aos 28, 27 graus é a máxima prevista em Vila Real, Braga, Coimbra, Lisboa, Setúbal, Faro devem chegar aos 26, Aveiro e Leiria aos 25 e Viana do Castelo e Viseu aos 24. Já no Porto e na Guarda, os termómetros devem chegar aos 23 graus. Já daqui a pouco vai passar por aqui Márcia em parceria com Catarina Salinas, dos Beth Youth. Vamos também ouvir Sara Correia, mas primeiro Ana Moura e Pedro Mafama chegam com Agarra em Mim. Boa viagem!

Foi um dos singles de avanço para o disco Casa Guilhermina. Junta Ana Moura e Pedro Mafama, chama-se Agarra em Mim. Seis minutos para lá das 10 da noite, notícias de regresso às 10h30. Até lá, passam por aqui os Black Pumas com More Than a Love Song. Vamos também ouvir Márcia em parceria com Catarina Salinas, uma das duas caras de duas vozes dos Bet Youth, banda portuguesa que também escutamos aqui com regularidade na Rádio Observador. Mas para já, avisem que eu cheguei. Sara Correia. Tenho faca.

0: Márcia em parceria com Catarina Salinas. Quem cá está e quem cá estiver, obrigado por estar a ouvir. Boa viagem.
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0: Notícias de regresso às 10h30. Até lá bem perto, seguimos com os americanos Black Pumas. More Than a Love Song. Boa viagem.

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16: Rádio Observador, boa noite, são 10h30. O essencial das notícias que estão a marcar esta noite, sábado, para ouvir em formato síntese. Bem-vindo de volta, António José Soares.
17: Olá de novo, Vicente. O Ministro da Economia e da Coesão Territorial reconhece que a nova forma de classificar os exames nacionais correu mal, mas considera que não aconteceu nenhum desastre. Numa entrevista à SIC Notícias, Manuel Castro Almeida garante que o Ministro da Educação está a controlar a situação. No entanto, o governante admite que estaria preocupado se tivesse um filho em época de exames. O Bloco de Esquerda pede a demissão do Ministro da Educação e exige uma comissão de inquérito aos exames nacionais. Declarações de José Manuel Pureza, depois da Mesa Nacional do Partido, que decorreu em Lisboa. O coordenador do Bloco responsabiliza Fernando Alexandre pelo caos na realização e correção das provas nacionais. A entidade reguladora dos serviços de águas e resíduos diz que a água da torneira em Almada pode apresentar alterações após os cortes no abastecimento. A interrupção está a decorrer esta noite. A água deve voltar às torneiras às 6h deste domingo. Poderá apresentar um aspecto esbranquiçado, mas o regulador ressalva que não está em causa a qualidade para consumo humano. Lá por fora, subiu para 4.333 o número de mortes do duplo sismo que atingiu na Venezuela. Um balanço feito pelo presidente da Assembleia Nacional. Há ainda mais de 300 corpos por identificar. Um jornal iraniano divulgou uma lista negra com líderes estrangeiros após a morte do antigo líder supremo do Irão. A publicação, ligada à Câmara Municipal de Teherão, publicou fotografias de vários líderes internacionais que considera responsáveis pela morte de Ali Khamenei. No topo surgem o presidente dos Estados Unidos e o primeiro-ministro israelita. Vamos ao Mundial de Futebol. Noruega e Inglaterra jogam a esta hora. As duas seleções tentam o terceiro bilhete para as meias-finais da prova, depois de França e Espanha terem conseguido a qualificação. O Diogo Varela está aqui comigo em estúdio a acompanhar o jogo. Diogo, com meia hora de futebol, quem está por cima?
18: Inglaterra está por cima, António. Ainda assim, não está a ser um jogo particularmente bonito. E estou aqui a olhar para as estatísticas. É verdade que a seleção inglesa tem muito mais posse de bola. Estamos a falar em números nos 69% para 31% da seleção nórdica. Só que depois, a nível de remates, e é isso que conta no futebol, Inglaterra tem um remate e a seleção da Noruega tem 0 remates, sendo que a nível de tentativas de remate e ataques também está com 0. Há um canto para a Inglaterra, mas sobretudo esta estatística do XG, os golos esperados, a Noruega tem literalmente 0.00 golos esperados. Não se moveu para a baliza de Jordan Pickford, só que os ingleses também têm 0.06 de golos esperados. Está a ser um jogo realmente fraquinho. Importa recordar que as duas seleções, para aqui chegarem, pelo caminho deixaram o Brasil, no caso a Noruega, com esses dois golos de Erling Haaland e duas assistências de Andreas Schjelderup, o extremo do Benfica. A Inglaterra deixou pelo caminho o anfitrião México num belo jogo, 3-2 foi quando terminou essa partida.
17: Obrigado, Diogo. O resumo da primeira hora do jogo Noruega-Inglaterra, aqui com o jornalista Diogo Farella. Argentina e Suíça entram em campo às 2 da manhã, no último embate dos quartos de final.
16: E as notícias estão de regresso às 11 em ponto, também com a edição do António José Soares. Um abraço, António. Até já.
17: Até já, Vicente.

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4: 35 minutos para lá das 10 da noite, Rádio Observador, bom sábado. Até às notícias das 11, passam por aqui, El Lado Negro, Salvador Sobral, Amy Winehouse, The Last Dinner Party, Bonobo em parceria com Jamil Woods, também São Pedro em representação da música nacional, assim como representa, e muito bem, a música nacional de Bruno Pernadas. Steady Grace, boa viagem.

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0: Nothing Matters, The Last Dinner Party.
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0: Segue a música agora com Amy Winehouse, Stronger Than Me. Yes, sir.

Aquele lado negro, norte-americano de ascendência mexicana. Esta chama-se I Just Want to Wake Up With You. Pertence ao disco Phaser, lançado em 2024. Estamos a 2 minutos das 11 da noite, às 11 em ponto. Notícias para ouvir com edição do António José Soares. Vamos também receber o Diogo Varela para saber tudo como está o jogo Inglaterra-Noruega, que vale o acesso às meias finais do Campeonato do Mundo.

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3: Jornal das 11 é para ouvir já a seguir na Rádio Observador os principais destaques da atualidade desta hora, para conhecer com o António José Soares.
4: Boa noite. Para apurar responsabilidades, FEMPROF vai apresentar queixa na PGR sobre classificação dos exames nacionais. Lá por fora, Oman propõe ao Irão 2 rotas de navegação no Estreito de Hormuz, ambas sem portagens. E no Mundial, Noruega e Inglaterra tentam a esta hora o acesso às meias-finais.

0: Rádio Observador, boa noite. São 11 em ponto. Vamos às notícias, edição do António José Soares. António, boa noite mais uma vez. A FENPROF vai apresentar uma queixa na Procuradoria-Geral da República para a abertura de um inquérito ao processo de classificação dos exames nacionais.
1: Em comunicado, a Federação Sindical dos Professores explica que vai formalizar a participação na próxima sexta-feira, dia 17, data em que vão ser afixadas as pautas. O objetivo é apurar responsabilidades relativamente à fiabilidade, segurança e credibilidade da plataforma eletrónica usada. Na nota publicada, a FENPROF sublinha que os docentes não podem ser responsabilizados por erros que lhes são totalmente alheios. Os representantes dos professores dizem estar estupefactos quanto ao pagamento de horas extraordinárias aos docentes classificadores pelo trabalho prestado durante o fim de semana.
0: E o Ministro da Economia e da Coesão Territorial reconhece que a nova fórmula de classificar os exames nacionais correu mal, ainda assim considera que não aconteceu nenhum desastre.
1: Foi numa entrevista à SIC Notícias. Manuel Castro Almeida garante que o Ministro da Educação está a controlar a situação. No entanto, o governante admite que estaria preocupado se tivesse um filho em época de exames.
2: Se tivesse a filha em época de exames, era capaz de estar um bocadinho preocupado, sim. Acho que as coisas estão... Houve aqui uma perturbação, houve um abanão que causa intranquilidade, mas o ministro já veio dizer que está em condições de garantir tranquilidade 3 dias depois. Ora, um atraso de 3 dias também não é uma coisa desastrosa. Não é uma boa situação. Quando as coisas correm mal, mas não é nenhum desastre quando se estão controladas. A situação correu mal, mas está sob controle. O ministro está a dominar a situação.
1: Nesta entrevista à SIC Notícias, o Ministro da Economia e Coesão Territorial admite ainda que cumprir a meta de crescimento económico de 3,4% até 2028 vai ser muito difícil e aponta a guerra no Médio Oriente e as tempestades de fevereiro como fatores que condicionaram o crescimento da economia.
0: Seguimos com a deputada do Livre, Filipa Pinto, acusou hoje o Ministro da Educação de ser negacionista do caos dos exames nacionais.
1: Foi numa intervenção durante o Congresso do Partido, que está a decorrer em Sintra. A dirigente pediu a Fernando Alexandre que assuma as suas responsabilidades políticas. A deputada do Livre exigiu que o ministro garanta às famílias, aos estudantes e às escolas a confiança e tranquilidade que merecem da escola pública.
0: E António, a Ordem dos Engenheiros enviou 2 especialistas portugueses para a Venezuela, isto para avaliar as infraestruturas do país.
1: Os engenheiros Humberto Varum e Luís Guerreiro vão avaliar a segurança dos edifícios, das estruturas em estado crítico e ainda as redes essenciais nas zonas mais afetadas. O objetivo é identificar riscos e prioridades de intervenção. A Ordem admite também avançar depois com uma missão internacional alargada para apoiar na fase de reconstrução.
0: E em Espanha, as vítimas mortais do incêndio em Almeria, na província da Andaluzia, terão ignorado as ordens de evacuação que lhes foram transmitidas.
1: Uma informação avançada pelo ministro responsável pela Proteção Civil e resposta a emergências do governo andaluz, António Sánchez, diz que à última hora, quando decidiram fugir, foram para o lado errado, o que acabou por lhes custar a vida. O fogo terá levado à morte de pelo menos 12 pessoas.
0: Nos Estados Unidos, Donald Trump diz ter realizado exames médicos perfeitos e pede ainda para fazer um teste cognitivo.
1: Uma informação avançada pelo presidente norte-americano na rede Truth Social. Os resultados dos testes não foram divulgados ainda, mas Trump garante ter obtido novamente a pontuação máxima. Na mesma publicação, o presidente dos Estados Unidos volta a atacar jornalistas do The New York Times após notícias sobre falhas de segurança no novo Air Force One.
0: E no Médio Oriente, o Oman propõe ao Irão 2 rotas de navegação no Estreito de Hormuz, ambas sem portagens.
1: A proposta prevê a criação de 2 vias de navegação, uma sob controlo iraniano e outra gerida por Oman. A ideia foi discutida hoje em Mascate, durante um encontro entre os ministros dos negócios estrangeiros dos 2 países. Ainda não é conhecida a posição, aliás, de Teherão sobre esta iniciativa.
0: E já daqui a pouco vamos atualizar a informação de âmbito local, mas no Mundial de Futebol, Noruega e Inglaterra tentam esta hora o acesso às meias finais.
1: É o 3º jogo dos quartos de final da competição. França e Espanha já estão qualificados, faltam 2 vagas. A acompanhar esta partida entre Noruega e Inglaterra está aqui em estúdio connosco o jornalista Diogo Varela. Olá, Diogo, mais uma vez. O jogo está no intervalo, não é verdade? Já há golos na primeira parte.
3: Já há golos, António. E não foi um, são dois. Houve um golo para cada lado. Mas, claro, o destaque vai para o primeiro gol da partida, o gol da Noruega. Minuto 36, o extremo do Benfica, Andreas Schjelderup, faz aquele que certamente vai ser um dos golos do torneio. É um golaço por parte do miúdo, que certamente já faz os técnicos do Benfica, os dirigentes, neste caso, esfregarem as mãos, porque está efetivamente a valorizar-se muito depois de duas assistências frente ao Brasil na ronda anterior. Agora um golaço para que os nossos ouvintes tenham noção. Schjelderup estava praticamente no corredor, junto à linha lateral. Não sabemos se queria cruzar ou rematar. A verdade é que a bola acaba lá dentro, bate naquela junção do poste com a barra, mesmo na cruzeta. É um grande golo, só que depois apareceu a famosa música dos Beatles, Hey Jude. Golo de Jude Bellingham, inevitável, ainda antes do apito do árbitro Clément Turpin para o final da primeira parte. Da última vez que falámos, António, na Sinte das 10h30, o jogo estava muito fraquinho, agora animou-se, e de que maneira, já com um golo para cada lado. E não fosse mesmo o árbitro apitar para o final da primeira parte, Inglaterra teria dado a volta, até porque na última jogada da primeira parte, António, Harry Kane teve um golo anulado por fora de jogo milimétrico.
1: Vamos então ver se vão ser os Vikings ou os Beatles a vencer esta partida. Diogo, obrigado. O jornalista Diogo Varela aqui com as informações do jogo entre Noruega e Inglaterra. O vencedor vai encontrar nas meias finais a Argentina ou a Suíça. As duas seleções jogam às 2 da manhã, uma partida que vai ter arbitragem portuguesa de João Pinheiro.
0: E que aqui na Rádio o Observador vai ser também acompanhada pelo jornalista Diogo Varela. Para já, 7 minutos para lá das 11, António José Soares, vamos à informação local que está a marcar esta noite de sábado.
1: Já se sabe a causa dos casos de intoxicação alimentar nas Caldas da Rainha. De acordo com os resultados dos exames de laboratório, foi um surto de norovírus que levou mais de 120 pessoas a apresentarem dores de cabeça, abdominais, náuseas e outras indisposições. Destas, 68 foram para as urgências, mas não há registro de casos graves. Em Ovar, há denúncias de atrasos na entrega do correio e de falhas no CTT. Um alerta da Câmara Municipal, depois de receber queixas de moradores e empresas. A Autoridade Nacional de Comunicações confirma constrangimentos operacionais no centro de distribuição local. Já os CTT garantem estar a acompanhar a situação e a tomar medidas para normalizar o serviço. Em Corroios, no Seixal, a Polícia Judiciária deteve uma mulher de 54 anos. É suspeita do homicídio qualificado do marido, de 57, na sequência de um episódio de violência doméstica ocorrido a 29 de junho. Segundo as autoridades, a mulher terá esfaqueado a vítima, arguida está em prisão preventiva. A prova Rampa do Moinho vai condicionar o trânsito amanhã em Loures. Várias ruas vão estar cortadas entre as 8h30 da manhã e o meio-dia e meia. A PSP apela aos condutores para respeitarem a sinalização e as indicações dos agentes destacados para o evento. Já em Santarém, o trânsito vai ficar condicionado a partir de segunda-feira devido às obras na muralha do concelho. A reabilitação vai decorrer até ao final de agosto. A circulação vai estar condicionada nas ruas Luís de Camões, na Travessa das Figueiras e na Travessa da Calçada das Figueiras. A autarquia apela ao cumprimento da sinalização temporária e das indicações no local durante os trabalhos. Este verão, a Câmara da Póvoa de Varzim volta a dinamizar aulas gratuitas de aeróbica de praia, já a partir de segunda-feira. As sessões vão decorrer até ao dia 28 de agosto, às 11 da manhã. Vão ter lugar no Parque Lúdico e Desportivo Bruno Alves.
0: Ponto final nesta edição das 11. A informação está de regresso às 11h30, em formato síntese também, amanhã com o António José Soares. Um abraço, António, até amanhã.
1: Até amanhã.
0: Para mim, para mim até amanhã. Até já para os ouvintes e contigo.
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0: As notícias estão de regresso à antena da Rádio Observador às 11h30, 10 minutos para lá das 11h. Eu sou Vicente Figueira, despeço-me por aqui. Estou de regresso amanhã a partir das 6 da tarde. Respeitamos já o tempo para este domingo, dia 12 de julho. No continente vai ser dia de céu muito nublado e vai trazer chuva em especial pela manhã nas regiões norte e centro, ainda com possibilidade de trovoada entre as os montes. Nuvens que, de resto, devem ir dispersando gradualmente a partir do meio da tarde. Já quanto às temperaturas máximas, há previsão de 30 graus em Évora, 29 em Santarém, Porto Alegre e Beja, Bragança e Castelo Branco chegam aos 28, 27 graus é a máxima prevista em Vila Real, ora Braga, Coimbra, Lisboa, Setúbal e Faro chegam aos 26, Aveiro, Leiria aos 25, em Viana do Castelo e Viseu aos 24, já no Porto e na Guarda os termómetros devem chegar aos 23 graus. 11 minutos para lá das 11, deixe-se ficar com a Rádio Observador. Antes do Jornal da Meia-Noite vamos ter Minuto 90 para acompanhar os minutos finais do, para já, Noruega 1, Inglaterra também 1, jogo que vale acesso às meias-finais do Campeonato do Mundo. Nas despedidas, deixo com escolhas, Capitão Fausto. Boa viagem, bom sábado, deixe-se ficar.

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2: Boa noite. A FENPROF vai apresentar uma queixa na Procuradoria-Geral da República para a abertura de um inquérito ao processo de classificação dos exames nacionais. Em comunicação, a Federação Nacional dos Professores explica que vai formalizar a participação na próxima sexta-feira, dia 17, data em que vão ser afixadas as pautas. O Ministro da Economia e da Coesão Territorial reconhece que a nova forma de classificar os exames nacionais correu mal, mas considera que não aconteceu nenhum desastre. Numa entrevista à SIC Notícias, Manuel Castro Almeida garante que o Ministro da Educação está a controlar a situação. A Ordem dos Engenheiros enviou dois especialistas portugueses para a Venezuela para avaliar as infraestruturas do país. Vão avaliar a segurança dos edifícios, das estruturas em estado crítico e também as redes essenciais nas zonas mais afetadas. O objetivo é identificar riscos e prioridades de intervenção. Oman propõe ao Irão duas rotas de navegação no Estreito de Hormuz, ambas sem portagens. A proposta prevê a criação de duas vias de navegação, uma sob controle iraniano e outra gerida por Oman. A ideia foi discutida hoje em Mascate durante um encontro entre os ministros dos negócios estrangeiros dos dois países. No futebol, Noruega e Inglaterra tentam a esta hora o acesso às meias-finais do Campeonato do Mundo. É o terceiro jogo dos quartos de final da competição. França e Espanha já estão qualificadas, faltam duas vagas. A acompanhar a partida entre Noruega e Inglaterra, está aqui connosco em estúdio o jornalista Diogo Varela, que se junta novamente a nós. Olá, Diogo. Quem está mais perto de passar às meias-finais?
3: Olá, António. A 20 minutos dos 90, neste momento verifica-se um empate. A Noruega e a Inglaterra mantêm esse um igual, portanto, não é que haja uma seleção mais perto das meias-finais. Neste momento estão empatadas e, portanto, nenhuma das duas avançaria. Era preciso o desempate por penaltis. Mas há pouco, e quando digo há pouco, há cerca de 10 minutos de jogo, a Noruega teve um golo anulado após um pontapé de canto. A equipa de arbitragem francesa, liderada por Clément Turpin, entendeu que Erling Haaland, o ponta-de-lança norueguês, cometeu falta e, portanto, esse golo foi anulado. Estamos agora com 70 minutos de jogo no Hard Rock Stadium em Miami e já também com Fredrik Ørsnes, o jogador do Benfica, a entrar para a posição de lateral direito. Ele que é médio de origem, mas é um pouco faz tudo e, portanto, também a atuar aqui nesta zona defensiva do terreno do lado norueguês. Nesta reta final, para já, António, Noruega 1, Inglaterra também 1.
2: Obrigado, Diogo. O jornalista Diogo Varela com as informações do jogo entre Noruega e Inglaterra. O vencedor vai encontrar nas meias-finais a Argentina ou a Suíça. As duas seleções jogam às 2 da manhã, uma partida que vai ter arbitragem portuguesa de João Pinheiro. A informação está de regresso quando for a meia-noite. Antes disso, vamos ter o minuto 90, então, para acompanhar a parte final deste Noruega-Inglaterra. Até já!

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0: Boa noite, abrimos agora o minuto 90 da Rádio Observador. Vamos analisar os instantes finais do jogo entre Noruega e Inglaterra, que vale o acesso às meias finais do Mundial. Comigo, aqui em estúdio, para este minuto 90, tenho o jornalista Diogo Varela.
1: Olá, António.
0: Olá, Diogo, mais uma vez. Tem sido um duelo muito físico entre os Vikings e os ingleses. E parece que temos aqui o risco de ir a prolongamento, é isso, não é?
1: Sim, sim, já está a dar aquele cheirinho de prolongamento. Para lá do minuto 90, o árbitro deu 7 de compensação. Vai praticamente bater quase na hora certa, na meia-noite. Há um igual entre Noruega e Inglaterra. A seleção nórdica começou a vencer com um golo, que golaço, digo, de Andreas Schjelderup, o extremo do Benfica. Continua a encantar todo o mundo neste campeonato do mundo, passo também essa redundância, já depois de ter feito 2 assistências na vitória da Noruega sobre o Brasil, com os 2 golos de Erling Haaland na ronda anterior, nos oitavos de final. Agora, ao minuto 36, conseguiu um golo de belo efeito. Não interessa se queria cruzar ou rematar, a verdade é que a bola acaba na baliza inglesa de belo efeito. Só que ainda antes da primeira parte terminar, apareceu Jude Bellingham a fazer o gol do empate. Ainda se verifica esse mesmo resultado, ou seja, António, nesta segunda parte não tivemos qualquer golo, mantém-se o resultado da primeira.
0: Portanto, não sabemos se vamos ouvir uma música dos Beatles ou se vamos ouvir o grito dos Vikings.
1: Olha, boa, exatamente. E há pouco estávamos, antes de interrompermos para o minuto 90, a ouvir Oasis, Wonderwall, que curiosamente é uma das músicas que a seleção inglesa toca no estádio após os triunfos. A Inglaterra, que na ronda anterior eliminou uma das anfitriãs deste campeonato do mundo, falo do México. A seleção mexicana perdeu por 3-2 frente à turma dos 3 Leões, é a alcunha da seleção inglesa, e tocou no final do jogo precisamente Wonderwall dos Oasis, uma música também icónica, creio que para qualquer pessoa que goste de música. Ora, para já, António, estamos com 90 mais 2, faltam 5 para terminar no estádio Hard Rock, em Miami, na Flórida, e o resultado continua um igual.
0: Vamos aproveitar estes últimos minutos, então, para atribuir as notas do minuto 90, e começamos pela Pérola. Quem ou o que, Diogo, foi para ti o melhor?
1: Sim, vamos ver para já também como é que este jogo termina, numa altura em que está um jogador lesionado, está caído. Torben Eggen é um dos defesas da seleção norueguesa e, portanto, há aqui uma pausa no jogo. Vamos ver também de que forma é que este período vai ser compensado. Quando estamos, António, já com 90 mais 3.
0: E vai continuando a contar quanto ao jogo, quer o que foi o improvável nesta partida.
1: Olha, para já o improvável está a ser o facto de, com 90 minutos, ainda não temos uma seleção vencedora. A ver, vamos também como é que irá terminar dentro dos 90, neste momento 90 mais 3, mas para já diria que o improvável, António, está mesmo a ser o facto de talvez, muito, muito provavelmente, precisarmos de mais 30 minutos prolongamento para encontrar
0: é
1: o semifinalista.
0: É sempre a sofrer, faz parte do sofrimento, sim, faz parte dos grandes campeonatos. Temos agora a sentença, Diogo, o que fica para já deste embate entre a Noruega e a Inglaterra,
1: pois,
0: onde está tudo em aberto.
1: Relativamente à sentença, ainda não a podemos atribuir de forma oficial, António, uma vez que não há uma seleção vitoriosa e, ao que tudo indica, como estávamos agora a dizer, poderá mesmo ser necessário o prolongamento, meia hora extra, portanto, vamos ver se essa sentença cai agora, ou para a Noruega ou para a Inglaterra, ou se ainda teremos que ir até aos 120.
0: Vamos ver, estamos mesmo a jogar os últimos lances desta partida.
1: É 3 minutos finais, faltam 3.
0: Faltam 3 minutos.
1: Um bocadinho mais, porque o jogo esteve agora interrompido.
0: Então, podemos falar de mentiras ou não?
1: Imagina, é difícil atribuir essa nota, até porque lá está, estando nós com o jogo perfeitamente em aberto e ainda nada decidido, eu se calhar posso atribuir, caso assim terminasse, a mentir ao facto da seleção inglesa não derrubar os Vikings pelo caminho, e a Noruega está a fazer um trajeto brutal numa altura em que há um cabeceamento ao lado por parte de Jude Bellingham. quase aparecia em boa zona de finalização o médio do Real Madrid, não conseguiu levar o melhor caminho este cabeceamento de Jude Bellingham, mas como te dizia António, a Noruega pelo caminho já deixou o Brasil, falhou também essa conquista do hexacampeonato, como os brasileiros tanto sonham, e agora está aqui perante a seleção dos Três Leões a bater-se de forma muito feroz e cada vez mais perto de atingirmos esse minuto 90 mais 7 e se confirmar o prolongamento.
0: E esta hora milhares de corações estão ali a bater de certeza com um grande ritmo. Qualquer golo marcado nesta altura de uma partida é fatal.
1: E nós, que o digamos, António, perdemos passamos por isso há pouco. Da Espanha aos 90 mais 1. Parece que este jogo vai mesmo rumar ao prolongamento. Já só falta um minuto para acabar os 90 mais 7. Embora o árbitro francês, Clément Turpin, possa atribuir um bocadinho mais, além dos 90 mais 7.
0: Vamos ver qual será a decisão do árbitro. Vamos agora para mais um lance. Bola outra vez a rolar no relvado.
1: Vai para o guarda-redes Orjan Nyland. É a Noruega a ter bola nestes instantes finais. Tenta conservar a posse de bola a seleção nórdica. Seria também mais um feito para os Vikings, depois de derrubarem o Brasil, conseguirem derrubar a seleção inglesa. Inglaterra que tem uma conquista de campeonato do mundo, foi nesse Mundial de 66, também de má memória para Portugal, com essa meia-final perdida precisamente para os ingleses. A seleção de Eusébio foi o melhor marcador dessa edição, António.
0: Vamos então, depois, durante o noticiário, ver como é que fica o resultado deste Noruega-Inglaterra. E vamos agora, então, aos títulos do noticiário da meia-noite. O novo furo de captação de água em Almada foi acelerado e vai arrancar já este domingo. Para apurar responsabilidades, a FENPROF vai apresentar uma queixa na Procuradoria-Geral da República sobre a classificação dos exames nacionais. O treinador do Benfica estreou-se com uma derrota.

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1: Boa noite e começamos em Almada. O novo furo de captação de água, que estava previsto para o final do mês, foi acelerado e vai arrancar já este domingo. Poderá aumentar em cerca de 20% a capacidade do sistema de abastecimento do concelho. De acordo com a CNN Portugal, o furo extraordinário vai ter um papel importante no reforço do abastecimento de Almada após vários dias marcados por falhas no fornecimento de água. Segundo a fonte ligada à operação, o equipamento foi instalado e preparado em tempo recorde, permitindo antecipar significativamente o calendário inicial que previa a entrada em funcionamento só mais para o final do mês. E a FEMPROF vai apresentar uma queixa na Procuradoria-Geral da República para a abertura de um inquérito ao processo de classificação dos exames nacionais. Em comunicado, a Federação Sindical dos Professores explica que vai formalizar a participação na próxima sexta-feira, dia 17, data em que vão ser afixadas as pautas. O objetivo é apurar responsabilidades relativamente à fiabilidade, segurança e credibilidade da plataforma eletrónica usada. Na nota publicada, a FEMPROF sublinha que os docentes não podem ser responsabilizados por erros que lhe são totalmente alheios. Entretanto, chegam informações de que há professores classificadores ainda à espera de folhas de resposta dos exames nacionais em falta e outros a quem está a ser pedido que reavaliem itens já classificados. É uma informação revelada pelos movimentos Metal Prof e Missão Escola Pública. A 3 dias do prazo para concluir o processo de classificação dos cerca de 300 mil exames nacionais do ensino secundário, os dois movimentos cívicos de professores continuam a receber relatos de problemas. O Ministro da Economia e da Coesão Territorial reconhece que a nova forma de classificar os exames nacionais correu mal, mas considera que não aconteceu nenhum desastre. Numa entrevista à SIC Notícias, Manuel Castro Almeida garante que o Ministro da Educação está a controlar a situação. No entanto, o governante admite que estaria preocupado se tivesse um filho em época de exames.
2: Se tivesse filho em época de exames, era capaz de estar um bocadinho preocupado, sim. Acho que as coisas estão... Houve aqui uma perturbação, houve um abanão que causa intranquilidade, mas o ministro já veio dizer que está em condições de garantir tranquilidade 3 dias depois. Ora, um atraso de 3 dias... Também não é uma coisa desastrosa. Não é uma boa situação quando as coisas correm mal, mas não é nenhum desastre quando se estão controladas. A situação correu mal, mas está sob controle. O ministro está a dominar a situação.
1: Nesta entrevista à SIC Notícias, o Ministro da Economia e Coesão Territorial admite ainda que cumprir a meta de crescimento económico de 3,4% até 2028 vai ser muito difícil e aponta a guerra no Médio Oriente e as tempestades de fevereiro como fatores que condicionaram o crescimento da economia. O Bloco de Esquerda pede a demissão do Ministro da Educação e exige uma comissão de inquérito aos exames nacionais. São declarações de José Manuel Pureza, depois da Mesa Nacional do Partido, que decorreu em Lisboa este sábado. O coordenador do Bloco responsabiliza Fernando Alexandre pelo caos nas provas nacionais e diz que o ministro não tem condições para continuar a exercer o cargo. José Manuel Pureza considera também que o pagamento das horas extraordinárias aos professores classificadores não é uma generosidade, é apenas a obrigação de cumprir a lei.
3: Havendo trabalho suplementar, ele tem que ser, evidentemente, remunerado. Sobre isso não há a menor das dúvidas. Há aqui um princípio básico do direito do trabalho, da decência, que é a remuneração do trabalho pela intensidade desse mesmo trabalho. E, portanto, é estranho, não é, que um dirigente político venha anunciar a remuneração do trabalho como se isso fosse uma coisa extraordinária. Não há nada de extraordinário, é apenas dizer aquilo que é uma verdade do Sr. de La Palice. Há trabalho, deve ser remunerado.
1: As declarações do líder do Bloco de Esquerda, depois da Mesa Nacional do Partido. No mesmo sentido, a Federação Nacional de Educação veio, entretanto, considerar justo e necessário o pagamento de horas extraordinárias aos professores classificadores. A FNE sublinha que se trata de uma obrigação legal e não de um reconhecimento excepcional. Lá por fora, Oman propõe ao Irão duas rotas de navegação no Estreito de Hormuz, ambas sem portagens. A proposta prevê a criação de duas vias, uma sob controle iraniano e outra gerida por Oman. A ideia foi discutida este sábado em Mascate, durante um encontro entre os ministros dos Negócios Estrangeiros dos dois países. No desporto, o treinador do Benfica, Marco Silva, estreou-se com uma derrota na pré-temporada. Perdeu por 2-1 frente ao Flamengo, de Leonardo Jardim. Um duelo de treinadores portugueses no jogo do troféu do Algarve. Foi a primeira partida aberta ao público na nova versão 2026-27 do Benfica, de Marco Silva. Os brasileiros marcaram primeiro por Samuel Lino, perto do intervalo. Mas ainda antes do apito de Fábio Veríssimo, Pavlidis empatou de penalti. Na segunda parte, ao minuto 70, Wallace fez o golo de vitória para o Flamengo. Em declarações à CNN Portugal, no final da partida, o novo treinador do Benfica, Marco Silva, diz não estar contente com o resultado, mas mostra-se satisfeito com a atitude e reação da equipa, sobretudo na segunda parte do jogo.
4: Não estamos contentes com o resultado, como é lógico. Somos Benfica, entramos em todos os jogos para ganhar e neste caso não foge à regra. Alguns bons momentos, a equipa um pouco ainda presa, principalmente no último terço, não fomos a equipa que queremos e que vamos ser. Alguns bons momentos, como falou a reação na segunda parte, os dois gols sofremos, teremos que fazer muito melhor, temos que ser muito mais fortes.
1: O novo treinador das Águias, Marco Silva, os encarnados vão ter agora um novo jogo particular frente ao Villarreal de Espanha, na próxima sexta-feira, dia 17. No Campeonato do Mundo, Noruega e Inglaterra continuam a tentar, a esta hora, o acesso às meias finais do Campeonato do Mundo. A partida foi a prolongamento, terminou empatados os 90 minutos. França e Espanha já estão qualificadas, faltam duas vagas. O Diogo Varela continua aqui em estúdio connosco a acompanhar este jogo. Diogo, vem aí mais 30 minutos de sofrimento para os Beatles e para os Vikings.
5: Sim, não está nada decidido, portanto, nos 90 minutos, tudo empatado, tal como tu disseste. A Noruega marcou por Andreas Schjeldrup, o jogador do Benfica, empatou para a equipa inglesa Jude Bellingham, médio do Real Madrid. Numa altura em que o árbitro francês, Clément Turpin, vai dar o apito de saída do prolongamento no estádio Hard Rock, em Miami, na Flórida, nos Estados Unidos, para essa última meia hora de futebol entre Noruega e Inglaterra. Ora, António, falavas nesse bilhete para as meias finais, além da França e da Espanha, que já marcam confronto na primeira meia final. A segunda meia final está aqui em aberto para já. Noruega e Inglaterra estão a tentar esse primeiro acesso. Ainda haverá um outro jogo de madrugada, mas primeiro é preciso definir este. Há meia hora extra, se nada mudar, António, avançamos
1: penaltis
5: para a marca dos 11 metros.
1: Obrigado, Diogo. O jornalista Diogo Varela, que vai continuar aqui ao longo da madrugada com as informações deste jogo entre Noruega e Inglaterra, vai depois também acompanhar a outra partida entre Argentina e Suíça, que vai também decidir quem é que vai quem vai à meia final, encontrar o vencedor deste Noruega e Inglaterra. Vai ser uma partida que tem início marcado para as 2 da manhã e que vai ter arbitragem portuguesa de João Pinheiro. E terminamos com o atleta português Fernando Pimenta, que conquistou a medalha de ouro na Taça do Mundo de Canoagem em Montreal, no Canadá. O canoísta português venceu hoje a prova de K1 100 metros. Fernando Pimenta terminou com o tempo de 3 minutos e 35 segundos, à frente do australiano Thomas Green e do checo Josef Dostal. O português garante assim o segundo pódio nacional na competição, isto depois da prata do K4 500 metros conquistada esta sexta-feira. As notícias estão de regresso aqui à Rádio Observador, com uma síntese, quando for meia-noite e meia, já com edição do jornalista Martim Madeira. Eu estou de regresso amanhã para mais uma noite informativa. Tenha a continuação de uma excelente madrugada. Boa noite.
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4: Boa noite, é meia-noite e meia, sou o Martim Madeira e está com a Rádio Observador. Está na hora de utilizar toda a informação com a síntese de notícias. Começamos em Almada, o novo furo de captação de água estava previsto para o final do mês, mas foi acelerado e vai já arrancar neste domingo. Poderá aumentar em cerca de 20% a capacidade do sistema de abastecimento de Almada. De acordo com a CNN Portugal, o furo extraordinário poderá ter um papel importante no reforço do abastecimento do concelho após vários dias marcados por falhas no fornecimento de água. A FENPROF vai apresentar uma queixa na Procuradoria-Geral da República para a abertura de um inquérito ao processo de classificação dos exames nacionais. Em comunicado, a Federação Sindical dos Professores explica que vai formalizar a participação na próxima sexta-feira, dia 17, data em que vão ser fixadas as pautas. O objetivo é apurar responsabilidades relativamente à fiabilidade, segurança e credibilidade da plataforma eletrónica usada. O Ministro da Economia e da Coesão Territorial reconheceu que a nova forma de classificar os exames nacionais correu mal, mas considera que não aconteceu nenhum desastre. Numa entrevista à SIC Notícias, Manuel Castro Almeida garante que o Ministro da Educação está a controlar a situação. No entanto, o governante admite que estaria preocupado se tivesse um filho em época de exames. O Bloco de Esquerda pede a admissão do Ministro da Educação e exige uma comissão de inquérito aos exames nacionais. Declarações de José Manuel Pureza depois da Mesa Nacional do Partido que decorreu em Lisboa. O coordenador do Bloco responsabiliza Fernando Alexandre pelo caos na realização e correção das provas nacionais e diz que o Ministro não tem condições para continuar a exercer o cargo. Oman propõe ao Irão duas rotas de navegação no Estreito de Hormuz, ambas sem portagens. A proposta prevê a criação de duas vias de navegação, uma sob controle iraniano e outra gerida por Oman. A ideia foi discutida durante o sábado, este em Mascate, durante um encontro entre os ministros dos negócios estrangeiros dos dois países. Saltamos agora para o desporto. O treinador do Benfica, Marco Silva, estreou-se com uma derrota na pré-temporada. Perdeu por 2-1 frente ao Flamengo. De Leonardo Jardim, um duelo de treinadores portugueses em jogo de troféu do Algarve. Foi a primeira partida aberta ao público na nova versão 2026-2027 deste Benfica de Marco Silva. Os brasileiros marcaram primeiro por Samuel Lino perto do intervalo, mas antes do apito de Fábio Veríssimo, Pavlidis empatou de penalti. Já na segunda parte, ao minuto 70, Wallace fez o golo da vitória para o Flamengo. Em declarações à CNN Portugal, o novo treinador do Benfica diz não estar contente com o resultado, mas mostra-se satisfeito com a atitude e reação da equipa, sobretudo na segunda parte do jogo. Vamos agora ao Noruega-Inglaterra. Tentam a esta hora o acesso às meias finais do Campeonato do Mundo. Comigo tenho o Diogo Varela, que tem estado a acompanhar este jogo. E Diogo, já só faltam 15 minutos.
5: Está quase a terminar, Martim. No entanto, a seleção norueguesa também, de certa forma, a surpreender aqui o selecionador Ståle Solbakken a retirar de campo Erling Haaland para a entrada de Strand Larsen, o ponta-de-lança do Crystal Palace. Substituiu o homem-golo da seleção dos Vikings e, portanto, quando mais precisa, a Noruega aqui, de forma surpreendente, a retirar de campo Erling Haaland. Não consegui perceber se foi mesmo substituição por indicação do treinador ou se há algum problema de ordem física com o avançado do Manchester City, mas agora com 109 minutos, Martim, a seleção inglesa está mais perto das meias finais. Vão valendo os dois golos de Jude Bellingham já neste prolongamento. Ao minuto 93, Jude Bellingham fez gritar os adeptos ingleses.
4: A ver se cantam o Wonderwall ou se cantam o Hey Jude. O Diogo também vai estar aqui para o Argentina-Suíça, que é jogado às 2 da manhã. Notícia de fecho desta síntese informativa. Voltamos à 1 da manhã. Até já.
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0: Abrimos este minuto 90 do Noruega-Inglaterra. A Noruega está a vencer por 2-1 aos 119 minutos, Diogo. Tudo indica que, pelo menos, a Inglaterra vai passar para as meias finais.
1: Sim, estamos quase, quase, Martim, a pisar o minuto 120. Está agora cumprido esse minuto 120. O árbitro dá 2 de compensação, 2 minutos extra. Portanto, rédea curta.
0: Parece pouquinho?
1: Parece um pouco, sinceramente. Principalmente a segunda parte do prolongamento tem tido muitas paragens. Ainda há pouco estávamos a observar uma queda do Jordan Pickford, um lance polémico com um colega de equipa, um central, ficou no chão o guarda-redes inglês, baliza aberta, só que o árbitro interrompeu a partida, pese embora tenha sido um choque entre dois colegas de equipa. A realização, Martim, focava naturalmente Erling Haaland, ele que já está no banco de suplentes, foi substituído por problemas físicos, agarrado à coxa na transição da primeira para a segunda parte deste prolongamento. E portanto são notícias más para a Noruega, que apesar de tudo tem aqui um minuto extra para ainda tentar uma última esperança, mas está na melhor campanha da história em termos de campeonatos do mundo. O máximo que tinha conseguido alcançar tinham sido os oitavos de final, estão agora nos quartos, portanto conseguiram dar um passo mais além.
0: Já foi há alguns anos, não é? 98, se não estou em erro.
1: Sim, foi há muito tempo. Exatamente, em 98. E já tinham também conseguido em 1938.
0: 38, bom.
1: 38 e 98.
0: Nem os nossos avós eram nascidos.
1: Ora agora, Martim, último ataque. Vamos lá com a Noruega. Último ataque é no USA, avança. Tenta o passo, Oscar Bob, ainda ao corte. Afasta a Inglaterra dali para a frente. É aquele bate-coração para os nórdicos, para os vikings. O último suspiro, mais um chuveirinho lá para a frente, faltam 10 segundos para acabar. Clément Taupin já olha para o relógio, creio que ainda vai dar uma falta ou não? Eu penso que é com Dan Byrne, o gigante do Newcastle, e o árbitro apita, acaba a partida. Inglaterra vence com 2 golos de Jude Bellingham, avança para as meias finais do Campeonato do Mundo. E Martim vai agora aguardar pelas 2 da manhã.
0: Exatamente.
1: É daí que sai o outro semifinalista, ou a Argentina ou a Suíça.
0: Mas antes disso, vamos fazer esta rúbrica. Vamos então, quem é que para ti foi a pérola deste Noruega-Inglaterra?
1: Acho que aqui é fácil, não haverá grandes dúvidas. É o homem que marca os 2 golos de Inglaterra e que qualifica a seleção dos 3 leões para as meias finais. Falo obviamente do homem da música dos Beatles, A. Jude Bellingham, com golos aos 45 e aos 93. Está numa grande forma e está também... Virou homem-golo desta seleção inglesa.
0: E para ti, quem é que é o teu joker?
1: Olha, o meu joker vai para 2 jogadores. O improvável desta partida foi não termos tido nem golo de Harry Kane, nem golo de Erling Haaland. Os dois números 9 não conseguiram fazer o que nos têm habituado neste campeonato do mundo, sendo que Erling Haaland já não continua, já não pode dar continuidade aos 7 golos que tinha apontado até aqui.
0: Uma brilhante campanha mesmo.
1: Uma brilhante campanha, sim, apenas atrás dos 2 extraterrestres, Lionel Messi.

0: e Kylian Mbappé, cada um com 8 golos. Haaland para já está no pódio com 7. Harry Kane vem atrás com 6 golos apontados, mas...
1: Mas agora Jude Bellingham não passa à frente Harry Kane?
0: Boa pergunta, deixa-me aqui confirmar na lista, porque provavelmente não estaria atualizada. O Bellingham tinha 4 golos, fica com 6, iguala.
1: Pronto,
0: igual então, Harry Kane, sim.
1: Temos agora também um novo homem gol na Inglaterra, este Jude Bellingham, que fez aqui mais 2 golos.
0: Sim.
1: E que, pronto, aqui a passar um bocadinho o colega, mas de certeza que Harry Kane marca na próxima fase, tem-nos habituado a isso. E para ti, Diogo, quem é que foi a mentira? Qual é que foi a mentira?
0: Olha, a mentira em relação a esta partida foi provavelmente os primeiros 30 minutos de jogo. O jogo depois daí para a frente, e é um grande golo, importa também sublinhar isso neste minuto 90, que depois fica disponível em podcast e para que os nossos ouvintes tenham noção, o golo do Sheldrup, que é um golaço, é candidato a um dos golos do torneio. Não sabemos se o extremo do Benfica queria cruzar ou rematar, mas para todos os efeitos, Martim, é um golo muito bonito. A bola bate mesmo na junção do poste com a barra, na cruzeta, no ângulo, e é um grande golo. Mas até ao minuto 36 o jogo estava muito fraquinho, muito pouco conseguido de parte a parte, sobretudo para a Noruega, que só acordou com esse golo. Até então, 36 minutos de futebol muito pobre entre nórdicos e ingleses, portanto a minha mentira, Martim, vai para essa meia hora mais 6 minutos de futebol muito, muito enfadonho.
1: E temos também aquela dúvida, não é? São dois homens do Benfica, ou é Sidney Lopes Cabral ou é Sheldrup que ganham este golo do torneio, não é?
0: Sim.
1: Foram golos, não diria idênticos.
0: O Sidney agora já arrumou para a Turquia.
1: Exato, mas dois golos que até foram meio parecidos, porque bateram os dois no mesmo posto, portanto até foram dois golos. E Sheldrup, lá está, falavas daquele cruzamento que não se sabe se foi cruzamento ou golo, que é facto é que ele celebrou como se fosse golo,
0: claro,
1: não é?
0: Claro, olha, se me dessem a escolher, eu diria que entre os dois, eu iria escolher o do Sidney Lopes Carvalho, porque claramente tu vês que é denunciado, independentemente do Sheldrup vir dizer que foi ou não intencional, o do Sidney dá para perceber, claro, que é intencional, e ainda por cima é numa fase de jogo em que a Argentina estava a ganhar por 1 a Cabo Verde, a sensação deste, claro, campeonato do mundo, e o Sidney Lopes Cabral tira aquele coelho da cartola que levantou o estádio e na altura empatou o jogo.
1: E agora vamos para a tua sentença, não é? Para acabar isto.
0: Em relação à sentença, é o fim de linha para a Noruega, mas como aqui dissemos, é a melhor campanha da história da Noruega em campeonatos do mundo, consegue quartos de final pelo caminho, ainda deixou o Brasil também nesse eterno hexacampeonato, o sonho do hexa ainda não foi desta.
1: Dura já algum tempo.
0: E já vem desde 2002. Quanto à Inglaterra, Martim, ganha agora francas esperanças de poder sonhar, além desse Mundial de 1966, o único campeonato do mundo conquistado por Inglaterra e que, infelizmente, não é de boa memória para Portugal, até porque Portugal cai nas meias finais, a melhor campanha de Portugal na história também, frente à Inglaterra por 2-1, num jogo algo polémico, em que ainda teve gol de Eusébio. Eusébio, de resto, foi o melhor marcador dessa edição em 66. Portugal conseguiu o terceiro lugar e Inglaterra conquistou mesmo o campeonato do mundo. Portanto, tem aqui, ou frente à Argentina, a atual campeã do mundo, ou frente à Suíça, eu diria, as portas bastante abertas para sonhar novamente com a conquista do campeonato do mundo.
1: É a pergunta que se faz para a Inglaterra: is it coming home?
0: It's será? Coming home ou não?
1: It's coming home ou não? Vamos ver se é esse o caso. O Diogo está de volta para esse Argentina-Suíça que vai ser apitada.
0: Já não falta muito.
1: Não falta muito. E vai ser apitada por um português.
0: João
1: Portanto,
0: Pinheiro.
1: Temos aqui representação portuguesa por parte de João Pinheiro para esta Argentina-Suíça, vão ser às 2 da manhã. O Diogo está de volta para isso. Foi este minuto 90 do Inglaterra-Noruega.

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1: Boa noite, vamos aos títulos em destaque neste jornal da 1 da manhã. O novo furo de captação de água em Almada foi acelerado e vai já arrancar neste domingo. A FENPROF também vai apresentar uma queixa na Procuradoria-Geral da República sobre a classificação dos exames nacionais. E no desporto, a Noruega foi eliminada do Mundial, venceu a Inglaterra por 2-1. Estão os ingleses na próxima fase.

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1: Boa noite, são uma da manhã, está com a Rádio Observadora, sou o Martim Madeira e vamos começar por Almada. O novo furo de captação de água estava previsto para o final do mês, mas foi acelerado e vai arrancar já neste domingo. Poderá mesmo aumentar em cerca de 20% a capacidade do sistema de abastecimento de Almada. De acordo com a CNN Portugal, o furo extraordinário poderá ter um papel importante no reforço do abastecimento no concelho, após vários dias marcados por falhas no fornecimento de água. Segundo a fonte ligada à operação, o equipamento foi instalado e preparado em tempo recorde, permitindo assim antecipar significativamente o calendário inicial que previa a entrada em funcionamento apenas no final do mês. A FENPROF vai apresentar uma queixa na Procuradoria-Geral da República para a abertura de um inquérito ao processo de classificação dos exames nacionais. Em comunicado, a Federação Sindical dos Professores explica que vai formalizar a participação na próxima sexta-feira, dia 17 de julho, data em que vão ser afixadas as pautas. O objetivo é apurar responsabilidades relativamente à fiabilidade, segurança e credibilidade da plataforma eletrónica usada. Na nota publicada, a FENPROF sublinha que os docentes não podem ser responsabilizados por erros que lhes são totalmente alheios. Entretanto, chegam informações de que há professores classificadores ainda à espera de folhas de resposta dos exames nacionais em falta e outros a quem está a ser pedido que reavaliem itens já classificados. Uma informação revelada pelos movimentos MetaProf e Missão Escola Pública. A 3 dias do prazo para concluir o processo de classificação dos cerca de 300 mil exames nacionais do ensino secundário, os dois movimentos cívicos de professores continuam a receber relatos de problemas. O Ministro da Economia e da Coesão Territorial reconhece que a nova forma de classificar os exames nacionais correu mal, mas considera que não aconteceu nenhum desastre. Numa entrevista à SIC Notícias, Manuel Castro Almeida garante que o Ministro da Educação está a controlar a situação. No entanto, o governante admite que estaria preocupado se tivesse um filho em época de exames.
2: Se tivesse a filha em época de exames, era capaz de estar um bocadinho preocupado, sim. Acho que as coisas estão... Houve aqui uma perturbação, houve um abanão, causa intranquilidade, mas o ministro já veio dizer que está em condições de garantir tranquilidade 3 dias depois. Ora, um atraso de 3 dias também não é uma coisa desastrosa. Não é uma boa situação quando as coisas correm mal, mas não é nenhum desastre quando se estão controladas. A situação correu mal, mas está sob controle. O ministro está a dominar a situação.
1: Nesta entrevista à SIC Notícias, o Ministro da Economia e da Coesão Territorial admite ainda que cumprir a